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1: Olá, boa noite.
2: Boa noite para você que nos acompanha em todo o país.
1: Segunda-feira, 5 de outubro de 2026.
2: Vamos aos destaques do dia.
1: Mais de 125 milhões de brasileiros foram às urnas neste domingo para o primeiro turno das eleições.
2: E forças de segurança pública fazem balanço das operações para combater crimes eleitorais. Gabriela Noronha.
3: De acordo com a Polícia Federal, foram apreendidos 2.850.000 reais durante a atuação no primeiro turno das eleições.
1: Fim das bets.
2: Sites e aplicativos de apostas deixam de operar no país nesta terça-feira.
1: E prazo para resgatar saldo em plataformas termina hoje. Graziela Mendonça.
3: São mais de 1.300.000.000 de reais que ainda aguardam resgate nos sites e aplicativos de bets.
2: Outubro Rosa.
1: Mês de falar sobre cuidados com a saúde da mulher e prevenção ao câncer de mama.
2: Saiba como identificar sinais de alerta e onde começar, onde encontrar assistência especializada pelo SUS. Cleide Lopes.
4: O INCA estima 78 mil novos casos de câncer de mama no ano até 2029.
1: Hoje na apresentação da Voz do Brasil, Luciano Seixas e Mariana Jungmann.
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1: As eleições no Brasil transcorreram com tranquilidade, segundo o balanço das forças de segurança que atuaram em todo o país.
2: As principais ocorrências registradas se referem à propaganda eleitoral irregular e tentativa de compra de votos.
1: E os eleitores não tiveram dificuldades para chegar aos locais de votação.
3: Mais de 321 mil profissionais foram mobilizados em todo o país para garantir a segurança das eleições de 2026. O ministro da Justiça e Segurança Pública, Wellington César Lima, destacou o trabalho conjunto do efetivo, que reúne agentes de forças estaduais, Polícia Federal, Tropa de Contingência, Polícia Rodoviária Federal e Força Nacional.
5: Demonstra muita integração, muita coordenação das forças de segurança e os números de fato são muito pequenos, muito irrisórios no que diz respeito às ocorrências de maior relevo.
3: De acordo com a Polícia Federal, foram apreendidos 2 milhões e 850 mil reais em bens e valores durante a atuação no primeiro turno das eleições. Até o fim do domingo de votação, foram instaurados 49 inquéritos policiais e 204 pessoas foram conduzidas para as delegacias. O delegado Henrique Oliveira Santos, chefe da Divisão de Repressão a Crimes Eleitorais, falou sobre as principais infrações cometidas.
6: O crime que, por exemplo, mais aconteceu, né, o crime de propaganda irregular no dia das eleições, que já era algo esperado. O segundo crime que mais ocorreu no Brasil inteiro foi o crime de compra de votos.
3: A Polícia Rodoviária Federal também divulgou o balanço. O chefe da comunicação social da PRF, Alexandre Castilho, destaca que além do patrulhamento de rodovias, os agentes atuaram na prevenção e no combate a crimes associados ao processo eleitoral.
7: A PRF registrou quase R$1 milhão em dinheiro vivo e cheques bancários. Ainda houve duas interceptações de ônibus que transportavam eleitores irregularmente.
3: A PRF também restringiu no domingo de eleição o tráfego de veículos de grande comprimento e de cargas superdimensionadas. Segundo a corporação, a medida contribuiu para evitar congestionamentos. Reportagem Gabriela Noronha.
2: E termina hoje o prazo para retirar o saldo em sites ou aplicativos de bets.
1: Com a proibição dos jogos, as plataformas de apostas deixam de operar em todo o país a partir de amanhã.
2: Caso o apostador não retire o saldo a tempo, o valor será devolvido pelos bancos a partir do próximo final de semana.
3: São mais de 1.300.000.000 de reais que ainda aguardam resgate nos sites e aplicativos de bets. O prazo termina às 23 horas e 59 minutos desta segunda-feira. A partir desta terça-feira, os sites e aplicativos deixam de operar, conforme o cronograma de implementação da medida provisória que proibiu as bets no Brasil. A orientação para os usuários é acessar as plataformas em que tem cadastro e solicitar a retirada, ainda que o valor seja pequeno. É a situação da maioria das contas. 96% delas tem saldo abaixo de R$ 25,00. E quem possui contas em mais de uma empresa deve conferir em cada uma delas. Os valores que não forem retirados voluntariamente dentro do prazo serão devolvidos pelos bancos entre 9 e 14 de outubro. Caso haja algum impedimento para restituição, a partir de 14 de outubro, os recursos serão transferidos à Caixa Econômica Federal, que ficará responsável pela devolução aos apostadores. Graziela Mendonça para a Voz do Brasil.
1: E o Ministério da Fazenda definiu regras e prazos para encerramento das atividades das empresas de apostas que não possuem mais autorização para funcionar no país.
8: De acordo com portaria publicada pela pasta, as empresas têm até a próxima quarta-feira para enviar saldos finais das contas dos usuários. O levantamento deve considerar os valores que os usuários podem resgatar até hoje.
1: E as plataformas têm até o dia 15 de dezembro para regularizar todas as pendências financeiras referentes ao período em que estiveram em funcionamento.
8: A portaria também exige que as empresas mantenham os dados cadastrais atualizados e tenham um representante legal no Brasil para cuidar de possíveis pendências.
1: Estamos no Outubro Rosa, mês de conscientização sobre o câncer de mama.
8: O movimento reforça informações sobre fatores de risco, métodos de prevenção e apoio às mulheres diagnosticadas.
1: Este ano, o Instituto Nacional do Câncer reforça a importância dos exames para a detecção precoce da doença.
9: Antônia Josimária de Oliveira Lima, moradora do Rio de Janeiro, descobriu um câncer de mama no finalzinho de 2015 e em 2016 operou o tumor, fez quimioterapia e ainda hoje segue em acompanhamento no Instituto Nacional do Câncer, o INCA. Para ela, a doença não representou o fim, mas um recomeço.
10: Hoje eu estou bem, graças a Deus, comecei a ter uma vida diferente. Você aprende a se valorizar, você aprende a se amar.
9: De acordo com o Instituto Nacional de Câncer, o INCA, o câncer de mama é o mais comum entre as mulheres do Brasil e no mundo. A doença se manifesta de várias formas, como, por exemplo, o aparecimento de nódulos, alterações na pele da mama, que fica com aparência de casca de laranja, e secreções no mamilo. O INCA estima 78 mil novos casos de câncer de mama no ano até 2029 e que a detecção precoce da doença é um fator determinante para a cura, como falou a chefe da divisão de detecção precoce do INCA, Renata Maciel.
11: Então, ficar sempre atenta, tocar as suas mamas. Sentiu algo diferente? Procure o mais rápido possível, porque o diagnóstico precoce ele também permite empregos de terapias menos invasivas, né? menos agressivas, e assim a gente consegue também ter maior chance de cura.
9: O Sistema Único de Saúde oferece gratuitamente todo o tratamento para o câncer. Reportagem Cleide Lopes.
8: E hemocentros de todo o país contarão com recursos federais para a qualificação de serviços.
1: Uma portaria assinada pelo Ministério da Saúde estabelece incentivo federal mensal para aprimorar serviços de hemoterapia.
8: A medida também faz parte das ações para fortalecer a produção nacional de medicamentos derivados do sangue, como a imunoglobulina.
1: O Brasil firmou acordo para ampliar o fornecimento e a transferência de tecnologia do medicamento.
12: A portaria estabelece incentivo federal mensal aos hemocentros de todas as unidades da federação. A medida também prevê melhorias na estrutura dos hemocentros, nos equipamentos e nas condições de processamento e conservação do plasma, componente do sangue utilizado na produção de medicamentos. Além da portaria, também foi anunciado um acordo para ampliar a produção de imunoglobulina e alcançar a fabricação 100% nacional do medicamento, utilizado no tratamento de imunodeficiências, infecções bacterianas e alguns tipos de câncer do sangue. Para isso, a empresa brasileira de hemoderivados e biotecnologia, Hemobras, firmou um acordo de cooperação com a empresa chinesa Tiantan Bio. A parceria prevê a cooperação para o registro no país de uma imunoglobulina humana de uso intravenoso. O ministro da Saúde, Alexandre Padilha, comentou a importância desse tipo de acordo de cooperação.
13: Quando a gente tem uma rede mais consolidada, com mais capacidade de incorporação tecnológica, a gente consegue ter parcerias internacionais e nacionais tão potentes.
12: A Tiantan Bio também vai apoiar a Hemobras na modernização de sistemas e processos, com ações nas áreas de transformação digital, automação e gestão inteligente. Reportagem, Márcia Fernandes.
8: Outubro é também o mês do idoso, um período para dar visibilidade às pautas relacionadas aos direitos das pessoas com mais de 60 anos.
1: No Brasil, essa população cresceu 11,3% em 2012 para 16,6% em 2025, mostrando uma tendência de envelhecimento populacional.
8: Os dados são da Síntese de Indicadores Sociais, realizada pelo Instituto Brasileiro de Geografia e Estatística, o IBGE.
1: E nós conversamos com a pesquisadora Denise Freire, responsável pelo estudo, para saber mais sobre o retrato que ele mostrou da população com mais de 60 anos no Brasil. Acompanhe.
8: Olá, doutora Denise Freire, prazer ter a senhora conosco aqui, bem-vinda à Voz do Brasil. A senhora que conduziu aí a síntese dos indicadores sociais do IBGE, que apurou alguns dados sobre o envelhecimento da população, e aí a gente quer falar um pouco sobre isso hoje. O principal dado aqui que eu gostaria de começar trazendo é o que trata da população com mais de 60 anos, que cresceu cerca de 53% entre 2012 e 2025, né? A pesquisa apurou o que provocou esse aumento da população idosa, doutora?
14: Olá, é um prazer participar com vocês dessa entrevista. O estudo da síntese mostrou, né, esse aumento da população idosa no período 2012 a 2024. Né? Esse é um aumento que possui vários fatores, né, vários aspectos. Então, a gente pode considerar tanto, né, o aumento da expectativa de vida, melhoria de saneamento, né, melhoria também das condições de acesso a medicamentos e à saúde. Né? E, por outro lado, também a gente tem uma questão da queda da natalidade, né? Então, reduz a participação de crianças e jovens também na nossa população. Então, cada vez mais tem chamado a atenção esse aumento, né, de pessoas idosas na proporção da população brasileira.
1: Esse crescimento da população mais velha já vinha ocorrendo nas décadas anteriores, né? Foi observado algum tipo de aceleração?
14: Sim, tem havido uma aceleração, né, nesse processo de envelhecimento, nessa participação da população idosa dentro, né, do total da população brasileira, né, de acordo com esses aspectos que a gente citou já.
8: Agora, a pesquisa trouxe também dados sobre a idade das pessoas no mercado de trabalho, né? Aliás, é um dos principais focos da pesquisa, é o mercado de trabalho. E ela apontou uma presença expressivamente maior de homens do que de mulheres trabalhando após os 60 anos, não é isso, doutora? A que se deve isso?
14: Sim, exatamente. Historicamente, né, no mercado de trabalho, existe uma participação maior de homens do que de mulheres, né, não só entre a população idosa, mas de uma maneira geral. Mas quando a gente faz esse recorte de 60 anos ou mais, cerca de metade dos homens ainda permanecem no mercado de trabalho, enquanto que entre as mulheres é cerca de um quarto. Né? Existe essa diferença importante, né, por gênero, principalmente, em primeiro lugar, por causa das condições previdenciárias. Né? Aos homens realmente é exigido ficar mais tempo, né, trabalhando e contribuindo para conseguir se aposentar. A mulher, como tem normalmente uma dupla jornada, né, ela tem também o trabalho de cuidar de parentes, de cuidar da casa, dos filhos, normalmente tem uma condição previdenciária em que ela exige menos tempo de contribuição do que os homens. Então, aos 60 anos, normalmente é difícil para os homens, né, para a maioria dos homens já ter conseguido se aposentar, então a maioria deles ainda permanece, né, pelo menos metade permanece no mercado de trabalho entre 60 e 69 anos. né? A partir de 70 anos que a gente conseguiu fazer esse recorte, aí sim que há uma queda expressiva na proporção de homens que ainda trabalham. E mais significativa ainda entre as mulheres. Mas isso se deve também às condições de, assim, a gente tem um mercado de trabalho que tem uma informalidade, né, importante. Então, para as pessoas conseguirem atingir o mínimo exigido pela Previdência Social para conseguir se aposentar, também demora, né? Nem todo mundo também tem uma continuidade de contribuição ao longo da sua vida laboral. Então, isso faz com que as pessoas, mesmo, né, com mais idade, né, mesmo às vezes já atingindo a idade mínima de aposentadoria, ainda não consigam se aposentar por falta de contribuição ainda à Previdência.
1: Outro dado sobre o mercado de trabalho é que a presença, o percentual de idosos empregados vem aumentando, embora tenha sofrido uma baixa aí durante o período de pandemia. E eles também ganham mais do que a média da população, né? A senhora pode comentar um pouco esses dados?
14: Sim, exatamente. O dado de 2024 apontava que cerca de um quarto das pessoas com 60 anos ou mais ainda estava inserida no mercado de trabalho, né? E foi o percentual mais elevado da série, né? Então a gente observa que a cada ano esse percentual de idosos que participam no mercado de trabalho vem aumentando, né? Na pandemia foi o menor valor, né, em 2020, porque os idosos justamente precisavam, né, se precaver, né, de contaminação, de doença, para pegar a Covid, e realmente a sua participação diminuiu em 2020. Mas desde então, a cada ano, a sua participação vem aumentando e está em uma trajetória de alta. Né? Então, mas assim, são vários fatores, né? Então, assim, além da questão previdenciária também, né, e da questão da informalidade, a gente também pode apontar a questão de arranjos, né, familiares, porque muitos, quando você tem por outro lado uma situação dos jovens, né, com dificuldade de inserção no mercado de trabalho ou de uma inserção muito precária, os idosos acabam permanecendo como principal provedor, né, quando ele participa de uma família, né, com múltiplos membros e que também tem os jovens participando da família. Então, a pessoa mais idosa, que normalmente ganha mais, né, como tem mais experiência, então ela vai tender sempre a ganhar uma remuneração mais elevada, né, do que as outras pessoas das outras faixas etárias, né, e ela acaba também servindo como uma pessoa provedora, né, e no ambiente atual que, como eu já falei, dessa dificuldade dos jovens, então cada vez mais a gente vai, eu acredito que a gente vai assistir o aumento das pessoas idosas inseridas no mercado de trabalho, tanto homens quanto mulheres.
8: Muito bem, nós conversamos com Denise Freire, pesquisadora responsável pela síntese dos indicadores sociais do IBGE. Muito obrigada, doutora, pela sua entrevista à Voz do Brasil.
14: Muito obrigada.
1: Como a gente ouviu na entrevista, o Brasil tem cerca de 17% da população brasileira acima dos 60 anos e atravessa uma tendência de envelhecimento populacional.
8: Com esse crescimento, além dos cuidados com a saúde e o bem-estar, é preciso estar alerta para golpes ou crimes virtuais.
1: Apenas no ano passado, o Disque 100 registrou 1000 denúncias de violações virtuais contra pessoas idosas.
8: Além do Estatuto do Idoso, que tipifica crimes contra pessoas com 60 anos ou mais, existem canais de informação e denúncias para proteger esse público.
15: Aos 69 anos, o aposentado Pedro Mesquita não imaginava que pudesse cair no golpe do empréstimo consignado ao atender uma ligação de uma suposta funcionária do banco.
16: Ela propôs que quitava meus débitos do banco com juro bem menor e eu ia pagar a parcela bem menor. Foi onde que ela me ganhou. Um empréstimo lá no meu nome com um valor de 24 mil. Não caia nesse golpe como eu caí, porque foi muito fácil. Eu achava que eu não caía em golpe.
15: Crimes virtuais cometidos contra idosos são punidos com maior rigor de acordo com o Código Penal E o Estatuto do Idoso, criado em 2003, garante que, nesses casos, o idoso tenha atendimento preferencial e que o processo corra de forma mais rápida na Justiça. No ano passado, o Disque 100 registrou 1.000 denúncias de violações de direitos de idosos em ambiente virtual. São crimes como golpes, ameaças e exposição. Para levar mais informações às pessoas idosas, o Ministério dos Direitos Humanos e da Cidadania criou uma cartilha, como explica o secretário nacional dos Direitos da Pessoa Idosa, Alexandre da Silva.
17: Nós precisamos sempre garantir autonomia, independência. Temos uma cartilha também no campo da educação para que as pessoas idosas não caiam nos golpes mais conhecidos. E a gente aproveitou esse material falando também de situações que não são golpes, mas podem ser, na mão de pessoas mal intencionadas, oportunidades, né, enviesadas ali, disfarçadas e para gerar um golpe.
15: Os números do painel de dados da Ouvidoria Nacional de Direitos Humanos mostram que as capitais do Rio de Janeiro e São Paulo concentram a maioria das denúncias de violações de direitos das pessoas idosas. As denúncias podem ser feitas pelo Disque 100, que funciona 24 horas todos os dias da semana. Com locução de Nazi Brum, reportagem Graziele Bezerra.
8: Recuperar uma área degradada vai muito além de plantar árvores. É preciso saber se a vegetação conseguiu se restabelecer e se o ecossistema tem condições de se manter sozinho.
1: Para avaliar esse resultado em todo o país, foi criado um sistema com critérios científicos que mostram se a vegetação nativa está sendo recuperada.
8: Os critérios levam em conta as características de cada bioma brasileiro.
18: Recuperar uma área degradada não significa apenas plantar árvores. O verdadeiro desafio é saber se aquela vegetação voltou a funcionar como um ecossistema capaz de sobreviver sozinho. Em um país com 6 biomas e uma das maiores biodiversidades do planeta, essa avaliação sempre foi um dos grandes obstáculos na restauração ambiental. Agora, órgãos federais criaram um sistema único para medir a qualidade da recuperação da vegetação nativa em todo o Brasil. O pesquisador da Embrapa, Daniel Vieira, destacou que a ideia era conseguir obter indicadores precoces, mas que trouxessem segurança quanto à recuperação da área degradada.
19: Se a gente esperar o tempo ecológico para uma floresta voltar a ser floresta, é um tempo muito grande. Então a gente tem pensado em como utilizar indicadores precoces e que sugerem ou tentam garantir que no futuro essa vegetação vai estar num processo maduro.
18: A principal mudança está na forma de fiscalizar. A avaliação passa a verificar se, depois de pelo menos 4 anos, a vegetação apresenta condições de se manter sem depender de intervenção humana. Para isso, os técnicos vão observar 4 indicadores principais: a cobertura vegetal do solo, a quantidade de plantas nativas que surgiram naturalmente, a diversidade de espécies e a presença reduzida de plantas invasoras. Juntos, esses fatores indicam se a área degradada está seguindo um caminho de recuperação sustentável. Daniel Vieira, da Embrapa, destacou que os indicadores atendem a todos os biomas brasileiros.
19: A gente encontrou indicadores de sucesso que garantem a autossustentabilidade dessas vegetações para os diferentes biomas e formações, para ter um chão comum nesse processo de regularização ambiental e de recuperação da vegetação nativa.
18: Além de dar mais segurança jurídica para projetos de restauração ambiental e reduzir a necessidade de vistorias presenciais, o modelo ajuda o Brasil a acompanhar uma das metas assumidas internacionalmente: recuperar 12 milhões de hectares de vegetação nativa até 2030, compromisso ligado ao Acordo de Paris e à década da ONU para a restauração de ecossistemas. Reportagem Luana Karen.
1: A Agência Nacional de Proteção de Dados, a ANPD, acaba de lançar uma página na internet exclusiva para receber denúncias contra redes sociais e plataformas digitais que descumprirem as novas regras do Marco Civil da internet.
8: Através da página da ANPD, qualquer pessoa ou empresa pode usar o canal para denunciar plataformas que não ofereçam meios adequados para reportar conteúdos criminosos, anúncios irregulares ou vazamentos de conteúdos íntimos.
1: Para mais informações, acesse gov.br/ANPD.
8: Atenção, gestoras e gestores de políticas públicas de todo o país.
1: O Ministério das Mulheres prorrogou o prazo para o envio das respostas ao Censo de Políticas para as Mulheres. O preenchimento agora pode ser feito até o dia 19.
8: O levantamento busca mapear a estrutura, o funcionamento e a capacidade de atendimento dessas unidades em todo o Brasil.
1: O mapeamento também vai ajudar a conhecer o perfil de quem está na gestão, entender o trabalho feito nos estados e municípios e identificar os serviços e equipamentos oferecidos às mulheres.
8: Mais informações em gov.br/mulheres.
1: E essas foram as notícias do Governo Federal.
8: Uma realização da Secretaria de Comunicação Social da Presidência da República.
1: Com produção da empresa Brasil de Comunicação.
8: Fique agora com as notícias do Poder Judiciário e do Congresso Nacional. Boa noite.
1: Boa noite para você. Até amanhã.
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21: STF é o guardião da Constituição Federal que completa 38 anos hoje.
22: Presidente do TSE conclui primeiro turno das eleições 2026 e projeta mesma tranquilidade para a segunda fase do pleito.
21: STJ forma a maioria para admitir o primeiro processo da história de acordo com o filtro da relevância.
22: Boa noite, eu sou Marcela Luiza.
21: E eu sou Walter Lima.
22: A Constituição Federal completa 38 anos nesta segunda-feira. Promulgada em 5 de outubro de 1988, ela encerrou o período do regime militar e colocou a dignidade da pessoa humana no centro do ordenamento jurídico.
21: O Supremo Tribunal Federal é o guardião da Carta Magna e promove ao longo de toda esta semana eventos para celebrar a data.
22: O primeiro encontro comemorativo ocorreu hoje, na Biblioteca do STF.
21: Na ocasião, o presidente do Supremo, o ministro Edson Fachin, destacou a importância da democracia prevista no texto constitucional de 88.
23: 38 anos formam o mais longo período de vigência democrática ininterrupta de nossa história republicana. E isso não é obra do acaso, nem de uma só geração. É fruto de escolhas diárias da eleitora que compareceu às urnas ontem, do servidor que cumpre a lei, da juíza que fundamenta suas decisões, da cidadania que reclama, da imprensa que informa, das instituições que se respeitam e cooperam pelo bem do Brasil.
22: A Justiça Eleitoral já se prepara para o segundo turno das eleições gerais de 2026.
21: A afirmação foi feita pelo presidente do TSE, ministro Cássio Nunes Marques, no balanço do primeiro turno das eleições. Na ocasião, ele também destacou a normalidade da votação, a segurança dos sistemas eleitorais e o trabalho realizado em todo o país para garantir o exercício do voto. Guilherme Firmino.
24: Após a apuração, Cássio Nunes Marques agradeceu aos eleitores e aos profissionais envolvidos na eleição e afirmou que a expectativa é de repetir no segundo turno a tranquilidade registrada nesse domingo.
25: Ressalto, todavia, que a eleição não termina quando a votação é encerrada. Ela se completa quando a vontade soberana do eleitorado é conhecida e respeitada.
22: A segunda sessão do STJ formou maioria para admitir o primeiro processo da história da corte para julgamento pelo filtro da relevância.
21: Nesse novo sistema, a questão federal discutida precisa ter relevância econômica, política, social ou jurídica, para além dos interesses das partes. Fátima Uchoa.
26: A análise da relevância foi proposta pelo ministro Sérgio Coquina, presidente da Comissão Gestora de Precedentes do STJ. A discussão é para definir se o condomínio pode cobrar do condômino inadimplente honorários do advogado contratado para ajuizar a ação de cobrança e se há diferença entre essa hipótese e a referente à atuação do advogado fora da justiça. Os votos para definir se a questão apresenta ou não relevância para posterior julgamento de mérito estão sendo tomados em sessão virtual até 7 de outubro e os ministros podem mudar o voto até o final.
22: Começou hoje um mutirão da Justiça do Trabalho para analisar processos que envolvem pessoas com 60 anos ou mais.
21: É a ação em pauta a melhor idade, que vai até sexta-feira em todo o país. Rafael Silva.
2: A mobilização em pauta à melhor idade busca ampliar o acesso à conciliação em casos que envolvam pessoas com 60 anos ou mais. Mas essa é uma ação que deve ser tomada por advogados o tempo todo. Eles devem sempre deixar claro à justiça que aquele processo envolve pessoa idosa e assim chamar a atenção do judiciário para a prioridade no caso.
22: Justiça Federal mantém veto a obras de terminal de gás em Barcarena, no Pará.
21: A decisão atende a pedido do MPF. Vanessa Pereira.
3: A Justiça Federal manteve suspensa a construção de um terminal de gás em Barcarena, no Pará, e proibiu a concessão de novas licenças. A decisão rejeitou o pedido da empresa Termogás e determinou que o empreendimento só avance após a conclusão de estudos técnicos e a consulta prévia às comunidades quilombolas e tradicionais da região. A Justiça também deu 5 dias para o governo do Pará e o INCRA prestarem informações atualizadas sobre o caso.
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22: Uma boa noite.
21: E até amanhã.
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1: Eu sou Paula Groba.
2: E eu sou Humberto Pinheiro.
1: E estes são os destaques de hoje do Jornal do Senado, que começa agora.
2: 13 partidos terão representantes no Senado a partir de 2027.
1: Senadores começam a analisar fim da escala 6x1 nesta terça-feira.
2: Mais de 33 milhões de brasileiros não votaram no primeiro turno, mas ainda podem votar no segundo.
1: Boa noite.
2: Boa noite.
1: O resultado das urnas vai redesenhar o mapa político do Senado a partir de 2027. Serão 13 partidos com pelo menos um representante na casa, em uma composição que reforça a força do PL. A legenda terá a maior bancada, com 28 senadores.
2: Mas o que esses números significam na prática para as votações e para as disputas de poder no Senado? O repórter Rodrigo Rezende explica.
3: A maior bancada é a do PL, com 28 integrantes, seguida pela Federação União Progressista, com 12, PT, com 9 e MDB, com 8. Uma das senadoras eleitas pelo PL foi Carol de Tone, de Santa Catarina.
4: Então, nosso compromisso é com a moralidade das instituições, dos órgãos públicos. Com certeza, nós vamos trazer mais investimentos, mais respeito com Santa Catarina. Acho que o nosso compromisso é esse.
3: O Partido Novo conseguiu eleger 3 representantes e a Rede Sustentabilidade terá novamente uma senadora, com Luiziane, do Ceará. Também terão senadores os seguintes partidos: Republicanos e PSD com 5 cadeiras, PSB com 4, PSDB e Podemos com 2 representantes cada e PDT com 1 vaga. Dos 32 senadores que tentavam a reeleição, 14 foram reeleitos. Com os dados atuais, a bancada feminina terá 18 representantes em 2027, a maior em um início de legislatura. Uma dessas mulheres é Marília Campos, eleita pelo PT em Minas Gerais.
5: Eu sou a pessoa que dialogo com todos os segmentos, especialmente aqueles segmentos que são civilizados. E é com essa postura que eu seguirei no Senado.
3: A composição partidária final do Senado será definida com o segundo turno da eleição de governadores em 3 estados: Acre, Amazonas e Tocantins. Nessas unidades da federação, senadores em exercício estão no segundo turno. E uma possível vitória dará a vaga para o Senado aos seus suplentes.
1: E o Senado, que toma posse no ano que vem, terá uma combinação de nomes conhecidos e estreantes. 14 senadores foram reeleitos para mais 8 anos de mandato, enquanto 2 ex-senadores estarão de volta à casa.
2: E 38 eleitos vão ocupar o Senado pela primeira vez. É uma renovação que muda o perfil da casa, mas que ainda mantém nomes já conhecidos pelos brasileiros. A reportagem é de César Mendes.
6: Os eleitores de 2 estados decidiram manter os senadores que já estavam no cargo nas 2 vagas em disputa. No Amazonas, foram reeleitos Eduardo Braga, do MDB, e Plínio Valério, do PSDB. Em Sergipe, Rogério Carvalho, do PT, e Alessandro Vieira, do MDB. Outros 10 senadores que já estavam no cargo também foram reeleitos: Márcio Bittar, do PL, no Acre; Lucas Barreto, do PSD, no Amapá; Jacques Wagner, do PT, na Bahia; Cid Gomes, do PSB, no Ceará; Veneziano Vital do Rego, do MDB, na Paraíba; Humberto Costa, do PT, em Pernambuco; Marcelo Castro, do MDB, no Piauí; Eduardo Gomes e Carlos Portinho, ambos do PL, no Tocantins e no Rio de Janeiro, respectivamente. E Stevenson Valentim, do Podemos, no Rio Grande do Norte. Para o senador Alessandro Vieira, o novo Senado terá que ser diferente do atual para atender às expectativas dos eleitores.
7: Vai ter que provar para o povo que mereceu essa votação, essa confiança. O Brasil todo espera por um processo de depuração.
6: 2 ex-senadores voltam ao Senado no ano que vem: Renato Casagrande, do PSB do Espírito Santo, e José Medeiros, do PL de Mato Grosso.
1: E na volta dos trabalhos após o primeiro turno das eleições, senadores vão iniciar a análise da proposta de emenda à Constituição que acaba com a escala 6x1. O texto define que trabalhadores terão direito a 2 folgas a cada 5 dias trabalhados.
2: A proposta precisa passar por 5 sessões de debates no plenário antes de ser votada em primeiro turno. Repórter Pedro Pincer.
8: Nesta terça-feira, o Senado deve fazer a primeira sessão plenária para debater o fim da escala 6x1, 6 dias de trabalho e 1 de repouso. Depois de 5 debates em plenário, a proposta de emenda à Constituição poderá ser votada em primeiro turno. Se aprovada, segue para o segundo turno com outras 3 sessões de discussão. A senadora Tereza Leitão, do PT de Pernambuco, destacou que a nova jornada permitirá uma nova dinâmica nas famílias brasileiras.
9: Que a mãe e o pai não cheguem exausto para sentar, mas que cheguem feliz para ainda conversar, brincar, ler com seus filhos e suas filhas.
8: Já o senador Rogério Marinho, do PL do Rio Grande do Norte, lamentou que a PEC obrigue uma forma de contrato entre patrões e empregados.
10: Que quando foi feita a modificação da legislação trabalhista de 2017, o único tema que foi consensualizado entre trabalhadores, empregadores e governo foi a necessidade de que preponderasse o negociado sobre o legislado.
8: O texto permite que as empresas tenham até 2 meses para adaptar a jornada para 42 horas semanais depois que a proposta virar lei. A partir daí, terão mais 1 ano para colocar a jornada em 40 horas.
1: E a Comissão de Constituição e Justiça pode aprovar o projeto que autoriza a divulgação de imagens e áudios de crimes em flagrante dentro de estabelecimentos comerciais.
2: A ideia é que o compartilhamento dessas informações ajude na identificação e denúncia de criminosos. As informações com o repórter Bruno Lourenço.
11: O relator, senador Esperidião Amin, do Progressistas de Santa Catarina, afirmou que o objetivo é combater a impunidade por meio da identificação e denúncia dos infratores.
12: É realmente o reino da maldade você ter uma preocupação maior com o delinquente do que com quem sofre a delinquência.
11: Para evitar abusos, o texto exige que o estabelecimento registre um boletim de ocorrência e proíbe a exposição de terceiros que não estejam envolvidos no crime e também prevê a responsabilização do lojista caso haja divulgação indevida de imagens sabidamente falsas. Depois da CCJ, o projeto de lei, que já passou pela Comissão de Segurança Pública, vai ao plenário do Senado.
1: Mais de 33 milhões de brasileiros deixaram de votar no último domingo. E entre os que foram às urnas, quase 6 milhões optaram pelo voto nulo ou em branco.
2: Os números mostram o tamanho da parcela do eleitorado que não escolheu nenhum dos candidatos nas urnas. Repórter Marcela Cunha.
13: O número representa mais de 21% do eleitorado e é o maior desde 1998. Por isso, o TSE informou que vai atuar para aumentar o comparecimento no segundo turno, marcado para o dia 25 de outubro. De acordo com o presidente do TSE, o ministro Cássio Nunes Marques, é preciso intensificar as ações, em especial entre os grupos para os quais o voto não é obrigatório, como quem tem 70 anos ou mais.
14: Não é o ideal a abstenção de 20%. A ideia é intensificar e aperfeiçoar todos os mecanismos disponíveis para a justiça eleitoral para que a gente consiga diminuir esse percentual num segundo turno.
13: Segundo o presidente do TSE, a abstenção chega a cerca de 50% entre os maiores de 70 anos e a 20% entre os jovens de 16 e 17 anos. Além das ausências, o primeiro turno registrou 2 milhões e 200 mil votos em branco e 3 milhões e 600 mil votos nulos.
1: E quem não foi às urnas no primeiro turno ainda pode votar no segundo. Basta que o título de eleitor esteja regularizado.
2: A Justiça Eleitoral considera cada turno uma eleição independente. Portanto, a ausência na primeira etapa não impede a participação na votação de 25 de outubro, desde que a situação eleitoral esteja regular. Quem explica é a repórter Luísa Mello.
15: Cada turno eleitoral é tratado como um pleito independente. Então, mesmo sem ter participado da primeira rodada de votos, os eleitores podem ir às urnas no segundo turno, basta que o título esteja regularizado. A ausência no primeiro pleito precisa ser justificada pelo eleitor até 3 de dezembro. O presidente do Tribunal Superior Eleitoral, ministro Cássio Nunes Marques, ressaltou a importância da participação no primeiro turno.
14: Quero, antes de tudo, agradecer às eleitoras e os eleitores brasileiros que compareceram às urnas e exerceram, mais uma vez, o direito fundamental de escolher os seus representantes.
15: De acordo com dados do TSE, a abstenção bateu recorde este ano, com 33 milhões e 400 mil pessoas que não compareceram às urnas. No segundo turno, a votação é apenas para presidente da República e, dependendo do estado, para governador.
2: Com edição de Paula Groba e trabalhos técnicos de Eliseu Caires, o Jornal do Senado fica por aqui. Acompanhe agora as notícias da Câmara dos Deputados. Boa noite.
1: Boa noite e até amanhã.
16: Jornal Câmara dos Deputados. Câmara amplia a bancada feminina e passa a contar com 109 mulheres.
17: PL elege maior bancada e terá 121 deputados na próxima legislatura.
16: Nicolas Ferreira e Lucas Pavanato superam os 3 milhões de votos.
17: Boa noite. Os brasileiros foram às urnas neste domingo para participar do processo eleitoral.
16: A eleição presidencial de 2026 registrou mais de 119 milhões de votos válidos no primeiro turno, o maior número já registrado nesta etapa da disputa pelo Palácio do Planalto.
17: Os eleitores também votaram para escolher os próximos governadores, senadores, deputados federais e deputados estaduais.
16: Na Câmara dos Deputados, o PL elegeu a maior bancada para a próxima legislatura. A repórter Silvia Munhato explica como fica a correlação de forças na casa a partir do resultado das eleições deste domingo.
18: O PL elegeu a maior bancada da Câmara dos Deputados neste domingo e vai ter 121 deputados na próxima legislatura, que começa em 1º de fevereiro. Em 2022, o partido havia obtido 97 cadeiras. O segundo colocado para a Câmara foi a Federação PT-PCdoB-PV, com 88 deputados, 6 a mais que na última eleição. Além do PL e da Federação PT-PCdoB-PV, ganharam deputados em relação ao total eleito em 2022, o PSD, Republicanos, Podemos, Novo e Missão. O Novo teve um aumento de 3 para 10 deputados. Entre os que perderam, destaque para a Federação União PP, que passou de 105 para 87. PSDB Cidadania perdeu 7 cadeiras, chegando a 11. E o PDT ficou com 6 deputados, uma perda de 10 cadeiras. PSB e PSOL Rede mantiveram uma bancada de 15 deputados. Os outros que registraram quedas foram MDB, PRD Solidariedade e Avante. Em entrevista ao programa Painel Eletrônico da Rádio Câmara, a consultora legislativa Manuela Nonô cita o crescimento de partidos como PL e Novo como exemplo de uma eleição ideológica e mais à direita.
19: Eu acho que essa foi a eleição dos partidos ideológicos. Seja de um lado, seja de outro, essas agremiações ganharam, foram premiadas pelos eleitores. Os partidos catch-all, aqueles que vale tudo, o famoso centrão, de uma forma geral ele perdeu, tanto na Câmara quanto no Senado. E isso não se deve somente ao eleitorado, também se deve à reforma do sistema político brasileiro que tem acontecido, que tem colocado aí cláusulas de barreira, que proibiu as coligações nas eleições proporcionais. Isso tudo está depurando.

0: Eu acho que o grande desafio da campanha do Lula, né, sempre foi o fato de que ele não conseguiu, né, ao longo da campanha, melhorar os índices de aprovação do governo, né?
1: Os dois especialistas explicam, porém, que o sistema ainda mantém vários partidos e com resultados diversos nos estados. Portanto, a Câmara manterá, por exemplo, deputados mais voltados para a busca de recursos para suas regiões. E a falta de uma decisão sobre o executivo no primeiro turno deverá, segundo eles, adiar votações mais polêmicas. Dos 513 deputados federais eleitos, 183 vão exercer seu primeiro mandato na Câmara dos Deputados. Esse número representa uma taxa de renovação de 35,67%. Já o número de deputados reeleitos é de 301, 58,6% do total de deputados que foram eleitos titulares nas eleições de 2022, ou suplentes que foram efetivados como titulares ao longo da atual legislatura. Da Rádio Câmara de Brasília, Silvia Munhato.
2: Eleições. Novas deputadas serão 21% do total de parlamentares na Câmara, percentual acima da atual legislatura, mas ainda abaixo do total de mulheres na população brasileira. A repórter Paula Bittar traz uma análise sobre o crescimento da bancada feminina para a próxima legislatura.
3: O número de mulheres eleitas para a Câmara aumentou, mas a representação feminina entre os deputados continua muito abaixo da proporção da população. A partir de 1º de fevereiro do ano que vem, as mulheres representarão 109 dos 513 parlamentares da Câmara, 19 a mais que o número atual. Ainda assim, enquanto são mais de 51% da população brasileira, serão pouco mais de 21% dos deputados federais. 59 delas, ou 54%, foram reeleitas. A federação composta por PT, PCdoB e PV elegeu a maior parcela de mulheres, somando 34 cadeiras, o equivalente a 31% da representação na casa. Os colégios eleitorais do Sudeste foram os principais responsáveis pela formação dessa nova bancada. São Paulo elegeu 16 deputadas, concentrando 14,7% de todas as cadeiras ocupadas por mulheres na casa. Logo atrás, Minas Gerais e Rio de Janeiro garantiram 11 e 10 parlamentares, respectivamente. Fora do eixo Sudeste, Bahia, Pernambuco e Santa Catarina destacam-se com 6 deputadas eleitas em cada estado. Por outro lado, Distrito Federal, Piauí e Roraima encerraram a apuração sem eleger mulheres para a nova legislatura. A deputada Érica Hilton, do PSOL de São Paulo, foi reeleita como a mulher mais votada da história da Câmara dos Deputados, com 1,5 milhão de votos conquistados. Hilton foi uma das duas primeiras mulheres trans eleitas para a Câmara ao lado de Duda Salabert, do PSOL de Minas Gerais, em 2022. Em Minas Gerais, Duda Salabert aparece como a terceira mais votada, com quase 230 mil votos, e também deve assumir um novo mandato. Magda Morfato, do PL de Goiás, aos 77 anos, será a integrante com mais idade em exercício na casa. A cientista política Hanna Marussi considera positivo o aumento na bancada feminina e atribui essa elevação ao financiamento das campanhas.
4: Os partidos tinham até 8 de setembro para fazer o repasse para mulheres, pessoas negras e indígenas, e de um modo geral, esse prazo foi cumprido. Claro que tiveram partidos que individualmente não cumpriram, mas no montante geral do Fundo Especial de Financiamento de Campanha, esse dinheiro foi destinado. Então, tanto o montante quanto o momento em que ele entra faz toda a diferença para a eleição de mulheres.
3: Na análise da composição da bancada, a cientista política ressalta que ela se divide principalmente em esquerda e direita, com um centro esvaziado. Hanna Marussi aponta, por outro lado, que no Senado a votação foi expressiva para mulheres de direita.
4: A gente tem um crescimento expressivo também de mulheres eleitas, porém, essas mulheres, muitas delas, se colocaram e fizeram sua campanha deslocada de valores ligados aos direitos das mulheres, algumas até se posicionando contra o voto feminino. Então, a gente tem um crescimento de mulheres muito mais ligadas ao conservadorismo, muito mais ligadas ao espectro de direita no Senado. E isso é uma tendência do Senado como um todo, né? O crescimento do conservadorismo no Senado foi bastante expressivo. A direita agora, pela primeira vez, é maioria no Senado.

0: deputado federal.
1: Para o Senado, entre as 54 vagas em disputa, 12 foram para mulheres. É o maior número de senadoras eleitas em um mesmo pleito desde a redemocratização. Até então, o recorde havia sido registrado em 2002, quando 8 mulheres conquistaram cadeiras na casa. Em 2018, última eleição em que também foram renovados 2/3 do Senado, 7 mulheres foram eleitas. Com o resultado, a bancada feminina deve passar das atuais 15 para 18 integrantes a partir de 2027. Na Rádio Câmara, de Brasília, Paula Bittar.
2: Política. Campeões de votos ajudam a ampliar as bancadas de seus partidos na Câmara. Antônio Vital tem as informações.
3: O resultado final das eleições para deputado federal apontou a existência de candidatos muito bem votados que funcionaram como puxadores de votos para seus partidos e acabaram contribuindo para que outros parlamentares, que não teriam individualmente votos suficientes para se eleger, também conquistassem uma vaga. Puxadores de votos são aqueles candidatos que obtiveram votação acima do chamado quociente eleitoral, que é o cálculo usado para apontar quantas vagas cada partido tem por estado. Foi o caso, por exemplo, de dois deputados do PL, Nicolas Ferreira, em Minas Gerais, e Lucas Pavanato, em São Paulo. Os dois receberam mais de 3 milhões de votos e ajudaram a ampliar a bancada do PL na Câmara. Em Minas Gerais, o PL elegeu 21 deputados, sendo que 9 deles não teriam sido eleitos sem os votos de Nicolas. Um deles, Sargento Melo Casal, acabou eleito com apenas 25 mil votos. Em São Paulo, os votos a Pavanato ajudaram a eleger 7 deputados que não teriam votos suficientes entre os 19 eleitos pelo PL. Isso porque, na eleição para deputado, os votos são computados para o partido ou federação do candidato. Quanto maior essa soma, mais cadeiras o partido tem. Também em São Paulo, a deputada Érica Hilton recebeu mais de 1,5 milhão de votos, o que ajudou o partido dela, o PSOL, a conquistar 6 vagas na Câmara, uma a mais do que teria direito se não fossem contabilizados os votos para o partido. O ponto em comum entre os campeões e as campeãs de votos é a campanha com forte presença nas redes sociais. Para o cientista político André Borges, da Universidade de Brasília, a campanha pelas redes sociais é uma nova maneira de fazer política que veio para ficar.
4: Candidatos mais localistas, né, ex-prefeitos, ex-vereadores, geralmente eles vão ter aquela votação ali mais concentrada, né, no seu município. E o que a gente observa nos últimos anos é que a campanha através da rede, ela me permite chegar a um custo relativamente baixo, né, a eleitores que estão espalhados ali, né, pelo território do estado, né? Então você passa a ter um tipo diferente de campanha, né? Eu acho que é um novo jeito de fazer política que veio para ficar e que está abrindo espaço também para a ascensão de novas lideranças.
3: Consultora legislativa da Câmara dos Deputados, Manuela Nonô, também relacionou a presença nas redes sociais ao resultado da votação.
5: Quando você se torna conhecido pelas redes sociais, se torna quase natural você ter uma votação, embora essas realmente tenham sido extraordinárias. Eu quero dizer aqui que o Nicolas sozinho teve 27,41% dos votos válidos de Minas. O PL fez 19 cadeiras. Sem o Pavanato, ficaria 12. Então, o Pavanato deu 7 cadeiras para o PL. Ele teve 47,26% de todos os votos do PL de São Paulo. Isso é muita coisa.
3: Outros candidatos também ajudaram a ampliar a bancada de deputados em seus estados graças à grande quantidade de votos. André Fernandes, do PL, foi eleito com quase 700 mil votos no Ceará, mais de 12% dos votos do estado. E Júlia Zanatta, também do PL, recebeu 560 mil votos, o equivalente a 13% de todos os votos de Santa Catarina. Também foi eleito com 13% dos votos no Distrito Federal o candidato Fábio Félix, do PSOL. Rádio Câmara, de Brasília, Antônio Vital.
2: Trabalho.
6: A notícia de que postos de gasolina estavam obrigando as frentistas a trabalharem de biquíni motivou um debate sobre os limites das empresas na definição dos uniformes de seus funcionários.
2: A questão chegou à Câmara dos Deputados, onde uma proposta foi apresentada para impedir que as vestimentas nas empresas violem a dignidade do trabalhador. O repórter Luiz Cláudio Canuto tem os detalhes.
7: Está na Comissão de Constituição e Justiça da Câmara dos Deputados projeto que cria regras para uso de uniformes de trabalhadores. A intenção é evitar a violação da dignidade do empregado. Atualmente, a CLT define que cabe ao empregador definir o padrão de vestimenta dos empregados, sendo permitida a inclusão no uniforme de logomarcas da própria empresa ou de empresas parceiras e de outros itens. de identificação relacionados à atividade desempenhada. A proposta proíbe diferenças que destoam da finalidade da profissão e veda a imposição de roupas que provoquem riscos físicos ou ambientais desnecessários. A autora do projeto, deputada Laura Carneiro, do PSD do Rio de Janeiro, explicou o que a motivou a apresentar a proposta.
0: Na verdade, esse projeto surge de uma modinha que apareceu de que as mulheres tinham que estar no posto de gasolina vestidas de biquíni, como se a pessoa vai pôr gasolina apenas para ver aquelas mulheres seminuas. Isso é um completo absurdo, um desrespeito às mulheres brasileiras, um desrespeito ao corpo, um desrespeito à identidade e, muito mais, um desrespeito à profissional. Você não está tratando de uma mulher que vai vender o seu corpo. Ela está vendendo um produto e ela não tem que utilizar o seu corpo para isso. É um completo absurdo. É entender que a mulher é um objeto, é tudo que a gente batalha, é o que alimenta essa política do machismo, né? O que alimenta essa visão torpe de que mulher é objeto, e é isso que a gente combate todos os dias. Então não fazia nenhum sentido a gente não ter apresentado esse projeto, e eu espero que ele seja aprovado.
7: O texto original proibia qualquer uniforme que expusesse o corpo de forma indevida ou que fosse incompatível com a natureza do trabalho e determinava que as normas internas das empresas sobre uniformes deveriam observar critérios de conforto e respeito à diversidade corporal. Na Comissão de Trabalho, a relatora, a deputada Rogéria Santos, do Republicanos da Bahia, optou por uma redação que retirasse o caráter moralizante da proposta e preservasse a autonomia das empresas na gestão da força de trabalho. A comissão acompanhou a sugestão da relatora. Pelo texto aprovado, o empregador não pode exigir dos empregados o uso de vestimentas incompatíveis com a finalidade da atividade. A proposta aguarda a avaliação da Comissão de Constituição e Justiça. Se aprovada, poderá seguir diretamente ao Senado. Para virar lei, precisa ser aprovada pelos deputados e senadores e depois ser sancionada pela Presidência da República. Da Rádio Câmara de Brasília, Luiz Cláudio Canuto.
8: Segurança Pública.
6: Comissão aprova a realização de campanha contra a divulgação de dados de autor de crimes em escolas. A repórter Maria Neves tem os detalhes.
9: A Comissão de Segurança Pública da Câmara dos Deputados aprovou o projeto que prevê a realização de campanhas de conscientização sobre a divulgação de dados pessoais de autores de homicídios em escolas. Pela proposta, as ações deverão incentivar a cobertura jornalística responsável e ética que priorize o interesse público. O texto original do deputado Dr. Jaziel, do PL do Ceará, proíbe a divulgação de informações como nome e foto do autor de crimes cometidos com o objetivo de provocar terror social ou generalizado. Dr. Jaziel propõe, inclusive, punições para quem incorrer na conduta, mesmo para os meios de comunicação. O relator na Comissão de Segurança Pública, deputado delegado Paulo Bilinski, do PL de São Paulo, no entanto, recomendou a aprovação da versão apresentada pelo relator na Comissão de Comunicação, deputado Kleber Verde, do MDB do Maranhão. Kleber Verde considera que proibir veículos de imprensa de divulgar nomes de pessoas envolvidas em crimes de terrorismo consiste em censura prévia, o que é proibido pela Constituição.
10: Apesar de reconhecermos os nobres desígnios esculpidos da concepção desses projetos de lei, suas concepções materiais violam o comando constitucional que veda a censura prévia, tornando-se incompatíveis com a sistemática do nosso ordenamento constitucional.
9: O projeto que prevê a realização de campanhas de conscientização sobre a divulgação de dados pessoais de autores de homicídios em escolas ainda será analisado pela Comissão de Constituição e Justiça. A proposta também terá de ser votada pelo plenário e, se aprovada, terá de seguir para o Senado. Da Rádio Câmara de Brasília, Maria Neves.
2: Termina agora o Jornal Câmara dos Deputados, produzido pela Rádio Câmara, com trabalhos técnicos de Everson Urani e apresentação de Luciana Vieira e José Carlos Andrade. Uma ótima noite para você.
6: O Jornal Câmara dos Deputados volta amanhã. Fique agora com as notícias do Tribunal de Contas da União.
8: Minuto do TCU.
11: O Tribunal de Contas da União avaliou a atuação do governo federal diante dos apagões de energia em São Paulo. A fiscalização analisou a atuação do Ministério de Minas e Energia e da Agência Nacional de Energia Elétrica no acompanhamento dos serviços da empresa Enel. A concessionária atende mais de 8 milhões de consumidores em 24 municípios, incluindo a capital paulista. O TCU constatou que o tempo médio para restabelecer a energia passa de 10 horas e está acima das médias nacional e estadual. Desde que assumiu a concessão, em 2018, a Enel acumulou mais de 320 milhões de reais em penalidades. O contrato termina em 2028. Por isso, o TCU determinou que o Ministério e a Agência Reguladora apresentem, em 60 dias, cronograma para garantir a continuidade do serviço. 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
12: 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Boa noite.

0: gente. Começa agora o Conta Comigo, o programa para você ouvir e se divertir. Muito obrigado, de verdade, obrigado por me fazer companhia. Sim, gente, já deu 10 horas da noite e a gente tá aqui, como prometido, sempre trazendo histórias para você. Obrigado a você que tá ouvindo a gente agora no carro, trabalhando, voltando do trabalho, ou até mesmo indo pro trabalho. Você que tá no busão, você que tá no metrô, depois me passa aí qual operadora que você usa, hein? Porque pra internet funcionar no metrô, ela é boa. E eu quero agradecer também a todos os motoristas de Uber. Um abraço bem forte pra vocês. E aos passageiros de Uber também. E é claro, aos motoboys e pizzaiolos. Ai, que vontade de comer uma pizza. E ó, hoje a gente tá aqui e daqui a pouquinho eu vou contar pra vocês que no nosso programa vai ter uma pessoa muito, mas muito, muito famosa. Ela vai participar do nosso programa no quadro Histórias de Milhões. Eu estou dizendo que ela é famosa porque ela é famosa. Ela, além de ser famosa, é filha de um dos maiores nomes da música sertaneja do Brasil. Quem? Quem? Daqui a pouquinho você vai ouvir a história de milhões. Mas antes, vamos dar uma olhadinha nas histórias que a gente vai ouvir hoje? Tem história de pessoa que quase se deu mal, querendo arranjar um banheiro e não conseguindo. Tem também o pessoal que foi chamar a SAMU e se deu mal. Tem também histórias de traição. Eu adoro essa história, mas essa aqui pra mim é maravilhosa. Essa daqui, daqui a pouco a gente vai ouvir uma história de traição internacional. Tem também história de professor substituto e até gente que foi fazer uma tatuagem e se deu mal. Tudo isso aqui no Conta Comigo. Mas a nossa primeira história, ela é boa. Ela é bem boa. E quem mandou pra gente foi o Sérgio, falando sobre quando ele foi usar o banheiro do estúdio e só tinha uma, literalmente uma folha de papel. Vamos ouvir agora, aqui, no Conta Comigo.
1: Então, eu sou músico e eu trabalho bastante em estúdio. E eu tenho um problema, assim, cara. Eu simplesmente não consigo, sabe, eu não gosto muito de usar banheiro fora de casa. Não consigo, não dá. Então eu tento sempre evitar ao máximo, assim. Mas um dia, sempre tem esse dia, né, que não teve muito jeito, assim. Eu tava num estúdio, aí bateu aquela baita dor de barriga absurda, assim, que já dá tremedeira, sabe? Você, assim, não tem negociação possível, assim, com o corpo nem nada, né?
0: Eu te entendo, eu sou assim também.
1: De cosplay de John Wick, porque a gente ia gravar um negócio temático lá.
0: Tá.
1: E aí não tinha muita opção. Eu fui pro banheiro e foi uma situação, assim, crítica. Aquelas que você já entra no banheiro sabendo que vai ser bem complicado mesmo, assim. Ok, beleza, resolvi o problema, até tá. Tudo bem, pá, passou. O problema começou mesmo quando eu olhei pro lado e aí tinha um único pedaço de papel higiênico. Um único, assim, um só. Aí eu fiquei olhando para aquilo em silêncio, tentando entender, conversando aqui com as vozes da minha cabeça, como é que eu ia resolver essa situação, né, cara? Então, eu comecei a tentar estratégias. Falei, pô, eu vou dividir esse papel em várias partes ali, vou dobrar e tal, tentei economizar o máximo, assim, mas, tipo assim, não resolveu muito. Quando eu tive aí uma ideia, tipo, desesperada, assim, que foi qual? Eu usei a água da torneira para ajudar a minha situação ali. Foi um processo longo, muito longo, mas quando finalmente eu terminei, eu fui lá, passei álcool em gel nas mãos, umas, sei lá, 20 vezes, né? Porque naquela época
0: por favor, né?
1: Covid lá, então tinha, claro, assim, muito álcool em todo lugar, assim, né?
0: Por favor, higiene em primeiro lugar. Higiene, tá bom? Sempre em primeiro lugar. Quem mandou essa história pra gente foi o Sérgio. Mas quem contou essa história pra gente foi um dos nossos amigos do FBI, os fofoqueiros do Brasil inteiro. Sim, eles são um time contratado pela TMC pra ficar de ouvidos bem abertos por aí, trazer histórias pra gente e também dar voz às histórias que vocês contam. Então, se você tem uma história boa e não quer gravar em áudio, não tem problema. Pode mandar no nosso WhatsApp por escrito 011 97221 1001. Manda lá por escrito que o pessoal do FBI vai contar pra gente. Tá vendo? O pessoal da TMC tá investindo uma grana. Contratou, tem fofoqueiro do Brasil inteiro. 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Semana que vem você vai ouvir a gente aqui no Conta Comigo. Enquanto não chega semana que vem, que tal se a gente ouvisse mais uma história boa de alguém que foi pedir ajuda e acabou se atrapalhando ainda mais. A história é de uma menina chamada Alves. Agora eu não sei se é menina ou menino. Eu vou descobrir com você agora no áudio dele ou dela contando o chamado mais aleatório da SAMU. Solta aí, Jorginho, vamos ouvir.
2: Fala, pessoal, meu nome é João e eu trabalhei no SAMU em Ubatuba.
0: Fala, João.
2: Nesse trabalho eu vi muita coisa estranha. Uma vez chegou um chamado para atender um senhor de mais ou menos 70 anos, que ele estava com a pressão bem alta. Coisa até relativamente comum. Mandaram a ambulância até a casa dele e quando a equipe chegou lá, estava acontecendo uma briga.
0: Quê?
2: O cara estava brigando com o neto do senhor e ameaçando todo mundo na casa. Só que o senhor tinha chamado a ambulância, não tinha nada a ver com a briga. Ele só estava com a pressão alta. E mesmo assim, no meio do caos, a equipe decidiu colocar todo mundo na ambulância e levar para o hospital. Resultado? Chegaram quase 10 pessoas na Santa Casa. Um monte de gente envolvida em uma briga. E no meio disso, um senhorzinho que só estava com a pressão alta e pintava quadros em casa. Até hoje, essa foi uma das entradas mais aleatórias que eu já vi no hospital.
0: Ô, João, muito obrigado pela sua história. Mas me tira uma dúvida. As 10 pessoas que entraram na Santa Casa, elas foram juntas na ambulância? Aí eu quero saber. Que aí eu tenho que dar parabéns pro pessoal da SAMU, que conseguiu levar 10 pessoas numa ambulância. Que às vezes é um trabalho, um parto para levar uma pessoa. Imagina levar 10. O senhorzinho que gosta de pintar, tendo pressão alta, e os familiares brigando. Coisa boa demais. Eu adoro. Ó, se você tem alguma história parecida como essa, manda pra gente. Eu quero muito te ouvir. Se você tiver coragem, manda por áudio. Pode ser, pode contar a história que for. Se for de alguém que chamou a ambulância, se for de alguém que esteve na ambulância. Inclusive, essa semana, uma motorista do Uber, ela me contou uma história. Eu vou falar pra vocês. Essa motorista do Uber me contou uma história louca. Que ela trabalhou como enfermeira e ela era afim de um médico. E aí ela ficou com o médico dentro da enfermeira. Que nossa, né? Loucura. Não dá pra confiar em ninguém, né? Na medicina. Ô, loucura! Esse é o Conta Comigo, um programa de histórias pra você ouvir e se divertir. E daqui a pouquinho tem a história de milhões. E a nossa convidada, já dei dica, hein? Ela é filha de um dos maiores nomes do sertanejo brasileiro. E agora eu vou revelar. Eu estou falando de Vanessa Camargo. Preciso nem dizer que ela é filha do Zezé de Camargo, né? A Vanessa veio até aqui na TMC contar uma história pra gente. Pois é, tamo chique demais. Ela veio contar a história da primeira vez que ela usou um tapa-sexo e deu errado. Mas calma, que não vou ser o que vou falar. Vai ser a Vanessa Camargo daqui a pouquinho no História de Milhões. Agora, pra você que tá me ouvindo, ó, presta atenção. Às vezes você fica até com vontade de mandar sua história, mas fica pensando: ah, Lucas, a minha história é pequenininha, é nem tão engraçada. Que isso? Não tem problema, manda pra gente que eu quero ler a sua história pequenininha, que vai gerar muitas risadas. É hora do quadro Histórias Curtas. Olha só o que me mandaram. Lucas, uma vez eu entrei numa farmácia e esqueci de tirar o capacete da moto. A atendente entrou correndo, chorando, pensando que era assalto. Essa aqui é muito boa. Ô, amigo, vou ter que defender a atendente da farmácia, cara. Se fosse comigo, eu também ia ficar achando isso. Pelo amor de Deus, cara. Abre o visor, levanta, põe na cabeça, por favor, né? Próxima historinha. Uma vez eu cheguei cedo para uma consulta e entreguei os meus documentos. A recepcionista explicou que o meu horário era naquele mesmo dia. Só que no mês seguinte... Ah, entendi. Você marcou um exame, por exemplo, dia 13. Aí você falou, bom, dia 13 é semana que vem, terça-feira que vem. Vou lá dia 13. Mas aí você descobriu que não era 13 de outubro, era 13 de novembro. Entendi. Ó, pra não ter erro, então, anota aí. 13 de outubro é aniversário da TMC e nós teremos um programa especial aqui do Conta Comigo. Anotou? É dia 13, mas é de outubro. Terça-feira que vem. Próximo historinho. Uma vez eu subi na escada rolante errada e tentei vencer os degraus descendo. Eu desisti quando uma criança começou a torcer por mim. Tá vendo? Não chegou a andar de cima, mas ganhou o pódio do coração da criança. Isso que é bom. Uma vez eu encomendei um bolo escrito "Parabéns, Ana", com coração. Quando fui buscar, estava escrito exatamente "Parabéns, Ana", com coração. Ai, meu Deus, ele queria que a pessoa que fizesse o bolo tivesse desenhado um coração. E aí dentro daquele coração tivesse escrito "Parabéns, Ana". Mas a pessoa que fez o bolo achou que era "Parabéns, Ana", com coração. Olha, no final das contas, não tem problema, que bolo é pra gente comer, não é pra gente ficar admirando. Essas foram as histórias curtas. Ó, você, falei bolo agora, me deu uma vontade de comer um bolinho. Eu sei, 10 horas da noite, não dá pra comer doce, mas vai que você que tá me ouvindo também tá comendo bolinho, hein? Você tá fazendo o que agora? Você tá trabalhando? Você tá indo pro trabalho? Você tá voltando do trabalho? Eu quero muito saber. Escreve pra mim, por favor, no nosso YouTube, o @TMCNewsBR. Estamos ao vivo agora. Você pode acompanhar a gente por lá também e, é claro, deixar o seu comentário. Você tá fazendo o que? Você tá cozinhando? Você tá preparando a roupa de amanhã? Sabia que tem gente que não consegue escolher a roupa na hora? Tem que escolher a roupa um dia antes de dormir? Pois é, eu sou casado com uma pessoa assim. Toda vez que minha mulher vai dormir, ela para escolher o lookinho do dia seguinte. Gente, dá uma raiva isso. Isso dá uma raiva danada. Até porque, namorada que é boa mesmo, paga as nossas contas. Você que é homem, concorda comigo? Pois é. É a história que a gente vai ouvir agora de uma ouvinte que se chama Maria Fernanda e que pagou as contas do namorado. Ai, meu Deus, que sonho! Ai, como era grande, meu Deus do céu! Ela passou um ano e meio mandando dinheiro para sustentar o marido, que mora lá em Portugal. Mas essa história não tem final feliz, não. Vamos ouvir agora, aqui, no Conta Comigo.
3: Oi, gente, eu sou a Maria Fernanda, tenho 30 anos, trabalho em banco, pós-graduada, carreira estável, nome limpo, futuro encaminhado, até que eu resolvi namorar. Namorei por um ano com Roberto, 32 anos, estudante eterno de administração, morando com os pais e com um grande projeto de vida chamado Portugal. Ele dizia que lá ia se encontrar profissionalmente, arrumar um emprego incrível, ganhar dinheiro e depois a gente comprava carro, apartamento e casava. Reparem que casar era o último item da lista dele, mas eu ignorei esse pequeno detalhe. O pai dele avisou que não ia bancar mochilão europeu para marmanjo de 32 anos. E aí o que eu fiz? Isso mesmo. Eu me candidatei ao cargo de ONG do Roberto.
0: Ai.
3: Eu banquei passagem, aluguel, comida, curso, transporte, tudo em euro. Enquanto eu trabalhava igual uma condenada aqui no Brasil, ele estava lá procurando algo à altura da formação dele. Traduzindo, não queria fritar hambúrguer. Fiquei um ano e meio mandando entre 1.500 e 1.700 euros por mês.
0: Que isso?
3: Eu não conseguia juntar dinheiro nem para visitar o bonito. E nesse um ano e meio, sabem no que ele trabalhou? Em nada. No máximo, fez um curso pago por mim. Quando eu finalmente criei coragem e falei que não dava mais, que ou ele se bancava ou voltava, ele surtou. Disse que eu estava atrapalhando os sonhos dele. Sonhos esse que consistia basicamente em receber o meu Pix internacional. Mesmo assim, eu ainda disse que pagava a passagem de volta, porque além de ONG, eu era ONG Premium, com plano de fidelidade. Aí eu tive a brilhante ideia de fazer uma surpresa. Comprei passagem escondida e fui para Portugal. Afinal, eu pagava o apartamento, eu tinha o endereço, eu tinha a chave emocional daquela relação. Cheguei lá, o Renato não estava. Esperei horas, passei a noite na rua. No dia seguinte, eu toquei no apartamento e quem atendeu foi um indiano que morava ali há um ano.
0: Meu Deus!
3: Um ano.
0: Jesus!
3: Ou seja, eu pagava um aluguel que ele não morava e aí eu descobri a cereja do bolo. Roberto tinha sido deportado meses depois de chegar em Portugal e estava no Brasil há mais de um ano.
4: Meu Deus!
3: Sendo bancado por mim, que achava que ele estava vivendo o sonho europeu. Ele mentia pra mim, pros pais, pra todo mundo. Dizia que estava em Portugal, mas estava em São Paulo.
4: Meu Deus!
3: E vivendo melhor. Inclusive, porque o que era vida apertada em euro, virava vida confortável em real. Resumo da ópera. Voltei pro Brasil, fui na casa dos pais dele, contei tudo. Descobri mais uma coisa maravilhosa.
4: O quê?
3: Ele estava namorando outra menina em São Paulo. E adivinha?
4: Meu Deus do céu.
3: Ela também estava bancando ele. Sim, nossa. Eu era patrocinadora internacional e ela era patrocinadora local. Eu contei tudo pra coitada. Ela colocou ele pra fora. O pai dele, um senhor digno, começou a me devolver o dinheiro aos poucos.
4: Graças a Deus. Cara, eu tô em choque. Juro por Deus, eu tô em choque. Até onde vai o caráter do ser humano? Quer dizer, nesse caso não foi a lugar nenhum, porque ele não tinha. Mas que história boa. Eu pensei, juro por Deus, vou confessar pra você. Você que tá ouvindo, por um segundo, eu pensei em fazer piada, tirar sarro, fazer uma brincadeirinha. Mas eu fiquei com uma dó da Maria Fernanda. Eu fiquei até com vontade de te ligar ao vivo. Maria Fernanda, se você estiver ouvindo a gente, por favor, me autoriza a te ligar. Eu quero muito conversar com você. Que história surreal é essa? Você acabou de ouvir a história que eu vi aqui no Conta Comigo? A Maria Fernanda, ela tinha um namorado e ele sempre falava em morar fora, em Portugal. E aí ele falou, ó, eu vou lá, vou começar, vou pegar algum emprego pra iniciar minha carreira lá, fazer curso, e aí vou juntando dinheiro, e aí você vem depois e a gente se casa, compra carro, casa, e aí, poxa, a pessoa tá do lado dele e fala, claro, Maria Fernanda acreditou nele, falou, não, beleza. E aí ele ainda pediu uma ajuda de custo pra Maria Fernanda, me manda aí uns 1.500, 1.600 euros. Gente, isso aqui é uma grana ferrada. Vamos fazer aqui essa continha rapidinho, ó. Isso aqui dá quase, pelo amor, quase uns 7 mil reais, cara. Quase 7 mil reais que a Fernanda mandava todo mês. E aí no final ela descobre que ele não estava lá, não estava em Portugal, ele estava em São Paulo. Pelo amor de Deus, ó. Foi a primeira história que eu fiquei chateado, juro. Fiquei, ó, Maria Fernanda, tamo junto, tá? Obrigado aí. Agora fica a dúvida, você tá solteira, Maria Fernanda? Isso aí, né? Vai que... Vai lá, né? Vai que você tá procurando algum gordinho que trabalha com rádio, né? Que é fofinho, que gosta de jogar Pokémon. Isso aí. Manda mensagem. Beijo, Maria Fernanda. Seguinte, vamos pra próxima história, que essa me deixou irritado. Cara, você que ouviu, eu tenho certeza. Vamos fazer o seguinte, eu vou aproveitar e vou ligar pra uma pessoa ao vivo agora. Eu quero aproveitar esse momento pra falar com você que tá me ouvindo. Se você tem uma história boa e quer contar pra gente e topa que eu te ligue ao vivo, manda no nosso WhatsApp 011 97221 1001. Eu vou ligar agora pro nosso ouvinte, o Rafael, que falou que tem uma história muito boa, que se trata sobre rato. Quero entender isso. Vamos ligar para o Rafael. Ligando. Conta comigo. Boa noite, Rafael. Tudo bem com você?
5: Tudo ótimo, querido.
4: Tudo ótimo. Você tá ouvindo a gente? Tá curtindo aí? Tá legal?
5: Tô curtindo, mano. Parabéns pelo programa. Sou seu fã desde muito tempo.
4: Ah, eu, Rafael, pelo amor. Eu que sou seu fã. Muito obrigado, de verdade. Obrigado de verdade pelo carinho. E, Rafael, eu vou aproveitar e vou direto ao ponto. Você nos disse aqui pelo WhatsApp que você tem uma história boa envolvendo rato. Então conta pra mim, vai.
5: É, boa depende do ponto de vista, né?
4: Tá.
5: O meu ponto de vista é o seguinte. Apareceu um rato na minha casa lá, fazia muito tempo que não aparecia. Muitos anos.
4: Tá.
5: Porque aparecia, meu cachorro costumava matar quando aparecia, de vez em nunca.
4: Caramba.
5: Só que parece que minha cachorra aposentou. Falou, não, você que se vire. Acho que a ração que você tá me pagando não tá valendo por esse trampo. Não. Aí, beleza. Aí eu fui comprar, eu comprei uma armadilha. É tipo um retângulo assim.
4: Ah, eu acho que eu sei, é o pega-rato, é um papelzinho que você coloca no chão e aí o rato fica grudado. É isso, né?
5: Não. É uma armadilha de metal. É tipo, ela entra e ela fecha e o rato fica preso lá dentro.
4: Pera aí.
5: Só que...
4: É tipo aquelas armadilhas de desenho que os caras usam pra urso ou é ratoeira? É.
5: Não, é tipo uma gaiola, é um negócio mais engenhoso.
6: Caramba, você comprou uma gaiola pra pegar um rato que tinha aparecido na sua casa. Tá empenhado.
5: É isso, porque aí só tá falando assim, só que aquele captura, não mata o rato, você tem que matar afogado.
6: Caramba. Pô,
5: mano, morrer afogado ninguém merece, né? O rato.
6: Muito. E aí, eu não sei se você sabe, mas o rato, ele consegue respirar, ele consegue segurar o ar e ficar bom tempo embaixo d'água, tá? Se é demorar um tempo pra matar o rato afogado.
5: Não, deixar eu boto o rato lá na água e vai na Netflix.
6: Entendi.
5: Bota o Senhor dos Anéis. Bota o Senhor dos Anéis. Três filmes, já era. Então, tem uma amiga minha que ela é a Luísa Mel, de São Miguel Paulista.
6: Entendi.
5: Ela fica... Não mata o animal, não mata o rato, ele é inocente, ele não sabe o que tá fazendo mal,
6: é,
5: ele não sabe o que tá fazendo sujeira.
6: É verdade, né? Faz aí sentido.
5: Foi assim. Aí beleza, aí foi assim, ela ficou muito tormentando. Não, larga ele na rua pra ele. Aí, o que eu fiz? Aí eu falei assim, aí quando eu capturei o rato, eu falei assim, vou jogar bem na minha cabeça ela, assim, falando, assim, não sei o quê.
6: Então, peraí, aí, Rafa, assim, Rafa, deixa eu entender. Você tinha um rato em casa, os ratos que apareciam, a sua cachorra pegava e ela parou de pegar, quis se aposentar. Aí você falou, não, tem um rato que continua entrando aqui em casa. Você foi lá, comprou uma gaiola, colocou algum tipo de armadilha, colocou alguma coisa, um chamariz pro rato ir pra entrar na gaiola? O que, que você colocou dentro da gaiola pro rato entrar?
5: Não sei, o chat GPT me recomendou pasta de amendoim. Quase que a armadilha pegou eu mesmo.
6: Tá, aí você colocou pasta de amendoim dentro da gaiola, o rato foi lá, e aí você salvou, pegou o rato, prendeu o rato. Aí na hora você falou, peraí, mata o rato ou não? Aí veio a sua amiga, defensora dos animais, que se preocupa com os animais, veio na cabeça e falou, não mata. E o que que você fez, Rafa?
5: Aí eu fui 2 horas da manhã, fui no bueiro, lá da rua, do lado de casa, e joguei o rato ali no bueiro.
6: Ah, voltou pro habitat. Boa, mandou bem.
5: Isso.
6: Muito bom.
5: Só que aí, 2 dias depois, eu percebi que aquilo era um trampolim.
6: Por quê?
5: Vou sair em casa, apareceu de novo em casa.
6: Pera aí. Eu não acredito. Você capturou um rato e aí falou, vou matar ou não? Aí veio a imagem da tua amiga. Não mata o rato, o ratinho é do bem. Aí você foi lá, devolveu o rato pro bueiro e 2 dias depois o rato voltou pra tua casa?
5: Voltou, parece aquele meme dos Simpsons, que o Mo joga o cara pra fora do bar, mas o cara já tá dentro do bar de novo.
6: Mas e se o rato voltou pra te agradecer? Às vezes é isso, o rato voltou pra falar, obrigado por ter matado.
5: Então ele agradece com fezes.
6: Rafael, muito obrigado, de verdade. Obrigado por ter contado essa história. Eu adorei.
5: Obrigado.
6: E vem cá, ele voltou, mas e aí o fim? O que aconteceu? Ele foi embora ou virou seu amigo? Vocês estão dividindo as contas do apartamento? O que aconteceu?
5: Não, acho que tô trampando agora e deve estar vendo Netflix com a cachorra.
6: Valeu, Rafael. Uma boa noite pra você. Valeu, fica com Deus. Obrigado, tá? Obrigado pela sua participação. Nada. Você é muito querido. O Rafael tá... Falou que o rato tá vendo Netflix com a cachorra. Que maravilhoso. E aí me veio uma dúvida. O que, que eu faria? Eu não sei se eu conseguiria matar o rato. Sendo muito sincero, não sei. Eu amo os animais, amo a mãe natureza. Eu não sei se eu conseguiria matar, não. E você? Você que tá ouvindo agora, conta comigo. Aqui na TMC, você mataria ou não mataria o rato? Caramba, hein? Pergunta típica de RH. Boa, hein? Você que trabalha com RH, isso aqui é a próxima pergunta para você fazer para os candidatos. Você, candidato, candidata que precisa dessa vaga, conta a historinha. Você tá numa casa, e aí vem o rato, e aí? Mataria ou não mataria o rato? Para você saber se a pessoa tomaria uma iniciativa, uma atitude, ou se a pessoa seria, não, passiva demais. Olha aí. TMC, com Conta Comigo, também é cultura. Quer dizer, nesse caso não é cultura, né? Nesse caso é ajudando você que trabalha com RH. Este é o nosso programa, o programa feito para você ouvir e se divertir. E é um programa de histórias. Então, vamos ouvir mais uma. A próxima história é de um professor substituto. Alguém que foi ajudar uma colega, né, que passou mal, foi dar aula no lugar dela e acabou levando uma ofensa para casa. Você vai entender mais e melhor agora no Conta Comigo.
7: Eu trabalho em escola e é sempre muito engraçado lidar com crianças, né? Um dia, eu fui substituir uma professora do maternal. Entrei todo animado, falei bom dia, fiz voz doce, sentei no tapete com as crianças. Uma menininha ficou me encarando muito séria, eu achei fofo, eu perguntei, o que foi, meu amor? Ela respondeu, você é o professor velho? Eu tinha 27 anos. Eu falei rindo, tentando manter a dignidade, não, eu só sou o professor substituto. Ela pensou um pouco e disse, então você é o velho reserva? A sala inteira continuou brincando como se nada tivesse acontecido. Eu fiquei ali no tapete, oficialmente aposentado pela educação infantil. No fim do dia, ela me abraçou e falou, gostei de você, professor velho. Foi carinho. Doeu, mas foi carinho.
6: Muito boa a história. A gente acabou ouvindo a história do Luiz, que foi chamado de velho sem, né, sem precisar. Rapaz, tinha 27 anos, coitado. Mas, ô Luiz, vou contar uma história minha agora. Eu também dou aula, sabia? Dou aula de teatro. E uma vez eu fui dar aula de teatro também numa turma onde eu era o professor substituto. Era uma turma de crianças. E aí eu cheguei, olá pessoal, tudo bem? Prazer, eu sou o Lucas. E ah, que legal, tô aqui pra dar aula. E aí chegou uma aluna atrasada. Depois que eu já tinha me apresentado, a aluna veio perto de mim e falou, ô tio, você é pai de quem? Eu falei, não sou pai não. Não tô aqui, ninguém aqui é minha filha não. Aí ela disse, ah tá, então você é avô de quem? E naquele dia eu comecei a cuidar mais da minha saúde e principalmente a me consultar com uma dermatologista pra, né, tentar renovar essa minha cutis e não passar por essa situação onde me chamarem que eu sou avô de alguém, pelo amor de Deus. Ó, daqui a pouquinho tem a história de milhões com Vanessa Camargo. Ela que vai contar a história de quando ela foi usar pela primeira vez um tapa-sexo e não deu legal. Daqui a pouquinho no nosso quadro História de Milhões. Mas antes, a gente vai para um breve intervalo e na volta tem mais histórias para você aqui no Conta Comigo. Não saia daí.

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0: para você ouvir, se divertir e, é claro, se emocionar. Hoje eu me emocionei, não por um bom motivo, por um péssimo motivo. Você que tá comigo aqui desde o início do programa, teve uma história específica que mexeu comigo, que é a do cara que foi pra Portugal, roubou a mulher, né? Roubou. Nossa, que raiva me deu, que raiva. Mas ó, tirando essa raiva que eu tô sentindo dele, eu também tô ansioso, porque daqui a pouquinho tem a história de milhões com a Vanessa Camargo. Sim, a filha do Zezé de Camargo, filha da Dona Zilu, ela veio aqui no nosso programa pra contar a história de milhões. E ó, inclusive, nosso diretor acabou de falar que pra alguns ela é filha do Luciano também. Algumas pessoas acham que ela é filha do Zezé de Camargo com o Luciano. Mas não, é do Zezé e da Dona Zilu. E daqui a pouquinho ela vai contar a história de quando ela tava fazendo o show, decidiu usar pela primeira vez um tapa-sexo e não deu bom, deu ruim, deu bem ruim. Mas ô pessoal, eu não ouvi a história dela. Pessoal da nossa produção aqui, não é uma história pro... Não vai ter... Se é um neneto, não vai ligar agora. Tudo... Ai, o pessoal fala assim, não, mas 10 horas da noite, pode tudo. Não, não é uma história... Ai, meu Deus, hein, gente? Tapa sexo, eu tô até preocupado, pelo amor de Deus, hein? Tá bom, que bom que pelo menos é rádio, né? Assim a gente não vê, mas a gente ouve junto. Falando em ouvir, vamos pra próxima história? A próxima história é boa. Tem tatuagem, nome de ex e coisa dando errado. A gente vai ouvir agora no Conta Comigo.
1: Tá, eu vou contar a história do dia que eu tatuei o nome da amante de um cara. E eu assisti o casamento dele acabar dentro do meu estúdio.
0: Nossa!
1: Vamos lá. Eu sou tatuadora, né?
0: Boa.
1: E aí, um dia, chegou um homem no estúdio querendo tatuar o nome Francisca. No
0: Francisca?
1: Braço. Ele parecia, né, muito decidido, explicou que era uma homenagem pelo aniversário de casamento e tal.
0: Ah, tá.
1: E aí, beleza. Eu preparei o desenho, mostrei pra ele e eu pedi que ele conferisse com atenção todas as letras.
0: Boa.
1: Ele olhou no espelho, né, tava no braço do cara, ele olhou no espelho, aprovou e falou, é exatamente assim. Tá bom. Fiz a tatuagem, passei, né, todas as orientações. Ele pagou e foi embora, feliz.
0: Tá.
1: Pra mim, pronto, acabou. É só mais um atendimento normal aquele dia.
0: Sim.
1: Aí, 2 horas depois, a porta do estúdio abre de novo e era ele. Só que dessa vez ele tava com uma mulher do lado. E o cara, ele entrou branco. Nervoso, assim, tremendo, com uma expressão de quem já sabia que a própria vida tinha acabado.
0: Nossa.
1: Praticamente. Aí a mulher veio direto na minha direção, gritando, berrando pelo estúdio. Como que você consegue errar o nome numa tatuagem?
0: E que eu isso?
1: Fiquei sem entender, fiquei olhando a mulher lá. E eu falei, não, mas eu não errei. Aí eu abri o computador, mostrei o desenho que o próprio cara tinha aprovado. E tava escrito lá, exatamente o nome que ele tinha pedido, Francisca. Aí a mulher olhou pra tela, olhou pro braço dele e falou pra mim, o meu nome não é Francisca. Silêncio. Constrangimento total. Aí a mulher pegou o celular do cara, ligou pro último nome discado, né, o último número discado, colocou no Viva Voz.
0: Meu Deus.
1: E eu lá.
0: Meu
1: aí uma
0: Deus.
1: Mulher atendeu do outro lado. E aí ela perguntou, de onde você conhece meu marido? Aí a voz do outro lado, como assim seu marido? Aí silêncio. Só que esse silêncio foi muito pior. Eu tava sentindo constrangimento assim no meu estômago. Aí naquele momento todo mundo entendeu o que estava acontecendo. O homem tinha tatuado o nome da amante no braço.
0: Que isso?
1: E aí ele tentou ainda convencer a esposa de que aquilo era uma homenagem pelo aniversário de casamento. Eu não sei qual era o plano dele, sinceramente. Talvez esperasse que a mulher esquecesse o próprio nome, né? E a esposa gritava no meu ouvido, a amante gritando pelo telefone. O cara tentava explicar alguma coisa que não tinha explicação, né? E eu lá, parada, do lado da minha máquina, assistindo o casamento acabar.
0: Meu
1: por
0: Deus.
1: Causa de uma tatuagem que, tecnicamente, estava perfeita, né? Vale dizer. E no fim, eu não errei nenhuma letra, claro. Eu só... Ah, ajudei a escrever o fim de um casamento, né?
0: Vê-la!
1: Felizes não para sempre.
0: Cara, eu tô em choque. Pessoal, Vocês estão malucos, cara. Como é que o cara vai fazer uma tatuagem com o nome da amante? Pelo amor de Deus, ó. Obrigado pela Bruna, tatuadora. Bruna, muito obrigado. Você é uma pessoa muito legal e muito corajosa. Sério, eu tô em estado de choque. Como? Como é que isso aconteceu? Como é que o cara vai tatuar o nome? Ele escolheu o nome, cara. Ele aprovou. Pô, aí, na boa. Isso daí não. Isso daí o cara fez de propósito. O cara queria terminar. Isso é óbvio. Não, você que tá me ouvindo, você não concorda comigo? O cara queria terminar. É óbvio, pô. O cara fez de propósito. Ô, Jorginho! Jorginho Maravilha, nosso operador de áudio. Você não acha que ele fez pra terminar? Tem que botar um microfone na boca do Jorginho, que ele fala e eu não ouço. Mas ó, tenho certeza de que o Jorginho também acha. Agora, vou te falar. Que técnica mais louca pra terminar o relacionamento, né? Caramba, vai tatuar o nome da... O cara que fez isso, esse cara aí que foi tatuar o nome da amante, ele vai casar com a amante. Ele tem a obrigação de casar com a amante, de ter filhos com a amante, de construir uma família com a amante. Pô, como é que o cara faz isso? Vai botar o nome da... Nossa, mãe do céu. Ó, esse é o tipo de história que a gente recebe aqui. Essa e muitas outras. Você não tem noção, são muitas histórias que a gente recebe e eu quero te agradecer. Muito obrigado. Você tem uma tão boa quanto essa? Ou até mesmo melhor do que essa? Manda pra mim. 011-97221-1001. Inclusive, eu que tô falando com vocês, eu não corro risco algum de fazer uma tatuagem errada com o nome da amante. Sabe por quê? Porque eu sou inteligente. Porque eu não tenho amante. É por isso. Eu não tenho amante. Eu tenho a melhor mulher do mundo. Eu não preciso de amante quando eu amo minha esposa. Falando nisso, que tal ligar pra ela? Pra saber o que ela tá achando do nosso programa. Vamos fazer isso? Mais uma pessoa que eu vou ligar agora. Mas dessa vez... eu vou ligar a melhor pessoa do universo, a minha mulher. A gente tá junto há quase um ano, a gente se ama muito, na verdade mais do que um ano. Olha como o tempo passa rápido. Ah, a gente se ama muito, ela é muito carinhosa comigo. Você vai ver agora, ligando para o meu amor. Conta comigo. TMC. Amorzinho, atende. Eu sei que você tá ouvindo a gente. Alô?
2: Alô?
0: Boa noite, meu amor. Tudo bem?
2: Boa noite. Tudo bem com vocês?
0: Tudo. Eu vou pedir licença. É que antes de eu te ligar, o Jorge Maravilha tinha colocado uma trilha sonora romântica. E agora que você atendeu, ele tirou. Ô, Jorge, continua a trilha romântica. Obrigado.
2: Que isso, Jorge?
0: Tá vendo? É, tudo bem, meu amor. Você está ouvindo o nosso programa? Você está gostando?
2: Eu tô amando, Amazon, sempre.
0: Muito bom. Qual foi a melhor história até agora? Das que a gente ouviu, qual que você mais gostou?
2: Ai, eu gostei das crianças.
0: Da que chamou o professor de velho? Nossa, essa foi muito boa.
2: Porque eu me considero uma jovem senhora. Sim. Então me identifico.
0: Mas,
2: nesse caso, ele é um senhor jovem, né? É o contrário.
0: Mas que tal se você dissesse ao público aqui da TMC do Conta Comigo, quantos anos você tem, amor da minha vida? Diga.
2: Eu acabei de fazer 30 anos.
0: 30 anos, você é jovem. Jovem, você tem 30 anos. Mas você só gostou mais dessa? Você não curtiu aquela outra que a gente ouviu, que é da mulher que sustentou o namorado em Portugal? Você não viu essa, não?
2: Ai, gente, essa é horrível.
0: Horrível?
2: Essa é horrível.
0: Horrível.
2: Horrível pra quem paga.
0: Não,
2: mas pra quem tá sendo sustentado, deve ser um
0: sabe. Não, sim, o cara mentiu, amor. O cara mentiu, o cara falou que tava morando em Portugal, o cara não tava, ele tava aqui em São Paulo. E a mulher manda, sabe o quanto ela mandava? 1.500 euros a 1.600 euros por mês. Tá, mas olha aí, você faria isso por mim? Você pagaria 1.000 euros pra mim?
2: Não, na verdade verdade, acho que tinha que abrir uma campanha aí pra ver se alguém não tá querendo patrocinar a gente.
0: Não, mas você, eu quero saber de você. Se eu viro pra você e falo assim, amor, meu sonho é viver na Indonésia. Eu quero me mudar pra Indonésia. Aí você fala assim, Lucas, mas não tem TMC na Indonésia. Tem em todo lugar, porque TMC também é no YouTube. YouTube pega em qualquer lugar. Eu posso ir pra Indonésia. Você me incentivaria? Pagaria 1.000 rúpias? Eu não sei qual é a moeda da Indonésia. Você pagaria 1.500 rúpias pra me sustentar na Indonésia?
2: Não.
0: Não pagaria?
2: Não pagaria. Eu diria assim, Lucas Salles, eu amo muito você e por conta disso eu vou no seu lugar. Você me sustenta.
0: Ah,
2: e aí entendi. Eu iria, eu me candidataria no seu lugar.
0: Tá. Então vamos fazer o seguinte, já que você está no nosso programa, ou Conta Comigo, eu gostaria que você contasse uma história que você nunca me contou. Nós estamos fazendo 1 ano e quantos meses, amorzinho? 1 ano e 3 meses. 1 ano e 3 meses, tá bom. 1 ano, vamos colocar pra 1 ano, né? Nesse 1 ano, me conte uma história que você nunca me contou, por favor.
2: Uma história que eu nunca te contei.
0: É, por favor. Mas tem que ser já, porque a gente tá com pouco tempo. Ih, ela desligou? Mas tem que... Você desligou? Amor, você não quer me contar? Você me traiu? Amor, você me... Você...
2: Agora voltou.
0: Ah, voltou. Aham, não, tá bom. Então, uma história que você nunca me contou. Agora, aqui, não conta comigo, vai.
2: Todas as vezes que você tá falando alguma coisa que eu discordo, eu normalmente fico fingindo que eu tô prestando atenção. E aí depois eu falo, jura? É verdade mesmo que isso aconteceu? E aí você repete em menor quantidade, de um jeito mais rápido. E aí eu consigo continuar a conversa.
0: Então quer dizer que uma coisa, uma história que você não me, nunca me contou é que quando eu estou empolgado contando histórias, você só fica falando, ah, jura, jura, sem prestar atenção, mas aí depois você
2: finge... Eu admito, eu faço isso.
0: Tá bom, obrigado, beijo, tchau, tchau, boa noite. É isso, pessoal. Quem quiser mandar currículo pro meu relacionamento, fica à vontade, tá bom? Manda aí. Se você me vir no Tinder, fique tranquilo. Sou eu mesmo, tá? Este é o Conta Comigo, o programa da TMC, apresentado por um novo solteiro na praça. É isso aí. Se você tem alguma história pequenininha...

decisão. Próxima historinha. Uma vez eu coloquei uma pizza no forno e esqueci de retirar a bandeja plástica de baixo. Nossa. O jantar ficou pronto com um novo tipo de cobertura. Tá vendo? Na verdade, você podia falar assim pro pessoal que fosse comer com você: amigos, essa aqui é uma pizza nova com borda recheada de plástico. Próxima historinha. Uma vez eu vi um pote de biscoitos no balcão de uma loja e comi um. A atendente explicou que eram petiscos para

0: Ai, e aí, tava bom pra cachorro esse biscoito? Que maravilhoso. Essas foram as histórias curtas. Muito bom. Ó, daqui a pouquinho tem Vanessa Camargo no nosso quadro História de Milhões. Daqui a pouquinho, tá? Sempre, todo programa, nós temos um famoso, uma celebridade, alguém realmente importante para dar dignidade a este programa. Já que eu e as histórias que a gente ouve aqui são de nome, não tem dignidade nenhuma. Inclusive, a próxima história que a gente vai ouvir agora é uma história bem mais tranquila. É a primeira vez de alguém no estádio de futebol. Como é que será que foi, hein? Vamos ouvir agora no Conta Comigo.
1: Quando eu era criança, meu pai me levou pela primeira vez ao estádio. Imagina a minha empolgação, eu estava completamente empolgado. Torcida cantando, bandeira, barulho, tudo gigante, enorme. No intervalo, eu pedi pro meu pai refrigerante, estava com sede. E meu pai comprou. Voltamos para a arquibancada, para o nosso lugar. Só que tinha muita gente em pé, muita gente. Eu tentei passar espremido, equilibrando meu copo. E em algum momento, alguém esbarrou em mim. E o refrigerante voou inteiro. Mas o refrigerante não caiu no chão. O refrigerante caiu na cabeça de um cara. Ah, um cara enorme, não. Enorme, gigante.
2: Não.
1: E ele virou devagar, olhou pra mim e eu congelei. Meu pai tentou explicar. Meu filho, criança, esbarrou. O cara ficou alguns segundos olhando, sério pra mim, e gritou. Vasco! Acho que foram os segundos mais tensos da minha vida. Mas a magia do futebol fez o cara me perdoar.
0: Muito bom! Gostei de ver. Vai, Vasco! Muito bom. Ó, um abraço a todos os cariocas, a todos os vascaínos do Brasil inteiro, né? Tem vascaíno pra tudo que é lugar. Um abraço forte a vocês, tá bom? Muito sucesso ao time de vocês e a todos que nos ouvem aqui. Ó, vamos pra próxima história que eu tô amando. Próxima história é de traição. Traição. E no hospital. Vou até falar baixinho. Alguém que foi levar parceiro, a parceira no hospital e descobriu uma traição. Essa eu quero prestar atenção agora. Solta aí, Jorginho. Traição no hospital.
3: A história do dia em que meu namorado foi parar no CTI.
0: Sério,
3: e eu descobri,
0: hein?
3: Que ele me traía. Isso aconteceu em 2019.
0: Tá.
3: A gente tava numa festa esperando uma pizza quando do nada ele caiu no chão e começou a se contorcer.
0: Coitado.
3: Eu saí correndo até o posto médico, desesperada. Boa. Depois de alguns minutos ele acordou, mas acharam melhor levar pro hospital.
0: Claro, pô.
3: Chegando lá, ele foi direto pro CTI e os pertences ficaram comigo. Como ele sairia da festa direto pro trabalho, peguei o celular dele pra avisar que ele não iria. Só que logo acima do grupo da empresa tinha uma conversa com uma menina que eu nunca tinha ouvido falar. Abri e comecei a subir e subi. Não acabava nunca.
0: Nossa.
3: Era ele dando em cima dela, elogiando as amigas e mandando mensagens para várias mulheres. Enquanto meu namorado estava no CTI, eu estava na sala de espera descobrindo uma operação completa de traição. Mesmo assim, avisei o trabalho e liguei para a mãe dele. Quando ela chegou, entrou pra falar com ele e voltou dizendo: ele pediu o celular. Claro que pediu. Quando consegui falar com ele, só disse o nome da menina. Ele começou a chorar e falou que tinha vivido uma experiência de quase morte, que ia mudar, que seria outra pessoa. Eu tinha 19 anos, então eu acreditei. Continuei com ele por mais um ano.
0: Não.
3: E sabe como terminou?
0: Como?
3: Um dia ele sumiu e me bloqueou em tudo. Nem terminou comigo. Ou seja, ele prometeu virar outra pessoa e virou. Uma pessoa que eu nunca mais consegui encontrar.
0: Essa foi bem boa. Ele prometeu virar outra pessoa.

0: aqui, de fato, virou. Ô, amiga, sinto muito aí, tá? Com você. Corna CTI é a primeira vez que eu ouço. Já ouvi corno leigo, né? Que é o último a saber. Corno... É bom, tem vários tipos de corno, não vou ficar falando isso, né? Agora, corna CTI é a primeira vez, tá bom? Mas pense, podia ser corna UTI, né? Tem sempre uma melhora, né? Tem sempre um lado bom pra gente ver. Força, minha amiga! E você que tá ouvindo a gente? Se fosse você, você mexeria no seu lado, seu parceiro ou da sua parceira se ele tivesse no hospital, na cama? Eu acho que eu mexeria sim. Super. Pegaria o celular pra mandar mensagem, né? Agora, não sei também se eu mexeria. Porque pensa comigo. A pessoa que precisa ser avisada é o pai, mãe, irmão, né, melhor amigo, companheiro. Se tem alguém da família lá com ele, será que precisaria mexer no celular? Ah, mas ela quis avisar o trabalho. É, não, realmente, ela foi muito querida. Agora, gente, vamos falar a verdade? A culpa não é de quem mexe no celular. A culpa é de quem trai. Vamos dar nome aos bois? Nesse caso, é as vacas, né? Que é o boi que tem o chifre, né? Então, é melhor... Não, a vaca também tem... Deixa pra lá. Deixa. Amiga, força pra você. E obrigado por ter mandado a sua história aqui pra gente, tá? Obrigado pela coragem. Você pode mandar por áudio, como a nossa amiga Corna CTI fez. Ou você pode mandar por escrito. Inclusive, se você quiser mandar uma cartinha pro Lucas, eu vou amar. Ai, como eu amo. Eu me sinto os apresentadores de outrora que, né, jogavam cartas para o alto e pegavam assim com a mão. Eu me sinto tal qual eles. Pois então, eu vou fazer agora dignamente como um apresentador. É, eu vou ler uma carta que enviaram pra gente. É o nosso quadro. Escreve que eu te leio.
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0: E a nossa carta de hoje é muito especial. Quem escreve pra gente é a Larissa, do Rio de Janeiro. Oi, Lucas. Como você está? Espero que esteja bem. Meu nome é Larissa, sou do Rio de Janeiro e vou contar a história do pedido de casamento que não era para mim. Eu estava namorando o Eduardo havia 3 meses quando ele me levou a um restaurante mais arrumadinho, digamos assim. No fim do jantar, o garçom apareceu com uma sobremesa que a gente não tinha pedido. E no prato estava escrito: quer casar comigo? E no meio do doce tinha uma caixinha com um anel. Eu olhei para o Eduardo e ele estava completamente paralisado. Eu comecei a chorar muito, Lucas. Era o dia mais feliz da minha vida. Eu peguei a caixinha e falei: sim, é claro que eu aceito. Sim, mil vezes sim. O restaurante inteiro começou a bater palma. Gente gritando: felicidades ao casal. Que sejam felizes. Vai ser a melhor coisa que vocês vão fazer na vida. Todos batiam palmas. Por um momento, eu olhei para um lado e tinha uma senhora chorando junto comigo. Foi o dia mais feliz da minha vida. Foi quando o Eduardo olhou para mim, me chamou de canto e perguntou: aceita o quê? Eu pedi um pudim. Antes que eu conseguisse responder, o garçom voltou correndo e falou: minha senhora, desculpa, esse prato é da mesa ao lado. Atrás de mim tinha um homem completamente sem graça, olhando toda a situação e sabendo que na verdade era surpresa dele. Eu devolvi o anel, pedi desculpas e aí sim assisti ao pedido verdadeiro. Ela também aceitou, mas demorou um pouco mais do que eu. Desde esse dia, eu não peço mais sobremesa quando vou jantar. Essa história foi da Larissa, do Rio de Janeiro. Larissa, muito obrigado por ter mandado essa cartinha. Eu amei. Este foi o quadro Escreve que eu te leio. Ai, Larissa, muito bom. Obrigado de verdade, eu adorei. Você pode fazer que nem a Larissa e mandar uma cartinha. Ó, ouve aqui o barulho da cartinha, ó. isso aqui é bom, isto aqui, inteligência artificial nenhuma consegue reproduzir esse barulhinho, esse contato, esse amor, esse afeto. Inclusive, quero aproveitar esse momento para agradecer muito, muito a você que está ouvindo a gente. Obrigado de verdade, é uma honra poder fazer companhia para você nesse horário. Muito obrigado de verdade, conta comigo sempre, tá? De segunda a sexta, pode sintonizar aqui na TMC a partir das 10 horas da noite, que eu vou estar aqui trazendo histórias para você. Muito obrigado. E falando histórias, vamos ouvir agora a história de uma convidada mega especial, Vanessa Camargo, no nosso quadro História de Milhões. Para com isso, Jorge, Jorge. Tira, tira, tira, tira. Olha o tempo dessa vinheta, é horrível. É horrível. Eu não sei que mal te fiz. Pelo amor de Deus. Ô Jorge, a gente foi irmão em alguma vida passada? Eu te matei em alguma vida passada? Seguinte, na História de Milhões de hoje, nós vamos ouvir Vanessa Camargo, a eterna cantora, apresentadora, tudo. Ela que conta pra gente quando colocou pela primeira vez um tapa-sexo e deu errado. Vanessa, conta melhor aí pra gente, vai.
2: Oi, gente, aqui é a Vanessa Camargo e tô aqui no Conta Comigo pra contar um perrengue que eu passei. E foi recente, faz um ano mais ou menos. Vai fazer um ano, né? Que eu tava gravando um grande show super importante pra minha carreira, que foi a gravação do meu audiovisual Metamorfose, que eu tô lançando agora, que é um DVD, enfim, um show enorme. 2 horas e meia de show, 3 figurinos, balé, tal. Um show enorme. E nós fazemos o teste da roupa sempre antes, mas é claro, nunca com a intensidade que é um show. E era a primeira roupa do show, eu tô meio de lagarta, é um macacão meio amarelo, todo colado, coladíssimo no corpo. E eu senti que algumas partes estavam marcando demais. E resolvi usar pela primeira vez na minha vida um tapa-sexo. Só que eu não tinha testado usar esse tapa-sexo antes do show. E aí eu cantei a primeira música, tudo ótimo, segunda, tudo ótimo, terceira, você começa o quê? A suar.
0: Ai.
2: E aí eu comecei a sentir esse negócio se movendo dentro da minha roupa. Cara, eu sei que eu fui ficando agoniada. E o tapa-sexo, ele simplesmente foi pra trás do meu corpo. E eu estava tentando, no meio do show, mexer as minhas pernas de jeito que ele voltasse pra frente. E isso ficou umas 2 músicas.
0: Coitada.
2: Eu agoniada, tentando fazer. Nossa. E pensar o que, que eu ia fazer, com medo de estar marcando. Então eu estava cantando com a perna meio abaixada, meio aberta, porque eu não podia fechar a perna, poderia marcar muito.
0: Sim.
2: Assim, hoje eu falo, dou risada, mas no dia. Imagina você estar num show super importante da sua carreira, na frente de um monte de gente gravando. E não saber como contornar isso, porque eu não podia pôr a mão lá, entendeu? E arrumar. Então foi assim, um negócio de louco. Aí teve uma hora que não teve jeito, eu tive que sair do palco. E aí tirei esse tapa-sexo e falei, deixa marcar. Mas nem marcou, ficou tudo bem. Mas foi esse o pain que eu vivi agora no meu último show de DVD, o Metamorfose.
0: Ai.
2: É engraçado hoje, mas na hora, amores, desesperador.
0: Eu imagino. Muito obrigado, Vanessa Camargo. Você é muito querida. Obrigado pela sua participação aqui no História de Milhões. E ó, se você gostou do nosso programa, fica feliz, porque tem mais! A gente volta sempre de segunda a sexta, às 10 horas da noite. E ó, semana que vem, vamos comemorar juntos 1 ano de TMC. O programa vai ser especial, hein? Conta comigo, que vai ser incrível. Uma boa noite pra você e continue aqui na programação da TMC. Tchau, tchau! Beijão!

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4: 11 horas, 4 minutos pelo horário de Brasília. Uma ótima noite para você que sintoniza a TMC. Resumo TMC começando aqui para você ficar muito bem informado e muito bem informada nessas últimas horas do dia. O Resumo TMC vai até a meia-noite, sempre com muita informação e muito entretenimento, de uma forma leve, descomplicada, descontraída. Vem comigo, porque você fica aqui com a gente até a meia-noite. 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
4: Vamos às principais manchetes do programa de hoje. O candidato à presidência pelo PL, Flávio Bolsonaro, vai à Goiânia para receber o apoio de Ronaldo Caiado no segundo turno das eleições. O ato também terá a presença de governador reeleito de Goiás, Daniel Vilela, além de prefeitos e outras lideranças políticas. Caiado terminou o primeiro turno em quinto lugar com 2,18% dos votos. E o apoio faz parte da estratégia de Flávio para reunir outras forças políticas na segunda etapa da disputa. O PSD liberou seus integrantes para escolher entre Flávio ou Lula. Lula avalia indicar o vice-presidente Geraldo Alckmin para o Ministério da Fazenda em um eventual novo mandato, segundo dados de fontes ouvidas pela Reuters. A proposta ainda está em discussão e prevê que Alckmin acumule os cargos de vice-presidente e ministro. A ideia seria reforçar a política econômica do governo e atrair eleitores de centro após Lula terminar o primeiro turno atrás de Flávio Bolsonaro. O Palácio do Planalto não confirmou a possibilidade. E Eduarda Campopiano publicou um ataque transfóbico contra Erika Hilton nas redes sociais após a divulgação dos resultados das eleições. A deputada estadual mais votada em São Paulo escreveu, abre aspas, "Oi, Erika Hilton, como é saber que um homem biológico nunca vai ocupar espaço da mulher mais votada de São Paulo?" Fecha aspas. A defesa de Jair Bolsonaro pediu ao Supremo Tribunal Federal a liberação das visitas do senador Flávio Bolsonaro durante a prisão domiciliar do ex-presidente. Os advogados afirmam que a proibição de 90 dias termina no próximo sábado e que não há mais necessidade de manter a restrição. Flávio foi proibido de visitar o pai após publicar nas redes sociais uma carta escrita por Bolsonaro. O ex-governador Antony Garotinho desistiu do recurso contra o indeferimento de sua candidatura ao governo do Rio. Com isso, os votos recebidos por ele podem ser anulados pela Justiça Eleitoral. Se os votos forem retirados da contagem, Douglas Ruas, que teve 49,27% dos votos válidos, pode ultrapassar 50% e ser eleito governador ainda no primeiro turno. O Tribunal Superior Eleitoral ainda precisa decidir se aceita a desistência. O deputado federal eleito Lucas Pavanato, do PL, afirmou que vai apoiar Flávio Bolsonaro no segundo turno da eleição presidencial. Em entrevista ao Paulista TMC, Pavanato disse que pretende viajar pelo país para ajudar na campanha e afirmou que a eleição deve discutir temas como segurança, democracia e Estado de Direito. O secretário de Estado dos Estados Unidos, Marco Rubio, afirmou que o segundo turno das eleições presidenciais brasileiras já era esperado e disse que o governo Trump vai acompanhar a disputa entre Lula e Flávio Bolsonaro. Flávio teve 47,03% dos votos no primeiro turno contra 45,16% de Lula. E o dólar fechou esta segunda-feira a R$ 5,01, o menor valor em 5 meses. A moeda caiu mais 4% após o resultado do primeiro turno das eleições presidenciais. Já o Ibovespa, principal índice da Bolsa Brasileira, subiu 7,7% e atingiu um novo recorde a 206 mil pontos. Vamos ao noticiário internacional. O ex-agente da CIA, John Kiriakou afirmou que a agência norte-americana pode estar interferindo nas eleições brasileiras a favor de Flávio Bolsonaro. Ele disse ter evidências críveis, mas não se apresentou provas para sustentar as acusações. O ex-agente trabalhou cerca de 15 anos na CIA e ficou conhecido por denunciar práticas de tortura usadas pela inteligência. O presidente dos Estados Unidos, Donald Trump, afirmou a alta dos preços da gasolina aos ataques da Ucrânia contra refinarias russas e ao fechamento de refinarias em estados governados por democratas. Trump afirmou que o Estreito de Hormuz deixou de ser o principal fator para a alta dos combustíveis. A região é responsável pelo transporte de cerca de um quinto do petróleo mundial. Vamos à previsão do tempo para todo o país nesta terça-feira.
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0: a gente começa por Curitiba, viu? Porque chove o dia inteiro, com máximas de 16 e mínimas de 13 graus. Em São Paulo, o sol aparece entre nuvens, chove a qualquer momento, viu? Máximas de 24 e mínimas de 18 graus. No Rio de Janeiro, dia de sol com nuvens, chove rápido durante o dia e à noite, máximas de 27 e mínimas de 21 graus. Em Belo Horizonte, o dia é nublado, mas o sol aparece também, viu? Pancadas de chuva à tarde e à noite, máximas de 28 e mínimas de 18 graus. Em Brasília, a terça é de sol com muitas nuvens e pancadas de chuva durante o período da tarde, viu? Máximas de 28 e mínimas de 20 graus. E para fechar em Recife, o sol aparece entre nuvens, chove rápido durante o dia e à noite, máximas de 29 e mínimas de 23 graus. 11 horas 10 minutos.
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0: E olha, Lula reuniu ministros e aliados nesta segunda-feira em Brasília para discutir os rumos da campanha no segundo turno. O presidente reconheceu a decepção com o resultado das urnas e cobrou mudanças na estratégia eleitoral. Quem traz todos os detalhes é o Murilo Hernandes.
2: O encontro ocorreu em um hotel de Brasília e reuniu integrantes do governo, dirigentes partidários e aliados que venceram ou continuam na disputa nos estados. Entre os participantes estavam o ministro da Fazenda, Dario Durigan, o ministro Carlos Fávaro e o ministro das Relações Institucionais, José Guimarães. Durante a conversa, Lula afirmou que esperava vencer a eleição já no primeiro turno e admitiu que ficou decepcionado com o resultado. O presidente também chamou a atenção para o número de abstenções. Segundo o TSE, cerca de 33 milhões de eleitores não compareceram às urnas e Lula defendeu uma estratégia para tentar alcançar esse eleitorado. Lula ainda reconheceu que a campanha precisa melhorar a comunicação e ampliar o diálogo com setores que não apoiaram o presidente no primeiro turno. Ao tratar do Supremo Tribunal Federal, o presidente voltou a defender uma reforma do judiciário e afirmou que a corte não pode estar acima da lei.
3: Estamos carregando nas costas, sabe, uma coisa muito grave, que é a promiscuidade que ficou estabelecida na Suprema Corte Brasileira, depois dessa denúncia. É por isso que eu tenho falado que eu fui da primeira reforma do Poder Judiciário. É importante que os militantes saibam que a primeira reforma do Poder Judiciário nesse país foi feita por mim, pelo Márcio Tomás Bastos e pelo ministro Jobim, quando era presidente da Suprema Corte. E não deu o resultado que a gente queria, porque o corporativismo tomou conta dos conselhos. Mas nós precisamos fazer outra reforma. E precisamos definir qual é o papel da sociedade nessa reforma.
2: Na avaliação do presidente, o segundo turno será uma nova etapa da disputa, com necessidade de reorganizar a comunicação e buscar novos apoios políticos. O presidente do PT, Edinho Silva, também defendeu uma campanha mais focada na comparação entre os projetos de Lula e Flávio Bolsonaro, do PL. As duas campanhas terão agora 3 semanas para a disputa do segundo turno, marcado para 25 de outubro.
0: E olha, a campanha de Flávio Bolsonaro começa a definir os próximos passos para o segundo turno das eleições presidenciais. Nesta segunda-feira, o candidato se reuniu com aliados em Brasília e articulou novos apoios para a disputa contra o presidente Lula. O repórter Bruno Tibério tem todas as informações.
4: A cúpula da campanha se reúne para definir a divisão de tarefas e os próximos movimentos até o segundo turno. Entre os participantes estão o presidente do PL, Valdemar Costa Neto, e o coordenador de campanha, Rogério Marinho, além de integrantes das áreas econômica, de comunicação e marketing. Uma das frentes é focada em ampliar a participação de aliados nesta nova etapa da disputa. Tarcísio de Freitas, eleito governador de São Paulo, veio aqui a Brasília nesta segunda-feira e deve reforçar a campanha de Flávio. A atuação em São Paulo, maior colégio eleitoral do país, está entre as prioridades para o segundo turno. A campanha também trabalha para conquistar novos apoios. O PSD decidiu liberar as lideranças do partido para escolher individualmente quem apoiar. Ronaldo Caiado ainda não anunciou publicamente uma posição, mas nos bastidores o governador disse a Flávio por telefone que pretende apoiá-lo. A expectativa é que Caiado oficialize a decisão nesta terça-feira em Goiânia. Além das articulações políticas, a equipe começa a organizar a agenda de viagens e eventos pelo país para as próximas 3 semanas. Flávio Bolsonaro e o presidente Lula voltam às urnas no dia 25 de outubro.
0: E olha, em 2026, 27 novos nomes conquistaram uma cadeira na Assembleia Legislativa do Rio e parlamentares de longa data vão deixar o cargo. A repórter Érica Levigardi traz todos os detalhes.
5: Dos 60 deputados estaduais que buscavam a reeleição em 2026, apenas 43 conseguiram manter a cadeira na Assembleia Legislativa do Rio. 17 parlamentares vão deixar o cargo após cumprirem o mandato. Entre os nomes que não conseguiram a reeleição estão políticos com longo histórico, como Carlos Mink, do PSB, que até então era recordista de aprovação de leis no Rio e está no 8º mandato. A cientista política Shamira Rossi explicou que, apesar de nomes com histórico não terem se mantido nos cargos, a taxa de renovação na Alerj foi menor que a esperada.
6: Na verdade, apesar desses quadros muito históricos dentro da Assembleia não terem sido reeleitos, a nossa taxa de renovação foi menor do que a esperada, né? O que seria o padrão da Assembleia Legislativa do Rio de Janeiro. O PL ter aumentado o seu número de cadeiras e, consequentemente, também ter conseguido manter as 17 que antes tinha e agora avançar em mais 4, é parte desse movimento de ter uma estrutura partidária mais consolidada, mais dinheiro.
5: Quem também não se reelegeu foi Alexandre Knoploch, do PL, presidente da Comissão de Direitos Humanos da Alerj. Antes das eleições, o Tribunal Regional Eleitoral do Rio autorizou a abertura de um inquérito policial para investigar o deputado depois de uma confusão com militantes do PSOL. Na ocasião, um vídeo mostrou Knoploch discutindo com apoiadores da campanha de Flávio Serafini e chegando a colocar a mão em uma pistola que carregava na cintura. Outro nome com longa trajetória política e que ficou de fora foi Dionísio Lins, do PP. Com mais de 40 anos de vida pública, ele já ocupou diversos cargos na administração pública e era presidente da Comissão de Transportes da Casa. Quem também não se reelegeu foi Val Ceasa, do PRD, que chegou a ter, durante a campanha, a candidatura indeferida pelo TRE por indícios de vínculo com integrantes de uma organização criminosa. Recentemente, o parlamentar foi alvo de investigações e operação. Outros nomes entre os 70 deputados que atualmente compõem o plenário da Alerj vão ficar de fora da nova composição, mas por motivos diferentes. O presidente da Alerj, Douglas Ruas, por exemplo, concorre em segundo turno ao cargo de governador do Rio de Janeiro. Já Marta Rocha, do PDT, e Sara Pôncio, do Solidariedade, tentaram uma vaga na Câmara dos Deputados. Samuel Malafaia, do PL, por sua vez, faz parte da chapa de Carlos Portinho, que foi eleito para o Senado. Vale lembrar que a composição da Assembleia Legislativa é definida pelo sistema proporcional, não apenas pela quantidade de votos. Em 2026, 27 novos nomes conquistaram uma cadeira. O número representa uma renovação de 38,6% no plenário.
0: E olha, após o primeiro turno, o balanço das urnas mostra um resultado desafiador para os aliados do governo federal. Dos 22 ex-ministros do presidente Lula que disputaram vagas no Legislativo, apenas 9 conseguiram se eleger. Quem informa é o Rafael Felitti.
7: A estratégia do governo de projetar lideranças para o poder legislativo enfrentou forte resistência nas urnas. Mas 9 ex-ministros garantiram a vitória. Para o Senado, 2 ex-ministros saíram vitoriosos. Rui Costa, ex-ministro-chefe da Casa Civil, eleito pelo PT na Bahia, e André Fufuca, ex-ministro do Esporte, do PP, eleito no Maranhão. Na Câmara dos Deputados, a bancada de ex-ministros eleitos conta com 6 nomes. Aniele Franco, ex-ministra da Igualdade Racial, e Nízia Trindade, ex-ministra da Saúde, foram eleitas pelo PT no Rio de Janeiro. Sônia Guajajara, ex-ministra dos Povos Indígenas, foi eleita pelo PSOL de São Paulo. E Jader Barbalho Filho, ex-ministro das Cidades, se elegeu pelo MDB do Pará. Silvio Costa Filho, ex-ministro de Portos e Aeroportos, foi eleito pelo Republicanos de Pernambuco. E Juscelino Filho, ex-ministro das Comunicações, foi eleito pelo PSDB no Maranhão. Fechando a lista dos 9 eleitos, na esfera estadual, Macaé Evaristo, ex-ministra dos Direitos Humanos, conquistou uma cadeira como deputada estadual em Minas Gerais pelo PT. 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
0: E olha, uma diferença de apenas 6.674 votos evitou o segundo turno da disputa do governo pelo governo do Paraná. Sandro Alex, candidato do governador Ratinho Júnior ficou em segundo lugar na disputa pelo governo do Paraná, com pouco mais de 25% dos votos válidos. A Isabela Miranda, de Curitiba, tem todos os detalhes.
8: Sérgio Moro, do PL, teve 50,11% dos votos válidos, o que dá cerca de 3 milhões e 128 mil votos, passando da metade necessária para vencer já no primeiro turno por essa margem mínima. Para governador, o candidato precisa ter a metade dos votos válidos mais um. São considerados votos válidos os que são dados a candidatos, sem contar brancos e nulos. No Paraná, o total de votos válidos foi de pouco mais de 6 milhões e 240 2 mil. A metade desse montante fica em cerca de 3 milhões e 121 mil votos. Moro ultrapassou esse número por 6.774 votos. Sem isso, a disputa iria para o segundo turno, em 25 de outubro, entre os dois mais votados. Sandro Alex, do PSD, foi quem ficou em segundo lugar com pouco mais de 25% das urnas. Sandro era o candidato de Ratinho Júnior, também do PSD, e atual governador do Paraná. O doutor em Ciências Políticas, Emerson Servi, em entrevista à TMC, explicou a dificuldade de governadores paranaenses em eleger sucessores.
9: Seguiu a tradição dos governadores do Paraná em fim de segundo mandato. Ele não conseguiu eleger o seu sucessor. O que acontece tradicionalmente no Paraná é que o governador de fim de segundo mandato cede o cargo para um oposicionista. Foi assim com Jaime Lerner, foi assim com Roberto Requião. Com Beto Richa não foi assim, porque o Beto Richa tinha dois candidatos do governo à sua sucessão, o Ratinho e a vice-governador, mas agora com o Ratinho foi a mesma coisa, né? Ele não conseguiu fazer um sucessor, com uma diferença: os governadores anteriores não participaram tanto da campanha de maneira tão intensa e tão direta como foi a participação do Ratinho Júnior.
8: Requião Filho, do PDT, ficou em terceiro lugar com cerca de 23% dos votos.
0: E olha, o resultado do primeiro turno da eleição presidencial brasileira repercutiu nos Estados Unidos. O secretário de Estado americano Marco Rubio disse que a realização de um segundo turno já era esperado. O repórter Bruno Tibério tem todos os detalhes.
4: Marco Rubio falou sobre a eleição brasileira antes de embarcar para uma viagem internacional nesta segunda-feira. Questionado por jornalistas sobre o resultado, o secretário de Estado afirmou que todos esperavam que a disputa chegasse ao segundo turno e disse que agora é preciso observar como essa nova etapa vai se desenrolar. Rubio não declarou apoio a Flávio Bolsonaro nem ao presidente Lula. Horas depois, Donald Trump também comentou o resultado. O presidente americano classificou como uma grande vitória o desempenho de Flávio no primeiro turno, apesar da diferença de pequena entre os dois candidatos. Trump afirmou ainda que espera uma disputa muito acirrada nesta segunda etapa da eleição. Na madrugada de segunda-feira, o presidente americano já havia usado a eleição brasileira para elogiar a rapidez da apuração. Em uma publicação nas redes sociais, destacou que cerca de 125 milhões de votos foram contabilizados no mesmo dia e comparou o processo com a demora da divulgação de resultados em algumas regiões dos Estados Unidos.
0: E a Corte do Tribunal Superior Eleitoral não homologou de imediato a solicitação de desistência de recurso de Antony Garotinho, do Republicanos, e solicitou um posicionamento da Procuradoria-Geral da República. Segundo a decisão, após o primeiro turno das eleições de 2026, o pedido teria perdido o sentido. A repórter Rebeca Renzi tem mais detalhes.
10: A Procuradoria-Geral da União agora tem 2 dias úteis para se manifestar tanto sobre o recurso quanto sobre o pedido de desistência. O ex-governador Antony Garotinho, do Republicanos, desistiu nesta segunda-feira do recurso apresentado ao Tribunal Superior Eleitoral contra o indeferimento da sua candidatura ao governo do Rio e abre caminho para as eleições poderem ser definidas ainda no primeiro turno. A defesa protocolou o pedido de desistência do recurso ordinário eleitoral no processo, que tem como relator o ministro Floriano de Azevedo Marques. Garotinho havia tido o registro da candidatura indeferido pelo Tribunal Regional Eleitoral do Rio de Janeiro e, a partir disso, apresentou um recurso junto ao TSE. Neste domingo, o ex-governador recebeu 274.411 votos, equivalentes a 3,17%, mas estavam classificados como anulados sub judice. A desistência apresentada poderia invalidar os votos de Garotinho e, assim, Douglas Ruas, do PL, poderia ser eleito em primeiro turno. O advogado especialista em direito administrativo, Ramon Camurgi, explicou como funcionaria o cenário com a desistência de Antônio Garotinho.
11: Com a anulação desses votos, a contagem do voto em geral, 100% dos votos válidos, ele vai ser recontado. E isso vai favorecer o Douglas Ruas, tendo em vista que o número geral dos votos vai ser menor do que o atual, pelo menos 3,17%, que seria os votos que o Antônio Garotinho recebeu durante as eleições. E isso vai favorecer de maneira direta, tendo em vista que Douglas Ruas passará de 50% dos votos válidos.
10: No entanto, o especialista em direito eleitoral Fabrício Souza Duarte alerta que, como a decisão interfere na dinâmica do processo eleitoral, existem precedentes para não aceitar a desistência de Garotinho.
12: Me parece que, neste caso específico, o tribunal não deve homologar o pedido de desistência do recurso, dada a questão de interesse público que é subjacente à análise desse recurso. A questão do Antônio Garotinho deixou de ser uma questão meramente individual para ser uma questão de interesse público, já que os votos que foram conferidos a ele interferem diretamente no cálculo de quem venceu as eleições do primeiro turno ou se teremos um segundo turno.
10: No primeiro turno, Douglas Ruas, do PL, terminou com 49,27% dos votos válidos, enquanto Eduardo Paes, do PSD, teve 42,76%, e Garotinho ficou com 3,17%. Caso os votos do candidato do ex-governador sejam invalidados e retirados do cálculo dos votos válidos, a distribuição percentual entre os demais candidatos seria alterada e Ruas seria eleito em primeiro turno. Em nota, Garotinho disse que não vai perder tempo discutindo com a Justiça Eleitoral e que está sendo perseguido. Além disso, fez ataques contra os adversários ao afirmar que Ruas e Paes são chefes de máquinas poderosas de crime e corrupção, que têm cúmplices nos altos escalões. A TMC aguarda um retorno do TRRJ e do TSE.
0: E olha, o senador reeleito pelo PL do Rio de Janeiro, Carlos Portinho, participou do TMC 360 e falou sobre como avalia o Senado no Rio de Janeiro. A gente ouve como foi esse bate-papo.
13: O estado do Rio vai estar muito bem representado pelo nosso, agora posso falar, senador Jordi, atualmente deputado, senador eleito. Junto comigo, eu tenho feito nesses 6 anos o mandato que eu sempre dediquei ao senador Haroldi, né? Foi eleito o melhor senador do Brasil em 2024 pelo ranking dos políticos, o melhor parlamentar do Rio todos os anos do meu mandato pelo ranking dos políticos. E isso é uma homenagem que eu faço ao senador Haroldi Oliveira, porque eu assumi o mandato como suplente de senador. Nesses 6 anos eu construí uma história, uma trajetória, estou líder do governo, fui líder do governo Bolsonaro, estou líder do PL há 6 anos, né, e fico muito feliz pela grande bancada também que o PL fez em todo o país. Certamente nosso futuro presidente, se Deus quiser, Flávio Bolsonaro, vai ter, poder contar com o Senado para fazer as transformações e as mudanças que o Brasil precisa e são urgentes.
14: Senador, as pesquisas não mostravam o resultado que as urnas mostraram. Ontem, o candidato e senador Flávio Bolsonaro disse que os trackings internos já apontavam esse favoritismo. Nem falo apenas de Flávio, mas do PL. Ou a gente pode até falar de uma onda de direita, para ser um pouco mais abrangente. Eu queria fazer 2 perguntas. Primeiro, o que as ruas diziam e dizem que as pesquisas não mapearam? O Rio de Janeiro é um exemplo claríssimo disso, claríssimo. E, em segundo lugar, preciso aproveitar o gancho da sua camiseta escrito Anistia já, porque ontem Valdemar Costa Neto deu uma entrevista a uma emissora e já disse que, em caso de eleição de Flávio Bolsonaro, o Senado vai mudar. A gente já está presenciando uma mudança que já começou, mas que a presidência mudaria. O que que nós podemos esperar nesse sentido, visto que o senhor é líder do PL no Senado?
13: Bom, primeiro, sobre as pesquisas, elas geralmente têm errado, né? A gente precisa, inclusive, ranquear os estudos, o que interfere, sim, nas eleições, embora eu sei da dificuldade de uma eleição de 2 votos para o Senado, talvez seja uma das razões de tantos erros. Isso aconteceu também em 2018, eu vivi a eleição com o senador Haroldo Oliveira, muito parecida, muito semelhante em todos os sentidos. No Rio de Janeiro, o senador Haroldo, em 2018, ele, na boca de urna, na pesquisa de boca de urna que faziam na época, era dita boca de urna, ele era 11% e terminou com 17% e vencendo, né? As pesquisas com relação à eleição no Rio de Janeiro, elas vinham mostrando um cenário e uma tendência, né? Que era um empate entre 3 candidatos, de certa maneira. A candidata Benedita ficou em terceiro lugar, ficou próximo, né? mas ainda assim era possível enxergar, talvez nas pesquisas mais acuradas, que ela estaria um pouco mais distante, pelo menos do primeiro colocado, que fui eu, né? As ruas mostravam isso. Quando eu fui, todas as vezes que eu fui à rua, a receptividade muito grande. Por exemplo, quando eu fui na feira de Nilópolis, eu pude ver, o meu grande desafio era ser conhecido, as pessoas não acompanham tanto o Senado quanto a Câmara. E eu vi na rua que esse desafio eu já vi superado, né? E uma receptividade muito grande. E Jordi, Portinho, Jordi, isso já era visto nas ruas, né? Em 2018 não foi diferente. Com relação às pautas do Senado, que a gente pode esperar? A gente vai fazer o próximo presidente do Senado, coisa que a gente não pôde nesse governo. Hoje, atualmente, somos 32 na oposição, não temos nem perto da maioria, né? Faltariam 9 senadores ainda para alcançarmos. Daí tanta dificuldade que a oposição sofreu, embora sempre unida, brigou e teve algumas vitórias, como, por exemplo, histórica, foi derrubada do indicado do Lula ao STF, mais recentemente. No próximo ano, próxima legislatura, espero que a gente possa iniciar com a anistia, sim. A anistia é o maior gesto de paz. O país tem problemas reais. A gente tem que olhar para a nossa economia. A gente tem que combater a violência que domina muitas cidades, quase todas do nosso país. A gente precisa gerar empregabilidade, né? O brasileiro precisa produzir. Então, a gente precisa olhar para esses problemas. E a anistia nos permite olhar para frente, trazer de volta os nossos irmãos que foram perseguidos políticos. Hoje todos já vêm. Não é mais uma questão de Lula, Bolsonaro. Olha o que aconteceu com o Delanhol, gente. Pelo amor de Deus. Isso não é uma justiça séria, né? Então, a gente precisa olhar para frente. Eu espero que a gente traga uma mensagem de paz. E a anistia é o primeiro passo.
15: Senador, o senhor falou muito bem, usou a palavra paz, né? A palavra olhar para frente. Agora, chamar de irmão atualmente não é muito bom, visto, né, o que a gente tem observado aí das conversas de Daniel Vorcaro com alguns políticos, inclusive, que foram eleitos ou reeleitos. Isso me faz lembrar da questão STF, né? Foi bandeira de muita gente nessa eleição usar o STF como alvo e alguns de seus integrantes. O que é que o senhor entende, tanto do ponto de vista como senador reeleito, como do ponto de vista de bancada para 2027, né, que pode acontecer com o STF? Isso vai ser uma bandeira? Vai ser uma discussão a partir de 27?
13: Sem dúvida. Só fazendo aqui uma explicação, irmão, porque sou cristão católico.
15: Claro, claro, claro.
13: Né, e todos somos. Né, então, sem intimidade, até porque nem o conheci, essa pessoa por cá. Com relação a tudo que acontece com o Banco Master, é lógico, tudo tem que ser investigado. Aonde tem corrupção, ninguém pode passar pano. E se há corrupção, como me parece há no STF, advocacia administrativa e outros delitos, eles têm que ser investigados e aqueles que cometeram têm que ser empichados, sim. É bem diferente, ninguém está discutindo mais se o presidente Bolsonaro teve com o embaixador ou não. A gente está falando de 129 milhões em contratos advocatícios que eu nunca vi na minha vida. Eu trabalhei no segundo maior escritório do país. grande parte da minha trajetória como advogado, nunca vi um contrato desse tamanho. Né? A gente está vendo a relação entre magistrado, ministro, né, e investigado, a ponto do investigado perguntar ao ministro se ele pode fugir na segunda-feira. O que é isso? Vazamento? Colaboração?
0: 11 horas 34 minutos.
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1: 11 horas 38 minutos pelo horário de Brasília. Uma ótima noite a você que sintoniza a TMC, tanto de Brasília quanto Rio de Janeiro, Curitiba, Belo Horizonte, Recife e também São Paulo. E para você também que está aí sintonizado e sintonizada, assistindo, acompanhando pelo YouTube, arroba TMC News BR. PL aumentou a presença de deputados estaduais na Assembleia Legislativa de São Paulo para o próximo mandato. Depois de eleger 19 integrantes em 2022, a sigla vai ter 27 cadeiras na Alesp a partir do ano que vem. A reportagem é de Marcos de Pato.
2: A partir de 2027, dois terços das cadeiras da Assembleia Legislativa de São Paulo vão ser da base do governo Tarcísio de Freitas. Das 94 vagas para a Lesp, 65 vão ser ocupadas por eleitos de partidos que apoiaram a reeleição do governador. Só do PL vão ser 27 representantes. Entre eles está Eduarda Campo Piano, que recebeu quase 2 milhões de votos, tornando-se a deputada estadual mais votada. Já o Republicanos, partido de Tarcísio, teve 6 integrantes eleitos. Por outro lado, o PT perdeu uma cadeira na Alesp, passando de 17 para 16. Ainda assim, o partido manteve a segunda maior bancada, com destaque para Eduardo Suplicy, segundo mais votado, com mais de 650 mil votos. Além dos dois eleitos, ficaram entre os 10 mais votados para a Alesp, Sofia Fávero, Carlos Gianazzi e Paula da Bancada Feminista, os três do PSOL. Giovanni Sanches, do PL, Rogério Lins, do Podemos, Tenente Coimbra, também do PL, Rafa Minato, do Missão, e Danilo Joan, do PP. 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
1: E olha, o Flávio Bolsonaro terminou o primeiro turno na frente com 47,03% dos votos válidos contra 45,16% do presidente Lula. Na véspera da eleição, só um dos 6 principais institutos de pesquisa mostrava o senador numericamente à frente. Mas o que as pesquisas não captaram o que esperar do segundo turno no dia 25? Quem analisa é o Arilton Freires, presidente da Indexa, Instituto de Pesquisa, em conversa com os apresentadores do Link TMC.
3: É cada vez mais desafiador fazer pesquisa no Brasil e no mundo. Mas isso tem uma razão muito específica. O eleitor, ele continua em campanha e sendo mobilizado na sua decisão de voto até o momento que ele vai para a urna. Então, até o momento que ele está na fila, ele está mudando, alterando e decidindo o voto. A pesquisa, ela retrata o momento, mas ela não necessariamente ela consegue fazer um prognóstico para o efeito e muitas vezes as coisas mudam realmente no dia da eleição. Veja, os institutos de pesquisa, nós do Index divulgamos a última pesquisa, faltava ainda 4 ou 5 dias para a eleição. Tinha uma diferença de 4 pontos entre o Lula e o Flávio. No sábado, já pelo Datafolha, pela Quest, que divulgaram na véspera, essa diferença já tinha sido reduzida a 1, 2 pontos. Né? Então é natural que dentro da margem de 2 pontos percentuais, terminasse com o Lula atrás ou na frente nessa margem de 2 pontos. Eu lembro que algumas entrevistas que eu dei na sexta-feira ou até no sábado de manhã, eu cheguei a falar que tinha 3 possibilidades. A primeira, que eu achava muito remota, de conclusão da eleição no primeiro turno, para um dos dois lados, ou uma vitória do Lula, o Lula numericamente à frente no primeiro turno, ou o Flávio numericamente à frente no primeiro turno, que foi o que aconteceu. Acho que os institutos não conseguiram captar. Eu acho que os institutos até conseguiram captar o movimento, mas não necessariamente o número numericamente à frente, porque ainda se tem ali a terceira via, muito voto escondido na terceira via que acabou esvaziada na urna.
4: Rodrigo Alvarez aqui. A gente tem uma notícia muito quente, o que é o candidato, ou quase candidato, Antônio Garotinho, desistindo do recurso dele no TSE e entregando de presente os votos dele para o Douglas Ruas. Mas o Garotinho terminou só com 3% nessa eleição e as pesquisas previam 10%. A gente sabe que deve ter havido uma movimentação porque percebeu-se que o Garotinho não era elegível e os eleitores parecem ter mudado de voto. Isso explica a inversão dos resultados no Rio para governador?
3: Pelo Indexa, nós, infelizmente, não medimos o Rio de Janeiro nas vésperas da eleição, então eu tenho um pouco de dificuldade de avaliar com mais conhecimento por dentro da realidade lá do Rio. Mas sim, eu acredito que os votos do Garotinho acabaram migrando para o Rodrigo Ruas, e porque acabou se tornando um voto útil. Na realidade, o que a gente percebeu nas eleições, em especial do Senado, é um alinhamento ideológico à eleição presidencial. Nas praças onde o Flávio Bolsonaro teve uma vitória consagradora, ele consegue arrastar o voto do Senado e o voto de governo e reacomodar o voto nessa reta final. Também é importante entender que você, principalmente no Senado, você tinha altos índices de indecisos na reta final do primeiro turno, o que torna as eleições, as pesquisas, imprevisíveis. Nós chegamos em estados aqui que a gente mediu com track na sexta-feira, entre sexta e sábado, 30% de indecisos entre primeiro e segundo votos do Senado. Imagina, isso muda uma eleição completamente. Eu acho que o Rio de Janeiro é um pouco isso, se reacomodou. O eleitor do Garotinho percebeu que o Garotinho não tinha viabilidade, não é viabilidade nem numérica, mas legal da sua candidatura, e acabou brigando para os Douglas Ruas, e eu acho que é a explicação mais clara do que aconteceu ali. Porque até que o índice do Eduardo não estava tão diferente do que aconteceu na urna. Já o Douglas Ruas, sim, consegue uma arrancada muito forte com esse voto útil na reta final. E também, assim, é importante pontuar, como eu disse, do alinhamento nacional, que o Eduardo Paes fez um movimento de se aproximar do presidente Lula, e quando tem uma tração do voto do Flávio Bolsonaro no Rio de Janeiro, é natural que parte do eleitorado que estava votando nele, por um alinhamento ideológico, opte em abandoná-lo e seguir com Douglas Ruas.
5: Arilton, mais cedo, a gente estava aqui no início do Link TMC, e o Rodrigo Alvarez trouxe uma questão interessante, que é o papel das abstenções nesses resultados um pouco discrepantes dos institutos de pesquisa e do resultado real da eleição. Porque, como disse aqui o Alvarez, a pesquisa pergunta em quem você vai votar. Então, as pessoas não falam, eu não vou votar. Ou então até manifestam ali no momento o seu voto e depois acabam não indo. Não vou. Qual que é o papel dessa abstenção recorde, podemos dizer assim, foi a segunda maior em porcentagem desde da redemocratização? Qual o papel dessas pessoas que não foram votar nessas diferenças de resultados da pesquisa para o resultado da urna?
3: Maiara, isso é uma coisa bastante importante que vocês trazem aqui. Os institutos de pesquisa têm que lidar com essa situação da abstenção. O voto no Brasil é obrigatório, mas é obrigatório em tese. Porque hoje em dia você se justifica uma ausência pelo celular. Ou se não justificar, a multa é muito pequena. Então, diante de um cenário de desalento com a política, de desânimo com a política, cada vez mais uma parcela significativa dos eleitores que estão cadastrados para votar na urna acabam optando simplesmente por não ir. E isso realmente, os institutos de pesquisa têm dificuldade de captar. A gente tem feito modelos estatísticos para tentar entender se o eleitor não votou nas últimas tantas eleições, a probabilidade dele não votar é grande, então você exclui esse eleitor, pondera estatisticamente, mas ainda assim você é traído por essa abstenção. Então nós vivemos uma realidade bastante atípica, de um eleitorado movido por pautas mais ideológicas e alinhados nacionalmente, o que bagunça as eleições dos estados, um eleitorado desestimulado a ir para a urna, que gera uma abstenção alta, e dados estatísticos para a gente montar esse plano amostral, muitas vezes frágeis, porque nós tivemos um último censo com sérias deficiências, que hoje, para você desenhar um plano amostral, você tem dúvidas sobre qual que é a renda do brasileiro realmente, qual que é o dado válido do eleitorado, porque o TSE nos apresenta um eleitorado com ensino médio baseado de quando a pessoa fez o cadastro na justiça eleitoral. Hoje essa pessoa já pode ter outra escolaridade, um ensino superior, e esse dado a gente não tem para calibrar realmente estatisticamente e ser mais preciso na hora de captar a opinião pública nas ruas.
4: Arilton, só uma parte rapidinho sobre isso. Tomás tem uma pergunta na sequência. A matemática trabalha com uma coisa chamada desvio padrão. Existem maneiras de se medir desvios em cálculos estatísticos. Vocês não têm condição de criar um desvio relacionado à abstenção, olhando para as últimas eleições, estimar qual será esse desvio?
3: Esse é o esforço que a gente está fazendo, mas há uma dificuldade, porque o eleitor ele afirma que vai votar. É um desvio difícil de você calcular, porque aqui a gente está...
4: Mas com base no passado...
3: Com base no passado, eu sei que 20% pode não votar, mas quem que são esses 20% que não sabe? Vai votar? a gente tem mais ou menos mapeado, que é o eleitor mais, o eleitor que não tem o voto obrigatório, mais jovem, os eleitores mais velhos e de baixa renda de regiões específicas do país. E é isso que a gente tem feito para fazer as modelagens estatísticas para minimizar isso.
4: E esse é o eleitor mais à esquerda?
3: Olha, os mais pobres que acabam de não indo para a urna no Nordeste, sim, é no Nordeste e outras regiões mais pobres do país, é sim, uma mulher mais pobre e de uma escolaridade mais baixa. Mas eu não posso 100% afirmar, porque você tem situações que a abstenção acaba sendo de outra forma. Por exemplo, você teve agora uma chuva intensa em alguns estados do Sul no dia das eleições.
5: São Paulo
3: isso
5: também
3: provoca uma abstenção no dia que a pesquisa acaba não conseguindo captar. Né? Mas sim, esses modelos do que é mais comum ter de abstenção é o que a gente tem feito de modelo estatístico para tentar minimizar. Mas ainda assim você acaba encontrando realidades que naquela faixa que você acha que vai ter uma abstenção maior, naquela eleição específica acaba tendo voto. E na outra que você não contava, acaba tendo uma abstenção maior, e isso não tem um padrão tão perfeito que você possa simplesmente se basear nele e garantir que vai dar certo. Acho que as pesquisas melhoraram muito, as diferenças estatísticas do que se projetou na sexta-feira, o que aconteceu no domingo, se comparado com 2022, foram bem menores, graças a esses modelos que a gente vem trabalhando, mas ainda assim não é perfeito, e a gente segue buscando qual o melhor caminho para você minimizar esses desvios que a gente vai continuar convivendo.
6: Arilton, acrescentando a isso, a questão de que para mim é muito claro de que as pesquisas sempre erram um pouco ou muito a favor da esquerda. E veja só, eu não estou dizendo que as pesquisas são tendenciosas, não é nada disso. Ao

0: pesquisa antes da eleição, na minha avaliação, ou quase sempre, para não ser aqui exagerado, favorecem a esquerda. E eu tenho para mim de que há algum tipo de erro que os institutos de pesquisa não estão detectando. E repito, isso não é uma coisa tendenciosa, não estou fazendo nenhuma acusação, não. Eu entendo que talvez exista algum erro aí no caminho.
1: Eu acho que tem dois movimentos. Primeiro, você tem saber fazer a leitura das pesquisas. Eu acho que existe dois movimentos. Primeiro, esse que a gente falou da abstenção, da forma que a gente falou aí, sim, isso é um voto mais à esquerda, sim, um voto mais pobre, um voto mais lulista, eu diria. Segundo, eu acho que existe um bolsonarismo de chegada que ele fica silenciado, muitas vezes, na terceira via, que é um voto bolsonarista envergonhado. A gente já testou isso em qualitativa e já em diversas experiências de você encontrar o eleitor, fazer um grupo focal de um eleitor de terceira via, que você percebe que, na verdade, ele está se escondendo na terceira via por uma vergonha de estar votando no Bolsonaro por conta das relações familiares que o impedem de expressar isso mais abertamente. Também tem um voto envergonhado petista, mas esse voto envergonhado petista, ele é menor nas pesquisas do que o voto bolsonarista. Quando desce para o Senado, a situação é diferente, porque o Senado, nas últimas semanas, ele demonstra, principalmente nos três últimos dias, ele demonstra um alinhamento com a postura ideológica nacional muito mais forte. Se você pegar qualquer pesquisa de Senado, e vocês podem fazer um estudo disso no Brasil inteiro, todas apresentam, principalmente quando é dois votos, altos índices de indecisão. Altos índices, sim. Como é o caso, o que mediu o Paraná na véspera, você tinha 34% de indecisão de voto entre o primeiro e o segundo voto para o Senado. E aí, esse voto indeciso, quando você faz um simples cruzamento simples de voto para presidente, esse eleitor está votando em Flávio Bolsonaro. No caso do Paraná, votando em Sérgio Moro. Esse eleitor, ele vai tomar uma decisão do voto do Senado dele a partir da premissa do voto que ele tá dando no presidente da República e no governador. E as pesquisas acabam mostrando isso, porque o voto acaba tendo um voto da esquerda mais militante, mais como é que fala, mais já expressado. Também tem um voto da direita mais expressado, sempre tem um equilíbrio, mas esse voto silenciado que está no indeciso precisa se estudar onde é que ele está se movimentando.
2: Ailton.
1: E muitas vezes você no Sul vai encontrar alinhado ao presidente Flávio Bolsonaro, candidato a presidente Flávio Bolsonaro, e no Nordeste muitas vezes alinhado ao presidente Lula, como foi o caso do Ceará e de outros estados.
2: Ailton, pergunta curta, pedindo uma resposta também curta, porque o tempo é curto. Você é presidente da Indexa, um instituto de pesquisa. O deputado federal mais votado dessa eleição, Nicolas Ferreira, com mais de 3 milhões de votos, disse que pretende abrir uma CPI dos institutos de pesquisa. Como é que você reage a isso?
1: Pode abrir. Da minha parte, não temos nada. O que nós trabalhamos é com metodologias estatísticas e com trabalho sério. Um ou outro que possa ter fraudado vai ter que responder. Da minha parte e da parte do pessoal que trabalha sério, não há nenhum problema. Acho que não é aí que está o problema. Acho que nós temos que pensar a sociedade e as mutações que tem da nossa sociedade e comparar elas com as pesquisas. Mas, se quiser abrir uma CPI, é um direito dele, é o papel do Congresso.
3: E olha, um dos filhos de Milton Leite, preso por suposto envolvimento com o PCC, foi eleito deputado federal por São Paulo. Milton Leite, filho, recebeu mais de 61 mil votos. A Luísa Mutoni acompanhou e tem mais detalhes.
4: Leite Júnior, como é conhecido, tem 48 anos e se elegeu pelo União Brasil, partido presidido pelo pai, Milton Leite, em São Paulo. E agora vai representar o estado na Câmara dos Deputados em Brasília. O irmão dele, o deputado federal Alexandre Leite da Silva, tentou uma das 94 vagas na Assembleia Legislativa do Estado de São Paulo. E mesmo tendo tido mais votos que o irmão, mais de 72.500 votos, não conseguiu se eleger. Alexandre já foi secretário municipal na gestão do prefeito Ricardo Nunes, na capital paulista. Os dois irmãos tiveram a maior quantidade de votos no reduto eleitoral do pai, que também já foi ex-presidente da Câmara de Vereadores de São Paulo, reduto esse que fica no extremo sul da capital paulista. Milton Leite está preso desde o dia 18 de setembro, depois de ficar um dia foragido. Ele é investigado por participação em um esquema de lavagem de dinheiro e de infiltração do PCC no setor de transportes públicos da capital paulista. E é

0: apontado pela Polícia Civil e pelo Ministério Público como o real proprietário de uma das empresas envolvidas no esquema. Ele está detido de forma temporária em Mogi das Cruzes, na Grande São Paulo. A defesa de Milton Leite nega as acusações.
1: Faltando 5 minutos para meia-noite, reeleito governador de São Paulo no primeiro turno, Tarcísio de Freitas comemorou a vitória ao lado dos 2 senadores eleitos pelo estado. No discurso, falou sobre os próximos passos, os próximos 4 anos e também sobre a disputa presidencial. O Ailan Bernardo tem mais informações.
2: Tarcísio de Freitas subiu ao palco por volta das 8 horas da noite, acompanhado dos senadores eleitos André do Prado, do PL, e Guilherme Derrite, do PP, além do prefeito da capital, Ricardo Nunes. Reuniu também prefeitos de outras cidades, parlamentares e apoiadores. Tarcísio afirmou que São Paulo passa a ter 3 senadores alinhados e disse que o grupo vai atuar para, nas palavras dele, restabelecer o sistema de pesos e contrapesos do país. Durante a fala, o governador também pontuou metas para o segundo mandato, entre elas a ampliação da malha de trens e outros avanços na mobilidade urbana. Para Tarcísio, São Paulo deve ter um peso fundamental no segundo turno presidencial. Ele disse que vai buscar construir um bloco da direita para buscar por votos pelo país para Flávio Bolsonaro, com quem disse que deve se reunir ainda nessa semana.
3: Vocês viram o que aconteceu no Rio Grande do Sul, Santa Catarina, viu o que aconteceu nos senados por aí afora, viu o que está acontecendo no Rio de Janeiro. Tem uma onda aí, uma onda favorável ao Flávio, uma onda anti-PT. As pessoas estão exauridas, não aguentam mais, e eu acho que a gente tem que estar do lado certo. Então a nossa energia vai ser para que a gente possa estar do lado certo, com o republicano estar lá com o Flávio Bolsonaro. E eu vou conversar com outros partidos também. Quero fazer essa conversa, já conversei com outros presidentes de partido, que a gente já iniciou essas conversas nessa semana.
2: André do Prado destacou a aliança construída durante a campanha e o apoio recebido para chegar ao Senado.
4: Eu quero estar no Senado, governador. Como o senhor sempre diz, eu quero pegar o telefone e falar: eu tenho um senador que são meus, que eu vou poder falar, obstrui esse projeto porque ele é ruim para São Paulo, ou apresente esse projeto que ele é importante para São Paulo, e manda essas emendinhas para o estado de São Paulo, que é muito importante, para a gente fazer muitas obras.
2: Já Guilherme Derrite comemorou a eleição dos 2 senadores do grupo e destacou a nova composição da bancada paulista.
5: Com todo o respeito às nossas adversárias, André, a nossa vitória, ela é grandiosa também por isso. Nós disputamos com 2 candidatas que já foram senadoras da República, ministras de Estado, candidatas à presidência da República. E nós nos propusemos e fizemos uma campanha limpa.
1: 11 horas e 57 minutos pelo horário de Brasília. Vamos aqui as informações do Resumo TMC. Para você que curte de Brasília com 100.1, Rio de Janeiro 101.3, Curitiba 100.3, Belo Horizonte 88.7, Recife 92.7 e São Paulo 100.1. Você também que acompanha a nossa programação aí no YouTube, arroba TMC News BR, e também em qualquer canto deste país, pela internet, pelo nosso portal www.tmc.com.br. Olha, o Resumo TMC vai ficando por aqui. Você continua acompanhando a nossa programação durante toda a madrugada com o Amanhã TMC, na minha apresentação, que é daqui a pouquinho, à meia-noite. Mas antes disso, você continua aqui na TMC para você ficar muito bem informado e muito bem informada. Vai também no nosso Instagram, segue a gente lá no Instagram, @TMCNewsBR, e também você aproveita e também entra no nosso portal para ficar muito bem informado. 11 horas e 59 minutos pelo horário de Brasília, eu vou ficando por aqui. Amanhã, Resumo TMC às 11 horas da noite para você curtir aqui de uma forma bem leve e descontraída na TMC. Muito obrigado pela sua companhia e até amanhã.
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8: Olá, vamos abrindo a semana com notícias do mundo do futebol. A Amstel, marca do grupo Heineken, renovou o patrocínio com a Conmebol Libertadores e segue sendo a cerveja oficial do torneio. A marca já é patrocinadora da competição há 10 anos. O novo contrato inclui também todos os torneios de clubes da Conmebol, como a Libertadores Feminina, Sudamericana e Recopa. O novo acordo também inclui os direitos de serviço de cerveja dentro dos estádios. Atualmente, o Brasil é o maior mercado de Amstel no mundo, responsável por cerca de 51% do volume global da marca e aproximadamente 65% dos volumes nas Américas. Vamos lembrar que as ações da marca vão além do futebol e também estão em outras plataformas de conexão com os consumidores. 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
1: Muito bom dia, uma ótima terça-feira para você que sintoniza a TMC. Hoje é dia 6 de outubro. Seja muito bem-vindo e muito bem-vindo ao Amanhã TMC. Eu sou o Diego Andrade, te faço companhia ao vivo até as 5 da manhã. Aqui no Amanhã TMC você fica por dentro de tudo que aconteceu de mais importante no noticiário do Brasil e do mundo, além de saber das primeiras notícias que vão impactar aí a sua terça-feira. Se você está em Belo Horizonte, acompanha a nossa programação em 88.7, em Recife 92.7, São Paulo e Brasília 100.1, em Curitiba 100.3 e no Rio de Janeiro estamos no 101.3. Meu muito obrigado a você que sintoniza a TMC de qualquer canto deste país. O WhatsApp está aberto para você participar, manda sua mensagem, comenta sobre as principais notícias do programa no 119-7221-1001, 119-7221-1001. Vamos às principais manchetes do programa de hoje. Candidato à presidência pelo PL, Flávio Bolsonaro, vai à Goiânia para receber o apoio de Ronaldo Caiado no segundo turno da eleição. O ato também terá a presença do governador reeleito de Goiás, Daniel Vilela, além de prefeitos e outras lideranças políticas. Caiado terminou o primeiro turno em quinto lugar com 2,18% dos votos e o apoio faz parte da estratégia de Flávio para reunir outras forças políticas na segunda etapa da disputa. O PSD liberou seus integrantes para escolher entre Flávio ou Lula. Lula avalia indicar o vice-presidente Geraldo Alckmin para o Ministério da Fazenda em um eventual novo mandato, segundo duas fontes ouvidas pela Reuters. A proposta ainda está em discussão e prevê que Alckmin acumule os cargos de vice-presidente e ministro. A ideia seria reforçar a política econômica do governo e atrair eleitores de centro após Lula terminar o primeiro turno atrás de Flávio Bolsonaro. O Palácio do Planalto não confirmou a possibilidade. 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

0: E Eduarda Campopiano publicou um ataque transfóbico contra Erika Hilton nas redes sociais após a divulgação dos resultados das eleições. A deputada estadual mais votada em São Paulo escreveu, abre aspas, "Oi, Erika Hilton, como é saber que um homem biológico nunca vai ocupar o espaço da mulher mais votada de São Paulo?" Fecha aspas. E a defesa de Jair Bolsonaro pediu ao Supremo Tribunal Federal a liberação das visitas do senador Flávio Bolsonaro durante a prisão domiciliar do ex-presidente. Os advogados afirmam que a proibição de 90 dias termina no próximo sábado e que não há mais necessidade de manter a restrição. Flávio foi proibido de visitar o pai após publicar nas redes sociais uma carta escrita por Bolsonaro. O ex-governador Antony Garotinho desistiu do recurso contra o indeferimento da sua candidatura ao governo do Rio. Com isso, os votos recebidos por ele podem ser anulados pela Justiça Eleitoral. Se os votos forem retirados da contagem, Douglas Ruas, que teve 49,27% dos votos válidos, pode ultrapassar 50% e ser eleito governador ainda no primeiro turno. O Tribunal Superior Eleitoral ainda precisa decidir se aceita a desistência. O deputado federal eleito Lucas Pavanato, do PL, afirmou que vai apoiar Flávio Bolsonaro no segundo turno da eleição presidencial. Em entrevista ao Paulista TMC, Pavanato disse que pretende viajar pelo país para ajudar na campanha e afirmou que a eleição deve discutir temas como segurança, democracia e Estado de Direito. O secretário de Estado dos Estados Unidos, Marco Rubio, afirmou que o segundo turno das eleições presidenciais brasileiras já estava esperado e que disse que o governo de Donald Trump vai acompanhar a disputa de Lula e Flávio Bolsonaro. Flávio teve 47,03% dos votos no primeiro turno contra 45,16% de Lula. O dólar fechou esta segunda-feira a R$5,01, o menor valor em 5 meses. A moeda caiu de 4% após o resultado do primeiro turno da eleição presidencial. Já o Ibovespa, principal índice da Bolsa Brasileira, subiu 7,7% e atingiu um novo recorde aos 206 mil pontos. Vamos ao noticiário internacional. O ex-agente da CIA, John Kiriakou, afirmou que a agência norte-americana pode estar interferindo nas eleições brasileiras em favor de Flávio Bolsonaro. Ele disse ter evidências críveis, mas não apresentou provas para sustentar a acusação. O ex-agente trabalhou cerca de 15 anos na CIA e ficou conhecido por denunciar práticas de tortura usadas pela agência. O presidente dos Estados Unidos, Donald Trump, afirmou a alta dos preços da gasolina aos ataques da Ucrânia contra refinarias russas e ao fechamento de refinarias em estados governados por democratas. Trump afirmou que o Estreito de Hormuz deixou de ser o principal fator para a alta dos combustíveis. A região é responsável pelo transporte de cerca de 1/5 do petróleo mundial. Muito bom dia a você que sintoniza a TMC. Vamos à previsão do tempo para todo o país nesta terça-feira. Em Curitiba, chove o dia inteiro, com máximas de 16 e mínimas de 13 graus. Em São Paulo, sol aparece entre as nuvens, pode chover a qualquer momento, máximas de 24 e mínimas de 18 graus. No Rio de Janeiro, dia de sol com nuvens, chove rápido durante o dia e à noite, máximas de 27 e mínimas de 21 graus. Em Belo Horizonte, o dia é nublado, mas o sol aparece também, viu? Pancadas de chuva à tarde e à noite, máximas de 28 e mínimas de 18 graus. Em Brasília, terça de sol com muitas nuvens e pancadas de chuva à tarde, máximas de 28 e mínimas de 20 graus. Para fechar em Recife, o sol aparece entre nuvens, chove rápido durante o dia e à noite, máximas de 29 e mínimas de 23 graus. Lula reuniu ministros e aliados nesta segunda-feira em Brasília para discutir os rumos da campanha no segundo turno. O presidente reconheceu a decepção com o resultado das urnas e cobrou mudanças na estratégia eleitoral. Os detalhes chegam com o Murilo Hernandes.
1: O encontro ocorreu em um hotel de Brasília e reuniu integrantes do governo, dirigentes partidários e aliados que venceram ou continuam na disputa nos estados. Entre os participantes estavam o ministro da Fazenda, Dario Durigan, o ministro Carlos Fávaro e o ministro das Relações Institucionais, José Guimarães. Durante a conversa, Lula afirmou que esperava vencer a eleição já no primeiro turno e admitiu que ficou decepcionado com o resultado. O presidente também chamou atenção para o número de abstenções. Segundo o TSE, cerca de 33 milhões de eleitores não compareceram às urnas. E Lula defendeu uma estratégia para tentar alcançar esse eleitorado. Lula ainda reconheceu que a campanha precisa melhorar a comunicação e ampliar o diálogo com setores que não apoiaram o presidente no primeiro turno. Ao tratar do Supremo Tribunal Federal, o presidente voltou a defender uma reforma do judiciário e afirmou que a corte não pode estar acima da lei.
2: Estamos carregando nas costas, sabe, uma coisa muito grave, que é a promiscuidade que ficou estabelecida na Suprema Corte Brasileira, depois dessa denúncia. É por isso que eu tenho falado que eu fui da primeira reforma do Poder Judiciário. É importante que os militantes saibam que a primeira reforma do Poder Judiciário nesse país foi feita por mim, pelo Márcio Thomas Bastos e pelo ministro Jobim, quando era presidente da Suprema Corte. E não deu o resultado que a gente queria, porque o corporativismo tomou conta dos conselhos. Mas nós precisamos fazer outra reforma. E precisamos definir qual é o papel da sociedade nessa reforma.
1: Na avaliação do presidente, o segundo turno será uma nova etapa da disputa, com necessidade de reorganizar a comunicação e buscar novos apoios políticos. O presidente do PT, Edinho Silva, também defendeu uma campanha mais focada na comparação entre os projetos de Lula e Flávio Bolsonaro, do PL. As duas campanhas terão agora 3 semanas para a disputa do segundo turno, marcado para 25 de outubro.
0: A campanha de Flávio Bolsonaro começa a definir os próximos passos para o segundo turno da eleição presidencial. Nesta segunda-feira, o candidato se reuniu com aliados em Brasília e articulou novos apoios para a disputa contra o presidente Lula. O repórter Bruno Tibério tem mais informações.
3: A cúpula da campanha se reúne para definir a divisão de tarefas e os próximos movimentos até o segundo turno. Entre os participantes estão o presidente do PL, Valdemar Costa Neto, e o coordenador de campanha, Rogério Marinho, além de integrantes das áreas econômica, de comunicação e marketing. Uma das frentes é focada em ampliar a participação de aliados nesta nova etapa da disputa. Tarcísio de Freitas, eleito governador de São Paulo, veio aqui a Brasília nesta segunda-feira e deve reforçar a campanha de Flávio. A atuação em São Paulo, maior colégio eleitoral do país, está entre as prioridades para o segundo turno. A campanha também trabalha para conquistar novos apoios. O PSD decidiu liberar as lideranças do partido para escolher individualmente quem apoiar. Ronaldo Caiado ainda não anunciou publicamente uma posição, mas nos bastidores o governador disse a Flávio por telefone que pretende apoiá-lo. A expectativa é que Caiado oficialize a decisão nesta terça-feira em Goiânia. Além das articulações políticas, a equipe começa a organizar a agenda de viagens e eventos pelo país para as próximas 3 semanas. Flávio Bolsonaro e o presidente Lula voltam às urnas no dia 25 de outubro.
0: Em 2026, 27 novos nomes conquistaram uma cadeira na Assembleia Legislativa do Rio e parlamentares de longa data vão deixar o cargo. A repórter Érica Livgardi traz todos os detalhes.
4: Dos 60 deputados estaduais que buscavam a reeleição em 2026, apenas 43 conseguiram manter a cadeira na Assembleia Legislativa do Rio. 17 parlamentares vão deixar o cargo após cumprirem o mandato. Entre os nomes que não conseguiram a reeleição estão políticos com longo histórico, como Carlos Mink, do PSB, que até então era recordista de aprovação de leis no Rio e está no 8º mandato. A cientista política Shamira Rossi explicou que, apesar de nomes com histórico não terem se mantido nos cargos, a taxa de renovação na Alerj foi menor que a esperada.
5: Na verdade, apesar desses quadros muito históricos dentro da Assembleia não terem sido reeleitos, a nossa taxa de renovação foi menor do que a esperada, né? O que seria o padrão da Assembleia Legislativa do Rio de Janeiro. O PL ter aumentado seu número de cadeiras e, consequentemente, também ter conseguido manter as 17 que antes tinha e agora avançar em mais 4, é parte desse movimento de ter uma estrutura partidária mais consolidada, mais dinheiro.
4: Quem também não se reelegeu foi Alexandre Knoploch, do PL, presidente da Comissão de Direitos Humanos da Alerj. Antes das eleições, o Tribunal Regional Eleitoral do Rio autorizou a abertura de um inquérito policial para investigar o deputado depois de uma confusão com militantes do PSOL. Na ocasião, um vídeo mostrou Knoploch discutindo com apoiadores da campanha de Flávio Serafini e chegando a colocar a mão em uma pistola que carregava na cintura. Outro nome com longa trajetória política e que ficou de fora foi Dionísio Lins, do PP. Com mais de 40 anos de vida pública, ele já ocupou diversos cargos na administração pública e era presidente da Comissão de Transportes da Casa. Quem também não se reelegeu foi Val Ceasa, do PRD, que chegou a ter, durante a campanha, a candidatura indeferida pelo TRE por indícios de vínculo com integrantes de uma organização criminosa. Recentemente, o parlamentar foi alvo de investigações e operação. Outros nomes entre os 70 deputados que atualmente compõem o plenário da Alerj vão ficar de fora da nova composição, mas por motivos diferentes. O presidente da Alerj, Douglas Ruas, por exemplo, concorre em segundo turno ao cargo de governador do Rio de Janeiro. Já Marta Rocha, do PDT, e Sara Pôncio, do Solidariedade, tentaram uma vaga na Câmara dos Deputados. Samuel Malafaia, do PL, por sua vez, faz parte da chapa de Carlos Portinho, que foi eleito para o Senado. Vale lembrar que a composição da Assembleia Legislativa é definida pelo sistema proporcional, não apenas pela quantidade de votos. Em 2026, 27 novos nomes conquistaram uma cadeira. O número representa uma renovação de 38,6% no plenário.
0: Após o primeiro turno, o balanço das urnas mostra um resultado desafiador para os aliados do governo federal. Dos 22 ex-ministros do presidente Lula que disputaram vagas no Legislativo, apenas 9 conseguiram se eleger. Quem informa é o Rafael Felitti.
6: A estratégia do governo de projetar lideranças para o Poder Legislativo enfrentou forte resistência nas urnas. Mas 9 ex-ministros garantiram a vitória. Para o Senado, 2 ex-ministros saíram vitoriosos. Rui Costa, ex-ministro-chefe da Casa Civil, eleito pelo PT na Bahia, e André Fufuca, ex-ministro do Esporte, do PP, eleito no Maranhão. Na Câmara dos Deputados, a bancada de ex-ministros eleitos conta com 6 nomes. Aniele Franco, ex-ministra da Igualdade Racial, e Nízia Trindade, ex-ministra da Saúde, foram eleitas pelo PT no Rio de Janeiro. Sônia Guajajara, ex-ministra dos Povos Indígenas, foi eleita pelo PSOL de São Paulo, e Jader Barbalho Filho, ex-ministro das cidades, se elegeu pelo MDB do Pará. Silvio Costa Filho, ex-ministro de Portos e Aeroportos, foi eleito pelo Republicanos de Pernambuco. E Juscelino Filho, ex-ministro das Comunicações, foi eleito pelo PSDB no Maranhão. Fechando a lista dos 9 eleitos, na esfera estadual, Macaé Evaristo, ex-ministra dos Direitos Humanos, conquistou uma cadeira como deputado estadual em Minas Gerais pelo PT. 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
0: Uma diferença de apenas 6.774 votos evitou o segundo turno na disputa pelo governo do Paraná. Sandro Alex, candidato do governador Ratinho Júnior, ficou em segundo lugar da disputa pelo governo do Paraná com pouco mais de 25% dos votos válidos. A Isabela Miranda, de Curitiba, tem mais informações.
7: Sérgio Moro, do PL, teve 50,11% dos votos válidos, o que dá cerca de 3.128.000 votos, passando da metade necessária para vencer já no primeiro turno por essa margem mínima. Para governador, o candidato precisa ter a metade dos votos válidos mais um. São considerados votos válidos os que são dados a candidatos, sem contar brancos e nulos. No Paraná, o total de votos válidos foi de pouco mais de 6.242.000. A metade desse montante fica em cerca de 3.121.000 votos. Moro ultrapassou esse número por 6.774 votos. Sem isso, a disputa iria para o segundo turno, em 25 de outubro, entre os dois mais votados. Sandro Alex, do PSDB, PSD foi quem ficou em segundo lugar com pouco mais de 25% das urnas. Sandro era o candidato de Ratinho Júnior, também do PSD, e atual governador do Paraná. O doutor em ciências políticas, Emerson Servi, em entrevista à TMC, explicou a dificuldade de governadores paranaenses em eleger sucessores.
8: Seguiu a tradição dos governadores do Paraná em fim de segundo mandato. Ele não conseguiu eleger o seu sucessor. O que acontece tradicionalmente no Paraná é que o governador de fim de segundo mandato cede o cargo para um oposicionista. Foi assim com Jaime Lerner, foi assim com Roberto Requião. Com Beto Richa não foi assim, porque o Beto Richa tinha dois candidatos do governo à sua sucessão, o Ratinho e a vice-governadora, mas agora com o Ratinho foi a mesma coisa, né? Ele não conseguiu fazer um sucessor, com uma diferença: os governadores anteriores não participaram tanto da campanha, de maneira tão intensa e tão direta, como foi a participação do Ratinho Júnior.
7: Requião Filho, do PDT, ficou em terceiro lugar com cerca de 23% dos votos.
0: A Corte do Tribunal Superior Eleitoral não homologou de imediato a solicitação de desistência de recursos de Antony Garotinho, do Republicanos, que solicitou um posicionamento da Procuradoria-Geral da União. Segundo a decisão, após o primeiro turno das eleições de 2026, o pedido teria perdido sentido. A repórter Rebeca Renzi tem mais detalhes.
9: A Procuradoria-Geral da União agora tem 2 dias úteis para se manifestar tanto sobre o recurso quanto sobre o pedido de desistência. O ex-governador Antony Garotinho, do Republicanos, desistiu nesta segunda-feira do recurso apresentado ao Tribunal Superior Eleitoral contra o indeferimento da sua candidatura ao governo do Rio e abre caminho para as eleições poderem ser definidas ainda no primeiro turno. A defesa protocolou o pedido de desistência do recurso ordinário eleitoral no processo, que tem como relator o ministro Floriano de Azevedo Marques. Garotinho havia tido o registro da candidatura indeferido pelo Tribunal Regional Eleitoral do Rio de Janeiro e, a partir disso, apresentou um recurso junto ao TSE. Neste domingo, o ex-governador recebeu 274.411 votos, equivalentes a 3,17%, mas estavam classificados como anulados sub judice. A desistência apresentada poderia invalidar os votos de Garotinho e, assim, Douglas Ruas, do PL, poderia ser eleito em primeiro turno. O advogado especialista em direito administrativo, Ramon Camurgi, explicou como funcionaria o cenário com a desistência de Antony Garotinho.
10: Com a anulação desses votos, a contagem do voto em geral, 100% dos votos válidos, ele vai ser recontado. E isso vai favorecer o Douglas Ruas, tendo em vista que o número geral dos votos vai ser menor do que o atual, pelo menos 3,17%, que seria os votos que o Antony Garotinho recebeu durante as eleições. E isso vai favorecer de maneira direta, tendo em vista que Douglas Ruas passará de 50% dos votos válidos.
9: No entanto, o especialista em direito eleitoral Fabrício Souza Duarte alerta que, como a decisão interfere na dinâmica do processo eleitoral, existem precedentes para não aceitar a desistência de Garotinho.
11: Me parece que, neste caso específico, o tribunal não deve homologar o pedido de desistência do recurso, dada a questão de interesse público que é subjacente à análise desse recurso. A questão do Antony Garotinho deixou de ser uma questão meramente individual para ser uma questão de interesse público, já que os votos que foram conferidos a ele interferem diretamente no cálculo de quem venceu as eleições do primeiro turno ou se teremos um segundo turno.
9: No primeiro turno, Douglas Ruas, do PL, terminou com 49,27% dos votos válidos, enquanto Eduardo Paes, do PSD, teve 42,76%, e Garotinho ficou com 3,17%. Caso os votos do candidato do ex-governador sejam invalidados e retirados do cálculo dos votos válidos, a distribuição percentual entre os demais candidatos seria alterada e Ruas seria eleito em primeiro turno. Em nota, Garotinho disse que não vai perder tempo discutindo com a Justiça Eleitoral e que está sendo perseguido. Além disso, fez ataques contra os adversários ao afirmar que Ruas e Paes são chefes de máquinas poderosas de crime e corrupção, que tem cúmplices nos altos escalões. A TMC aguarda um retorno do TRRJ e do TSE.
0: No Rio de Janeiro, Anthony Garotinho desistiu do recurso do Tribunal Superior Eleitoral. Com a decisão, Douglas Ruas pode ser eleito a qualquer momento governador do Rio de Janeiro. Os apresentadores do Link TMC conversaram com o especialista em direito eleitoral Alberto Rolo para entender os trâmites desta medida. E a gente confere agora.
12: Pedido de desistência do recurso que está lá no TSE, dirigido ao relator ministro Floriano Marques. A partir do momento que isso já está protocolado, o ministro Floriano Marques pode decidir, ele tem que decidir a homologação dessa desistência, né? A desistência, também, como mencionou o Rodrigo, é um ato de vontade única dele. Ele é o autor do recurso. Então, não depende de ninguém, não depende da outra parte concordar ou não, nem do Ministério Público. Depende da formalização dessa homologação. Então, o ministro Floriano pode fazer isso daqui 5 minutos, Mayara. Pode chegar lá e dizer, homologo essa desistência. Não precisa nem ir para o plenário do TSE, que podia demorar mais 1 ou 2 dias. O próprio ministro Floriano pode homologar essa desistência. No que homologa a desistência, acaba o recurso, não existe mais. A decisão anterior é do indeferimento do registro do TRE do Rio de Janeiro. Portanto, esses votos não podem ser computados, esses 3,1% não vão mais ser computados, não são votos válidos. Baixa o processo do TRE do Rio, processo hoje é eletrônico, então é também imediatamente, o TRE faz uma retotalização. A pergunta é, quando é que o TRE vai fazer isso? Pode fazer isso amanhã, pode fazer isso na quarta. Com certeza tem que fazer isso antes do segundo turno, porque aí haverá a proclamação do Ruas eleito em primeiro turno e aí você não tem segundo turno. O problema de não ter segundo turno, e aí eu vou analisar só juridicamente, que é o que me cabe, politicamente não, são vocês que estão aí, isso significa a economia de dinheiro de campanha, porque são dois candidatos que vão gastar dinheiro público dos fundos para fazer campanha, não precisa mais, e dinheiro da justiça eleitoral para organizar todo um segundo turno no estado do Rio de Janeiro, que é o terceiro colégio eleitoral do Brasil. Então também tem economia aí de dinheiro público da justiça eleitoral. Então é assim que acontece, Mayara, homologação, baixa o processo, retotalização, o Ruas é eleito governador, não precisa mais ter segundo turno.
13: É, e a própria campanha do Eduardo Paes já se manifestou aqui. Os integrantes da campanha do ex-prefeito, né, avaliam que o TSE já entendeu, em casos anteriores, que a corte deve analisar os recursos, mesmo com a desistência dos candidatos, quando os votos têm impacto no resultado das eleições. O Rua se manifestou também, né, como a gente disse, falou que confia na justiça, disse que não há conflito sobre o destino dos votos do Garotinho.
14: Então o Rua já está reivindicando para ele esse resultado, né?
15: Agora, posso fazer uma pergunta para o doutor Alberto? Doutor Alberto, boa tarde para o senhor. Por que que a informação que a gente teve é que se a candidatura do Deltan fosse indeferida, o terceiro colocado, se eu não me engano, o Alexandre Cury do Republicanos, ele não seria automaticamente içado para a segunda posição e entraria como senador? Nós teríamos que ter uma outra eleição. Por que que o mesmo não acontece, não aconteceria no Rio de Janeiro? Qual que é a diferença básica? É uma coisa de matemática? Os votos do Garotinho interferiram menos numa eleição para o Senado, em que se tivesse um candidato fora, as pessoas poderiam mudar totalmente o seu voto? Por que essa diferença do que aconteceria em Curitiba, no caso do impedimento do Deltan, e do que deve acontecer no Rio de Janeiro com o Rua sendo eleito governador?
12: Na verdade, a solução jurídica é a mesma. O Código Eleitoral diz que quando a eleição, o sistema é majoritário, então serve para governador, serve para senador, tem que fazer nova eleição, não assume o próximo da fila. Só que nesse caso do Rio de Janeiro, o Garotinho ficou em terceiro lugar. Então a gente tem dois, entre aspas, vitoriosos aí para o segundo turno. E aí, se os votos dele forem anulados, muda a matemática. Então, não haveria necessidade de segundo turno, porque o primeiro colocado teria feito 50% mais um. Então, aí a matemática mudou, mas o Garotinho ficou em terceiro lugar. Seria diferente se o garotinho tivesse ficado matematicamente em primeiro ou em segundo lugar, né? Aí a gente nem ia falar em eleição de segundo turno com os votos dele invalidados. E no caso do Deltan Dallagnol, também o registro dele estava deferido pelo TRE, indeferido pelo ministro Floriano, que é o mesmo relator do garotinho, e aí o ministro Nunes Marques mandou contar os votos. Se depois ele não ganhar o recurso em plenário, então não tem uma próxima vaga, né? Tem que fazer uma nova eleição para essa vaga, não tem terceiro colocado.
16: Doutor Roberto. Na
12: eleição do vereador você tem mais vagas contadas, né? De senador não tem, são só aquelas duas vagas.
16: Doutor Roberto Rolo, a gente vai caindo naquele caso que é típico da lei brasileira e típico do nosso país, que é aquilo que é legal, mas não é moral. Eu queria entender a sua avaliação, ainda jurídica, sempre jurídica, sobre a seguinte questão. O eleitor que votou em Antônio Garotinho, ele não anulou o voto. Ele não desejou um voto nulo. Por que ele terá seu voto considerado nulo se ele votou em um candidato? Tecnicamente, o nome do candidato estava na urna. Ou seja, o objetivo do segundo turno é tirar uma dúvida. Os eleitores, na sua maioria, querem este ou aquele candidato. Se for decidido pela anulação dos votos dados a Antônio Garotinho, nós não vamos cumprir esse objetivo. Nós vamos anular sem que o eleitor desejasse. Como é que a lei vê isso?
12: Sim, você tem toda a razão na sua crítica. O nome dele estava na urna e ele recebeu votos porque esses 3% de eleitores quiseram votar nele. Só que o que diz a lei? Se o registro está indeferido, como está pelo TRE, na verdade ele nem poderia ter o nome dele na urna.
16: Mas estava.
12: Sim, vamos abrir um parênteses aqui, Rodrigo. Eu defendo juridicamente, quando a gente fala em reforma política, que a gente adiante esses processos de registro. Não vai deixar para a última hora. Você pode fazer isso em março, em abril, em maio.
15: Claro.
12: Né? Então eu defendo isso. Agora, por que estava na urna? Porque a lei também fala, é o artigo 16A da lei, e eu falei isso em relação ao Deltan também, e o Arruda de Brasília, só que o Arruda do DF desistiu antes. Mas a lei, o artigo 16A da lei diz que enquanto tiver recurso, enquanto estiver sub júdice, o candidato tem direito a ter o nome dele na urna e receber os votos. Então, seria até um contrassenso, né? Mas o que a lei preferiu? Já que existe a possibilidade dele ganhar o recurso, senão não tem sentido TSE e STF, porque ele pode ganhar o recurso, então vai o nome para a urna e os votos estão lá separadinhos. Então, esse é o raciocínio.
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2: Vamos às principais manchetes do programa de hoje. Quem não compareceu às urnas do primeiro turno das eleições poderá votar normalmente no segundo turno, marcado para 25 de outubro, desde que o título esteja regular. Segundo o Tribunal Superior Eleitoral, cada turno é considerado uma eleição independente. A ausência no primeiro turno, porém, precisa ser justificada até 3 de dezembro. Quem não justificar tem que pagar uma multa de R$ 3,51 por turno. O eleitor que faltou à votação e não apresentou justificativa pode consultar e quitar a multa pela internet no autoatendimento eleitoral do Tribunal Superior Eleitoral ou pelo aplicativo e-título. O pagamento pode ser feito por Pix, cartão de crédito ou boleto. A Justiça Eleitoral alerta que, no caso do Pix, o recebedor deve ser o Tesouro Nacional. Mais de 33 milhões e 400 mil eleitores não compareceram às urnas no primeiro turno das eleições. A abstenção foi de 21,08%, a maior registrada em um primeiro turno de eleições desde 1998. O número ainda pode mudar com a análise de justificativas e outras ocorrências eleitorais. E uma médica da maternidade Célia Câmara, em Goiânia, é investigada após uma mensagem atribuída a ela orientar funcionários a não dar alta a pacientes que seriam apoiadores do PT. A denúncia foi encaminhada ao Ministério Público Federal. A médica foi retirada da escala e o hospital informou que abriu o procedimento para apurar o caso. A unidade reforçou que decisões sobre internação e alta devem seguir exclusivamente critérios médicos, técnicos e de segurança do paciente. Agora no esporte, Endrick do Real Madrid, Estevão do Chelsea e Rayan do Baltimore estão entre os 25 finalistas do Gold Boy 2026, prêmio que escolhe o melhor jogador sub-21 atuando em clubes europeus. O vencedor será escolhido por um júri formado por 50 jornalistas esportivos de diferentes países da Europa. O anúncio está previsto para novembro. Cristiano Ronaldo retornou à Arábia Saudita depois do árbitro do atrito com o técnico Jorge Jesus, que provocou a saída do jogador da concentração da seleção portuguesa. Segundo o jornal espanhol, o atacante desembarcou em Riadã no último sábado e já se reapresentou ao Al Nassr nesta segunda-feira. O conflito começou depois que Cristiano ficou no banco e não... Depois de Cristiano ficar no banco e não entrar na partida contra a Noruega. O jogador deixou a concentração e afirmou que, no momento certo, vai contar a verdade sobre os motivos da saída. Apesar da crise, Jorge Jesus afirmou que as portas da seleção estão abertas para o craque. O treinador classificou o episódio como um mal-entendido e disse que Cristiano poderá retornar quando quiser. A seleção portuguesa venceu Dinamarca e Noruega sem Cristiano Ronaldo e garantiu vaga nas quartas de final da Liga das Nações. Agora o atacante volta as atenções para o Al Nassr, que joga na próxima sexta-feira pelo Campeonato Saudita.
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2: O resultado do primeiro turno da eleição presidencial brasileira repercutiu nos Estados Unidos. O secretário de Estado americano, Marco Rubio, disse que a realização de um segundo turno já era esperado. O repórter Bruno Tibério tem todos os detalhes.
3: Marco Rubio falou sobre a eleição brasileira antes de embarcar para uma viagem internacional nesta segunda-feira. Questionado por jornalistas sobre o resultado, o secretário de Estado afirmou que todos esperavam que a disputa chegasse ao segundo turno e disse que agora é preciso observar como essa nova etapa vai se desenrolar. Rubio não declarou apoio a Flávio Bolsonaro nem ao presidente Lula. Horas depois, Donald Trump também comentou o resultado. O presidente americano classificou como uma grande vitória o desempenho de Flávio no primeiro turno, apesar da diferença de pequena entre os dois candidatos. Trump afirmou ainda que espera uma disputa muito acirrada nesta segunda etapa da eleição. Na madrugada de segunda-feira, o presidente americano já havia usado a eleição brasileira para elogiar a rapidez da apuração. Em uma publicação nas redes sociais, destacou que cerca de 125 milhões de votos foram contabilizados no mesmo dia e comparou o processo com a demora da divulgação de resultados em algumas regiões dos Estados Unidos.
2: O senador reeleito pelo PL do Rio de Janeiro, Carlos Portinho, participou do TMC 360 e falou sobre como avalia o Senado no Rio de Janeiro. E a gente ouve esse bate-papo agora.
4: O Estado do Rio vai estar muito bem representado pelo nosso, agora posso falar, senador Jordi, atualmente deputado, senador eleito. Junto comigo, eu tenho feito nesses 6 anos um mandato que eu sempre dediquei ao senador Harold, né, foi eleito o melhor senador do Brasil em 2024 pelo ranking dos políticos, o maior parlamentar do Rio todos os anos do meu mandato pelo ranking dos políticos, e isso é uma homenagem que eu faço ao senador Harold Oliveira, porque eu assumi um mandato como suplente de senador. Nesses 6 anos eu construí uma história, uma trajetória, estou líder do governo. Fui líder do governo Bolsonaro, estou líder do PL há 6 anos, né, e fico muito feliz pela grande bancada também que o PL fez em todo o país. Certamente, nosso futuro presidente, se Deus quiser, Flávio Bolsonaro, vai poder contar com o Senado para fazer as transformações e as mudanças que o Brasil precisa, que são urgentes.
5: Senador, as pesquisas não mostravam o resultado que as urnas mostraram. Ontem, o candidato e senador, Flávio Bolsonaro, disse que os trackings internos já apontavam esse favoritismo. Nem falo apenas de Flávio, mas do PL. Ou a gente pode até falar de uma onda de direita, para ser um pouco mais abrangente. Eu queria fazer 2 perguntas. Primeiro, o que que as ruas diziam e dizem que as pesquisas não mapearam? O Rio de Janeiro é um exemplo claríssimo disso, claríssimo. E, em segundo lugar, preciso aproveitar o gancho da sua camiseta escrito Anistia já, porque ontem Valdemar Costa Neto deu uma entrevista a uma emissora e já disse que, em caso de eleição de Flávio Bolsonaro, o Senado vai mudar. A gente já está presenciando uma mudança que já começou, mas que a presidência mudaria. O que que nós podemos esperar nesse sentido, visto que o senhor é líder do PL no Senado?
4: Bom, primeiro, sobre as pesquisas, elas geralmente têm errado, né? A gente precisa, inclusive, ranquear os estudos, o que interfere, sim, nas eleições, embora eu sei da dificuldade de uma eleição de 2 votos para o Senado, talvez seja uma das razões de tantos erros. Isso aconteceu também em 2018, eu vivi a eleição com o senador Harold Oliveira, muito parecida, muito semelhante em todos os sentidos. No Rio de Janeiro, o senador Harold, em 2018, ele, na boca de urna, na pesquisa de boca de urna que faziam na época, era dita boca de urna, ele era 11% e terminou com 17% e vencendo, né? As pesquisas com relação à eleição no Rio de Janeiro, elas vinham mostrando um cenário e uma tendência, né, que era um empate entre 3 candidatos. De certa maneira, a candidata Benedita ficou em 3º lugar, ficou próximo, né, mas ainda assim era possível enxergar, talvez nas pesquisas mais apuradas, que ela estaria um pouco mais distante, pelo menos do primeiro colocado, que eu. Né. As ruas mostravam isso. Todas as vezes que eu fui à rua, a receptividade muito grande. Por exemplo, quando eu fui na feira de Nilópolis, eu pude ver. O meu grande desafio era ser conhecido, as pessoas não acompanham tanto o Senado quanto a Câmara. E eu vi na rua que esse desafio eu já vi superado. Né? E uma receptividade muito grande. E Jordi, Portinho, Jordi, isso já era visto nas ruas. Né? Em 2018 não foi diferente. Com relação às pautas do Senado, que a gente pode esperar? A gente vai fazer o próximo presidente do Senado, coisa que a gente não pôde nesse governo. Hoje, atualmente, somos 32 na oposição, não temos nem perto da maioria, né? Faltariam 9 senadores ainda para alcançarmos. Daí tanta dificuldade que a oposição sofreu, embora sempre unida, brigou e teve algumas vitórias, como, por exemplo, histórica, foi derrubada do indicado Lula ao STF, mais recentemente. No próximo ano, próxima legislatura, espero que a gente possa iniciar com a anistia, sim. A anistia é o maior gesto de paz. O país tem problemas reais. A gente tem que olhar para a nossa economia. A gente tem que combater a violência que domina muitas cidades, quase todas do nosso país. A gente precisa gerar empregabilidade. Né? O brasileiro precisa produzir. Então, a gente precisa olhar para esses problemas. E a anistia nos permite olhar para frente, trazer de volta os nossos irmãos que foram perseguidos políticos. Hoje todos já vêm. É mais uma questão de Lula, Bolsonaro. O que aconteceu com o Delanhol, gente? Pelo amor de Deus. Isso não é uma justiça séria. Né? Então a gente precisa olhar para frente. Eu espero que a gente traga uma mensagem de paz e a anistia é o primeiro passo.
6: Senador, o senhor falou muito bem, usou a palavra paz, né? A palavra olhar para frente. Agora, chamar de irmão atualmente não é muito bom, visto, né, o que a gente tem observado aí das conversas de Daniel Vorkaro com alguns políticos, inclusive, que foram eleitos ou reeleitos. Isso me faz lembrar da questão STF, né? Foi bandeira de muita gente nessa eleição usar o STF como alvo e alguns de seus integrantes. O que é que o senhor entende, tanto do ponto de vista como senador reeleito, como do ponto de vista de bancada para 2027, né, que pode acontecer com o STF? Isso vai ser uma bandeira? Vai ser uma discussão a partir de 27?
4: Sem dúvida. Só fazendo aqui uma explicação, irmão, porque sou cristão católico.
6: Claro, claro, claro.
4: Né, e todos somos. Né, então... sem intimidade, até porque nem eu conheci essa pessoa por cá. Com relação a tudo que acontece com o Banco Master, é lógico, tudo tem que ser investigado. Onde tem corrupção, ninguém pode passar pano. E se há corrupção, como me parece há no STF, advocacia administrativa e outros delitos, eles têm que ser investigados e aqueles que cometeram têm que ser empichados, sim. É bem diferente, ninguém está discutindo mais se o presidente Bolsonaro teve com o embaixador ou não. A gente está falando de 129 milhões em contratos advocatícios. Eu nunca vi na minha vida, trabalhei no segundo maior histórico do país. Grande parte da minha trajetória como advogado nunca vi um contrato desse tamanho. Né? A gente está vendo a relação entre magistrado, ministro, né, e investigado, a ponto do investigado perguntar ao ministro se ele pode fugir na segunda-feira. O que é isso? Vazamento, colaboração.
2: O primeiro turno das eleições já passou, mas um número chamou a atenção, o de eleitores que não foram às urnas. O estado de São Paulo bateu recorde e registrou 22,56% de abstenção, maior índice desde 2014, para um primeiro turno de eleições ao governo estadual. E quem traz mais informações sobre este assunto é a nossa repórter Luísa Mutoni.
7: O índice representa mais de 7 milhões e 600 mil pessoas que não foram às urnas no primeiro turno das eleições aqui no estado de São Paulo. É mais do que a população inteira de estados como Maranhão e Goiás e mais do que a população inteira de grandes capitais brasileiras como Rio de Janeiro e Belo Horizonte. Esse índice vem crescendo nos últimos anos. Em 2014, o índice de abstenção foi de 19,52% dos eleitores aptos a votar. Nas eleições seguintes, em 2018, o índice aumentou para 21,52% e nas últimas, em 2022, para 21,61%. O índice aqui em São Paulo também foi maior do que a média nacional para primeiros turnos em eleições presidenciáveis. Em todo o Brasil, a abstenção foi de 21,8%, a maior desde 1998. A abstenção é quando um eleitor apto a votar não comparece à zona eleitoral ou justifica o voto, diferente dos votos nulos e brancos, que são quando os eleitores vão até a zona eleitoral, mas não escolhem nenhum dos candidatos que estão concorrendo.
2: O PL aumentou a presença de deputados estaduais na Assembleia Legislativa de São Paulo para o próximo mandato. depois de eleger 19 integrantes em 2022. A sigla vai ter agora 27 cadeiras na Alesp a partir do ano que vem. A reportagem é de Marcos de Pato.
8: A partir de 2027, dois terços das cadeiras da Assembleia Legislativa de São Paulo vão ser da base do governo Tarcísio de Freitas. Das 94 vagas para a Lespe, 65 vão ser ocupadas por eleitos de partidos que apoiaram a reeleição do governador. Só do PL vão ser 27 representantes. Entre eles está Eduarda Campopiano, que recebeu quase 2 milhões de votos, tornando-se a deputada estadual mais votada. Já o Republicanos, partido de Tarcísio, teve 6 integrantes eleitos. Por outro lado, o PT perdeu uma cadeira na Alesp, passando de 17 para 16. Ainda assim, o partido manteve a segunda maior bancada, com destaque para Eduardo Suplicy, segundo mais votado, com mais de 650 mil votos. Além dos dois eleitos, ficaram entre os 10 mais votados para Alesp, Sofia Fávero, Carlos Giannazzi e Paula da Bancada Feminista, os 3 do PSOL. Giovanni Sanches, do PL, Rogério Lins, do Podemos, Tenente Coimbra, também do PL, Rafa Minato, do Missão e Danilo Joan, do PP. 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
2: Um dos filhos de Milton Leite, preso por suposto envolvimento com o PCC, foi eleito deputado federal por São Paulo. Milton Leite Filho recebeu mais de 71 mil votos. A Luísa Mutoni acompanhou e tem mais detalhes.
7: Leite Júnior, como é conhecido, tem 48 anos e se elegeu pelo União Brasil, partido presidido pelo pai, Milton Leite, em São Paulo. E agora vai representar o estado na Câmara dos Deputados em Brasília. O irmão dele, o deputado federal Alexandre Leite da Silva, tentou uma das 94 vagas na Assembleia Legislativa do Estado de São Paulo. E mesmo tendo tido mais votos que o irmão, mais de 72.500 votos, não conseguiu se eleger. Alexandre já foi secretário municipal na gestão do prefeito Ricardo Nunes na capital paulista. Os dois irmãos tiveram a maior quantidade de votos no reduto eleitoral do pai, que também já foi ex-presidente da Câmara de Vereadores de São Paulo, reduto esse que fica no extremo sul da capital paulista. Milton Leite está preso desde o dia 18 de setembro, depois de ficar um dia foragido. Ele é investigado por participação em um esquema de lavagem de dinheiro e de infiltração do PCC no setor de transportes públicos da capital paulista e é apontado pela Polícia Civil e pelo Ministério Público como o real proprietário de uma das empresas envolvidas no esquema. Ele está detido de forma temporária em Mogi das Cruzes, na Grande São Paulo. A defesa de Milton Leite nega as acusações.
2: O TMC 360 conversou sobre as eleições em primeiro turno com o cientista político Maurício Fronzalha e debateu sobre o resultado de ontem, de domingo. Vamos ouvir agora qual que foi esse bate-papo.
9: As pesquisas, elas apresentam, isso é uma coisa que é sempre repetido pelos analistas, né? As pesquisas, elas são um retrato daquele momento em que ela foi feita. Né? Se ela foi feita há 15 dias atrás, aquele provavelmente era o retrato do que seria a eleição se disputada naquela data.

0: movimento de ascensão da candidata na última hora, como na eleição de 2022, né, que foi a mais próxima aí para presidente, onde a diferença entre Lula e o Bolsonaro ela foi menor do que mostrada nas pesquisas. No nosso caso específico de 2026, então você tinha um candidato, você tem, né, um candidato à reeleição, que é o Lula, que ele representa o campo da esquerda e da centro-esquerda, e daí você tem um candidato muito forte do outro lado, né, do lado oposto, do lado direito, que é o Flávio Bolsonaro, pelo sobrenome dele. Mas os outros candidatos, assim, que concorreram e que tiveram 2, 3% de votos, né, como o ex-governador de Goiás, como o ex-governador de Minas, eles são também candidatos de direita. Então, é bem possível que eleitores que, em um primeiro momento, votariam nesses candidatos, migraram os seus votos para o Flávio, pensando até em uma vitória no primeiro turno.
1: Professor, mudando agora para os retratos estaduais, e obviamente os retratos estaduais têm conexão com a realidade nacional, em 2022 nós tivemos 12 estados com segundo turno. A conta ficou ao meio, né? Agora serão 6. Isso significa alguma coisa? Claro que cada estado tem a sua realidade, mas inserindo no panorama geral, isso tem algum significado?
0: Olha, é muito difícil a gente achar uma tendência nacional que consiga explicar o resultado em todos os estados. Né? Porque cada estado, como você bem disse, tem a sua própria dinâmica. Né? Então a gente teve uma reeleição um pouco apertada em Pernambuco, por exemplo. Né? A gente teve uma eleição muito apertada no Paraná, né? Mas o que eu posso te dizer, analisando estado por estado, é que não há uma tendência geral, né? Assim, é como se fosse um super movimento de crescimento da direita que explicasse isso, ou algum outro fenômeno político que pudesse explicar. Né? A gente já teve eleições com poucos candidatos eleitos no primeiro turno, mas a gente já teve também, acho que em 1998, uma eleição em que quase a metade dos governadores também foi eleito no primeiro turno. Então, esse seria o caso de uma análise caso a caso. Tá?
2: Professor, e sobre o redesenho do Senado, é muito significativo. Nós temos um Senado mais conservador, isso já era esperado, mais feminino. O que nós podemos dizer do Brasil como um todo nesse retrato do Senado? Ontem o recado que ficou é de que nós temos um país dividido, mas um país que tende, neste momento, a ser mais conservador. O Senado também. Isso já era esperado?
0: Sim. Nós estamos em um movimento conservador e não é dessa eleição. A gente pode colocar esse fenômeno há pelo menos uma década que a gente percebe movimentos nessa direção. Né? Então, a própria Câmara Federal, que não teve uma renovação tão grande nessa eleição, mas ela continua sendo conservadora. Né? Ela teve uma grande renovação em 2018, em 2022, mas sempre com um lado mais conservador. O que é interessante pensar que quando a gente fala, a gente está tendo um movimento conservador, tem algo que é muito palpável, que é muito real, que a gente pode ver nas redes sociais, que a gente pode ver nas conversas assim, do dia a dia, nas conversas cotidianas, nas ações dos governos que estão sendo mais conservadores. Mas se a gente olhar por um lado histórico, o eleitor brasileiro ele é basicamente conservador. Né? A

0: A eleição do Lula, em três ocasiões, não significa que o eleitor tenha se virado para a esquerda, né? Ou que tenha sido convencido a adotar ou a abraçar uma ideologia de esquerda. Isso é muito mais um fenômeno que é devido ao Lula do que à própria ideologia de esquerda. Contanto que, se historicamente a gente compara as votações que o Lula obtém e as votações que os partidos de esquerda obtêm para a Câmara Federal, por exemplo, a votação do Lula sempre foi muito maior do que a votação que a esquerda teve.
1: Professor, eu queria fazer aqui uma pergunta sobre, misturando um pouquinho também o cenário internacional, porque o presidente dos Estados Unidos, Donald Trump, ele fez uma publicação na rede social dele que chamou a atenção aqui. Ele falou sobre o Brasil. Ele já tinha confundido ontem o Brasil com a Índia. Quis falar do Brasil, chamou Índia. Isso a gente já tratou. Agora eu queria um aspecto que chamou a atenção. Ele disse o seguinte: os resultados, falando da eleição no Brasil, saíram um pouco depois do encerramento da votação. No mesmo dia, em maiúscula. Ele falou: Detroit, Filadélfia, Califórnia e inúmeras outras cidades dos Estados Unidos, resultados com números muito menores, muitas vezes levam semanas para serem fraudados, quer dizer, apurados. Essa é a frase dele, não sou eu que estou falando. Ele diz: votação nos Estados Unidos é corrupta. Então, ele usa a votação brasileira como um modelo. E aqui no Brasil, a gente segue passando por vários momentos, em situações específicas, de uma descrença em relação ao modelo que é mais do que validado, inclusive pelo presidente Donald Trump. E ontem isso chegou a ser questionado e por conta da demora, houve ali uma demora no TSE e tal. A gente tem um modelo muito confiável, tanto que o presidente Donald Trump está dizendo que, ó, podemos exportar isso daqui.
0: Então, a questão é que nos Estados Unidos, né, cada estado tem a autonomia de como eles vão fazer as eleições, né? Você não tem, por exemplo, um único dia de eleição, um único dia nacional de eleição. Os americanos, eles não têm nem título eleitoral, né? Para cada eleição, eles precisam se registrar para serem aptos a participarem da votação. Muito provavelmente, a crítica que o presidente Trump fez a certas localidades dos Estados Unidos devem estar ligadas ao fato dessas localidades serem governadas por democratas. Então, essa é a minha grande suspeita, né? Então, ele está fazendo uma crítica interna ali aos seus adversários mais próximos, né? Mas, assim, a gente sabe que as opiniões do Donald Trump, elas trazem um pouco de tudo, né? É um pouco de ambição, de fantasia, mas geralmente o que elas menos trazem são conexões com fatos reais. Então, a gente precisa ter muito cuidado quando a gente escuta as opiniões do presidente norte-americano.
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0: Uma da manhã, bom dia. Na Cidade é Sua desta semana, a TMC Rio conversou com Ademar Lucas, fundador do Instituto Ademáfia, e Ramon Fraga, que é coordenador do projeto Letramento Racial. Em pauta, o trabalho do Instituto no Morro do Santo Amaro e na periferia carioca, transformando vidas com cultura e esporte. E com Hilda Santiago, que é idealizadora, curadora e diretora do festival. Em pauta, a 28ª edição do Festival do Rio, que começou no primeiro dia de outubro.
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2: Bem-vindos ao Cidade é Sua dessa semana. Eu me chamo Rebeca Renzi e ao longo da próxima hora a gente vai conversar com dois projetos para lá de especiais que muita gente pode conhecer ou não, mas que fazem toda a diferença para quem mora aqui na cidade do Rio de Janeiro. O primeiro deles é o Instituto Ademáfia. Eles atuam ali na comunidade do Santo Amaro. E a gente vai falar com duas pessoas que fizeram e fazem uma parte muito grande desse projeto. Primeiro, o Lucas, que foi quem idealizou o Instituto, que começou tudo, que transforma vidas de crianças, adolescentes e adultos através do esporte, do skate e também de vários projetos culturais. E a outra pessoa com quem a gente conversou é o Ramon, que encabeçou um desses projetos, que é justamente o projeto de letramento racial, que começou dentro do Instituto, mas agora está indo para além das portas ali do Santo Amaro e indo para outras periferias e comunidades ao redor do Rio de Janeiro, levando esse conhecimento tão importante. A nossa conversa foi com os dois e eu espero que vocês gostem e se sintam inspirados, tanto quanto eu gostei de conversar com eles e conhecer um pouquinho mais sobre o Instituto.
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2: Sejam bem-vindos ao Cidade é Sua, que é um programa que a gente fala semanalmente de projetos e iniciativas que sejam voltadas para a população aqui do Rio de Janeiro. É um prazer receber vocês dois aqui para conversar com a gente. Eu vou começar pedindo para Ademar se apresentar. Seja bem-vindo, se apresente e comece falando um pouquinho sobre o que é o Instituto Ademáfia.
3: Salve, salve, bom dia, boa tarde, boa noite, né? Você que está ouvindo. Primeiramente, gratidão aí pelo espaço, pelo convite. Me chamo Ademar Lucas, também conhecido como Luquinhas. Eu tenho 35 anos, sou carioca, cria do Morro Santo Amaro. Costumo dizer que minha história de vida é atrelada ao skate e à cultura, porque aos 10 anos de idade, eu, no Palácio do Catete, né, onde tinham muitos skatistas, lá para final de 2001, eu conheci o skate. E aí o skate foi a ferramenta, né, o brinquedo que virou uma ferramenta que transformou minha vida. E eu fiz carreira, competi, ganhei muitos campeonatos, circuitos, viajei o Brasil e o mundo. E fundei o coletivo Ademáfia em 2014, que também é um canal no YouTube, que aí é um portal que trazia visibilidade para a cena de skate cultural da cidade e outros lugares do Brasil também que a gente circulava. Eu, como skatista, sempre circulei muito, viajei muito, então tinha muitos amigos, muitos contatos, e criamos um coletivo de pessoas também de favela, a maioria, skatistas, fotógrafos, grafiteiros, audiovisual, arte e música, skate, né, que era o que praticamente unia todo mundo. A gente criou uma janela para mostrar o que nós estávamos fazendo. Isso ganhou muita repercussão, cresceu, ganhou âmbito nacional, assim, visibilidade. E em 2019 eu volto, né, para o Santo Amaro, onde eu sou cria, para poder colocar de fato ali um trabalho contínuo, tanto de skate, tanto de arte, de fotografia, porque a gente fazia um trabalho anual nos aniversários do nosso coletivo, né? Desde 2016. Aí, em 2019, começamos a fazer o trabalho focado ali 3 vezes por semana. Veio a pandemia, aí a gente ficou com a família daquelas crianças que a gente dava aula ali em contato, e foi também um processo que eu formalizei o projeto, né, social, e aí nasceu o Instituto Ademáfia de Cultura e Esporte, no qual estou como presidente, e que atende, em média, 70 a 100 crianças por projeto, e que funciona basicamente através dos trabalhos de parte do que a Demáfia produz de trabalho, doado para o Instituto, funciona através de uma campanha recorrente na plataforma Apoia-se, que aí lá tem algumas pessoas que colaboram, funciona através do bazar que a gente faz, que recolhe grana para continuar, e também editais, leis de incentivo, a gente está se especializando para poder também acessar novos tipos de investimento. Mas basicamente é isso, é um projeto coletivo, é um projeto que nasceu orgânico, inspirado em outros projetos que fazem, que usam o skate e a cultura também como ferramenta em outras favelas e periferias do Brasil.
2: Perfeito, muito obrigada. E Ramon, agora eu queria te pedir para se apresentar, seja bem-vindo também. Explica para a gente um pouquinho em que momento a sua história se cruza com o Instituto Ademáfia.
4: Bom, Rebeca, primeiro prazer estar aqui no programa, estar podendo contar um pouquinho da nossa história, né, de tudo que a gente está fazendo hoje em conjunto, projeto Letramento Racial, Conexão dos Morros e Instituto Ademáfia. Bom, eu sou o Ramon, Ramon Fraga, como as pessoas me conhecem. Eu sou jornalista, formado pela Faixa. No momento, eu estou ao pé da conclusão de um mestrado no curso de Estudos Brasileiros da Universidade de Lisboa, né, que estuda voltado para problemáticas sociais do Brasil. Eu estou trabalhando em cima de um tema que abarca cultura, comunicação e territorialidade, certo? E ao longo do meu mestrado lá, ao longo da minha experiência lá desse intercâmbio, a minha irmã, a Aisha, ela já participava como voluntária do Instituto Ademáfia, e eu acompanhando o projeto e as atividades à distância, eu já tinha pensado, né, em como que eu poderia contribuir no meu retorno ao Brasil junto do projeto, um projeto que já vinha consolidando várias atividades, enfim, causando um impacto muito grande socialmente, coletivamente, tanto no próprio Santo Amaro quanto nas regiões afins também, enfim, adjacentes ali. E quando eu chego no Rio de Janeiro, quando eu chego no Brasil, retorno para o Brasil, eu tenho a felicidade de encontrar o Lucas num evento no qual eu fui produtor executivo, que foi Hip Hop, Movimento Consciência, que a gente fez no CCBB. Não sei se o Lucas se recorda agora, mas às vezes a gente até esquece que a gente teve esse evento junto lá, no qual ele foi um dos palestrantes e eu fui produtor executivo junto da Luciana Clemente, uma das maiores produtoras culturais do movimento hip hop no Rio de Janeiro. E eu, conversando com ele, eu falei sobre a minha ideia de trazer, né, um projeto de letramento voltado para as crianças, para dentro do Instituto, e na mesma hora ele falou: cara, perfeito, você chegou no momento certo, a gente acabou de iniciar um projeto de letramento e a gente realmente está precisando de gente competente, gente que quer abraçar a causa para poder somar com o projeto. E então eu chego já com o projeto iniciado, já tendo havido ali a primeira edição, e nesse momento a gente começa, né, a estruturar um projeto, a entender como que a gente atuaria, em quais regiões atuaria e de que maneira a gente atuaria. E foi dessa forma que eu cheguei, né, e tive essa conexão com o Instituto e hoje faço parte desse projeto que a gente está tocando, Letramento Racial, Conexão Negra nos Morros.
2: Muito legal. Lucas, são mais de 5 anos de projeto, né? Tem mais centenas de crianças e pessoas que foram afetadas. Como é que você vê esse impacto nas novas gerações do Instituto, de trazer essa cultura através do esporte, não só através do esporte, mas como é que você vê esse impacto para as novas gerações?
3: Então, acho que é positivo, é grande, acho que é imenso, gigantesco, e a gente não tem dimensão. Porque eu sou cria da favela e tive o contato com o skate e acesso e...
4: Certo. E ao longo do meu mestrado lá, ao longo da minha experiência lá desse intercâmbio, a minha irmã, a Aisha, ela já participava como voluntária do Instituto Ademáfia, e eu acompanhando o projeto e as atividades à distância, eu já tinha pensado, né, em como que eu poderia contribuir no meu retorno ao Brasil junto do projeto, um projeto que já vinha consolidando várias atividades, enfim, e já já causando um impacto muito grande socialmente, coletivamente, tanto no próprio Santo Amaro quanto nas regiões afins também, enfim, adjacentes ali. E quando eu chego no Rio de Janeiro, quando eu chego no Brasil, retorno para o Brasil, eu tenho a felicidade de encontrar o Lucas num evento no qual eu fui produtor executivo, que foi Hip Hop, Movimento Consciência, que a gente fez no CCBB. Não sei se o Lucas se recorda agora, mas às vezes a gente até esquece que a gente teve esse evento junto lá, no qual ele foi um dos palestrantes e eu fui produtor executivo junto da Luciana Clemente, uma das maiores produtoras culturais do movimento Hip Hop no Rio de Janeiro. E eu conversando com ele, eu falei sobre a minha ideia de trazer, né, um projeto de letramento voltado para as crianças, para dentro do Instituto, e na mesma hora ele falou: cara, perfeito, você chegou no momento certo, a gente acabou de iniciar um projeto de letramento e a gente realmente está precisando de gente competente, gente que quer abraçar a causa para poder somar com o projeto. E, então eu chego já com o projeto iniciado, já tendo havido ali a primeira edição, e nesse momento a gente começa, né, a estruturar um projeto, a entender como que a gente atuaria, em quais regiões atuaria e de que maneira a gente atuaria. E foi dessa forma que eu cheguei, né, e tive essa conexão com o Instituto e hoje faço parte desse projeto que a gente está tocando, Letramento Racial Conexão Negra dos Mundos.
2: Muito legal. Lucas, são mais de 5 anos de projeto, né? Tem mais centenas de crianças e pessoas que foram afetadas. Como é que você vê esse impacto nas novas gerações do Instituto, de trazer essa cultura através do esporte, não só através do esporte, mas como é que você vê esse impacto para as novas gerações?
3: Então, acho que é positivo, é grande, acho que é imenso, gigantesco, e a gente não tem dimensão. Porque eu sou cria da favela e tive o contato com o skate e acesso e toda essa visão de mundo que um cria da favela já tem, né? Me abriu muitas oportunidades por aí, por onde eu acessei, porque sempre me ajudou a saber sair e entrar e sair dos lugares. Então, assim, tem conduta ali dentro, muita garra e com acesso, né, às ferramentas, aos conhecimentos, às figuras a quem se inspirar. Eu vejo, tipo assim, forma de multiplicar pessoas ali com propósitos, objetivos, que sejam benéficos para si, benéficos para o coletivo, né? Então, eu pude me inspirar fora, bastante no morro, na vivência, na sobrevivência, mas aprendi muito circulando nos lugares que eu circulei fora. Então, hoje levar todo esse conhecimento através das pessoas, das ações, é gerar oportunidades para o futuro, as pessoas, a população, né, a molecada ali, nosso público, todos que acessam, né, são impactados, entenderem o propósito, o objetivo do projeto. E com as coisas acontecendo ali no dia a dia, no cotidiano, as pessoas vão entendendo que é um coletivo de pessoas que está fazendo, que existe compromisso muito além do financeiro, entendeu? Porque a maior parte das pessoas são colaboradoras, são voluntárias dos projetos. Entender a força da coletivo, do coletivo, da coletividade. Então, todo esse conhecimento que a gente está trazendo, toda a visibilidade para o que já existe de potente lá dentro também, que isso é importante. É um lugar muito potente por natureza e que a nossa tecnologia, né, que a gente está desenvolvendo das coisas acontecerem, ela vai estar disponível, né, ela vai continuar estando disponível para as próximas gerações poderem dar seus próprios pulos, né? Porque a gente não vai conseguir resolver a questão geral das necessidades lá no Santo Amaro, e muito difícil 100% em qualquer lugar, né? Mas que a gente consiga deixar ali a fagulha da esperança, né? A estrutura para começarem as crianças a começarem já com um pé na frente, como eu pude ter quando meus pais vieram do Nordeste, criaram a família, criaram a casa, criaram a estrutura, e eu comecei a partir disso, né? Então, a gente está deixando essa estrutura e essa forma de fazer, porque é o que a gente precisa, né? Achar as soluções, porque os problemas já estão aí.
2: Falando em achar as soluções, o skate é o principal, né, do projeto do Instituto, mas vocês fazem outras atividades, como o próprio letramento. Como é que funciona isso? Assim, é demanda? Vocês têm a ideia, tipo, vamos tentar trazer esse projeto, vamos tentar trazer alguma atividade cultural? Como é que vocês vão pensando nessa variedade?
3: Quer responder, Ramon?
4: Não, eu acho que você pode trazer as outras atividades que tem também no Instituto, o trabalho pedagógico da Fernanda, o de arte também, e aí depois do letramento eu posso entrar.
3: Tá bom. Então, são várias atividades no Instituto que a gente vem fazendo. Nós construímos uma pista de skate dentro do morro faz um ano, um projeto de 10 anos que a gente ficou tentando. Foi um grande desafio. Então, assim, a gente tem uma quadra também poliesportiva que a gente utiliza para as atividades, para os encontros, para as reuniões. A gente tem uma sala de aula que a gente tem também diversas atividades educacionais ali, né? Porque, assim, o skate foi a ferramenta disponível que a gente dominava, né? E que conversa com vários outros assuntos relacionados à arte e cultura de rua que a gente tinha para poder apresentar e aplicar lá no Santo Amaro para se iniciar, né? Então, começou com aulas de skate, mas, assim, vai para diferentes frentes, mas, principalmente, o que a gente mais tem aprendido e levado em consideração é a questão da educação, é a questão das formações, tanto para as crianças como também para os adolescentes e até os adultos que ajudam no nosso coletivo. Então, o foco na educação virou uma coisa, assim, organicamente, a gente foi entendendo que o tanto que a educação é fundamental para poder as ideias, né, que a gente tem, que é possível fazer com as artes, ser usada da melhor forma, né? Porque muita gente acha que skate é uma brincadeira, apenas um esporte, a música, o rap, né? A música é entretenimento, mas todos têm são importantes para a educação. E aí, num letramento que eu fui convidado para participar através da ONG Crioula, eu tive uma aula com Edson Cardoso, 2 anos atrás, o professor Edson Cardoso, de Salvador, onde eu pude convidar também a Raquel, que é minha irmã e coordenadora geral do Instituto, faz o trabalho. Então, nós fomos nessa aula e foi uma... abriu minha mente. Aí foi o meu primeiro contato, assim. Eu descobri que ser preto, através quando meu cabelo cresceu, não tinha essa identidade até pouco tempo. Fazendo os trabalhos no morro também, vi minha raiz, voltando a fazer os trabalhos no morro, mas foi esse letramento racial que me fez entender que existem ferramentas e formas de fazer com que a gente pegue toda essa bagagem de vida, de experiência que todos nós temos e cada um a sua, para poder virar ferramenta. E como a gente promove encontros, e sempre agora cada vez mais focado na questão de educação, a gente teve esse estalo de pensar, né, de vamos inserir esse assunto dentro das movimentações que a gente faz. Aí teve o primeiro encontro, que foi na Centro Cultural Las Vegas, no Santo Amaro. Na sequência, o Ramon chegou com o maior gás, com um monte de ideia, com várias formas de aprimorar. E a gente, né, como tudo, demos sequência nesse projeto coletivo, né? E aí agora o Ramon já vem trazendo o papo da melhoria.
4: Bom, aí eu acho que o momento realmente que eu chego, Rebeca, E acho que é importante ressaltar que antes de eu chegar, esse projeto estava sendo tocado pelo Ademar, pela Hélida Ferreira, historiadora e líder do Quilombo Ferreira Diniz. Aproveito para fazer uma menção ao fato de que ontem o Quilombo Ferreira Diniz recebeu, foi contemplado como o primeiro quilombo urbano a se tornar patrimônio cultural, tombado pelo IPHAN. Então, a EEC lidera esse movimento, lidera o Quilombo, também faz parte desse projeto conosco, está desde o início. E a Ana Carolina Dias, que é psicóloga. Eu acho interessante trazer isso, porque o projeto ele é encabeçado por 4 pessoas que vêm de diferentes áreas do conhecimento. Você tem o Lucas, que é um articulador áutico, líder comunitário. Você tem a Ana Carolina Dias, que é uma psicóloga. Você tem a Hélida Ferreira, que é uma historiadora. Eu, como comunicador, enfim, agora também pesquisador da área de cultura, comunicação e território. Então, a gente consegue realmente se complementar com todas as nossas competências, habilidades e bagagens para produzir um projeto de letramento, para organizar um projeto de letramento no qual ele vai além do que você pode, inclusive, ter acesso aos livros. Né? Ele é composto pela nossa vivência, então a gente aplica muito do que a gente tem de vivência também dentro das nossas comunidades. Todos nós somos pessoas periféricas. Eu sou cria de Realengo, não falei isso no início, mas sou cria de Realengo, mais especificamente da Malé. Então, a gente consegue imprimir muito do nosso conhecimento, óbvio, acadêmico, que vem de muitos estudos, não só acadêmico, mas de leituras, de maneira geral, mas também trazendo a nossa vivência. Então, só complementando aí a fala já do Lucas para a gente continuar o papo.
2: Não, e falando então sobre o letramento... Fala.
3: Desculpa, a gente não respondeu sobre a demanda, né? De assim, fomos para o 5º encontro, né? Aconteceu o primeiro... Depois a gente fez esse letramento, isso ficou na nossa cabeça, a gente fez um encontro lá no Centro Cultural, depois fizemos na Roda Cultural do Santo Amaro, que é um projeto de cultura local, que virou parceiro, né? Então a gente utilizou parte da estrutura que já acontece, da dinâmica que acontece, a gente se uniu, e depois fomos convidados para o Quilombo, que é nosso vizinho, que a Hélida nos convidou, e o último a gente foi convidado para o terreiro, né, onde o Ramon é membro, né, filho da casa. Tem sido orgânico, de acordo com as oportunidades e disponibilidade do grupo, mas o próximo passo, né, breve, assim, porque foi tudo... Está acontecendo as coisas, né? Formatar tudo isso para a gente poder, como instituição, como projeto, levar para mais lugares e pensar uma estrutura, né, que é necessária para a gente levar também para escolas, na região, para outros quilombos, para outras associações de moradores, pensar em circular. E aí, como somos muitos, né, e cada um pode contribuir com a sua visão, Eu vejo muita oportunidade desse projeto circular.
2: Como é que vocês veem as pessoas recebendo o projeto? Assim, eu estava conversando com o Ramon antes da gente começar a entrevista, eu acho que é bem legal a gente trazer isso. Vocês estão expandindo agora para as crianças? Como é que funciona?
4: Bom, vou pegar a palavra aqui, Lucas. Eu acho que o que o Lucas trouxe no início, agora aqui nessa fala sobre o letramento em si, ele diz muito realmente sobre como está tomando forma, né? Então você tem um espaço grande da primeira para a segunda edição, em contrapartida da terceira para a quinta, a gente tem um espaço de pouco mais de um mês, né? Então a gente fez 3 edições em menos de 45 dias aí. E por que esse movimento, né? Exatamente por causa do impacto, por causa dos feedbacks que a gente tem sobre o impacto que o projeto está tendo, né? Da importância desse projeto. E essa ideia da gente conseguir, né, contemplar também as crianças, ela vem já comigo no primeiro momento, quando eu chego aqui, a minha ideia inicial já era essa, só que aqui já existe esse projeto pronto, então faltava realmente oportunidade para a gente conseguir conciliar os dois num único dia, numa única edição do evento, e essa 5ª edição que foi no terreiro, no Axé Riqueza das Almas, em Sepetiba, da mãe Viviane do Xum, que abriu as portas da casa, assim, recebeu a gente da melhor maneira possível. Foi uma experiência realmente mágica, assim, ancestral de estar ali naquele lugar falando sobre o que a gente estava falando, né? E ali a gente teve a oportunidade de fazer esse projeto também com as crianças. E você entende ali a importância de maneiras diversas, assim, né? Você sente um impacto só no fato daquelas crianças terem esse primeiro acesso, ou talvez no caso de algumas ali, realmente um primeiro contato com um livro físico, no qual ele consegue ver pessoas, desenhos, imagens, né, semelhantes a ele naqueles livros. Então, essa representatividade, ela já gera um impacto muito grande nessas crianças e que, consequentemente, também gera um impacto nos pais dessas crianças que estão ali vendo esses filhos, né, participando desse projeto e começando a se reconhecer, começando a se entender, começando realmente a se situar no mundo como uma pessoa negra e como uma pessoa negra não como... não lido através da perspectiva de pessoas brancas, mas como uma pessoa negra que se apropria desde pequeno da sua história, da sua cultura e consegue entender, né, como que a sociedade hoje brasileira, em estudos não só acadêmicos, mas de leituras de maneira geral, mas também trazendo a nossa vivência. Então, só complementando aí a fala já do Lucas para a gente continuar o papo.
2: Não, e falando então sobre o letramento, fala.
3: Desculpa, a gente não respondeu sobre a demanda, né? De assim, fomos para o quinto encontro, né? Aconteceu o primeiro, depois a gente fez esse letramento, isso ficou na nossa cabeça, a gente fez um encontro lá no Centro Cultural, depois fizemos na Roda Cultural do Santo Amaro, que é um projeto de cultura local, que virou parceiro, né? Então, a gente utilizou parte da estrutura que já acontece, da dinâmica que acontece, a gente se uniu. E depois fomos convidados para o Quilombo, que é nosso vizinho, que a Érida nos convidou, e o último a gente foi convidado para o terreiro, né, onde o Ramon é membro, né, filho da casa. Tem sido orgânico, de acordo com as oportunidades e disponibilidades do grupo. Mas a gente, o próximo passo, né, breve, assim, porque foi tudo, tá acontecendo as coisas, né, formatar tudo isso para a gente poder, como instituição, como projeto, levar para mais lugares e pensar uma estrutura, né, que é necessária para a gente levar também para escolas, na região, para outros quilombos, para outras associações de moradores, pensar em circular. E aí, como somos muitos, né, e cada um pode contribuir com a sua visão, eu vejo muita oportunidade desse projeto circular.
2: Como é que vocês veem as pessoas recebendo o projeto? Assim, eu estava conversando com o Ramon antes da gente começar a entrevista, eu acho que é bem legal a gente trazer isso. Vocês estão expandindo agora para as crianças? Como é que funciona?
4: Bom, vou pegar a palavra aqui, Lucas. A gente, eu acho que o Lucas trouxe agora aqui nessa fala sobre o letramento em si, ele diz muito realmente sobre como está tomando forma, né? Então, você tem um espaço grande da primeira para a segunda edição, em contrapartida da terceira para a quinta, a gente tem um espaço de pouco mais de um mês, né? Então, a gente fez 3 edições em menos de 45 dias aí. E por que esse movimento, né? Exatamente por causa do impacto, por causa dos feedbacks que a gente tem sobre o impacto que o projeto está tendo, né, da importância desse projeto. E essa ideia da gente conseguir, né, contemplar também as crianças, ela vem já comigo no primeiro momento, quando eu chego aqui, a minha ideia inicial já era essa, só que aqui já existe esse projeto pronto, então faltava realmente oportunidade para a gente conseguir conciliar os dois num único dia, numa única edição do evento. E essa agora, essa quinta edição que foi no terreiro, no Axé Riqueza das Almas, em Sepetiba, da mãe Viviane do Xum, que abriu as portas da...
2: Eu acho que é bem legal a gente trazer isso. Vocês estão expandindo agora para as crianças, como é que funciona?
4: Bom, vou pegar a palavra aqui, Lucas. A gente, eu acho que o Lucas trouxe no início, agora aqui nessa fala sobre o letramento em si, ele diz muito realmente sobre como está tomando forma, né? Então, você tem um espaço grande da primeira para a segunda edição, em contrapartida da terceira para a quinta, a gente tem um espaço de pouco mais de um mês, né? Então, a gente fez 3 edições em menos de 45 dias aí. E por que esse movimento, né? exatamente por causa do impacto, por causa dos feedbacks que a gente tem sobre o impacto que o projeto está tendo, né, da importância desse projeto. E essa ideia da gente conseguir, né, contemplar sobre como está tomando forma, né? Então, você tem um espaço grande da primeira para a segunda edição, em contrapartida da terceira para a quinta, a gente tem um espaço de pouco mais de um mês, né? Então, a gente fez 3 edições em menos de 45 dias aí. E por que esse movimento, né? Exatamente por causa do impacto, por causa dos feedbacks que a gente tem sobre o impacto que o projeto está tendo, né, da importância desse projeto. E essa ideia da gente conseguir, né, contemplar também as crianças, ela vem já comigo no primeiro momento, quando eu chego aqui, a minha ideia inicial já era essa, só que aqui já existe esse projeto pronto, então faltava realmente oportunidade para a gente conseguir conciliar os dois num único dia, numa única edição do evento. E essa agora, essa quinta edição que foi no terreiro, no Axé Riqueza das Almas, em Sepetiba, da mãe Viviane do Xum, que abriu as portas da casa, assim, recebeu a gente da melhor maneira possível. Foi uma experiência realmente mágica, assim, ancestral, de estar ali naquele lugar falando sobre o que a gente estava falando, né? E ali a gente teve a oportunidade de fazer esse projeto também com as crianças. E você entende ali a importância de maneiras diversas, assim, né? Você sente um impacto só no fato daquelas crianças terem esse primeiro acesso, ou talvez no caso de algumas ali, realmente um primeiro contato com um livro físico, no qual ele consegue ver pessoas, desenhos, imagens, né, semelhantes a ele naqueles livros. Então, essa representatividade, ela já gera um impacto muito grande nessas crianças, e que, consequentemente, também gera um impacto nos pais dessas crianças que estão ali vendo esses filhos, né, participando desse projeto e começando a se reconhecer, começando a se entender, começando realmente a se situar no mundo como uma pessoa negra, e como uma pessoa negra não como... não lido através da perspectiva de pessoas brancas, mas como uma pessoa negra que se apropria desde pequeno da sua história, da sua cultura, e consegue entender, né, como que a sociedade hoje brasileira enxerga, interpreta e organiza, né, a sociedade a partir sim de uma hierarquia de classes, mas dando a elas ferramentas para que desde pequeno também elas tenham condições de resistir, de existir, de se posicionarem diante de tudo aquilo que elas vão enfrentar, né? E aí, passando para o lado dos adultos, a gente entende que a gente tem um projeto onde ele é um projeto socioeducativo, né, antirracista, e desde 2003 existe a lei, né, 10.639, que tornou obrigatório o ensino da história africana, da história afro-brasileira dentro das escolas. Mas então, todos aqueles que circularam dentro dessas escolas públicas, por exemplo, antes de 2003, e mesmo os que circulam depois e que ainda se encarece realmente de que essa lei ela seja cumprida, nós, com esse projeto, nós nos posicionamos realmente como uma ferramenta pública, política, pública, social. Então, esse é o impacto desse projeto, que ele nasceu, como o Lucas trouxe, dentro daquele contexto, e que a cada mês, a cada semana, a gente tem tomado proporções cada vez maiores, e nesse momento estamos em fase da estruturação do projeto político-pedagógico do projeto, para que a gente possa, como o Lucas falou, né, levar o projeto para outros espaços que necessitam de algumas demandas técnicas, como editais públicos, editais de iniciativas privadas também, né, mas sem deixar de ter como diretriz do nosso projeto a ocupação de territórios periféricos, né? Então, a gente sai do Santo Amaro para ir para Sepetiba, sabe, para uma comunidade, para um lugar que até recentemente ele tinha um aspecto rural, que você não tinha uma rua asfaltada, certo? Então, a gente está realmente entendendo que é um projeto que ele tem um impacto grande, que ele pode estar dentro de empresas, ele pode estar dentro de escolas, mas ele tem que estar onde a gente começou, onde a gente está hoje, que é dentro desses territórios periféricos, dentro das comunidades, dos morros, dos terreiros, que são um exemplo prático de projeto de letramento racial também e de manutenção de resistência da cultura negra.
2: Nossa, muito legal. Eu ia perguntar sobre os próximos passos, mas você também já adiantou um pouquinho, né? O sonho de vocês, qual é para o letramento racial?
3: Então, pegando assim o gancho ainda no que o Ramon acabou de falar, só para complementar, Assim, eu tive, apesar da vivência desde o dia 1 da vida, né, como uma pessoa preta, né, demorou décadas para eu me descobrir preto, né, e toda a cultura. Então, é sobre identidade, né? Então, ver as crianças tendo acesso àqueles conteúdos, já bebezinho, né, criança, e a gente também, agora o próximo passo é implementar nas aulas do Instituto, que em breve vai voltar. A gente está numa pequena pausa de organização. E os adultos, né, porque nunca é tarde para a gente se encontrar e se na nossa identidade, né, na nossa história. Então, vejo também impacto nos adultos, assim, gente de diversos níveis de formação, sabe? Tendo acesso àquela essa experiência coletiva, porque não são pessoas ali dando aula, é uma troca geral, assim, é uma gira, né, em todos os encontros. E pensando na pergunta que você acabou de fazer sobre o futuro, é isso, a gente conectar mais pessoas da área, que existem muitas pessoas que podem colaborar, e cada pessoa vem com a sua experiência, a sua forma de ver, e isso agrega. E futuramente a gente conseguir fazer isso a partir de captação de recursos também, para remunerar as pessoas que acabam fazendo, se disponibilizando para fazer esse trabalho, né? Porque na emoção, nós já estamos na quinta edição fazendo do nosso bolso, né? Na emoção e no compromisso e na necessidade, né, de ver a coisa acontecer. E aí a gente, que isso não existe, né? Portanto, com tanta frequência, né? Se que para existir, nós, cidadãos, né, estamos tendo que fazer do próprio recurso para poder fazer acontecer, a gente entende que existe uma necessidade de investimento, de articulação, porque é a identidade do país, né? É a identidade da maioria. Então, é assunto urgente. É o resgate da autoestima e da identidade. É importante, fundamental.
2: Perfeito, meninos. Muito obrigada por disponibilizar esse tempo para conversar com a gente. Foi muito legal conhecer um pouquinho mais sobre o Instituto e o projeto de letramento racial. Eu desejo muito sucesso para vocês, que vocês cresçam cada vez mais. E muito obrigada mais uma vez.
4: Obrigado a gente pelo espaço também de estar podendo falar sobre o projeto, sobre tudo que a gente está trazendo. E é isso, que a gente possa realmente, que as nossas vozes, elas possam se somar a outras vozes, e a gente possa levar isso daí cada vez realmente a mais pessoas e a mais lugares. Obrigado.
3: Gratidão aí pelo espaço, e agradecer a toda a equipe que tem se dedicado a fazer o letramento, toda a equipe do Instituto Ademáfia, e todo mundo que faz, né, um pouco para si e pelo próximo.
2: Bom, agora a gente vai falar sobre uma iniciativa que já está na sua 28ª edição. Muita gente, eu tenho certeza que vai dizer que já conhece, mas na verdade não faz ideia da amplitude que eles alcançam, né? Das diversas frentes que eles atuam, que é o Festival do Rio. Eles são muito conhecidos por serem um festival internacional, um dos mais importantes aqui da América Latina, mas a gente conversou com a diretora deles e ela contou pra gente sobre iniciativas educacionais, cinema e sessões gratuitas ao redor de toda a cidade, em áreas que as pessoas muitas vezes nem sabem que está acontecendo o Festival do Rio. Mas é realmente levar o cinema para todo mundo. A iniciativa, o objetivo deles é justamente esse, mostrar que o cinema pode ser sim para todo mundo, seja você cinéfilo ou não, se você só gostar de ver um filminho meio besta ou não, o cinema também é para você. Então, vamos lá conhecer um pouquinho mais sobre o Festival do Rio.
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2: Seja bem-vinda, Hilda, que é o Cidade é Sua, que a gente fala semanalmente sobre iniciativas que façam realmente a diferença para a população aqui do Rio de Janeiro. É muito legal ter você aqui para falar um pouquinho sobre o Festival do Rio. Eu queria te pedir para se apresentar e para começar explicando para quem não sabe, para quem depois de tantas edições ainda não sabe o que, que é o Festival do Rio.
5: Bom, prazer estar aqui, Rebeca, um prazer mesmo estar aqui falando com o seu público, a Transamérica. Vou explicar um pouquinho o que é o Festival do Rio, mas dizendo assim, o Festival do Rio é um festival de cinema internacional, é um dos maiores da América Latina. A gente existe há 28 anos, essa é a 28ª edição. Como qualquer evento de cultura, ele é uma construção, e ele é uma construção feita com a cidade, com o público, e é feita a partir também do mundo, né? Então, é um festival que ocupa a cidade, são mais de 25 locais de exibição, em toda a cidade do Rio de Janeiro, Zona Norte, Zona Sul, Zona Oeste, enfim, a gente tenta fazer o festival chegar exatamente em todos os lugares da cidade, que é importante. Tem muita coisa de formação, tem uma área de negócios, enfim, é um festival que é para atender a cidade, mas é também para atender o audiovisual brasileiro, né? O cinema brasileiro, os profissionais da área também, do Brasil inteiro e do mundo, né, que vem aqui prestigiar a gente.
2: Nossa, muito legal. Então vamos começar falando de uma partezinha de cada vez. Você falou essa parte de qualificação, como é que funciona isso? Eu não sabia.
5: A gente sempre diz que o Festival do Rio ele é tão grande que cada um tem um festival diferente, né? Faz o seu festival. A gente tem uma área, por exemplo, que só atende escolas, que é o programa Geração. Então atende coordenadores pedagógicos, educadores, atende garotada das escolas públicas, faz um videodebate, videofórum, elas produzem material. Isso tudo é uma área que a gente faz, que a gente chama de uma área de formação de olhar e de formação vocacional, que não necessariamente você precisa depois trabalhar no cinema para poder apreciar o cinema de uma forma diferente, né? Então, isso é uma área muito importante para a gente. E é uma área de formação de plateia, né? Porque é aí que a gente cria, na verdade, o hábito, ainda mais num momento em que tem tantas formas de você consumir materiais e imagens, criar esse hábito de ir ao cinema, de estar ali, de ter esse momento em que você se entrega àquela história que está te sendo contada, é alguma coisa muito, muito, muito importante para a gente. E tem uma outra área muito importante, que é a área de negócios, que é o Rio Market, que tem uma área negocial, profissional, obviamente para executivos, para gente que já está no mercado, mas fica no Armazém da Utopia, a sede do festival, durante todo o festival, ali no Boulevard Olímpico, né? Ali no centro da cidade, mas é aberto ao público, é aberto aos jovens profissionais, aos estudantes, então tem muitas palestras, muitas masterclasses, muita coisa para entender esse mundo do cinema, não só do cinema, do audiovisual como um todo, entender as leis no Brasil, entender como é que é o público no Brasil. A gente tem várias ações que são ações exatamente de trazer a cidade para dentro do festival, mas principalmente de explicar para a cidade, explicar para o público em geral o que, que é um festival de cinema, o que, que é o cinema, o que, que é essa área que todo mundo fala, que vira Oscar, que tem festival de Cannes, que tem festivais não sei aonde, o que, que é isso? Como é que a gente explica isso para um público maior que seja, que vá além do nosso público leal, mais tradicional?
2: E uma dos slogans de vocês é justamente cinema para todo mundo, né? Como é que vocês buscam levar esse cinema para pessoas que muitas vezes não estão acostumadas, como você falou, não é o público leal, né? Aquele público que já vai e já assiste todos os filmes. E qual é o maior desafio de levar o cinema para todo mundo?
5: A primeira coisa que eu sempre digo quando alguém diz, olha, vai começar a festa para cinéfilos. Não. Vai começar uma festa para os amantes do cinema, o que é diferente. Todo mundo gosta de cinema. Depende do filme que você quer ver. Eu posso gostar de um filme, você gostar de outro. E eu sempre falo que existem tantos públicos, que não existe um público do festival, existem muitos públicos. Eu acho que o grande desafio, e isso acho que é mais do que um desafio, é o que dá muito sabor a esse trabalho que a gente faz e, né, nos últimos 28 anos, que é de criar uma sintonia, na verdade, com quem quer ir ao cinema. É mais do que isso, é dizer para o público, olha, você é impactado pela comunicação desse, daquele filme, que, de muitos filmes durante o ano. Eu vou te apresentar mais do que isso. Eu vou te dar outros filmes que você vai descobrir outras histórias que você talvez não saiba que existam, mas que você certamente vai gostar de saber que elas existem. Isso é um grande desafio, porque é um desafio de sedução. Eu digo que é um jogo de sedução que a gente faz a cada festival. E acho que existe um desafio maior ainda nesses dias que correm, que é de dar acesso realmente a toda a população, no nosso caso do Rio de Janeiro, dar acesso ao cinema. O Brasil ainda tem muito poucos cinemas, ainda carece muito de salas de cinema, de equipamentos culturais como um todo, mas de equipamentos de cinema. Então, o trabalho que a gente faz é um trabalho de levar também, o que a gente chama de cinema circulação, de levar uma programação gratuita, totalmente gratuita, de filmes brasileiros para cinemas que já funcionam normalmente, mas que muitas vezes não têm essa ideia do que é um festival. O que é você ter, ao invés de ter um filme passando a semana toda, você ter quatro filmes diferentes por dia. Então a gente tem uma programação especial nos cinemas da Penha, a gente tem uma programação especial no cinema Nova Brasília, que fica no Alemão, a gente tem uma programação totalmente gratuita no CCJF, no Centro Cultural da Justiça Federal, ali no centro, ali na Cinelândia, bem na frente do Odeon. A gente leva cinema também gratuito para esse ano para a Areninha Renato Russo, na Ilha do Governador, vai para o Parque de Realengo com várias sessões gratuitas ao ar livre. Enfim, é uma grande festa que é para que todo mundo saiba o que é um festival. E esse ano a gente está abrindo uma outra sala, que é uma sala na FGV, na Fundação Getúlio Vargas, uma sala linda, Praia de Botafogo, ali naquela área que a gente funciona muito bem, porque a gente vai estar no Cinesystem Belas Artes, no Estação Claro, mas a gente vai ter uma sala na FGV, Fundação Getúlio Vargas, com filmes brasileiros inéditos, apresentados pelas suas equipes, seus artistas. Então, momento único para o público poder ter contato com esses filmes brasileiros inéditos, grandes artistas, todas as equipes lá apresentando e, gente, numa sala maravilhosa. Mas eu acho que isso é um convite um pouco para uma cidade, que é uma cidade muito curiosa, né? O Rio de Janeiro tem um público curioso, o Brasil tem um público muito curioso. E acho que a gente joga com isso, com essa. O nosso desafio é, na verdade, captar a curiosidade desse público.
2: Nossa, muito legal, principalmente essa parte das salas gratuitas, porque eu acho que as pessoas quando vêm falam, ah não, mas isso é filmes muito cultos que eu não vou entender, para as pessoas que conhecem muito, vai ser caro. Eu acho que as pessoas tendem a afastar quando é uma coisa cultural, né? E é muito legal ver esse esforço de vocês para aproximar quem tenta botar para longe, digamos assim.
5: E é também como eu estava dizendo, tentar passar essa mensagem para toda a população do Rio de Janeiro do que é um festival, do que é, ao invés de você se preparar para ir num sábado ver um filme, você poder ver vários filmes durante aquela semana e você de verdade não sentir nenhuma barreira para chegar nesses filmes, né? Entender que, de novo, não é filme que a gente chama de filme cabeça, não. A gente faz uma programação que é muito aberta. Tem filme de terror, tem filme para jovem, tem filme para criança, tem filmes, obviamente, cabeça, tem documentário, tem muitos tipos de filmes. A gente procura ser muito, muito aberto nessa programação. Para mim, isso é uma coisa, é um ponto chave, que é como a gente busca esse público e como a gente entrega para eles filmes que sejam diferentes do dia a dia e que podem ser também filmes que vão entrar em cartaz depois, mas que você tem a chance de ver numa troca com os seus amigos, porque um festival também é isso. É você ver um filme, mas é você encontrar as pessoas, é você se sentir à vontade dentro daquele ambiente, é você perguntar para o outro, que filme você viu? Aí eu vi isso, pô, achei legal, pô, perdi esse, cara, não vai mais passar. Mas, ó, esse vai passar ainda na terça-feira. Então, tem muitas histórias, né, de gente que tira férias, que mata a aula para poder ir ao cinema de tarde, durante o Festival do Rio. Acho que é um trabalho de muita paixão, é uma entrega, né? Na verdade, são 300 filmes, né, que a gente está, mais de 300, quase 400 filmes, entre filmes brasileiros e estrangeiros, numa programação muito aberta para todos os gostos e para ninguém ficar intimidado, para ninguém achar que não pode ir. Os preços são especiais, são diferentes dos preços regulares e tem essa programação gratuita para quem quiser. Ah, vou lá, vou ver se é bom, se não é bom, não vou pagar nada, só vou sentar e ter 2 horas de prazer ali vendo um filme.
2: Muito legal. E assim, são 28 edições.

0: Hoje, a gente tem na Premiere Brasil 104 filmes, entre curtas, entre longas docs, longas ficção. Então, o festival ele foi crescendo na medida em que a cidade também foi crescendo, em que a cidade se tornou... O Rio de Janeiro sempre foi, na verdade, um grande centro de criatividade, de arte, de cultura. Mas, na medida em que o mundo muda também, eu acho que essa curiosidade sobre o que é o cinema, sobre cinemas muito diferentes, talvez há quase 30 anos atrás, o que a gente tivesse, aquilo que era cult naquela época, deixou de ser agora e vice-versa, a gente criou um festival que tem... que eu acho que dá muito orgulho para a cidade, nos dá muito orgulho, certamente, mas que virou um festival no calendário oficial, obviamente um evento esperado por muita gente, mas que também faz esse trabalho que é de construindo um público e construindo essa ideia de que estar num festival é possível. Eu acho que isso talvez tenha sido a grande construção desses anos todos, e você imagina que com 28 anos de festival, tem gente que agora já está com 30 e poucos, 40, que veio pela primeira vez ao cinema durante o Festival do Rio. Quando eu penso, eu digo, nossa, a gente nunca imaginou que isso ia acontecer, mas isso é uma construção, e tudo que a gente constrói só é bom para aquilo que é o futuro, né? Então, a cidade, além de tudo, se tornou também, ou voltou a se tornar cada vez mais, está se tornando cada vez mais, esse lugar que a gente chama de uma cidade do turismo, da cidade da paixão de muita gente no mundo, né? A gente tem a sorte de estar numa cidade que, quando as pessoas dizem, poxa, Rio de Janeiro, eu quero ir, eu quero saber o que está acontecendo lá. Então, isso também nos permitiu trazer, ao longo desses anos, produtores do mundo todo, fomentar de muitas formas coproduções, filmes brasileiros que são feitos com o Brasil e com outros países da América Latina. Acho que nós fomos um passinho de formiguinha que, quando a gente vê, vira uma coisa muito grande, mas é isso. A cidade é uma cidade que hoje é uma cidade desejada, sempre foi, mas hoje ela é mais desejada ainda, e a gente quer continuar fazendo isso, continuar fomentando as imagens do Rio de Janeiro, não só aquelas que, claro, dos nossos desafios como cidade, como país, mas também esse lado, que é esse lado sedutor, esse lado que realmente é tão capaz de puxar quem está em qualquer lugar do Brasil e em qualquer lugar do mundo, na verdade, né?
1: É verdade. Esse ano, inclusive, a gente vê a Semana da Arte do Rio, né? Acontecendo no mesmo período aqui do Festival do Rio. Então, é uma cidade cada vez mais aberta para essa parte cultural, né? Para além da praia, para além de tudo que a gente já tem de incrível culturalmente, mas para uma programação que vai durando o ano todo, né? E o Festival do Rio é uma grande parte disso, desse movimento de trazer as pessoas para uma cultura ao longo do ano.
0: É porque, na verdade, você pode ter a cidade mais linda do mundo, como outras cidades são maravilhosas. A gente pode citar, a gente já fala de Paris, de Nova York, de Roma, cidades que são realmente lindas e que só pela sua beleza são capazes de criar um ponto de atração muito grande, mas elas têm uma outra coisa muito importante, que é o que elas oferecem para além da sua própria, para além daquela geografia linda. E no caso do Rio de Janeiro, a gente, além de ter, obviamente, uma cidade esplêndida, né, muito linda nas suas imagens, a gente entende que existe um público que cada vez mais, inclusive turistas, que cada vez mais vem para o Rio de Janeiro também, querendo ir à praia, obviamente querendo conhecer esses lugares do Rio de Janeiro mais emblemáticos, mas também querem cultura, querem ir ao museu, querem ir ao cinema, querem ir ao teatro, querem ir a um concerto, e acho que ter exatamente isso que você falou. A Semana da Arte, vários eventos, a gente tem que ser capaz de, inclusive, cada vez mais contar com o poder público, com o entendimento dos governos que passam, né, tanto a área de cidade, de Estado e de país, né, no nível federal, o quanto que, na verdade, a cultura ela traz de patrimônio, não só de patrimônio econômico, mas aquele que a gente chama de um patrimônio, né, que a gente não... Que é incomensurável, na verdade, que é autoestima, que é orgulho por estar onde você está, que é conexão com o mundo, né, num momento em que a gente está precisando se conectar.

0: conectar cada vez mais e talvez entender ainda melhor o que está acontecendo em outros lugares do mundo, porque a gente, como humanidade, está tendo que aprender e reaprender muita coisa. E ainda tem muito caminho aí pela frente. Mas é isso, eu acho que a cidade ela é feita para isso, o Rio de Janeiro é ótimo para a gente fazer isso, e eu acho que é um público que tem, que tem vontade, que tem fome de cultura. É, a gente espera estar contribuindo com isso, né?
1: É verdade. E, Hilda, se você pudesse assim fechar os olhos e ver o Festival do Rio daqui a 5, daqui a 10 anos, qual o seu sonho para o Festival do Rio? Onde é que você acha que ele pode chegar nas pessoas? Como é que seria?
0: É difícil te responder isso, porque eu tenho muitos sonhos em relação a isso. Inclusive, me pergunto se eu vou aguentar mais 10, 20 anos fazendo isso. Mas eu acho que o meu sonho seria de verdade estabelecer o Brasil como um ponto de negócio para o audiovisual. E aí eu acho que o Rio de Janeiro é uma grande porta de entrada. Então, eu vejo o festival como um lugar que concretamente é capaz de atrair negócio, tanto de produções que vêm para filmar aqui como de coproduções. Então, eu gosto de pensar que nós temos essa capacidade e temos uma capacidade econômica enorme de produzir empregos, serviços, de fazer a cidade crescer desse ponto de vista. E tem um grande sonho de que a gente possa aumentar o número de salas de cinema, né, e de equipamentos grandes de cinema na cidade, que nos permitam ter salas sempre cheias, que nos permitam chegar em outras partes da cidade, inclusive com uma programação mais arrojada, corajosa também, que a gente possa levar para toda a cidade essa ideia de que o Festival do Rio é para todo mundo. O festival e que a cultura é para todo mundo. A cultura é um direito de todos, né? E é, na verdade, um desejo de todos. Então, eu te diria que é não fazer o festival crescer em número de filmes, mas crescer em capacidade de atrair um público e de fazer com que esse público se torne um público regular durante o ano. Então, se você vai ao cinema 5 vezes por ano, talvez o Festival do Rio seja capaz de te convencer a ir ao cinema 20 vezes durante o ano para outros filmes.
1: Hilda, muito obrigada pelo seu tempo aqui com a gente. Eu queria te pedir para convidar o nosso público para o Festival do Rio, que começa agora dia 1º de outubro, né?
0: Bom, é um prazer. Eu quero, como diretora do Festival do Rio, eu quero convidar o público para estar com a gente do dia 1º ao dia 11 de outubro, em toda a cidade do Rio de Janeiro. Olhem, por favor, no website, no nosso site, enfim, procurem. A gente tem, como eu disse, tem muitas salas com programação gratuita, tem muitos filmes. Estou convidando todo mundo a vir compartilhar com a gente, partilhar e nos dizer o que a gente fez de bom ou não com esse festival, mas principalmente estar junto com a gente nesses 11, 12 dias, ver filme brasileiro, ver filme estrangeiro, ver os seus artistas, tirar foto e principalmente mergulhar em muitos mundos diferentes.
1: Muito obrigada, Hilda, por estar aqui com a gente, por disponibilizar esse tempinho. Foi um prazer conhecer você e um pouquinho mais do Festival do Rio.
0: Prazer é meu, muito obrigada pelo tempo, seu tempo também, pelo tempo dos ouvintes. Fico muito feliz de estar aqui e poder estar falando com você e falando do festival e falando de cultura no Rio e no Brasil.
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1: E esse foi o Cidade é Sua dessa semana. 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Todas as íntegras das entrevistas vão para lá. E curte, comenta, compartilha com aquele seu amigo que você sabe que vai gostar de acompanhar o Cidade é Sua e manda sua crítica. Você conhece e sua sugestão. Você conhece algum projeto aqui no Rio de Janeiro que muda a vida das pessoas? Manda pra gente. Até a próxima.
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5: 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Você acompanha essa primeira parte do Corre TMC agora.
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6: Olá, olá! Sejam muito bem-vindos ao Corre TMC. Eu sou Mirelle Moschella. Quem cedo madruga já correu 2 quilômetros. E a minha pergunta de sempre para você é essa. Você já tirou o popô do sofá hoje e foi fazer atividade física? Será que nesse final de semana você fez algum longão? Ou deixou para fazer uma distância mais curta? Ou resolveu colocar sim o seu boné, o seu óculos lá baixa pace, o seu tênis e foi testar a corrida, foi identificar ali que esse esporte vai fazer a sua cabeça? Então me conta, aproveita para me seguir também nas redes sociais, no @mimoschella. Seja muito bem-vindo, que bom que vocês estão por aqui. Hoje eu tenho 2 grandes convidados. Uma que está presente na minha frente, maravilhosa. Já eu quero fazer uma abertura assim de gala, porque ela merece, ela sendo a mais veloz dos 42 quilômetros na maratona, claro, né? Adriana da Silva tá aqui comigo. Bem-vinda, Adri, tudo bem?
7: Oi, tudo bem? Muito obrigada pelo convite, fico muito feliz.
6: Show! Adriana Silva já está aqui comigo e online, agora sim eu vou falar com ele. Ele, gente, já fez milhões de corredores acreditarem que ficaram bonitos sofrendo ali no quilômetro 38, sabe? Você precisa fazer aquele sorrisão porque você tá chegando no final ali, no pórtico, para pegar a sua banana e a sua medalha. Sim, então seja muito bem-vindo, ele que é CEO da Futop, André Chacu. Bem-vindo, André, tudo bem?
8: Tudo ótimo, super obrigado pelo convite. Eu não corri hoje de manhã, mas eu pedalei, vale? Vale meio ponto?
6: Mas vale muitos pontos, independentemente, né, se for corrida, se for natação, se for bike, tá tudo ótimo. O importante é que você tirou o seu popô do sofá e fez uma atividade física, então nota 10 pra você. Ô André, agora veja bem, eu já quero saber aqui, como é que a Futop, ela nasceu? Porque você é fotógrafo ou você é um empreendedor também? Você ama fotografia? Percebeu ali em qual momento que o corredor, ele queria um registro, ele queria uma lembrancinha, porque hoje, se você é corredor, com certeza você já comprou uma foto lá na Futop.
8: E continue comprando, por favor. A gente precisa disso, faz parte, né? A gente precisa disso. Eu sou dentista, por formação, mas nunca exerci. Eu, durante a faculdade, junto com o Renato, meu sócio, a gente fez um site de esporte de aventura, que se converteu num site também de corrida de rua, maratona, triatlo, enfim, toda a parte endurance. Por um projeto lá atrás da Nike, em 2004, a gente criou o sistema para os corredores se identificarem e conseguirem baixar a foto gratuitamente. Esse era um acordo que a gente fez com a Nike lá atrás. E dali, transformar numa loja de fotos foi quase que uma consequência. Então, assim, se eu for te contar toda a história, é algo super longo. Eu lá atrás não acreditava no modelo de venda de fotos. Fiz um monte de contas e eu falava que esse modelo não parava de pé de jeito nenhum, e a gente tinha um concorrente que vendia fotos, e eu falava, pô, mas esse cara não é possível, ele tá trocando dinheiro, não funciona. E depois a gente percebeu que efetivamente funcionava. Não dá nem para comparar 2004, 2003, 2005 com o que existe hoje, mas a gente começou, não foi por acaso, eu sempre fui apaixonado pela fotografia, eu já vendia fotos no Rally dos Sertões, já fotografava, acabei ainda por, acho que por obra do destino, acabei ainda virando sócio de uma agência de fotografia em 2008, que é uma agência que existe até hoje. Então, eu acho que a fotografia sempre foi sendo inserida na minha vida em vários momentos, e hoje a gente vive da fotografia.
6: Olha só, jamais eu imaginaria que você fosse dentista por formação. Por isso que é legal, né, as histórias por trás das grandes empresas.
8: Sim. A gente ainda não é grande, a gente ainda vai ser muito maior do que a gente é hoje, mas a gente tem uma ambição realmente grande. A gente, eu brinco que a gente está sempre contente e nunca satisfeito. Acho que assim, a gente é muito contente com aonde a gente está hoje, o crescimento que a gente tem. Acho que ter saído também, não é o foco aqui, mas ter saído somente do mercado de running, ter saído do mercado esportivo, para a gente foi algo super assim, satisfatório, relevante, interessante, importante. E, só que eu acho que a gente nunca está satisfeito, a gente ainda tem bastante lugares onde a gente quer estar.
6: Perfeito, André. Agora você foi muito humilde, né? Vou crescer um pouco, queremos crescer mais, é claro que é isso que a gente, como vocês, né, como empreendedores, como dono, né, dos próprios negócios pensam, mas hoje a Fotop, ela é muito grande. Ela está presente em praticamente assim, né, Dri? É. Você que acompanha, você que corre, né, as corridas de rua aqui no Brasil e também fora aqui de São Paulo, né? É. A gente vê como a Fotop está ali presente o tempo inteiro. Uhum. Agora, é você isso. Percebe isso também, Dri?
7: Exatamente. Não, e é engraçado que esses dias eu estava lembrando do meu recorde que eu fiz lá em Tóquio, né? E eu não tenho foto do registro do momento mais importante da minha vida.
8: Calma, que a gente ainda vai chegar lá.
7: E agora, eu termino a corrida, passa uma hora depois da corrida, eu já falo pra esposa do meu treinador, vamos lá ficar um pouquinho mais pobre, porque a gente não vai conseguir não comprar uma foto da corrida. E o que ele falou aí é verdade. A Fotop está presente em todos os momentos. Eu estava fazendo o Caminho da Fé o ano passado, né? A peregrinação até Aparecida. Quando eu vi um laranjinha lá no final, eu falei, gente, vocês estão aqui, não acredito, Fotop. No Sambódromo, né? Eu desfilo também pela Área de Ouro. E o Fotop lá, meu, terminou o desfile, eu já estou indo lá pegar minhas fotos. Então é muito legal quanto a Fotop está crescendo em todos os segmentos, né?
6: Agora, André, em qual momento a Fotop, ela deixa de ser, então, uma empresa só de fotografia, mas também passa a ser uma empresa hoje de tecnologia? Como é que foi essa virada?
8: É que a minha história ela é um pouco bagunçada. Não sei nem se todo mundo sabe, mas a gente tinha o WebRun e o WebVenture, que eram dois sites de conteúdo que vendiam inscrições e vendiam fotos atuando. O WebRun no mercado de corrida de rua e o WebVenture trabalhando no mercado de esporte de aventura. Em 2014, a gente resolveu separar as operações, então a gente criou uma operação só de venda de inscrição, que era o Ticket Agora, que virou o Ticket Sports, que hoje eu acho que é a principal tiqueteira, para inscrição de eventos Endurance. Então, eu fui founder lá e fiquei até a venda da empresa em 2024, e a gente fez a Fotop com o intuito de vender fotos. Em 2016, a gente percebeu que, como empresa de venda de fotos, a gente não tinha mais como continuar crescendo no ritmo que a gente crescia, porque a gente dobrava de tamanho a cada ano. Ficou quando a gente resolveu se transformar numa plataforma e possibilitar com que os fotógrafos...
7: Eu não tenho foto do registro do momento mais importante da minha vida.
8: Calma, que a gente ainda vai chegar lá.
7: E agora, eu termino a corrida, passa uma hora depois da corrida, eu já falo para a esposa do meu treinador, vamos lá ficar um pouquinho mais pobre, porque a gente não vai conseguir não comprar uma foto da corrida. E o que ele falou aí é verdade. A Fotop está presente em todos os momentos. Eu estava fazendo o Caminho da Fé o ano passado, né? A peregrinação até Aparecida. Quando eu vi um laranjinha lá no final, eu falei, gente, vocês estão aqui, não acredito, Fotop. No Sambódromo, né? Eu desfilo também pela Águia de Ouro. E o Fotop lá, meu, terminou o desfile, eu já estou indo lá pegar minhas fotos. Então é muito legal quanto a Fotop está crescendo em todos os segmentos, né?
6: Agora, André, em qual momento a Fotop, ela deixa de ser, então, uma empresa só de fotografia, mas também passa a ser uma empresa hoje de tecnologia? Como é que foi essa virada?
8: É que a minha história ela é um pouco bagunçada. Não sei nem se todo mundo sabe, mas a gente tinha o WebRun e o WebVenture, que eram dois sites de conteúdo que vendiam inscrições e vendiam fotos atuando. O WebRun no mercado de corrida de rua e o WebVenture trabalhando no mercado de esporte de aventura. Em 2014, a gente resolveu separar as operações, então a gente criou uma operação só de venda de inscrição, que era o Ticket Agora, que virou o Ticket Sports, que hoje eu acho que é a principal tiqueteira, acho não, é a principal tiqueteira para inscrição de eventos Endurance. Então, eu fui founder lá e fiquei até a venda da empresa em 2024. E a gente fez a Photop com o intuito de vender fotos. Em 2016, a gente percebeu que, como empresa de venda de fotos, a gente não tinha mais como continuar crescendo no ritmo que a gente crescia, porque a gente dobrava de tamanho a cada ano. Foi quando a gente resolveu se transformar numa plataforma e possibilitar com que os fotógrafos fossem o nosso motor de crescimento. Quando a gente conseguiu criar um site white label para os fotógrafos poderem oferecer a Photop em vários eventos. Então, muitos eventos que todo mundo acha que a Photop que fez ou que a Photop que tem um acordo, na verdade não somos nós, são os fotógrafos que fazem um acordo com a organização e trazem a nossa marca e trazem a nossa tecnologia para essa venda de fotos. O que é um modelo para o organizador muito ganhador, porque ele tem a melhor tecnologia, ele tem o melhor sistema, que é o que a gente desenvolve, pelo menos a gente batalha para isso, a gente trabalha todos os dias duramente para tentar entregar o melhor sistema possível, com a personalização ou com o tratamento personalizado que um fotógrafo local pode dar. Então, hoje, a maioria das provas que a gente tem são fotógrafos locais que têm acordo com o organizador, que conseguem dar um atendimento super exclusivo, que conseguem ajudar no gerenciamento da prova, só que eles entram com a nossa tecnologia que traz a credibilidade, né, de rodar São Silvestre, rodar a Maratona do Rio, rodar a SP City, rodar uma série de eventos gigantescos que a gente faz na corrida, além do ciclismo, além do entretenimento, além dos outros mercados.
6: Excelente, é isso aí. Vocês estão presentes em todas as corridas, né, tradicionais aqui de São Paulo e, como você disse, também atuando agora fora do Brasil. E André, é legal falar dessa tecnologia, porque agora, antes você tinha que, para você conseguir a sua foto ali no site, encontrá-la, né, fazer a busca, você subia uma foto sua, você carregava uma foto sua, o site identificava ali.
8: Resolveu separar as operações, então a gente criou uma operação só de venda de inscrição, que era o Ticket Agora, que virou o Ticket Sports, que hoje eu acho que é a principal tiqueteira, para inscrição de eventos Endurance. Então, eu fui founder lá e fiquei até a venda da empresa em 2024. E a gente fez a Photop com o intuito de vender fotos. Em 2016, a gente percebeu que, como empresa de venda de fotos, a gente não tinha mais como continuar crescendo no ritmo que a gente crescia, porque a gente dobrava de tamanho a cada ano. Foi quando a gente resolveu se transformar numa plataforma e possibilitar com que os fotógrafos fossem o nosso motor de crescimento. Quando a gente conseguiu criar um site white label para os fotógrafos poderem oferecer a Photop em vários eventos. Então, muitos eventos que todo mundo acha que a Photop que fez ou que a Photop que tem um acordo, na verdade não somos nós, são os fotógrafos que fazem um acordo com a organização e trazem a nossa marca, e trazem a nossa tecnologia para essa venda de fotos. O que é um modelo para o organizador muito ganhador, porque ele tem a melhor tecnologia, ele tem o melhor sistema, que é o que a gente desenvolve, pelo menos a gente batalha para isso, a gente trabalha todos os dias duramente para tentar entregar o melhor sistema possível, com a personalização ou com o tratamento personalizado que um fotógrafo local pode dar. Então, hoje, a maioria das provas que a gente tem são fotógrafos locais que têm acordo com o organizador, que conseguem dar um atendimento super exclusivo, que conseguem ajudar no gerenciamento da prova, só que eles entram com a nossa tecnologia que traz a credibilidade, né, de rodar São Silvestre, rodar a Maratona do Rio, rodar a SP City, rodar uma série de eventos gigantescos que a gente faz na corrida, além do ciclismo, além do entretenimento, além dos outros mercados.
6: Excelente, é isso aí. Vocês estão presentes em todas as corridas, né, tradicionais aqui de São Paulo e, como você disse, também atuando agora fora do Brasil. E André, é legal falar dessa tecnologia, porque agora, antes você tinha que, para você conseguir a sua foto ali no site, encontrá-la, né, fazer a busca, você subia uma foto sua, você carregava uma foto sua, o site identificava ali, mas agora você tem um reconhecimento facial. E como é preciso aquilo e como é interessante. Então, é mais um passo da Photop junto com essa tecnologia, o reconhecimento.
8: A gente entrou com o reconhecimento facial, a tecnologia de reconhecimento facial, há muito tempo atrás. A gente entrou, acho que em 2016 a gente já tinha o reconhecimento facial. Então, é um negócio que virou quase commodity, hoje todo mundo tem, mas a gente entrou com esse recurso em 2016. Eu acho curioso que você fala o quão eficiente ele é. Ele ficou tão eficiente que acabou virando um problema, porque vocês devem ter tido essa experiência ruim de subir uma foto de vocês, fazer a busca pelo reconhecimento facial, e vocês falam, pô, mas eu não tô na foto. Aí você vai ver lá no detalhe.
6: É.
8: Você tava lá de papagaio, de pirata, no quinto
6: numa outra
8: plano,
6: foto.
8: Você tava assim, acontece. Lá atrás, lá em último plano. Que você... Então, agora o que a gente fez, a gente lançou recentemente uma tecnologia aplicada em cima do reconhecimento facial, que a gente está chamando de Face Filter, onde a gente faz a busca, o retorno da busca, teoricamente viriam todas essas fotos, mas a gente exclui as fotos que você não aparece em primeiro plano. Então, todas aquelas fotos que você estava lá atrás, agora elas são removidas da busca. Então, a experiência ficou muito melhor. Quando você faz a busca, a gente tenta, de uma certa maneira, só te entregar as fotos que sejam relevantes. Então, por exemplo, na Maratona do Rio, a gente cortou um terço das fotos, a gente cortou 34% das fotos, não foram entregues nos pacotes de fotos, não foram entregues na busca, porque eram fotos irrelevantes. E aí a experiência do atleta ficou muito melhor, porque ao invés dele ver 300 fotos, ele viu 200, que continua sendo um número obsceno, continua sendo um número enorme, mas as 200 fotos que ele era realmente primeiro plano, que ele era o assunto principal da foto. A gente tirou de poluição 100 fotos que eram irrelevantes.
6: Perfeito, excelente. É isso aí, né? Então, olha só, desde 2016 vocês já trabalhavam aí com reconhecimento facial e agora aprimorando cada vez mais essa ferramenta. Pra Sim. gente encerrar, André, o que, que a gente pode esperar da Fotop? Novidades? Eu sei que você tá sempre de olho no mercado, trazendo inovações, né, pra Fotop. Quando a gente menos esperar, pá, vocês estarão lá. O que, que a gente pode esperar um pouco mais de vocês daqui pra frente nas próximas corridas, nos próximos anos, né, a curto ou longo prazo?
8: Tá. Eu espero que vocês nos encontrem em mais lugares. A gente quer estar em cada vez mais eventos, a gente quer trazer essa experiência cada vez em mais lugares. A gente está com um crescimento super interessante fora do Brasil. Então, falando especificamente no mercado de corrida, a gente tem visto algumas corridas bastante interessantes, bastante grandes fora do Brasil. Aqui no Brasil ainda temos alguns alvos que a gente gostaria muito de ter, provas icônicas que ainda não estão com a gente. Em termos de tecnologia, a gente lançou recentemente um app, a gente relançou o nosso app com algumas tecnologias legais para você já ir recebendo a foto, tem sistema de push, hoje em dia você pode fazer a compra das fotos pelo site, algo que não era possível, acho que até 3 semanas atrás, então hoje pelo nosso app você já consegue fazer isso. A parte de vídeos, a gente também conseguiu melhorar algumas coisas, hoje em dia é possível você ter os vídeos com som, coisa que antes a gente não tinha aberto essa possibilidade. Então, a gente está num momento muito focado no atleta, assim, na experiência do atleta. A gente tem alguns recursos, esse eu não posso te falar agora, mas muito em breve a gente vai ter alguns recursos para os atletas manipularem melhor as fotos, experiência melhor de visualização de foto, uma experiência melhor de compartilhamento. Então, a gente ficou com o nosso foco muito grande na tecnologia, em atender os fotógrafos, em ter uma infraestrutura para possibilitar o crescimento, para possibilitar as dezenas de milhões de fotos que a gente processa, às vezes, em um único dia. E agora a gente está um pouco mais apontando para a experiência do atleta. Então, tem um site novo vindo, com visualização de foto melhor. Então, agora o nosso foco é muito atleta, porque a gente está aqui no programa para atletas, mas é o consumidor final como um todo. Então, a gente quer melhorar muito essa experiência entre ele ser fotografado e ele poder compartilhar as fotos nas redes sociais. Então, acho que aqui é um foco que tem de curto e médio prazo para entregar uma experiência ainda melhor.
6: Estou ansiosa para essas novidades.
8: Eu estou mais do que você.
6: André, muito obrigada de verdade por ter participado aqui do nosso Corre TMC. Você foi o André, CEO da Fotop. Um beijo, até a próxima.
8: Obrigado, tchau.
6: Valeu, obrigado, um beijo. É isso, gente. Nossa, legal demais, né? Conversar com empresas que fazem parte, na verdade, do nosso dia a dia, do nosso treino, do nosso corre. Porque, sim, a Fotop tá sempre lá presente com a gente, né? Então, legal demais. Quem nunca comprou uma foto na Fotop é porque ainda não começou a correr, tá? Bom, vamos lá agora fazer a minha abertura perfeita, porque ela merece demais, tá? Olha só, atleta que tá aqui com a gente, ela merece muito, mas muito respeito, tem uma história de superação linda, tem uma história que realmente vai te emocionar. Ela detém ainda o recorde brasileiro da maratona. É a mais veloz que temos, tá? Então, muito respeito, é um ícone, referência na maratona brasileira. Seja muito bem-vinda, Adriana da Silva!
7: Oi, agora oficialmente, muito obrigada pelo convite, fico muito feliz de poder estar aqui com você hoje e poder falar sobre corrida, que faz parte da minha vida, né, da minha história desde muito cedo.
6: Adriana, muito legal que você está aqui com a gente. Eu realmente fiquei muito feliz nessa semana, quando eu soube que eu, né, que a produção, que nós traríamos a Adriana para cá, eu comecei a ver muitas matérias suas, enfim, para já conhecia, claro, a sua história, mas entender um pouco mais a fundo. E confesso que me emocionei em algumas partes ali, em alguns momentos da sua trajetória, uma vida que não foi nada fácil, né, Adriana? Mas com muita perseverança, com muito foco e, cara, como você é braba, como você é guerreira. Eu acho que talvez você tenha, já cansei de escutar isso, mas hoje você se emociona ou de algum modo você se sente tocada ainda por deter ainda esse recorde na maratona? Tipo assim, moral lá em cima, eu sou braba mesmo?
7: Eu acho que, assim, sempre vem uma reflexão e pensando e olhando para trás de tudo que o esporte foi na minha vida e está sendo na minha vida, e o quanto que o esporte foi transformador na minha vida. Eu sempre falo que o atletismo, ele entrou na minha vida com um propósito, né? Então, quem já conhece um pouco da minha história vai entender lá no início como que tudo começou. E hoje eu olho para trás, essa semana mesmo eu estava relembrando algumas coisas, e eu fico pensando que de fato era uma coisa que era para acontecer, para mudar minha vida e a vida da minha família, né? E então, quando eu olho assim a minha história, né, e falando um pouco dos resultados, né, recorde e medalhas pan-americanas e tudo mais, eu fico muito feliz. Porque eu lembro o quanto foi difícil, né? O quanto foi sacrificante, assim, o quanto eu tive que abrir mão de muita coisa para poder ir em busca desse momento, desse sonho, e o quanto valeu a pena, né? Então, quando eu sempre sou lembrada, homenageada, e sempre a gente fala sobre os meus resultados, é um motivo de muito orgulho, porque eu lembro que aquele treino lá que eu achei que eu não fosse conseguir terminar, e eu insisti, eu fui determinada, eu fui resiliente, e foi isso que fez a diferença para que eu pudesse ter o resultado que eu tinha hoje. Então, assim, é um motivo de muito orgulho, né?
6: É isso, gente. Estão lembrando aqui que a Adriana, ela tem, né, tirando, claro, esse recorde que é incrível, recordista brasileira da maratona, não falei o tempo dela, tá? Então, escutem só, Brasil. 2 horas e 29 minutos e 17 segundos. É isso, Adriana?
7: Exatamente. Foi feito na maratona de Tóquio, de 2012, que foi quando eu precisava consegui a vaga para os Jogos Olímpicos de Londres. Eu precisava fazer 2 horas 30.06. E eu fiz 2h29, que na época deu a vaga olímpica, o recorde brasileiro e o recorde sul-americano. O recorde sul-americano já foi quebrado, mas o brasileiro, agora no ano que vem, vai fazer 15 anos do recorde, né? Então.
6: Não, eu ainda tô chocada, tá, gente, com essa história. Sem contar que a Adriana, ela já foi bicampeã dos Jogos Pan-Americanos em Guadalajara, em 2011, e Toronto também, em 2015, e participando de 2 Olimpíadas, uma em Londres de 2012, que nós acabamos de falar, né? E também no Rio, que aconteceu na Cidade Maravilhosa, 2016, eu estava lá cobrindo também, bem de pertinho, foi muito maravilhoso. Inclusive, estamos vendo agora as imagens, essas imagens são de Guadalajara 2011.
7: Isso, é da maratona.
6: Para quem tá acompanhando a gente no YouTube.
7: Isso mesmo, é a chegada da maratona, né, dos Jogos Pan-Americanos. que foi quando eu bati o recorde pan-americano também ali, que era 2h37 e eu fiz 2h36.
6: Nossa, maravilhoso, gente. Quem tá acompanhando no YouTube, aproveite, siga a gente lá. E agora a gente tá acompanhando também esse vídeo.
7: O recorde sul-americano. O recorde sul-americano já foi quebrado, mas o brasileiro é agora em, né, no ano que vem vai fazer 15 anos do recorde, né? Então...
6: Não, eu ainda tô chocada, tá, gente, com essa história. Sem contar que a Adriana, ela já foi bicampeã dos Jogos Pan-Americanos em Guadalajara em 2011 e Toronto também em 2015 e participando de duas Olimpíadas, uma em Londres de 2012, que nós acabamos de falar, né? E também no Rio, que aconteceu na cidade maravilhosa, 2016, eu estava lá cobrindo também bem de pertinho, foi muito maravilhoso. Inclusive, estamos vendo agora as imagens, essas imagens são de Guadalajara 2011.
7: Isso, é da maratona.
6: Pra quem tá acompanhando a gente no YouTube.
7: Isso mesmo, é a chegada da maratona, né, dos Jogos Pan-Americanos, que foi quando eu bati o recorde pan-americano também ali, que era 2h37 e eu fiz 2h36.
6: Nossa, maravilhoso, gente. Quem tá acompanhando no YouTube, aproveite, siga a gente lá. E agora a gente tá acompanhando também esse vídeo da Adriana chegando, muito emocionada, sempre com a bandeira ali do Brasil, né, Adriana? Gente, vocês têm noção? 42 quilômetros em 2 horas. Esse aí foi 2h37?
7: Isso, 2h37 e 36.
6: É, não, incrível. E daqui a pouquinho o Cláudio Castilho vai aparecer nesse vídeo também, que ele esteve aqui conosco, que é o seu treinador e virou um amigo também muito pessoal. Hoje, Cláudio Castilho é o diretor executivo da Confederação Brasileira de Atletismo. Ele tá aí, ó, abraçando você num momento muito, muito emocionante. E nessas palavras aí, o Cláudio Castilho disse: eu sabia que você ia conseguir. Incrível, né?
7: É, não, o Cláudio é praticamente um pai para mim, né? Eu sou praticamente da família, mas ele entrou na minha vida num momento muito difícil, né? Lá em 2006, eu tinha acabado de fazer cirurgia no pé, eu já estava 2 anos sem correr, sem competir, estava num quadro de depressão, né? E bem complicado esse momento. E eu já tinha abandonado a carreira, até então eu não tinha... O resultado que eu tinha expressivo até naquele momento era a terceira colocação na São Silvestre. E quando ele soube que eu tinha abandonado a carreira por conta de lesão e depressão, ele me chamou para conversar. E aí ele falou para mim: olha, eu não sou seu treinador, mas eu quero te ajudar, né? E a partir daquele momento, ele era treinador do Esporte Clube Pinheiros. E aí ele conversou com a diretoria do Pinheiros para que eu pudesse ficar ali, mesmo não sendo atleta do Pinheiros, usando toda a estrutura. Então, para quem conhece o Clube Pinheiros, para quem não conhece, é uma estrutura fantástica, é um dos maiores clubes
6: bem
7: da América Latina.
6: Bem completinha, né, Adriana?
7: É. E eu usei toda aquela estrutura para me reabilitar, departamento médico, alojamento, tudo. E eu consegui voltar a correr e depois que daí começamos essa trajetória de estrear na maratona, de poder conseguir os resultados que nós conseguimos. Então é uma trajetória muito bonita, assim. É assim, eu tenho o Cláudio como papel de pai, sempre que me aconselhava, né, me fazia acreditar. Por isso que quando ele fala ali, eu sabia que você podia, porque às vezes quando eu não acreditava muito em mim, ele me fazia acreditar, né, que eu era capaz de fazer o treino que eu precisava fazer, de encarar a competição que precisava ser, né, encarada ali. E quando vinha o resultado, era um motivo de muita comemoração.
6: Adriana, a vida de uma atleta olímpica, ela é fácil hoje aqui no Brasil?
7: É, a vida de um atleta, né, como um todo, assim, é sempre muito sacrificante, né? É, o atleta, ele não é um atleta olímpico formando em 4 anos, né, que é o ciclo olímpico. É, precisa, no mínimo, 10 anos de trajetória ali, com muita dedicação, muito planejamento, abrir mão de muita coisa, né? Você tá longe da família, você treinar de domingo a domingo, você treinar em dias de sol e chuva, mesmo quando você está cansada e às vezes até lesionada, né? Então, Para conquistar uma vaga olímpica já é muito, muito difícil, né? Então, estar nos Jogos Olímpicos é um momento único do atleta. Eu chegava a fazer, quando eu era atleta mesmo, né, olímpica, competia mesmo, eu chegava a fazer 220 quilômetros por semana de treino, né?
6: Meu Deus!
7: Então, para isso, eu precisava estar 24 horas totalmente me dedicando àquilo. Eu acordava pensando em ser atleta, dormia sendo atleta. Depois do treino, tinha toda uma rotina de se alimentar no horário certo, fazer fisioterapia, descansar, né, para o próximo treino. Chegava a treinar 3 períodos por dia. Então, na Colômbia, né, quando eu fazia treinos na Colômbia, chegava a fazer 21 tiros de mil. Na altitude, treinava 7 da manhã, depois ia para a pista treinar às 11 da manhã e no final do dia às 5 da tarde mais uma vez treino de corrida. Então assim, você não tinha energia para mais nada, era treinar, comer e dormir.
6: Não, você vive para a corrida, né? A corrida, ela, exato, faz parte da sua vida 24 horas, como a gente percebeu agora que ela fazia parte da sua vida. A gente vai, claro, conversar muito mais com a Adriana da Silva agora. A gente só vai para um rápido intervalo. Sabe aquele momento que você está na corrida? Pega uma aguinha, vai tomar o seu gel de carboidrato? É neste momento. A gente vai para o intervalo já já. A gente está de volta com mais Corre TMC.
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6: Estamos de volta com mais Corre TMC para você que está acompanhando aqui com a gente. Hoje a minha convidada, ela é brabíssima, Adriana da Silva, que ainda detém o recorde da Maratona de Tóquio 2012. Isso mesmo, 2 horas e 29 minutos e 17 segundos. É um ícone, uma referência brasileira. E que bom que você está aqui com a gente acompanhando essa história. No primeiro bloco conversamos um pouquinho mais sobre o recorde dela e a vida que a Adriana levava, né, Adriana? 24 horas ali, pensando na corrida, o tempo inteiro, às vezes por dia eram 3 treinos, você tava contando pra gente, era isso?
7: Isso mesmo, né? Tinha dias que, pra poder dar esse volume semanal de 220 quilômetros por semana, tinha treinos que eu fazia às 7 da manhã, corria 10 quilômetros. E aí eu voltava para casa, descansava, às 11 da manhã eu ia para a pista, fazia 2 tiros de 5 mil para 17,50, 18 minutos ali. Aí eu voltava, almoçava, dormia, tinha que descansar para a tarde, lá para 5 horas da tarde, eu rodar mais 1 hora de rodagem, que dava uns 14 quilômetros, então era mais de 35 quilômetros por dia, e fora os longões, né, no final de semana, que chegava a fazer longos, que já deu, um dos longos que eu fiz, né, dessa preparação, chegou a 45 quilômetros, mas geralmente dava entre 38 e 41 quilômetros.
6: Olha que interessante, então quando você treinava para maratona, esse longão ainda passava a distância da maratona.
7: Geralmente o pico era 38 quilômetros.
6: Isso.
7: Já chegou a fazer um pouquinho mais em alguns treinos, mas geralmente era até 38 quilômetros.
6: Não, incrível. Estamos também acompanhando, para quem está assistindo a gente pelo YouTube, a Adriana está mostrando ali a medalha das majors, né? Ou seja, das principais maratonas do mundo. Londres, Chicago, Tóquio, Berlim, Londres. Esqueci de mais alguma? Acho que é isso, né? É que agora nós temos quase, nós temos 7, vamos entrar para quase 8 maratonas principais, né? Com a entrada de Cape Town, tem também Sydney, né? Austrália, Sydney. E, mas voltando a falar um pouco do recorde, o seu recorde da maratona de Tóquio foi em 2012, abaixo de 2 horas e 30. Por que hoje não bateram ainda esse recorde? O que está faltando, Adriano?
7: Eu penso assim, para eu conseguir fazer esse resultado, o planejamento ele faz, é muito importante, ele faz muito sentido, ele precisa ter um bom planejamento, tudo muito bem estruturado, né? Eu lembro que antes de eu começar a correr para a maratona, eu chegava a fazer 23 provas por ano, né? Provas de 10 quilômetros, meia maratona. E depois que eu comecei a treinar para a maratona, e o foco principal era sempre os Jogos Olímpicos, mudou muito, né? Minha forma de trabalhar junto com o Cláudio, minha forma de treinar. Eu chegava a fazer 4 provas no ano. Depois de 23 para 4, já mudou muito, né? Porque as provas que eu entrava era mais para uma forma de preparação também para a maratona. Então, a forma de trabalhar, a forma de treinar e de competir, sempre as provas-alvos, era uma coisa que dava muito certo para a gente, né? E eu acredito, e na época não tinha ainda as tecnologias, né, de tênis de placa de carbono.
6: Que facilita, né? Que hoje facilita um pouco, né?
7: Sem dúvida, né? Hoje a gente tem bastante, né, ferramentas, tanto de modelos de treinamento, quanto de tecnologias que nos ajudam bastante, né? Mas é muito importante, né? É muito importante, ele faz muito sentido, ele precisa ter um bom planejamento, tudo muito bem estruturado, né? Eu lembro que antes de eu começar a correr para a maratona, eu chegava a fazer 23 provas por ano, né? Provas de 10 quilômetros, meia maratona. E depois que eu comecei a treinar para a maratona, e o foco principal era sempre os Jogos Olímpicos, mudou muito, né? Minha forma de trabalhar junto com o Cláudio, minha forma de treinar. Eu chegava a fazer 4 provas no ano. Depois de 23 para 4, já mudou muito, né? Porque as provas que eu entrava era mais para uma forma de preparação também para a maratona. A forma de trabalhar, a forma de treinar e de competir, sempre as provas-alvos, era uma coisa que dava muito certo para a gente, né? E eu acredito, e na época não tinha ainda as tecnologias, né, de tênis de placa de carbono.
6: Que facilita, né? Que hoje facilita um pouco, né?
7: Sem dúvida, né? Hoje a gente tem bastante, né, ferramentas, tanto de modelos de treinamento, quanto de tecnologias que nos ajudam bastante, né? Mas é muito importante, né? A gente hoje está ainda para quase 15 anos do recorde, mas é importante que essas próximas gerações venham trabalhando para ter um resultado expressivo, para que a gente possa voltar a ter representantes brasileiros, né, dentro dos Jogos Olímpicos e no cenário mundial da maratona e poder representar bem o Brasil, né?
6: Perfeito. Ela falou assim de nós temos agora, né, tecnologia, eu falei, isso facilita um pouco? Claro, facilita, mas assim, né, um tênis de placa de carbono no meu pé é uma coisa. Um tênis de placa de carbono no pé de Adriana Silva, da Silva, gente, é outra parada, né? Estamos falando de uma atleta de elite, uma atleta que representou o Brasil por muitos anos e vem representando também. Hoje, quando, né, nós falamos do nome dela, todo mundo conhece, sabe, lembra quando ela ganhou esse recorde e também nas participações da Adriana nas Olimpíadas. Então, isso é realmente muito legal. Agora, falando desse dia de 2012, no dia que você bateu o recorde, tava tudo perfeito nesse dia, Adriana, pra você? Sabe, assim, você bem, feliz, o tempo bom, porque a gente precisa contar com tudo, né? Com as condições climáticas. O que você lembra desse dia que ficou eternizado na história do atletismo brasileiro?
7: Sem dúvida que, assim, para o resultado sair, ele tem que ter tudo muito bem encaixado, né? A gente sempre pensou nisso, inclusive, para a gente sempre pensar também que para escolher as maratonas, era sempre a escolha de uma maratona rápida, uma maratona que tivesse um nível técnico forte, para que, de fato, eu nem precisava ganhar a maratona, mas eu precisava correr uma marca. Então, eu precisava entrar numa prova que tivesse corredoras que corressem abaixo de 2h30, né? E eu lembro que o Cláudio tinha escolhido a maratona de Tóquio, foi logo depois que eu conquistei a medalha para os Jogos Pan-Americanos. Então eu estava muito bem, eu já tinha feito esses 21 tiros de mil, eu tinha feito os treinos assim, espetaculares. E eu estava muito bem preparada para correr abaixo de 2h30. E aí, quando nós fomos tentar, né, a inscrição para Tóquio, o organizador não aceitou que eu corresse Tóquio. Porque naquele ano, né, 2012, ela já estava naquele processo final para virar uma major. E um dos critérios era aceitar meninas que tivessem abaixo de 12h30. Se tivesse acima de 12h30 na maratona, não era aceita. E naquela época, o meu melhor era 12h32. Então, eu falei, não, ela não vai poder entrar. E ele insistiu junto com o meu manager, né, o Hugo Souza, né, ele é de Portugal, ele que cuidava de toda a minha carreira lá fora. E ele, não, mas por favor, aceita ela acabou de ganhar os Jogos Pan-Americanos, ela tá bem, não vou aceitar. E o Cláudio falou, olha, vai para a Colômbia, treina, e como se fosse correr Tóquio. Se não der certo, vamos para Londres, porque eu já tinha recebido o convite. Para correr Londres.
6: Tá.
7: E aí, faltando 3 semanas para a prova de Tóquio, ele falou, olha, eu vou aceitar, o organizador falou, eu vou aceitar, mas eu não vou dar nada, porque geralmente quando aceita o atleta de elite, ele dá o hotel, né, enfim, dá as condições, mas ele falou, eu só vou dar a inscrição, tudo bem.
6: Ai, que cara ruim, gente.
7: Falou, não, sem problemas, daí a ASICS me deu o hotel, né, sou atleta ASICS já há 15 anos também, o Pinheiros me deu a passagem e fomos pra Tóquio. E é engraçado que Tóquio, eu estava muito bem mentalmente também preparada. Podia vir, assim, a dificuldade que fosse, e eu estava preparada. Nós largamos a prova com menos 3 graus. Não era uma temperatura que posso dizer, é ideal para correr, né? Com chuva, e aquilo não me abalou, né? Então, eu estava muito bem preparada, eu passei o primeiro quilômetro até forte, depois eu fui ajustando o ritmo. E eu passei a minha maratona para 1:15:06. 1:15:06 é muito apertado. É muito arriscado, né? Se desse uma dor de barriga, uma cãibra, sei lá o que for, um erro de ritmo, por exemplo, eu já estava fora dos Jogos Olímpicos, que eu tinha que fazer 12:30:06. Mas a segunda metade foi melhor ainda, né? Então, eu lembro que os últimos 5 quilômetros, eu estava entre 17:40, 17:45, as primeiras partes da prova ali, dos 5 quilômetros, e no final eu virei 17:25, né?
6: Meu Deus!
7: Que foi, assim, um sprinter negativo, e que me deu a vaga. E aí, na hora que eu cheguei, assim, muito feliz, infelizmente, naquela época, não tinha fotógrafo. Hoje eu não tenho foto, não tenho registro, porque ainda as redes sociais, naquela época ainda era... Tava ainda
6: low profile início. Total, não tinha, né? A gente nem sabia direito.
7: Verdade. E aí eu cruzei a linha de chegada, assim, com o recorde brasileiro, pan-americano e vaga olímpica. E daí eu cheguei de cara com o Cláudio, assim, abracei ele comemorando tudo, e quando a gente virou pro lado, o organizador de Tóquio tava ali, aí ele olhou pra gente, ele falou, vocês cumpriram com a sua palavra.
6: Gente, ninguém tava pra brincadeira não, querido organizador de Tóquio, o negócio era muito sério, e que bom, né, que deu tudo certo, conseguiu então essa vaga depois, conseguiu esfregar na cara desse organizador, tipo assim, viu como a nossa atleta era muito boa, a gente não tava blefando, não é verdade, Adriana? É. Não, gente, que legal, que história bacana. E aí, quando a gente fala em atletismo, né, a gente, Adriana, a gente só vê ali, parece o atleta. Mas eu queria que você falasse muito rapidamente também pra gente, qual é o papel hoje da Confederação Brasileira de Atletismo nos bastidores? Ela realmente é muito decisiva pra formar um campeão, pra formar uma campeã?
7: O trabalho da Confederação é muito importante, né, extremamente importante. Eu lembro que, assim, Eu tive muitas dificuldades na época que eu fui atleta, né? E hoje eu fico pensando que se na época tivesse sido diferente, as condições seriam até melhores ainda do que fui. Graças a Deus, assim, eu tive pessoas fundamentais na minha vida, o Esporte Clube Pinheiros, muito bem estruturado, e todos os patrocinadores. Mas hoje eu vejo também que o quanto que a Confederação tem trabalhado muito para melhorar isso, né? Hoje a gente tem competições em todas as categorias, desde categorias de base até categoria master. Tem acontecido provas internacionais, né, trazido para o Brasil, como campeonatos sul-americano, ibero-americano, mundial. Tivemos mundial de marcha aqui no Brasil, né, de marcha atlética. Então essas coisas vêm fortalecendo cada vez mais, né, as condições para que os atletas possam cada vez melhorar os meus resultados, né? Então eu acho que esse é o papel da Confederação Brasileira, sempre ali pensar nas melhores condições para os atletas e está cada vez melhorando mais, né, esse cenário. Tanto que nós recebemos o prêmio do melhor confederação do mundo, né? Então, por todos esses acontecimentos, esses feitos que estão sendo realizados.
6: Agora, Adriana, o que você acha que mudou na corrida de rua, com o boom que você acompanhou, né? A gente vem acompanhando em algumas corridas de rua ali da ASICS, você está sempre presente, nos encontramos também nos projetos, nos eventos da ASICS. Então, um beijo para a galera da ASICS, para o Pontual, para a Constança, para a Femarques, né? Para a galera que está sempre presente. O que mudou hoje na corrida de rua? Você acha que hoje a corrida é uma modinha? Realmente é um fenômeno que a gente precisa entender o que aconteceu, é um esporte mais acessível, mais fácil, por isso que a corrida ela cresceu tanto nesses últimos anos. Qual a perspectiva que você tem desse esporte hoje na rua?
7: Eu fazendo uma reflexão de quando eu comecei em 1993, né? Então a corrida lá atrás era uma coisa assim que era chamada para louco, né? Quando você ouvia, você via alguém correndo na rua, falava, você é louco, vai para casa, né, para os meninos, vai trabalhar. E era uma coisa meio estranha até. E hoje a corrida ela é vista de uma outra maneira, né? E antes as pessoas tinham aquela percepção de que não, a corrida é só para quem corre rápido, né? E não é, né? A corrida ela é acessível, a corrida ela é democrática, a corrida ela transforma a vida de muitas pessoas, né? Você consegue acompanhar relatos de transformação de vida de muitas pessoas, desde pessoas que teve questões sobre obesidade, depressão, autoestima, as mulheres. Nossa, o quanto, se a gente pensar na história, né, do esporte feminino e da corrida em si, mulheres eram proibidas de fazer esporte. E hoje a gente tem o quanto de impacto que a gente causa na vida das mulheres, né, com relação à autoestima também. E hoje a gente vê corrida só para mulheres, né? E o quanto isso é legal e é importante é saber que a corrida ela pode ser sim um sinônimo de qualidade de vida, né, e de poder ter essa oportunidade de fazer atividade física. Mas é importante também lembrar que, né, como às vezes a gente sempre fala, que a corrida ela pode ter virado moda, mas ela é uma forma de inclusão mesmo, né, de socialização. A gente só precisa ter muito cuidado com relação ao autocuidado, né? Então, às vezes, a gente sempre preza para escolher uma corrida que esteja bem organizada, que esteja, né, com segurança e com uma experiência bacana para o corredor, mas o corredor também ele tem que se preocupar em fazer os seus exames, em saber se você está apto a fazer atividade física, a poder ter uma orientação de profissional, né, de um professor, de um médico, nutricionista. É extremamente importante ter esse acompanhamento para que a sua experiência também seja da melhor maneira possível e que a corrida te traga benefícios, né, e não te faça um mal, né? Então é importante ter esse ponto de atenção.
6: Que te traga alegria. E é muito importante esse ponto que você trouxe aqui para a gente do Corre TMC. Antes de você começar qualquer qualquer atividade física, né? Independentemente se for corrida, um Hyrox, que agora tá super na moda também, né? Ou vários outros exercícios, faça primeiro, né? Passa no médico, passe no médico, faça o seu check-up, coraçãozinho tá em ordem, tá tudo certo, corpinho tá em dia, beleza? Aí sim você começa esse exercício para você não ter uma experiência ruim, como você disse, para que essa experiência, para que essa jornada, ela seja realmente muito boa, não é verdade? Falando agora de corredor, é óbvio que eu vou perguntar, né? Porque ela é uma atleta de elite. Qual é o maior erro dos corredores amadores, Adriana da Silva, nossa recordista da Maratona dos 42?
7: É, as

0: seguidores, e aí você vê que alguém chegou para começar a treinar e não está preparado e quer correr uma maratona. Então existe um processo, né? Você precisa começar a correr primeiro para sentir como você está, seus condicionamentos, sua condição física. Começa a correr uns 5 quilômetros, depois um 10. Precisa passar por essas etapas, esse processo. Nós, atletas de elite, também precisamos passar por esse processo. E até você depois estrear numa meia maratona e você realmente está preparado para encarar uma maratona. Porque senão a maratona, ela, mais uma vez, né, acaba sendo uma experiência ruim. Então, se você quer ter uma experiência boa, tem que fazer esse processo de uma forma correta, dentro do seu momento, cada evolução, a cada momento, um passo de cada vez, uma evolução de cada vez dentro das distâncias, né?
1: Excelente. Escutaram, né, gente? Um dia de cada vez. O Levinho, ele sempre diz assim, né? Respeite o processo, né? Então vamos respeitar este processo. Adri, qual a prova ou o lugar que você foi, que você gostaria de voltar e correr novamente por lá?
0: Olha, considerando todo o contexto, né, da história do recorde brasileiro, eu tenho vontade de voltar o ano que vem para a Maratona de Tóquio, para celebrar lá os 15 anos do recorde e desse momento que foi muito importante para mim. Então, eu tô com esse plano de tentar correr a Maratona de Tóquio para voltar lá e relembrar, né, 15 anos depois, como foi feito aquele momento, como que eu vivi aquele momento. Agora, de uma forma diferente, não para correr 12:29, mas para poder viver de uma outra forma, de uma experiência. Imagina, né? Se eu pensar 15 anos atrás, que não tinha nem, quase não tinha gel na época, não, que muita coisa mudou naquela
1: época. Tem relógio, GPS, não tinha, tênis, meia de poliamida, né, que a gente usa, não tinha, né, Adri, nada disso.
0: Mesmo, até mesmo a quantidade de corredores daquela época para agora, né, então assim, acho que quanta coisa mudou de 15 anos para cá, eu quero ver como está a Maratona de Tóquio agora, né?
1: Ai, nossa, seria incrível. Estamos aqui na torcida para que você volte, porque depois do recorde, você nunca mais voltou para Tóquio?
0: Não.
1: Não, creio.
0: Exatamente. Quero ver como tá Tóquio depois de 15 anos.
1: Nossa, porque quando você fez a Major, você foi antes.
0: Foi, então, porque naquele ano ela já tinha, já valeria como Major, né?
1: Olha só,
0: foi o primeiro ano.
1: Perfeito, agora faz total sentido. Em 2012, quando você bateu o recorde, aquela medalha já era maratona, e já tinha essa história da Major, da Mandala, então já contou. Isso. Ah, não. Ô, dona Eizix, vamos levar a Adriana pra Tóquio, né? Vamos fazer essa história acontecer. Vamos fazer história também aqui no Corre TMC. A gente vai, acompanha todos os passos da Adriana. Já tô querendo aqui já fazer uma mega produção, porque a minha cabecinha como apresentadora e produtora já tá aqui a mil. Legal demais. Agora, Adri, só uma mensagem, então, pra galera, que a gente tá quase finalizando aqui o Corre TMC. Pra quem quer dar o primeiro passo na corrida, pra quem, de repente, quer conquistar um RP. Que você diria pra essa pessoa, pra não desistir também? Pra falar um pouco mais sobre perseverança? Que você pode falar?
0: Eu digo que para todos, né? Pra quem corre e pra quem não corre ainda. Mas a corrida, ela é uma ferramenta de transformação de vida, de transformação em todos os aspectos, né? E então, que você possa fazer da corrida a melhor experiência possível. Então, para quem não corre, não precisa começar já a correr e correr rápido, né, logo no início, né? A gente sempre fala dentro da assessoria, a gente tem aquele cara que vai bater o RP, que quer fazer o seu RP, e tem aquela pessoa que ainda nem começou a correr, mas então pode começar a correr, caminhar, até um dia você conseguir correr, né, de forma contínua. E para quem quer bater o RP, acho que, como diz o Levinho, um grande amigo, já treinamos muito juntos, já fomos para treinos de altitude juntos.
1: Uau!
0: Fizemos maratonas juntos, grande amigo, o Bruno, bem Levinho. Respeite o processo.

0: É preciso fazer uma etapa de cada vez, né? E sempre com muita disciplina. É, motivação é muito importante, mas a disciplina, se não tiver junto, ela não acontece. Então, aquele dia que você está cansado, aquele dia que você está desanimado, chovendo, né? Esse final de semana.
1: Ixi, Maria, eu já pulei dois treinos porque eu sou feita de açúcar.
0: E mesmo chovendo, às vezes a gente precisa, né, ter essa disciplina de treinar. Então, acho que a disciplina é a palavra-chave para todos que querem alcançar uma meta, para todos que querem alcançar um objetivo.
1: Excelente. Agora, só para a gente finalizar, vamos para o ping-pong da TMC. Uma prova. Escolhe qualquer uma.
0: Uma prova?
1: É.
0: A minha é os Jogos Pan-Americanos 2011, que vocês, né, viram aí no vídeo. Foi emocionante e até hoje eu relembro e me emociono, né, com todo o contexto.
1: É isso, o ouro em Guadalajara 2011, isso. 1 quilômetro.
0: 1 quilômetro? 1 quilômetro?
1: Qual quilômetro você escolheria, assim? Tipo assim, se fosse pra escolher 1 quilômetro ali especial, seria na quebra do muro, dos 30, ou na chegada, nos 42?
0: Ah, na chegada. O último quilômetro é sempre muito emocionante, você quer dar o máximo, mesmo a você não tem mais energia, mas você vai sempre dar o seu máximo e é o que fica marcado para a história.
1: Uma comida pós-prova.
0: Um bolo de chocolate com recheio de coco.
1: Nossa, quando, que delícia!
0: Quando eu tô lá no quilômetro 30 da maratona, que tá tudo doendo, que muitas vezes a gente, né, o corredor pensa, ah, acho que eu vou parar, eu não vou aguentar. Eu falo, Adriana, só mais um pouquinho. Se você conseguir, eu prometo que eu te dou um bolo de prestígio, ali, um bolo de chocolate com coco.
1: Nossa,
0: essa é a minha recompensa.
1: Eu amo também bolo de prestígio, Mara. Pena que eu não posso correr no mesmo pace que a Adriana. Se não juntas, eu fico esperando ela lá no pórtico com um bolo, porque correr junto não dá. E uma maratona, então, em uma palavra, Adri?
0: A maratona em uma palavra. Ai, de novo, eu vou falar dos Jogos Pan-Americanos de Guadalajara, esse ouro, esse recorde, porque eu lembro que quando um treino que eu quase desmaiei, o Cláudio não sabia ainda que eu tinha passado mal nesse treino, e quando eu cheguei, ele me viu e ele falou, olha, você tem condições de bater o recorde dessa maratona, né, e ganhar a medalha de ouro, e foi o que aconteceu ali nos últimos quilômetros finais, passei a Madai Pérez, a favorita mexicana.
1: Ai, que delícia!
0: O México quase bateu em mim, né? Porque eles esperavam, todo mundo esperava a medalha da mexicana. E eu passei ela nos últimos quilômetros finais. E por isso que aquele abraço do Cláudio no final.
1: Meu Deus do céu! Vai ter até cornetinha agora, ó.
0: Essa merece toda a comemoração.
1: Ai, muito bom, Adriana. Muito, muito, muito obrigada por você ter topado estar aqui com a gente no Corre TMC. Gente, nós conversamos assim 1/3 da história da Adriana, mas já fica aqui o meu convite. Na próxima temporada, você vem pra cá, a gente conversa mais sobre treino, sobre dieta. Eu quero pegar várias dicas com ela que eu vou pegar agora, pós Corre TMC. A todos vocês que nos acompanharam, muito obrigada. A gente se encontra, até o próximo Corre e fui! A gente se vê, gente. Valeu, até a próxima. Beijo.
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7: Três da manhã, bom dia. Para você que curte um bate-papo descontraído e com muita informação, não troque de estação. Vai para o ar agora o seu programa favorito, Tô Falando do Sobremesa. Hoje o entrevistado é o jornalista Bruno de Simone. Você fica agora com mais um episódio do Sobremesa.
8: Você que tá na TMC, vai começar agora o Sobremesa. O bom humor continua, a resenha tá em alta, meus amigos. E hoje a gente tem o Bruno de Simone pra trazer fofocas. E ó,
9: vai ter fofoca do Vocário e da Yasmin Brunet daqui a pouquinho, né, Batista?
10: Opa, o nosso Boca de Sacola. E você que é bocudo também vai responder a nossa enquete. Eu quero saber o que é que você fez depois de votar.
9: Ih, rapaz, e ó, e é claro que também a gente vai dar notícias pra você ficar muito bem informado e, é claro, muito bem humorado. Começa agora o Sobremesa. Então, Cuca, solta a vinheta, vai.

0: Beleza? 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
1: Cara ouvinte que nos ouve com seu ouvido, começa agora o Sobremesa, o seu programa favorito aqui na TMC. O nosso programinha de meu Deus está muito especial. Hoje a gente vai bater um papo com Bruno de Simone no quadro Boca de Sacola. Ele vai trazer novidades sobre o caso do Conrado e da Andréa Sorvetão. Você vai entender daqui a pouquinho. E também a fofoca da Yasmin Brunet, ex-participante do BBB, filha da Luísa Brunet, com Daniel Vorcaro, o milionário que tá preso. Daqui a pouquinho você vai entender, né, Batista?
2: Exatamente, meu caro amigo Lucas. Estamos em imagem na TMC News BR, que é a nossa página lá, nosso canal no YouTube. Comente por lá, deixa o like, o seu joinha, tá? Não fala mal não, que às vezes a direção lê, não fala mal da gente não. E ativa o sininho para você receber a notificação do programa ao vivo, não é mesmo, Lucas?
1: Isso, claro.
2: E se inscreva no canal e pelo WhatsApp 11 972211001, você responde a nossa pergunta de hoje, que é domingão.
1: Né? Que teve domingo,
2: Batista? Vou botar aquela roupinha, né, e apertar uns números lá na urna. Você vai votar. E aí a gente quer saber o que é que você fez depois de votar. Domingo é um dia tão importante. Você acredita que eu vi um vídeo de um amigo meu, né, no Instagram, ele falando que toda vez que ele vai votar, ele fala que se emociona. Ele para diante da urna e se emociona. Mas eu ri tanto.
1: E ele chora, ele faz o quê?
2: Ele falou que se emociona. Ele falou que se emociona. Depois eu te mostro, depois eu te mostro.
1: Quantos anos ele tem?
2: Quase 60.
1: Sabe o que eu entendo? É. Porque durante muito tempo não tinha votação. A votação agora é de 89 pra cá.
2: Sim.
1: Ele é direto já. Agora eu entendi. Faz sentido. Vai. Ele vamos dar essa colher de chá que faz sentido.
2: Mas eu quero saber o que, é que você fez depois de votar.
1: Olha, eu fui almoçar.
2: Almoçar? Eu fui tomar remédio, né? Porque não sei o que vem por aí, né? É bom estar preparado, sei lá se é bom dormir.
1: Né? Eu quero saber então de você. O que é que você fez depois de votar? Ontem foi a festa da democracia brasileira. Você participou? Você votou? Então me fala o que é que você fez depois. Manda pra gente no 011 972211001. Boa! Agora o convite já foi feito. Vamos então trazer o nosso colaborador Bruno de Simone, repórter investigativo, ele que sabe tudo sobre o mundo dos famosos e que é assessorado por ninguém mais e ninguém menos do que Marlene Matos, a grande diretora responsável por muitos nomes da TV brasileira, né, Batista?
2: É, a Xuxa.
1: E também outros. Vamos então.
2: A Xuxa.
1: Tem outros também, Batista.
2: Quem?
1: Monica Frandic. Monica, o Alan do TI.
2: Alan do TI. Tá certo.
1: Xuxa.
2: Xuxa também.
1: E agora?
2: Kátia Paganotti.
1: É.
2: Xuxa.
1: E agora o nosso.
2: Tem mais.
1: Simone.
2: Camargo.
1: Muito obrigado, Bruno. Muito obrigado.
3: Nicole Baus.
1: Muito obrigado.
3: Diego Hipólito, Dani Hipólito.
1: Xuxa.
3: Não sabia, não. Não, Xuxa é a maior, gente. Xuxa é um clássico.
1: Xuxa que revelou
3: foi muito mais.
1: Tá bom? Então é isso.
3: Netinho,
1: tá vendo?
2: Mas não sabia, olha, tá vendo?
3: É, Preta Gil.
1: Eu não sabia.
3: Caixa Preta foi ela que lançou.
1: Programar.
3: Tá vendo?
1: Mas calma aí que a gente ultrapassou todas as barreiras. Vamos manter o formatinho, vai! Então é isso, vamos convidar o Bruno de Simone para o quadro Boca de Sacola!
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1: E aí, Bruno, seja bem-vindo. O momento é teu para você trazer notícias, fofocas, dar a sua opinião. Esse é o nosso quadro para a gente ficar por dentro de tudo que está acontecendo no mundinho das celebridades. Ontem, Bruno.
3: Claro que eu votei, com certeza.
1: O que você fez depois de votar?
3: Fui para uma resenha na casa de um amigo que era aniversário dele. Legal. E ficamos assistindo a apuração lá.
1: Boa.
2: Aliás, que cobertura da TMC, hein?
1: Explendido.
2: Que cobertura!
3: Sensacional.
2: O dia inteiro.
1: Foi lindo, desde as 7 horas da manhã até meia-noite. E eu conferi, tá? Fui votar aqui, sintonizei na TMC 11h59 para saber. Tava lá a cobertura esplêndida da TMC.
2: Até o Alvarez apareceu ao vivo.
1: Saiu da França.
2: Até o Alvarez. Tamanha importância dessa cobertura feita com muita categoria pela TMC.
1: E eu queria parabenizar toda a equipe, óbvio, toda a equipe, toda a direção. E gostaria de falar aqui dois nomezinhos, assim. São todos incríveis, mas Pietra Mesquita e Tomás Rafael e também o Thiago Matheus, são três nomes,
5: arrebentaram. De verdade, Thiago Matheus e Petra Mesquita arrebentaram. Adorei acompanhar. Eu ouvi aqui de São Paulo, então eu fiquei ouvindo eles ali na apuração de São Paulo. Foi incrível. Parabéns a vocês dois.
2: Muito bem. Mas vamos lá, vamos começar com quem? Daqui a pouco tem o negócio do Conrado, hein? Eu acho que eles deviam resolver isso naquele negócio de Fight Music Show. Os dois caírem na porrada.
5: Me lembrei.
2: Conrado e Bruno de Simone.
5: Que história é essa, Batista?
2: Daqui a pouco ele vai, sei lá, o Conrado fica falando uns negócios aí lá no Instagram.
5: Ah, é verdade. A gente tá falando.
2: Ele falou outro dia, chamou você de covarde, não foi?
3: Foi.
2: Chamou de covarde, daqui a pouco ele vai dar a resposta.
3: Eu já respondi. Ah. Semana passada.
2: Ah, é?
3: É,
2: com Mas certeza. Mas você tem mais coisa pra falar.
3: Eu tenho pra falar uma informação pra contar pra vocês.
2: Já
3: uma
2: vai notícia. Falar agora?
3: Calma. Eu vou falar logo.
5: Calma. O Batista acabou de mencionar da história do Conrado. Então, daqui a pouquinho você vai trazer informações. Ó, só pra você lembrar aqui. Na segunda-feira tem o Boca de Sacola. E numa segunda-feira, o Bruno trouxe a notícia da Andréa Sorvetão e também do Conrado, seu marido, que moram num apartamento da Xuxa.
3: Moravam.
2: E aí não pagou o condomínio, não pagou
3: lá. Não pagou aluguel. Não, aluguel ela não cobrou.
2: Sim.
3: Ela emprestou o apartamento, cedeu. Isso porque ela é uma pessoa má, muito má. Sim.
5: E parece que eles não cumpriram um acordo que tinham, supostamente um acordo que eles fizeram.
3: Pra variar.
5: E a Xuxa pediu esse apartamento de volta. E aí o Bruno trouxe essa notícia, deu a opinião dele. E o Conrado teve seu direito de resposta, tem o seu direito de resposta. Mas ele comentou no nosso Instagram, fez um comentário. E aí se estendeu. Parece que essa treta tá sendo estendida. Eu vou te explicar, ó, pro Conrado e pra André Sorvetão que ouvem e acompanham a TMC. Daqui a pouquinho eu vou explicar por que nós não tínhamos entrado em contato com vocês. Mas agora a nossa equipe já está a postos para dar o direito de resposta. Daqui a pouquinho, esse desdobramento da história do Conrado, André Sorretão e Bruno de Simone. Mas a nossa primeira notícia de hoje...
2: E aí, Boca, o que que vem? O que que vem, Boca de Sacola?
3: Bom, André Sorvetão, que ele falou que iríamos chamá-la a partir de segunda-feira de excelência, teve apenas 2.529 votos para deputada federal. E Conrado, que estava candidato a deputado estadual pelo Rio de Janeiro também, teve apenas 2.282 votos. Ou seja, tiveram menos votos do que Inês Brasil. Alô, alô, graças a Deus!
5: Mas, ó, ô Bruno, esses números você apurou? Tá convicto? Tá certo esses números?
3: Tudo certinho, tudo confirmado, ratificado. É isso mesmo. Entendi. Menos votos do que Inês Brasil, gente.
5: Ó, e o Conrado e André Sorvetão estavam para qual função, qual cargo público?
3: Bom, eu só quero... Não, a André Sorvetão estava candidata a deputada federal, continua a ex-paquita. E Conrado, candidato a deputado estadual, continua cantor de um hit só. Um hit que ninguém lembra. Boa tarde.
5: Entendi. Bom, então agora
2: começou,
5: Vou ler aqui a mensagem que a gente recebeu do Conrado. Você tá vendo a treta, tá acompanhando aí. O Bruno, ele tem a palavra aqui, a gente quer dar a palavra pra você agora, Conrado e André Sorvetão. Numa publicação nossa que a gente fez, o Conrado comentou assim: me coloca no ar, gente. Por que vocês não me chamam? Vocês dão o direito de resposta pra ele sem me colocar no ar? Me coloca cara a cara com ele. Novamente, uma covardia. E vocês terão que me colocar no ar de jeito ou de outro, porque a lei me protege também. Aí vocês vão ver que ele tá só querendo causar. Bem, ele terá que se explicar. Doido pra ver esse homem aparecer, aguardando vocês. Eu e Andréia. Ah, detalhe. Caguei para a sua língua, que é um bordão que o Bruno de Simone usa. Conrado e André, nós não entramos em contato anteriormente por uma questão de lei. Vocês estavam candidatos a cargos públicos, então nós não podemos utilizar qualquer espaço nosso do entretenimento para dar imagem a vocês, sendo que vocês estão concorrendo a uma função pública. Então isso configura como campanha eleitoral. Por isso, nós não entramos em contato com vocês, mas sempre deixamos claro que o direito de resposta seria dado a vocês por escrito ou também por meio de uma terceira voz. Agora que a campanha já passou e vocês não estão mais como candidatos a um cargo público, nós queremos recebê-los aqui. Primeiro, para dar o direito de resposta a vocês e segundo, para bater um papo também, conhecer mais e melhor vocês, tá bom? Então, Conrado, André Sorvetão, tá aqui a nossa explicação, o nosso posicionamento. Beleza?
2: Beleza.
5: Fiquem tranquilos, nós não temos nada contra vocês.
2: E tem que pagar a passagem que o sobremesa não tem verba.
5: Isso é uma verdade.
2: É o nosso custo, nós não temos verba.
5: Nós não temos verba. Mas caso vocês queiram e topem participar via WhatsApp, né?
2: É.
5: Via coisa aí, dá pra gente fazer. Inclusive, falando em WhatsApp.
2: Ah, isso aí eu quero ver da Yasmin.
5: Exatamente.
2: Mas quem, nessa história, eu ouvi dizer que... Quem será que era o talarico? Porque falaram que ela teve uma fé com o Vorcarinho.
5: Sim.
2: E com o rapper lá, MC.
5: Antes da gente chegar nisso, que isso é muito bom,
2: Batista. MC Daniel também?
5: De quem que a gente tá falando? A gente tá falando da Yasmin Brunet, que é uma influencer, filha da Luísa Brunet, que é uma grande também influência da época dela.
2: Sim.
5: Yasmin Brunet, ela namorou, teve um namorado aí, que é o Daniel Vorcaro. O cara que tá preso, o dono do Banco Master, ele mesmo, tá lá preso. Pois é, ele namorou com a Yasmin Brunet. E aí, o que, que aconteceu nesse relacionamento? O Vorcaro deixou que a Yasmin Brunet morasse em um dos apartamentos dele. Olha que legal.
2: Sim.
5: Tá bom, tá namorando, beleza, fizeram aquele acordo. Só que...
2: Ela usava o apartamento para se encontrar com quem?
5: Com esse panqueiro, MC Daniel.
2: MC Daniel.
5: Tá vendo? E aí parece que o Vorcaro, rapaz... Ficou bravo!
2: Ficou bravo.
5: Você conhece os três, o Vorcaro, Yasmin Brunet e o MC Daniel?
3: Não, sabe, eu conheço o MC Daniel, conheci Yasmin. O Vorcaro, graças a Deus, eu não conheço. Quer dizer, conheço, né?
5: É.
3: Devido a esse golpe todo aí no país.
5: Mas né? você sabia dessa? Você sabia? Você acha que foi traição da Yasmin Brunet ou eles já tinham terminado?
3: Mas ele tava comendo todo mundo, gente.
5: Ele tava
3: com vários relacionamentos. Trocado não dói. Ele tava comendo a Yasmin, tava comendo a Monica Fradique também. Sabe, tava pegando geral, então.
2: Mas ele ficou Vorcaro.
3: Trocado não dói.
2: Mas o Vorcaro, ele ficou muito chateado. Ele ficou muito chateado que ele falou. Ele falou, é aquele ali, como que ele falou? Ele falou que é um trombadinha, você está saindo. Yasmin, meu amor. Minha peleleca. Ele disse, Yasmin, meu amor, você está saindo. Com um trombadinha tatuado. Ele ficou
5: chateado. Uma ideia. Vamos colocar você pra ler as mensagens do Vorcaro. Tipo, sabe aqueles programas Love Story?
2: Sim.
5: E aí a gente coloca você pra ler as mensagens do Vorcaro.
2: Ele ficou
5: com a música no fundo.
2: Eu não sei quem era o talarico aí, né? Se era o Vorcaro ou
5: se era o... O que eu sei é que a Polícia Federal revelou essa amizade entre os dois, cheia de aventuras. A Yasmin Brunet usava o avião do Daniel Vorcaro, o helicóptero, um apartamento, inclusive teve até festa bancada por ele, pelo Daniel Vorcaro. A polícia descobriu que os hackers do Vorcaro interferiram na saída da modelo do Big Brother em 2024. Ou seja, até na votação do BBB,
2: o Vorcaro tava lá, meu. Esse cara, uma salva de palmas.
3: Gente,
2: uma
3: salva de palmas,
5: cara. O cara manipulando mais do que qualquer outra pessoa.
2: Meu,
5: torcida organizada do Vorcaro, fazendo mutirão.
2: Esse cara, olha, falar, viu?
5: Daqui a pouquinho você vai ouvir mais notícias. A gente tá aqui com ele, o Bruno de Simone, o nosso colaborador, o jornalista investigativo do quadro Boca de Sacola. Você tem mais notícia aí pra gente?
2: Ô, Bruno, você tem uma. A da Cariúcha lá, que você falou que é exclusiva. Que você, tudo agora, esse povo que trabalha com esse negócio fala, eu tenho uma exclusiva, tem uma exclusiva.
3: Não tem. Mas é exclusiva porque ela nunca falou. Exclusiva, deixa eu te explicar. Exclusiva quando não sai em lugar nenhum. Quando a pessoa não se pronunciou. Quando a pessoa não falou ainda sobre.
2: Você vai falar agora?
3: Eu vou falar agora.
2: Agora?
3: Eu liguei. A Cariúcha, na verdade, me ligou ontem.
2: Que era do SBT e tá lá no programa.
3: No tá lugar na RedeTV, no Super Pop.
2: No lugar da Luciana Gimenez.
3: Isso. E aí ela me ligou ontem porque eu queria entender mais sobre essa questão dessa polêmica toda da mãe Michelle, essa exposição que eu particularmente achei muito feio, né? A mãe Michelle como uma líder espiritual, né?
5: Relembra pra mim.
3: Foi o seguinte, a mãe Michelle veio à internet falando que a Cariúcha encomendou trabalhos pra fazer contrato, pra ficar mais famosa e... Trabalho para pessoas que trabalhavam com ela no Fofocalizando, pro Léo Dias, pro Gabi Cartolano e pro Ratinho, enfim, isso foi uma polêmica, isso dominou a internet durante uma semana. A Cariúcha não se pronunciou muito, não falou muito sobre isso, fez uns vídeos debochando, falando, gente, vou levar uns bodes lá para casa e tal. E Cariúcha é bem debochada, né? É do humor. E aí, ontem conversando com ela, Eu fiz um convite para ela, uma novidade que eu vou contar para vocês aqui no ar, no final. Ela falou assim: amigo, eu achei um absurdo tudo isso que aconteceu, mas eu estou processando, né? No caso, a mãe Michelle, e foi quando ela falou, como que pode? Ela falou assim, eu conheço tantas pessoas que são do Candomblé, que são da Umbanda, enfim, e da Quimbanda, e que são da minha confiança. Então, eu não iria fazer com uma pessoa que eu não conheço. Segundo Cariúcha, mãe Michelle entrou em contato com ela para fazer divulgação do trabalho da mãe Michelle. Pagou 20 mil reais para Cariúcha ir para o Sul, para fazer uma presença lá. Enfim, divulgou o trabalho, a Cariúcha realmente divulgou, mas isso acontece de fato, porque já teve até comigo, pai de santo, já teve bruxo que queria que eu fizesse um Reels, um feed, divulgando o trabalho da pessoa. Então isso de fato acontece. E ela foi e falou, não existe isso. E, inclusive, a galera do SBT, onde Cariúcha é muito querida, por sinal, os amigos, os ex-colegas de trabalho, Gabi Cartolano, a Gabi Cabrini, né? Brincam com ela quando ela vai lá. E aí, tem um pozinho aí no bolo? Vai botar uma magia aqui no bombom? Enfim, levaram no humor, na sacanagem, né? Mas ela tá processando.
2: E aí, ó, processo. Processo.
3: É muito sério, porque eu penso assim, gente, imagina se um padre começar a contar o que uma celebridade contou no confessionário. Imagina se contar o que um famoso, uma famosa contou num gabinete de aconselhamento. Gente, pelo amor de Deus. Então, assim, eu particularmente, eu sou amigo da Cariúcha, mas eu particularmente, não por ser amigo da Cariúcha, eu acho que mesmo que tivesse feito esse pedido ou tivesse feito esse trabalho, eu acho que ela, como uma sacerdotisa, não deveria expor. Eu penso assim, porque eu, vendo uma exposição dessa, eu jamais faria um ebol, uma limpeza com uma Michelle.
2: Olha aí, tá vendo só? Você já utilizou esses serviços de traga o seu amor de volta em
3: 70? Não, querido, sabe por quê? Macumba tá muito cara. Se eu tiver que fazer macumba, eu faço pra mim. Pra limpar, pra me limpar, pra fazer limpeza, pra abrir caminhos, nada pra ninguém. Macumba tá caro demais pra fazer macumba pros outros.
2: IA, você usa IA? IA pra pedir aconselhamento?
3: Também não.
2: Como
3: também não.
2: Um amor? Não,
3: eu gosto de realidade.
2: É. Mas você sabe, você tá por fora, que até o Trump. Vocês viram que o Trump, antes de invadir... Você viu isso, Lucas?
5: Eu vi.
2: Antes de invadir a Venezuela. E ele tava meio tretado lá com o Elon Musk já. Mas o Trump, ele perguntou pra IA do Elon Musk, é o Grok.
5: É o Grok do Twitter.
2: Perguntou, Twitter. O que você acha, Grok, de invadir a Venezuela? Hein, tá vendo só? Ó, se o Trump perguntar alguma coisa aí sobre o Brasil, nós vamos ter problema, hein? Nós vamos ter problema, hein?
5: Fiquem amigos da inteligência artificial, por favor.
2: Vamos ter problema. Já que estamos nos Estados Unidos, você viu que venderam a casa lá, que é onde a Taylor Swift tá à venda, não?
5: Rapaz,
2: tá sendo vendido. Onde ela fez o clipe lá, Taylor Swift. Aqui nós temos fofocas chiques também para a alta sociedade.
5: Claro. É muito bom. E sabe o que isso vai mudar na vida de quem tá ouvindo?
2: Nada.
5: Sabe o que isso vai agregar na vida de quem tá vendo aqui a gente? Nada.
2: Tudo bem. É um casarão histórico que tem em Nova York. Na verdade, não é um casarão, é um chateau.
5: Né? É um chateau.
2: É um chateau. Você sabe o que é um chateau?
3: Chateaubriand?
2: É um chateau. A Taylor Swift fez clipe lá e passaram, fizeram uma restauração e agora só a reforma custou 40 milhões.
3: Gente, eu sou amigo da Cariúcha, mas eu particularmente, não por ser amigo da Cariúcha, eu acho que mesmo que tivesse pro Gabi Cartolano e pro Ratinho, enfim, isso foi uma polêmica, isso dominou a internet durante uma semana. A Cariúcha não se pronunciou muito, não falou muito sobre isso, fez uns vídeos debochando, falando, gente, vou levar uns bodes lá pra casa e tal. E Cariúcha é bem debochada, né? É do humor. E aí, ontem, conversando com ela, eu fiz um convite pra ela, uma novidade que eu vou contar pra vocês aqui no ar, no final. Ela falou assim, amigo, eu achei um absurdo tudo isso que aconteceu, mas eu estou processando, né? No caso, a mãe Michelle, e foi quando ela falou, como que pode? Ela falou assim, eu conheço tantas pessoas que são do Candomblé, que são da Umbanda, enfim, e da Quimbanda, e que são da minha confiança. Então, eu não iria fazer com uma pessoa que eu não conheço. Segundo Cariúcha, mãe Michelle entrou em contato com ela para fazer divulgação do trabalho da mãe Michelle. Pagou 20 mil reais para Cariúcha ir para o Sul, para fazer uma presença lá. enfim, divulgou o trabalho, a Cariúcha realmente divulgou, mas isso acontece de fato, porque já teve até comigo, Pai de Santo, já teve bruxo que queria que eu fizesse um Reels, um feed, divulgando o trabalho da pessoa. Então isso de fato acontece. E ela foi e falou, não existe isso. E, inclusive, a galera do SBT, onde Cariúcha é muito querida, por sinal, os amigos, os ex-colegas de trabalho, Gabi Cartolano, a Gabi Cabrini, né? É, brincam com ela quando ela vai lá. E aí, tem um pozinho aí no bolo? Vai botar uma magia aqui no bombom? Enfim, levaram no humor, na sacanagem, né? Mas ela tá processando.
2: E aí, ó, processo. Processo.
3: Processo. Porque eu penso assim, gente, imagina se um padre começar a contar o que uma celebridade contou no confessionário. Imagina se contar o que um famoso, uma famosa contou num gabinete de aconselhamento. Gente, pelo amor de Deus. Então, assim, eu particularmente, eu sou amigo da Cariúcha, mas eu particularmente, não por ser amigo da Cariúcha, eu acho que mesmo que tivesse feito esse pedido, ou tivesse feito esse trabalho, eu acho que ela, como uma sacerdote, entender mais sobre essa questão dessa polêmica toda da mãe Michelle, essa esposa aí para contrato, para ficar mais famosa, e trabalho para pessoas que trabalhavam com ela no Fofocalizando, para uma novidade que eu vou contar para vocês aqui no ar, no final. Ela falou assim, amigo, eu achei um absurdo tudo isso que aconteceu, mas eu estou processando, né? No caso, a mãe Michelle, e foi quando ela falou, como que pode? Ela falou assim, eu conheço tantas pessoas que são do Candomblé, que são da Umbanda, enfim, e da Quimbanda, e que são da minha confiança. Então, eu não iria fazer com uma pessoa que eu não conheço. Segundo Cariúcha, mãe Michelle entrou em contato com ela para fazer divulgação do trabalho da mãe Michelle. Pagou 20 mil reais para Cariúcha ir para o Sul, para fazer uma presença lá. Enfim, divulgou o trabalho, a Cariúcha realmente divulgou, mas isso acontece de fato, porque já teve até comigo, Pai de Santo, já teve bruxo que queria que eu fizesse um Reels, um feed, divulgando o trabalho da pessoa. Então isso de fato acontece. E ela foi e falou, não existe isso. E, inclusive, a galera do SBT, onde Cariúcha é muito querida, por sinal, os amigos, os ex-colegas de trabalho, Gabi Cartolano, a Gabi Cabrini, né? Brincam com ela quando ela vai lá. E aí, tem um pozinho aí no bolo? Vai botar uma magia aqui no bombom? Enfim, levaram no humor, na sacanagem, né? Mas ela tá processando.
2: E aí, ó, processo. Processo.
3: Porque eu penso assim, gente, imagina se um padre começar a contar o que uma celebridade contou no confessionário. Imagina se um pastor contar o que um famoso, uma famosa contou num gabinete de aconselhamento. Gente, pelo amor de Deus. Então, assim, eu particularmente, eu sou amigo da Cariúcha, mas eu particularmente, não por ser amigo da Cariúcha, eu acho que mesmo que tivesse feito esse pedido, ou tivesse feito esse trabalho, eu acho que ela, como uma sacerdotisa, não deveria expor. Oh. Eu penso assim, porque eu, vendo uma exposição dessa, eu jamais faria um ebó, uma limpeza com uma Michelle.
2: Olha aí, tá vendo só? Você já utilizou esses serviços de traga o seu amor de volta em
3: 7 dias? Não, querido, sabe por quê? Macumba tá muito cara. Se eu tiver que fazer macumba, eu faço pra mim. Pra limpar, pra me limpar, pra fazer limpeza, pra abrir caminhos, nada pra ninguém. Macumba tá caro demais pra fazer macumba pros outros.
2: IA, você usa IA? IA não. Pra pedir aconselhamento?
3: Também não.
2: Como
3: também
2: conquistar
3: não.
2: Um amor?
3: Não, eu gosto de realidade.
2: É. Mas você sabe, você tá por fora, que até o Trump. Vocês viram que o Trump, antes de invadir... Você viu isso, Lucas?
5: Eu vi.
2: Antes de invadir a Venezuela. Antes de invadir a Venezuela. E ele tava meio tretado lá com o Elon Musk já. Mas o Trump, ele perguntou pra IA do Elon Musk, é o Grok.
5: É o Grok do Twitter.
2: Perguntou, Twitter. O que você acha, Grok, de invadir a Venezuela? Hein, tá vendo só? Ó, se o Trump perguntar alguma coisa aí sobre o Brasil, nós vamos ter problema, hein? Nós vamos ter problema, hein?
5: Fiquem amigos da inteligência artificial, por favor.
2: Vamos ter problema. Já que estamos nos Estados Unidos, você viu que venderam a casa lá, que é onde a Taylor Swift tá à venda, não?
5: Rapaz,
2: Tá sendo então... vendido, onde ela fez o clipe lá, Taylor Swift. Aqui nós temos fofocas chiques também para a alta sociedade.
5: Né? Claro. Muito bom. E sabe o que isso vai mudar na vida de quem tá ouvindo?
3: Nada.
5: Sabe o que isso vai agregar na vida de quem tá vendo aqui a gente? Nada.
2: É um, tudo bem. É um casarão histórico que tem em Nova York. Na verdade não é um casarão, é um chateau.
5: É um chateau.
2: É um chateau. Você sabe o que é um chateau?
3: Chateaubriand?
2: É um chateau. É a Taylor Swift fez clipe lá e passaram, fizeram uma restauração e agora só a reforma custou 40 milhões.
5: Que pra você ver.
3: Bem só, baratinho.
5: Falando na diva do pop, Taylor Swift, me fez lembrar de uma outra diva aqui do Brasil que acabou entrando numa espécie ali de situação delicada. Tô falando da Ana Paula Renault, que foi meio que numa entrevista... Foi perguntada para quem ela votaria e ela não deu a resposta, sendo que nas redes sociais ela sempre fala, né? Sempre dá ali o seu candidato. Bruno de Simone, conta melhor essa fofoca para mim, por favor.
3: Para quem ela votaria?
5: Não, a Ana Paula Renault, que ela tava no programa da blogueirinha. E aí perguntou, a blogueirinha perguntou, e aí, vai votar no Lula? Tal, e ela não respondeu. E aí os fãs começaram a cair em cima dela. Falou, por que que você não divulgou, você sempre fala do Lula? E aí parece que essa situação foi se desdobrando. Ela foi pega cheia de críticas. Não é isso? Você tá sabendo dessa?
3: Não, eu soube da treta dela com a tia Milena. A Ana Paula sempre se posicionou muito em relação à política e sempre declarou o voto pro Lula.
5: Pois é, nessa entrevista com a blogueira, pra quem ela votaria e ela não deu a resposta, sendo que nas redes sociais ela sempre me, por favor...
3: Pra quem?
5: E ela não respondeu. E aí os fãs começaram a cair em cima dela. Falou, por que que você não divulgou, você sempre fala do Lula? E aí parece que essa situação foi se desdobrando. Ela foi pega cheia de críticas. Não é isso? Você tá sabendo dessa?
3: Não, eu soube da treta dela com a tia Milena. A Ana Paula sempre se posicionou muito em relação à política e sempre declarou o voto pro Lula.
5: Pois é, nessa entrevista com a blogueirinha parece que ela não falou. Mas ela talvez deixasse claro nas redes sociais. Agora... Que briga é essa com a tia Milena que eu não tô sabendo?
3: A briga é porque parece que a tia Milena começou a atacar a Ana Paula. A tia Milena saiu meio que queimada, né, do BBB. Não conseguiu fazer publi. Porque as pessoas às vezes saem... Muitos conseguem, participam no reality. E de fato, às vezes é uma virada de chave. Outros não. E aí ela começou meio que, tipo, mandar umas alfinetadas, dar umas indiretas pra Ana Paula. E a Ana Paula resolveu simplesmente dar o desprezo, né, dar o gelo.
5: Poxa,
3: Bom, agora essa pra mim foi uma surpresa, porque ela, de fato, até durante essa semana de eleição, ela levantou o voto.
5: Até a Duda, se eu não me engano, da DGTV também a criticou. Uhum. E aí o Victor de Castro, também da DGTV, a defendeu, a Ana Paula Renault.
3: Sim.
5: Parece que causou uma certa ali divisória de opiniões sobre a Ana Paula Renault, ganhadora do BBB, que ela não falou ali na hora da entrevista com a blogueirinha no canal Multishow. E aí, pô. Falando em reality show, tem A Fazenda, senhoras e senhores. É, A Fazenda que sempre traz fofoca pra gente. Sempre tem notícia, não, Bruninho de Simone?
3: E a polêmica agora foi pesada, hein?
5: Qual foi?
3: Foi bem pesada, porque a última eliminada foi a cantora Adriana Ribeiro, né? Sim, que foi a segunda eliminada do reality, isso. E aí, quando ela passou na cabine de descompressão com a Cristina Rocha e teve a Carol Lecker também, ficou uma torta de climão que vocês não têm ideia. Carol Lecker falou no ao vivo, primeiro fez perguntas falando sobre racismo, etarismo, né? Se ela achou que o Serginho, que é o preferido, gente, esse jogo já tá desenhado, já temos o campeão da Fazenda, né? A gente tá vendo uma manipulação ali muito grande.
2: Você crava campeão da Fazenda, o Sérgio Rondiacosta?
3: Eu acredito.
2: Você crava?
3: Sim, a não ser que ele faça uma... Batista, presta atenção. A não ser que ele agrida alguém lá dentro, faça alguma besteira, aí ele seja expulso. Mas fora isso... Dele, né? Tá. Eu já vi essa história repetindo a Fazenda 10, e é o mesmo histórico do cara que, enfim, deu a volta por cima e tal. Eu acho o seguinte, eu acho que quando o jogo existe essa manipulação, não é legal. Porque os outros estão ali perdendo tempo. Sabe? Então, no caso da Adriana, que foi a segunda eliminada, ela recebeu o bom cachê dela, né? Que vai receber a mesma coisa que o quarto, que não vai chegar na final, o semifinalista. Mas,
5: Bruno, sabe? Tem exposição, né? A Record é uma grande janela, uma grande vitrine. E muitos vão ali também sabendo da exposição que a Fazenda traz.
3: Sim, mas então, o foco, eu acho que o foco no reality não tem que ser só a exposição, tem que ser o prêmio.
5: Claro.
3: Que é o prêmio que pode mudar a vida da pessoa.
5: Pois é,
3: então é isso que tá faltando. Primeiro, que tá faltando no reality. As pessoas entrarem com sangue nos olhos, quererem jogar de verdade e focarem no prêmio. Porque o prêmio muda. Se você souber investir, claro, tem muita gente burra que não sabe investir, pega o prêmio e compra um carro no valor do prêmio.
2: Tá,
3: aí
2: é difícil.
5: Você
2: tá muito nervoso, Bruno.
3: Não, saber jogar, certo, não ter certo. Medo do cancelamento, é isso. Sabe? É isso. Tá quem cancela a gente é Deus, gente. Tá pronto.
5: Certo. Isso. Olha, bonito, mano. Quem cancela a gente
3: é Deus, é só ele que tem o poder de cancelar a gente. E aí o que aconteceu? Que pesou mais ainda o clima. A Carol Leque falou, deu a notícia no ar, ao vivo, pra Adriana, que tinha um relacionamento de amizade com o cantor Rick, que nós perdemos há uns dias atrás. Ela falou isso no ar, ao vivo. Sim. Então, quer dizer, isso ficou muito... Pegou muito mal.
5: Não teve tato
3: e não teve respeito com a convidada também, né? Porque a gente tem que respeitar. Você é um apresentador, o Batista é um apresentador, eu sou um apresentador. Se você convida alguém, você tem que ter um respeito pelo convidado.
5: Sempre.
3: Né? Isso é fato. E aí ela não teve esse respeito, não teve esse tato, ainda falou no ar. Quer dizer, pra quê? Pra lacrar? E aí o que aconteceu depois desse imbróglio todo?
5: Ih, Batista vai adorar essa. Essa
3: você vai adorar. Ela expôs o áudio do Dudu Camargo.
5: Vamos entender essa aqui. Seu diretor, eu vou te pedir permissão, que essa história aqui é boa. Olha só. A Carol Lecker, ela é uma participante da Fazenda. Foi apresentar
3: Fofocalizando.
5: Foi apresentar Fofocalizando. E esse ano ela saiu do programa Fofocalizando, porque ela dizia que estava ganhando pouco. Sabe quanto ela ganhava?
3: 10 mil reais.
5: Ela falou, não, estou ganhando pouco, não está valendo a pena. Saiu e foi para Record apresentar o Link Podcast, que é um podcast da Record. E também agora a cabine de descompressão da Fazenda. O eliminado sai e já vai para um bate-papo com essa cabine. Ela apresenta junto com a Cristina Rocha. Aí ela deu a notícia, que nem o Bruno falou. Falou para a mulher lá, olha o Rick, seu amigo, então o Brasil sangra, ele faleceu. E a Adriana ficou um pouco perdida ali
3: em
5: na
3: choque,
5: hora.
3: Em choque, né?
5: Em choque. E aí o que aconteceu? O pessoal na internet saiu criticando a atitude dela. Falou, você fez errado, não devia ter feito. Algumas, obviamente, falaram que não tem nada a ver, mas a maioria das pessoas, das reclamações, foram sobre essa atitude. E aí a Carol Leque, sabe o que ela fez,
2: Batista? O que ela fez?
5: Ela me posta um vídeo falando com o Dudu Camargo, que nem na Fazenda
3: tá. O áudio.
5: Não tem nada. Que áudio é esse? Conta aí, Bruno.
3: O áudio é o Dudu orientando ela que falasse sobre isso no ar.
5: Que citasse sobre a morte do Rick.
3: Sobre a morte do Rick, que falasse também. Na verdade, ela foi orientada pelo Dudu. Aí o que ela... o que eu quero entender. Ela quis dizer o quê? Que o Dudu que incentivou, que o Dudu que manipulou ela a fazer isso. Então, Carol, você é piolho pra ir pela cabeça dos outros? Você tem que começar a se suportar como apresentadora. Já que você quer ser apresentadora, você precisa de uma assessoria, um agente pra direcionar melhor a sua carreira, meu amor. Porque tá só ladeira abaixo. Saiu do SBT, não fez merchan porque falou mal da marca. Aí foi pra Record, teve uma oportunidade da Record. E agora, pra piorar, vai ser demitida pela Record.
5: Bom, e falando em famosos, Fazenda e treta, tem a treta do Conrado e do André Sorvetão. No início aqui do nosso programa, nós explicamos mais ou menos como isso aconteceu. E agora, a gente tem um desdobramento dessa possível treta entre vocês. Tem mais coisa, Bruno de Simone? Me explique. Tudo começou com aquele comentário da notícia, onde a Xuxa pediu de volta o apartamento que ela cedeu ao Conrado e André Sorvetão. O Bruno veio, trouxe essa informação, trouxe também mais informações que não foram divulgadas, como, por exemplo, a da que a Xuxa paga a escola do casal, das filhas do casal.
3: Pagou.
5: Isso passado. É uma atitude muito bonita,
3: sim,
5: né?
3: Sim,
5: e
3: sim.
5: E assim, eles que tinham combinado de pagar as contas do apartamento, não precisam pagar aluguel. Mas conta de gás, conta de luz, precisa.
3: Internet.
5: Eles não estavam honrando com esse combinado. A Xuxa pediu de volta o apartamento e aí começou essa treta. O Bruno trouxe essa informação, deu a opinião dele, o Conrado foi reclamar nas redes sociais. A Andréia Sorvetão também foi reclamar, parece, né?
3: É, a Andréia, na verdade, ela comentou, algumas inverdades aí. Só que o que eu falei, eu repito, nada do que eu falei é mentira, tá tudo na internet. Basta pesquisar, dá um Google lá. Andréia Sorvetão e Casa de Festas. Vão lá no Google, pesquisem. Aí pesquisem vídeos dela falando sobre que a Xuxa ajudou muito eles financeiramente, o Conrado falando que a Xuxa era uma pessoa muito generosa, que eles moraram durante anos no apartamento da Xuxa, que a Xuxa pagou a escola da filha deles. Então qual foi em verdade? Tá? E isso a gente tá falando de vídeo, gente, num tempo que ainda não existia. Então não tem mentira aqui. Aqui eu falo a verdade, mato a cobra e mostro o pau.
5: É isso aí. O nosso programinha de meu Deus de hoje recebe ele, Bruno de Simone, o Boca de Sacola. Ele que traz notícias, fofocas sobre o mundinho das celebridades. Daqui a pouquinho a gente vai comentar sobre o caso do Conrado e também da Andréia Sorvetão, que pediram direito de resposta e a gente... Bom, a gente sempre citou isso e a gente vai explicar daqui a pouquinho. Você vai entender melhor. Mas antes, Batista, o que é que a gente tem?
2: E eu vou falar fofoca também do Brad Pitt também. É antes a nossa enquete pelo 11 972211001. O que você foi fazer depois de votar? Me responde aí, ó. A Camila Nunes, ela disse que foi almoçar fora, porque o voto era obrigatório, mas a tilápia com limão era uma escolha dela, tá? Bianca Soares, fui na casa da minha vizinha pegar uma xícara de açúcar, voltei com açúcar, uma fofoca e a opinião dela sobre a eleição. E o último aqui, o Marcelino Souza, fui na casa do meu irmão para ver o resultado, ele tava mais ansioso que final de campeonato. Você vê só?
5: Muito bom. Manda pra gente aí o que é que você fez depois da eleição, depois de ter votado.
2: Depois de ter sufragado.
5: Olha que bonita frase, Batista.
2: Sufragado.
5: Você sempre me impressiona, Batista.
2: Tá vendo só?
5: Impressionante. 37 anos de rádio.
2: De vez em quando.
5: Por onde eu passo e falo que eu trabalho com rádio, falo, todo mundo fala, Marcelo Batista. Marcelo Batista. Todo mundo fala, você é muito incrível.
2: Sou um gênio, aceitem.
5: Batista, você é muito bom.
2: Aceitem.
5: De verdade.
2: Aceitem,
5: tá vendo? Você tá ouvindo o programa com ele, que foi um dos fundadores do Pânico. O cara trabalhou em todas as emissoras, fez muito bem o trabalho. Valorizo o Marcelo Batista aqui, tá bom? Alô, TMC, aumenta pra ele.
2: Também se trabalhar em muitas emissoras é uma boa coisa, né? Que às vezes não deu certo em nenhuma. Que o Emílio, por exemplo, tá 40 anos no mesmo lugar. Então não sei se é uma boa.
5: Ô, cabeça. Mas... Bom, vamos voltar então com o Bruno de Simone, o nosso Boca de Sacola. Vamos dar agora essa notícia que a gente tem falado sobre o Conrado e também sobre André Sorvetão. Já lembrei, mas não custa, né? Aí eles foram lá, tiveram um problema com a Xuxa, o Bruno veio aqui e comentou. Eles deram resposta e cobraram. Cadê os dois aqui no microfonezinho da TMC? Conrado e Sorvetão, a gente queria chamar vocês, mas por conta da campanha eleitoral, nós não podíamos. Agora que já passou essa fase, vocês podem vir a qualquer momento. Se estiverem em São Paulo, podem vir aqui no nosso estúdio. Mas
3: agora que já perderam, podem vir, né?
5: Mas o Bruno de Simone quer dar a sua resposta. Como é que é, Bruno?
3: Foi como eu falei no post. Ele veio, me chamou de covarde, né? Super agressivo, como ele é na vida, né? Conrado é um cara agressivo. E aí a Andréia veio e falou algumas inverdades aí. Não tem inverdade. Tudo que eu falei, eu vou repetir aqui pra vocês no ar. Tá tudo no falando sobre a Xuxa, que a Xuxa era uma pessoa generosa, que cedeu o apartamento, que eles moraram lá de graça, e que a Xuxa emprestou dinheiro pra eles, que a Xuxa pagou a escola da filha deles. Isso tá tudo na internet, né? E podem pesquisar também no Google, né? André Sorvetão e Casa de Festas. Sorvetão, Casa de Festas. O que que rolou sobre as casas de festas? E aí eu questionei pro Conrado, quando ele falou que eu era um cara covarde, qual foi o motivo da mudança dele do Rio de Janeiro pro Mato Grosso? Que ele falasse a verdade, né? Porque eu sei de fatos, e contra fatos não há argumentos. Qual foi o real motivo? E antes dele me chamar de covarde, ele que reveja as atitudes dele como homem e principalmente dentro de casa, entendeu? Porque no Barra Bonita a sua fama é péssima, querido, tá? Então, se avalia primeiro antes de chamar qualquer pessoa de covarde. Mais uma vez, lava sua boca pra falar da minha pessoa. Respeita a minha história.
2: Você toparia uma cariação aqui com ele dentro do estúdio, os dois?
3: Meu amor, eu não tenho medo de ninguém. Eu ando de manhã, ando de tarde, ando de noite. Não mata porque não quer.
2: Olha aí, tá vendo?
3: É sobre isso. Você acha que eu vou ter medo de Conrado, o cantor flopado? Aliás, eu acho que pode ser a última notícia deles, né, gente? Porque...
2: Bom, é. É, bom. É. Vamos falar
3: de celebridade,
2: vamos, né, vamos falar, gente? De celebridade. É. Ô, Lucas, a coisa... O Brad Pitt, coitado. Você viu que a Jennifer Aniston, que é do Friends...
5: Sim.
2: Eu não lembro de filme do Brad Pitt. Ele fez o quê? Guerra dos Mundos,
5: aquelas coisas? Que isso, coisas? Senhor e Senhora Smith, Onze Homens e um Segredo.
2: Ah, é verdade. Olha, tá indo. Se não é o Lucas... Se não é o Lucas com essa cultura, né, vasta... Porque a Jennifer Aniston, ela tá namorando um cara que é meio coach.
5: Ah, é?
2: E ela falou que ele é melhor em tudo, em todos os sentidos. Muito melhor que o Brad Pitt.
5: Peraí, ela comparou o Brad Pitt com o atual namorado dela?
2: É, os sites americanos já soltaram essa aí, rapaz.
5: Então eu queria só fazer uma pergunta. E se fosse ao contrário? E se fosse o Brad Pitt falando que a nova namorada dele é muito melhor que a Jennifer Aniston em todos os sentidos? Que é esse? Pra que comparar um ao outro?
3: Mas olha, todas que namoraram e casaram com ele falavam dele em relação...
2: Falaram que ele não tomava banho,
3: que ele não tomava banho, que ele tinha mau hálito e que ele mastigava de boca aberta.
2: Mas
3: também,
2: agora, mas que problema! Eu vou falar, você agora. Você acha que o Brad Pitt precisa tomar banho e escovar dente? Não precisa! Né?
3: Não, higiene não é tudo. Precisa. Não precisa sim. Higiene é tudo.
5: Eu duvido, pelo amor de Deus. Ele vem aqui no seu vídeo.
3: Não, cara, não, querido. Higiene pra mim pode ser o mais lindo. Se eu sentir um CC ou mau hálito, já era.
5: É cheiro de homem.
3: É bruxa, cheiro de homem.
5: É cheiro de homem.
3: Não,
5: é cheiro de homem porco.
3: Pelo hormônio.
5: Homem porco,
3: pelo amor de Deus.
5: Muito bom. Bruno, obrigado pela tua presença. A gente adorou aqui mais
3: obrigado,
5: uma vez.
3: Obrigado, querido.
5: Volta de sacola e a gente gostaria de te dar os recadinhos finais, por favor, Bruno.
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5: Parabéns a você, muito sucesso, tá bom, meu querido?
3: Obrigado.
5: Obrigado e até segunda-feira que vem.
3: Até segunda, beijo.
5: Este foi o Boca de Sacola. E ó, o Batista, o Bruno acabou de falar que ele vai estrear esse novo programa dia 13 de outubro, né?
2: Sim.
5: Sabe o que acontece também no dia 13 de outubro?
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2: 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Claro que você vai passar, mas vamos pras notícias.
5: 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Muito obrigado. Bom, vamos lá para o nosso quadro de sucesso, o pessoal ama. É hora de trazer informação com diversão. É hora de dar as notícias, mas de um jeito que só a gente sabe. É hora dele, do
2: Girinho de Notícias, vai! Aí, olha só, girando e rodando.
5: Muito bom.
2: É, você não está sentindo falta dela, com certeza, porque ninguém perguntou.
5: É, vai, Girinho, vai! Você quer essa?
2: Ninguém deu falta. Não, você sabe que eu lembrei dela agora só?
5: Para com isso.
2: Cara. Juro pra você,
5: da Mini Ruth. Um beijo enorme pra você. É. Ela que passou por uma cirurgia de assimetria. Ela foi fazer uma correção do tamanho dos braços.
2: É, como que fala? Simetria?
5: É uma...
2: Sei lá.
5: Ela tinha uma diferença de um braço pro outro. Ah. Quando ela esticava os dois braços, um braço tinha 13,5 cm a mais do que o outro. Então ela tinha um braço maior que o outro.
2: Entendi.
5: E ela foi fazer essa correção.
2: Então, Mini Ruth, você que é a nossa analista política, essa primeira aqui é pra você, né? Flávio Bolsonaro e Lula vão disputar o segundo turno. Quem acompanhou a cobertura da TMC já tá sabendo, né? O Flávio Bolsonaro teve 47,3% dos votos e o Lula 45,16% dos votos. E o segundo turno será no dia 25 de outubro.
5: E acompanhado dessa notícia aqui, veio um acréscimo de 100% dos analíticos políticos que tem agora pelo Brasil inteiro, que todo mundo virou
2: um
5: analista político.
2: Na época da Copa, todo mundo vira técnico.
5: Exatamente.
2: Aí quando lança foguete, todo mundo é astronauta. É assim, né?
5: E agora, em época de eleição, todo mundo vira um analista político, cara. É impressionante. Sabe o que eu vejo, Batista? É. Todo mundo quer ser inteligente. Ninguém quer ser burro.
2: É mesmo.
5: É tão bom ser burro. Eu sou burro. Eu assumo, sou burro mesmo.
2: É aquela velha história. Às vezes é melhor você ficar calado e o pessoal achar que você é burro do que você falar e todo mundo ter certeza. Não é mesmo?
5: Muito bom, muito bom. E falando em Brasil e justiça, olha só o que aconteceu. Você acredita que uma justiça do Brasil, ela negou indenização de R$30 mil ao fã por sorteio furado com a Virgínia Fonseca? É. A Virgínia, que tem lá os produtos de beleza, ela que é casada com o Vini Júnior, casada não, namora
2: Vini Júnior, né? Supostamente.
5: Supostamente casada, né? É. Pois é, ela fez um sorteio, a fã ganhou esse sorteio da marca dela, que se chama We Pink, que era pra conhecer a Virgínia.
2: E o que que tava incluso?
5: Ah, tava pra conhecer a Virgínia, junto com transporte, hospedagem, alimentação e, é claro, esse encontro, né? Mas aí a fã ganhou e nada. Depois de meses de espera, a empresa então apresentou uma solução. Olha aí, pra fã que tinha ganho essa promoção.
2: Aquela contraproposta.
5: Exatamente, a contraproposta de R$1.500 e 20 produtos da marca We Pink.
2: Olha aí, hein? E aí, o que que aconteceu?
5: A fã aceitou.
2: E aí, o que que aconteceu? O que veio depois?
5: Mas não foram entregues. A fã aceitou os R$1.500 e os 20 produtos da We Pink, mas não entregaram, cara. Não entregaram. Agora, a fã, que já não pôde conhecer a Virgínia, já não ganhou os R$1.500 e os 20 produtos, entrou na justiça e vai ganhar, quer dizer...
2: Vai ganhar um abraço.
5: Vai ganhar um abraço. E pediu R$30 mil. Mas a justiça falou, não,
2: negou. Mulher,
5: não. Negou. Dessa vez, não. Ou negou. Seja, Virgínia, faz alguma coisa pra tua fã, cara.
2: Negou.
5: Coitada, a fã queria te conhecer. Sim. Aí depois aceitou R$1.500 e 20 produtos.
2: Pô, e ainda vai gastar se bobear com o advogado.
5: Já, perdeu. Se,
2: agora você quer zica... Você quer zica maior que essa aí da fã?
5: Ah, essa é genial, essa é genial.
2: A zica maior que essa tá aqui, ó. Tá aqui, ó. Sobremesa das duas às três. Ô Lucas.
5: Diga.
2: Quem foi candidato e a Silvia Bravanel? Ela veio ao sobremesa e foi candidata?
5: Sim. Silvia Bravanel.
2: Quem mais?
5: Manuel Gomes.
2: Foi candidata, veio no sobremesa.
5: Isso, bem. E Julie Milk também.
2: Julie Milk foi candidata e veio ao sobremesa.
5: E o que eles três têm em comum, Batista?
2: É que nenhum dos dois...
5: Nenhum dos três.
2: Conseguiram nada. Nada.
5: A gente acabou de descobrir que nós somos o cantor lá dos Rolling Stones, o pai do marido da Luciana Gimenez, esqueci o nome dele, Mick Jagger. Nós somos o Mick Jagger da Rádio Comunicação.
2: É isso aí, tá vendo? Ninguém... Ó, e se vier... O Lula e o Bolsonaro, aqui o Flávio, aqui no programa, é capaz do Zena. É capaz do Zema entrar e ser o presidente do Brasil.
5: É? Genial.
2: Não é?
5: Ó, falando do Zema, eu não sei o que que deu na cabeça do Zema, mas você viu que ele foi votar e levou o celular junto?
2: Eu vi.
5: Cara, que loucura. Não
2: sabe, né?
5: Ninguém avisou, cara. O cara vota há muito tempo. Pelo amor de Deus.
2: Mas e será que se de repente, se ele fosse, se ele tivesse ali e corresse o risco de ir pro segundo turno, será que poderia ser impugnado?
5: Não, acho que impugnado. Eu acho
2: que não. Será que poderia dar?
5: Minha opinião agora, não sou analista político, não sei nada, mas eu acho que não. Impugnado não. Ele tomaria uma advertência. Agora, ele não fez campanha para que as pessoas levassem celular, né? Sim. Então, aí sim, se ele tivesse feito campanha, com certeza. Ah, vai lá, confira o seu voto. Porque eu não acredito na onda. Não, ele não falou nada disso. Agora, ele foi levar o celular nas mãos, né? Ali votando. Aí fica a dúvida, será que já tá naquela idade que não consegue soltar o celular? Que houve... vídeo o tempo inteiro no TikTok, só as alturas, explodindo a tumalaca. Aí eu não sei também, né, Zema? Aí, pô, aí é fogo, né? Falando em coisas que viralizam no TikTok, você viu que o fã, ele fez um pix e perdeu R$2.800 em um golpe pro show do Beat BTS, você viu?
2: BTS isso? É aquele grupo coreano, é coreano, né? É,
5: exatamente.
2: Coreano, que vem pro Brasil agora em outubro.
5: Agora
2: em
5: outubro, agora vai ter show
2: deles. Final de outubro, eu acho, né?
5: Eles são um grupo de K-pop, que é o pop lá da Coreia do Sul. E eles são muito famosos. Ó, se você não conhece, qualquer adolescente da tua família vai conhecer. Eles são apaixonados. E eles fizeram de tudo pra comprar os ingressos. Como esse fã, que caiu num golpe e perdeu R$2.800. É um fã do Mato Grosso. E ele viu no WhatsApp uma pessoa vendendo ingressos pro show. E aí ele acreditou, fez um Pix, R$2.800 e perdeu. Olha aí, coitado.
2: E perdeu.
5: Dá uma dó demais.
2: Perdeu!
5: Hoje sim! Hoje sim! Hoje não!
2: Que dó!
5: Mas também, né? Mas cada uma, né?
2: Hã? Vem cá, mas ele não pensou. Ele deve ter demorado pra ver que era golpe. Que ele podia contestar.
5: Aí sumiu a fotinha do BTS.
2: Sumiu a fotinha do BTS e ficou só aquele bonequinho cinza do WhatsApp.
5: Pior.
2: Ele falou: acho que tomei um golpe.
5: Pior do que isso é o cara que cai no golpe de comprar celular. Por essas plataformas que você faz venda, né? Aí o outro cara que dá o golpe, ele aceita o pedido, recebe o dinheiro. E aí o que, que ele faz? Ele pega a caixinha, compra um iPin, compra qualquer coisa, coloca na caixa.
2: Ele tem outra brilha. Você viu o eleitor? Teve um cara que ele foi mamado.

0: falando em eleição, em Brasília, você viu o eleitor, teve um cara que ele foi mamado, ele, breaco. Aí os caras falaram, ó, você não pode voltar assim. Aí ele voltou de novo, ele veio de novo. Tava bêbado de novo.
1: Nossa.
0: Tava bêbado de novo. Aí ele falou, ó, não pode votar assim. Ele foi e voltou pela terceira vez. E aí não deixaram ele votar. Sabe o que, que ele fez? Ele arrancou a roupa. Ele ficou pelado na zona eleitoral, na sessão eleitoral.
1: Esse vai gostar de votar assim? Pelo amor de Deus, hein? O cara bêbado querendo votar, cara.
0: Bêbado e depois arrancou a roupa.
1: Não é, cara? Ninguém perguntou quem ele ia votar?
0: Não sei. Queria muito saber. Sei que ele foi preso. Olha que ideia genial que você teve, hein? Muito tá bom. Vendo? Não beba!
1: Mas
0: não
1: agora, beba. Agora, Batista, ele vai ter um momento de privacidade. Que, inclusive, é isso que muitos casais estão querendo, sabia? Descobriram um novo método pra salvar relacionamento. É. Chama-se paradinha pra ir ao banheiro. Não tô usando, não, tá? É. Tem vários adeptos, descobriram mesmo. Mas coincidentemente, como é que funciona? Vários homens acabaram conversando entre si, falando que quando eles querem ter um momento a sós, eles vão ao banheiro. Que aí eles ficam lá com o celular deles.
0: Cara, eu fazia muito isso. Queria ir pro banheiro, quero ficar a sós, tinha mais às 8 conversando. Te juro,
1: não, e virou realmente um debate. O pessoal tá dizendo que é o weaponized pooping. Ou defecar como uma arma. Descreve o hábito de parceiros, frequentemente homens, que usam a ida ao banheiro mais prolongada. Também usam como pretexto para escapar das demandas diárias. Uma coisa é você querer um momentinho a sós, beleza. Sim. Outra coisa, meu amigo, é você não querer ajudar tua parceira, teu parceiro em casa e ficar trancado no banheiro. Aí é vergonhoso, né? Aí
0: faz mal, hein? Faz mal ficar sentado no vaso muito tempo.
1: Tira as pregas, tudo.
0: Exatamente, faz mal.
1: Hemorroides,
0: vai te dar... Inclusive, vai te dar hemorroidas. Eu usei muito essa tática quando eu não queria pagar a conta.
1: Isso é uma
0: pra preservar o relacionamento.
1: Eu já vi os dois. Eu já vi homem fugir na hora de pagar a conta e mulher fugir na hora de pagar a conta. Já vi essas duas situações. O banheiro é um ótimo alinhado. É. Eu, como sou um gentleman, eu sempre faço questão de pagar. Batista, quando nós sairmos, eu pagarei.
0: É?
1: Pode deixar. Pode escolher.
0: Você tá me convidando pra um date, é isso?
1: Tô te convidando pra almoçar, cara.
0: Ah, pra almoçar?
1: Vamos almoçar
0: então um dia. Então vamos hoje já. Eu tô com fome. Já que você se ofereceu...
1: Bem que você tem esse apelido, né, de pão duro aqui, né?
0: Eu?
1: É, você tem apelido de pão duro aqui
0: na empresa. Quem falou?
1: Todo mundo fala.
0: Todo mundo quem?
1: Sabe qual é o meu apelido na empresa? É. Zé Bolinho. Por que é Zé Bolinho?
0: Por que é Zé Bolinho?
1: Mas eu não sou pão duro.
0: Mas por que que meu apelido é Zé Bolinho?
1: Porque toda vez
0: que
1: você traz um bolinho, eu acho,
0: tá
1: que
0: vendo?
1: Ele, acho que ele fez até permuta com a casa de bolo. Porque ele tem muitos seguidores no Instagram. Eu vou prestar atenção se ele não anda postando o negócio do bolo. Mas, né?
0: Tem que tomar cuidado aí com coisa de apelido.
1: É, esse apelido. Teve um cara aí, ele foi apelidado...
0: Vai, que ele foi apelidado?
1: Ele foi apelidado de caga-prego.
0: E aí a empresa vai ter que indenizar. A empresa foi condenada por danos morais.
1: Caraca,
0: né, por constrangimentos e humilhações no ambiente de trabalho.
1: Ele
0: passou por situações vexatórias.
1: Sim.
0: Por causa desse apelido Caga Prego, né?
1: Que maravilha.
0: Ele relatou que toda vez que ele ia ao banheiro, ele ia muito ao banheiro e beber água.
1: Tá.
0: Né? E aí ele falou que ele era ridicularizado pelos companheiros de empresa.
1: Todo mundo.
0: Ele era alvos de chacota, muita pilhéria, não é mesmo? Né? E aí fala, lavar o caga-prego, lavar o caga-prego. Né? E aí fala, esse aí só presta pra cagar e beber água. Aí o cara falou, não dá mais. Não dá. Coitado, mais. Cara. Ele entrou na justiça.
1: Pelo amor de Deus. Bom, força aí ao caga-prego, tá bom?
0: É, rapaz. Haja força, né? Porque não deve ser fácil. Ai, tomar aqueles iogurtes lá, pra quem sabe melhora no ambiente de trabalho.
1: Não. Mas ó, para tudo! Cuca, solta a vinheta.
0: Cuca?
1: Morreu.
0: Foi no banheiro.
1: Vai morrer, hein? Foi no banheiro. O cara. Agora o mundo para, porque saiu no site Metrópolis. Gui Santana diz que Sérgio Rondjakov engravidou entregadora de pizza.
0: É o seguinte, ó. O humorista Gui Santana, que é ex-integrante do Pânico, né? Revelou uma história inusitada envolvendo o ator Sérgio Rondjakov, o eterno cabeção da Malhação. E ele disse o seguinte, ó. O filho do Sérgio Rondjakov foi fruto do ator com uma entregadora de pizza.
1: Essa é a notícia. No site da Metrópolis, Gui Santana.

0: diz que Sérgio Ronjakoff engravidou entregadora de pizza. Bom, agora que o mundo parou, a gente segue com notícias bem menos importantes e bem menos saborosas do que uma pizza
1: por isso, de calabresa. É, por isso que dizem que amor de pizza quando bate fixa. Não é mesmo? Ai, ai. O Trump também tá bem louco, hein? Ele tá pedindo informação pra IA pra ver se invade a Venezuela. Agora, ele foi comentar um negócio lá do Brasil, das eleições. E, ao invés de escrever Brasil, ele escreveu Índia. Porra. Ele falou, queria parabenizar a Índia pela rapidez na apuração dos votos. Aí o tio lá, o Jamal, falou, que porra é essa que o Trump tá falando de nós? Hein? Não teve eleição aqui. Aí ele corrigiu, falou, não, era Brasil, rapaz. É, ele trocou Índia pelo Brasil, né?
0: Ô, Batista, você já almoçou?
1: Não, vou esperar o convite.
0: Tá bom, então a gente vai almoçar. É. E é bom a gente ir no lugar certo, tá? É.
1: Por quê?
0: Pra tomar cuidado, porque uma mulher foi presa com drogas escondidas, sabe aonde? É. Em um estrogonofe, cara.
1: É mesmo?
0: Foi, ela tentou entrar num presídio com uma marmita, né? Dentro dessa marmita tinha um estrogonofe e dentro do estrogonofe tinha drogas. Ah, que loucura.
1: É mesmo?
0: Tinha drogas e também um estrogonofe de frango.
1: É.
0: Ai, que triste isso,
1: né, estrogonoia.
0: Né? Estragou noia. Cuidado que drogas estragam noia, tá? É. Só pra deixar bem claro. Que coitado,
1: Bom, tá quase na hora de terminar o programa e a gente queria terminar com essa notícia espetacular. Não sei se é pra terminar. O IBGE, olha só, o IBGE tá com tempo. O IBGE, que é o Instituto Brasileiro de Geografia e Estatística, né? Ele fez um incrível levantamento que o Brasil tem mais de um boi e quase 8 galinhas pro brasileiro, meu.
0: E sabe o que isso vai mudar na tua vida? Nada! Sabe o que isso importa na tua vida? Nada!
1: Porque eles dizem que se os animais da pecuária brasileira fossem divididos proporcionalmente, igualmente, né, entre todos os moradores do Brasil, daria isso aí. Mais de um boi e quase 8 galinhas por brasileiro. Cada brasileiro.
0: Que coisa boa, hein? Agora eu quero dar uma olhada na nossa enquete do dia, que traz a pergunta, o que é que você fez depois de votar? O pessoal respondeu pra gente e a gente quer saber.
1: Olha aqui, o Pedro Arão falou o seguinte, ó, eu voltei pra casa e fui dormir, não vai mudar nada mesmo, tá vendo? Ah, Marcos Andrade, depois de votar é o seguinte, eu saí da zona eleitoral e fui direto pra padoca. A democracia pode até ser difícil, mas o pão na chapa, é muito fácil,
0: Olha, amigos, esse foi o Sobremesa de hoje. Tchau, tchau, pessoal, valeu, beijão! Tchau.

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2: Muito bom dia, uma ótima terça-feira para você que sintoniza a TMC. Hoje é dia 6 de outubro. Seja muito bem-vindo e muito bem-vindo ao Amanhã TMC. Eu sou o Diego Andrade, te faço companhia ao vivo até às 5 da manhã. Aqui no Amanhã TMC você fica por dentro de tudo que aconteceu de mais importante no noticiário do Brasil e do mundo, além de saber das primeiras notícias que vão impactar aí a sua terça-feira. Se você está em Belo Horizonte, acompanha a nossa programação em 88.7, em Recife 92.7, São Paulo e Brasília 100.1, em Curitiba 100.3 e no Rio de Janeiro estamos no 101.3. Meu muito obrigado a você que sintoniza a TMC de qualquer canto deste país. O WhatsApp está aberto para você participar, manda sua mensagem, comenta sobre as principais notícias do programa no 119-7221-1001, 119-7221-1001. Vamos às principais manchetes do programa de hoje. O candidato à presidência pelo PL, Flávio Bolsonaro, vai à Goiânia para receber o apoio de Ronaldo Caiado no segundo turno da eleição. O ato também terá a presença do governador reeleito de Goiás, Daniel Vilela, além de prefeitos e outras lideranças políticas. Caiado terminou o primeiro turno em quinto lugar com 2,18% dos votos e o apoio faz parte da estratégia de Flávio para reunir outras forças políticas na segunda etapa da disputa. O PSD liberou seus integrantes para escolher entre Flávio ou Lula. Lula avalia indicar o vice-presidente Geraldo Alckmin para o Ministério da Fazenda em um eventual novo mandato, segundo duas fontes ouvidas pela Reuters. A proposta ainda está em discussão e prevê que Alckmin acumule os cargos de vice-presidente e ministro. A ideia seria reforçar a política econômica do governo e atrair eleitores de centro após Lula terminar o primeiro turno atrás de Flávio Bolsonaro. O Palácio do Planalto não confirmou a possibilidade.

0: e Eduarda Campopiano publicou um ataque transfóbico contra Erika Hilton nas redes sociais após a divulgação dos resultados das eleições. A deputada estadual mais votada em São Paulo escreveu, abre aspas, oi Erika Hilton, como é saber que um homem biológico nunca vai ocupar o espaço da mulher mais votada de São Paulo? Fecha aspas. E a defesa de Jair Bolsonaro pediu ao Supremo Tribunal Federal a liberação das visitas do senador Flávio Bolsonaro durante a prisão domiciliar do ex-presidente. Os advogados afirmam que a proibição de 90 dias termina no próximo sábado e que não há mais necessidade de manter a restrição. Flávio foi proibido de visitar o pai após publicar nas redes sociais uma carta escrita por Bolsonaro. O ex-governador Antony Garotinho desistiu do recurso contra o indeferimento da sua candidatura ao governo do Rio. Com isso, os votos recebidos por ele podem ser anulados pela Justiça Eleitoral. Se os votos forem retirados da contagem, Douglas Ruas, que teve 49,27% dos votos válidos, pode ultrapassar 50% e ser eleito governador ainda do primeiro turno. O Tribunal Superior Eleitoral ainda precisa decidir se aceita a desistência. O deputado federal eleito Lucas Pavanato, do PL, afirmou que vai apoiar Flávio Bolsonaro no segundo turno da eleição presidencial. Em entrevista ao Paulista TMC, Pavanato disse que pretende viajar pelo país para ajudar na campanha e afirmou que a eleição deve discutir temas como segurança, democracia e Estado de Direito. O secretário de Estado dos Estados Unidos, Marco Rubio, afirmou que o segundo turno das eleições presidenciais brasileiras já estava esperado e que disse que o governo de Donald Trump vai acompanhar a disputa de Lula e Flávio Bolsonaro. Flávio teve 47,03% dos votos no primeiro turno contra 45,16% de Lula. O dólar fechou esta segunda-feira a R$5,01, o menor valor em 5 meses. A moeda caiu de 4% após o resultado do primeiro turno da eleição presidencial. Já o Ibovespa, principal índice da Bolsa Brasileira, subiu 7,7% e atingiu um novo recorde aos 206 mil pontos. Vamos ao noticiário internacional. O ex-agente da CIA, John Kiriakou, afirmou que a agência norte-americana pode estar interferindo nas eleições brasileiras em favor de Flávio Bolsonaro. Ele disse ter evidências críveis, mas não apresentou provas para sustentar a acusação. O ex-agente trabalhou cerca de 15 anos na CIA e ficou conhecido por denunciar práticas de tortura usadas pela agência. O presidente dos Estados Unidos, Donald Trump, afirmou a alta dos preços da gasolina aos ataques da Ucrânia contra refinarias russas e ao fechamento de refinarias em estados governados por democratas. Trump afirmou que o Estreito de Hormuz deixou de ser o principal fator para a alta dos combustíveis. A região é responsável pelo transporte de cerca de 1/5 do petróleo mundial. Muito bom dia a você que sintoniza a TMC. Vamos à previsão do tempo para todo o país nesta terça-feira. Curitiba chove o dia inteiro, com máximas de 16 e mínimas de 13 graus. Em São Paulo, o sol aparece entre as nuvens, pode chover a qualquer momento, máximas de 24 e mínimas de 18 graus. No Rio de Janeiro, dia de sol com nuvens, chove rápido durante o dia e à noite, máximas de 27 e mínimas de 21 graus. Em Belo Horizonte, o dia é nublado, mas o sol aparece também, viu? Pancadas de chuva à tarde e à noite, máximas de 28 e mínimas de 18 graus. Em Brasília, a terça é de sol com muitas nuvens e pancadas de chuva à tarde, máximas de 28 e mínimas de 20 graus. Para fechar em Recife, o sol aparece entre nuvens, chove rápido durante o dia e à noite, máximas de 29 e mínimas de 23 graus. Lula reuniu ministros e aliados nesta segunda-feira em Brasília para discutir os rumos da campanha no segundo turno. O presidente reconheceu a decepção com o resultado das urnas e cobrou mudanças na estratégia eleitoral. Os detalhes chegam com o Murilo Hernandes.
1: O encontro ocorreu em um hotel de Brasília e reuniu integrantes do governo, dirigentes partidários e aliados que venceram ou continuam na disputa nos estados. Entre os participantes estavam o ministro da Fazenda, Dario Durigan, o ministro Carlos Fávaro e o ministro das Relações Institucionais, José Guimarães. Durante a conversa, Lula afirmou que esperava vencer a eleição já no primeiro turno e admitiu que ficou decepcionado com o resultado. O presidente também chamou atenção para o número de abstenções. Segundo o TSE, cerca de 33 milhões de eleitores não compareceram às urnas. E Lula defendeu uma estratégia para tentar alcançar esse eleitorado. Lula ainda reconheceu que a campanha precisa melhorar a comunicação e ampliar o diálogo com setores que não apoiaram o presidente no primeiro turno. Ao tratar do Supremo Tribunal Federal, o presidente voltou a defender uma reforma do judiciário e afirmou que a corte não pode estar acima da lei.
2: Estamos carregando nas costas, sabe, uma coisa muito grave, que é a promiscuidade que ficou estabelecida na Suprema Corte Brasileira depois dessa denúncia. É por isso que eu tenho falado que eu fui da primeira reforma do Poder Judiciário. É importante que os militantes saibam que a primeira reforma do Poder Judiciário nesse país foi feita por mim, pelo Márcio Tomás Bastos e pelo ministro Jobim, quando era presidente da Suprema Corte. E não deu o resultado que a gente queria, porque o corporativismo tomou conta dos conselhos. Mas nós precisamos fazer outra reforma. E precisamos definir qual é o papel da sociedade nessa reforma.
1: Na avaliação do presidente, o segundo turno será uma nova etapa da disputa, com necessidade de reorganizar a comunicação e buscar novos apoios políticos. O presidente do PT, Edinho Silva, também defendeu uma campanha mais focada na comparação entre os projetos de Lula e Flávio Bolsonaro, do PL. As duas campanhas terão agora 3 semanas para a disputa do segundo turno, marcado para 25 de outubro.
0: A campanha de Flávio Bolsonaro começa a definir os próximos passos para o segundo turno da eleição presidencial. Nesta segunda-feira, o candidato se reuniu com aliados em Brasília e articulou novos apoios para a disputa contra o presidente Lula. O repórter Bruno Tibério tem mais informações.
3: A cúpula da campanha se reúne para definir a divisão de tarefas e os próximos movimentos até o segundo turno. Entre os participantes estão o presidente do PL, Valdemar Costa Neto, e o coordenador de campanha, Rogério Marinho, além de integrantes das áreas econômica, de comunicação e marketing. Uma das frentes é focada em ampliar a participação de aliados nesta nova etapa da disputa. Tarcísio de Freitas, eleito governador de São Paulo, veio aqui a Brasília nesta segunda-feira e deve reforçar a campanha de Flávio. A atuação em São Paulo, maior colégio eleitoral do país, está entre as prioridades para o segundo turno. A campanha também trabalha para conquistar novos apoios. O PSD decidiu liberar as lideranças do partido para escolher individualmente quem apoiar. Ronaldo Caiado ainda não anunciou publicamente uma posição, mas nos bastidores o governador disse a Flávio por telefone que pretende apoiá-lo. A expectativa é que Caiado oficialize a decisão nesta terça-feira em Goiânia. Além das articulações políticas, a equipe começa a organizar a agenda de viagens e eventos pelo país para as próximas 3 semanas. Flávio Bolsonaro e o presidente Lula voltam às urnas no dia 25 de outubro.
0: Em 2026, 27 novos nomes conquistaram uma cadeira na Assembleia Legislativa do Rio e parlamentares de longa data vão deixar o cargo. A repórter Érica Livgardi traz todos os detalhes.
4: Dos 60 deputados estaduais que buscavam a reeleição em 2026, apenas 43 conseguiram manter a cadeira na Assembleia Legislativa do Rio. 17 parlamentares vão deixar o cargo após cumprirem o mandato. Entre os nomes que não conseguiram a reeleição estão políticos com longo histórico, como Carlos Mink, do PSB, que até então era recordista de aprovação de leis no Rio e está no 8º mandato. A cientista política Shamira Rossi explicou que, apesar de nomes com histórico não terem se mantido nos cargos, a taxa de renovação na Alerj foi menor que a esperada.
5: Na verdade, apesar desses quadros muito históricos dentro da Assembleia não terem sido reeleitos, a nossa taxa de renovação foi menor do que a esperada, né? O que seria o padrão da Assembleia Legislativa do Rio de Janeiro. O PL ter aumentado seu número de cadeiras e, consequentemente, também ter conseguido manter as 17 que antes tinha e agora avançar em mais 4, é parte desse movimento de ter uma estrutura partidária mais consolidada, mais dinheiro.
4: Quem também não se reelegeu foi Alexandre Knoploch, do PL, presidente da Comissão de Direitos Humanos da Alerj. Antes das eleições, o Tribunal Regional Eleitoral do Rio autorizou a abertura de um inquérito policial para investigar o deputado depois de uma confusão com militantes do PSOL. Na ocasião, um vídeo mostrou Knoploch discutindo com apoiadores da campanha de Flávio Serafini e chegando a colocar a mão em uma pistola que carregava na cintura. Outro nome com longa trajetória política e que ficou de fora foi Dionísio Lins, do PP. Com mais de 40 anos de vida pública, ele já ocupou diversos cargos na administração pública e era presidente da Comissão de Transportes da Casa. Quem também não se reelegeu foi Val Ceasa, do PRD, que chegou a ter, durante a campanha, a candidatura indeferida pelo TRE por indícios de vínculo com integrantes de uma organização criminosa. Recentemente, o parlamentar foi alvo de investigações e operação. Outros nomes entre os 70 deputados que atualmente compõem o plenário da Alerj vão ficar de fora da nova composição, mas por motivos diferentes. O presidente da Alerj, Douglas Ruas, por exemplo, concorre em segundo turno ao cargo de governador do Rio de Janeiro. Já Marta Rocha, do PDT, e Sara Pôncio, do Solidariedade, tentaram uma vaga na Câmara dos Deputados. Samuel Malafaia, do PL, por sua vez, faz parte da chapa de Carlos Portinho, que foi eleito para o Senado. Vale lembrar que a composição da Assembleia Legislativa é definida pelo sistema proporcional, não apenas pela quantidade de votos. Em 2026, 27 novos nomes conquistaram uma cadeira. O número representa uma renovação de 38,6% no plenário.
0: Após o primeiro turno, o balanço das urnas mostra um resultado desafiador para os aliados do governo federal. Dos 22 ex-ministros do presidente Lula que disputaram vagas no Legislativo, apenas 9 conseguiram se eleger. Quem informa é o Rafael Felitti.
6: A estratégia do governo de projetar lideranças para o poder legislativo enfrentou forte resistência nas urnas. Mas 9 ex-ministros garantiram a vitória. Para o Senado, 2 ex-ministros saíram vitoriosos. Rui Costa, ex-ministro-chefe da Casa Civil, eleito pelo PT na Bahia, e André Fufuca, ex-ministro do Esporte, do PP, eleito no Maranhão. Na Câmara dos Deputados, a bancada de ex-ministros eleitos conta com 6 nomes. Aniele Franco, ex-ministra da Igualdade Racial, e Nízia Trindade, ex-ministra da Saúde, foram eleitas pelo PT no Rio de Janeiro. Sônia Guajajara, ex-ministra dos Povos Indígenas, foi eleita pelo PSOL de São Paulo, e Jader Barbalho Filho, ex-ministro das cidades, se elegeu pelo MDB do Pará. Silvio Costa Filho, ex-ministro de Portos e Aeroportos, foi eleito pelo Republicanos de Pernambuco. E Juscelino Filho, ex-ministro das Comunicações, foi eleito pelo PSDB no Maranhão. Fechando a lista dos 9 eleitos, na esfera estadual, Macaé Evaristo, ex-ministra dos Direitos Humanos, conquistou uma cadeira como deputado estadual em Minas Gerais pelo PT. 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
0: Uma diferença de apenas 6.774 votos evitou o segundo turno na disputa pelo governo do Paraná. Sandro Alex, candidato do governador Ratinho Júnior, ficou em segundo lugar da disputa pelo governo do Paraná com pouco mais de 25% dos votos válidos. A Isabela Miranda, de Curitiba, tem mais informações.
7: Sérgio Moro, do PL, teve 50,11% dos votos válidos, o que dá cerca de 3.128.000 votos, passando da metade necessária para vencer já no primeiro turno por essa margem mínima. Para governador, o candidato precisa ter a metade dos votos válidos mais um. São considerados votos válidos os que são dados a candidatos, sem contar brancos e nulos. No Paraná, o total de votos válidos foi de pouco mais de 6.242.000. A metade desse montante fica em cerca de 3.121.000 votos. Moro ultrapassou esse número por 6.774 votos. Sem isso, a disputa iria para o segundo turno, em 25 de outubro, entre os dois mais votados. Sandro Alex, do PSD, foi quem ficou em segundo lugar com pouco mais de 25% das urnas. Sandro era o candidato de Ratinho Júnior, também do PSD e atual governador do Paraná. O doutor em ciências políticas, Emerson Servi, em entrevista à TMC, explicou a dificuldade de governadores paranaenses em eleger sucessores.
8: Seguiu a tradição dos governadores do Paraná em fim de segundo mandato. Ele não conseguiu eleger o seu sucessor, né? O que acontece tradicionalmente no Paraná é que o governador de fim de segundo mandato cede o cargo para um oposicionista. Foi assim com Jaime Lerner, foi assim com Roberto Requião. Com Beto Richa não foi assim, porque o Beto Richa tinha dois candidatos do governo à sua sucessão, o Ratinho e a vice-governadora, mas agora com o Ratinho foi a mesma coisa, né? Ele não conseguiu fazer o sucessor, com uma diferença. Os governadores anteriores não participaram tanto da campanha de maneira tão intensa e tão direta como foi a participação do Ratinho Júnior.
7: Requião Filho, do PDT, ficou em terceiro lugar com cerca de 23% dos votos.
0: A Corte do Tribunal Superior Eleitoral não homologou de imediato a solicitação de desistência de recursos de Antony Garotinho, do Republicanos, que solicitou um posicionamento da Procuradoria-Geral da União. Segundo a decisão, após o primeiro turno das eleições de 2026, o pedido teria perdido sentido. A repórter Rebeca Renzi tem mais detalhes.
9: A Procuradoria-Geral da União agora tem 2 dias úteis para se manifestar tanto sobre o recurso quanto sobre o pedido de desistência. O ex-governador Antony Garotinho, do Republicanos, desistiu nesta segunda-feira do recurso apresentado ao Tribunal Superior Eleitoral contra o indeferimento da sua candidatura ao governo do Rio e abre caminho para as eleições poderem ser definidas ainda no primeiro turno. A defesa protocolou o pedido de desistência do recurso ordinário eleitoral no processo, que tem como relator o ministro Floriano de Azevedo Marques. Garotinho havia tido o registro da candidatura indeferido pelo Tribunal Regional Eleitoral do Rio de Janeiro e, a partir disso, apresentou um recurso junto ao TSE. Neste domingo, o ex-governador recebeu 274.411 votos, equivalentes a 3,17%, mas estavam classificados como anulados sub judice. A desistência apresentada poderia invalidar os votos de Garotinho e, assim, Douglas Ruas, do PL, poderia ser eleito em primeiro turno. O advogado especialista em direito administrativo, Ramon Camurgi, explicou como funcionaria o cenário com a desistência de Antony Garotinho.
10: Com a anulação desses votos, a contagem do voto em geral, 100% dos votos válidos, ele vai ser recontado. E isso vai favorecer o Douglas Ruas, tendo em vista que o número geral dos votos vai ser menor do que o atual, pelo menos 3,17%, que seria os votos que o Antony Garotinho recebeu durante as eleições. E isso vai favorecer de maneira direta, tendo em vista que Douglas Ruas passará de 50% dos votos válidos.
9: No entanto, o especialista em direito eleitoral Fabrício Souza Duarte alerta que, como a decisão interfere na dinâmica do processo eleitoral, existem precedentes para não aceitar a desistência de Garotinho.
11: Me parece que, neste caso específico, o tribunal não deve homologar o pedido de desistência do recurso, dada a questão de interesse público que é subjacente à análise desse recurso. A questão do Antony Garotinho deixou de ser uma questão meramente individual para ser uma questão de interesse público, já que os votos que foram conferidos a ele interferem diretamente no cálculo de quem venceu as eleições do primeiro turno ou se teremos um segundo turno.
9: No primeiro turno, Douglas Ruas, do PL, terminou com 49,27% dos votos válidos, enquanto Eduardo Paes, do PSD, teve 42,76%, e Garotinho ficou com 3,17%. Caso os votos do candidato do ex-governador sejam invalidados e retirados do cálculo dos votos válidos, a distribuição percentual entre os demais candidatos seria alterada e Ruas seria eleito em primeiro turno. Em nota, Garotinho disse que não vai perder tempo discutindo com a Justiça Eleitoral e que está sendo perseguido. Além disso, fez ataques contra os adversários ao afirmar que Ruas e Paes são chefes de máquinas poderosas de crime e corrupção, que tem cúmplices nos altos escalões. A TMC aguarda um retorno do TRRJ e do TSE.
0: No Rio de Janeiro, Antony Garotinho desistiu do recurso do Tribunal Superior Eleitoral. Com a decisão, Douglas Ruas pode ser eleito a qualquer momento governador do Rio de Janeiro. Os apresentadores do Link TMC conversaram com o especialista em direito eleitoral Alberto Rolo para entender os trâmites desta medida. E a gente confere agora.
12: Pedido de desistência do recurso que está lá no TSE, dirigido ao relator ministro Floriano Marques. A partir do momento que isso já está protocolado, o ministro Floriano Marques pode decidir, ele tem que decidir a homologação dessa desistência, né? A desistência, também, como mencionou o Rodrigo, é um ato de vontade única dele. Ele é o autor do recurso. Então, não depende de ninguém, não depende da outra parte concordar ou não, nem do Ministério Público. Depende da formalização dessa homologação. Então, o ministro Floriano pode fazer isso daqui 5 minutos, Mayara. Pode chegar lá e dizer, homologo essa desistência. Não precisa nem ir para o plenário do TSE, que podia demorar mais 1 ou 2 dias. O próprio ministro Floriano pode homologar essa desistência. No que homologa a desistência, acaba o recurso, não existe mais. A decisão anterior é do indeferimento do registro do TRE do Rio de Janeiro. Portanto, esses votos não podem ser computados, esses 3,1% não vão mais ser computados, não são votos válidos. Baixa o processo do TRE do Rio, o processo hoje é eletrônico, então é também imediatamente, o TRE faz uma retotalização. A pergunta é, quando é que o TRE vai fazer isso? Pode fazer isso amanhã, pode fazer isso na quarta. Com certeza tem que fazer isso antes do segundo turno, porque aí haverá a proclamação do Ruas eleito em primeiro turno e aí você não tem segundo turno. O problema de não ter segundo turno, e aí eu vou analisar só juridicamente, que é o que me cabe, politicamente não, são vocês que estão aí, isso significa a economia de dinheiro de campanha, porque são dois candidatos que vão gastar dinheiro público dos fundos para fazer campanha, não precisa mais, e dinheiro da Justiça Eleitoral para organizar todo um segundo turno no estado do Rio de Janeiro, que é o terceiro colégio eleitoral do Brasil. Então, também tem economia aí de dinheiro público da Justiça Eleitoral. Então, é assim que acontece. Mayara, homologação, baixa o processo, retotalização, o Ruas é eleito governador, não precisa mais ter segundo turno.
13: É, e a própria campanha do Eduardo Paes já se manifestou aqui. É, os integrantes da campanha do ex-prefeito, né, avaliam que o TSE já entendeu em casos anteriores que a corte deve analisar os recursos mesmo com a desistência dos candidatos quando os votos têm impacto no resultado das eleições. É, o Rua se manifestou também, né, como a gente disse, falou que confia na justiça, disse que não há conflito sobre o destino dos votos do Garotinho.
14: Então o Rua já está reivindicando para ele esse resultado, né?
15: Agora, posso fazer uma pergunta para o doutor Alberto? Doutor Alberto, boa tarde para o senhor. Por que que a informação que a gente teve é que se a candidatura do Deltan fosse indeferida, o terceiro colocado, se eu não me engano, o Alexandre Cury do Republicanos, ele não seria automaticamente içado para a segunda posição e entraria como senador. Nós teríamos que ter uma outra eleição. Por que que o mesmo não acontece, não aconteceria no Rio de Janeiro? Qual que é a diferença básica? É uma coisa de matemática? Os votos do Garotinho interferiram menos numa eleição para o Senado, em que se tivesse um candidato fora, as pessoas poderiam mudar totalmente o seu voto? Por que essa diferença do que aconteceria em Curitiba, no caso do impedimento do Deltan, e do que deve acontecer no Rio de Janeiro com o Rua sendo eleito governador?
12: Na verdade, a solução jurídica é a mesma. O Código Eleitoral diz que quando a eleição, o sistema é majoritário, então serve para governador, serve para senador, tem que fazer nova eleição, não assume o próximo da fila. Só que nesse caso do Rio de Janeiro, o Garotinho ficou em terceiro lugar. Então a gente tem dois, entre aspas, vitoriosos aí para o segundo turno. E aí, se os votos dele forem anulados, muda a matemática. Então, não haveria necessidade de segundo turno, porque o primeiro colocado teria feito 50% mais um. Então, aí a matemática mudou, mas o Garotinho ficou em terceiro lugar. Seria diferente se o garotinho tivesse ficado matematicamente em primeiro ou em segundo lugar, né? Aí a gente nem ia falar em eleição de segundo turno com os votos dele invalidados. E no caso do Deltan Dallagnol, também o registro dele estava deferido pelo TRE, indeferido pelo ministro Floriano, que é o mesmo relator do garotinho, e aí o ministro Nunes Marques mandou contar os votos. Se depois ele não ganhar o recurso em plenário, então não tem uma próxima vaga, né? Tem que fazer uma nova eleição para essa vaga, não tem terceiro colocado.
16: Doutor Alberto.
12: O governador, você tem mais vagas contadas, né, de senador. Não tem, são só aquelas duas vagas.
16: Doutor Alberto Rolo, a gente vai caindo naquele caso que é típico da lei brasileira e típico do nosso país, que é aquilo que é legal, mas não é moral. Eu queria entender a sua avaliação, ainda jurídica, sempre jurídica, sobre a seguinte questão. O eleitor que votou em Antônio Garotinho, ele não anulou o voto. Ele não desejou um voto nulo. Por que ele terá seu voto considerado nulo se ele votou em um candidato? Tecnicamente, o nome do candidato estava na urna. Ou seja, o objetivo do segundo turno é tirar uma dúvida. Os eleitores, na sua maioria, querem este ou aquele candidato. Se for decidido pela anulação dos votos dados a Antônio Garotinho, nós não vamos cumprir esse objetivo. Nós vamos anular sem que o eleitor desejasse. Como é que a lei vê isso?
12: Sim, você tem toda a razão na sua crítica. O nome dele estava na urna e ele recebeu votos porque esses 3% de eleitores quiseram votar nele. Só que o que diz a lei? Se o registro está indeferido, como está pelo TRE, na verdade ele nem poderia ter o nome dele na urna.
16: Mas estava. Por isso,
12: sim, vamos abrir um parênteses aqui, Rodrigo. Eu defendo juridicamente, quando a gente fala em reforma política, que a gente adiante esses processos de registro. Não vai deixar para a última hora. Você pode fazer isso em março, em abril, em maio. Claro. Né?
13: Exatamente.
12: Então, eu defendo isso. Agora, por que estava na urna? Porque a lei também fala, é o artigo 16A da lei, e eu falei isso em relação ao Deltan também, e o Arruda de Brasília, só que o Arruda do DF desistiu antes. Mas a lei, o artigo 16A da lei diz que enquanto tiver recurso, enquanto estiver sub júdice, o candidato tem direito a ter o nome dele na urna e receber os votos. Então, seria até um contrassenso, né? Mas o que a lei preferiu? Já que existe a possibilidade dele ganhar o recurso, se não tem sentido TTS e STF, porque ele pode ganhar o recurso, então vai o nome para a urna e os votos estão lá separadinhos. Então, esse é o raciocínio.
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2: Vamos às principais manchetes do programa de hoje. Quem não compareceu às urnas do primeiro turno das eleições poderá votar normalmente no segundo turno, marcado para 25 de outubro, desde que o título esteja regular. Segundo o Tribunal Superior Eleitoral, cada turno é considerado uma eleição independente. A ausência no primeiro turno, porém, precisa ser justificada até 3 de dezembro. Quem não justificar tem que pagar uma multa de R$ 3,51 por turno. O eleitor que faltou à votação e não apresentou justificativa pode consultar e quitar a multa pela internet no autoatendimento eleitoral do Tribunal Superior Eleitoral ou pelo aplicativo e-título. O pagamento pode ser feito por Pix, cartão de crédito ou boleto. A Justiça Eleitoral alerta que, no caso do Pix, o recebedor deve ser o Tesouro Nacional. Mais de 33 milhões e 400 mil eleitores não compareceram às urnas no primeiro turno das eleições. A abstenção foi de 21,08%, a maior registrada em um primeiro turno de eleições desde 1998. O número ainda pode mudar com a análise de justificativas e outras ocorrências eleitorais. E uma médica da maternidade Célia Câmara, em Goiânia, é investigada após uma mensagem atribuída a ela orientar funcionários a não dar alta a pacientes que seriam apoiadores do PT. A denúncia foi encaminhada ao Ministério Público Federal. A médica foi retirada da escala e o hospital informou que abriu o procedimento para apurar o caso. A unidade reforçou que decisões sobre internação e alta devem seguir exclusivamente critérios médicos, técnicos e de segurança do paciente. Agora no esporte, Endrick do Real Madrid, Estevão do Chelsea e Rayan do Baltimore estão entre os 25 finalistas do Gold Boy 2026, prêmio que escolhe o melhor jogador sub-21 atuando em clubes europeus. O vencedor será escolhido por um júri formado por 50 jornalistas esportivos de diferentes países da Europa. O anúncio está previsto para novembro. Cristiano Ronaldo retornou à Arábia Saudita depois do árbitro do atrito com o técnico Jorge Jesus, que provocou a saída do jogador da concentração da seleção portuguesa. Segundo o jornal espanhol, o atacante desembarcou em Riadã no último sábado e já se reapresentou ao Al Nassr nesta segunda-feira. O conflito começou depois que Cristiano ficou no banco e não... Depois de Cristiano ficar no banco e não entrar na partida contra a Noruega. O jogador deixou a concentração e afirmou que, no momento certo, vai contar a verdade sobre os motivos da saída. Apesar da crise, Jorge Jesus afirmou que as portas da seleção estão abertas para o craque. O treinador classificou o episódio como um mal-entendido e disse que Cristiano poderá retornar quando quiser. A seleção portuguesa venceu Dinamarca e Noruega sem Cristiano Ronaldo e garantiu vaga nas quartas de final da Liga das Nações. Agora o atacante volta as atenções para o Al Nassr, que joga na próxima sexta-feira pelo Campeonato Saudita.
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2: O resultado do primeiro turno da eleição presidencial brasileira repercutiu nos Estados Unidos. O secretário de Estado americano, Marco Rubio, disse que a realização de um segundo turno já era esperado. O repórter Bruno Tibério tem todos os detalhes.
3: Marco Rubio falou sobre a eleição brasileira antes de embarcar para uma viagem internacional nesta segunda-feira. Questionado por jornalistas sobre o resultado, o secretário de Estado afirmou que todos esperavam que a disputa chegasse ao segundo turno e disse que agora é preciso observar como essa nova etapa vai se desenrolar. Rubio não declarou apoio a Flávio Bolsonaro nem ao presidente Lula. Horas depois, Donald Trump também comentou o resultado. O presidente americano classificou como uma grande vitória o desempenho de Flávio no primeiro turno, apesar da diferença de pequena entre os dois candidatos. Trump afirmou ainda que espera uma disputa muito acirrada nesta segunda etapa da eleição. Na madrugada de segunda-feira, o presidente americano já havia usado a eleição brasileira para elogiar a rapidez da apuração. Em uma publicação nas redes sociais, destacou que cerca de 125 milhões de votos foram contabilizados no mesmo dia e comparou o processo com a demora da divulgação de resultados em algumas regiões dos Estados Unidos.
2: O senador reeleito pelo PL do Rio de Janeiro, Carlos Portinho, participou do TMC 360 e falou sobre como avalia o Senado no Rio de Janeiro. E a gente ouve esse bate-papo agora.
4: O Estado do Rio vai estar muito bem representado pelo nosso, agora posso falar, senador Jordi, atualmente deputado, senador eleito. Junto comigo, eu tenho feito nesses 6 anos o mandato. Eu sempre dediquei ao senador Harold, né, foi eleito o melhor senador do Brasil em 2024, pelo ranking dos políticos, o maior parlamentar do Rio todos os anos do meu mandato, pelo ranking dos políticos, e isso é uma homenagem que eu faço ao senador Harold Oliveira, porque eu assumi o mandato como suplente de senador. Nesses 6 anos eu construí uma história, uma trajetória, estou líder do governo. Fui líder do governo Bolsonaro, estou líder do PL há 6 anos, né, e fico muito feliz pela grande bancada também que o PL fez em todo o país. Certamente, nosso futuro presidente, se Deus quiser, Flávio Bolsonaro, vai poder contar com o Senado para fazer as transformações e as mudanças que o Brasil precisa, que são urgentes.
5: Senador, as pesquisas não mostravam o resultado que as urnas mostraram. Ontem, o candidato e senador, Flávio Bolsonaro, disse que os trackings internos já apontavam esse favoritismo. Nem falo apenas de Flávio, mas do PL. Ou a gente pode até falar de uma onda de direita, para ser um pouco mais abrangente. Eu queria fazer 2 perguntas. Primeiro, o que que as ruas diziam e dizem que as pesquisas não mapearam? O Rio de Janeiro é um exemplo claríssimo disso, claríssimo. E, em segundo lugar, preciso aproveitar o gancho da sua camiseta escrito Anistia já, porque ontem Valdemar Costa Neto deu uma entrevista a uma emissora e já disse que, em caso de eleição de Flávio Bolsonaro, o Senado vai mudar. A gente já está presenciando uma mudança que já começou, mas que a presidência mudaria. O que que nós podemos esperar nesse sentido, visto que o senhor é líder do PL no Senado?
4: Bom, primeiro, sobre as pesquisas, elas geralmente têm errado, né? A gente precisa, inclusive, ranquear os estudos, o que interfere, sim, nas eleições, embora eu sei da dificuldade de uma eleição de 2 votos para o Senado, talvez seja uma das razões de tantos erros. Isso aconteceu também em 2018, eu vivi a eleição com o senador Harold Oliveira, muito parecida, muito semelhante em todos os sentidos. No Rio de Janeiro, o senador Harold, em 2018, ele, na boca de urna, na pesquisa de boca de urna que faziam na época, era dita boca de urna, ele era 11% e terminou com 17%, e vencendo, né? As pesquisas com relação à eleição no Rio de Janeiro, elas vinham mostrando um cenário e uma tendência, né? Que era um empate entre 3 candidatos, de certa maneira, a candidata Benedita ficou em 3º lugar, ficou próximo, né? mas ainda assim era possível enxergar, talvez nas pesquisas mais acuradas, que ela estaria um pouco mais distante, pelo menos do primeiro colocado, que eu. As ruas mostravam isso. Quando eu fui, todas as vezes que eu fui à rua, a receptividade muito grande. Por exemplo, quando eu fui na feira de Nilópolis, eu pude ver, o meu grande desafio era ser conhecido, as pessoas não acompanham tanto o Senado quanto a Câmara. E eu vi na rua que esse desafio eu já vi superado, né? E uma receptividade muito grande. E Jordi, Portinho, Jordi, isso já era visto nas ruas, né? Em 2018 não foi diferente. Com relação às pautas do Senado, que a gente pode esperar? A gente vai fazer o próximo presidente do Senado, coisa que a gente não pôde nesse governo. Hoje, atualmente, somos 32 na oposição, não temos nem perto da maioria, né? Faltariam 9 senadores ainda para alcançarmos. Daí tanta dificuldade que a oposição sofreu, embora sempre unida, brigou e teve algumas vitórias, como, por exemplo, histórica, derrubada do indicado do Lula ao STF mais recentemente. No próximo ano, próxima legislatura, espero que a gente possa iniciar com a anistia, sim. A anistia é o maior gesto de paz. O país tem problemas reais. A gente tem que olhar para a nossa economia. A gente tem que combater a violência que domina muitas cidades, quase todas do nosso país. A gente precisa gerar empregabilidade. Né? O brasileiro precisa produzir. Então, a gente precisa olhar para esses problemas. E a anistia nos permite olhar para frente, trazer de volta os nossos irmãos que foram perseguidos políticos. Hoje todos já vêm. Não é mais uma questão de Lula, Bolsonaro. O que aconteceu com o Dallagnol, gente? Pelo amor de Deus. Isso não é uma justiça séria. Né? Então a gente precisa olhar para frente. Eu espero que a gente traga uma mensagem de paz e a anistia é o primeiro passo.
6: Senador, o senhor falou muito bem, usou a palavra paz, né? A palavra olhar para frente. Agora, chamar de irmão atualmente não é muito bom, visto, né, o que a gente tem observado aí das conversas de Daniel Vorcaro com alguns políticos, inclusive, que foram eleitos ou reeleitos. Isso me faz lembrar da questão STF, né? Foi bandeira de muita gente nessa eleição usar o STF como alvo e alguns de seus integrantes. O que é que o senhor entende, tanto do ponto de vista como senador reeleito, como do ponto de vista de bancada para 2027, né, que pode acontecer com o STF? Isso vai ser uma bandeira? Vai ser uma discussão a partir de 27?
4: Sem dúvida. Só fazendo aqui uma explicação, irmão, porque sou cristão católico.
6: Claro, claro, claro.
4: Né, e todos somos. Né, então... sem intimidade, até porque nem eu conheci essa pessoa por cá. Com relação a tudo que acontece com o Banco Master, é lógico, tudo tem que ser investigado. Onde tem corrupção, ninguém pode passar pano. E se há corrupção, como me parece há no STF, advocacia administrativa e outros delitos, eles têm que ser investigados e aqueles que cometeram têm que ser empichados, sim. É bem diferente, ninguém está discutindo mais se o presidente Bolsonaro teve com o embaixador ou não. A gente está falando de 129 milhões em contratos advocatícios. Eu nunca vi na minha vida, eu trabalhei no segundo maior histórico do país. Grande parte da minha trajetória como advogado, nunca vi um contrato desse tamanho. Né? A gente está vendo a relação entre magistrado, ministro, né, e investigado, a ponto do investigado perguntar ao ministro se ele pode fugir na segunda-feira. O que é isso? Vazamento, colaboração.
2: Primeiro turno das eleições já passou, mas um número chamou a atenção, o de eleitores que não foram às urnas. O estado de São Paulo bateu recorde e registrou 22,56% de abstenção, maior índice desde 2014, para um primeiro turno de eleições ao governo estadual. E quem traz mais informações sobre este assunto é a nossa repórter Luísa Mutoni.
7: O índice representa mais de 7 milhões e 600 mil pessoas que não foram às urnas no primeiro turno das eleições aqui no estado de São Paulo. É mais do que a população inteira de estados como Maranhão e Goiás e mais do que a população inteira de grandes capitais brasileiras como Rio de Janeiro e Belo Horizonte. Esse índice vem crescendo nos últimos anos. Em 2014, o índice de abstenção foi de 19,52% dos eleitores aptos a votar. Nas eleições seguintes, em 2018, o índice aumentou para 21,52% e nas últimas, em 2022, para 21,61%. O índice aqui em São Paulo também foi maior do que a média nacional para primeiros turnos em eleições presidenciáveis. Em todo o Brasil, a abstenção foi de 21,8%, a maior desde 1998. A abstenção é quando um eleitor apto a votar não comparece à zona eleitoral ou justifica o voto, diferente dos votos nulos e brancos, que são quando os eleitores vão até a zona eleitoral, mas não escolhem nenhum dos candidatos que estão concorrendo.
2: Transamérica, PL aumentou a presença de deputados estaduais na Assembleia Legislativa de São Paulo para o próximo mandato. Depois de eleger 19 integrantes em 2022, a sigla vai ter agora 27 cadeiras na Alesp a partir do ano que vem. A reportagem é de Marcos de Pato.
8: A partir de 2027, dois terços das cadeiras da Assembleia Legislativa de São Paulo vão ser da base do governo Tarcísio de Freitas. Das 94 vagas para a Lesp, 65 vão ser ocupadas por eleitos de partidos que apoiaram a reeleição do governador. Só do PL vão ser 27 representantes. Entre eles está Eduarda Campopiano, que recebeu quase 2 milhões de votos, tornando-se a deputada estadual mais votada. Já o Republicanos, partido de Tarcísio, teve 6 integrantes eleitos. Por outro lado, o PT perdeu uma cadeira na Alesp, passando de 17 para 16. Ainda assim, o partido manteve a segunda maior bancada, com destaque para Eduardo Suplicy, segundo mais votado, com mais de 650 mil votos. Além dos dois eleitos, ficaram entre os 10 mais votados para Alesp, Sofia Fávero, Carlos Genazzi e Paula da Bancada Feminista, os três do PSOL. Giovanni Sanches, do PL, Rogério Lins, do Podemos, Tenente Coimbra, também do PL, Rafa Minato, do Missão e Danilo Joan, do PP. 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
2: Um dos filhos de Milton Leite, preso por suposto envolvimento com o PCC, foi eleito deputado federal por São Paulo. Milton Leite Filho recebeu mais de 71 mil votos. A Luísa Mutoni acompanhou e tem mais detalhes.
7: Leite Júnior, como é conhecido, tem 48 anos e se elegeu pelo União Brasil, partido presidido pelo pai, Milton Leite, em São Paulo. E agora vai representar o estado na Câmara dos Deputados em Brasília. O irmão dele, o deputado federal Alexandre Leite da Silva, tentou uma das 94 vagas na Assembleia Legislativa do Estado de São Paulo. E mesmo tendo tido mais votos que o irmão, mais de 72.500 votos, não conseguiu se eleger. Alexandre já foi secretário municipal na gestão do prefeito Ricardo Nunes, na capital paulista. Os dois irmãos tiveram a maior quantidade de votos no reduto eleitoral do pai, que também já foi ex-presidente da Câmara de Vereadores de São Paulo, reduto esse que fica no extremo sul da capital paulista. Milton Leite está preso desde o dia 18 de setembro, depois de ficar um dia foragido. Ele é investigado por participação em um esquema de lavagem de dinheiro e de infiltração do PCC no setor de transportes públicos da capital paulista e é apontado pela Polícia Civil e pelo Ministério Público como o real proprietário de uma das empresas envolvidas no esquema. Ele está detido de forma temporária em Mogi das Cruzes, na Grande São Paulo. A defesa de Milton Leite nega as acusações.
2: O TMC 360 conversou sobre as eleições em primeiro turno com o cientista político Maurício Fronzalha e debateu sobre o resultado de domingo. Vamos ouvir.
9: As pesquisas, elas apresentam, isso é uma coisa que é sempre repetido pelos analistas, né? As pesquisas, elas são um retrato daquele momento em que ela foi feita. Né, se ela foi feita há 15 dias atrás, aquele provavelmente era o retrato do que seria a eleição se disputada naquela data. A gente tem visto ao longo da história que boa parte dos eleitores acaba decidindo seus votos nas últimas horas, né, um dia ou dois dias antes da eleição. E as pesquisas, elas têm uma dificuldade em identificar essa mudança. Então, a gente pode citar muitos e muitos casos. Desde 1988, quando a Luísa Erundina foi eleita prefeita aqui de São Paulo, e nenhuma pesquisa conseguiu captar o movimento de ascensão da candidata na última hora, como na eleição de 2022, né, que foi a mais próximo, aí para presidente, onde a diferença entre o Lula e o Bolsonaro ela foi menor do que mostrada nas pesquisas. No nosso caso específico de 2026, então você tinha um candidato, você tem, né, um candidato à reeleição, que é o Lula, que ele representa o campo da esquerda e da centro-esquerda, e daí você tem um candidato muito forte do outro lado, né, do lado oposto, do lado direito, que é o Flávio Bolsonaro, pelo sobrenome dele. Mas os outros candidatos, assim, que concorreram e que tiveram 2, 3% de votos, né, como o ex-governador de Goiás, como o ex-governador de Minas, eles são também candidatos de direita. Então, é bem possível que eleitores que, em um primeiro

0: É muito difícil a gente achar uma tendência nacional que consiga explicar o resultado em todos os estados, né? Porque cada estado, como você bem disse, tem a sua própria dinâmica, né? Então a gente teve uma reeleição um pouco apertada em Pernambuco, por exemplo, né? A gente teve uma eleição muito apertada no Paraná, né? Mas o que eu posso te dizer, analisando estado por estado, é que não há uma tendência geral, né? Tipo assim, é como se fosse um super movimento de crescimento da direita que explicasse isso, ou algum outro fenômeno político que pudesse explicar, né? A gente já teve eleições com poucos candidatos eleitos no primeiro turno, mas a gente já teve também, acho que em 1998, uma eleição em que quase a metade dos governadores também foi eleito no primeiro turno. Então, esse seria o caso de uma análise caso a caso, tá?
1: Professor, e sobre o redesenho do Senado, é muito significativo. Nós temos um Senado mais conservador, isso já era esperado, mais feminino. O que que nós podemos dizer do Brasil como um todo nesse retrato do Senado? Ontem o recado que ficou é de que nós temos um país dividido, mas um país que tende, neste momento, a ser mais conservador. O Senado também. Isso já era esperado?
0: Sim, nós estamos em um movimento conservador e não é dessa eleição. A gente pode colocar esse fenômeno há pelo menos uma década que a gente percebe movimentos nessa direção, né? Então, a própria Câmara Federal, que não teve uma renovação tão grande nessa eleição, mas ela continua sendo conservadora, né? Ela teve uma grande renovação em 2018, em 2022, mas sempre com um lado mais conservador. O que é interessante pensar que quando a gente fala, a gente está tendo um movimento conservador, tem algo que é muito palpável, que é muito real, que a gente pode ver nas redes sociais, que a gente pode ver nas conversas. Assim, do dia a dia, nas conversas cotidianas, nas ações dos governos que estão sendo mais conservadores. Mas se a gente olhar por um lado histórico, o eleitor brasileiro, ele é basicamente conservador, né? A eleição do Lula, em três ocasiões, não significa que o eleitor tenha se virado para a esquerda, né? Ou que tenha sido convencido a adotar ou a abraçar uma ideologia de esquerda. Isso é muito mais um fenômeno que é devido ao Lula do que à própria ideologia de esquerda. Contanto que, se historicamente a gente compara as votações que o Lula obtém e as votações que os partidos de esquerda obtêm para a Câmara Federal, por exemplo, a votação do Lula sempre foi muito maior do que a votação que a esquerda teve.
1: Professor, eu queria fazer aqui uma pergunta sobre, misturando um pouquinho também o cenário internacional, porque o presidente dos Estados Unidos, Donald Trump, ele fez uma publicação na rede social dele que chamou a atenção aqui. Ele falou sobre o Brasil. Ele já tinha confundido ontem o Brasil com a Índia. Quis falar do Brasil, chamou Índia. Isso a gente já tratou. Agora eu queria um aspecto que chamou a atenção. Ele disse o seguinte: os resultados, falando da eleição no Brasil, saíram um pouco depois do encerramento da votação, no mesmo dia, em maiúscula. Ele falou: Detroit, Filadélfia, Califórnia e inúmeras outras cidades dos Estados Unidos, os resultados, com números muito menores, muitas vezes levam semanas para serem fraudados, quer dizer, apurados. Essa é a frase dele, não sou eu que estou falando. Ele diz: votação nos Estados Unidos é corrupta. Então, ele usa a votação brasileira como um modelo. E aqui no Brasil, a gente segue passando por vários momentos.

0: situações específicas de uma descrença em relação ao modelo que é mais do que validado, inclusive pelo presidente Donald Trump. E ontem isso chegou a ser questionado e por conta da demora, houve ali uma demora no TSE e tal. A gente tem um modelo muito confiável, tanto que o presidente Donald Trump está dizendo que, ó, podemos exportar isso daqui.
1: Então, a questão é que nos Estados Unidos, né, cada estado tem a autonomia de como eles vão fazer as eleições, né? Você não tem, por exemplo, um único dia de eleição, um único dia nacional de eleição. Os americanos, eles não têm nem título eleitoral, né? Para cada eleição, eles precisam se registrar para serem aptos a participarem da votação. Muito provavelmente, a crítica que o presidente Trump fez a certas localidades dos Estados Unidos devem estar ligadas ao fato dessas localidades serem governadas por democratas. Então, essa é a minha grande suspeita, né? Então, ele está fazendo uma crítica interna ali aos seus adversários mais próximos, né? Mas, assim, a gente sabe que as opiniões do Donald Trump, elas trazem um pouco de tudo, né? É um pouco de ambição, de fantasia, mas geralmente o que elas menos trazem são conexões com fatos reais. Então, a gente precisa ter muito cuidado quando a gente escuta as opiniões do presidente norte-americano.
2: E assim encerramos o Amanhã TMC desta terça-feira, o programa teve a minha apresentação, Diego Andrade. Muito obrigado pela sua companhia, que seu dia seja leve, produtivo e cheio de boas notícias. Você fica agora com o Start TMC. Uma ótima terça e até amanhã.
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1: Cinco horas e dois minutos, Start TMC no ar, bem cedinho, despertador já tocando para você ficar ligadinho nas principais notícias, nos nossos principais giros de assuntos do Brasil e do mundo, para você ficar muito bem informado aqui em notícia de trânsito, de mobilidade, de geopolítica, de eleições. Bom dia para você que está em São Paulo, Brasília, Rio de Janeiro, Curitiba, Belo Horizonte, Recife. Bom dia para o meu parceiro Rafael Tebas.
2: Muito bom dia, Fernanda. Muito bom dia para você que nos acompanha, então, em todo o Brasil. Você também pode nos acompanhar no YouTube, no @TMCNewsBR. Aproveita para deixar o like, se inscrever no canal e vir com a gente aqui para essa próxima hora do Start TMC, o dia começando, e a gente vai te deixar muito bem informado para chegar bem ao trabalho ou voltar bem informado para casa. 5 horas e 3 minutos. Senado começa a discutir fim da escala 6x1. PEC entra na pauta em meio a articulações para acelerar a tramitação. Esse é um dos destaques que o Start TMC traz nesta terça-feira, 6 de outubro. E tem mais. Romeu Zema declara apoio a Flávio Bolsonaro no segundo turno. Ronaldo Caiado também deve anunciar apoio ao candidato do PL nesta terça-feira.
1: Lula se apresenta como o único candidato antissistema e defende mudanças no STF.
2: Presidente afirma que é preciso reformar o judiciário e mudar a forma de escolha dos ministros da corte no segundo turno contra Flávio Bolsonaro.
1: Eleição muda a composição da Câmara de Curitiba.
2: 5 vereadores eleitos para outros cargos deixam então o Legislativo em 2027.
1: Antony Garotinho desiste de recurso no Tribunal Superior Eleitoral e abre caminho para a eleição de ruas no Rio.
2: Desistência pode levar à retotalização dos votos e definir um novo governador do estado. No entanto, o TSE ainda precisa homologar a decisão.
1: Candidatos envolvidos em mega operação são eleitos no Rio.
2: Entre os eleitores estão ex-secretários das polícias civil e militar.
1: 7 candidatos terminam a eleição sem nenhum voto.
2: Todos disputaram vagas para deputado estadual em Pernambuco.
1: E nos destaques internacionais, França se prepara para novos protestos estudantis nesta terça-feira.
2: Mobilização nacional cobra mais investimentos na educação após uma semana de manifestações com prisões, estudantes feridos e bloqueios em centenas de escolas.
1: Messi faz o último jogo com a camisa 10 da Argentina hoje em amistoso em Buenos Aires.
2: Craque encerra ciclo de quase 2 décadas e força a equipe a buscar novas referências dentro e fora de campo. Realmente aí é um jogo importantíssimo para a seleção da Argentina por conta desse elemento aí, a despedida de Lionel Messi, um jogo realmente histórico marcado para esta terça-feira. Já pega o adversário aqui. 5 horas e 5 minutos.
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1: Vamos à previsão do tempo para esta terça-feira, começando pela região sul. Em Curitiba, chove, olha só, o dia inteirinho, máxima de 16 e mínima de 13 graus.
2: Ó, eu vou passar também a previsão do tempo aqui de São Paulo, você que está na região sudeste, no 100.1. O sol aparece entre nuvens, pode chover a qualquer momento, máxima de 24, mínima de 18 graus.
1: E aí a gente vai agora para Rio de Janeiro. O dia é de sol com nuvens, chove rápido durante o dia e a noite, máxima 27, mínima 21.
2: Belo Horizonte, dia nublado, mas o sol também aparece, pancadas de chuva à tarde e à noite, máxima de 28, mínima de 18 graus.
1: Em Brasília, terça é de sol com muitas nuvens, pancadas de chuva à tarde, máxima 28, mínima 20.
2: E agora a gente passa aqui também a situação do Nordeste para a gente fechar Recife. O sol aparece entre nuvens, chove rápido durante o dia e a noite, máxima de 29 e mínima de 23 graus. 5 e 5.
1: Cinco horas e 6 minutos, o relógio gira rápido e a gente começa falando sobre eleições. O Senado inicia nesta semana a discussão da PEC que acaba com a escala 6x1 em meio a articulações para acelerar a tramitação. A expectativa é saber se a proposta poderá ser votada antes do segundo turno e os detalhes com o Murilo Hernandes.
3: Oi, pessoal, o presidente do Senado, Davi Alcolumbre, ele marcou para esta semana a análise da proposta no plenário 2 dias depois do primeiro turno das eleições. O cronograma inicial prevê sessões de discussão na terça, quarta e na quinta-feira. Pelo regimento, porém, seriam necessárias ainda outras etapas antes da votação em primeiro turno. É justamente nesse ponto que estão concentradas as articulações dos senadores governistas, porque eles avaliam apresentar um requerimento para reduzir o intervalo entre as sessões e acelerar a tramitação dentro do plenário. A intenção é tentar viabilizar a votação antes do segundo turno das eleições, marcado para o dia 25 de outubro. A PEC já foi aprovada pela Comissão de Constituição e Justiça do Senado e prevê a redução da jornada semanal de 44 para 40 horas, além de 2 dias de descanso remunerado. Para ser aprovada no plenário, a proposta precisa pelo menos de 49 votos favoráveis em cada um dos 2 turnos no plenário. O novo cenário político do Senado, definido nas eleições, também entra nas negociações, viu? O PL passou a ter a maior bancada da casa, com 28 senadores, o que pode influenciar nas articulações em torno da proposta. É claro que a gente segue acompanhando tudo daqui de Brasília. Volto com vocês.
2: Obrigado pelas informações, Murilo Hernandes. É um dia realmente bastante importante. Ainda não há certeza absoluta sobre a votação da PEC, do fim da escala 6x1, integrantes do governo federal, enfim, tentam acelerar a tramitação, fazer com que ela seja votada hoje, terça-feira. Nas últimas semanas, o presidente do Senado, Davi Alcolumbre, chegou até a realmente aventar essa possibilidade, mas depois do resultado eleitoral, surpreendente para muita gente, com Flávio Bolsonaro na frente, agora há a dúvida. Inclusive, o próprio presidente do Senado Federal, do Congresso Nacional, o Davi Alcolumbre, não deixa a certeza sobre a votação dessa PEC no dia de hoje. Eu citei nas manchetes Argentina hoje, despedida de Lionel Messi, vai dar adeus à seleção argentina, jogo em Buenos Aires às 8 horas da noite contra a seleção de Benin, tá? Benin, que é um país da região ocidental da África, faz ali fronteira com a Nigéria, com Burkina Faso também. E hoje, então, Argentina e Benin, às 8 horas da noite, o último jogo de Lionel Messi com a camisa da seleção argentina. Bom, vamos continuar girando aqui a nossa reportagem, lembrando que você pode participar com a gente. Manda a mensagem aí, mande a sua mensagem, 11972211001, aos teclados do Paco aí, fique à vontade para enviar a sua mensagem. Romeu Zema declarou apoio a Flávio Bolsonaro no segundo turno e Ronaldo Caiado também deve anunciar hoje o apoio. Marina Matos.
4: É isso mesmo, a declaração foi feita num vídeo publicado nas redes sociais. Zema disse que não vai se omitir e nem ficar em cima do muro. Ele afirmou que vai votar contra o PT e em Flávio Bolsonaro no dia 25 de outubro. Ao justificar o apoio, Zema disse que o Brasil não aguenta mais 4 anos de Lula e criticou a possibilidade do presidente petista nomear mais ministros para o Supremo Tribunal Federal. Zema também destacou o avanço da direita no Congresso Nacional e disse que o Partido Novo elegeu 10 deputados federais e 3 senadores. Segundo ele, esses parlamentares vão lutar por um Brasil melhor. Romeu Zema terminou o primeiro turno da disputa presidencial em 6º lugar, com 0,27% dos votos. E a equipe da TMC Brasília também apurou que Ronaldo Caiado, do PSD, também deve declarar apoio a Flávio Bolsonaro. O anúncio está previsto para acontecer ainda hoje, com a presença de Flávio Bolsonaro. O evento está marcado para as 14h30 e também deve ter a presença do governador reeleito de Goiás, Daniel Vilela, do MDB, além de prefeitos e outras lideranças. Caiado terminou o primeiro turno em 5º lugar, com 2,18% dos votos, o equivalente a cerca de 2,6 milhões. De votos. O PSD liberou filiados e diretórios para escolherem individualmente entre Flávio Bolsonaro e Lula no segundo turno.
1: Muito obrigada por todas as informações, Marina Matos. A gente girando então a nossa reportagem com os nossos principais assuntos. E o resultado das eleições de 2026 vai provocar mudanças na Câmara Municipal de Curitiba. 5 vereadores em exercício conquistaram vagas no Congresso Nacional e na Assembleia Legislativa do Paraná e vão deixar o mandato a partir do início de 2027. Vamos com todas as informações com o repórter Luiz Fernando Hanisch.
5: Essa movimentação nas cadeiras acontece depois da eleição de Guilherme Kilter, do Novo, e da Costa, do Podemos, para a Câmara dos Deputados em Brasília. Além das vitórias de delegada Tatiana Guzella, do PL, Jasson Goulart, do Republicanos, e Ângelo Vagnoni, do PT, para a Assembleia Legislativa do Paraná. Pela ordem de suplência que foi definida no pleito de 2024, os nomes que deverão assumir as vagas no Palácio Rio Branco, sede do Legislativo Municipal, são Rodrigo Marcial, do Novo, Alexandre Leprevot, do União Brasil, Mestre Pop, também do União, Marciano Alves, do Republicanos, e Andréa de Lima, do PT. Como a posse dos novos deputados estaduais e federais está marcada para 1º de fevereiro do ano que vem, os 5 parlamentares permanecem normalmente no exercício dos mandatos de vereadores aqui na capital até essa data. Já os suplentes que assumem os cargos no início de 2027 cumprem mandato até dezembro de 2028, data que marca o fim da legislatura iniciada em 2025.
2: Luiz Fernando Hanisch, aqui no Start TMC. A gente sai de Curitiba agora e vai diretamente para o Rio de Janeiro. Todos os candidatos que participaram da mega operação nos complexos da Penha e do Alemão foram eleitos no Rio de Janeiro, entre eles os ex-secretários das Polícia Civil e Militar. Rebeca Renzi.
6: O resultado da eleição no estado do Rio de Janeiro chamou a atenção também pelos nomes que vão ocupar as câmaras. Dos 15 secretários da gestão do ex-governador Cláudio Castro, que foram candidatos, 8 foram eleitos e 1 ainda aguarda uma decisão do TSE. A maioria vai ocupar cadeiras na Alerge. Entre os eleitos estão nomes ligados à mega operação no complexo do Alemão e da Penha. Considerada a mais letal da história do Rio de Janeiro, a ação deixou mais de 120 mortos em outubro de 2025. Os ex-secretários da Polícia Militar e da Polícia Civil, Coronel Menezes, do PL, e Felipe Cury, do PP, foram responsáveis pela organização da operação e, a partir do próximo ano, vão ocupar cadeiras na Alerge e na Câmara dos Deputados, respectivamente. Delegado Bernardo Leal, que perdeu a perna durante a ação, também foi eleito deputado estadual. Ele ganhou repercussão depois de ser atingido por um tiro de fuzil na perna direita. O ferimento provocou uma grave hemorragia e levou à amputação do membro. Felipe Cury concorreu pela Federação União Progressista e foi eleito deputado federal com 133.626 votos. Pela mesma federação, o delegado Bernardo Leal foi eleito deputado estadual, com 57.254 votos. Já Coronel Menezes, pelo Partido Liberal, assume uma cadeira na Alerge com 46.700 votos. A chamada Bancada da Bala, frente parlamentar formada por deputados ligados principalmente à pauta de segurança pública, também foi renovada para os próximos 4 anos.
1: Rebeca Renzi com todas as informações, agora 5:15. Lembrando então que você pode participar conosco no 11972211001 e também no @TMCNewsBR. Isso, barulhinho aí para você participar com a gente. E agora a gente vai lá para o Recife com o Kennedy Lacerda. 7 candidatos terminaram a eleição sem nenhum voto, o que significa que nem mesmo eles votaram em si mesmo. Todos disputaram vagas para o cargo de deputado estadual. Então, do Recife, o repórter Kennedy Lacerda destaca essa notícia.
7: 2 deles são de Pernambuco, Luiz Augusto e Mourácia, que concorreram pelo partido Mobiliza à Assembleia Legislativa do Estado. Porém, uma curiosidade, na destinação dos votos, o sistema da justiça eleitoral indica anulado sob júdice nas 2 candidaturas. E isso não significa que uma candidatura sob júdice necessariamente tenha 0 votos. Há outros casos em que candidatos nessa situação foram votados, mas a validade depende de uma decisão judicial. Se o registro for aceito, os votos podem ser validados. No caso dos candidatos de Pernambuco, o que chama a atenção é que, além da situação na justiça, o total registrado para os dois na urna é zero. Já em outros 5 casos de candidatos do Acre, Goiás, Pará e Roraima, a destinação dos votos acontece como válida. Ainda assim, eles também terminaram a apuração sem nenhum voto para a Assembleia Legislativa. 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
2: Kennedy Lacerda, obrigado pelas informações. A gente continua fazendo esse panorama sobre eleições gerais 2026 e agora a gente tem uma entrevista bem interessante o assunto. Olha só, Flávio Bolsonaro, como a gente sabe, terminou na frente o primeiro turno, 47% dos votos contra 45% do presidente Lula. Mais precisamente, 47,3% de Flávio Bolsonaro contra 45,16% de Lula. Na véspera da eleição, só um dos 6 principais institutos de pesquisa mostrava o senador numericamente à frente. Mas o que as pesquisas não captaram e o que esperar então para o segundo turno no dia 25? Quem analisa é o Arilton Freires, ele é presidente da Indexa, Instituto de Pesquisas. Ele conversou com o Link TMC e a gente acompanha a partir de agora. Vamos lá.
8: Fazer pesquisa no Brasil e no mundo. Mas isso tem uma razão muito específica. O eleitor, ele continua em campanha e sendo mobilizado na sua decisão de voto até o momento que ele vai para a urna. Então, até o momento que ele está na fila, ele está mudando, alterando e decidindo o voto. A pesquisa, ela retrata o momento, mas ela não necessariamente ela consegue fazer um prognóstico para o prefeito e muitas vezes as coisas mudam realmente no dia da eleição. Veja, os institutos de pesquisa, nós do Index divulgamos a última pesquisa, faltava ainda 4 ou 5 dias para a eleição, tinha uma diferença de 4 pontos entre o Lula e o Flávio. No sábado, já pelo Datafolha, pela Quest, que divulgaram na véspera, essa diferença já tinha sido reduzida a 1, 2 pontos, né? Então é natural que dentro da margem de 2 pontos percentuais, terminasse com o Lula atrás ou na frente nessa margem de 2 pontos. Eu lembro que algumas entrevistas que eu dei na sexta-feira ou até no sábado de manhã, eu cheguei a falar que tinha 3 possibilidades. A primeira, que eu achava muito remota, de conclusão da eleição no primeiro turno, para um dos dois lados, ou uma vitória do Lula, o Lula numericamente à frente no primeiro turno, ou o Flávio numericamente à frente no primeiro turno, que foi o que aconteceu. Acho que os institutos não conseguiram captar. Eu acho que os institutos até conseguiram captar o movimento, mas não necessariamente o número numericamente à frente, porque ainda se tem ali a terceira via, muito voto escondido na terceira via que acabou esvaziada na urna.
9: Rodrigo Alvarez aqui. A gente tem uma notícia muito quente, o que é o candidato, ou quase candidato, Antônio Garotinho, desistindo do recurso dele no TSE e entregando de presente os votos dele para o Douglas Ruas. Mas o Garotinho terminou só com 3% nessa eleição e as pesquisas previam 10%. A gente sabe que deve ter havido uma movimentação porque percebeu-se que o Garotinho não era elegível e os eleitores parecem ter mudado de voto. Isso explica a inversão dos resultados no Rio para governador?
8: Olha, pelo Indexa, nós infelizmente não medimos o Rio de Janeiro nas vésperas da eleição, então eu tenho um pouco de dificuldade de avaliar com mais conhecimento por dentro da realidade lá do Rio. Mas sim, eu acredito que os votos do Garotinho acabaram migrando para o Rodrigo Ruas, e porque acabou se tornando um voto útil. Na realidade, o que a gente percebeu nas eleições, em especial do Senado, é um alinhamento ideológico à eleição presidencial. Nas praças onde o Flávio Bolsonaro teve uma vitória consagradora, ele consegue arrastar o voto do Senado e o voto de governo e reacomodar o voto nessa reta final. Também é importante entender que você, principalmente no Senado, você tinha altos índices de indecisos na reta final do primeiro turno, o que torna as eleições, as pesquisas, imprevisíveis. Nós chegamos a estados aqui que a gente mediu com track na sexta-feira, entre sexta e sábado, ter 30% de indecisos entre primeiro e segundo votos do Senado. Imagina, isso muda uma eleição completamente. Eu acho que o Rio de Janeiro é um pouco isso, se reacomodou. O eleitor do Garotinho percebeu que o Garotinho não tinha viabilidade não é viabilidade nem numérica, mas é, legal da sua candidatura, e acabou brigando para os Douglas Luz, e eu acho que é a explicação mais clara do que aconteceu ali. Porque até que o índice do Eduardo não estava tão diferente do que aconteceu na urna. Já o Douglas Luz, sim, consegue uma arrancada muito forte com esse voto útil na reta final. E também, assim, é importante pontuar, como eu disse, do alinhamento nacional, que o Eduardo Paes fez um movimento de se aproximar do presidente Lula, e quando tem uma tração do voto do Flávio Bolsonaro no Rio de Janeiro, é natural que parte do eleitorado que estava votando nele, por um alinhamento ideológico, opte em abandoná-lo e seguir com Douglas Ruas.
10: Arilton, mais cedo, a gente estava aqui no início do Link TMC, e o Rodrigo Alvarez trouxe uma questão interessante, que é o papel das abstenções nesses resultados um pouco discrepantes dos institutos de pesquisa e do resultado real da eleição. Porque, como disse aqui o Alvarez, a pesquisa pergunta em quem você vai votar. Então, as pessoas não falam, ah, eu não vou votar. Ou então até manifestam ali no momento o seu voto e depois acabam não indo. Ah, não vou. Qual que é o papel dessa abstenção recorde, podemos dizer assim, foi a segunda maior em porcentagem desde da redemocratização? Qual o papel dessas pessoas que não foram votar nessas diferenças de resultados da pesquisa para o resultado da urna?
8: Maiara, isso é uma coisa bastante importante que vocês trazem aqui. Os institutos de pesquisa têm que lidar com essa situação da abstenção. O voto no Brasil é obrigatório, mas é obrigatório em tese. Porque hoje em dia você se justifica uma ausência pelo celular. Ou se não justificar, a multa é muito pequena. Então, diante de um cenário de desalento com a política, de desânimo com a política, cada vez mais uma parcela significativa dos eleitores que estão cadastrados para votar na urna acabam optando simplesmente por não ir. E isso realmente, esses institutos de pesquisa têm dificuldade de captar. A gente tem feito modelos estatísticos para tentar entender se o eleitor não votou nas últimas tantas eleições, a probabilidade dele não votar é grande, então você exclui esse eleitor, pondera estatisticamente, mas ainda assim você é traído por essa abstenção. Então nós vivemos uma realidade bastante atípica, de um eleitorado movido por pautas mais ideológicas e alinhados nacionalmente, o que bagunça as eleições dos estados, um eleitorado desestimulado a ir para a urna, que gera uma abstenção alta, e dados estatísticos para a gente montar esse plano amostral, muitas vezes frágeis, porque nós tivemos um último censo com sérias deficiências, que hoje para você desenhar um plano amostral, você tem dúvidas sobre qual que é a renda do brasileiro realmente, qual que é o dado válido do eleitorado, porque o TSE nos apresenta um eleitorado com ensino médio baseado de quando a pessoa fez o cadastro na justiça eleitoral. Hoje essa pessoa já pode ter outra escolaridade, um ensino superior, e esse dado a gente não tem para calibrar realmente estatisticamente e ser mais preciso na hora de captar a opinião pública nas ruas.
9: Arilton, só uma parte rapidinho sobre isso. Tomás tem uma pergunta na sequência. A matemática trabalha com uma coisa chamada desvio padrão. Existem maneiras de se medir desvios em cálculos estatísticos. Vocês não têm condição de criar um desvio relacionado à abstenção, olhando para as últimas eleições, estimar qual será esse desvio?
8: Esse é o esforço que a gente está fazendo, mas há uma dificuldade, porque o eleitor ele afirma que vai votar. É um desvio difícil de você calcular, porque aqui a gente está...
9: Mas com base no passado...
8: Com base no passado, eu sei que 20% pode não votar, mas quem que são esses 20%
9: que não vai votar?
8: A gente tem mais ou menos mapeado, que é o eleitor o eleitor que não tem o voto obrigatório, mais jovem, os eleitores mais velhos e de baixa renda de regiões específicas do país. E é isso que a gente tem feito para fazer as modelagens estatísticas para minimizar isso.
9: E esse é um eleitor mais à esquerda?
8: Olha, os mais pobres que acabam de não indo para a urna no Nordeste, sim, é no Nordeste e outras regiões mais pobres do país, é sim, uma mulher mais pobre e de uma escolaridade mais baixa. Mas eu não posso 100% afirmar, porque você tem situações que a abstenção acaba sendo de outra forma. Por exemplo, você teve agora uma chuva intensa em alguns estados do Sul no dia das eleições.
10: São Paulo
8: isso
10: também
8: provoca uma abstenção no dia que a pesquisa acaba não conseguindo captar. Né? Mas sim, esses modelos do que é mais comum ter de abstenção é o que a gente tem feito de modelo estatístico para tentar minimizar. Mas ainda assim você acaba encontrando em realidades que naquela faixa que você acha que vai ter uma abstenção maior, naquela eleição específica acaba tendo voto. E na outra que você não contava, acaba tendo uma abstenção maior, e isso não tem um padrão tão perfeito que você possa simplesmente se basear nele e garantir que vai dar certo. Acho que as pesquisas melhoraram muito, as diferenças estatísticas do que se projetou na sexta-feira e o que aconteceu no domingo, se comparado com 2022, foram bem menores, graças a esses modelos que a gente vem trabalhando, mas ainda assim não é perfeito e a gente segue buscando qual o melhor caminho para você minimizar esses desvios que a gente vai continuar convivendo.
11: Arilton, acrescentando a isso, a questão de que para mim é muito claro de que as pesquisas sempre erram um pouco ou muito a favor da esquerda. E veja só, eu não estou dizendo que as pesquisas são tendenciosas, não é nada disso. Há alguma coisa aí no caminho, e isso de repente até conversa com o que você acabou de falar de classes mais humildes que moram em lugares mais afastados, mas diante, porque assim, a diferença, você falou que está caindo aí, eu já tenho uma percepção diferente, por exemplo, pensando na eleição para o Senado no Rio e principalmente a eleição para o Senado aqui em São Paulo, e são muitos os exemplos nos últimos tempos. Eu lembro que um ano as pesquisas mostravam durante toda a semana da eleição que o Haddad e o Dória para a Prefeitura de São Paulo existia um equilíbrio, e meu Deus do céu, não teve nem segundo turno. Então são sempre exemplos que na pesquisa antes da eleição, na minha avaliação, ou quase sempre, para não ser aqui exagerado, favorecem a esquerda. E eu tenho para mim de que há algum tipo de erro que os institutos de pesquisa não estão detectando. E repito, isso não é uma coisa tendenciosa, não estou fazendo nenhuma acusação, não. Eu entendo que talvez exista algum erro aí no caminho.
8: Eu acho que tem dois movimentos. Primeiro, você tem saber fazer a leitura das pesquisas. Eu acho que existe dois movimentos. Primeiro, esse que a gente falou da abstenção, da forma que a gente falou aí, sim, isso é um voto mais à esquerda, sim, um voto mais pobre, um voto mais lulista, eu diria. Segundo, eu acho que existe um bolsonarismo de chegada que ele fica silenciado, muitas vezes, na terceira via, que é um voto bolsonarista envergonhado. A gente já testou isso em qualitativa e já em diversas experiências de você encontrar o eleitor, fazer um grupo focal de um eleitor de terceira via, que você percebe que, na verdade, ele está se escondendo na terceira via por uma vergonha de estar votando no Bolsonaro por conta das relações familiares que o impedem de expressar isso mais abertamente. Também tem um voto envergonhado petista, mas esse voto envergonhado petista ele é menor nas pesquisas do que o voto bolsonarista. Quando desce para o Senado, a situação é diferente. Porque o Senado, nas últimas semanas, ele demonstra, principalmente nos três últimos dias, ele demonstra um alinhamento com a postura ideológica nacional muito mais forte. Se você pegar qualquer pesquisa de Senado, e vocês podem fazer um estudo disso no Brasil inteiro, todas apresentam, principalmente quando é dois votos, altos índices de indecisão. Altos índices, sim. Como o caso, eu medi o Paraná na véspera, você tinha 34% de indecisão de voto entre o primeiro e o segundo voto para o Senado. E aí, você esse voto indeciso, quando você faz um simples cruzamento simples de voto para presidente, esse eleitor está votando em Flávio Bolsonaro. No caso do Paraná, votando em Sérgio Moro. Esse eleitor ele vai tomar uma decisão do voto do Senado dele a partir da premissa do voto que ele tá dando no presidente da República e no governador. E as pesquisas acabam mostrando isso, porque o voto acaba tendo um voto da esquerda mais militante, mais como é que fala, mais já expressado. Também tem um voto da direita mais expressado, sempre tem um equilíbrio, mas esse voto silenciado que está no indeciso precisa se estudar onde é que ele está se movimentando.
9: Arilton.
8: E muitas vezes você no Sul vai encontrar alinhado ao presidente Flávio Bolsonaro, candidato a presidente Flávio Bolsonaro, e no Nordeste muitas vezes alinhado ao presidente Lula, como foi o caso do Ceará e de outros estados.
9: Arilton, pergunta curta, pedindo uma resposta também curta, porque o tempo é curto. Você é presidente da Indexa, um instituto de pesquisa. O deputado federal mais votado dessa eleição, Nicolas Ferreira, com mais de 3 milhões de votos, disse que pretende abrir uma CPI dos institutos de pesquisa. Como é que você reage a isso?
8: Pode abrir. Da minha parte, não temos nada. O que nós trabalhamos é com metodologias estatísticas e com trabalho sério. Um ou outro que possa ter fraudado vai ter que responder. Da minha parte e da parte do pessoal que trabalha sério, não há nenhum problema. Acho que não é aí que está o problema. Acho que nós temos que pensar a sociedade e as mutações que tem da nossa sociedade e comparar elas com as pesquisas. Mas, se quiser abrir uma CPI, é um direito dele, é o papel do Congresso.
1: Ouvimos então Arilton Freres, presidente da Indexa, um instituto de pesquisas, em conversa então com os apresentadores do Link TMC sobre, né, as pesquisas aí de Flávio Bolsonaro, Lula, E a gente continua acompanhando todas as informações sobre eleições, tem segundo turno e a gente sempre vai informando você sobre os principais destaques e sobre tudo o que está acontecendo. Agora 5 horas e 31 minutos, TMC Compromisso com a Verdade.
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2: 5 horas e 32 minutos. Você acompanha aqui o Start TMC com Fernanda Câmara, comigo Rafael Tebas. Você que está em Brasília, em Belo Horizonte, no Rio de Janeiro, também no Recife, em Curitiba, São Paulo também. Estamos no YouTube com imagem no @TMCNewsBR. Deixa o like, vem com a gente aqui no Start TMC. Olha só, a gente vai continuar movimentando e girando a nossa reportagem, um assunto claro, eleições. Após o primeiro turno, o balanço das urnas mostra um resultado muito difícil para o governo federal. Dos 22 ex-ministros do presidente Lula, que disputaram vagas, né, no Congresso Nacional ou em outras casas legislativas, apenas 9 conseguiram se eleger. É realmente um índice, um percentual bastante pequeno. Rafael Felitti, em Brasília, tem as informações. Fala, Rafa.
15: De projetar lideranças para o poder legislativo, enfrentou forte resistência nas urnas. Mas 9 ex-ministros garantiram a vitória. Para o Senado, 2 ex-ministros saíram vitoriosos. Rui Costa, ex-ministro-chefe da Casa Civil, eleito pelo PT na Bahia, e André Fufuca, ex-ministro do Esporte, do PP, eleito no Maranhão. Na Câmara dos Deputados, a bancada de ex-ministros eleitos conta com 6 nomes. Aniele Franco, ex-ministra da Igualdade Racial, e Nízia Trindade, ex-ministra da Saúde, foram eleitas pelo PT no Rio de Janeiro. Sônia Guajajara, ex-ministra dos Povos Indígenas, foi eleita pelo PSOL de São Paulo, e Jader Barbalho Filho, ex-ministro das Cidades, se elegeu pelo MDB do Pará. Silvio Costa Filho, ex-ministro de Portos e Aeroportos, foi eleito pelo Republicanos de Pernambuco. E Juscelino Filho, ex-ministro das Comunicações, foi eleito pelo PSDB no Maranhão. Fechando a lista dos 9 eleitos, na esfera estadual, Macaé Evaristo, ex-ministra dos Direitos Humanos, conquistou uma cadeira como deputado estadual em Minas Gerais pelo PT. 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
1: 5 horas e 34 minutos, a campanha de Flávio Bolsonaro começa a definir os próximos passos para o segundo turno da eleição presidencial. Nesta segunda-feira, o candidato se reuniu com aliados em Brasília e articulou novos apoios para a disputa contra o presidente Lula. E o repórter Bruno Tibério tem todas as informações.
16: A cúpula da campanha se reúne para definir a divisão de tarefas e os próximos movimentos até o segundo turno. Entre os participantes estão o presidente do PL, Valdemar Costa Neto, e o coordenador de campanha, Rogério Marinho, além de integrantes das áreas econômica, de comunicação e marketing. Uma das frentes é focada em ampliar a participação de aliados nesta nova etapa da disputa. Tarcísio de Freitas, eleito governador de São Paulo, veio aqui a Brasília nesta segunda-feira e deve reforçar a campanha de Flávio. A atuação em São Paulo, maior colégio eleitoral do país, está entre as prioridades para o segundo turno. A campanha também trabalha para conquistar novos apoios. O PSD decidiu liberar as lideranças do partido para escolher individualmente quem apoiar. Ronaldo Caiado ainda não anunciou publicamente uma posição, mas nos bastidores o governador disse a Flávio por telefone que pretende apoiá-lo. A expectativa é que Caiado oficialize a decisão nesta terça-feira em Goiânia. Além das articulações políticas, a equipe começa a organizar a agenda de viagens e eventos pelo país para as próximas 3 semanas. Flávio Bolsonaro e o presidente Lula voltam às urnas no dia 25 de outubro.
2: Obrigado pelas informações, Bruno Tibério, acompanhando a movimentação, a estratégia também da candidatura do senador Flávio Bolsonaro, que terminou na frente o primeiro turno, e antes o Rafael Felitti também ali acompanhando, enfim, os passos do presidente Lula, que busca a reeleição nessa disputa presidencial. Bom, a gente vai agora conversar com o Marcos De Pato pelo seguinte: o PL aumentou, e aumentou de forma significativa, a presença de deputados estaduais em São Paulo, na Alesp, isso claro, para o próximo mandato. Depois de eleger 19 integrantes em 2022, agora 27 cadeiras na Alesp a partir do próximo ano. Conta pra gente, Marcos De Pato.
17: A partir de 2027, dois terços das cadeiras da Assembleia Legislativa de São Paulo vão ser da base do governo Tarcísio de Freitas. Das 94 vagas para a Lesp, 65 vão ser ocupadas por eleitos de partidos que apoiaram a reeleição do governador. Só do PL vão ser 27 representantes. Entre eles está Eduarda Campopiano, que recebeu quase 2 milhões de votos, tornando-se a deputada estadual mais votada. Já o Republicanos, partido de Tarcísio, teve 6 integrantes eleitos. Por outro lado, o PT perdeu uma cadeira na Alesp, passando de 17 para 16. Ainda assim, o partido manteve a segunda maior bancada, com destaque para Eduardo Suplicy, segundo mais votado, com mais de 650 mil votos. Além dos dois eleitos, ficaram entre os 10 mais votados para Alesp Sofia Fávero, Carlos Genazzi e Paula da Bancada Feminista, os 3 do PSOL. Giovanni Sanches, do PL, Rogério Lins, do Podemos, Tenente Coimbra, também do PL, Rafa Minato, do Missão, e Danilo Joan, do PP. 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
18: E de São Paulo, nós vamos para o Rio de Janeiro. Em 2026, 27 novos nomes conquistaram uma cadeira na Assembleia Legislativa do Rio, e parlamentares de longa data vão deixar o cargo. A Érica Levigardi traz os detalhes.
19: Dos 60 deputados estaduais que buscavam a reeleição em 2026, apenas 43 conseguiram manter a cadeira na Assembleia Legislativa do Rio. 17 parlamentares vão deixar o cargo após cumprirem o mandato. Entre os nomes que não conseguiram a reeleição estão políticos com longo histórico, como Carlos Mink, do PSB, que até então era recordista de aprovação de leis no Rio e está no 8º mandato. A cientista política Shamira Rossi explicou que, apesar de nomes com histórico não terem se mantido nos cargos, a taxa de renovação na Alerj foi menor que a esperada.
20: Na verdade, apesar desses quadros muito históricos dentro da Assembleia não terem sido reeleitos, a nossa taxa de renovação foi menor do que a esperada, né? O que seria o padrão da Assembleia Legislativa do Rio de Janeiro. O PL ter aumentado seu número de cadeiras e, consequentemente, também ter conseguido manter as 17 que antes tinha e agora avançar em mais 4, é parte desse movimento de ter uma estrutura partidária mais consolidada, mais dinheiro.
19: Quem também não se reelegeu foi Alexandre Knoploch, do PL, presidente da Comissão de Direitos Humanos da Alerj. Antes das eleições, o Tribunal Regional Eleitoral do Rio autorizou a abertura de um inquérito policial para investigar o deputado depois de uma confusão com militantes do PSOL. Na ocasião, um vídeo mostrou Knoploch discutindo com apoiadores da campanha de Flávio Serafini e chegando a colocar a mão em uma pistola que carregava na cintura. Outro nome com longa trajetória política e que ficou de fora foi Dionísio Lins, do PP. Com mais de 40 anos de vida pública, ele já ocupou diversos cargos na administração pública e era presidente da Comissão de Transportes da Casa. Quem também não se reelegeu foi Val Ceasa, do PRD, que chegou a ter, durante a campanha, a candidatura indeferida pelo TRE por indícios de vínculo com integrantes de uma organização criminosa. Recentemente, o parlamentar foi alvo de investigações e operação. Outros nomes entre os 70 deputados que atualmente compõem o plenário da Alerj vão ficar de fora da nova composição, mas por motivos diferentes. O presidente da Alerj, Douglas Ruas, por exemplo, concorre em segundo turno ao cargo de governador do Rio de Janeiro. Já Marta Rocha, do PDT, e Sara Pôncio, do Solidariedade, tentaram uma vaga na Câmara dos Deputados. Samuel Malafaia, do PL, por sua vez, faz parte da chapa de Carlos Portinho, que foi eleito para o Senado. Vale lembrar que a composição da Assembleia Legislativa é definida pelo sistema proporcional, não apenas pela quantidade de votos. Em 2026, 27 novos nomes conquistaram uma cadeira. O número representa uma renovação de 38,6% no plenário.
2: Érica Levigardi, no Rio de Janeiro, a gente passando a composição, então, das assembleias legislativas, como fica em cada estado. Passamos em São Paulo o crescimento do PL e agora o panorama do Rio de Janeiro com a Érica Levigardi. Vamos às capas, então, dos principais jornais e portais do Brasil, começando pelo nosso portal, o tmc.com.br. Quase que eu caí aqui, Fernanda.
1: Tô firme aqui.
2: tmc.com.br é o nosso portal, você acessa, é muito fácil, seja pelo notebook, pelo seu smartphone. E a nossa capa nesse momento, aliás, muita gente trabalhando na nossa redação, 25 horas por dia, tem informação exclusiva, tem informação de bastidor, enfim. Acessa lá, tmc.com.br. Bom, Lula afirma ser único antissistema e diz que promiscuidade do STF prejudica a sua candidatura, à manchete, então, do nosso portal.
1: E agora a gente vai para a capa da Folha de São Paulo. Juros e dólar despencam e Bolsa bate recorde com Flávio à frente. No primeiro turno, altas de ações de varejo e bancos indicam expectativa de ajuste fiscal.
2: Agora a gente vai para a manchete do jornal O Globo. Direita larga próxima de número suficiente para aprovar mudanças na Constituição no Congresso Nacional. Só para a gente ter uma ideia, essa informação é importante, o PL terá as maiores bancadas, 121 deputados federais. 121 é muita coisa, porque nós temos 513 deputados. Se eles conseguem firmar alianças, evidentemente a bancada fica ainda maior. Acima, inclusive, dos 99 atuais, então 121 para o PL e 28 senadores, quase o dobro dos 15 atuais. Realmente a força do PL nessa eleição, a gente tem que colocar aqui, é um fato.
1: E agora a gente vai para a capa do UOL. Nunes Marques quer julgar soltura de Bolsonaro após o segundo turno. Ministro do STF diz ver exageros e avalia libertar ex-presidente por meio de liminar.
2: 5 horas e 43 minutos, hora agora da nossa coluna de marcas e consumidores com João Faria. Fala, João, bom dia.
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21: Olá. Nos boletins da coluna Marcas e Consumidores, aqui no Start TMC, chegou a vez de falarmos sobre a categoria de queijos. Esse segmento que vem se diversificando, levando novos produtos lá para o ponto de venda e, claro, para a mesa dos brasileiros. Se ontem foi a vez da Scala, nesta terça-feira, quem participa da coluna é a marca Faixa Azul. O Gustavo Colseiro, ele que é executivo de marketing da marca, fala sobre a categoria de queijos especiais e que agora os consumidores também têm novas ocasiões de degustar, de comer um queijo durante a sua jornada.
22: A categoria de queijos especiais está passando por um momento muito interessante. O consumidor valoriza sabor e qualidade, ao mesmo tempo que também cada vez mais está buscando produtos que fazem sentido para o seu dia a dia, que sejam mais práticos e versáteis. Isso acaba criando novas ocasiões de consumo. Então, o queijo especial não precisa estar presente só em momentos de sofisticação. Ele pode fazer parte de situações muito mais cotidianas. E nós, na Faixa Azul, acreditamos que esse momento passa justamente por ampliar as possibilidades, sem perder o que está na essência da nossa marca, ser referência em qualidade e tradição. Nosso parmesão, que inclusive recentemente recebeu a medalha de ouro no Ortiz Award, representa muito bem isso. Ele carrega uma história de mais de 85 anos na categoria. E como referência de mercado, buscamos nos desafiar e levar o queijo para outros momentos. O chips parmesão Faixa Azul é um exemplo disso. Ele traz a experiência de um queijo premiado para um formato mais prático, rico em proteína e que conversa com novas ocasiões de consumo.
21: É, Faixa Azul é uma marca que atravessa gerações e segue inovando, levando praticidade ao consumidor final. E amanhã tem mais novidades aqui, uma outra marca, a Vigor, contando as suas estratégias para impactar o consumidor final, seja na mídia, no ponto de venda, tem muita informação amanhã. Até lá!
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18: Cinco horas e 45 minutos, agora a gente vai falar de um incidente aeronáutico no Recife. Motor de avião pega fogo após um pássaro colidir com a turbina. As informações com o Kennedy Lacerda.
7: O Boeing 737 havia deixado a capital pernambucana com destino a Guarulhos, em São Paulo, mas precisou retornar ao Aeroporto Internacional do Recife. Imagens registradas mostram a turbina da aeronave em chamas. Segundo a companhia aérea responsável pelo voo, o retorno ocorreu após a colisão de um pássaro com uma das turbinas. A empresa informou que o piloto seguiu os procedimentos previstos para esse tipo de situação, incluindo a queima de combustível para realizar um pouso mais leve. Os passageiros relataram estrondos e que o avião chegou a balançar. A aeronave pousou em segurança e todos foram desembarcados. Após a aterrissagem, o Boeing seguiu para manutenção e a Força Aérea Brasileira informou que o CENIPA foi notificado sobre o caso. A ocorrência foi classificada como incidente aeronáutico.
2: E a gente vai continuar trazendo informações sobre esse incidente aeronáutico, né? Como trouxe para a gente agora aqui o nosso repórter Kennedy Lacerda lá no Recife, no Nordeste do país. Agora a gente muda de assunto. Olha só, gente, febre alta em crianças preocupa os pais. No entanto, nem sempre significa necessidade de pronto socorro. É a coluna, o tema da coluna da nossa pediatra Elizabeth Canova Fernandes. Vamos lá.
5: Seu recém-nascido resmunga a madrugada inteira, dá uns sustos abrindo os braços, espirra. Será que isso é normal, doutora? Ou será que eu preciso procurar o pronto-socorro ou atendimento médico? Então, eu vou te explicar cinco coisas que acontecem com o bebê recém-nascido que é absolutamente normal. A primeira são os espirros. Bebê é muito comum dar vários espirros, não significa resfriado. As vias aéreas são muito pequenininhas, então às vezes um pelinho, uma poeira já faz com que ele espirre. E até é um mecanismo de defesa para limpar o nariz. Segundo item, são os resmungos. O bebê resmunga muito na madrugada. De dia você às vezes nem escuta. E de noite, como tá tudo quietinho, você escuta, mas não pega. Se ele tá dormindo, deixa ele dormir. E lembrar de sempre colocar ele para dormir de barriga para cima, sem travesseiro. Terceiro item, são os sustos, que ele abre os braços, depois fecha. E às vezes até acorda com esse susto. Isso aí é o reflexo de Moro. Muito comum no primeiro, no segundo mês, e do terceiro pro quarto mês vai diminuindo bem até sumir, tá bem? Quarta coisa muito comum no bebê é a descamação da pele, meio que troca de pele, descama mesmo, principalmente braços, pezinhos. Se tiver muito intensa, pode passar um hidratante próprio para a pele do bebê, sem cheiro, tá? E de preferência conversar com o pediatra para ver a indicação do hidratante. E a quinta coisa comum que acontece nos bebês e os pais ficam muito preocupados é o inchaço das mamas do bebê. Por passagem de hormônio materno pelo leite materno para o bebê. Isso acontece tanto em meninas quanto meninos. Nos primeiros meses, primeiro, segundo mês, às vezes até um pouquinho mais para frente, nunca apertar, não mexer. Isso vai melhorar com o passar do tempo. E aí, me conta, já aconteceu alguma coisa dessas e você ficou com dúvida se era normal ou não?
18: Pois é, então todas as informações sobre a saúde dos bebês aqui no Start TMC para a gente girar todos os assuntos que importam para você. Inclusive aqui tem muita gente, claro, dando um bom dia para a gente nas redes sociais, no YouTube. Tem a Tânia de Benedetto, bom dia, Joanópolis, São Paulo. Tem o Renato Batista aqui que está perguntando o seguinte sobre eleições. Tem uma galera que agora tem óculos com inteligência artificial. Será que eles vão ter que tirar o óculos para votar? A gente deu essa informação aqui, mas a gente então reforça, já que o Renato Batista está perguntando. Óculos inteligentes são proibidos na cabine de votação. Eles são modelos com lentes de grau ou de sol equipados com câmeras, microfones, alto-falantes, e eles são capazes até de publicar conteúdo diretamente nas redes sociais. Então, embora eles não sejam citados nominalmente nas regras do TSE, eles se enquadram na proibição de portar, então, na cabine de votação, qualquer instrumento que possa comprometer o sigilo do voto. E violar o sigilo do voto pode levar até 2 anos de detenção e compra de votos ou coação, para a gente também estender o assunto, podem resultar em até 4 anos de reclusão e multa. Então, Renato, nada de óculos inteligentes na cabine de votação, nem celular, enfim, né? Nada que possa registrar o seu voto. Como a gente tem segundo turno, as pessoas ainda têm dúvidas e a gente então vai informando. Manda sua mensagem para cá, sua pergunta, no 11972211001 e também no @TMCNewsBR.
2: Bora de esporte agora no Start TMC. O Cruzeiro anunciou a contratação de Paulinho para a diretoria de futebol. Marco Belo tem as informações. Fala, Belo.
6: Muito bom dia para você ligado aqui no Start TMC. O Cruzeiro anunciou ontem uma novidade fora de campo. O ex-jogador Paulinho, que passou pelo Corinthians e pela Seleção Brasileira de Futebol, pelo Barcelona, por outros grandes clubes, é o novo integrante da diretoria de futebol do Clube Mineiro. Paulinho estava trabalhando no Mirassol desde 2024. No Cruzeiro, ele vai funcionar como uma ligação entre os jogadores, a comissão técnica e a diretoria. E também vai participar do planejamento do time para 2027. O Paulinho, volante, encerrou a carreira como jogador em 2024. Volante ofensivo, digamos assim, em 2024. E desde então, vem se preparando para trabalhar como dirigente agora no Cruzeiro. Boa sorte ao Paulinho no Clube de Belo Horizonte.
2: Valeu, Marco Belo, então. Paulinho agora é do Cruzeiro, vai compor a diretoria de futebol do Cruzeiro, gigante clube brasileiro. E olha só, Messi.

0: para a próxima Copa do Mundo. Uma das possibilidades é o meia Nico Paz. Só 22 anos, é apontado como um futuro craque do futebol mundial. Ele aparece aí como candidato a assumir a camisa 10 da seleção argentina. O Nico Paz, que foi para a Espanha muito cedinho, foi revelado pelo Real Madrid da Espanha e agora atua pelo Como da Itália, equipe da primeira divisão do futebol italiano, e vários outros clubes querem a contratação do Nico Paz, pensando aí na próxima janela de transferências. A renovação também passa pela formação de novas lideranças, com Cristian Romero assumindo a faixa de capitão. O técnico Lionel Scaloni, cujo contrato acaba agora já em dezembro, ainda negocia a permanência e pode comandar a reconstrução da Argentina na era pós-Messi. Realmente impressionante, é um dos principais assuntos do dia, Fernanda Câmara.
1: O Messi, que está saindo por cima, né, com uma carreira brilhante. A Argentina não foi campeã da Copa do Mundo, mas essa despedida do Messi foi triunfal.
0: Triunfal, triunfal.
1: Está sendo, né?
0: Um dos maiores jogadores de todos os tempos, sem a menor dúvida. Tem gente que aponta que ele é o segundo, fica só atrás do Pelé, tem gente que coloca ele na terceira colocação, atrás do Pelé e também do Maradona. Enfim, Bruno Chesi aqui no estúdio, foi o maior que você viu, Bruno, o Lionel Messi?
2: Olha, provavelmente, em termos de constância, né, o Lionel Messi tá no topo aí, o quê? 15 para mais, é, né, 2009 talvez, a primeira Copa dele foi 2006, se a gente
0: muito
2: parar
0: novinho,
2: pra lembrar.
0: Muito novinho, jogou, né? Bem, fez gol, exato. Inclusive.
1: Ele que tá parando aí com 39 anos de idade.
0: 39, então, na seleção,
2: pra,
0: né?
2: Dava pra jogar mais um pouquinho ainda.
1: É, o Cristiano Ronaldo, por exemplo, tem 41.
0: Exato, exato. Nesse meio tempo, vários jogadores muito bons apareceram, mas não foram tão longevos. Não, o Ronaldinho Gaúcho jogou demais, o Ronaldinho Gaúcho.
2: É, o Ronaldinho Gaúcho teve 2 anos ali fora da planeta casa, Terra, né? Mas depois ele acabou caindo. Acho que o Ronaldinho Gaúcho era o mais, em termos de plasticidade em campo, esse com certeza foi o que eu mais
0: gostou de
2: mais
0: de assistir.
2: Gostei de assistir, assim, então, isso.
1: Bom, e mas você tá veio aqui na nossa casa, o quê?
2: Pra continuar nesse casa... assunto, a gente tem uma matéria muito legal na home do nosso site, TMC News BR, e eu como sei que Rafael...
0: TMC.com.br.
2: TMC News BR é o nosso Instagram, na verdade.
1: Isso.
2: Verdade.
1: Ah,
2: então,
1: temos
2: TMC.com.br.
1: Tudo, né? Multiplataforma.
2: Exato. Mas como eu sei que Rafael Tebas é um apreciador do futebol, a gente trouxe aqui um quiz, então, tá bom?
0: Vamos lá,
2: então.
0: Vamos
2: ver,
1: eu gosto de quiz.
2: Quantos gols o Messi tem com a camisa da seleção argentina,
0: Rafael? Nossa. Tem que dar algumas opções, A, B ou C.
2: A opção A é 110, a opção B 130, a opção C 125.
1: Valendo uma torta na cara.
0: Opção C, 125.
2: Muito bem, 125. E aí te pergunto o seguinte, quem é o segundo maior artilheiro com a camisa da seleção argentina?
0: Opção A, opção B, opção D.
2: Vou te dar a opção. É que eu não sei se ele é argentino. O Romero é argentino? Romero...
0: Qual Romero?
2: O que jogou no Corinthians.
0: Não, é Paraguai.
2: Putz, então eu já tô mal. Vamos lá. Carlitos Tevez.
0: Ai, Carlitos. Volta, Carlitos.
2: Letra B, Hernán Crespo. Letra C, Gabriel Batistuta. Letra D, Diego Maradona.
0: Ah, vou botar o Maradona.
2: Errado, Gabriel Errado. Batistuta.
0: Ah, o Batistuta.
2: 52 gols. E o terceiro colocado jogou a Copa do Mundo esse ano. Fez gol, inclusive. Um gol que, se não me engano, classificou a Argentina para a final.
0: Lautaro Martínez.
2: Lautaro Martínez, 42 gols. E aí vocês estão se perguntando assim, tá, mas é a final, e o Maradona? Maradona é o sexto. Com 34 gols. Na frente dele está o Hernán Crespo com 35 e o Sérgio Agüero com 41.
0: Mas isso deve ter relação com o fato de que o Maradona não conseguiu ser tão longevo.
2: Exato.
0: Teve vários problemas ao longo da carreira,
2: exato,
0: etc.
2: Exato. A gente lembra que o Maradona jogou 3 Copas do Mundo, então 86, 90 e 94. 94 ele é suspenso, né? Depois que ele é pego no antidoping. Então ele chega a marcar um gol, mas depois disso ele é suspenso. E o Messi foi, se não me engano, para a sexta Copa do Mundo, 2006, 10, 14, 18, 22, 7. Sete
0: Olha
2: Copas
0: lá,
2: do
0: que
2: Mundo.
0: Que loucura.
2: E além disso, ele é o maior artilheiro das Copas do Mundo, com 21 gols. E também tem uma outra questão, que é quantos gols o Messi fez somente em eliminatórias para a Copa?
1: Ixi, não, Maria. Se ele acertar agora, eu me retiro.
0: Tá na casa dos...

0: Só me dá uma dica aí, tá na casa dos 100 ou dos...
1: Não, tá na casa dos menos de 50.
0: Ah, é? Tá. Menos de 50. Então, 28 gols.
1: Quase, 36 gols. É. Só em eliminatórias ele também fez 14 gols em Copas América e também 54 em amistosos. Então, somando tudo isso, dá os 125 gols. Maior artilheiro com a camisa da Argentina.
0: Não poder, minha conta aqui
1: é não, tudo bem, mas é... Onde ele mais fez gols com a camisa da seleção argentina foi em amistosos. Hoje, tomara que ele faça um no Monumental de Nunes.
0: Marcaram contra um adversário bem fraquinho
1: então, pra ele deitar e rolar. Também, né? Acho que é provável ali que ele faça o gol. Como o Tebas falou, então, Argentina e Benin, que é uma seleção africana, jogam hoje às 8 da noite no Monumental de Nunes. Monumental, como o Tebas falou também, depois que passou pela reforma, é uma das maiores capacidades sul-americanas. Aí.
0: É, no, mais quase 90 mil
1: quase
0: pessoas.
1: Quase 90 mil pessoas, né? Ficou, ficou mais próximo do gramado, inclusive.
0: E eles querem aumentar mais 5 ou 10 mil pessoas. Caramba, eles estão ainda estudando fazer um anel ainda, um anel superior ali no Monumental. O Giovanni, nosso produtor aqui, passou a informação de que o... Repete pra gente, por favor, Gi. O Mbappé tem mais gols que o Messi, 20...
1: Caramba, sério? Quantos gols o Mbappé tem? Eu que peguei errado aqui. 21 tem o Messi, o Mbappé passou o...
0: 22 e 21.
1: É verdade, o Mbappé passou nessa Copa do Mundo, tá
0: Mbappé
1: certo,
0: 22 passou na gols.
1: Falha minha.
0: E Benin é um país que fica na região da África Ocidental, ali faz fronteira com Togo, com a Nigéria, com Burkina Faso também.
1: Tá certo.
0: Beleza. Valeu, Bruno Chesney.
2: Gostei então... desse quiz, eu quero mais.
1: Amanhã eu trago um pra Fernanda Câmara. Daí,
0: tá bom, combinado. Mas ó, fui bem, hein?
1: Foi ótimo,
2: velho. Tá bom. Não vai levar a torta na cara, não. Poxa.
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0: minuto. Rafael Tebas, uma hora já se passou com as principais informações do Brasil, do mundo, do esporte, de Messi, enfim, a gente falando aqui sobre tudo que movimenta Brasil, o mundo e as informações que importam para você que acompanha o Start TMC.
1: Várias editorias, tem informação sobre esporte, tem economia, ciência, tecnologia, entretenimento, claro,
0: saúde,
1: a política
0: eleições.
1: Também. As eleições aí que continuam, tem todo o segundo turno pela frente nessa acirrada eleição presidencial. Bom, vamos para as manchetes agora do Start TMC. Senado mantém discussão da PEC, que acaba com as 6-1.
0: Proposta será debatida até quinta-feira, mas avanço da direita nas eleições pode dificultar a votação da medida na casa.
1: Cássio Nunes Marques avalia conceder liminar para libertar Bolsonaro após segundo turno.
0: Ministro vê excessos no processo sobre a trama golpista e pretende analisar pedido de soltura depois da eleição presidencial.
1: Romeu Zema declara apoio a Flávio Bolsonaro no segundo turno.
0: Ronaldo Caiado também deve anunciar apoio ao candidato do PL nesta terça-feira.
1: E Lula se apresenta como único candidato antissistema e defende mudanças no Supremo.
0: Presidente afirma que é preciso reformar o judiciário e mudar a forma de escolha dos ministros da corte no segundo turno contra Flávio Bolsonaro.
1: Antony Garotinho desiste de recurso e pode mudar resultado da eleição no Rio.
0: Pedido ao TSE abre caminho para a retotalização dos votos e possível declaração de ruas como governador eleito, mas corte ainda não homologou a decisão.
1: Nos destaques internacionais, França se prepara para novos protestos estudantis nesta terça-feira.
0: Mobilização nacional cobra mais investimentos na educação após uma semana de manifestações com prisões, estudantes feridos e bloqueios em centenas de escolas. 6:03.
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1: A gente começa aqui então o Start TMC nesse horário às 6:03, girando a nossa reportagem. A gente vai para o Rio de Janeiro. É um dos principais assuntos do noticiário nacional, essa confusão em relação à eleição no Rio. Eduardo Paes agora acusa o Antony Garotinho e Douglas Ruas de articularem uma manobra para evitar o segundo turno no Rio de Janeiro. O candidato do PSD diz que a desistência de Garotinho de recorrer pode garantir a vitória de Ruas no primeiro turno. Está causando muita confusão, hein, Rafael Alves? Bom dia.
3: Bom dia, Rafael Tebas. Bom dia, Fernanda. Bom dia a todos os nossos ouvintes do Start TMC. E agora essa briga na justiça aqui nas eleições do Rio de Janeiro. E o segundo colocado nas eleições desse ano, o candidato Eduardo Paes, do PSD, disse que Antony Garotinho e Douglas Ruas, Antony Garotinho do Republicanos e Douglas Ruas do PL, estão se articulando, atuando em conluio para ganhar essa eleição do tapetão. Essa manifestação do ex-prefeito aqui do Rio de Janeiro, candidato ao governo do estado, vem depois de Antony Garotinho desistir de um recurso apresentado no Tribunal Superior Eleitoral, brigando pela própria candidatura de Antony Garotinho. Nesse caso, a partir dessa desistência, abriria uma brecha para que Douglas Ruas fosse eleito no primeiro turno. Isso porque Douglas Ruas ficou com pouco mais de 49% dos votos válidos. Eduardo Paes ficou com pouco mais de 42% e Antony Garotinho ficou com 3%. Como Antony Garotinho teve a candidatura indeferida pelo Tribunal Regional Eleitoral, e os votos dele estariam anulados sob júdice. Mas com essa possível desistência dele, aí os votos dele seriam realmente anulados, e aí a retotalização daria a vitória a Douglas Ruas ainda no primeiro turno. Então, por isso, Eduardo Paes acusou Antony Garotinho e Douglas Ruas de estarem fazendo um jogo ensaiado um dia depois das eleições, e que isso seria uma clara interferência no processo eleitoral. Claro, nossa reportagem buscou especialistas para entender quais são os próximos passos. Claro, o TSE pode homologar essa decisão de Antony Garotinho e determinar a retotalização de votos, mas também pode negar esse pedido de desistência, porque, segundo o advogado que a gente conversou, isso poderia estar interferindo no processo eleitoral e tem jurisprudências do TSE que impedem isso de acontecer. Então, nesse momento, o ministro Floriano Marques, do Tribunal Superior Eleitoral, pediu que a Procuradoria-Geral Eleitoral se manifeste antes de qualquer decisão na corte. Depois, a decisão vai ser levada ao colegiado, ao plenário do TSE, para determinar o que vai acontecer, se teremos ou não segundo turno aqui no Rio de Janeiro. Nesse momento, o candidato Eduardo Paes já anunciou que hoje começa as agendas de campanha, vai para o município de Comendador Levi Gasparian, no interior do Rio de Janeiro, foi um dos municípios que ele venceu no primeiro turno, então ele começa a campanha e o segundo turno, mas ainda sem uma definição sobre o resultado da eleição aqui no Rio de Janeiro. Nesse momento, o segundo turno é mantido, mas pode ser que caia com essa decisão de Antônio Garotinho, e tudo depende agora do Tribunal Superior Eleitoral. Rafa e Fernanda.
0: Obrigada, Rafa. Pois é, né? Em uma eleição tão acirrada assim, qualquer movimento aí jurídico, político, pode mudar o cenário, então, e a decisão sobre a candidatura de Garotinho passa a ter um impacto direto nessa corrida.
1: Exato.
0: Né?
1: O Rafa está conectado ainda. Uma rapidíssima pergunta para o Rafael Alves. Ô, Rafa, não há uma previsão, né? A gente pode ter essa decisão a qualquer momento. A gente pode ter uma avaliação do TSE ao longo aí das próximas horas, próximos dias, talvez até amanhã, né, Rafael Alves?
3: Rafa, nesse momento a situação é que o TSE pediu, o ministro Floriano Marques pediu para que o Ministério Público Eleitoral se manifeste. A manifestação do MPE deve vir até amanhã. A partir disso, aí o TSE tem caminho livre para tomar qualquer decisão. Mas nesse momento a decisão seria tomada em colegiado, uma sessão plenária. E por enquanto sem previsão para acontecer, mas claro, pode ser que a partir do momento da manifestação do Ministério Público Eleitoral, da Procuradoria-Geral Eleitoral, aí a gente tenha uma manifestação rápida ou demorada do TSE, por enquanto não está na pauta ainda do TSE, porque depende dessa manifestação do Ministério Público Eleitoral, Rafa.
1: Perfeito, ô, Rafa, muito bem explicado.
0: Só para a gente dar um giro aqui em todos os assuntos, você falando aí de eleições, uma curiosidade também para o pessoal que está no Rio de Janeiro, como é que está o tempo aí?
3: Hoje o céu nublado, mas o sol querendo aparecer aqui no Rio de Janeiro. Estou olhando aqui pela janela do estúdio da TMC. Uma parte aqui da Barra da Tijuca, zona sudoeste da cidade, tem o sol, o céu encoberto, mas do outro lado já vindo das montanhas, o sol aparecendo e o tempo já abrindo aqui no Rio de Janeiro. Previsão aí de algo próximo a 30 graus aqui no Rio hoje.
0: Uau, então vai dar praia, de repente.
1: Talvez, vamos ver.
0: Obrigada,
1: beleza,
0: Rafael,
1: valeu,
0: Alves,
1: Rafael.
3: Pra gente não é TMC não, a gente vai continuar informando os ouvintes por aqui.
1: Só pra gente pontuar pra nossa audiência então em todo o país e reforçar a informação, o Douglas Ruas, que terminou com 49,27% dos votos no Rio, quer dizer, muito próximo dos 50%. O Eduardo Paes pontuou 42,76% e o Garotinho com 3,17%. Ou seja, se esses 3% forem realmente considerados inválidos, evidentemente o Douglas Ruas ultrapassaria aí os 50, aliás, o número de votos válidos inválidos aumentaria e, consequentemente, o Douglas Ruas seria vitorioso em primeiro turno na primeira volta. Bom, vamos para Brasília agora então. Assunto do dia também, hein? Rafael Felício, Davi Alcolumbre avalia recuar na pauta que prevê o fim da escala 6x1. Qual que é o clima aí em Brasília sobre essa PEC que está dominando o noticiário desde o começo do ano?
4: Oi, Rafa, bom dia para você, bom dia, Fernanda, bom dia para todo mundo que está com a gente aqui no Start TMC. Olha, essa pauta era vista pela campanha do presidente Lula como um grande trunfo para o segundo turno, principalmente porque a campanha esperava que Lula ficasse à frente de Flávio no primeiro turno, mas essa situação se inverteu. Então, o que inverte também são os acordos, né? Já que Davi Alcolumbre tem o objetivo de se reeleger presidente do Senado, ele vai tentar articular isso até o fim. Então, esse acordo que ele havia feito com o governo, ele pode ser, de alguma forma, melado ali, né? Vamos dizer assim, por conta desse resultado de primeiro turno, né? Apesar disso, o calendário se mantém. Hoje está marcada uma sessão semipresencial, porque precisam ter sessões, um número de sessões ali, de 5 sessões, até que a pauta seja votada, né? Ele vai. E essa semana já tinham três sessões semipresenciais marcadas, mas a ver como é que isso vai se desenrolar, né? O líder o ministro das Relações Institucionais, José Guimarães, ontem, numa reunião que o presidente Lula teve com aliados em um hotel na Asa Sul, chegou a dizer que isso começaria a tramitar mais rapidamente na quarta-feira, né, de que as sessões aconteceriam. Enfim, Mas agora a gente tem que ver como isso vai acontecer na prática, né? Como o Davi Alcolumbre vai reagir, se ele vai manter o combinado de pautar essas sessões que precisam. E, enfim, apesar de eu falar sessões, não necessariamente isso precisa acontecer em 5 dias. A gente já viu no Congresso, para acelerar a tramitação de alguma proposta, eles abrirem e fecharem sessão no mesmo dia. Né? O Alcolumbre teria um acordo com o governo para acelerar isso, mas resta saber agora qual vai ser essa reação de Alcolumbre. Se ele vai manter esse acordo com o governo, pensando que com a vitória de Flávio Bolsonaro, e mesmo sem a vitória de Flávio Bolsonaro, com um Senado, com tanta gente do PL, com 28 senadores do PL e outros bolsonaristas, que a campanha dele, a reeleição como presidente do Senado, ficaria comprometida. Que o nome de Rogério Marinho ganharia força. Então, resta saber qual vai ser a estratégia de Alcolumbre, de tentar fechar com o atual governo e com alguns, e tentar costurar acordos com senadores de centro, de centro-direita e centro-esquerda, e ou então se ele tenta se aliar ao plano, aos projetos do PL, de Flávio Bolsonaro, para tentar articular uma reeleição mais para frente. Mas, em algumas entrevistas que o presidente do PL já vem concedendo ultimamente, ele vem confirmando que o nome do partido para a presidência do Senado é Rogério Marinho, que vai disputar mais uma vez, e agora com um cenário muito mais favorável para que ele consiga isso. Então vamos ver, né, esse tabuleiro do xadrez político tá posto. É um jogo que começa com muito mais peças do PL do que de outros partidos, do que da esquerda principalmente. Então vamos ver como é que isso vai se desenrolar ao longo desses 4 anos. Volto com vocês.
0: Pois é, a discussão, né, sobre a escala 6 por 1 mexe diretamente com a rotina de milhões de trabalhadores. Então vamos acompanhar sim de perto para saber os próximos passos. Obrigada, Rafael Felitti, um ótimo trabalho para você. E agora a gente vai para Curitiba. Curitiba deve ficar sem vice-prefeito até 2028, após a eleição de Paulo Martins para deputado federal. Assunto ao vivo para o Leonardo Gomes. Estamos contigo, Léo.
5: Parece óbvio, mas é uma situação bastante curiosa, né? Já que em outros cargos existem suplentes. O exemplo mais notável aqui no Paraná é do ainda senador Sérgio Moro, que inclusive confirmou nas últimas horas que vai ficar até dezembro no Senado, e a partir de janeiro assume o governo do Paraná, e aí existe aliás, tem 2 suplentes, né, para o Senado. Mas para o cargo de vice-prefeito não existe. Com isso, caso efetivamente Paulo Martins assuma o cargo de deputado federal lá em Brasília a partir de 1º de fevereiro, aí a situação muda, ficaremos sem vice-prefeito. Mas, Léo, como é que fica quando o prefeito de Curitiba, Eduardo Pimentel, precisa se ausentar, precisar viajar? Bem, não temos vice, só que aí o presidente da Câmara, que é o próximo na linha de sucessão, pode sim assumir a Prefeitura de Curitiba. Mas há uma incerteza quanto a isso. Quem será o presidente da Câmara de Curitiba a partir do ano que vem? Já que hoje Tico Kusma, que é o atual presidente, ele fica só até dezembro, né? A partir de janeiro nós já temos uma nova eleição. Pode ser que seja o Tico Kusma ou qualquer um dos outros vereadores, até mesmo outros novos vereadores que assumem o cargo após essa dança das cadeiras, porque também tivemos vereadores eleitos a deputado estadual ou federal. Ou seja, é uma situação bastante curiosa, mais curiosa ainda por a gente entender que o vice-prefeito de Curitiba preferiu ir para Brasília e deixar a prefeitura depois de 2 anos de mandato. Ele foi eleito, Paulo Martins, portanto, para o cargo de deputado federal neste domingo.
1: Obrigado, Leonardo Gomes, pelas informações. A gente continuará acompanhando a movimentação da política. Aliás, Léo, deixa eu te fazer mais uma pergunta.
0: Léo, sai daí não.
1: A gente tem a imagem do Léo conectado aqui. A gente vê ele saindo. Léo, fica aí. Ô, Léo, a gente passou agora a previsão do tempo no Rio de Janeiro. E aí, em Curitiba, como que está a movimentação para a nossa audiência no 100.3 saindo de casa nesse momento?
0: Você está com uma blusa meio pesada aí, boa impressão.
5: Não, mas é isso mesmo, é para aguentar o frio, já que a máxima prevista para hoje é de 16 graus aqui em Curitiba e já começou a chover. É um dia realmente que deve ser muito chuvoso, mais de 40 milímetros de chuva. É alerta de tempestade para as próximas horas, não só aqui na capital, mas em toda a região metropolitana e boa parte do estado do Paraná. Então é isso, a gente está com 13 graus neste momento, a máxima prevista, repito, é de apenas 16 graus. Um dia todo, estou vendo aqui no mapa, ó, é chuva a perder de vista, que começou agora cedo e deve ficar ainda mais forte, principalmente durante a tarde. Situação que se repete em outras regiões, não é só casaco, ficar atento também com a quantidade de água que vai cair do céu.
1: Importante, né? A diferença agora há pouco, Rafael Alves apontando no Rio que pode dar praia quase 30 graus, e aí em Curitiba a diferença, enfim, em relação à temperatura. Valeu, Léo, obrigado pelas informações, e a gente, claro, continua aqui girando a nossa reportagem espalhada por todo o país. Vamos para Minas Gerais agora. Rio Vermelho, em Minas, registra a maior abstenção do país no primeiro turno. Os números são impressionantes. Mais de 4 mil dos 10 mil eleitores simplesmente não foram às urnas. Nossa. Uma taxa de 40%. É muita coisa, Júnior de Castro.
6: É isso mesmo, Rafael. Ótimo dia para você, ótimo dia, Fernanda. Excelente terça-feira para todo mundo ligado, sintonizado com a gente aqui na TMC. Rio Vermelho, que é uma cidade que fica na região do Vale do Rio Doce. Esses dados são do Tribunal Superior Eleitoral e a abstenção chegou a exatamente 40,9% na cidade de Rio Vermelho. Como você disse, Rafael, são mais de 4 mil pessoas que não votaram nessas eleições de primeiro turno, de um total de pouco mais de 10 mil habitantes que tem na cidade. E Minas Gerais chama muita atenção nesse levantamento, porque das 10 cidades, né, com maiores abstenções aí nessa votação de primeiro turno no Brasil, 8 são aqui no estado. Na sequência de Rio Vermelho, aparecem Santo Antônio de Itambé e Serra Azul. E em todo o país, para o nosso ouvinte, para o nosso espectador ter uma noção, a abstenção foi de 21,1%, o maior percentual desde 1998. Mas vale lembrar que quem não votou precisa sim justificar o seu voto, a sua ausência, isso para a Justiça Eleitoral em até 60 dias. Se você não justificar, vai ter que pagar uma multa. E quem acumula pendências, a gente lembra que também pode enfrentar outras restrições, inclusive para tirar passaporte e também para tomar posse em concursos públicos. E se você não votou no primeiro turno, você pode sim votar nesse segundo turno agora, né, para presidente, e no seu estado, no caso, se tiver aí para governador, também pode votar sim. A gente ficou muito impressionado com esses números, tomara que nesse segundo turno a abstenção seja menor. 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
0: Exatamente, né? Que todos exerçam aí o seu papel de cidadão, né? Segundo turno aí, Lula ou Flávio Bolsonaro, então que o pessoal tenha, né, a sua consciência aí para fazer a sua escolha. 6:19, agora Chese de novo, o nosso editor-chefe aqui, gostou da nossa casinha aqui. Saiu da redação, veio aqui pro estúdio, casinha confortável. Falar de Corinthians, 10 torcedores.
1: Na verdade, é um assunto...
7: Eu gostaria que fosse um assunto mais legal, na verdade, né? Mas é...
0: Verdade, é julgamento.
7: Começou então, ontem aqui em São Paulo.
0: Deixa eu mudar o tom. 10 torcedores do Corinthians começam a ser julgados 14 anos depois da batalha da Inajar em São Paulo. Eles são acusados pelas mortes dos dois palmeirenses durante o confronto entre torcidas em 2012. Quando eu vi esporte aqui, achei que seria uma notícia leve e alegre, só que não.
1: Pois é um caso super antigo esse.
7: Exato. Né? O que acontece? Por que demorou tanto para ir para julgamento? Porque foram feitas várias perícias, laudos e assim por diante para averiguar até mesmo a participação dos torcedores indiciados. São 10 torcedores, 10 réus, na verdade. Então, só para a gente recapitular, essa ocorrência aconteceu em 2012, na Zona Norte aqui da capital paulista, no que ficou conhecido como a Batalha da Inajar, e onde dois torcedores do Palmeiras faleceram. O André Alves Leso, de 21 anos na época, morreu no mesmo dia após o confronto, e o Guilherme Vinícius Giovanelli Moreira, de 19 anos na época também, morreu 2 dias depois. Os 10 réus são acusados de participação na organização e execução do confronto e respondem por homicídio. Entre os acusados estão ex-presidentes e integrantes da torcida organizada Gaviões da Fiel, e a investigação aponta que o confronto teria sido uma retaliação pela morte de um torcedor corintiano em 2012. Claro que os acusados negam a participação nos homicídios e dizem que não planejaram a briga. A investigação ainda não conseguiu identificar quem desferiu diretamente os golpes que acabaram por provocar essas mortes. Mas é importante aqui, e só para complementar, o julgamento acontece no Fórum da Barra Funda e deve durar até essa sexta-feira com um total de 50 testemunhas. Acho que é importante aqui a gente só fazer uma diferenciação, que a gente está tratando de um fato, mas esse fato não é exclusivo da torcida do Corinthians. Uhum. É claro que isso está sendo julgado agora, porque, enfim, são corintianos num confronto contra o Palmeiras. Mas eu trouxe aqui um levantamento feito pelo jornalista Rodrigo Vessoni, que de 1988 até 2026, 427 pessoas morreram entre confrontos e torcidas. Então a gente tem aí série de... Seja, por exemplo, eu lembro na saída aqui de São Paulo, ali para Belo Horizonte, teve o confronto entre torcedores do Palmeiras, que foram a torcida do Cruzeiro armou uma emboscada.
1: E inclusive, Bruno, tem uma discussão aqui em São Paulo e em outros estados também sobre torcida única nos estádios. Só que quando a gente observa os números, a gente também verifica que muitas das brigas acontecem longe dos estádios de futebol.
7: E eu acho que, é claro que quem sai perdendo é o espetáculo.
1: Sem dúvida.
7: Eu acho lamentável, tanto no futebol masculino quanto no futebol feminino. A gente teve a final do Campeonato Brasileiro de Futebol Feminino nesse final de semana. Era torcida única também. Então isso acaba sendo prejudicial, porque todo mundo gostaria de ir e apoiar o seu time, seja na sua casa ou fora de casa. Dá um gosto até, eu que sou de Porto Alegre, vou assistir às vezes o Grêmio aqui em São Paulo, é um gosto de estar próximo àquilo. Então eu imagino que quem sai perdendo é o espetáculo. E além disso, há 2 anos a CBF lançou uma campanha chamada Cadeiras Vazias, que é uma iniciativa de conscientização para que isso não aconteça. E é muito sintomático isso que o Rafael Tebas falou, porque assim, o problema não são só os confrontos nas intermediações dos estádios, exatamente essas emboscadas.
1: Estação de metrô, isso, muitas vezes acontece.
7: E é até triste a gente falar assim, torcedores do Palmeiras ou torcedores de algum time, porque, enfim, a gente acaba abarcando todo mundo, né? Você é torcedor do Corinthians, por exemplo, Fernando é torcedor do Palmeiras, entende?
1: É.
7: Então, assim, quando a gente trata disso, a gente acaba abarcando todo mundo e fica muito difícil até a gente fazer uma diferenciação, sabe? E acaba caindo até mesmo em certos preconceitos e assim por diante.
1: Né? Perfeito. Agora, a gente está em 2026, é inacreditável que esse caso não tenha sido ainda julgado, né, pela justiça.
7: Claro, as perícias têm que ser feitas, as investigações têm que ser feitas de forma minuciosa, mas estamos falando de um caso de 2012. A grande dificuldade foi localizar as pessoas, essa que foi a grande dificuldade, porque você imagina que é um confronto contra muitas pessoas, são poucas, às vezes o local tem poucas câmeras de segurança, né, porque também tem isso. Tudo é muito estrategicamente elaborado nessas emboscadas.
1: Pelos criminosos.
7: Então, né? Acaba dificultando cada vez mais até mesmo o trabalho aí das investigações e assim por diante.
0: E a briga foi em 2012, a briga, né, que aconteceu em 2012 foi em retaliação pela morte de um corintiano em 2011.
7: Exato.
0: E aí o processo foi desmembrado então e os torcedores então do Palmeiras serão julgados separadamente.
7: Exatamente.
1: Bom, obrigada, 6 horas, Chese. Valeu, Bruno Chese, 6:24, a gente vai para Brasília novamente. Cássio Nunes Marques, ministro do STF, pretende avaliar após o segundo turno o pedido de soltura de Jair Bolsonaro, e esse tema repercute demais nas redes sociais, evidentemente. Estamos no meio de um processo eleitoral e esse é também um dos grandes temas agora da eleição. Lívia Braz em Brasília, bom dia para você, Lívia. Impressionante, mais uma vez, um ministro do Supremo Tribunal Federal ocupando aí o noticiário. Agora, Cássio Nunes Marques.
8: Mais uma vez, né, Rafa? A gente segue acompanhando esse caso aí que trata da revisão criminal do que foi feita, né, pelo pedido da defesa de Jair Bolsonaro. E segundo uma reportagem da Folha de São Paulo, essa petição, inclusive, já estaria pronta para ser julgada, mas só aconteceria aí depois do final do segundo turno das eleições. Cássio Nunes Marques, ele avalia, inclusive, a possibilidade de conceder uma liminar para a soltura de Bolsonaro, viu, segundo interlocutores. Mas a tendência é que esse caso realmente seja levado para o plenário do Supremo. Bolsonaro, a gente lembra, ele foi condenado a 27 anos, 3 meses de prisão pela trama golpista, está preso na casa dele, né? Foi concedida a ele uma prisão domiciliar. E essa reportagem da Folha de São Paulo, ela diz que Cássio tem dito a alguns auxiliares que vê exageros em todo esse processo que condenou o ex-presidente, inclusive no direito da defesa e no rigor da pena que foi imposta a ele, como eu acabei de dizer, 27 anos de prisão. Só que a revisão criminal, ela é uma medida excepcional. Segundo a própria reportagem, esse tipo de pedido só pode ser admitido em algumas situações muito específicas, como, por exemplo, surgimento de um novo fato que comprove a inocência do réu ou algumas provas de que a condenação ela foi baseada em documentos ou em depoimentos que sejam falsos, o que não é esse caso. Até agora, o ministro Alexandre de Moraes, Flávio Dino, Carmen Lúcia, Cristiano Zanin, todos eles votaram pela condenação de Bolsonaro lá no primeiro julgamento e eles têm o apoio, inclusive, do ministro Gilmar Mendes. De outro lado, André Mendonça e Luiz Fux, eles votaram pela absolvição e num eventual novo julgamento devem acompanhar, então, Nunes Marques. Ainda há dúvidas sobre dois votos, de Dias Toffoli e também do presidente do Supremo, o ministro Edson Fachin. Tem um ponto importante nessa história toda, que no mês de junho, o Procurador-Geral da República, Paulo Guanet, ele tinha já se manifestado contra esse pedido de revisão criminal. Porque, segundo ele, a condenação de Bolsonaro ela foi baseada num vigoroso conjunto probatório. Disse ainda que Bolsonaro não teve uma postura passiva nessa história toda e que ele participou ativamente, de uma articulação justamente para criar um ambiente propício à violência e ao golpe de Estado. Então temos aí o posicionamento do mês de junho da Procuradoria-Geral da República. Rafa, Fê.
1: Valeu, Lívia, pelas informações então aqui no Start TMC, outro assunto que é super importante e a gente vai continuar acompanhando, vamos ficar de olho nesse assunto com a nossa equipe em Brasília, 6 horas e 27 minutos.
0: A Lívia tá conectada ainda?
1: Ah, tá conectada.
0: Lívia, você tá no estúdio, assim como a gente, mas a gente tá perguntando pros repórteres, apresentadores, como que tá o tempo em cada região aí. Aí em Brasília tá como hoje?
8: Nossa, Fernanda, deu uma virada de domingo para cá. Ontem a gente acordou, parecia que estávamos em Curitiba ou em Londres, tá? Chovendo, frio, tô até mais agasalhada aqui. E hoje a mesma coisa, viu? Tudo molhado já, peguei chuva vindo para cá. Friozinho, porque a gente estava com muito calor na semana passada, né? E essa temperatura caiu 10 graus, a máxima caiu 10 graus da semana passada para ontem. Mas a gente conversou com o IMET ontem, pro nosso Brasília TMC, e já disseram que tem virada do tempo a partir de amanhã, viu? Volta a ficar seco e quente por aqui.
1: É, então quem gosta de um friozinho tem que aproveitar essas últimas horas antes do calorão voltar em Brasília. Valeu, Lívia.
0: Obrigada. Aqui em São Paulo a gente também teve queda de temperatura, depois onda de calor,
1: chuva,
0: aí agora
1: para
0: de novo
1: chover,
0: chuva.
1: Aquela loucura toda.
0: Enfim, essa mudança doida desse fenômeno chamado El Niño.
1: Exato. Bom, muita gente participando aqui no nosso WhatsApp, ó, de Curitiba, a Helena Riston, ela manda aqui, bom dia, Fernanda, bom dia, Rafael Tebas, sempre ligada no Start, no caminho do trabalho. Muito obrigado pela sua participação, Helena. Também o Matheus, no Recife, na escuta aqui, ele escreve, valeu Tebas e Fernanda, com vários As aqui o seu nome, Fernanda. E também o Murilo Faria de Belo Horizonte, além de uma mensagem de Brasília do Paulo Santoro. Ele fala, ele pergunta aqui sobre a escala 6x1, se vai ser votada hoje. Há pouco nós conversamos com o Rafael Felitti, nosso repórter na capital do país, que está acompanhando esse assunto. Existe a possibilidade, sim, de votação da PEC, que trata do fim da escala 6x1 nesta terça-feira, mas também existe a possibilidade dela ser de um recuo por parte do presidente do Senado Federal, Davi Alcolumbre, dele retirar da pauta essa votação. Só para a gente lembrar a tramitação dessa PEC, o que, que tem que acontecer a partir de agora, o que pode acontecer e o que não vai acontecer. Essa proposta ela já foi aprovada na Câmara dos Deputados. Isso aconteceu ao longo aí dos últimos meses, desde o ano passado esse tema foi avaliado ali na Câmara. No dia 27 de maio desse ano, a comissão especial aprovou o texto por 34 votos a 4 e no mesmo dia também, no dia 27 de maio, a Câmara aprovou em dois turnos no plenário. Nesse dia, se a gente for recuar um pouquinho no tempo, a gente vai se recordar aqui que muita gente avaliou que foi uma votação rápida demais, de que assodada, que isso poderia ter sido feito de forma um pouco mais, com um pouco mais de reflexão. O texto prevê o fim da escala 6x1, 5 dias de trabalho e 2 de descanso e a redução de 44 para 40 horas semanais, sem redução salarial, além da transição para a nova jornada, também um período aí de transição. Bom, o tema foi agora para o Senado Federal já há algum tempo. A PEC chegou no dia 28, portanto no dia seguinte, 28 de maio, às mãos do presidente do Senado, Davi Alcolumbre, que por enquanto não pautou no plenário. Em agosto foi encaminhada à CCJ, a Comissão de Constituição e Justiça, e agora fica, a CCJ aprovou, inclusive, depois do texto do relator Omar Aziz, e agora há essa expectativa sobre a votação em plenário.
0: E o pessoal repercutindo aqui, viu? No YouTube, a Camila Duarte, de São Paulo, falando que é uma pauta que precisa ser debatida com atenção, porque envolve jornada de trabalho, descanso e também os impactos para as empresas. Também o João Marcelo Ferreira, de Belo Horizonte, a Patrícia Moura, do Recife. Escala 6x1 é uma realidade para muita gente, por isso qualquer mudança precisa ser acompanhada de perto, inclusive para saber, para entender como ficaria na prática, para trabalhador, para empresa, enfim. A gente vai continuar acompanhando esse assunto de perto. Agora 6 horas e 32 minutos, TMC, compromisso com a verdade.
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2: 6 horas 33 minutos. Muito bom dia para você, ouvinte, que tá ligadinho com a gente, sintonizado em 100.1. Eu sou Olivia Braz, sou eu que te faço companhia nessa manhã chuvosa, de tempo muito fechado, de 6 de outubro de 2026. Bom, eu já começo falando pela previsão do tempo para você que sintonizou agora, não me ouviu falando há pouco no Nacional. É, gente, mais um dia chovendo bastante, pistas muito molhadas em todo o Distrito Federal. A gente começa o dia também com uma temperatura bem mais baixa do que nas últimas semanas. 18 graus é a temperatura de momento. Aqui na área central de Brasília chove, não é uma chuva forte, mas chove de forma constante. E hoje a temperatura máxima não passa dos 22 graus. Para quem viu e acompanhou, aquele sentiu na pele aquele calorão da semana passada, máxima chegando aí a 35 graus. A gente tem uma queda brusca de 13 graus na temperatura máxima. 22 é a máxima prevista para hoje. Agora, o que está super alta é a umidade relativa do ar, hoje variando entre 95% e 50%. A gente continua com aquele alerta emitido aqui para toda a nossa região, toda a região centro-oeste, coberta pelo IMET de perigo potencial por conta de temporais. E a gente tem essa previsão, viu, de muitas nuvens, de chuva o dia todo, com possibilidade de trovoadas ao longo de todos os períodos do dia.
14: Para amanhã, a gente já tem uma redução dessa chuva, né? O índice pluviométrico deve diminuir bastante a partir de amanhã. A temperatura máxima também deve subir bastante, podendo chegar aí aos 33 graus. Já deve dar uma cessada na chuva. E para quinta-feira, de quinta em diante, segundo o IMET, a gente já tem previsão de tempo firme de novo, sol brilhando forte. Então, para quem curte esse tempinho mais melancólico, chuvoso, aproveita hoje, viu? Porque amanhã vai ter a ressaquinha dele e na quinta a gente já volta a ter calorão aqui no DF. Já vou trazer para você, ouvinte, que está circulando, mais conectado com a gente, informações do trânsito das principais vias. 060 tem trânsito complicado ali para o motorista que está vindo do entorno sul. Ali entre a Boca da Mata e o Parque do Riacho Fundo tem um trânsito complicado. Logo depois que o motorista entra na EPNB, a situação melhora um pouco, o trânsito se transforma de complicado para ameno, mas volta a ficar ruim ali, mais congestionado no centro do núcleo Bandeirante por conta do semáforo. Entrando na Candangolândia, ali já seguindo pela EPA Sul, trânsito fica tranquilo até a altura do Parque Shopping. Logo depois daquele ponto ali, tem um trânsito mais congestionado até a altura da Polícia Rodoviária Federal. Quando o motorista chega na altura da Octogonal, a situação melhora bastante, o trânsito fica livre seguindo aqui para a região do Plano Piloto. Onde também tem trânsito bem livre nesse momento é na estrutural, viu? A via está completamente livre, não tem pontos de retenção, lembrando que tem faixa reversa funcionando nesse momento. Ao contrário da EPTG, que já tem um trânsito muito congestionado ali na primeira porção entre a saída do túnel Rei Pelé e o viaduto Israel Pinheiro, por ali, principal e marginal, tem trânsito bastante congestionado, não tem nenhum acidente, só um grande volume de carros. Velocidade por ali de 20 km por hora. Quando passa o viaduto Israel Pinheiro, a situação melhora um pouco. O trânsito não fica agarrando tanto, mas ainda assim tem um grande volume de carros até a chegada ao CIA, até a altura do CIA, ali na altura da Caesb. Quando chega no sudoeste, ali já na EPIG, a situação também melhora por ali. Outros pontos do Distrito Federal, como o pessoal que está saindo ali dos condomínios do Jardim Botânico, do Jardim Mangueiral, São Sebastião, ali também na Avenida Comercial do Jardim Botânico, tem trânsito congestionado, tem alerta de pouca visibilidade por conta da chuva, principalmente ali pertinho do Condomínio Solar de Brasília, o trânsito está bem congestionado, viu? Descida para a ponte, por enquanto, ainda está tranquila. E lá na parte norte, na porção norte do Distrito Federal, o pessoal que está vindo pela 020 já começa a enfrentar um trânsito ruim ali na altura do condomínio Mestre Darmas, e tem acidente de trânsito registrado ali na saidinha da DF-128. O pessoal que está saindo da DF-128, indo pegar a BR-020, vai enfrentar um longo congestionamento por conta desse acidente que aconteceu bem na saída dessa pista. Velocidade por ali é de 10 km por hora, ou seja, o trânsito bastante parado, viu? E tem lentidão também até a chegada ao setor Mestre Darmas, e ali também na altura dos condomínios tem um trânsito lento.
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1: 6h39, Start TMC no ar com Fernanda Câmara, comigo Rafael Tebas também, você que nos acompanha em todo o Brasil pelo aplicativo da TMC em qualquer região do universo, também no YouTube com imagem, 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Curitiba também, em São Paulo. Olha, uma informação rápida para você que está no 100.1 de São Paulo, está se programando aí para sair de casa. Olha essa, hein? A linha 5 Lilás informa que a circulação de trens está regularizada e sem trechos afetados, então uma informação positiva. Mais cedo, por conta de uma falha de tração em uma composição na região do Campo Limpo, por estratégia operacional, trens foram evacuados para possibilitar o recolhimento da composição, exatamente então na linha 5 Lilás. Por isso, ainda pode ter impacto pontual em algumas estações, plataformas com maior concentração de clientes, até que o fluxo seja totalmente normalizado e a gente vai continuar acompanhando você que está no transporte público de São Paulo nessa manhã.
0: E da mobilidade a gente vai para economia e a gente vai lá para Minas Gerais. O Ibovespa supera pela primeira vez os 200 mil pontos após o resultado do primeiro turno das eleições. O índice disparou 7,7% em uma reação do mercado ao desempenho de Flávio Bolsonaro na disputa presidencial. Assunto para o nosso Júnior de Castro, ao vivo.
6: É isso, Fernanda. A Bolsa de Valores brasileira bateu esse recorde histórico nesta segunda-feira, exatamente um dia depois do primeiro turno das eleições. E o que que explica essa disparada? Segundo analistas, os investidores reagiram com otimismo aos resultados dessa eleição de segundo turno nas urnas, que colocou, a gente lembra, né, o Flávio Bolsonaro do PL à frente do Lula do PT na disputa pela presidência. Parte do mercado aposta que uma possível mudança de governo pode trazer mais rigor nos gastos públicos e também ajustar a controlar o crescimento da dívida aqui do país. Mas isso é uma expectativa de investidores e não é uma garantia de que isso vá acontecer. Entre os destaques do dia, as ações do Magazine Luiza subiram mais de 24%, enquanto a Petrobras avançou pouco mais de 8%. Agora o mercado vai acompanhar essas alianças para o segundo turno das eleições, marcado, a gente recorda aqui para você que está acompanhando a gente na TMC, para o dia 25 de outubro, e também as propostas econômicas de cada um dos candidatos, do Flávio Bolsonaro e do Lula. E os especialistas também alertam que depois de uma alta tão expressiva como foi essa, né, de mais de 200 mil pontos, 7,7% de crescimento aí, a Bolsa tende aí a registrar correções nos próximos pregões e a gente, claro, vai acompanhar e trazer tudo isso aqui durante a nossa programação na TMC. Eu volto com vocês.
0: E a gente volta com você de novo, porque eu quero saber como é que tá o tempo aí em Belo Horizonte, Júnior de Castro. Para você tá aí numa boa, sem guarda-chuva, sem estar numa área coberta,
1: tem
0: chovendo,
1: um solzinho ali no fundo.
0: Um solzinho.
6: O tempo aqui agora, por enquanto, tá bom, viu, gente? Faz 20 graus agora em Belo Horizonte, a máxima prevista para hoje é de 28, a sensação térmica pode chegar aos 30 graus, mas tem alerta de tempestade aqui para Belo Horizonte a qualquer momento do dia. Ontem choveu pra caramba aqui, o fim da tarde de ontem, na verdade, a tarde toda quase. Eu, por exemplo, tava de carro no meio da tarde, não enxergava nada, para-brisa de um lado pro outro, assim, fiquei até com medo, quase parei, porque fez uma chuvarada aqui terrível. Espero que hoje não chova tanto, mas tem esse alerta aí. Pessoal, tem que ficar muito atento, principalmente quem está passando pelas principais vias de Belo Horizonte, porque senão choveu aqui, sinal fica em flash. Então é bem complicado. Mas por enquanto, pelo menos, está esse tempinho gostoso, 20 graus, está fresquinho por aqui.
0: Bom, geralmente, demais. Quando esquenta demais, aí vem a tempestade mesmo e aí pode diminuir. Diminuir a visibilidade, então quando for assim, para mesmo, hein, Júnior de Castro. A gente quer você aqui no jornal.
6: Vou deixar, íntegro, vou ficar... inteiro. Exatamente. Obrigado. Estaremos aqui todos os dias.
1: Boa. Bom cafezinho para você aí, então. Aproveita esse sol aí. Espero que a temperatura e o sol continuem aí durante o dia. Em Minas Gerais, em BH, a gente está fazendo esse giro do tempo com todas as nossas praças hoje por conta justamente dessa variação impressionante na temperatura, oscilação, né? Realmente, tem as condições, claro, os reflexos já do El Niño, também temos a situação que é envolvendo aí a primavera, estamos já na primavera, então é natural que também chova um pouco mais. Bom, vamos para Curitiba novamente, 265 cidades do Paraná estão em alerta.
0: Olha aí.
1: Por conta das fortes chuvas. Veja só, acabei de citar a mudança no tempo. Leonardo Gomes, em Curitiba, tem mais informações. Fala, Léo.
5: A gente trouxe há pouco o alerta da chuva para Curitiba, região metropolitana, que já tem muita gente por aqui, claro. A região mais populosa do estado, são dezenas de cidades, mas o alerta se estende para quase todo o Paraná. Para vocês terem uma ideia, a gente tem 399 municípios. O alerta está em 265, ou seja, quase todos, né? A gente está falando o quê? De 70% aproximadamente, por aí vai, né? Pois bem, e é um alerta que abrange várias regiões, quase todas. A gente está falando da região central, Campos Gerais, que fica na região central também, além do norte e leste do Paraná, onde eu estou nesse momento, assim. assim como também o litoral fica nesta região, mais perto do estado de São Paulo, estão em alerta de para tempestades nas próximas horas. Como eu disse há pouco, já chove aqui em Curitiba e a chuva cai com bastante força nas demais regiões do Paraná. Segundo o Instituto Nacional de Meteorologia, o destaque fica para o volume de chuva e descargas atmosféricas. Sim, podemos ter vários e vários raios que podem cair ao longo do dia, o que também, claro, é um perigo. Tanto que estamos em alerta amarelo de perigo potencial, segundo o INMET, com acumulados de chuva que podem chegar até 50 milímetros ao dia. Aqui mesmo em Curitiba está previsto 40 milímetros. É muita chuva, principalmente se a chuva cair de uma vez só. E a gente espera que isso não aconteça. Então, é melhor que seja um dia com uma chuva distribuída o dia todo do que uma pancada de chuva, uma tempestade que provoque alagamentos. Além disso, os ventos podem chegar a 60 km por hora. Por isso, a orientação da Defesa Civil e do Instituto Nacional de Meteorologia é não ficar exposto a esse tempo chuvoso, né? Procura um abrigo e se proteja, né? Porque a nossa vida, com certeza, a gente tem que preservar ainda mais com esse tempo. E podemos ter uma gangorra de temperaturas, já que hoje a máxima é de 16 graus e na sexta-feira, por exemplo, deve ser de 28.
0: E aí não há saúde que aguente, né? Porque também tem a umidade relativa do ar, enfim, tem que se cuidar muito. Obrigada, Leonardo Gomes. 6:46. Do Paraná, a gente vem aqui para São Paulo, para as ruas de São Paulo, com a repórter Giovana Giuga, para a gente saber como é que está a movimentação. Giovana, que está aí numa estação, onde você está e como é que está o ritmo agora, tão cedinho, às 6:47?
16: Oi, Fernanda, Rafael, bom dia para vocês, bom dia para quem está acompanhando a gente. Olha, a situação nesse momento aqui na capital paulista até que é tranquila, viu, em relação às linhas de trem e metrô, mas a gente já teve na manhã dessa terça-feira um registro de ocorrência, sim, pouco depois que a operação começou ali na linha 5 Lilás, era por volta de 5:40 da manhã. Ainda estamos em horário de muita movimentação, né? Mas por volta das 5:40 da manhã, um trem da linha 5 Lilás na região de Campo Limpo apresentou uma falha de tração. Por conta disso, a operação precisou segurar ali os outros trens que fazem parte desse trajeto para retirar esse que apresentou um problema. E por conta disso, acabou que é inevitável, né? Os clientes acabam mais tempo esperando nas estações até que o problema seja normalizado. Mas isso já aconteceu, mas em nota, né? Ainda informaram para a nossa equipe que por conta disso ainda pode ter impacto pontual nas plataformas das estações, com maior concentração de passageiros até que esse fluxo seja totalmente normalizado. Então, essa questão do trem em relação ao problema de tração, isso foi já levado para ser solucionado, mas, como eu disse, né, por conta desse impacto, os outros trens que passam por esse local ainda chegam com um pouco mais de lentidão. Então, esse problema segue sendo normalizado, mas em relação a outras linhas, tanto de metrô como de trem, seguem operando normalmente aqui na capital paulista. É com vocês.
1: Alerta importante, então, para a nossa audiência. Você que está saindo de casa vai pegar o transporte público. Giovana, não sei se você chegou a olhar tanto para o céu nessa manhã. Como é que está a situação do tempo, né? O céu mais encoberto nessa manhã em São Paulo, né? Bom, tivemos um probleminha justamente quando ela foi falar.
0: Mas ela tá de blusa.
1: Mas ela tá de blusa e a nossa produção já passa aqui também a situação.
0: Ah, ela tá conectada.
1: Ah, boa. Com você então, Giovana, a gente perdeu o contato, mas o céu encoberto então em São Paulo nessa manhã, né?
16: Céu encoberto, Rafael e Fernanda. Muita gente aqui no metrô da Barra Funda já com seu guarda-chuva preparado, porque sim, né? A gente sabe que tem possibilidade de chuva, totalmente nublado por aqui também, viu?
1: Boa, obrigado pelas informações. Então, Giovana Giuga acompanhando aí a mobilidade em São Paulo. A TMC, como sempre, em todos os cantos das principais capitais brasileiras, ajudando você a chegar no trabalho nessa manhã. Bom, 6:49, a gente continua movimentando, girando os nossos assuntos aqui no Start TMC. Como sempre, a presença impressionante da nossa audiência, tanto no YouTube como também no WhatsApp. Eu vou ler algumas mensagens que chegam pra gente por aqui no WhatsApp primeiro. É o caso do Rogério Ascioli, lá no Recife. Ele manda aqui que já tá indo pro trabalho conectado na TMC. Manda um abraço pra gente aqui, Tebas e Fernanda, ele escreve. A Milena também mandando um alô. Milena Estocco, lá em Curitiba. O André de São Paulo. A Joana também participando no Rio de Janeiro. Enfim, a nossa audiência, como sempre, comparecendo.
0: Eu ia te falar. Tem gente batendo na porta do estúdio, sabe quem que é?
1: Quem que é?
0: O Bruno Chesi.
1: Novamente Bruno Chesi com a gente.
0: Bruno Chesi de novo.
1: Boa,
0: você,
1: Bruno.
0: Bate, a casa é sua, obviamente. E agora você trouxe um destaque.
7: É, na verdade é um destaque internacional, é uma história que realmente chamou muito a atenção, que é uma menina de 10 anos que enfrenta todos os dias para ir para a escola no Taiz, que é no sudoeste do Iêmen, na cidade de Taiz. Ela precisa subir uma montanha com as costas voltadas para posições de atiradores.
0: Meu Deus!
7: E isso é uma matéria da BBC Internacional, publicada agora pela manhã, e eles contextualizam que Rafif, que é o nome da criança de 12 anos, precisa, precisa fazer todo esse trajeto, e que cerca de 3,2 milhões de crianças estão fora da escola no Iêmen. Então é uma questão de uma epidemia, vamos dizer assim, uma evasão escolar muito grande.
1: Muito triste isso.
7: E nos últimos dias, o grupo Houthis, que apoia inclusive o Irã nessa questão com os Estados Unidos, também cortaram uma importante rota de abastecimento na cidade. E isso tem aumentado o temor da população, e em meio a essa intensificação dos confrontos, dois meninos já foram atingidos por um morteiro e um deles, de apenas 3 anos, morreu no hospital. Então é uma escalada muito triste que a gente acompanha, e infelizmente a gente tem essa situação cotidiana. Não é do nosso cotidiano, mas em outro lugar do mundo é cotidiana para uma criança de 12 anos que quer ir até a escola.
1: É muito triste essa informação.
0: É um sacrifício.
7: Exato. Então ela tem que literalmente subir uma montanha onde muitos, vamos chamar os snipers, né, os Houthis, têm suas armas apontadas. É um trecho um tanto quanto complicado, porque já é montanhoso. Então é um esforço para que ela consiga
1: ir. Esforço físico, mental, enfim.
0: Isso seria um sacrifício em um dia.
7: Em um dia.
0: Mas você não estuda um dia, você estuda todos os dias.
7: Essa é a grande questão. Certo?
0: Obrigada, Chesi.
1: Vamos de esporte agora,
0: vamos,
1: Fernanda Câmara.
0: Um assunto mais leve,
1: vamos,
0: né?
1: Vamos de esporte. O Marco Belo tem informações. A França venceu a Bélgica de virada pela Liga das Nações da UEFA. E o Marco Belo, então, tem as informações. Conta pra gente, Belo.
17: Pessoal do Start TMC, uma virada impressionante ontem da França pela Liga das Nações, que é um torneio disputado pelas seleções europeias de futebol. A Bélgica saiu na frente e venceu na primeira etapa por 1-0, mas a França reagiu no fim e fez 4 gols nos últimos 14 minutos de jogo. O Désiré Doué empatou o jogo, teve gol do Michel Olise, que marcou 2 vezes. Placar final, França 4, Bélgica.

0: sobre a tramitação no Senado dessa PEC, dessa discussão, porque começa nessa terça-feira uma nova etapa da tramitação dessa proposta, que prevê o modelo em que um trabalhador atua por 6 dias consecutivos e tem que acaba, né, com o modelo que o trabalhador trabalha 6 dias consecutivos sem uma folga. Serão 3 sessões seguidas de discussão no plenário, uma marcada para hoje, uma na quarta e uma na quinta. E a gente tem uma matéria especial no nosso site explicando qual que é o processo, né, toda a tramitação dessa PEC. É importante explicar também que essas sessões não servem para votar diretamente a proposta, elas servem só para discutir, porque são 5 sessões de discussão no plenário antes da PEC ser submetida à votação em primeiro turno. Então a gente tem uma matéria especial no nosso site tnc.com.br explicando todo o caminho, né, o que, que o Senado vai discutir nessa terça-feira e também nos próximos dias. Então tnc.com.br para quem quer entender melhor esse assunto.
1: Perfeito, e tem um outro destaque.
0: Sim, um destaque de esporte agora, né, porque hoje começa a valer a MP das bets, né. O presidente Lula, né, Luiz Inácio Lula da Silva, assinou a MP das bets no dia 25 de setembro e o prazo era até dia 5 de outubro para as casas retirarem o material publicitário e de patrocínio. Então, a partir de hoje, os clubes de futebol estão oficialmente proibidos de divulgar casas de apostas, tanto nos uniformes quanto também em outras plataformas. E isso vai impactar diretamente o futebol brasileiro, né? A gente lembra que antes da MP ser assinada, 14 dos 20 clubes da Série A eram patrocinadas por bets. A gente tem esse levantamento no nosso site tmc.com.br dos possíveis impactos e o que, que muda agora para o futebol brasileiro também.
2: Muito bom, vai ter impactos significativos do ponto de vista econômico. Sim. Mas esse assunto deve ser reavaliado após as eleições, enfim, inclusive possivelmente antes aí da data limite aí de validade da MP. Obrigado, Marina, valeu.
1: Obrigada,
2: pelas informações,
1: Marina.
2: tmc.com.br, e lá também tem essa informação aqui sobre Lionel Messi. Hoje ele dá adeus à seleção da Argentina. A Argentina joga em Buenos Aires, né? Outros amistosos vão acontecer, mas é o adeus de Messi em seu país. A Argentina enfrenta o Benin, país africano, às 8 horas da noite, 8 e meia da noite. No Monumental de Núñez, em Buenos Aires, é o último jogo do Messi com a camisa da seleção em solo argentino. Depois de quase duas décadas, venceu a Copa do Mundo em 2022. E agora há uma grande discussão na imprensa argentina sobre qual é o futuro, quais serão os próximos craques argentinos. O Nico Paz, de 22 anos, por exemplo, é apontado como uma das possibilidades.
1: E uma das possibilidades é que o Start TMC está chegando ao fim. Aliás, essa é a única possibilidade nesse momento, né? Infelizmente.
2: Nesse instante é a única, mas a gente volta amanhã e agora vem aí o TMC 360. O que é esse barulhinho aí?
1: Uma mosca?
2: Uma mosca. Ih, olha lá.
1: Uma mosquinha. Mosca.
2: Valeu, gente. Vem aí o TMC 360. Beijo.
1: Beijo,
2: valeu,
1: gente.
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1: Em ponto 7 horas, bom dia, seja bem-vinda, seja bem-vindo. Terça-feira, hoje dia 6 de outubro de 2026, começa mais um TMC 360 comigo, Felipe Bueno, com ela, Joana Trepto. Bom dia, Joana, tudo bem aí?
2: Bom dia, Felipe Bueno, bom dia a todos que estão aqui com a gente no TMC 360, uma ótima terça-feira. Bora então ver quais são as principais notícias de hoje?
1: A partir de agora, então.
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1: Senado retoma a análise do fim da escala 6x1 de Brasília. Com você, Lívia Brás.
3: A proposta já passou pela Comissão de Constituição e Justiça e agora entra na fase de discussão no plenário. Pelo rito tradicional, são necessárias 5 sessões de debate antes que a matéria possa ser votada.
2: Lula cobra a revisão de erros da equipe de campanha e diz ser o único candidato antissistema. De Brasília, Rafael Felitti.
4: Presidente diz que aposta em debates para tentar virada contra Flávio Bolsonaro e disse que promiscuidade no Supremo Tribunal Federal, no caso Master, prejudicou sua campanha.
1: Flávio Bolsonaro deve se reunir hoje com Ronaldo Caiado em Goiânia. O ex-governador de Goiás teve 2 milhões e 600 mil votos e já declarou apoio ao candidato do PL.
2: No Rio de Janeiro, segue a indefinição sobre o resultado das eleições para governador. Eduardo Paes, do PSD, chama Antony Garotinho de laranja de Douglas Ruas, do PL. Rafael Alves.
5: O Ministério Público Eleitoral tem até amanhã para se manifestar sobre a desistência do recurso do candidato Antony Garotinho, do Republicanos. O candidato Eduardo Paes acusa os adversários de atuarem em conluio para vencer a eleição no tapetão.
1: A Agência Nacional de Energia Elétrica, ANEEL, julga hoje o processo sobre rompimento de contrato com a Enel. De São Paulo, Giovana Gilga.
6: A Agência Nacional de Energia Elétrica julga hoje, retoma depois de uma semana, o processo que pode levar ao rompimento desse contrato de concessão com a Enel. A agência cita várias irregularidades e falhas na prestação de serviço, como apagões prolongados.
2: Após alerta, Belo Horizonte pode ter chuva com raios e rajadas de vento. Mariana Reis.
7: Em algumas regiões da cidade, o volume de chuva já ultrapassou tudo o que era esperado para o mês de outubro. 5 localidades da capital mineira estão sob alerta de risco geológico forte até amanhã.
1: Alerta também para tempestades no sul do Brasil, de Curitiba, Leonardo Gomes.
8: Apenas aqui no Paraná, mais de 260 cidades estão em alerta para fortes temporais. O destaque fica para a previsão de grandes acumulados de chuva em um curto período de tempo.
2: Nova York declara estado de emergência para surto de sarampo. Só neste ano, o estado registra 108 casos da doença.
1: TMC 360 começa agora, são 7 horas e 4 minutos.
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2: O presidente Lula deve se reunir hoje com auxiliares da campanha para fazer um balanço do primeiro turno e alinhar uma estratégia para tentar viabilizar uma virada no segundo turno, uma virada que seria histórica. Nunca um candidato que no primeiro turno saiu em segundo lugar virou e conseguiu levar a eleição no segundo turno. Bom, vamos conversar com o Rafael Felitti, ao vivo, vai trazer os detalhes dessa expectativa sobre uma reunião do presidente Lula com campanha. Deve ser uma reunião longa, Rafael Felitti. Muitos erros a serem apontados. Bom dia.
4: Bom dia, Joana, Felipe. Bom dia para todo mundo que nos acompanha aqui no TMC 360. Pois é, ele vai ter essa reunião hoje com a campanha. E ontem ele já teve duas reuniões, uma no Palácio da Alvorada, mais integrantes ali também dessa campanha, e depois com aliados em um hotel aqui em Brasília. Essa primeira reunião na Alvorada teria sido meio que para lavar uma roupa suja. A segunda foi para encontrar mais aliados, para passar uma mensagem, ouvir o que pode ser essa estratégia. E hoje vai se reunir com a campanha para definir melhor, traçar os rumos para que ele tente, como você disse, Joana, uma virada inédita, histórica, em um segundo turno, né? O presidente ontem, nessa reunião com aliados, foi definido que ele vai precisar ir mais para a rua, que ele vai também precisar dar mais entrevistas para rádios locais para chegar a mais pessoas, né? Então, ficou definido um pouco isso, que o presidente tende a ir mais à rua ao longo dessa campanha. E o presidente, e hoje ele vai também traçar outras estratégias, por exemplo, para redes sociais, para mídias. Muita gente internamente na campanha petista aponta uma certa responsabilidade no ministro da Secretaria de Comunicação, o Sidônio Palmeira, nessa derrota de Lula no primeiro turno. Vamos ver agora como é que vai, eles vão esquematizar essa campanha. Mas ontem, nesse hotel, em um discurso, o presidente Lula falou rapidamente com apoiadores, cerca de 30 pessoas estiveram presentes ali nessa reunião. Ele chegou a dizer que essa situação do Supremo Tribunal Federal, essa guerra, essa crise institucional e a relação de ministros com o Banco Master acabaram prejudicando a sua campanha. Uma vez que ele foi um defensor ali das instituições, ali desde a última campanha eleitoral que ele venceu, mas ele acabou dizendo que o Supremo acabou prejudicando essa campanha dele no primeiro turno. Vamos ouvir o que disse o presidente sobre isso.
9: Estamos carregando nas costas, sabe, uma coisa muito grave, que é a promiscuidade que ficou estabelecida na Suprema Corte Brasileira depois da federação. É por isso que eu tenho falado que eu fui da primeira reforma do Poder Judiciário. É importante que os militantes saibam que a primeira reforma do Poder Judiciário nesse país foi feita por mim, pelo Márcio Tomás Bastos e pelo ministro Jobim, quando era presidente da Suprema Corte. E não deu o resultado que a gente queria, porque o corporativismo tomou conta dos conselhos. Mas nós precisamos fazer outra reforma. E precisamos definir qual é o papel da sociedade nessa reforma.
4: Então a gente viu ali o que disse o presidente Lula, né? Ele também afirmou que pretende debater no segundo turno, disse que é bom no tete-a-tete, voltou a usar esse termo, que agora o debate ele é equilibrado, é um contra um. Resta saber também se a campanha de Flávio Bolsonaro vai querer que o candidato do PL vá para esses debates, já que ele está com essa vantagem, e também tem outros aliados ali que são mais alinhados à direita, que o eleitor desses candidatos tendem a acabar descambando para o voto em Flávio Bolsonaro. A gente vai acompanhar todos os detalhes das eleições aqui por Brasília para atualizar a nossa audiência. Volto com vocês.
10: Tá certo, Felipe. Tem esse ponto que o Felipe trouxe aí, que é a questão dos debates. Como é que o outro lado vai receber e como é que a sociedade vai receber, uma vez que no primeiro turno não houve debates com a participação dos dois principais interessados. Mas a gente vai falar sobre isso, sobre o outro lado, já já, sobre a posição com relação a isso, com relação especificamente a debates, já já. Enquanto isso, todo mundo está se movimentando para esse segundo turno. Em um vídeo nas redes sociais, Romeu Zema, do Novo, diz que não vai ficar em cima do muro. Declara apoio a Flávio Bolsonaro, você acompanha agora.
11: Eu não vou me omitir nem ficar em cima do muro nesse momento tão importante. Voto contra o PT. Voto no Flávio Bolsonaro. O Brasil não aguenta mais 4 anos de Lula, nem mais 4 ministros nomeados pelo Lula. Tamo juntos no dia 25. Voto com você.
2: E seguindo aqui, ainda sobre esse mesmo assunto, tivemos o posicionamento do ex-presidente Michel Temer, que manifestou apoio a Flávio Bolsonaro. Segundo Temer, em um vídeo publicado nas redes sociais, o povo brasileiro decidiu nas urnas que quer mudança. Vamos ouvir.
12: As urnas falaram. O povo brasileiro, autoridade única da democracia, deixou claro que deseja mudança. Quer atenção, respeito. Quem entendeu isso foi reeleito. Com os demais, deu-se a renovação. Renovação que apareceu fortemente na composição do Congresso Nacional e na força da candidatura à presidência da República, que chegou ao segundo turno em primeiro lugar. A sociedade não quer fórmulas repetidas e discursos grosseiros. Quer novas ideias, novas atitudes, novos projetos e um caminho diferente. Quer, portanto, reconexão. E reconexão é Flávio. Um bom Brasil a todos.
10: Michel Temer, que foi o responsável pela indicação de Alexandre de Moraes ao STF. Sempre é bom a gente colocar, né? O ex-presidente da República. Bom, a gente prometeu falar do outro lado, voltando à questão das campanhas, ou dos debates, perdão, o senador Rogério Marinho, do PL, que é coordenador político do candidato à presidência da República, Flávio Bolsonaro, afirmou que ele tem o desejo, sim, de participar de debate com o presidente Lula neste segundo turno. Lívia Braz, de Brasília, vai contar pra gente essa história, traz os detalhes da fala do senador. Bom dia, Lívia, seja bem-vinda.
13: Oi, Felipe, bom dia para você, bom dia para Joana. Pois é, Rogério Marinho disse que Flávio quer sim esse confronto direto com Lula e que a campanha até agora já recebeu pelo menos 4 ou 5 convites para esses debates e as respostas devem vir até no máximo amanhã. Marinho disse que a intenção é usar justamente essas oportunidades do debate para discutir propostas, comparar esses modelos de gestão e também para cobrar prestação de contas do atual governo. Ele também disse que espera um compromisso da campanha de Lula para que esses confrontos de fato aconteçam. A gente tem um trechinho da fala do Rogério Marinho, vamos rodar.
14: Quer debater com o presidente Lula, ele deve apenas estabelecer quais os embates que serão feitos. Nós achamos que é extremamente importante para que a população possa fazer o seu juízo de valor, né? Verificar qual é o modelo que está estabelecido da administração atual, né? O Partido dos Trabalhadores há quase 20 anos está no poder. Então, essa sensação de insegurança que a sociedade vive hoje, nós temos um governo que claramente se preocupa com o criminoso e não com o cidadão.
13: Bom, as duas campanhas, né, não só a de Flávio, mas também a de Lula, já mostraram, já sinalizaram que tem disposição para esses debates agora nessa segunda etapa, né, nessa reta final das eleições. Lula também disse que agora considera importante esse confronto direto entre os dois candidatos. Pelo menos 3 debates já estão marcados aí no calendário, viu? O primeiro está marcado para domingo agora, dia 11, vai ser promovido pela Band. No mesmo dia, a Record também marcou um outro debate 1 hora depois. E aí a Globo deve finalizar, né, com o último debate antes do segundo turno, no dia 23 de outubro, apenas 2 dias do segundo turno. Nesse primeiro turno, a gente não viu nenhum confronto direto entre os dois, justamente porque nem Flávio nem Lula participaram de nenhum debate juntos. Só que agora, essa disputa reduzida a esses dois candidatos, as campanhas devem avaliar e quais os confrontos que vão integrar a agenda até o próximo dia 25 de outubro. A agenda de viagens de Flávio também deve ser retomada na próxima sexta-feira, já dia 9, e segundo Rogério Marinho, os primeiros compromissos dele devem acontecer aí em São Paulo. Joana, Felipe.
2: Pelas informações, obrigada, Lívia. Pois é, agora com este cenário, que não era o cenário mapeado pela campanha do presidente Lula e que se apresentou como um cenário mais favorável até do que Flávio imaginou, vamos ver se haverá confrontos. Seguimos aqui falando de eleições, agora com um recorte estadual. Eduardo Paes, do PSD, acusa Douglas Ruas, do PL, e Antony Garotinho, do Republicano.

0: anos de armar um golpe judicial para vencer a disputa ao governo do Rio de Janeiro fora das urnas. Essa reação vem depois de Garotinho pedir à Justiça Eleitoral a desistência de um recurso para ser declarado inelegível. Ao vivo do Rio, Rafael Alves.
1: Esse movimento, Joana, acontece depois de Antônio Garotinho apresentar um pedido de desistência de um recurso que ele havia apresentado ao Tribunal Superior Eleitoral contra o indeferimento da própria candidatura dele ao governo aqui do Rio de Janeiro. Isso aconteceu porque Antônio Garotinho teve a candidatura indeferida pelo Tribunal Regional Eleitoral. Então ele recorreu ao TSE contra essa medida do TRE. Mas agora ele pediu a desistência desse processo. E isso interfere diretamente no processo eleitoral aqui do Rio de Janeiro, porque os votos do Garotinho seriam invalidados a partir disso e poderia tornar Douglas Ruas eleito ainda em primeiro turno. Então o segundo colocado nessa disputa, o candidato Eduardo Paes, do PSD, acusou nas redes sociais os dois, Douglas Ruas, do PL, e Antônio Garotinho, do Republicanos, de atuarem em conluio para vencer a eleição, essas palavras dele, no tapetão. Até então, o candidato Antônio Garotinho brigava pela candidatura no TSE, mas agora mudou de posição e isso aconteceu justamente um dia depois da eleição aqui, que confirmou Douglas Ruas na primeira colocação. Caso o TSE mantenha o indeferimento do registro da candidatura, aí sim haveria uma retotalização dos votos válidos, o que tornaria Douglas Ruas eleito. Mas tem entendimentos, inclusive isso acontece dentro da campanha de Eduardo Paes, que entende que essa desistência não pode acontecer agora, porque na visão dos especialistas, isso interferia diretamente no processo eleitoral, então não pode acontecer depois das eleições acontecerem. Então, por isso, Eduardo Paes acusa os dois de um jogo ensaiado, e nas palavras de Paes, estaria acontecendo uma clara interferência no processo eleitoral. Inclusive, o Eduardo Paes, num vídeo publicado nas redes sociais, associou o fato de o filho de Garotinho, Vladimir Garotinho, ter filiado ao PL, ter concorrido nas eleições, eleito deputado federal pela legenda. Antes de qualquer decisão, o ministro Floriano Marques, do TSE, se manifestou na Procuradoria, pediu, na verdade, uma manifestação da Procuradoria-Geral Eleitoral até amanhã sobre o pedido de desistência apresentado por Antônio Garotinho, para depois levar o caso ao plenário ali da corte para uma decisão colegiada. Então, até o momento, essa indefinição sobre o futuro. Por enquanto, a eleição é de segundo turno mantida aqui no Rio. Inclusive, Eduardo Paes começa a campanha de segundo turno hoje, visitando o município de Comendador Levi Gaspariano, no interior do Rio, mas, por enquanto, sem uma definição do Tribunal Superior Eleitoral. Joana e Felipe.
2: Tá certo. E a gente segue acompanhando essa história, mais uma dessas histórias inacreditáveis, de certa forma, das eleições de 2026, que continuam, né? Não acabaram ainda. Acabaram para alguns estados, evidentemente, para o Congresso Nacional também, mas para quem está no segundo turno, a disputa continua. Mudando de página agora, são 7 horas e 17 minutos, e o pós-eleições? E o Congresso Nacional? Proposta de emenda à Constituição, que acaba com a escala 6x1 e reduz a jornada máxima de trabalho de 44 para 40 horas semanais, entra hoje em uma etapa decisiva de tramitação no Congresso Nacional. Mas será que entra mesmo, em Lívia Brás? Conta pra gente.
3: Olha, Felipe, tá pautada, viu? Tá na pauta, tá entre as principais pautas de hoje do plenário do Senado. Não só de hoje, mas tem sessão hoje, amanhã e quinta-feira. E tá pautada para todos esses dias. Essa proposta, a gente lembra, já passou pela CCJ, né? Comissão de Constituição e Justiça do Senado. Parou por conta aí da votação de primeiro turno e agora foi pautada de novo para esse intervalo entre os dois turnos e já entra agora nessa fase de discussão no plenário. E aí, pelo rito tradicional, são necessárias 5 sessões de debate antes que essa matéria possa de fato ser votada. Então a gente tem essas 3 agora e depois ainda ficam necessárias outras 2 sessões para que essa pauta possa ser votada no plenário do Senado. A ideia é justamente reduzir a jornada de trabalho, mudar essa lógica atual em que muitos trabalhadores só têm um dia de folga, né, para 6 dias trabalhados. A ideia é transformar isso em 5 dias de trabalho para 2 de folga. Então a gente tem essa primeira sessão, essa primeira discussão prevista para hoje e aí volta para o plenário essa matéria. Amanhã, na quinta-feira, ainda faltam 2 sessões antes da votação, isso se o rito não for alterado. Quando chegar, de fato, ao momento da votação lá no plenário, essa PEC, ela precisa ser aprovada em dois turnos de votação, viu? São necessários 49 votos a favor, né, dos senadores, desses 81 senadores, e precisa ser votado também em dois turnos. Esse tema, a gente sabe, ele tem um forte apelo popular, ganhou muito peso político também nesse segundo turno. O governo está querendo, defendendo uma aceleração nessa tramitação, enquanto os parlamentares de oposição, que são contrários a essa mudança, têm medo, né, e dizem aí que o problema é justamente o impacto que isso vai trazer para as empresas. Se os senadores aprovarem esse texto do jeitinho que ele está, sem mudar o mérito, essa PEC vai direto para a promulgação, ou seja, não precisa voltar para a Câmara dos Deputados, viu, Felipe?
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2: Muito bem, são 7h20. A Lívia Brás volta ao longo da programação, toda a nossa equipe de Brasília trazendo esse olhar para o Congresso Nacional, que passou os últimos dias, as últimas semanas, na verdade, em campanha. E a gente continua falando sobre esse assunto com o nosso cientista, o nosso analista político, Bruno Rizzi, que sempre participa nesse horário, hoje de maneira remota. O Bruno Rizzi, deixa eu ver se ele está aqui. Não, ele não está aqui. Está aqui. Onde você está, meu querido? Bom dia.
5: Bom dia, Felipe Bueno. Estou hoje para uma situação especial aqui no Rio de Janeiro, mas amanhã já estou de volta aí com vocês. Amanhã a gente já mata saudades.
2: Tá certo, então. Traz uma coisa legal do Rio de Janeiro para a gente, tá? E aí, vai ter ou não vai ter essa... Que clima político nós temos, Rizzi, para logo depois desse primeiro turno tocar uma votação de 6-1 de PEC que reduz a jornada semanal, hein?
5: Pois é, Felipe. Bom dia para a Joana também, bom dia para você. O resultado do primeiro turno certamente mudou os ânimos do Senado, uma vez que essa proposta que está pautada desde sexta-feira, que foi até elogiada a atitude de Davi Alcolumbre pelo presidente Lula, agora toma contornos um pouco diferentes, uma vez que a situação ficou bem complexa e muito adversa para Davi Alcolumbre. Davi Alcolumbre, presidente do Senado, que vale a gente lembrar que agora tem um grande adversário, que é Rogério Marinho, presidente, senador, coordenador de campanha de Flávio Bolsonaro, e que agora almeja a presidência do Senado a partir do ano que vem, e já tem o apoio da bancada do PL. E por falar em bancada do PL, são 28 cadeiras, a maior bancada de início de legislatura desde 1988. E Davi Alcolumbre sai muito enfraquecido desse primeiro turno. Por quê? Porque a gente vê um senador que, além dessa aproximação com o presidente Lula, que agora está com uma situação muito mais adversa, ele também não elegeu senador no seu estado, ele também não conseguiu eleger aliados próximos, então a situação é realmente complexa para Alcolumbre, que tenta agora achar um caminho de agradar a ala bolsonarista. Mesmo assim, mesmo se adiar, como a Lívia trouxe, ainda está pautado, mesmo se ele fizer esse movimento, não deve ser suficiente, mas é o último respiro, o último suspiro, talvez, de Davi Alcolumbre. E mais, mesmo se pautado e mesmo se colocado em prática, o que a gente vê vai ser uma oposição exigindo o cumprimento de todos os ritos processuais nos mínimos detalhes. E isso significa que a situação vai ser postergada e a discussão vai ser postergada. Pelo lado da campanha do presidente Lula, ontem conversando com uma pessoa da campanha, eu ouvi até uma frase interessante, que ele falou o seguinte: nesse momento, o que a campanha torce é para que seja pautado, e mais do que qualquer outra coisa, uma recusa do Senado, uma não aprovação pelo Senado, é até um elemento bom para a campanha do presidente Lula, na situação de comparar e trazer demérito para a campanha de Flávio Bolsonaro. Se aliados dele reprovarem, Lula teria uma arma ali para ser usada e dizer: ó, é esse o Congresso que vocês elegeram. Por mais que o Congresso ainda não esteja em andamento na nova formação, já é uma proxy, um exemplo, uma demonstração do que está por vir. É isso que vocês querem? Seria essa a mensagem que o presidente Lula usaria. Então, claro que politicamente, no sentimento do presidente Lula, ele gostaria de aprovar, mas nesse momento, estrategicamente, falando em situação eleitoral e política, uma reprovação seria um elemento positivo para o presidente Lula e sua campanha. A situação é realmente bem complexa e as chances dessa PEC da escala 6x1 caminhar agora é muito difícil. Ou será adiada ou o rito processual vai ser um empecilho para que isso caminhe numa velocidade para que termine antes do segundo turno das eleições.
2: Bom, se você quiser mais detalhes sobre isso que a gente está conversando agora, o Bruno Risi tem uma coluna no nosso tmc.com.br. Para você que estava acompanhando no YouTube, apareceu até a coluna aí, tá aí, ó. Lula já derrotado, Alcolumbre deve recuar na pauta da escala 6x1. Estamos acompanhando o Risi, como ele prometeu, volta amanhã ao vivo. E tem um pontinho aqui, Risi, só para a gente fechar em 30 segundos aqui, que é uma questão, mas na política é extremamente subjetiva, que é a questão da lealdade, né? Vamos lembrar, quem está nos acompanhando aqui desde o começo sabe que Alcolumbre passou meses criando problemas, né? Batendo de frente com Luiz Inácio Lula da Silva, fazendo aquela carinha de que não era mais amigo, não era mais aliado. De repente, aos 42 do segundo tempo, a coisa virou, teve aquela foto, aquele pronunciamento histórico lá com Hugo Mota também, e agora o que que ele vai fazer com essa lealdade? X, não sabemos, né, Risi?
5: Felipe, muito interessante teu ponto, e digo mais, no conceito, na realpolitik, traição é um dos conceitos que define a política. Fica essa mensagem aqui para encerrar.
2: Lição de casa. Boa viagem de volta aí, um abraço pro Risi. Valeu, Risi, sempre às 7 horas e 15
5: Valeu,
2: minutos.
5: Valeu, obrigado.
2: Conversando conosco aqui, às vezes remoto, às vezes aqui no estúdio também. 7h25 agora.
0: Vamos dar uma olhadinha aqui na nossa enquete de hoje. A pergunta que temos para fazer para você, justamente sobre o assunto, é: você acha que o fim da escala 6x1 tem que ser votado agora, no meio da eleição? Quais são as possibilidades de resposta? Sim, tem que votar agora. Não, deve esperar. Você pode participar no nosso canal do YouTube ou no nosso canal do WhatsApp. A gente quer saber a sua opinião. E daqui a pouquinho a gente vai trazendo a parcial da opinião de quem acompanha o TMC 360.
2: Muito bem, mudando de página agora novamente para você que mora na região sul do país. Muita atenção, as fortes chuvas devem persistir nesta terça-feira, especialmente nos estados do Paraná e Santa Catarina. A expectativa é de que essa instabilidade chegue também aos estados vizinhos nos próximos dias, acompanhado de uma frente fria. Quem vai contar tudo pra gente, direto de Curitiba, é você, Ângelo Sfair. Bom dia.
6: Muito bom dia a você, bom dia a todos. Estamos com dois alertas vigentes, segundo o Instituto Nacional de Meteorologia. Um amarelo, que indica grau de perigo potencial. Esse alerta abrange todo o estado do Paraná e Vale durante todo o dia. E temos também um alerta laranja, que ele é o segundo grau de alerta, ele é um pouco mais grave, indica grau de perigo e aí abraça outras regiões, como, por exemplo, o norte do estado do Paraná, mais próximo à divisa com São Paulo. Nossos vizinhos mais ao sul, aqui em Santa Catarina, também passam essa terça-feira em alerta. A Defesa Civil daquele estado, inclusive, monitora a possibilidade de alagamentos e enxurradas pontuais. Enquanto em Santa Catarina a possibilidade é de chuvas mais fortes e rápidas, no Paraná temos a condição de instabilidade prevista para todo dia, e a chuva já começou durante a madrugada, e a previsão é que ela não pare mais até o fim da noite. Então é o acúmulo de água que está preocupando o Paraná para este dia. Em Curitiba, na capital, já amanhecemos com essa condição de tempo, e não há previsão durante o dia de hoje de que essa chuva pare. Portanto, durante toda a terça-feira, os paranaenses ficam em alerta também. Mas ao norte, na divisa com o estado de São Paulo, as chuvas podem ser um pouco mais fortes. Inclusive, uma área dos estados de São Paulo e Mato Grosso do Sul também ficam em alerta para a possibilidade de temporais. Para o fim da semana, temos a previsão da chegada de uma nova frente fria entre quinta e sexta-feira, o que pode, inclusive, intensificar os eventos mais graves relacionados ao tempo.
2: Tá certo, Ângelo Sfair, trazendo as informações sobre as questões climáticas no sul do país. Tem chamado do sudeste agora também. Vamos falar de Belo Horizonte. A Mariana Reis está conosco ao vivo aqui, pois não, Mariana?
7: Bom dia, Felipe, Joana. Pois é, por aqui Os moradores de Belo Horizonte ontem acordaram bastante bravos com a Defesa Civil, que emitiu às 5h30 da manhã um alerta sonoro em um volume bastante alto, indicando sobre o volume de chuvas entre ontem e hoje. Apesar do céu claro por aqui, neste momento a previsão para essa terça-feira é de chuva moderada, com raios e rajadas de vento. Em 4 das 10 regionais aqui da capital mineira, já choveu mais do que o esperado para todo o mês de outubro, isso faltando ainda 25 dias. Para o mês terminar. 5 regionais dessas 10 estão sob alerta de risco geológico forte desde ontem, esse alerta que vale até amanhã, quarta-feira. Ontem, inclusive, o muro de um centro de saúde em uma dessas regiões desmoronou durante a tarde em uma forte chuva que caiu na tarde de ontem. Ninguém ficou ferido, mas hoje uma área dessa unidade de saúde precisou ser isolada pela Defesa Civil. Volto com vocês.
0: Tá certo, Mariana. Obrigada pelas informações. Daqui a pouquinho, aqui no TMC 360, nós vamos falar sobre o andamento da medida provisória que determinou o fim das bets no Brasil e que entra, de fato, em vigor hoje, 7h29.
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2: 7:30, para você que sintonizou agora em 100.1, eu sou Olivia Braz, sou eu que fico contigo nesse intervalo da programação nacional, trazendo todos os destaques, tudo que é notícia aqui na nossa programação. E olha, hoje tem corte de água em algumas regiões, viu, lá em Ceilândia. Esse corte vai acontecer em vários pontos da cidade. Eu vou passar para vocês os locais. Essa interrupção já começa daqui a pouquinho, às 9 horas da manhã. Vai até às 9 horas da noite. Vai ser feita por conta de alguns serviços de manutenção e melhoria no sistema de água da cidade. Mas você pode ser atingido. Acontece, como eu disse, em vários pontos, viu, na SHSN, ali no setor N Norte, no setor P Norte. Tem corte de água também ali no Centro de Saúde 8 de Ceilândia, na UBS 1, na UBS 16, na UPA e no Hospital Cidade do Sol. A normalização desse fornecimento vai vir de forma gradual assim que os serviços acabarem. Então, todos os imóveis que têm caixa d'água, eles não vão ser afetados, né? Justamente porque existe essa reserva. Mas a orientação é que durante esse serviço, a população faça um consumo consciente da água, justamente para que não venha a faltar. Em caso de dúvida, em caso de alguma reclamação, a população pode acionar a CAESB pelo telefone 115. Um apartamento foi completamente consumido pelas chamas. Isso aconteceu ontem à noite na quadra 502 do Itapuã Parque. Felizmente, não houve registro de vítimas, mas quando os bombeiros chegaram lá nesse prédio, né, era no finalzinho da tarde, ali por volta de 6h40, várias viaturas tiveram que ser mobilizadas. O que eles encontraram foi esse imóvel com uma grande quantidade de chamas, muita fumaça também. O apartamento já tinha sido liberado, já tinha sido esvaziado, não tinha ninguém lá dentro dele. Os bombeiros combateram o incêndio com várias linhas de mangueira pressurizadas, né, justamente para tentar preservar as outras áreas do prédio, evitar também que esse fogo se propagasse para outras unidades, para outros imóveis, outros apartamentos. Depois que o fogo foi completamente extinto, os bombeiros fizeram toda a ventilação para tirar toda aquela quantidade de fumaça, fazer também o rescaldo e eliminar possíveis focos remanescentes, né, de chamas. Depois que os trabalhos foram concluídos, o imóvel ficou aos cuidados do proprietário. A perícia do Corpo de Bombeiros foi acionada para tentar entender o que que levou a esse incêndio. Eu volto a trazer informações do trânsito para você, motorista, que está circulando pelas principais vias do DF. E quero também sua ajuda para saber se está chovendo aí por onde você passou, viu? Assim que você parar o carro, manda uma mensagem para gente no 993813030. Aqui na área central de Brasília, a gente começou o dia com muita chuva, pistas molhadas. Nesse momento, a gente ainda tem pistas molhadas por aqui, mas é uma chuvinha fina, viu? Não está chovendo forte nesse momento. O fato é que a gente tem, segundo o INMET, previsão de chuvas isoladas em todo o Distrito Federal e no dia todo hoje, viu? A previsão é essa, inclusive com alerta amarelo emitido aí para risco de temporais ao longo de todo esse dia. A partir de amanhã, a previsão do tempo já é de dias mais firmes. Na quinta-feira, o sol já deve voltar a brilhar. Vou falar do trânsito, então, lá na 020. Falei mais cedo que a situação estava de um trânsito moderado. Agora a situação já piora bastante, viu? Começando ali na altura do Rancho Canabrava, ali na frente do Estádio Agostinho Lima. Tem trânsito bastante congestionado por ali. Trânsito que segue até a altura do condomínio Nova Colina. Logo depois desse trecho, tem um acidente registrado bem na saidinha ali do condomínio Vivendas Serranas. Tá deixando esse trânsito ainda mais complicado, viu? O motorista que tá vindo ali, passando de Sobradinho, passando pelo estádio Agostinho Lima, já vai enfrentar mais congestionamento por conta desse acidente que aconteceu há poucos minutos ali na 020. Mesmo quando passa do acidente, o motorista ainda enfrenta um congestionamento ali até a altura do viaduto do Colorado e segue assim com o trânsito lento mesmo depois que o motorista entra na EPE. Só melhora ali na altura do Balão do Torto. Aí sim, quando o motorista desce pela EPE Norte, já não enfrenta mais trânsito pesado. Na estrutural, que eu disse mais cedo que estava livre, agora a gente já vê um trânsito mais complicado ali na altura de Vicente Pires, desde a altura da Rua 10B, seguindo até a altura do CIA. Tá melhor do que a situação da IPTG, que tem um trânsito muito pesado, principalmente ali na saída de Taguatinga, ali na altura de Águas Claras. Trânsito bem ruim até depois do viaduto Israel Pinheiro. Melhora um pouquinho no Guará, mas na chegada a EPIG também piora.
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4: Bolsas internacionais abrem nesta terça-feira em alta, puxadas por recorde em Nova York e avanço em empresas de tecnologia como Nvidia, Tesla e Microsoft. O petróleo ensaia uma recuperação após a queda no barril tipo Brent, principal índice de referência mundial. Quem acompanha o início dos negócios é o colunista Guilherme Ravache, Mercado e Inovação. Diga, Ravache.
5: Ontem, segunda-feira, foi um dia histórico para o Ibovespa, recorde de negociação, recorde de valor de mercado, né? Ontem a Bolsa Brasileira subiu mais de 8%, superou aí os 206 mil pontos no seu fechamento. O que aconteceu? O mercado ficou muito animado com o resultado do primeiro turno da eleição, com Flávio ficando 2% aí à frente do presidente Lula, né? Nas urnas. Não só isso, o PL também elegeu muitos senadores e muitos congressistas, um número maior do que se esperava. Então você vai ter um presidente com Senado e Congresso apoiando ou num caminho mais fácil. O PL não tem maioria absoluta, mas comeu muito espaço do Centrão. Então o PL sai fortalecido, o que facilita com que o Flávio, caso eleito, né, consiga fazer as reformas, né, que ele disse que vai fazer, que tem intenção de fazer. Nisso entraria privatização, também tem uma promessa, né, de endereçar a questão da dívida pública brasileira, aumentar a eficiência do país. Se isso acontecer, a tendência é que a economia responda positivamente. O Lula também tem dito, mas nesse momento o mercado tem como favorito o Flávio, porque o Lula já esteve, né, está no comando do país e não se viu iniciativas nesse sentido. Até na avaliação de muitos, teve algumas medidas aí durante a campanha que o governo Lula tomou, que acabam pesando aí na dívida pública, né? E isso pode, inclusive, ter prejudicado a performance do presidente Lula nas urnas. Seja como for, ainda tem segundo turno, nada está decidido. É importante dizer também que o Flávio Bolsonaro não foi muito detalhista no seu plano, né? Não disse exatamente o que vai fazer. Então, a gente não é só dizer que vai fazer, tem que fazer. E o como fazer é importante, mas também tendo esse número de senadores e congressistas, né? O Flávio, presidente, se for eleito, né? Flávio vai ter aí uma oportunidade de fazer as reformas que prometeu. Estados Unidos, inteligência artificial segue puxando o mercado. Ontem a Nasdaq fechou em alta, puxada principalmente por gigantes de tecnologia ligadas à inteligência artificial. Na Ásia, Europa, mercados mistos nesse momento, mas expectativa de abertura daqui a pouco para o mercado americano em alta. Então a gente deve ter Nasdaq, Dow Jones e S&P 500 com tendência de alta, até porque o petróleo está caindo um pouquinho, dá uma desacelerada, e os juros de dívida dos Estados Unidos, né, os títulos de dívida dos Estados Unidos, também tiveram aí um leve recuo, dos juros, e o preço desses títulos aumentou, como se espera aí, de dívida pública. Aqui no Brasil também, ontem a gente está falando muito de ação, mas o mercado de dívida pública também é gigantesco, inclusive maior, né, do que a Bolsa, e a gente viu recuo de títulos do Tesouro Direto, recuo de até 1% da taxa de juros. Taxa de juros cai de título de dívida, mas o preço do título sobe. Então muita gente ganhou bastante aí ontem com títulos de dívida pública, particularmente aqui no Brasil. Ontem, segunda-feira, foi um dia histórico.
6: Tá certo, então, 7:41. Daqui a pouco volta o Guilherme Ravache, porque são três participações, sempre aqui 7:40, 8:10, 8:40, no TMC 360. Vamos mudar de página aqui, a gente vai falar de um assunto que rendeu e ainda rende muita polêmica, e a gente tem um dia específico, marcante hoje, histórico talvez, com relação a esse assunto, né? Sites e aplicativos das plataformas de apostas online estão indisponíveis a partir de hoje. Vamos contar essa história, recontar essa história e contar as novidades direto de Brasília com você, repórter Rodrigo Vicente. Bom dia.
7: Oi, Felipe, Joana, bom dia para vocês, para todos que nos acompanham. Olha, terminou a meia-noite de hoje, né? A meia-noite de hoje, essa determinação terminou às 11h59, o prazo aí que se tinha para sacar dinheiro a partir da meia-noite de hoje, tá valendo essa medida provisória que o governo federal editou. A gente lembra, às vésperas, inclusive, do primeiro turno aí da eleição, foi até uma estratégia do presidente Lula, da campanha do PT, enfim, que viu nessa medida provisória algo que poderia aí beneficiar a campanha. Bem, o prazo para retirar, para o apostador retirar o dinheiro diretamente das plataformas, como eu disse, terminou ontem às 11h59. E até a tarde de ontem tinha bastante dinheiro, muita gente não tirou esses valores. Tinha 1.330 bilhões de reais nas contas dos apostadores. Bem, mas quem não conseguiu sacar o dinheiro não vai perder. O que que acontece? A medida provisória, ela estabeleceu algumas regras e algumas determinações para que esse dinheiro que ficou lá seja devolvido. As empresas vão informar os bancos, os saldos que restaram, identificados aí pelo CPF do apostador, né? E entre os dias 9 e 14 de outubro, as instituições financeiras devem fazer a devolução desse dinheiro. Se houver algum problema nesse processo, a Caixa Econômica Federal passa a intermediar esse valor, fica numa conta na Caixa Econômica, pelo CPF da pessoa, depois ela vai poder sacar esse dinheiro. O objetivo da medida provisória, a gente lembra, era acabar com todas as bets no Brasil. Inicialmente tinha aquela proposta só de cassinos online, depois entrou as apostas esportivas, e acho que só para destacar uma questão, né? Isso virou até discussão ontem aqui em Brasília, durante a reunião que o presidente Lula fez aí com apoiadores para traçar essas estratégias do segundo turno, porque algumas pessoas dentro da campanha já estão dizendo que talvez a medida provisória, visando ao menos a questão das eleições, as outras questões, claro, a gente tem discutido e sabido dos malefícios, enfim, mas ao menos dentro da campanha, a críticas, porque talvez não tenha sido o melhor caminho. A gente, claro, vai acompanhar isso por aqui. Volto com vocês.
4: Obrigada, Rodrigo. Agora são 7h44. No ar, mais um É da Sua Conta, nosso quadro em parceria com o Banco PicPay, no qual falamos sobre tudo aquilo que afeta o seu bolso. Hoje é dia de responder algumas dúvidas sobre o crédito do trabalhador. Alilupe, bom dia, tudo bem? Por favor, já lembra pra gente o que é o crédito do trabalhador.
8: Bom dia, Jornal. Olha, hoje eu tô meio narrador. Ó, esse microfone falando. Tô na época que eu fazia externa em rádio.
4: Oh,
8: mas é só que... Bora falar sobre crédito do trabalhador, Joana, que é uma modalidade de empréstimo para as pessoas que trabalham com carteira assinada, né? E esse tipo de financiamento normalmente tem juros menores e outras modalidades de empréstimo. Por isso também é bastante popular, né? O crédito trabalhador atende mais de 9 milhões de profissionais no Brasil e quase 40 milhões de CLT estão aptos a essa modalidade de crédito, Joana.
4: Nossa, bastante gente. Como é que funciona para pagar as parcelas desse financiamento?
8: Vamos lá. No crédito ao trabalhador, as parcelas elas são descontadas automaticamente do salário, né? Justamente por isso, as taxas acabam sendo mais atrativas. Então, não tem a preocupação de fazer o pagamento manualmente, todo mês. E o trabalhador pode acompanhar todos os descontos vendo a folha de pagamento ou então o lerite, Joana.
4: Isso é ótimo para ir acompanhando as saídas e se organizar. A gente sempre fala sobre necessidade de organização financeira, aqui não é da sua conta. Quem pode contratar o crédito do trabalhador e como pode fazer?
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4: Muito bem, bem fácil para contratar, mas ali eu acho bom a gente relembrar alguns cuidados na hora de fazer um financiamento, porque é preciso atenção e, de novo, organização na hora de pedir um empréstimo.
8: Joana, aí você tem um ponto. O empréstimo é para situações de emergência ou compras planejadas, como imóvel, um equipamento aí para sua empresa, ou mesmo para você, profissional liberal, um carro, né, por exemplo. Então, fique atento às taxas de juros. Calcule com cuidado os valores das parcelas para não prejudicar o seu orçamento durante o mês. É preciso ter muita organização e muito cuidado também.
4: O Joalê tirou algumas dúvidas sobre o crédito do trabalhador aqui no É da Sua Conta. Amanhã ele já está de volta com mais dicas neste mesmo horário. Até amanhã, Alê.
8: Até amanhã, beijo para vocês. Ótimo
4: beijo.
8: Dia.
4: Beijo.
6: 7:47. Resultado do primeiro turno da eleição presidencial brasileira repercute nos Estados Unidos. Secretário de Estado americano Marco Rubio disse que a realização de um segundo turno já era esperado. Não vai se pronunciar com mais detalhamento, né? De Brasília, repórter Bruno Tibério.
9: Marco Rubio falou sobre a eleição brasileira antes de embarcar para uma viagem internacional nesta segunda-feira. Questionado por jornalistas sobre o resultado, o secretário de Estado afirmou que todos esperavam que a disputa chegasse ao segundo turno e disse que agora é preciso observar como essa nova etapa vai se desenrolar. Rubio não declarou apoio a Flávio Bolsonaro nem ao presidente Lula. Horas depois, Donald Trump também comentou o resultado. O presidente americano classificou como uma grande vitória o desempenho de Flávio no primeiro turno, apesar da diferença de pequena entre os dois candidatos. Trump afirmou ainda que espera uma disputa muito acirrada nesta segunda etapa da eleição. Na madrugada de segunda-feira, o presidente americano já havia usado a eleição brasileira para elogiar a rapidez da apuração. Em uma publicação nas redes sociais, destacou que cerca de 125 milhões de votos foram contabilizados no mesmo dia e comparou o processo com a demora da divulgação de resultados em algumas regiões dos Estados Unidos.
4: 7:48 agora. A repórter Giovana Juga tem informações direto de São Paulo. Giovana. Acho que não.
6: Não, daqui a pouquinho. Daqui a pouquinho.
4: Travou
6: a gente fala
4: aqui
6: com
4: a conexão.
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6: Esse está sempre aqui para conversar conosco, sempre às 7:50. E hoje o assunto é o último dia da data FIFA. E como a gente já antecipou ontem, tem despedida de craque. Craque Calil, bom dia para você.
10: Craque com C maiúsculo, né? Meu amigo Felipe, minha amiga Joana, realmente salve. Hoje acaba a trajetória do grande Lionel Messi na seleção da Argentina. 8:00 PM, Argentina e Benin, um adversário fraco, propositadamente escolhido para que o Messi possa desfilar a sua categoria pela última vez com a camisa da Argentina. Todos os 90 mil ingressos foram vendidos e veja, Joana, veja, Felipe, havia ingressos até a R$ 1.800. A gente sabe que a Argentina, o povo argentino hoje não está nadando em dinheiro, né? Mas eles compraram ingressos lá até de R$ 1.800 para ver o último jogo de Messi. O técnico Scaloni vai colocar os principais jogadores em campo, ainda haverá homenagens aos jogadores de 2022, que foram campeões no Qatar e que não jogam mais pela seleção da Argentina, e, portanto, uma grande festa, inclusive em outros setores de Buenos Aires. Haverá fanfest numa outra localidade, para quem não conseguir ingresso, poder assistir o jogo pelo telão. Haverá pontos com barracas de comidas, enfim, haverá uma festa hoje gigantesca na capital argentina e merecida para um grande craque que se despede e que deixa o futebol bem mais pobre, né, Felipe, Joana?
6: Tem uma você falou de pobreza, eu me lembrei que o próprio Lionel Messi, durante a Copa do Mundo, ele arranjou uma briga com o Milei por causa disso, ele falou, né, que o argentino muitas vezes não consegue terminar o mês, e quem falou sobre isso também foi um cara que vai estar lá hoje na festa, que é o Ángel Di María, que para os argentinos mais novos, né, Calil, podemos dizer assim, foi o segundo, né? Maradona, para quem não viu Maradona jogar, Di Stéfano muito menos, Passarella, essa turma toda, para eles é o Messi e na sequência o Di María. Mas, como você disse, vai ser uma festa, o adversário é limitado, tecnicamente pegou uma baita de uma viagem longa e tal, mas eu acho que o que vale hoje é esse barulho de 80 mil pessoas, fora o pessoal que vai estar vendo nos telões e comendo choripã, né?
10: É, e o Messi que marcou 125 gols com a camisa argentina em 207 jogos, hoje ele confirma esses recordes também. O recorde de número de jogos e o recorde de gols pela seleção argentina. Claro que as discussões sempre existirão, né? Quem foi melhor, esse ou aquele, se o Messi foi melhor que o Maradona, se o Maradona foi melhor que o Messi. Mas a verdade, Felipe, a verdade, Joana, é que nessa hora isso pouco importa. Eu, pessoalmente, não gosto dessas comparações, porque elas envolvem épocas diferentes, jogadores diferentes, adversários diferentes, competições diferentes, e normalmente elas são injustas. Mas sempre elas aparecem nesses momentos. Bom, ontem tivemos também Liga das Nações, lá na Europa, que é a competição que está se desenvolvendo no momento. França de virada 4, Bélgica 1, Zinedine Zidane, que é o novo técnico da França, vai acertando o time. Tivemos ontem mais um passinho aí na ressurreição da Itália. A Itália bateu a Turquia por 3-1, a Itália que não vai a 3 Copas do Mundo seguidas, tenta reconstruir o seu futebol. Hoje tem Croácia e Espanha, a Croácia tenta reagir depois de tomar de 7 da Inglaterra, só que ela tem uma molezinha, entre aspas, né? Só a campeã mundial Espanha pela frente. E teremos também Inglaterra e República Tcheca nesta tarde, para quem puder curtir o futebol da Liga das Nações. Só para fechar, Felipe e Jona, o Campeonato Brasileiro volta amanhã, nós vamos trazer os detalhes da rodada, né? Mas para as pessoas já começarem a se acostumar, os dois grandes jogos de amanhã, assim que são mais importantes, Internacional e Corinthians,

0: Estou fazendo aqui uma pesquisa eleitoral, viu, Calil? O pessoal tá louco para essa terça-feira não acabar nunca aqui na redação, porque quando chegar a quarta eles vão ter que se preocupar. Eu já estou vendo um monte de unha roída aí. Mas amanhã a gente fala, então, de Campeonato Brasileiro mais com detalhe e analisa o jogo do Messi também. Aquele abraço, Calil.
1: Você falou pesquisa eleitoral, eu pensei que você ia perguntar em quem eu votei.
0: Não.
1: Deixar esse assunto.
0: Voto é secreto.
1: Vamos deixar quieto, né?
0: Exato.
1: Felipe, melhor a gente falar numa outra hora.
0: Olha lá. 7h55, um abraço pro Calil, que volta amanhã nesse mesmo horário para falar de futebol.
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3: A gente deixa para lá, mas nem tanto. Vamos falar sobre eleição, vamos falar sobre resultado de primeiro turno ainda. Claro que todos os olhos estão voltados para o que vai acontecer daqui a 19 dias. Os olhos e os esforços em Brasília. Mas Igor Damasceno tem informações de bastidores dos candidatos. Igor Damasceno, agora temos dois candidatos apenas naquela lista grande. Bom dia para você.
4: Bom dia. Joana, bom dia a você, também ao Felipe, bom dia a todos que nos acompanham. Pois é, essas primeiras horas de pós-primeiro turno foram momentos decisivos para o presidente Lula, que foi surpreendido com o resultado. Ele ficou abaixo daquilo que estava esperando. Nos bastidores, o que se fala é que o clima ali dentro da campanha do Partido dos Trabalhadores é o pior possível. Todo mundo estava ali apostando numa vitória de primeiro turno, e o que aconteceu foi algo muito complicado para o presidente. Bom, ontem foi um dia onde eles fizeram uma reunião para aparar as arestas, ver o que precisa ser mudado. O presidente Lula foi orientado a três situações. Primeiro, participar dos debates e dar mais entrevistas. E isso vai começar a ser feito a partir de agora. Segundo, tentar se afastar do Supremo. Foi avaliado, segundo fontes me disseram ali dentro do PT, que essa proximidade de Lula com Alexandre de Moraes, do STF, acabou respingando demais na imagem dele. E o desgaste do Supremo acabou sendo transferido, em certa parte, para o presidente Lula durante o período eleitoral. Então, Lula foi aconselhado a criticar e se afastar da Suprema Corte. Ontem ele já começou a fazer isso, disse que estava carregando a promiscuidade, essa foi a palavra utilizada pelo presidente, promiscuidade da Suprema Corte. É já o Lula ensaiando as orientações que recebeu do gabinete de crise para tentar, então, se afastar do desgaste do Supremo. Uma última situação, a mais importante. Lula precisa convencer o eleitor que se absteve do voto. Milhões de pessoas não foram às urnas votar. E é esse o eleitorado que Lula está mirando neste momento. Já é uma avaliação da campanha do presidente que os demais presidenciáveis que perderam ou vão ficar neutros, como é o caso de Renan Santos, ou vão apoiar Flávio Bolsonaro. Romeu Zema já demonstrou apoio. Daqui a pouquinho tem uma agenda do Flávio com o Caiado, onde também o ex-governador de Goiás vai demonstrar apoio ao candidato do PL. Então Lula já sabe que vai ser muito difícil convencer o eleitor desses outros presidenciáveis a votar nele. Por isso, ele vai mirar naqueles que se abstiveram do voto. E por isso Lula deve frequentar mais as ruas, intensificar a campanha nesta reta final, nesses 19 dias que ele tem de campanha de segundo turno. Por outro lado, Flávio Bolsonaro aposta nos eleitores dos outros presidenciáveis. Como eu disse, ele já conseguiu o apoio de Romeu Zema, do Partido Novo. Daqui a pouquinho vai a Goiânia com Tarcísio de Freitas conquistar o apoio, oficializar o apoio de Ronaldo Caiado. Então, Flávio Bolsonaro está por otimismo, porque além dele já estar à frente do presidente Lula, o eleitor dos demais presidenciáveis deve ser transferido para Flávio Bolsonaro. Já está cantando vitória, Lula já está desesperado e já começou, então, a agir para não perder tempo. Voltamos ao estúdio.
3: Obrigada, Igor Damasceno, pelas informações. Pois é, o presidente Lula agora decidiu criticar o Supremo Tribunal Federal. Agora o presidente Lula decidiu dizer que o STF é promíscuo, depois de, em várias oportunidades, ter passado pano para alguns comportamentos, ou pelo menos não ter sido combativo como o povo brasileiro esperava que o presidente fosse. Mas o povo brasileiro foi às urnas e deu uma resposta em relação

0: relação à crise no Supremo Tribunal Federal. Nas pesquisas de intenção de voto, que erraram bastante, não deu para medir o peso que a crise no STF tem no voto das pessoas. Mas quando a gente olha para a nova formação, o novo Senado, que chega em 2027, com esses senadores que foram eleitos agora, uma grande renovação, um Senado de direita, a gente consegue ver o que motivou o voto das pessoas. Então, o presidente Lula falar agora sobre o Supremo Tribunal Federal, quando poderia ter falado, quando poderia ter tido uma fala mais combativa, pode ser que não surta o efeito que teria surtido se tivesse feito algo antes. O Supremo Tribunal Federal entrou na eleição e a gente viu o resultado disso. Então, podemos esperar algo parecido nas próximas semanas se o Supremo Tribunal Federal continuar essa produção de conteúdo que não é nem um pouco favorável ao presidente Lula, como se mostrou nos últimos dias.
1: E a gente volta a falar sobre eleições, sobre segundo turno, daqui a pouquinho no TMC 360, na segunda hora, em ponto 8 horas agora.
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0: 8 horas e 1 minuto. TMC 360 está no ar com as principais informações desta terça-feira, dia 6 de outubro. Edson Fachin diz que o Supremo Tribunal Federal permanecerá após a eleição de senadores que defendem impeachment de ministros da Suprema Corte. Segundo Fachin, o tribunal é maior do que tudo e do que todos, e ele permanecerá.
1: Coordenador de campanha de Flávio Bolsonaro, o senador Rogério Marinho, se reúne hoje com o presidente do STF. O parlamentar pretende questionar uma possível interferência do judiciário no processo eleitoral brasileiro.
0: Nunes Marques pretende julgar a soltura de Jair Bolsonaro após as eleições. O ministro do STF avalia libertar o ex-presidente via liminar ou levar o caso ao plenário.
1: Pai de Henri Borel pede que o Conselho Nacional de Justiça apure a conduta da juíza no julgamento da mãe, Monique Medeiros, do Rio de Janeiro, Rafael Alves.
5: Leniel Borel apresentou uma reclamação disciplinar contra a magistrada e questiona uma mudança feita durante o julgamento na formulação de um dos quesitos apresentados aos jurados no julgamento de Jairinho e Monique. Na reclamação ao CNJ, Leniel também questiona uma entrevista concedida pela juíza em 2021.
0: Fala de Donald Trump sobre Los Angeles e San Diego revolta a ala democrata. Em comício no Nebraska, o presidente dos Estados Unidos sugeriu que o Irã destruísse as duas cidades porque seria um preço pequeno a se pagar. 8 e 3.
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1: E esse nosso primeiro turno aqui no Brasil, com Flávio Bolsonaro à frente de Lula, mexeu ou já está mexendo com as questões diplomáticas, como a gente esboçava aqui na nossa conversa de ontem com o Jamil Chad. Donald Trump, por exemplo, sinalizou apoio. Marco Rubio foi mais discreto, pelo menos por enquanto. Bibi Netanyahu já fala em retomar laços com o Brasil. Javier Milei defende uma aliança imediata. Agora, na Áustria, a discretíssima Áustria, né? O governo de lá prometeu erguer uma estátua em homenagem à Imperatriz Leopoldina, primeira esposa de Dom Pedro I. Ah, mas por quê? Por que a Leopoldina, a Áustria? Tá, a gente vai explicar essa história, porque aí a gente vai ter que voltar até o século XIX. Não é, Jamil Chad? Um abraço para você, seja bem-vindo, bom dia.
2: Bom dia, Felipe, bom dia, Joana, bom dia a todos. A repercussão internacional é bastante, eu diria, diversa, imprevisível. E tivemos essa ocasião, na verdade, bastante inesperada. O presidente da Áustria, de extrema-direita, festejando basicamente a liderança de Flávio Bolsonaro no primeiro turno e indo às redes sociais para dizer, Felipe, que se Flávio Bolsonaro vencer e se o Brasil, obviamente, voltar a se aproximar a Áustria, segundo ele, inclusive entrando na OCDE e tantos outros elementos, que ele promete, então, erguer uma estátua para Leopoldina, para a imperatriz, claro, para a primeira mulher do Dom Pedro I, por conta, claro, da sua origem austríaca. E aí fica a anedota, basicamente, de uma aproximação com uma relação também com os monarquistas, que nós sabemos muito bem que tem uma estreita simpatia, eu diria, ligação com o bolsonarismo, claro, os monarquistas. Então, você tem essa repercussão. Agora, de forma mais séria, Felipe, nós tivemos aí, como você citou, pelo menos três líderes que já apontam para quais podem ser as linhas da própria política externa brasileira. Em primeiro lugar, Donald Trump, que rompeu um silêncio de vários dias, ele não estava comentando a eleição brasileira, falando apenas de forma muito superficial, para que, basicamente, o processo pudesse ocorrer supostamente sem interferência externa. Mas ontem ele foi muito claro em dizer que foi um resultado incrível, segundo ele, de Flávio Bolsonaro, que admite que vai ser uma corrida muito acirrada no segundo turno, mas pela primeira vez rompeu esse silêncio, sinalizando, sim, um apoio a Flávio Bolsonaro. Quem também foi nessa direção foi o Netanyahu. Vamos lembrar que o presidente Lula é persona não grata até hoje em Israel, claro, por conta da situação em Gaza, os comentários de Lula em relação a Gaza. E claro, Felipe, a expectativa de Israel é de que, com uma vitória de Flávio Bolsonaro, o Brasil mude de posição em relação à situação dos palestinos. Inclusive o reconhecimento do Estado palestino, o local da embaixada do Brasil em Israel, que hoje é em Tel Aviv e não em Jerusalém, e, claro, aqueles processos que existem nos tribunais internacionais contra Benjamin Netanyahu e que, claro, tem o apoio também do Brasil. Então, o governo de Israel, obviamente, olhando para Flávio Bolsonaro com todas essas expectativas. E o outro, claro, Milei, como você citou, que nos últimos anos tem uma relação muito complicada com o Brasil que é o seu maior parceiro comercial, mas mesmo assim isso em termos políticos não abala, e agora Milei dando uma sinalização de que com o Flávio Bolsonaro eventualmente no poder, a relação com o Brasil seria outra.
1: Rapidinho aqui o assunto da Imperatriz, para a gente, antes da Joana passar para o segundo tema, Jamil, uma curiosidade histórica mesmo, né? Ela fazia parte da dinastia da Casa Habsburgo, né? Que era uma casa importantíssima da Europa, dominou por séculos uma enorme parte da Europa, e tem um elemento histórico que nos leva àquela famosa anedota do grito do Ipiranga, né? Em que condições Dom Pedro I foi encontrado, nunca saberemos, mas a carta que ela teria mandado para ele com a seguinte frase: o pomo está maduro, colhei-o já, senão apodrece, que seria o sinal para a declaração da independência do Brasil. O que tem de verdade, o que não tem nessa história, mas é uma história muito curiosa, muito interessante, né?
2: Enfim, vamos ver se eventualmente essa estátua vai ser erguida em Viena. E aí, obviamente, talvez teremos de apurar essa e tantas outras histórias, Felipe.
3: Oi, Jamil, temos outro assunto para falar com você. Um ex-agente da CIA afirmou em uma publicação nas redes sociais que o setor de espionagem dos Estados Unidos interferiu nas eleições brasileiras. A declaração foi feita por John Kiriakou, ex-oficial que ficou conhecido por denunciar esquemas de tortura no governo Bush. Eita, tem tempo. E que chegou a ser condenado à prisão em 2013 por vazar a identidade de um colega. Bom, Jamil, até agora ele não apresentou nenhuma prova, mas tem algum avanço? O que ele sustenta? Como é que ele sustenta?
2: Joana, por enquanto absolutamente nada. Ele promete trazer essa semana ainda novas informações, mas pelo menos por enquanto ele só faz esse alerta ou essa declaração nas redes sociais, da sua própria conta nas redes sociais, ou seja, não temos aí nenhum tipo de indício, provas, documentos, nada. É um ex-agente, eu diria que se transformou numa espécie de personalidade nos Estados Unidos nos últimos anos. Primeiro por esse fator aí que você citou, ele passou, se eu não me engano, 15 anos trabalhando para a CIA e em um certo momento, naquele auge da guerra contra o terror, ele denunciou justamente as operações norte-americanas em várias prisões secretas pelo mundo, e isso, no fundo, era uma acusação muito séria e que acabou sendo provada, Joana, justamente a ação da CIA e de outras agências americanas torturando em prisões secretas, em Abu Ghraib, no Iraque, em tantos outros locais, e isso virou um enorme escândalo na época. Sim, faz muito tempo, faz uns 20 anos, basicamente, mas no momento, naquele momento, mostrou o que o governo norte-americano de George W. Bush estava disposto a fazer justamente nessa guerra contra o terror. E aí, óbvio, uma operação acabou acontecendo contra o Kiriakou e a principal acusação contra ele foi de que ele vazou a jornalistas o nome de outros agentes, de um agente específico, um agente secreto da CIA. Isso lhe valeu 30 meses de prisão. Ele, sem dúvida nenhuma, saiu da CIA depois disso e se transformou numa espécie de analista de inteligência e também, óbvio, uma personalidade, escreveu livros, etc. Vamos aguardar se isso é basicamente sustentável ou se sustentado por documentos e algum tipo de provas ou se é só a opinião de um ex-agente que passou 15 anos trabalhando na CIA.
3: Tá certo, Jamil. Até amanhã.
2: Um bom dia para todos nós.
1: Valeu, bom dia, Jamil. Agora, 8 horas 11 minutos. Presta atenção nessa história aqui. Um brasileiro de 46 anos é preso em Miami, acusado de se passar por um agente do ICE. Você se lembra do ICE? A gente vira e mexe, fala do ICE, né? Que é o órgão, é uma abreviação, é um órgão responsável pela fiscalização e alfândega de imigração no país. E além de se passar por agente do ICE, intimidar eleitores durante a votação no Brasil em primeiro turno, nesse domingo. Nome dele, Danilo Alves Silva, ele usava boné e jaqueta com identificação do ICE, máscara, óculos escuros e botas. Segundo a polícia, ele abordava eleitores que demonstraram medo por acreditar que se tratava de um agente federal. Investigadores à paisana, então, abordaram o Danilo Alves Silva, que inicialmente se recusou a apresentar a identificação e teria, inclusive, ameaçado um dos policiais, dizendo que ele se arrependeria da abordagem. Tentou dar uma carteirada, como diria em português, né? Segundo o relatório, ele também teria oferecido dinheiro para que os agentes o liberassem. Depois ele admitiu que não era funcionário federal e que a roupa era uma fantasia comprada na internet. O brasileiro responde a 5 acusações, incluindo intimidação de eleitores, suborno, ameaça funcionário público e uso ilegal de insígnia policial.
3: Nova York entra em estado de emergência por causa de um surto de sarampo. A decisão da governadora Kathy Carroll School vale até o início de novembro, após o registro de mais de 100 infecções neste ano, a maioria em áreas rurais com baixa vacinação. A vizinha Pensilvânia soma quase 1.000 casos e 5 mortes. Com essa medida, farmacêuticos passam a vacinar crianças a partir de 2 anos. Enfermeiros também têm autorização para pedir exames de diagnóstico imediato. A aplicação exige aval de pais ou responsáveis, claro, mas o registro em sistema oficial agora é obrigatório em até 72 horas.
1: Na Rússia, 189 pessoas foram hospitalizadas na região da Sibéria após suspeita de exposição à peste pneumônica, depois da morte de uma funcionária de um instituto de pesquisa. Algumas das pessoas apresentaram sintomas, mas a infecção por peste ainda não foi confirmada por exames. Autoridades afirmam que não encontraram evidências de que a doença esteja relacionada aos agentes patogênicos que eram manipulados nesse instituto de pesquisa, né, nesse laboratório deste instituto. Como medida de precaução, mais de 60 funcionários foram isolados e hospitais da região entraram em quarentena. 8h14 agora.
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3: A venda de carros zero quilômetro no Brasil bateu recorde em setembro, com mais de 500 mil emplacamentos no mês. É o ritmo de compras mais forte do mercado de automóveis em 15 anos. Guilherme Ravache, o que, que explica esse avanço no setor? Conta pra gente.
4: Dos carros chineses, né? Esses carros chegaram no país, caíram no gosto do consumidor, também porque eles oferecem tecnologia com preços acessíveis, né? Principalmente carros elétricos cresceram muito no mercado, mas não foi só isso. Particularmente em setembro, a gente também tem os programas de incentivo do governo que ajudaram, né, o consumidor a comprar mais carros. Porque lembrando, apesar do número, né, esse número recorde aí que a gente não via há 15 anos, melhor ritmo em 15 anos, o Brasil tem um endividamento muito alto, o brasileiro está endividado. Então, em tese, deveria ter uma desaceleração desse mercado, seria o natural. Porém, com carros chineses, com preço mais acessível, carros elétricos, né, que também tornaram esses preços mais acessíveis, e os programas de incentivo, né, que o governo viabilizou, fizeram com que esses números aumentaram. Aumentaram quanto? A gente está falando de 509,7 mil emplacamentos só em setembro, né? É o maior volume para o mês, pro mês de setembro, uma alta de 8% sobre 2025. E nesse ano já são 4,2 milhões, mais 14% de carros vendidos. Desde 2011 a gente não tinha um número de veículos tão alto. E aí quem ganha espaço? Moto. As motos estão crescendo muito rápido, já responde por 45% das vendas, né, entre carro e moto, contra 37% em 2011. E a Anfávia prevê mais de 3 milhões de veículos, autoveículos, né, em 2026. Vai ser o primeiro ano acima do patamar de 3 milhões de veículos desde 2014. Esse número pode ser maior ainda. A projeção pode ser alterada, porque a Fenabrave já tem um número diferente, projeta 2,9 milhões, mas o recorde de 2012, 3,6 milhões. Vários números aí, de novo, né? Vale destacar ainda participação dos carros chineses, né? Porque esses carros hoje têm uma fatia considerável do mercado, e essa fatia a gente vê, né, nas listas de carros mais vendidos, diversos carros totalmente elétricos, que era alguma coisa difícil da gente imaginar alguns anos atrás. Carros chineses elétricos liderando volume de venda aqui no Brasil. Esse conjunto de fatores explica por quê. Só para ter uma ideia, os chineses são 21% dos veículos leves, o dobro de um ano atrás, 21% da parcela aí que é vendida. A IPI zero do carro sustentável são cerca de 73 mil vendas extras no semestre, né, e eletrificados. Mais de um em cada quatro carros vendidos é elétrico. Lembrando que no Brasil, à medida que melhore a infraestrutura de abastecimento de carro, né, fique mais fácil, o pessoal ainda tem medo de pegar a estrada, viajar, não encontrar onde carregar o carro, no caso de elétrico. Então a gente vai ter essa melhora da infraestrutura. O natural é que a gente também tenha uma aceitação ainda melhor aos veículos elétricos.
1: Tá certo, tendência aparecendo aí nos números do mercado brasileiro. E o Ravache volta daqui a pouquinho, às 8h40, para a terceira participação dele hoje no nosso TMC 360. Agora são 8h18. Vamos falar sobre outro caso agora. A diretoria da ANEEL vai discutir hoje a possibilidade, né, tão comentada, de romper o contrato de concessão da Enel em São Paulo. Vamos entender melhor o que isso significa. Direto da capital paulista, com a repórter Giovana Gilga.
5: A ANEEL, a Agência Nacional de Energia Elétrica, ainda não cancelou o contrato de concessão com a Enel. O que acontece agora é a retomada desse processo, que no fim pode sim levar ou não ao cancelamento, ao rompimento desse contrato. Esse processo é chamado de caducidade. É quando o contrato é encerrado antes do previsto e quando o poder público entende que a empresa não está cumprindo com as obrigações previstas em contrato. Nesse caso, a Enel é avaliada por indícios de falhas graves e recorrentes na prestação de serviços. Entre as principais análises que estão documentadas, inclusive, nesse processo, as interrupções prolongadas de energia, a demora para restabelecer o fornecimento, a demora no atendimento da ocorrência, com muitos registros de tentativas de contatos por parte dos clientes e também problemas no planejamento e na preparação para eventos climáticos extremos. A Enel, no entanto, tentou pedir que uma nova perícia técnica fosse realizada para avaliar esses episódios anteriores. A empresa argumenta que os eventos climáticos analisados foram excepcionais, que os parâmetros utilizados, a metodologia usada pela Agência Nacional de Energia Elétrica não está adequada e também que eles já fizeram melhorias operacionais desde que esses episódios aconteceram. Apesar disso, a ANEEL negou essa perícia técnica. A Enel pediu um recurso, tentou mais uma vez com que isso acontecesse e na semana passada também mais uma vez a agência negou esse recurso. O que acontece agora é justamente a etapa de hoje. Então, no dia 6 de outubro, esse assunto volta à pauta e a diretoria da ANEEL agora vai analisar esse caso. Se a diretoria entender que essa é a recomendação, suspender o contrato com a Enel, aí sim, quem bate o martelo nessa decisão é o Ministério de Minas e Energia. Atualmente, a Enel São Paulo atende cerca de 8,9 milhões de unidades consumidoras. E caso a Enel perca essa concessão, ela não vai simplesmente sair desse contrato, dessa parceria, sem receber nada. Existe uma estimativa de indenização prevista de 15 bilhões de reais, mas isso ainda é incerto. Então, isso pode até, inclusive, virar uma disputa judicial ou ser resolvido em um acordo. Então já é um processo de meses que agora ganha uma nova etapa e a gente continua acompanhando até para entender de fato como vai ficar, né, essa distribuidora, como vai ser feito o fornecimento de energia elétrica aqui na capital paulista e também na região metropolitana.
3: O ministro Nunes Marques do Supremo Tribunal Federal sinalizou que avalia julgar a ação que pede a revisão criminal e a soltura do ex-presidente Jair Bolsonaro depois da conclusão do segundo turno das eleições. A Lívia Braz vai explicar melhor, direto de Brasília.
6: Uma reportagem da Folha de São Paulo revela que o ministro Cássio Nunes Marques do Supremo pretende julgar, logo depois do segundo turno, o pedido de revisão criminal que foi feito pela defesa do ex-presidente Jair Bolsonaro. Segundo a Folha, essa petição, inclusive, já está pronta para o julgamento e Cássio avalia até conceder uma liminar para libertar o ex-presidente. A tendência, porém, é que esse caso seja, de fato, levado ao plenário do Supremo. Bolsonaro foi condenado, a gente lembra, 7 anos e 3 meses de prisão pela trama golpista, ele cumpre essa pena em regime domiciliar. A reportagem diz que Cássio vê exageros nesse processo, inclusive no direito de defesa e no rigor da pena. Essa revisão criminal, na verdade, ela é uma medida excepcional, que é admitida em situações específicas. No mês de junho, o Procurador-Geral da República, Paulo Gonet, ele se manifestou contra a revisão e disse que a condenação de Bolsonaro foi baseada em um vigoroso conjunto probatório.
1: Bom, e o ex-presidente Jair Bolsonaro pediu ao STF a liberação das visitas do filho candidato à presidência, Flávio Bolsonaro, na situação atual de prisão domiciliar. Na petição encaminhada ao Supremo, a defesa diz que a decisão do ministro Alexandre de Moraes, que determinou a suspensão das visitas pelo prazo de 90 dias, perde a validade no dia 11 de outubro. Abre aspas, palavras da defesa. Não mais se mostra necessária a manutenção de regime excepcionalmente restritivo de visitas, sendo possível o restabelecimento desde logo, fecha aspas. Em julho, Flávio Bolsonaro foi proibido de visitar o pai após, você se lembra, publicar nas redes sociais uma carta escrita pelo ex-presidente. 8h23 agora.
3: A Câmara dos Deputados terá 183 parlamentares em primeiro mandato a partir de 2027, o equivalente a 35% das 513 cadeiras da Casa. Rodrigo Vicente, de Brasília, chega ao vivo para mais detalhes.
7: Oi, Joana, bom dia mais uma vez para vocês, para todo mundo que nos acompanha aqui também. Só para a gente ter uma ideia, tá? É a menor taxa de renovação aqui da Câmara dos Deputados nas últimas 4 eleições. Só para a gente ter uma ideia aqui, em 2014 o índice foi de 38,6%, em 2018, quando houve aquela onda bolsonarista de renovação, enfim, de políticos mais à direita, esse índice ele saltou para 47%, né? Varreu aí políticos, enfim, tradicionais à época, renovando muito aqui a Câmara dos Deputados. A maior renovação, inclusive, aí desde a redemocratização, quase 50%. Da Câmara foi renovada. Bem, em 2022 caiu para 39,38% e agora chegou a esses 35,7%. Bem, uma das questões levantadas, inclusive aqui conversando com alguns parlamentares antes, inclusive das eleições, é a questão das emendas, né? Os parlamentares estão muito envolvidos nas suas bases, entregam muito nas suas bases, porque fazem essa destinação de emendas e, claro, acabam tendo uma relação muito mais próxima com sua base, o que alguns estudiosos já diziam aí antes do primeiro turno, de que isso deveria ser a máxima de agora, né? Uma renovação baixa, dada a profissionalização dessa relação aí com os eleitores. Bem, o percentual deste ano fica abaixo, portanto, da média registrada entre 94 e 2014, que era de 37%, né? Bem, 301 deputados, só para a gente ter uma ideia aqui, conseguiram a reeleição. Isso representa 58,6% das 503 cadeiras. E 29 deputados vão voltar à Câmara dos Deputados. São parlamentares que um dia já passaram por aqui e agora estão de novo. Bem, em termos aí de grandes partidos, né? O PL se destaca. O partido teve aí 63 deputados reeleitos, 46 parlamentares eleitos para o primeiro mandato e 12 ex-deputados que retornaram à casa. O PL vai ter 121 cadeiras aqui na Câmara Federal. Bem, apesar desses 183 novos parlamentares, cerca de 2 em cada 3 deputados da próxima legislatura, como a gente disse, já passaram pela Câmara porque ou renovaram ou algum dia passaram por aqui e agora estão voltando. A gente lembra, o mandato desses deputados vai até 31 de janeiro, 1º de fevereiro de 2027, é essa nova configuração aqui da Câmara dos Deputados. Volto com vocês aí.
1: Tá certo, Vicente, são 8 horas e 26 minutos. Seguindo com essas questões parlamentares, a gente vai agora para a cidade de São Paulo, porque o estado de São Paulo é o maior colégio eleitoral do Brasil, teve 5 deputados federais com menos de 40 anos entre os mais votados. Repórter Luísa Mutoni tem as informações. Bom dia para você.
8: Bom dia, Felipe, Joana, todos que nos acompanham aqui no 360. Pois é, esses 5 deputados mais votados aqui em São Paulo são bastante jovens, algo que inclusive chamou a atenção dos eleitores nas próprias redes sociais, mas muitos deles já são conhecidos aí do público e já estão pelo menos no terceiro mandato aí como deputados. Então a gente vai começar falando quem são eles. A gente começa pelo Lucas Pavanato, do PL, que tem 28 anos, foi o deputado federal mais votado aqui de São Paulo e o segundo mais votado em todo o Brasil, ficando atrás apenas do Nicolas Ferreira, também do PL. Ele recebeu 3 milhões de votos. A segunda mais votada aqui no estado de São Paulo foi a deputada Érica Hilton, do PSOL, ela que tem 33 anos, também se tornou a mulher mais votada da história para a Câmara dos Deputados, com mais de 1,5 milhão de votos. E, diferente, então, do Pavanato, que antes era vereador, ela foi reeleita para esse mandato, inclusive com um número de votos bem mais alto do que nas últimas eleições de 2022, quando ela teve pouco mais de 250 mil votos. Também pelo PSOL, Sâmia Bonfim, de 37 anos, foi eleita com mais de 500 mil de votos. Esse vai ser o terceiro mandato dela na Câmara dos Deputados. Já o quarto deputado federal mais votado por aqui foi Kim Kataguiri, do Missão, que tem 30 anos. Ele também teve mais de 500 mil de votos, mas cerca de 60 mil votos a menos do que a terceira colocada, a Sâmia Bonfim. E ele também estará aí no seu terceiro mandato como deputado. Encerrando essa lista, temos Tabata Amaral, do PSB, de 32 anos, que também chega ao terceiro mandato consecutivo como deputada federal. Ela recebeu 476 mil votos.
3: Obrigada, Luísa, pelas informações. Tem um outro nome que eu acho importante a gente colocar aqui em discussão, e eu digo em discussão mesmo. Eduarda Campopiano, do PL, é deputada estadual mais votada de São Paulo. O que que Eduarda Campopiano fez assim que foi eleita? Ela foi atacar a Érica Hilton. Então é sobre isso que eu acho importante a gente falar. Eu não consigo entender por que que Eduarda Campopiano se sente tão ameaçada por Érica Hilton. Me parece uma certa obsessão. Eu entendo a lógica que Campopiano usou para se eleger. Partiu para o lacre, uma forma fácil de conquistar votos, mais fácil inclusive do que apresentar propostas. Ela não apresentou nenhuma, tá? É uma questão de querer chamar atenção. Mas um dia depois de ser eleita, com números surpreendentes, a deputada está mais preocupada com a identidade de Érica Hilton do que com as necessidades de quem a elegeu. Eu, como mulher, tenho outras preocupações. O corpo de Érica Hilton não está entre essas preocupações. Sinceramente, não passa pela minha cabeça. Não me faz confusão, não me afeta e, acima de tudo, não me ofende de forma alguma. A existência de uma mulher trans não me faz menos mulher. E essa discussão, ela não se limita a Érica Hilton, que é a grande obsessão de Eduarda Campopiano e outros conservadores. Há mulheres trans fora do Congresso, há homens trans, há uma imensidade de pessoas que estão tocando suas vidas, trabalhando, estudando, pagando suas contas, pagando impostos, que não se limitam a como se colocam no mundo e como se relacionam também. E respeitar essas pessoas não tira absolutamente nada de mim. Então, eu fico pensando no que incomoda tanto. É a identidade de Érica Hilton ou é a liberdade que Érica Hilton tem para viver sem necessariamente ter que pedir autorização? Agora, quero falar sobre o que me incomoda como mulher. Me incomoda uma mulher dizer que acabou um relacionamento e um homem achar que isso dá o direito de matá-la. A mim me incomoda uma criança ser abusada dentro da própria casa e os adultos se preocuparem em preservar a imagem, a reputação da família, mais do que proteger a própria criança. A mim me incomoda uma vítima de estupro procurar ajuda e acabar tendo que se defender, como se a acusada fosse ela. Uma pessoa ser espancada na rua me incomoda, porque alguém decidiu que ela não tem o direito de ser quem é. Na verdade, não me incomoda não, isso me revolta. E eu gostaria de ver essa mesma indignação em quem faz tanto barulho, para atacar a identidade de outras pessoas. Me parece aqui que falta à deputada maturidade para entender o que realmente precisa mudar numa sociedade. E o corpo de Érica Hilton não está entre essas prioridades. Agora são 8 horas e 32 minutos.
1: Ah, e no próximo bloco a gente vai falar sobre o espaço ganho pela direita, ou talvez pelas direitas, no Congresso Nacional, nesse primeiro turno das eleições, com o Luiz Felipe Pondé, porque afinal de contas hoje é terça-feira. Vamos lá.
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0: Bom dia para você que acompanha a Rádio Transamérica, que agora é TMC, agora 8h34 da manhã. E quem fala com vocês aqui é o Adrian de Almeida. Como sempre, um prazer enorme estar com vocês aqui nos nossos intervalos da programação nacional. Logo mais, às 10 da manhã, a gente vai ter o Brasília TMC, primeira edição, com as nossas queridas apresentadoras, Marcela Franco e Lívia Braz. Mas até lá, a gente se encontra agora e às 9h30 também, para eu trazer um pouquinho mais de informações para vocês, um pouquinho mais de leveza, né, nesse mundo que já tá hoje tão pesado. E olha, falando em pesado também, o clima. Vamos falar do clima, que tá um pouquinho pesado no sentido de chuva. A gente tava aqui reclamando, né, falando tanto do sol, do calor que tava tendo, e agora que tá chovendo, que eu tô fazendo aqui? Tô reclamando, né? Então, sim, vamos agradecer, na verdade. Mas, olha, a previsão, pessoal, de acordo com o IMET, é que hoje, de fato, continuasse chovendo, mas que nos próximos dias isso mudasse. Nos próximos dias aí a previsão é de que o sol volte, a umidade diminua e a temperatura aumente. Então, vamos aproveitar essa chuvinha aí o máximo. E vamos direto aqui para as notícias. Olha, moradores de áreas de Ceilândia devem ficar sem água hoje por causa de um serviço de manutenção e melhoria no sistema. Segundo a CAESB, a interrupção começou às 9 da manhã e começa, né, às 9 da manhã e deve seguir então até 9 da noite. O abastecimento deve voltar aí de forma gradual. A companhia orienta os moradores a economizarem água durante o período da manutenção. Quem tem caixa d'água abastecida não deve ser afetado. A recomendação é ficar atento ao consumo, porque a quantidade de água usada também interfere no abastecimento coletivo. Em caso de dúvida ou para mais informações, você pode ligar aí para a CAESB no 115. E olha, um homem de 37 anos foi preso em flagrante pela Polícia Civil suspeito de vender haxixe por delivery em diferentes regiões aqui do DF. O haxixe é uma droga derivada da maconha produzida a partir da resina concentrada da planta. A prisão foi feita pela Coordenação de Repressão às Drogas durante o cumprimento de um mandado de busca e apreensão na casa do suspeito no Guará. No imóvel, os policiais encontraram cerca de 10 quilos de haxixe divididos em mais de 100 porções e embalados para venda. Segundo a Polícia Civil, a droga ela poderia render aí cerca de R$500 mil no mercado ilegal. Também foram apreendidos aí uma pistola calibre 380 com munições, balança de precisão, máquinas de cartão, celulares e materiais usados para embalar a droga. O homem foi autuado por tráfico de drogas e posse irregular de arma de fogo. A investigação continua para identificar outros envolvidos. E quase 90 mil eleitores do DF anularam o voto para governador no primeiro turno. Segundo o Tribunal Superior Eleitoral, foram quase 90 mil votos nulos, cerca de 5%. A sequência mais usada foi 00, com mais de 35 mil votos. Mas o número 22 também chamou a atenção. Mais de 26 mil eleitores apertaram essa sequência, que é o número do PL, para o cargo de governador no DF. O partido não teve candidato próprio ao GDF, mas faz parte da coligação de Celina Leão, que é do PP. Usa o número 11 e ficou apenas 168 votos de vencer a disputa. Ontem, depois de uma reunião com os partidos da coligação, Celina afirmou que muitos eleitores teriam se confundido com o número. A candidata, que foi para o segundo turno com Leandro Graz, do PT, disse que vai reforçar isso na campanha para o segundo turno. Celina teve 49,93% dos votos e Leandro Graz 34,47%. O segundo turno ele vai ser no dia 25 deste mês. Um adolescente de 16 anos foi apreendido pela polícia suspeito de esfaquear um cachorro da raça Pastor Alemão no condomínio Del Lago 2, no Paranoá. Segundo as investigações, o cão teria sido atingido por duas facadas na madrugada desta segunda-feira. Já já a gente volta com mais informações sobre este caso.
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2: O McDonald's virou alvo de processo na justiça em Chicago por suspeita de cartel digital. Ravache está de volta para explicar essa história. Ravache.
3: Pois é, Joana, tem um fenômeno crescente que é a precificação algorítmica. Apesar do nome difícil, é muito fácil de entender. As empresas estão usando inteligência artificial para descobrir qual o maior valor que você pode pagar. A gente já tinha uma precificação variável, no caso do avião, por exemplo. O preço varia conforme o passageiro. Então, dependendo do horário que você entra para comprar passagem, da cidade que você está, do dia, do computador que você usa, tudo isso ia sendo usado para determinar o valor de cada assento que seria negociado no avião. Pois bem, com a inteligência artificial, a capacidade de analisar dados muito mais amplos, um volume de dados muito maiores, e tudo isso em tempo real, fez com que o preço agora seja algorítmico. Tem um algoritmo determinando qual o maior valor que um consumidor pode pagar. Então, quando as pessoas chegam no McDonald's nos Estados Unidos, o valor muda de uma loja para outra, o valor pode mudar conforme o horário, o valor pode mudar, quem sabe, no futuro até para cada cliente que pare ali no drive-thru. E é isso que o processo está acusando o McDonald's. O McDonald's nega, mas a Reuters fez uma reportagem mostrando como havia variações de preço de um mesmo item. E a verdade é que no mundo inteiro a gente não tem regras para disciplinar o uso de inteligência artificial e quais dados elas podem usar para determinar o preço. Já tem supermercado com etiqueta digital na prateleira que é para mudar o preço conforme a pessoa transita no supermercado ou conforme o momento da compra. Então, o fato é que cada um pode estar pagando um preço diferente para um número cada vez maior de produtos, porque a inteligência artificial facilita que essa precificação seja diferente. Curioso para saber se você, Joana, e você, Felipe, estão confortáveis com essa ideia de pagar mais ou menos dependendo do produto. Essa é uma tendência agora no mercado.
2: É bom, a gente prefere sempre pagar menos, não é mesmo, Guilherme Ravache? Independentemente da tendência, pagar menos é sempre uma melhor opção. Beijo para você.
3: Resta saber se é o que as empresas querem, né? As empresas vão tentar que você pague mais, Joana.
2: Sempre, sempre essa briga. Vamos seguir aqui com o nosso noticiário? A geração Z, que é formada por nascidos entre 97 e 2012, chegou em peso ao Congresso Nacional. Voltamos a falar então de eleições. Os jovens que completaram a maioridade há menos de 3 anos já conquistam espaço na política. A Câmara dos Deputados passa a ter representantes cada vez mais próximos desse grupo. Alvinho Lira, que é filho do ex-presidente da Câmara dos Deputados, Arthur Lira, do Progressistas, se tornou deputado federal por Alagoas, é o mais jovem da história, com 20 anos. A influenciadora mineira Ana Elisa, do PT, de 21 anos, recebeu mais de 500 mil votos, terminou a eleição em segundo lugar entre os candidatos a deputado federal em Minas Gerais, está apenas atrás de Nicolas Ferreira, do PL. O resultado fez dela a mulher mais votada da história do Estado para a Câmara e a deputada federal mais jovem já eleita no país. Sandro Filho, do Progressistas da Bahia, também com 21 anos, foi deputado federal mais jovem eleito pela Bahia. O candidato recebeu mais de 160 mil votos. Em 2024, aos 19 anos, ele já tinha conseguido uma cadeira na Câmara Municipal de Salvador. Em São Paulo, a vereadora de Praia Grande, Eduarda Campo Piano, do PL, de 23 anos, foi a candidata mais votada para a Assembleia Legislativa de São Paulo. Ela ganhou projeção nas redes sociais com pautas conservadoras alinhadas ao bolsonarismo e superou com folga nomes tradicionais da política paulista, conquistando impressionantes 1.956.000 votos. Ela tem um discurso bem contraditório, se diz contra o feminismo, mas é importante a gente ressaltar, talvez pela pouca idade dela, ela não saiba, mas ela só foi eleita por conta de movimentos feministas. Vamos conversar agora com o Leonardo Barreto, que é doutor em ciência política, sobre essa mudança no Congresso, mudança na Câmara dos Deputados, mudança no Senado, uma mudança que foi muito alavancada pelo PL, Partido Liberal. Leonardo Barreto, bom dia.
4: Bom dia, Joana. Prazer estar aqui com você.
2: Prazer é todo nosso. Bom, a gente pode olhar para o recorte da Câmara dos Deputados, a gente pode olhar para o recorte do Senado. No Senado, eu acho bem impressionante como os números eles são menores, ou seja, a gente tem um recorte menor, a gente consegue ver muito bem como foi feita essa movimentação. O PT não perdeu cadeiras, fica com as 9 cadeiras que já tinha. Agora, o Centrão perdeu espaço e foi, assim, abocanhado pelo PL. PL que ganha ali uma margem muito segura para a negociação. Não é que tenha maioria para já definir os rumos das pautas, mas ganha uma maioria muito significativa para definir, entre outros assuntos, a presidência do Senado no ano que vem. Então, qual é o ângulo que você quer começar para a gente abordar essas mudanças no Congresso do ano que vem?
4: Olha, Joana, essa eleição ela produziu uma quantidade tão grande de mudanças que a gente precisa compreender que ela tem camadas, né? E a gente precisa fatiar esse processo de análise para a gente conseguir ter uma boa compreensão. Por exemplo, claramente você tem um realinhamento ideológico, né? E esse realinhamento ideológico, ele está expresso na diminuição do Centrão. Né? Lá no Senado, por exemplo, que você estava citando, a direita avançou com o PL e quem perdeu o espaço não foi a esquerda, quem perdeu o espaço foi o centro, né? foi o Centrão. No caso da Câmara, também, o PL avançou, e aí quem perdeu um pouco de espaço é uma parte da esquerda não ligada ao PT, que aí foi principalmente o PDT, e no caso do Centrão, quem perdeu espaço foi o União barra PP, que tem ali uma aliança, o PSDB. Então, assim, acho que talvez a gente esteja às portas de um realinhamento ideológico que pode durar algum tempo, né, na nossa história. Um outro aspecto que me chama muita atenção, e acho que se conecta com o seu comentário anterior, é a mudança geracional, né? Então, assim, a gente viu a aposentadoria de uma geração do final dos anos 60, né? E aí eu posso falar do senador Paino, do Rio Grande do Sul, que se aposentou, do Zé Dirceu, que não conseguiu a reeleição, e a entrada de líderes que provavelmente vão ficar aí pelos próximos 20, 30 anos, né? Então, a gente tem na esquerda, por exemplo, a Marília Campos, de Minas Gerais. A gente tem a Marília Reis, lá de Pernambuco, e na direita você tem o Nicolas, tem o Pavanato, tem a Carol de Tone, que teve que se impor ao PL de Santa Catarina para conseguir ser candidata, ou o Marcel Van Hatten. Então a gente está vendo aí uma mudança ideológica, mas também a gente está vendo uma mudança de geração.
5: Eu queria entrar nesse aspecto da discussão, aproveitando essa última parte da sua resposta e aproveitando também essa pergunta, esse comentário que a Joana trouxe, essa observação que a Joana trouxe antes da própria pergunta sobre a deputada estadual eleita aqui em São Paulo, que é antifeminista, mas só é cidadã, não é nem deputada, só é cidadã por conquistas feministas lá atrás. Para fazer uma pergunta com relação a essa questão das gerações que vão perdendo referências históricas, e não só com relação a conquistas sociais, mas também conquistas econômicas. Por exemplo, o Plano Real, né? É muita gente que não viveu aquela inflação de 2 dígitos por mês, de 3 ou 4 dígitos por ano. Quer dizer, depois de 94, houve uma revolução econômica no país e como isso se normalizou, ninguém mais fala de Plano Real e esquece a importância. Esquece também de todas as conquistas sociais. Ou seja, a agenda muda quando a geração muda? Isso é obrigatório, professor?
4: Eu acredito que sim. Eu acho que faz muito sentido, e essa é uma análise talvez das mais interessantes que a gente pode fazer, né? Por exemplo, a gente está chegando nessa eleição, acho que semana passada, o Lula estava reclamando que os jovens não conheciam ele, né? E faz parte, assim, desde a Elis Regina a gente sabe que o novo sempre vem, né? Agora, essa conexão com as pautas, eu acho que essa ressignificação é um pouco do que vai definir o que a gente vai viver para frente, né? E aí, por exemplo, vamos pegar essa questão do feminismo. Essa questão do feminismo, ela está sendo completamente rediscutida dentro da direita, né? A Michelle Bolsonaro, por exemplo, Damares Alves, começou a fazer uma crítica do feminismo, de que essa agenda ela foi sequestrada pelos homens, no sentido em que virou uma pauta de gênero mais ampla e as mulheres passaram para um segundo plano. Então, eu acho que a gente está vendo aí também uma rediscussão de velhos paradigmas que orientaram a atuação política durante muito tempo. A direita do PL nem de longe era a direita do Democratas, ou uma direita que talvez possa ter sido representada ali pelo PSDB. Hoje, a esquerda está em crise, porque ela tinha o velho paradigma da luta de classes, achou que esse paradigma podia ser substituído pela pauta identitária, e hoje a pauta identitária ela mostrou que ela não tem potência eleitoral para bancar um projeto majoritário. Então, hoje, eles estão perdidos, eles não sabem para onde vão. Então, assim, eu acho que a gente precisa estar aberto, claro, né, aberto não significa vazio, né, mas a gente precisa estar aberto para esse processo de ressignificação que vai acontecer a partir da ascensão dessas novas gerações, que eu concordo, assim, a maioria dessa turminha, ela não tá madura, não tá pronta, né, Mas é o pessoal que chegou e é o pessoal que vai ocupar as cadeiras e que vai iniciar um processo de aprendizado que vai ser importante para a estrutura política do nosso país.
2: Agora, por mais que nós precisemos questionar e até apontar o dedo para essas tendências, que são tendências muito infantis, como criticar movimento feminista, é absolutamente infantil. Não tenho que ser criticado dessa forma. Há vertentes que podem ser questionadas, há formas que podem ser questionadas, mas você questionar algo como voto feminino não está em pauta. Isso aqui nunca será discutido. Agora, quando a gente olha para uma questão mais ampla, por exemplo, o conservadorismo feminino no Senado, a gente precisa entender que há grupos de mulheres que, por convicção, são grupos conservadores. Isso é uma coisa que nós, aqui nessa discussão, precisamos entender, colocar e perceber de onde vem esse incômodo, de onde vem essa presença, de onde vem essa vontade de levar pautas que talvez remetam a épocas passadas, mas que voltam com força, com tudo. De onde vem isso? É uma força que vem do eleitor, que vem das eleitoras e que se mostra com uma representação no Senado, no Congresso, de forma geral. Não pode ser descartada.
4: Eu acredito que uma parte dessa pauta ela é um debate orgânico que acontece na sociedade, e a outra parte é estratégia política, né? Porque aí, o que acontece, especialmente numa eleição proporcional, onde você está competindo com inúmeras pessoas e o tempo de atenção é muito pequeno, né? A mídia, por exemplo, tem muita dificuldade de cobrir uma eleição para deputado, para vereador, porque ela não consegue dar atenção para todo mundo, né? Sempre uma agenda muito grande. mas muitas vezes uma parte da agenda do projeto é chocar, né? É chocar. Agora, eu acho que você trouxe uma questão muito relevante que me preocupa bastante para essa nova geração, que é um certo radicalismo. E eu acho que esse radicalismo ele é gerado pelas redes sociais. E por quê? Antigamente, o cara era eleito no interior de São Paulo, e aí ele vinha para Brasília, ele passava a semana inteira aqui e ele voltava, né, para a sua base. Nesse período que ele ficava em Brasília, ele tinha liberdade para poder mudar de opinião, de transigir, de discutir, de debater. Eu acho que hoje, em função, a gente tem muitos deputados de redes sociais que ficam se mostrando 24 horas para os seus eleitores, e esses

0: capacidade de mudar de opinião, eu acho que é uma marca dessa nova geração, e aí a turma vai ter que achar um espaço para voltar a transigir, para discutir, admitir erros e mudar de opinião, porque a vida é assim.
1: A diferença da vida real para a vida das redes sociais, porque se não acontecer isso que o professor está dizendo, né, esses parlamentares, esses e essas, vão ser cobrados por essa turba, né, não por essa turma com M, mas essa turba que o sustentou até então. Isso é muito importante.
2: Agora, voltando à questão do voto feminino, ouvindo o que o professor está falando, se começa a existir um movimento de pressão em relação aos eleitores e seguidores dessas parlamentares que se elegem com essas pautas, eu quero ver o que acontece se deixar de existir a presença feminina nas assembleias legislativas e afins, nas casas, o que elas vão fazer da vida, mas talvez seja algo que já está programado, voltar para dentro de casa e ser submissa a um homem. Mas não consigo entender como é que ir para fora de casa, trabalhar e levantar pautas seja condizente com algo que propõe o contrário disso. Então, realmente, a gente está num momento em que a gente precisa ter muito cuidado para analisar alguns movimentos, claro, sem desqualificar a vontade da maioria e do povo.
1: Exatamente. Bom, fica aqui o convite, professor. Desde já o agradecimento pela conversa aqui, sempre muito agradável e esclarecedora, para outras conversas aqui no TMC 360. Professor, um grande abraço.
0: Eu que agradeço, pessoal. Bom dia.
1: Professor Leonardo Barreto, né, cientista político, doutor em ciência política pela Universidade de Brasília, conversou conosco aqui no TMC 360, 8h57 agora.
2: O resultado das urnas voltou a colocar as pesquisas eleitorais sob discussão. Em alguns levantamentos divulgados na reta final da campanha, a votação obtida por determinados candidatos ficou fora da margem de erro apresentada pelos institutos, muito fora em alguns casos. A diferença ela não significa necessariamente que houve uma manipulação, uma fraude. As pesquisas elas trabalham com amostras da população, entrevistam alguns milhares de pessoas para tentar reproduzir o comportamento de milhões de eleitores. O desafio é fazer com que essa amostra represente corretamente o eleitorado. Idade, renda, escolaridade, região, religião, outras características podem influenciar o resultado. Mudanças de voto nos últimos dias, eleitores que decidem apenas na reta final, pessoas que se recusam a revelar sua preferência, também podem dificultar o trabalho dos institutos.
1: Mas a margem de erro existe justamente para indicar o grau de incerteza de uma pesquisa. A discussão se torna ainda mais importante pelo peso que as pesquisas adquiriram nas campanhas. Ajudam a definir estratégias, influenciam a cobertura da imprensa, movimentam apoios políticos e financeiros e podem estimular o chamado voto útil. Pesquisa eleitoral não é previsão de resultado, é um retrato de determinado momento obtido por métodos estatísticos. Mas quando esse retrato fica muito diferente da realidade encontrada nas urnas poucos dias ou poucas horas depois, cabe aos institutos explicar por quê. Questionar os erros não significa desacreditar a ciência ou as pesquisas. A TMC entende que é preciso exigir delas aquilo que se exige de qualquer instrumento que tenha tamanha influência sobre uma eleição: método, transparência e precisão. 8h59.
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2: Depois de um resultado de primeiro turno que surpreendeu muita gente, a esquerda brasileira atravessa uma fase um tanto quanto difícil e a direita continua, como a gente acabou de conversar e discutir, a ganhar espaço no Congresso. Esse é o assunto do escritor e filósofo Luiz Felipe Pondé na coluna Sem Dó de hoje.
4: Eu acredito que a situação que a esquerda se encontra hoje, pós primeiro turno, é uma situação bastante delicada, né? Ela é delicada não só pelo fato evidente de que a direita devastou a esquerda nesse primeiro turno, que ainda que o Lula consiga virar o jogo por alguns votos no segundo turno, que não é fácil, mas não é impossível, ele vai ter, digamos assim, um Congresso em grande parte que lhe será hostil. Alcolumbre, seu grande aliado, também está fragilizado, né?

0: A maior parte dos governadores eleitos nos estados também não estão, digamos assim, sintonizados com o projeto do PT, ou mesmo o PT. Além do fato de que talvez o Flávio Bolsonaro continue navegando no crescimento que mostrou no primeiro turno e venha ganhar a eleição. Mas para além disso, desse fato, né, me parece que a esquerda ela está em dificuldade aqui no Brasil. Primeiro, o Lula é um candidato, um político antigo, de certa forma ultrapassado, né? Populista, muito pouco sintonizado com o que seria, digamos, as pautas da esquerda, da moda ou da esquerda americana, que no Brasil é um tanto mais representado pelo PSOL. Só que o Brasil é uma sociedade profundamente conservadora e o alcance que o PSOL tem ainda é muito restrito para que ele pudesse vir ocupar o lugar do PT, que aparentemente parece ser um partido em recuo, datado, né? E não tem nem herdeiros para o Lula, inclusive pelo próprio Lula, quer dizer, centralizador, o PT virou uma espécie assim, de cenário de irrelevantes, onde só o Lula é a única opção. E o ciclo do Lula acabou. Mesmo que ele venha a ser eleito no segundo turno agora, ainda assim ele vai estar num ambiente que ele será bastante hostil. A gente sabe do enfraquecimento do executivo aqui no Brasil desde o impeachment da Dilma. Portanto, para além do resultado imediato, a esquerda precisa pensar quem ela tem como candidato para 2030. Como ela vai se articular para apresentar opções? Que discurso ela vai assumir? Ela vai continuar no populismo petista, lulista, que acabou, né? Inclusive por conta de que o Lula já é um candidato de uma certa idade, e o PSOL não parece falar com a população brasileira, fala com guetos, com nichos, discute temas que a maioria dos brasileiros não estão nem aí, não toca, não os toca. Então, acho que a esquerda deveria usar o que aconteceu, ao invés de ficar xingando todo mundo que votou no Flávio Bolsonaro na direita de fascista, deveria procurar reunir seus quadros e buscar talvez uma opção mais concreta. Porque no momento que a gente está, a direita está com a faca e o queijo na mão, inclusive tem muito mais opções de quadros do que a esquerda do PT.
1: Agora são 9:03. Daqui a pouquinho voltamos com mais TMC 360.
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0: 9:04, terceira e última hora hoje do nosso TMC 360. Nós estamos na terça-feira, 6 de outubro de 2026. Eu, Felipe Bueno, ela, Joana Treptow, trazendo para você destaques do noticiário como esse aqui, ó. Flávio Bolsonaro deve se reunir hoje com Ronaldo Caiado em Goiânia. O ex-governador de Goiás teve 2.600.000 votos e já declarou apoio ao candidato do PL.
1: Nunes Marques pretende julgar a soltura de Jair Bolsonaro após as eleições. O ministro do STF avalia libertar ex-presidente via liminar ou levar o caso ao plenário.
0: New York Times destaca a ascensão da direita no Brasil. O jornal afirma que igrejas evangélicas e redes conservadoras ocuparam parte do espaço deixado pela esquerda.
1: MP das Bets passa a valer e clubes estão proibidos de divulgar apostas online. Medida também determina a remoção de patrocínios de uniformes. 9:05.
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0: Direto para a capital do país, o candidato do PL, Flávio Bolsonaro, deve, como a gente trouxe aqui nas manchetes, seguir para Goiânia para conversar com o Ronaldo Caiado sobre apoios para esta segunda etapa. De Brasília, com você, Rafael Felitti. Rafael Felitti, então, a gente vai para Curitiba. Curitiba deve ficar sem vice-prefeito pelos próximos 2 anos. Que história é essa? Conta pra gente, Isabela Miranda.
4: Oi, Felipe. Bom dia para você e a todos que nos acompanham. Bom, Curitiba, como você mencionou, pode ficar sem vice-prefeito depois que o vice-prefeito atual, Paulo Martins, do Novo, se elegeu no último domingo como deputado federal. Martins foi eleito e a posse está prevista, como a gente já sabe, para 1º de fevereiro de 2027. O que acontece é que a legislação não prevê a substituição do vice-prefeito quando esse cargo fica vago. Diferentemente do legislativo, quando a gente tem os suplentes que podem assumir essas cadeiras nos lugares de vereadores e também deputados federais e estaduais, não há uma figura equivalente para a prefeitura nesse caso. Com isso, a capital pode ficar sem vice até a próxima eleição municipal, que está marcada para outubro de 2028. Então, seriam 2 anos sem uma pessoa representando esse cargo. Na prática, a saída de Martins não deixaria Curitiba sem um nome para assumir a prefeitura em caso de ausência temporária, por exemplo, de uma viagem do prefeito Eduardo Pimentel, do PSD. Se ele precisasse se afastar em algum momento, a prefeitura seria comandada interinamente pelo presidente da Câmara Municipal. Atualmente, essa função é desempenhada pelo vereador Tico Kuzma, também do PSD, mas o mandato dele na presidência da Câmara termina em dezembro deste ano, já de 2026, então a gente não sabe quem poderia estar, por exemplo, para 2027 assumindo esse cargo. Ainda não está definido quem estará à frente do Legislativo quando Martins deixar a vice-prefeitura. Procurada pela TMC, a prefeitura informou que não vai se manifestar a respeito e a assessoria de Paulo Martins ainda não respondeu aos nossos questionamentos aqui na redação. Volto com vocês.
1: Obrigada, Isabela, pelas informações. Vamos então agora saber dessa reunião de Flávio Bolsonaro com o ex-candidato Ronaldo Caiado, do PSD, porque no segundo turno, agora, Caiado declara apoio, assim como o Zema também declarou apoio a Flávio Bolsonaro. Rafael Felitti tem mais detalhes pra gente.
5: Isso mesmo, a articulação se acelerou após Flávio Bolsonaro, candidato do PL, ligar para o ex-governador goiano Ronaldo Caiado, do PSD, que somou mais de 2.600.000 votos na disputa do primeiro turno. Caiado estava esperando uma definição do partido antes de se posicionar publicamente de forma oficial. Então, assim que o presidente da sigla, Gilberto Kassab, confirmou a neutralidade do partido e liberou os filiados, o caminho então ficou aberto para a aliança. O anúncio formal será realizado nesta terça-feira, às 14h, em um evento em Goiânia. Além de Ronaldo Caiado, o candidato do PL também tenta garantir a adesão do governador reeleito de Goiás, Daniel Vilela, visando fortalecer o palanque no estado para a votação no dia 25 de outubro. Inclusive, a nossa equipe da TMC de Brasília vai para Goiânia para cobrir esse anúncio de aliança entre Ronaldo Caiado e Flávio Bolsonaro. A estratégia da candidatura do PL, que obteve 47% dos votos válidos na primeira etapa é reforçar os palanques regionais para a votação decisiva do segundo turno, dia 25 de outubro. Além de Caiado, Romeu Zema, do Partido Novo, também já anunciou apoio à campanha de Flávio Bolsonaro. Zema, que teve apenas 0,27% dos votos válidos, cerca de 400 mil eleitores. E o presidente do PL, Valdemar Costa Neto, também está negociando apoio da Federação União Progressista e do Republicanos para apoiar Flávio no segundo turno. Augusto Cury, do Avante, Renan Santos, do Missão, já disseram que não vão apoiar nem Lula e nem Flávio Bolsonaro. 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
0: E o presidente do PT, presidente Lula do PT, tem compromisso em Brasília hoje, né? A programação do mandatário concentra reuniões estratégicas de coordenação política e eleitoral também. Pela manhã, agora Lula comanda a reunião de campanha no Palácio da Alvorada e em seguida reúne-se com lideranças do Palácio do Planalto ao lado do ministro de Relações Institucionais, José Guimarães. No período da tarde, o presidente participa de reunião executiva da sua campanha. 9:10 agora.
1: A Polícia Federal apreendeu cerca de R$2.800.000 durante o primeiro turno das eleições, realizado neste domingo. Do total, 520 mil foram em espécie, dinheiro vivo, o restante foi em forma de bens. A PF atuou na prevenção e repressão de crimes eleitorais. Até o fim do domingo, foram instaurados 49 inquéritos policiais, 100 termos circunstanciados de ocorrência para apurar a prática desse tipo de crime. Durante todo o dia, 204 pessoas foram conduzidas a delegacias. Os principais crimes registrados ontem foram a compra de votos e a propaganda eleitoral irregular. Foram registradas ocorrências no Distrito Federal e em 23 estados. Durante todo o ano de 2026, foram abertos 1.342 inquéritos para investigar crimes eleitorais.
0: Bom, e agora a gente volta a falar sobre eleições primeiro turno, mas do ponto de vista do Congresso Nacional e de uma projeção que já está deixando pessoas preocupadas e outras de olho, né? As eleições para quê? Presidência da Câmara e do Senado no comecinho de 2027. Vamos então ao Congresso Nacional conversar com o nosso repórter Rodrigo Vicente. Tem gente fazendo conta aí já, Vicente? Pois não?
6: Oi, Felipe. Tem gente fazendo muita conta, porque a gente acabou de falar sobre essa questão de renovação. Embora a renovação tenha sido baixa, a correlação de forças mudou aqui dentro e trouxe aí bancadas significativas, como a gente falou do PL, né, que saiu de 99 cadeiras para 121 cadeiras. Bem, a conta é a seguinte: se Flávio Bolsonaro sair vitorioso e se tornar o próximo presidente, os presidentes atuais das casas podem ter problema. O presidente aqui da Câmara dos Deputados, o deputado Hugo Mota, que declarou apoio, né, pediu voto para o presidente Lula, tentou fazer uma aliança, inclusive para tentar eleger o pai dele, senador lá, que acabou ficando em terceiro lugar na Paraíba, mas fez essa relação, fez uma aproximação muito direta com o presidente Lula às vésperas da eleição, no último mês. Eles tiveram muito contato, inclusive nos últimos 3 meses, ele contribuiu muito aqui na questão das pautas, né, que poderiam ajudar o governo. Bem, se a situação é difícil aqui na Câmara dos Deputados, uma vez que o PL tem essa bancada significativa, o Senado ficou ainda mais complicado, né? 29 senadores do PL lá, isso significa mais do que um terço da casa, vida de Davi Alcolumbre. Portanto, se Flávio Bolsonaro vencer as eleições, pode ficar ainda mais difícil. Isso porque há dois nomes, e há dois nomes antes já dessa correlação de forças ser alterada dentro do Senado Federal. O do coordenador da campanha, atual senador Rogério Marinho, e da senadora Tereza Leitão, do PP. Rogério Marinho do PL, Tereza Leitão do PP, são pessoas muito ligadas, claro, a Flávio Bolsonaro, e que podem querer aí no próximo ano o comando da casa. Aqui, só para encerrar, já devolvo para vocês, Sóstenes Cavalcante, que é o líder do PL na Câmara, tem feito muito cálculo, ele tem essa vontade, não é de hoje, de se lançar a presidente da casa. É alguém que vem com força aí para essa eleição da mesa diretora da Câmara dos Deputados. Claro, a gente vai acompanhar, porque eles devem voltar aqui a partir do fim do segundo turno, e esse cálculo que já começou à distância vai se intensificar ainda mais por aqui, com certeza. Volto com vocês.
0: Tá certo, então, Vicente, 9:14. E no estado de São Paulo especificamente, o PL aumenta também a presença na Assembleia Legislativa para esse mandato que começa agora em 2027. Depois de eleger 19 integrantes, em 2022 agora são 27 cadeiras na Alesp. A reportagem de São Paulo é do Marcos de Pato.
7: A partir de 2027, dois terços das cadeiras da Assembleia Legislativa de São Paulo vão ser da base do governo Tarcísio de Freitas. Das 94 vagas para a Lespe, 65 vão ser ocupadas por eleitos de partidos que apoiaram a reeleição do governador. Só do PL vão ser 27 representantes. Entre eles está Eduarda Campo Piano, que recebeu quase 2 milhões de votos, tornando-se a deputada estadual mais votada. Já o Republicanos, partido de Tarcísio, teve 6 integrantes eleitos. Por outro lado, o PT perdeu uma cadeira na Alesp, passando de 17 para 16. Ainda assim, o partido manteve a segunda maior bancada, com destaque para Eduardo Suplicy, segundo mais votado, com mais de 650 mil votos. Além dos dois eleitos, ficaram entre os 10 mais votados para Alesp, Sofia Fávero, Carlos Gianazzi e Paula da Bancada Feminista, os 3 do PSOL. Giovanni Sanches, do PL, Rogério Lins, do Podemos, Tenente Coimbra, também do PL, Rafa Minato, do Missão, e Danilo Joan, do PP. 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
0: Bom, e ainda sobre essas questões eleitorais, né? Esses resultados das urnas mostraram que fama nunca é suficiente para garantir eleição. De artistas, apresentadores, influenciadores, nessa disputa de 2026 a gente teve alguns casos. Vamos à lista de alguns dos derrotados e derrotadas aqui. Nomes conhecidos da TV, das redes sociais: Siqueira Júnior, Mário Gomes, Valmar Chiori, Carla Prata, Silvia Bravanel, Tiririca, Andréa Sorvetão, Datena, a Raquel Sherazade, Humberto Martins. Ficaram de fora também candidatos conhecidos nas redes sociais, especificamente como Caneta Azul, você se lembra? Né? Inês Brasil, Menina da Bota. Entre os famosos que conseguiram uma vaga, agora os que conseguiram, né? Tami Miranda, eleito deputado estadual por São Paulo, já fazia parte do cenário político aqui da capital paulista, né? Tiago Galeasso, eleito deputado estadual pelo Rio de Janeiro. Também se candidataram ex-jogadores, ex-atletas, né, ex-treinadores, dirigentes de futebol também, a disputa por cargos no poder legislativo. Entre os principais nomes, Danley do PSD, você se lembra, goleiro do Grêmio, né, dos anos 90, 2000, e Bobô do PCdoB conseguiram se eleger. Entre os derrotados, nomes conhecidos como Vanderlei Luxemburgo, que disputou o Senado por Tocantins, Edmundo, candidato a deputado federal pelo Rio de Janeiro, Luiz Fabiano, que concorreu em São Paulo, também ficaram de fora, Marcelinho Carioca, Finazzi, Washington, Coração Valente, o goleiro Sérgio e Dinei também, entre outros. 9:17.
1: Sem dúvida alguma, eleição para o Senado, mais especificamente, falando do Senado, mexeu com o clima no Supremo Tribunal Federal. O presidente do STF, Edson Fachin, falou que nenhuma pretensão de poder pode prevalecer sobre a soberania popular, a Constituição e a democracia. Uma declaração feita em meio às tensões internas no Supremo e também protegendo a Corte. O Rodrigo Vicente vai trazer detalhes direto de Brasília.
6: Pois é, Fachin fez essa declaração durante a abertura ontem da Semana da Constituição. No discurso, o presidente do Supremo defendeu a colegialidade e disse que o tribunal é maior do que qualquer um dos seus integrantes. Fachin também afirmou que a democracia não se conserva sozinha e que a Constituição estabelece já as regras para que as divergências sejam resolvidas dentro das instituições. A fala, a gente lembra, ocorre depois de uma série aí de embates entre ministros, em meio aos desdobramentos do caso do Banco Master. Nas últimas semanas, Fachin adotou medidas para reforçar as regras de distribuição de processos e tentar reduzir as disputas internas na corte, né? O presidente do STF também já defendeu que eventuais fatos envolvendo ministros no caso Master sejam investigados sem exceção de pessoas e também que o ministro tenha aí buscado um código de ética para a magistratura, mas tem sofrido resistência de integrantes da corte.
0: Bom, o Senado, que vai tomar posse em fevereiro de 2027, terá 54 integrantes, que já se declararam favoráveis à possibilidade de impeachment de ministros do STF, de acordo com o levantamento do ranking dos políticos. Esse número equivale exatamente a 2/3 dos 81 senadores, um quórum atualmente exigido para o avanço desse tipo de processo. Entre as 54 cadeiras disputadas nas eleições, 37 foram conquistadas por candidatos favoráveis ao afastamento de ministros do Supremo. Foi objeto de campanha, inclusive, a gente já falava isso aqui desde o começo do ano, você se lembra, né? Entre os senadores que continuarão no mandato, que foi uma renovação de 2/3 apenas, 6 se posicionaram contra o impeachment, 21 ainda não declararam posição. O levantamento ressalta que defender essa possibilidade de cassação de impeachment não significa necessariamente votar pela condenação de um ministro em um caso específico, diria mais, um caso real, né? A tramitação de eventuais pedidos também dependerá de quem vai presidir o Senado em 2027, já que cabe ao presidente da casa decidir sobre o encaminhamento desse tipo de solicitação.
1: Pai do menino Henri Borel, Leniel Borel, acionou o Conselho Nacional de Justiça contra a conduta da juíza Elizabeth Machado Louro. O objetivo é anular o júri que concedeu perdão judicial a Monique Medeiros. Rafael Alves, do Rio, com as informações.
8: Leniel Borel apresentou uma reclamação disciplinar contra a magistrada e questiona, entre outros pontos, uma mudança feita durante o julgamento na formulação de um dos quesitos apresentados aos jurados. Na primeira votação, a maioria dos jurados considerou que Monique Medeiros tinha se omitido de forma dolosa. Depois, a juíza reconheceu o erro na formulação da pergunta, alterou o quesito e determinou uma nova votação. Nessa segunda votação, os jurados consideraram que a omissão de Monique foi culposa. Com o resultado, a juíza concedeu perdão judicial à mãe de Henri. Na reclamação ao CNJ, Leniel também questionou uma entrevista concedida pela magistrada em 2021, quando o processo ainda estava em andamento, além também de decisões anteriores envolvendo a prisão de Monique Medeiros. O pai de Henri agora pede que o Conselho Nacional de Justiça apure a atuação da juíza e adote as medidas cabíveis.
0: Muito bem, o tenente coronel da PM em São Paulo, Geraldo Leite Rosa Neto, falou por mais de 8 horas no interrogatório para dar a sua versão no processo que apura a morte da esposa dele. Você se lembra desse caso? Rendeu bastante polêmica, bastante comentário, né? E agora a gente vai recontar essa história. A repórter Luísa Mutoni, de São Paulo, tem mais informações sobre esse julgamento, pois não? Daqui a pouquinho, então, a gente fala com a Luísa Mutoni.
1: Bom, então vamos falar com a Lívia Braz. A proposta de emenda à Constituição que acaba com a escala 6x1 e que reduz a jornada máxima de trabalho de 44 para 40 horas semanais entra hoje em uma etapa decisiva de tramitação no Congresso Nacional. Lívia Braz.
9: E Justiça do Senado, a CCJ, mas parou por conta do primeiro turno das eleições. E agora ela foi pautada novamente, justamente nesse intervalo aí entre os dois turnos, e já chega direto lá na fase de discussão no plenário. E aí, pelo rito tradicional, são necessárias 5 sessões de debate antes que essa matéria possa ser de fato votada. A ideia é reduzir a jornada de trabalho, mudar completamente a lógica atual em que muitos trabalhadores têm só 1 dia de folga depois de 6 dias trabalhados. Hoje, então, a gente tem essa primeira sessão de discussão às 14h, depois a matéria volta ao plenário, amanhã e na quinta-feira. E ainda são necessárias mais 2 sessões de discussão antes dessa votação. Quando essa PEC chegar à votação, ela precisa ser aprovada em 2 turnos lá no Senado. E aí são necessários pelo menos 49 votos favoráveis, ou seja, 3/5 dos 81 senadores, cada um em 2 turnos. Esse tema ele tem um forte apelo popular, também ganhou muito peso político nesse segundo turno das eleições. O governo está defendendo acelerar a tramitação, enquanto outros parlamentares que são contrários a essa mudança, eles questionam os impactos para as empresas e também para os trabalhadores. Se os senadores aprovarem esse texto sem modificação nenhuma no mérito, a PEC vai direto para a promulgação.
0: Bom, está retomado contato com São Paulo para a gente trazer aquela informação que a gente tinha prometido do chamado caso Gisele, né? Vamos à reportagem da Luísa Mutoni.
10: O depoimento começou pouco depois de 1h40 da tarde e terminou depois das 10 horas da noite. O conteúdo do que foi dito é sigiloso, não deve ser divulgado pela justiça, mas Geraldo Leite Rosa Neto poderia optar por ficar em silêncio. Mesmo assim, optou por dar a sua versão dos fatos. Inicialmente, a previsão é de que o tenente-coronel fosse ouvido no dia 3 de julho, mas o depoimento foi adiado 3 vezes a pedido da defesa dele. A primeira etapa do processo foi a oitiva das testemunhas de acusação e defesa. Ao todo, 30 pessoas foram ouvidas. Agora, o Ministério Público e a defesa do réu têm o prazo para apresentar as alegações finais por escrito. Somente depois, a juíza responsável pelo caso vai decidir se leva ou não o tenente-coronel Neto ao júri popular. Ele está preso desde o dia 18 de março pelo feminicídio da esposa, a policial militar Gisele Alves Santana, de 32 anos. Ela foi encontrada com um tiro na cabeça na sala do apartamento onde o casal morava, no Brás, na região central de São Paulo, 1 mês antes.
0: Bom, são 9h25, um destaque do noticiário internacional que está em vários portais. A gente trouxe mais cedo essa informação aqui na programação da TMC, um alerta que vem da Alemanha e não é o primeiro alerta sério que chega com relação à possibilidade de uma guerra. Muitas vezes a gente vê essa história nas redes sociais e para pensar se não é fake news ou alguma coisa imposta, um balão de ensaio colocado por algum grupo interessado, né? Mas as palavras são sérias, né? A Alemanha corre o risco de se ver envolvida em um conflito violento à medida que a Rússia intensifica uma guerra nas sombras, cada vez mais agressiva contra as democracias europeias. Esse alerta foi dado pelo chefe do Serviço de Inteligência Externa do país, Martin Jäger. Ele disse que o BND, que é o órgão responsável pelo monitoramento de ameaças no exterior, percebe, capta informações que dão a entender que esse confronto que se enfrenta com a Rússia, já se fala em se enfrenta, né, em verbo no presente, adquire uma nova e mais perigosa dimensão. Palavras dele: a Alemanha corre o risco de se ver envolvida em um conflito violento com a Rússia, fecha aspas. Jäger fez o alerta durante uma audiência pública anual dos chefes de serviço de inteligência no parlamento. Atualmente, os deputados na Alemanha discutem a aprovação de uma lei que daria a esses órgãos novos poderes para conduzir operações de prevenção de ataques. Só para você ter uma ideia, para fechar esse assunto aqui por enquanto, esses foram criados após a Segunda Guerra Mundial, estamos falando de 1945, quando as lembranças, né, do regime nazista ainda estavam muito presentes. Esse serviço de inteligência da Alemanha operam sob restrições muito rígidas até hoje, né? Se você comparar com França, com Estados Unidos e com o Reino Unido, por causa das restrições impostas na derrota do então regime nazista na Alemanha. Mas ainda assim seguem operando e seguem fazendo esse tipo de alerta. Contexto, claro, né, a guerra de mais de 4 anos entre Rússia e Ucrânia, ou seja, entre Rússia e, aspas, OTAN. 9h28 agora.
1: A social de vídeos Rumble voltou a funcionar no Brasil na noite de domingo, mesmo com a ordem de bloqueio determinada pelo STF ainda em vigor. Usuários relataram que conseguiram acessar a plataforma normalmente sem o uso de VPN. O CEO da empresa, Chris Pavlovsky, confirmou o aumento do tráfego brasileiro, mas não explicou como o serviço voltou a ser acessível. O bloqueio da Rumble no Brasil foi determinado em 2025, depois que a plataforma se recusou a cumprir decisões do STF para retirar do ar perfis investigados por ataques à democracia e indicar um representante legal no país. Em fevereiro de 2026, a rede já havia voltado a funcionar temporariamente após alterar seus endereços de IP, mas a Anatel afirmou que a mudança burlava o bloqueio e determinou a retomada da suspensão. No novo episódio, a Anatel ainda não tinha se manifestado e o STF disse que a decisão de bloqueio continua válida.
0: Agora, 9 horas e 29 minutos, antes de chamar o próximo bloco, uma informação em andamento também do noticiário internacional. Estudantes mobilizados ocupam ruas de várias cidades na França. Manifestações com barricadas, policiais envolvidos no controle, né, na contenção desses estudantes. Mais de 1.800 escolas secundárias bloqueadas nesse momento, segundo informações que chegam da imprensa francesa, né? Segundo o governo da França, mais de 800 escolas bloqueadas nesse momento. São cidades como Estrasburgo, que fica na divisa da França com a Alemanha. Cidades como Lyon, por exemplo, entre outras. Daqui a pouco a gente traz mais informações sobre esse e outros assuntos. 9:30 agora.
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Bom dia para você que acompanha a Rádio Transamérica, que agora é TMC. Quem continua aqui falando com vocês é o Adrian de Almeida e, como sempre, um prazer estar com nossos ouvintes da TMC Brasília nos intervalos da nossa programação local. E olha, pessoal, a gente tem falado aí do clima, né? Olhando agora aqui do estúdio, eu consigo ver que tem muitas nuvens. Provavelmente a gente vai ter aí, né, um pouquinho de chuva ao longo do dia. Mas esse é algo que a gente tem reclamado aqui nos últimos tempos. Vamos ver como é que vão ficar aí os próximos dias, né? Voltando aqui para as notícias, olha, um revólver calibre 22 com 4 munições foi apreendido pela Polícia Militar após uma perseguição a dois homens suspeitos de efetuarem disparos de arma de fogo no Recanto das Emas. Segundo a PM, os agentes receberam as informações sobre os tiros e localizaram os suspeitos em uma motocicleta na Avenida Principal, na altura da quadra 300. Ao perceberem a aproximação da viatura, os homens fugiram. O condutor perdeu o controle da moto e caiu próximo ao fórum do Recanto. Ele estava com uma arma de brinquedo. E a garupa fugiu. O garupa fugiu a pé e foi visto pelos policiais jogando um objeto que depois foi localizado. E o que, que era, né? Era um revólver calibre 22 com 3 munições intactas e uma deflagrada. Os dois homens foram encaminhados para a delegacia do Recanto das Emas.

0: Uma motocicleta com registro de furto foi recuperada pela Polícia Militar na madrugada de ontem no Pistão Sul, em frente ao Taguatinga Shopping. Os policiais chegaram ao veículo enquanto acompanhavam a localização de um celular desaparecido que estava sendo rastreado pelo proprietário. E a moto era conduzida por um homem de 62 anos que estava com o aparelho. Ele disse aos policiais que havia encontrado o celular perto de uma distribuidora de bebidas. Na consulta aos sistemas da PM, foi constatado que a motocicleta tinha registro de furto. O homem, que havia comprado o veículo há cerca de 5 ou 6 meses e que não fez a transferência, ele alegou aí que a moto seria de leilão. O caso foi encaminhado para a delegacia de Taguatinga Sul, onde o caso foi registrado. O homem de 62 anos não ficou preso. Estão abertas as inscrições para um mutirão de retificação de nome e gênero nos documentos de pessoas trans, travestis e não binárias. O atendimento e a orientação jurídica vão ser de graça no dia 18 de novembro em uma ação da Defensoria Pública do DF em parceria com a organização Distrito Drag. O atendimento vai ser dividido por horário. Quem tem registro no DF deve ser atendido de 1 às 3 da tarde. Para quem tem registro de outro estado, o atendimento é logo depois das 3 às 5. Na inscrição, que vai até o dia 19 deste mês, tem que apresentar documentos como certidão de nascimento, RG, CPF e comprovante de residência. Certidão de casamento, passaporte, título de eleitor e identidade social também podem ser apresentados se a pessoa tiver. E um homem acusado de dopar os dois filhos e tentar matar a ex-companheira vai a júri popular na próxima quinta-feira, dia 8. João Paulo de Oliveira Costa Pereira, de 33 anos, é acusado de tentar matar a mulher e também os dois filhos do casal, de 5 e 9 anos. O crime foi em janeiro do ano passado, em Ceilândia. Segundo a acusação, João Paulo teria ido até a casa da ex-companheira enquanto ela estava fora. Ele era monitorado por tornozeleira eletrônica por descumprimento de medida protetiva e, de acordo com a investigação, tirou o equipamento antes de ir ao imóvel. Ainda segundo a acusação, ele teria dado um remédio com efeito sedativo para as crianças e trocado o cadeado da casa. Quando a mãe voltou, encontrou os dois filhos desacordados. Ela pediu ajuda a um chaveiro e, depois que conseguiu entrar, encontrou as crianças passando mal. Na sequência, João Paulo teria esfaqueado a ex-companheira 3 vezes e fugido. A mulher teve uma hemorragia intensa. As crianças precisaram de atendimento médico, mas se recuperaram.
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2: Muito bem, são 9 horas e 37 minutos, retomando o nosso noticiário nacional aqui, falando novamente sobre a discussão ou não, né, a retomada ou não da discussão da escala 6x1, a PEC, que prevê o fim da escala 6x1 no Senado. Nós vamos falar sobre o assunto com o senador pelo Republicanos do Rio Grande do Sul, Hamilton Mourão. Senador, prazer conversar com o senhor aqui na TMC. Muito bom dia.
3: Vocês. Disposição aí para debater esse assunto.
2: Senador, com base na sua experiência, com base no que testemunhamos nesse domingo, nesse primeiro turno, nas eleições legislativas especificamente, há clima político agora para discutir essa questão? Qual que é a visão do senhor sobre isso?
3: Olha, em primeiro lugar, eu quero enfatizar, né, que a PEC, como é, reduz a jornada de trabalho. Tempo mexe na escala, ela tem enorme apelo popular, obviamente, mas ela atua como um míssil numa economia que já vem cambaleando. Uma economia onde tem baixa produtividade, onde nós temos uma questão de falta de qualificação da nossa mão de obra, não é? Temos também aí problemas de informalidade da legislação trabalhista, ou seja, tem uma série de problemas que afetam o mercado de trabalho. Agora, o momento que ela volta para a discussão, né, entre esse primeiro e segundo turno, em sessão semipresencial, acho que está muito ruim. Né? Isso tem que ser debatido com todo mundo dentro do Congresso, independente de ter sido reeleito ou não ter sido reeleito. Né? E é óbvio também que há uma pressão, porque há uma mudança muito grande dentro do Senado Federal a partir do ano que vem.
4: Queria entender como é que o senhor enxerga, analisa essa mudança, tendo em consideração as pautas que estão para ser discutidas e votadas. Mas antes, apenas em relação a esse ponto do timing. O timing da deliberação sobre 6-1, 2 dias depois do primeiro turno, pode ser ruim no sentido de beneficiar o presidente Lula, candidato à reeleição, ou seja, ruim para um lado, ou talvez ruim para a população, bom para outro, bom para algum setor? Qual é exatamente a análise?
3: Olha, a minha visão desde o começo é que esse projeto tem um caráter nitidamente eleitoreiro por causa do momento em que ele foi lançado, né? No ano eleitoral, há poucos, 2-3 meses antes de deflagrar o processo, né, eleitoral, e se o governo tivesse um interesse realmente em que esse assunto fosse debatido, ele devia ter lançado lá em 2023, quando começou. Né? Então, a partir de agora, né, tendo ocorrido o primeiro turno e também, né, com a disputa acirrada, é óbvio que ele tende a favorecer o atual incumbente. Por outro lado, eu tenho uma visão que o governo já conseguiu marcar um ponto quando colocou o assunto na mesa, independente ele ser aprovado ou não. Ele tem o discurso para isso. Agora, volto a bater. Esse projeto, ele atenta contra algo que eu considero fundamental no mercado de trabalho, que é a liberdade contratual. Né? Quando você rompe a liberdade contratual, e o que, que eu quero dizer com isso? Quem quer trabalhar um dia, trabalha um dia. Quem quer trabalhar dois, trabalha dois. Quem quer trabalhar sete, trabalha sete. E ganha para isso. Eu acho que essa... é isso que tem que ser discutido efetivamente no nosso país.
2: E aí, senador, da minha parte, uma última questão, se o senhor me permite. Eu sei que o senhor está com a agenda muito complicada aí, mas ampliando essa discussão para questões econômicas que podem fortalecer-se como pautas do Congresso Nacional a partir de 2027, caso o senador Flávio Bolsonaro vença as eleições. Afinal de contas, não seria uma continuidade, mas seria uma retomada de políticas do governo do qual o senhor participou de 2018 a 2022. O senhor imagina uma virada de pauta e um privilégio a essas questões econômicas mais pragmáticas, caso essa vitória se consolide?
3: Eu coloco claramente uma questão de virada de pauta. É obrigatório isso. Obrigatório, porque nós estamos enfrentando uma crise fiscal, um aprofundamento do tamanho da dívida em relação ao que o país produz, uma perda do poder aquisitivo da população, porque há uma inflação diferente daquela que é medida pelos índices oficiais. Então nós temos que tomar algumas medidas de modo que o governo passe a gastar menos, consequentemente os juros caiam e, consequentemente, a atividade econômica em termos de investimento e em termos das pessoas poderem fazer uma previsibilidade dos seus gastos possa, então, ocorrer de forma organizada.
2: Muito bem, nós ouvimos aqui na TMC, no nosso TMC 360, o senador Hamilton Mourão. Senador, muito obrigado pela conversa aqui. Uma boa semana para o senhor. Até a próxima.
3: Obrigado, um bom trabalho aí para vocês.
2: 42 agora.
4: E como o nosso compromisso sempre é mostrar ponto e contraponto, a gente acabou de conversar então com o senador Hamilton Mourão do Republicanos. Vamos conversar com o senador Paulo Paim, do PT, sobre o mesmo assunto, escala 6-1, a deliberação no Senado. Senador, bom dia, obrigada por estar aqui com a gente.
5: Bom dia, Joana, bom dia, Felipe.
2: Bom dia.
5: Satisfação estar aqui com vocês.
4: Já quero perguntar aqui, senador, sobre o timing. O timing da deliberação da pauta 6-1, fim da escala 6-1 no Senado, é algo que entra no mérito hoje, 2 dias depois do primeiro turno, ou, na sua análise, é um andamento necessário, um andamento normal para essa pauta?
5: Olha, é mais do que natural, né? Esse debate da redução de jornada, ele vem desde a época de Getúlio Vargas. Na época de Getúlio, não havia limite, e lá foi fixado, então, as 48 horas semanais, numa forma de combater o trabalho escravo. Se você não regulamenta por legislação, e aí o mais adequado de fato é a Constituição, bom, vai voltar ao tempo da escravidão. Ora, eu fui constituinte, e lá na Constituinte nós conseguimos diminuir de 48 para 44. E 40 anos depois, não que o debate não continuou, o debate continuou. E somente 40 anos depois que está na pauta, então, a redução da jornada de 44 para 40. Só como exemplo, né? Eu apresentei essa proposta em 1995, apresentei em 2015 de novo. A de 2015, que era a PEC 148, ela está aprovada no plenário há quase um ano e está pronta para ser votada, já foi aprovada na CCJ. Mas, por entendimento, eu sou sempre a favor do acordo, essa da Câmara, da Érica Hilton e do Reginaldo, que foi aprovada recentemente, depois de um amplo debate, inclusive reuniões nos estados, ela foi aprovada na Câmara de 509, de 513 deputados, somente 19 votaram contra. Não falta debate. Aqui no Senado, só eu fiz mais de uma dezena de audiências públicas em comissão sobre o mesmo tema e com o mesmo eixo de entendimento para chegar nas 40 horas e fiz duas sessões temáticas no plenário. Então ninguém pode dizer que esse tema veio agora. Esse tema está em debate há 40 anos, mas acelerado de 2015 para cá, quando o Senado começou a debater esse tema e depois a Câmara entrou, aprovou primeiro lá e agora está pronta para aprovar aqui no Senado. Eu tive uma conversa no plenário com o presidente Davi Alcolumbre e eu fiz um pronunciamento forte e claro, querendo que botasse a PEC em votação. Ao terminar, ele ali mesmo no plenário deixou bem claro que nós íamos votar essa matéria ainda nesse ano. E provavelmente, então, pela conversa que tivemos depois com os outros setores, seguinte o primeiro e o segundo turno. Então, ninguém foi pego de surpresa. Todos estão sabendo que essa PEC já está quase 3 meses aqui no plenário, pronta para ser votada, já foi aprovada na CCJ e agora está no plenário. Não tem por que não votar. Tanto que está marcado 3 sessões de debate, 5 sessões de debate, né? Começaria hoje, terça, quarta e quinta, depois mais a semana que vem, mais 2 sessões, e daí ela estaria pronta para votar.
4: Então, apenas rapidamente aqui, senador, qual é exatamente o impacto econômico?
5: O impacto econômico é super positivo. Todos os dados mostram isso. Não teve uma pessoa que conseguiu me mostrar. Olha, eu fiz uma sessão temática, falaram 56 pessoas, metade empresário, metade trabalhador, que defendeu cada um seu ponto de vista, né? Na verdade, eu diria que dos que falaram, 90% apenas estavam ali querendo ajustar a regra de transição. Porque se você tem um trabalhador que estava em 44 horas, passa para 40 horas, com certeza está comprovado, e são dados que não é só do Brasil, aumenta a produtividade, menos acidentes no trabalho, menos doença no trabalho, mais tempo para que o trabalhador possa ficar com sua família, se preparar para os novos tempos em que o ensino técnico é cada vez mais fundamental. Não dá para, em tempos de IA, inteligência artificial, né? De pejotização, de MEI, o mundo está mudando, a forma do trabalho está mudando, né? E se está mudando, também nós temos que fazer que o trabalhador tenha um horário de trabalho adequado que permita a ele estudar, conviver com a família, cuidar da saúde, aumentar a produtividade e com isso todos ganham. Lá atrás, de 40, na Constituinte, a produtividade aumentou quase 80%, quando nós diminuímos de 48 para 44.
2: Agora, senador, uma última questão, e essa eu vou pedir até mais a sensação do senhor que propriamente o fato. É que já se fala que depois dos resultados legislativos dessas eleições, Davi Alcolumbre estaria de olho em outros temas e não só essa lealdade à promessa feita para o presidente da República. O senhor sente que isso pode pesar num agendamento ou não dessas cinco sessões e do andamento dessa discussão?
5: Entendo que não, porque eu estou no Congresso há 40 anos. Eu estou há 40 anos aqui dentro e nunca vi nada anormal do que pautas que possam ser encaminhadas mediante entendimento da casa. Claro, e sobre a maestria do presidente, no caso do Senado. O Senado eu tenho 3 mandatos, na Câmara foi 4, né? Aí foi desde a Constituinte. Eu não vejo problema nenhum de tanto essa matéria e outras tantas continuarem andando, porque se cada vez que tiver um processo eleitoral a gente trava todo o Congresso e não produz, não entrega aquilo que a população quer, e hoje mais de 80% da população, as pesquisas mostram, querem que seja aprovada o fim da 6-1 e que a gente tenha daqui para frente a 5-2. Ainda com 14 meses de transição, que é nos primeiros 2 meses, você passaria de 44 para 42, e agora só as 44 para 40, só daqui a 14 meses, para que haja adaptação dos setores da sociedade. Claro que a PEC aí da segurança pública e há outros temas que também deverão ser votados. Eu sempre digo que nós, no governo, fizemos muito. É só ver aí todo o histórico de produção do nosso governo e do Congresso, e agora não tem por que criar um obstáculo devido ao processo eleitoral. Se tem que votar, vota. Quem é contra, contra. Quem é a favor. Pronto. Democracia é isso.
2: Muito bem, nós ouvimos aqui no TMC 360 o senador pelo PT do Rio Grande do Sul, Paulo Paim. Senador, muito obrigado pela conversa aqui. Uma ótima semana para o senhor. Bom dia.
5: Bom dia, eu que agradeço.
2: Muito bem, e a gente segue falando sobre esse assunto aqui no 360, 951 agora.
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2: Eu ia até trazer os números finais da nossa enquete, mas vou dar mais uns minutinhos para quem está nos acompanhando, que o Mulica está na linha aqui para conversar conosco justamente sobre... Você ouviu, né, Mulica, os dois lados aqui, como é compromisso da nossa TMC, sempre trazer os lados envolvidos em qualquer questão importante para você que está nos acompanhando. E agora, Mulica, o veredito é seu. Pronto, vai ter ou não vai ter? Bom dia.
7: Cadê meu martelinho aqui?
2: Martelinho.
7: Bom dia, Felipe, Joana, bom dia a todos. Olha só, a grande questão é que houve uma mudança na configuração política, é inegável. O Flávio Bolsonaro é o vencedor provisório, né? Ganhou no primeiro turno, o Senado ganhou uma grande maioria de direita, em caso a direita, isso muda com a correlação de forças. Pode prejudicar a votação da 6-1, mas pode apressar contraditoriamente, a política é cheia de contradições. Isso porque, primeiro, ou aprova agora ou não aprova mais. Como diria Elvis Presley, aquele cientista político, it's now or never, now or never, né? Vai ou racha. E porque o novo Congresso vai ser muito mais conservador, o novo Senado vai ser muito mais conservador e não vai aprovar. E o Davi Alcolumbre, ele agora perdeu a chance de ser presidente do Senado. Né? Ontem eu conversei com o senador Carlos Portinho, que foi reeleito aqui no Rio de Janeiro, do PL. Ele confirmou, o PL vai tentar, ou pelo menos, fazer um novo presidente. Ou o PL ou uma aliada, seria a Tereza Cristina, ou mais provavelmente o Rogério Marinho, ou o próprio Portinho, ou a Cristina, que não é do PL, mas é aliada. Então agora, o Davi ou vota agora ou não vota. Ou esse Senado aprova ou não aprova. O que o PL vai tentar fazer é o que ele já vinha fazendo, é tentar enrolar. Tentar ficar adiando, tentar ficar protelando, não votar, pelo menos enquanto tiver esse processo eleitoral. E agora, se houver a votação, a gente vai resolver um mistério, que é a posição do senador Flávio Bolsonaro em relação ao fim da jornada 6-1. Ele é suplente da Comissão de Constituição e Justiça, não apareceu lá no início de setembro, quando o tema foi votado. Então a gente tem que saber se ele é contra ou se ele é a favor, ou se isso vai ser vai ficar sendo enrolado. O PL aposta muito na falta de quórum. São precisos 49 dos 81 senadores para que a PEC seja votada. Há o risco do governo, mas também é o seguinte, agora o risco do governo é ir para tudo ou nada. Antes da eleição era complicado votar e perder. Agora, ou vota, se não votar, acabou, não tem. O Lula perde esse trunfo eleitoral e, enfim, as pessoas, trabalhadores interessados no fim da 6x1 também perdem essa possibilidade. Vai ser agora, vai ter que ser votado agora. A perspectiva é que haja, pelo menos, se houver quórum no plenário, uma votação. Porque não tem jeito. É agora ou não vai ser. 4 anos, ou daqui a 8 anos, com uma mudança mais radical, uma eventual mudança radical no Senado.
2: Bom, e como Vox Populi Vox Dei, a voz do povo é a voz de Deus, vou trazer aqui o resultado final da nossa enquete, mandando um abraço aqui para o Molica, que volta amanhã, 9h40, e às vezes 40 e pouquinho. Um abraço, Molica!
7: Abraço, bom dia para todo mundo.
2: Bom dia. Olha só, você acha que o fim da escala 6x1 tem que ser votado agora no meio da eleição? Era sim ou não, né? Venceu o não, deve esperar, 61%. Sim, tem que votar agora, 39%. Amanhã tem mais uma enquete para você participar, 9h55 agora.
4: Os jogos do futebol brasileiro estão voltando após a data FIFA e o Corinthians estaria possivelmente fechando um acordo para pagar o estádio. Marco Belo, ao vivo com a gente. Que história é essa? Bom dia, Belo.
8: Bom dia. Bom dia para você, Joana. Bom dia, Felipe. 9h50.

0: seleção do Corinthians, aí sei lá, Belão.
1: Era o presidente. Em 2023, o então presidente Duílio Monteiro Alves soltou a mesma notícia. Em 2020, o então presidente André Sanches soltou a mesma notícia. Então, sempre quando tem algum fim de mandato, o Corinthians está pagando o seu estádio, está quitando o seu estádio. Dessa vez não é diferente. Mas dessa vez tem uma diferença. Há um perito chamado Anísio Castelo Branco que entregou ao Ministério Público uma conta que diz que o Corinthians deve 200 milhões de reais a menos do que diz dever para a Caixa. Em vez de dever 600 milhões, o Corinthians deve 400 milhões. O Ministério Público ontem enviou um documento ao Corinthians exigindo que o Corinthians entregue esses documentos da dívida ao Ministério Público. Porque o Corinthians, segundo o próprio Ministério Público, não mostra interesse nenhum em dever menos do que diz dever. É o único caso, ou um dos únicos casos, em que o clube não quer dever menos do que diz dever. Vocês devem estar acostumados bastante com isso na política, né? O Corinthians quer pagar mais para a Caixa do que o Ministério Público diz que o Corinthians deve. O Corinthians está negociando o naming rights por 630 milhões, quando o Ministério Público está estudando que o Corinthians deve apenas 400 milhões de reais para a Caixa Econômica Federal.
0: Queria eu, queria a Joana, queria o Marco Belo, alguém chegar para a gente e falar assim, ó, vocês estão devendo aquilo? Não, é metade, é um terço, é 10%. Ô Belo, quebra essa para a gente, arruma uma dessa para a gente, Belo, um abraço para você.
1: Outro, pior que o perito falou que chamaram ele no Corinthians e ele falou assim, eu achei que iam perguntar como é que eu fiz as contas, perguntaram por que que você levou pro Ministério Público isso aí, ainda questionaram o perito disso, você acredita? Um abraço para vocês.
0: Valeu, bom trabalho.
2: Agora são 9 horas e 57 minutos, uma última notícia. O ministro Alexandre de Moraes do Supremo Tribunal Federal autorizou agora há pouco que a cabeleireira Débora Rodrigues dos Santos, conhecida como Débora do Batom, passe a cumprir pena no regime semiaberto. Ela ficou conhecida nacionalmente por ter pichado no dia dos atos golpistas, perdeu mané na estátua A Justiça, que fica em frente à sede do Supremo Tribunal Federal, pichação que foi feita com batom vermelho. O regime semiaberto é uma modalidade de cumprimento de pena privativa de liberdade intermediária entre o regime fechado e o regime aberto. Então, no semiaberto, a pessoa condenada cumpre parte da pena em trabalho externo no período diurno, devendo retornar ao local da prisão para o recolhimento noturno e também nos dias de folga.
0: Com isso terminamos, né? O TMC 360 desta terça-feira, prometendo voltar amanhã às 7 em ponto. Eu, Felipe Bueno, ela, Joana Trepto. Tchau, Joana.
2: Tchau, até amanhã.
0: Até amanhã.
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2: Dez horas e dois minutos. Muito bom dia, ouvinte. Tá no ar o seu Brasília TMC primeira edição. Hoje que é terça-feira, dia 6 de outubro de 2026. Eu sou Marcela Franco e aqui comigo, sempre ela, Lívia Braz. Bom dia, Lívia.
3: Bom dia, Marcela. Bom dia a todo mundo que acompanha a gente aqui em 100.1. Mais um dia começando bastante encoberto. Teve muita chuva hoje de manhã, trouxe um reflexo importante para o trânsito. Agora essa chuvarada deu uma trégua, mas a gente já começa a falar da situação no trânsito nas principais vias do Distrito Federal nesta terça-feira, 6 de outubro de 2026. Começando lá pela estrutural, que tem um trânsito congestionado, só que é um trânsito moderado em vista do que estava hoje mais cedo. A situação está até, digamos que tranquila, viu? Esse trânsito está mais concentrado ali na saída da pista do Jockey. Começa um pouquinho antes, começa ali na altura de Vicente Pires e fica maior na pista do Jockey para quem está indo sentido área central de Brasília. Esse trânsito vai até a altura ali do CIA, da cidade do automóvel. Logo depois, a situação melhora para o motorista. Quando ele chega ali pertinho da SEASA e entra, de fato, ali para virar, né, à direita no eixo monumental, por ali a situação já está bem tranquila. Agora me chama a atenção, Marcela, a suavidade do trânsito na EPTG.
2: É, agora são 10 horas e 4 minutos. O motorista que passa pela EPTG tem uma ótima notícia nessa manhã de terça-feira. 10 horas e 4 minutos. EPTG flui como uma uva, trânsito muito bom por ali. Só tem um pouquinho de lentidão, não chega a parar, ó, tá um pouquinho complicado ali no viaduto da EPTG sobre a EP. A velocidade por ali é de uns 35 km por hora em média, mas não é nada que atrapalhe muito a vida do motorista. E segue assim até a IPIG, né, Lívia Braz? Por ali tá bem tranquilo também.
3: Exatamente. A gente tem um pouquinho de trânsito congestionado ali naquela pista entre a 060 e a EPNB, como sempre, em frente à fábrica de refrigerante. E no centro do núcleo Bandeirante também tem um pouquinho de trânsito por conta do semáforo. Mas olha, bem melhor do que o que a gente costuma ver, né? Por ali a gente tá com 35 km por hora, ou seja, é só uma lentidão, não chega a parar o trânsito.
2: Ó, aquela dica amiga então pra hoje o motorista que tá precisando de uma alternativa. Não tem nada muito absurdo no trânsito pra quem vem ali da região de Taguatinga, Ceilândia, aqui pra área central, mas o melhor dos mundos é a EPTG nesse momento.
3: EPTG nesse momento realmente é a que tá mais tranquila. Agora ali na Épia Sul, pro motorista que passa pela Candangolândia, justamente naquele trecho, entre o Parque Shopping e a Octogonal, ali não tem jeito, né, Marcela? Esse horário é sempre muito congestionado. Hoje a gente também tem um trânsito mais pesado por ali, não tem nenhum registro de acidente. Agora, setor policial sul, ali o bicho tá pegando.
2: Setor policial sul pega tanto pro motorista que desce no sentido Asa Sul, como pra quem sobe ali também pra pegar a Épia, pra quem tá indo em direção à Octogonal, de repente tá bem complicado o setor policial sul nesse momento, complicado na casa aí dos 20 km por hora ou abaixo disso, viu, gente? Então, se você puder, evite passar pelo setor policial sul nesse momento. Esse trânsito começa antes ali do cemitério Campo da Esperança e para quem vai no sentido Asa Sul, segue bem complicado até quase entrar no Eixão.
3: Onde também tem um trânsito congestionado nesse meio de manhã é ali na N2 Leste, aquela pista que sobe do anexo do Congresso, ali anexo do Senado, até a altura da rodoviária, viu? O trânsito por ali tá intenso, é uma via mais estreita, né? Muita gente pega para passar ali pelos anexos dos ministérios. Então, nesse momento, ela tem um trânsito um pouquinho mais congestionado às 10 horas e 7 minutos.
2: Olha, falando agora sobre a via S1, para o motorista que desce em direção à Praça dos Três Poderes, a gente vê um pouquinho de lentidão em frente ao Parque da Cidade, ali no estacionamento do Clube do Choro. É um trecho curto, não é nada muito, muito considerável, e a velocidade também não está tão pequena, mas você consegue, vai acabar precisando de um pouquinho de paciência aí na altura do estacionamento do Clube do Choro.
3: 020, mais cedo eu falei que tava muito congestionada, por lá já liberou, tá? Situação bem tranquila pro motorista que tá descendo aqui pra região central de Brasília, assim como a Avenida Comercial do Jardim Botânico, que também mais cedo tava muito congestionada, assim como a descida pra ponte JK, mas agora tá tudo liberado por ali.
2: Todas as pontes têm trânsito fluindo muito bem nesse horário, então agora 10 horas e 7 minutos, a gente pede, claro, a participação do nosso ouvinte motorista, claro, quando não estiver dirigindo ou se tiver alguém aí do seu lado, manda informação pra gente como é que tá o trânsito, por onde você passa, nosso WhatsApp, contato direto, você manda e a gente traz aqui a sua participação, é o 99381-3030.
3: 10 horas 8 minutos, vamos agora aos principais destaques desta terça-feira. Discussão entre policiais militares e policial civil vai parar na Justiça Militar. Henrique Carmo.
4: A conduta de dois policiais militares durante uma abordagem a um policial civil será analisada pela Justiça Militar do Distrito Federal.
2: TSE aponta que no DF quase 90 pessoas anularam o voto na hora de escolher um governador. Rodrigo Vicente.
5: Zero, zero e 22 foram os números mais digitados na urna, embora 22 seja o número do PL, que apoiou a candidatura de Celina Leão. A governadora é filiada ao PP e não pôde, claro, ter esses votos computados.
3: Superior Tribunal de Justiça retoma hoje o julgamento que pode definir o futuro do processo de Adriana Vilela. Léo Montel.

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1: Também. Estamos no dia 4 de outubro, a menos de uma hora do final do...
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2: 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Uma discussão entre policiais militares e um policial civil durante uma blitz no Paranoá. Em janeiro do ano passado, agora foi parar na Justiça Militar. O Ministério Público aqui do DF pediu o arquivamento dessa apuração contra o policial civil. Mas a conduta dos policiais militares envolvidos nesse episódio passou também a ser investigado. Quem está no estúdio vai contar, vai explicar para a gente o porquê dessa investigação. É ele, Henrique Carmo. Bom dia para você.
3: Bom dia, Lívia Braz. Bom dia, Marcela Franco e os nossos ouvintes do Brasília TMC aqui da sua Transamérica TMC. Pois é, a conduta desses dois policiais militares, né, durante essa abordagem, um policial civil que foi lá no Paranoá vai ser analisado então pela Justiça Militar do Distrito Federal. O caso, como você falou, Lívia, foi em janeiro deste ano, durante uma blitz ali no entroncamento da ADF-001 com a ADF-250. O Ministério Público do Distrito Federal pediu o arquivamento da apuração contra o policial civil, que era investigado por suspeita de desobediência, abuso de autoridade e desacato. Segundo o MP do DF, ele fez o teste do bafômetro voluntariamente e o resultado deu negativo. As gravações também não comprovam ofensas aos policiais militares. A gente tem aí um trecho do vídeo que dá para ter uma ideia aí do teor dessa discussão lá entre os policiais militares e o policial civil.
4: Não, cara, qual o problema? Mas qual o problema? Que crime é?
5: Na blitz da Polícia Militar,
4: entendeu? Tô respeitando. Tô respeitando. Baixe comigo também. Baixe comigo também. Baixe comigo também, cara. Vocês afirmaram que eu bebi.
5: Você tá na blitz da Polícia Militar.
4: Sim, e qual o
5: problema?
4: E qual o problema? E qual o problema? Eu não sou moleque também não, rapaz. Qual o crime que eu cometi pra você gritar comigo? Qual o crime que eu cometi? Sim, você não tá mexendo com moleque também não.
5: Então você cala
4: sua boca. Pronto, cala minha boca por quê? Com base, em base qual lei que você tá mandando eu calar a boca?
5: Você tá cometendo aqui...
4: Com base... Você que abuso, tá você que tá desrespeitando.
5: A gente vai levar o senhor pra delegacia.
4: Então vamos, vamos lá pra CSTDP.
3: Pois é, muita, você vê aí que é uma discussão entre autoridades, é muita, como a gente diz, é muito cacique pra pouco índio, né? Todo mundo é autoridade, aí fica complicado. Em Brasília a gente tem essa questão, tem alguns amigos policiais também que sempre falam isso aqui, até numa blitz é meio complicado de trabalhar, porque às vezes você não sabe quem você tá abordando, é muita autoridade pra lá, autoridade pra cá, então é
2: aquela famosa carteirada,
3: carteirada,
2: que não é novidade pra ninguém,
3: isso,
2: né?
3: E ainda tem os casos do pessoal que não sabe, que quer fazer o teste de paternidade no momento da blitz, né? Você sabe quem é meu pai? Não sei o que lá, aquela confusão. Mas a gente viu aí o teor da briga entre os policiais, né? Por outro lado, o Ministério Público apontou essas possíveis irregularidades da abordagem dos policiais militares. Segundo essa investigação, eles teriam, como a gente ouviu aí, mandar o policial civil calar a boca e ameaçou também de levar para onde eles quiserem. Para o Ministério Público, as condutas podem caracterizar esse abuso de autoridade, Lívia. Como os militares estavam em serviço, o caso deve ser analisado, então, pela Justiça Militar, como a gente falou. A gente segue acompanhando esse caso aí, dessa discussão entre essas autoridades do Distrito Federal.
2: Bom, Henrique Carmo, o fato é que, autoridade ou não, se você comete algum erro, você tem que pagar por ele.
3: Exatamente.
2: E seguir a vida. Ninguém está passível de erro. Todo mundo é passível de cometer algum erro.
3: Muito pelo contrário. Se você for um agente da lei, você tem que dar o exemplo, né?
2: Exatamente. A gente pode até cometer erro, desde que a gente se desculpe e siga a vida.
3: Exatamente.
2: Tá tudo certo. Vambora. Obrigada, Henrique Carmo. Já você volta com outras informações.
6: Valeu, Henrique. Eu acho que é importante a gente mencionar que o que se espera de autoridades policiais é que tenham respeito, né? Por todas as pessoas e umas pelas outras, né?
2: Aliás, Marcela, essa foi a palavra que a gente falou bastante na semana passada, né? Quando a gente recebeu aqui o pessoal da segurança, que a gente estava comentando sobre eleições, né? Eu acho que devia ser a palavra lema de todas as relações, respeito. É isso que todo mundo quer em qualquer situação.
6: E o que se espera de uma autoridade policial é que ela tenha respeito para com todas as pessoas e especialmente, enfim, em um caso como esse, com os colegas de trabalho. trabalho. Como que você vai falar sobre respeito, ensinar sobre respeito, se você não respeita os seus próprios colegas de trabalho? É um péssimo exemplo. Importante deixar isso claro. Agora são 10 horas e 14 minutos. A gente gira de novo a nossa reportagem, agora com o Leonardo Montel, para falar sobre o julgamento que pode definir o futuro do processo de Adriana Vilela, condenada a 61 anos e 3 meses de prisão pelo chamado crime da 113 Sul. Léo Montel, o STJ vai voltar então?
7: Bom dia, Marcela, bom dia, Lívia. A sexta turma do STJ analisa um recurso apresentado pelo Ministério Público do Distrito Federal contra a decisão que anulou a condenação da arquiteta Adriana Vilela. O MP quer que a sentença seja restabelecida e que ela volte a cumprir imediatamente a pena. Adriana foi condenada em 2019 como mandante do assassinato dos pais, o advogado e ex-ministro do TSE José Guilherme Vilela e Maria Carvalho Vilela, além da funcionária da família Francisca Nascimento da Silva. Em setembro do ano passado, por 3-2, a sexta turma anulou a ação penal desde a fase de produção de provas. Os ministros entenderam que houve prejuízo à defesa, porque depoimentos dos réus incriminavam a Adriana, mas eles só foram disponibilizados aos advogados no 7º dia do julgamento do Tribunal do Júri. Agora, o Ministério Público tenta reverter essa ação por meio de embargos de declaração. A Procuradoria-Geral da República também deu parecer favorável do pedido do Ministério Público do Distrito Federal. O julgamento desta terça-feira acontece em sessão presencial, depois de um pedido de destaque do ministro Carlos Pires Brandão. O caso está previsto para ser analisado a partir das 14h. A gente vai acompanhar tudo e vale lembrar. A decisão de hoje não significa necessariamente o fim do processo. O que está agora em discussão, Lívia e Marcela, é justamente se a condenação deve ser restabelecida ou se continua valendo a anulação determinada pelo Superior Tribunal de Justiça.
2: Um caso que se arrasta aqui no Distrito Federal, que já virou novela, aliás, já virou até tema de documentário, tema, inspiração para filmes. Será que um dia a gente vai ter o desfecho desse caso? Bom, hoje teremos mais um capítulo e isso é fato.
7: É impressionante, é daqueles casos que a gente ouve o nome, né, Adriana Vilela, e logo vem o caso trágico, né, na mente.
2: Pois é. Obrigada, Léo Montel. Já você volta. Obrigado com outras informações. E a Polícia Civil fechou ontem a sexta casa de prostituição durante ações de combate à exploração sexual no DF. O estabelecimento funcionava ali na 102 da Asa Norte, no comércio local. Foi alvo de um mandado de busca e apreensão cumprido pela delegacia da Asa Norte com autorização da Justiça. Segundo a investigação, o local, chamado Clínica 102 Norte, era anunciado numa plataforma virtual de acompanhantes com divulgação de serviços sexuais, valores e contatos para atendimento.
6: Os policiais identificaram também as mulheres que trabalhavam nesse estabelecimento. As salas eram alugadas em nome de uma outra mulher que já tinha sido investigada por exploração de casa de prostituição e rufianismo, um crime relacionado ao lucro obtido com a exploração da prostituição de uma outra pessoa. Essa ação faz parte do trabalho da Polícia Civil aqui do DF de combate à exploração sexual. Lembrando, então, que a sexta casa de prostituição fechada durante ações de combate a esse crime aqui no DF.
2: Um homem de 37 anos foi preso em flagrante pela Polícia Civil, suspeito de vender haxixe por delivery em diferentes regiões do DF. Haxixe é uma droga derivada da maconha produzida a partir de resina concentrada da planta. A prisão foi feita ontem pela Coordenação de Repressão às Drogas durante o cumprimento de um mandado de busca e apreensão na casa do suspeito, que fica lá no Guará. Lá no imóvel, os policiais encontraram 10 quilos de haxixe, divididos em mais de 100 porções e embalados para venda.
6: Segundo a Polícia Civil, essa droga poderia render cerca de R$500 mil no mercado ilegal. Foram apreendidos também uma pistola calibre 308 com munições, balança de precisão calibre 38 com munições, balança de precisão, máquinas de cartões, celulares e materiais usados para embalar a droga. O homem foi autuado por tráfico de drogas e posse irregular de arma de fogo. A investigação continua para identificar outros envolvidos.
2: 10h18. Um adolescente de 16 anos foi apreendido pela polícia suspeito de esfaquear um cachorro da raça pastor alemão no condomínio Del Lago 2, isso é lá no Paranoá. Segundo as investigações, o cão teria sido atingido por duas facadas na madrugada de ontem para hoje. Uma testemunha disse que o adolescente estava de bicicleta quando o animal avançou na direção dele, sem chegar a mordê-lo. O jovem teria usado então uma faca e atingido esse cachorro duas vezes. Durante as buscas, os policiais encontraram o adolescente dentro de casa na quadra 318 do condomínio Del Lago 2 e também apreenderam a faca que teria sido usada nesse ataque.
6: O jovem foi levado para a Delegacia da Criança e do Adolescente, a DCA. Segundo a polícia, o adolescente tem registros anteriores de tentativa de homicídio, lesão corporal em contexto de violência doméstica, posse de arma de fogo e maus tratos a animais. O cão foi resgatado e recebeu atendimento veterinário. E até agora, a polícia não divulgou o estado de saúde do animal.
2: Dois homens foram presos ontem durante uma abordagem na Estrutural. Com a dupla, a Polícia Militar apreendeu dois grandes tabletes de crack e cerca de R$10 mil em dinheiro. A ação foi feita com o apoio do Serviço de Inteligência da PM, depois de informações de que os suspeitos estariam usando um Renault Kwid branco para vender drogas ali na região. Nada de ilícito foi encontrado nas buscas pessoais, mas uma vistoria no veículo. Depois de uma vistoria do veículo, os policiais então encontraram a droga e também esse dinheiro. Segundo a PM...
6: Segundo a Polícia Militar, um dos homens tem passagens por tráfico de drogas e 3 tentativas de homicídio. O outro também tem registro por tráfico. Os dois foram encaminhados para a delegacia do CIA, onde esse caso foi registrado. Agora são 10 horas e 21 minutos na viradinha do relógio. A gente vai para o nosso primeiro intervalo comercial. Já já tem mais Brasília TMC para você, falando inclusive sobre a quantidade de votos que foram anulados na hora de escolher um governador aqui ao Distrito Federal nesse primeiro turno das eleições de 2026. Quase 90 mil pessoas anularam o voto. Tem muita confusão aí também em relação aos votos destinados a Celina Leão. Daqui a pouquinho a gente volta com muito mais para você.
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2: 10h23, estamos de volta com o nosso Brasília TMC e a gente já começa falando de eleições, agenda dos candidatos ao governo do Distrito Federal. Nesta terça-feira, Leandro Graz, do PT, começa o dia com panfletagem na rodoviária do Plano, às 11 horas da manhã. Às 3 da tarde, ele participa de uma entrevista para o canal do Correio Brasiliense.
6: Já a Celina Leão, do PP, participou de um encontro de agradecimento com os candidatos da coligação mais cedo e logo mais deve visitar o Tágua Center e a Feira dos Goianos. Na parte da tarde, a candidata faz visitas técnicas, acompanha obras e reformas em Taguatinga, participa de reunião no Colégio de Líderes na Câmara dos Deputados e se reúne com a área da saúde no Palácio do Buriti.
2: 10h24, quase 90 mil eleitores anularam o voto na hora de escolher um governador aqui no Distrito Federal, que representa quase 5% do total de eleitores. Quem vai trazer pra gente os números nas urnas? Quais foram esses números que foram mais apertados pra gente ter chegado a esse resultado, né, de 90 mil pessoas anulando o voto para governador? É ele que já tá na linha com a gente, Rodrigo Vicente. Bom dia pra você.
19: Oi, Lívia, bom dia para você também, bom dia para Marcela. Olha, é no mínimo curiosa essa história, né? O número mais digitado por quem anulou e daí quis anular de fato o voto, né? Foi lá e digitou 00, apertou em confirma. Obviamente não tem esse número em sigla nenhuma, né? E ele foi de fato anulado. Foram 35.800 votos nessa sequência. A outra questão é o seguinte, em segundo lugar apareceu o número 22, que é o número do PL, de Flávio Bolsonaro, que foram 26.603 votos. O detalhe é o seguinte, né? O PL, Flávio Bolsonaro, enfim, apoiava Celina Leão. No entanto, a candidata Celina Leão é do PP e o número dela é outro, é 11. Portanto, esse número, embora as pessoas pudessem estar associando a ela, eles foram anulados. Também apareceu uma outra sequência aí, dos números 12, 14 e 15, né? O 12 e o 14, claro, chamam a atenção por estarem próximo dos números dos dois candidatos que foram ao segundo turno. Celina é do PP e tem o número 11, Leandro Graz é do PT e tem o número 13. Bem, ao todo foram 89.910 votos nulo para governador, o equivalente a 4,95% dos eleitores que compareceram às urnas, né? E esse número ganha ainda mais peso, porque vale lembrar o seguinte, urnas apuradas 100%, Celina Leão teve 49,93% e pelo cálculo, com mais 168 votos, ela venceria no primeiro turno. São essas curiosidades aí que as urnas trouxeram para nós depois do primeiro turno das eleições. Volto com vocês.
2: Pois é, Rodrigo Vicente, uma grande confusão que a gente vai tentar desembrulhar toda essa história, essa situação, né? Agora com esses números mais esclarecedores divulgados pelo TSE. Já, mais tarde a gente vai conversar com um cientista político para ele explicar para a gente se isso foi de fato uma anulação ou se pode configurar talvez um erro, né? Um erro às vezes na estratégia da campanha. Enfim, continua ligado com a gente que a gente vai falar sobre isso. Obrigada, Rodrigo. Já você volta com outras informações.
19: Até.
6: Bom, e falando sobre esses votos, né, da Celina Leão, o Rodrigo mencionou aí que muita gente acabou apertando o número 22, que é o número do PL, e esse partido, a gente lembra, não teve nenhum candidato próprio ao GDF, mas faz parte da coligação da Celina Leão, que é do PP e usa, na verdade, o número 11. E aí ontem, depois de uma reunião com partidos da coligação, Celina chegou a afirmar que muitos eleitores teriam se confundido com o número. A gente lembra que nos últimos dias o Igor Damasceno comentou aqui também que Celina Leão fez uma campanha muito próxima ali de Bia Kicis, candidata e eleita ao Senado, de Michele Bolsonaro, que também foi eleita, ambas pelo PL. Então, muita gente acabou fazendo essa confusão mesmo, né? Achando que Celina Leão seria, então, do PL. Muitos eleitores acabaram colocando o número 22 e a gente lembra que ela ficou a 168 votos de vencer a disputa no primeiro turno. A governadora e candidata falou, então, que deve reforçar isso na campanha para o segundo turno. Vamos ouvir.
20: Se de 26 mil votos para governador para o 22, então isso, nós nem teríamos segundo turno se essas pessoas tivessem, né, se atentado a isso. Hoje eu recebi muito feedback disso, muita gente ligando, falando que a urna estava errada. Não era que a urna estava errada, porque realmente não tinha, né, o número estava com o número errado. E acho que nesse segundo turno é isso, continuar mostrando o nosso trabalho, mostrando o nosso número correto, né, e fazendo um trabalho com aquelas pessoas que acreditaram até aqui, que vão com a gente até o final dessas eleições.
2: Bom, governador, então, esclarecendo, né, esse erro, a gente vai falar mais sobre esse assunto também. Fato é que muita gente, né, Marcela, um número grande de eleitores, e justamente essa proximidade, né, toda essa campanha que foi construída ao lado da Michelle e da Bia, que inclusive ontem eu comentei sobre isso e eu reforço hoje, ao longo de toda a campanha elas fizeram jingles e elas fizeram essa campanha casada, né, Michelle e Bia, reforçando o número, que é algo muito importante, porque esse ano a gente tinha que escolher, nesse primeiro turno, 6 candidatos. Era muito número para você decorar, a gente inclusive falou muito isso, sobre a importância de você levar uma colinha, porque justamente a cabeça da gente buga, é muita coisa para guardar, muito número para registrar. Deputado distrital, por exemplo, era um número de 5 dígitos. Então, às vezes, a pessoa acaba se esquecendo. E pode ter sido isso que pode ter ocasionado o que acabou acontecendo. 26 mil eleitores aí digitando um número, às vezes eles queriam votar num candidato e acabaram anulando esse voto por conta dessa situação. Então, só lembrando, Celina Leão teve, no último domingo, 49,93% dos votos válidos, enquanto Leandro Graz, do PT, candidato e principal oponente dela, ficou em segundo lugar, levando 34,47% dos votos. Segundo turno, já está batendo a porta, faltou só 19 dias, menos de 3 semanas. E a gente vai falar bastante sobre esse assunto ao longo de todas essas próximas semanas, né? Ainda tem muita água para correr aí embaixo dessa ponte, muita estrada que a gente tem aí pela frente para falar de todos esses assuntos, né? A gente aciona mais uma vez a nossa reportagem. É isso, Marcela, Rodrigo Vicente?
6: Vamos, como a Lívia Braz mencionou, daqui a pouquinho a gente vai ter um cientista político aqui ao vivo analisando, né, todo esse cenário. O que será que levou uma quantidade tão grande de eleitores a apertar o número 22 ou a colocar números ali genéricos na tentativa de anular o voto? De fato, a gente falou muito ontem também sobre a quantidade de abstenção aqui no Distrito Federal, muita gente deixando de exercer esse direito, de fato, à democracia. Agora a gente vai acionar, como a Lívia muito bem falou, de novo a nossa reportagem. Vamos conversar com o Rodrigo Vicente, porque a CLDF, a Câmara Legislativa, vai ter nos próximos 4 anos um plenário mais diverso em termos de experiência. Veteranos com mais de 5 mandatos e décadas de trajetória política vão dividir espaço aí, debates e comissões com novatos que estreiam na vida pública, inclusive alguns ali que foram conhecidos pelas redes sociais, né, Rodrigo? Bom dia. Bom dia de volta, né?
19: Bom dia de volta. Vamos lá. Pois é. O que acontece é o seguinte: a próxima legislatura vai misturar parlamentares com longa trajetória na Câmara Legislativa e 6 nomes que vão estrear. Primeira vez aí na casa. Entre os novatos estão Stephanie Sampaio, Múcio Botelho, Queca Banho, Vitor Jansen, Renata de Aguiar e André Kubitschek. Por outro lado, continuam nomes aí com vários mandatos, como Chico Vigilante, parlamentar histórico aqui, Roberto Negrejos e Ronen Nehmer, né? Vitor Jansen, do PL, tem 25 anos e será o deputado distrital mais jovem da história aqui da Câmara Legislativa, né? A nova composição também reúne perfis que ganharam projeção, como você disse aí, pelas redes sociais, e outros que já tinham experiência no serviço público ou até nos bastidores da própria Câmara, né? Trabalhavam como assessores, acabaram se destacando aí dentro do partido e viraram quadros que foram concorrer à eleição. Bem, em novembro, os eleitos e as equipes devem passar por uma ambientação para conhecer a estrutura e o funcionamento da casa antes do início da nova legislatura, lá a partir de fevereiro de 2027, quando essa nova composição assume os seus cargos e teremos aí a nova Câmara Legislativa do DF. Volto com vocês.
2: Obrigada, Rodrigo Vicente, trazendo mais uma vez esclarecimentos aí sobre eleições, sobre novas composições. Vai trabalhar muito ainda, hein, Rodrigo? Faltam 19 dias, não está resolvido ainda não.
19: Olha, eu sei que vou mesmo, viu? Vou muito.
2: Não desanima não, meu amigo, tá acabando.
19: Não, mas a gente gosta, né? Não adianta, a gente gosta disso aí.
2: Exatamente. Obrigada, Rô.
19: Valeu, gente.
2: Valeu,
19: tchau.
2: Até mais. 10h33. Candidato à presidência, Flávio Bolsonaro, perdeu na justiça uma ação contra uma integrante do PT por causa de um vídeo de sátira. Além de não receber a indenização, o senador vai ter que arcar com os custos do processo. A justiça aqui do DF negou um pedido de indenização de R$80 mil que foi feito pelo senador e candidato à presidência, Flávio Bolsonaro. Flávio processou uma secretária do PT por causa de um vídeo publicado por ela nas redes sociais. A decisão é da justiça, da juíza Gabriela Jardom, da 6ª Vara Civil de Brasília, e foi publicada na última sexta-feira.
1: Esse vídeo, pessoal, usou reportagens sobre investigações envolvendo o nome do senador e fez uma espécie de ranking com humor e ironia entre figuras públicas. Para a juíza, esse conteúdo é uma sátira e está dentro do direito de crítica. Ela considerou também que, como senador e candidato, Flávio está exposto ao debate público e à avaliação dos eleitores. Com essa decisão, então, Flávio Bolsonaro vai ter que pagar as custas do processo e R$8 mil aos advogados da secretária do PT.
2: Mesmo condenado por homicídio, poucos dias antes da votação, um ex-deputado distrital disputou as eleições no último domingo. E olha, Marcela Franco, sabe quantos votos ele recebeu? Mais de 2 mil votos. A prisão dele, ele pode ser cumprida a partir do fim do prazo da lei eleitoral, que começa hoje. Condenado por mandar matar um adolescente de 16 anos, o ex-deputado distrital Carlos Xavier recebeu, na verdade eu disse mais, mas são quase, 1.814 votos nessa eleição de domingo, primeiro turno das eleições. Ele concorreu a uma vaga na Câmara Legislativa pelo Partido Democracia Cristã, o DC, mas ele não foi eleito.
1: É, no fim de setembro, o Tribunal do Júri do Recanto das Emas chegou a condenar Carlos Xavier a 14 anos e 3 meses de prisão. O crime aconteceu em 2004. Segundo a acusação, o ex-deputado desconfiava de um relacionamento entre esse jovem, Everton da Rocha Ferreira, e a esposa dele. Por isso, teria pago R$15 mil por esse assassinato. O corpo do adolescente foi encontrado com marcas de tiros atrás de uma parada de ônibus lá no Recanto das Emas. Por causa da candidatura, a prisão só pode ser cumprida depois do período eleitoral. A lei impede a prisão de candidatos até hoje, 2 dias depois da votação.
2: Carlos Xavier já tinha sido condenado pelo mesmo crime, mas o julgamento foi anulado em 2024, depois da defesa apresentar novas provas. Nas redes sociais, o ex-deputado alega perseguição política e diz que vai recorrer da decisão. Carlos Xavier exerceu 3 mandatos na Câmara Legislativa entre as décadas de 1990 e 2000.
1: Olha, falando em Recanto das Emas, agora a gente volta para as notícias aqui do Distrito Federal. São 10 horas e 36 minutos. Um revólver calibre 32 com 4 munições foi apreendido pela Polícia Militar depois de uma perseguição a 2 homens suspeitos de efetuarem disparos de arma de fogo no Recanto das Emas. Segundo a Polícia Militar, os agentes receberam essas informações sobre os tiros e encontraram os suspeitos em uma moto na avenida principal, ali na altura da quadra 300. Ao perceberem a aproximação das viaturas, esses homens fugiram. O motorista perdeu o controle da moto e caiu perto do fórum do Recanto.
2: Ele estava com uma arma de brinquedo. Garupa fugiu a pé e foi visto pelos policiais jogando um objeto que depois foi encontrado. Era um revólver calibre 22, com 3 munições intactas e 1 munição já deflagrada. Os 2 homens foram encaminhados para a delegacia do Recanto das Emas.
1: E uma moto com registro de furto foi recuperada pela polícia na madrugada de ontem, no Pistão Sul, em frente ao Taguatinga Shopping. Os policiais chegaram ao veículo enquanto acompanhavam a localização de um celular que tinha desaparecido e que estava sendo rastreado pelo dono. A moto era conduzida por um homem de 62 anos que estava com o aparelho. Ele disse aos policiais que tinha encontrado o celular perto de uma distribuidora de bebidas. E aí, na consulta ao sistema extremas da PM, foi constatado que a moto tinha registro de furto.
2: O homem disse que tinha comprado o veículo há cerca de 5 ou 6 meses e que não fez a transferência. Ele alegou ainda que a moto seria de leilão. Esse caso foi encaminhado para a delegacia de Taguatinga Sul, onde o caso foi registrado. E esse homem, de 62 anos, ele não ficou preso.
1: Um incêndio atingiu um apartamento no Itapuã Parque, na região do Paranoá, ontem à noite. O Corpo de Bombeiros foi acionado por volta das 7 horas para atender a essa ocorrência ali na quadra 502. 6 viaturas foram mobilizadas para esse incêndio. Quando chegaram ali ao apartamento, os bombeiros encontraram o local tomado por chamas e com muita fumaça. O imóvel já tinha sido esvaziado e, ainda bem, ninguém ficou ferido. As equipes usaram mangueiras pressurizadas para controlar esse fogo e impedir que as chamas atingissem os outros apartamentos. Fica tudo muito perto, né? Depois do combate, eles fizeram ali a ventilação do imóvel, aquele trabalho de rescaldo para eliminar outros possíveis focos de fogo no apartamento. E a perícia foi acionada para investigar o que causou, então, esse incêndio. O proprietário ficou ali cuidando do imóvel.
2: 10h39, Marcondes Santos, muda a trilha pra mim, coloca a trilha do tempo, porque a gente vai falar desse diazinho fechado, mais uma vez, né, Marcela?
1: Mais um dia gostoso.
2: Bom, muita gente que saiu cedinho percebeu chuva, pistas molhadas, e era essa a previsão realmente. Ontem a gente conversou com o pessoal do IMET, chance de chuva era imensa, de fato aconteceu, mas agora aqui na área central de Brasília, essa chuvarada deu uma trégua, a gente já vê pistas praticamente secas, o céu ainda tá bastante encoberto, mas
1: dá pra
2: já
1: ver
2: consigo
1: um azulzinho.
2: Ver... Dá pra ver um azulzinho já sentindo o calorzinho do sol também.
1: É, dá pra sentir, tá um pouco diferente de ontem, apesar de estar nublado.
2: Bem diferente.
1: Ontem tava aquela cara londrina e ficou assim o dia todo, né? Agora são 10 horas e 40 minutos, tá começando a abrir, parece, aqui na área central. Claro que a gente quer ouvir nossos ouvintes, né, Lívia Brás? Como que tá o tempo por aí? Onde você nos ouve? Já tá sentindo o calorão? A gente falou, inclusive, isso ontem aqui com o pessoal do IMET, que ontem aquele clima londrino tomou conta do Distrito Federal e a tendência é que ao longo da semana o calor volte com força.
2: Pois é, hoje a gente teve uma mínima de 19 graus, não tava muito friozinho não, mas eu acho que todo esse clima, né, de muita nebulosidade, de chuva fina, traz uma impressão de que a gente tá sentindo mais frio do que realmente estamos. Fato é que a temperatura máxima não sobe muito, hoje a máxima chega aos 25 graus, umidade é que tá dando uma trégua pros nossos narizes,
1: é, ainda
2: viu?
1: Bem.
2: Variando entre 96% e 40%. Como eu disse, o dia começou com muita chuva. A gente ainda tem previsão de chuvas isoladas aí em várias áreas do DF. Agora, não é uma chuva muito forte, viu? Inclusive, o IMET tinha disparado aquele alerta de perigo potencial de temporais pra nossa área, mas agora o DF tá fora dessa região, viu? A gente não tem mais previsão de temporais, de chuvas muito fortes. É uma chuvinha mais suave, que deve cair entre hoje e amanhã. Para amanhã, o tempo muda, viu? A Marcela tinha falado ontem, mas a gente já tem previsão de que amanhã seja um dia bem mais firme, aí que de quinta em diante é só solzão, um sol para cada um já previsto, voltando, né? Previsão de sol e de tempo firme, que é o que é tradicional aqui na nossa capital.
1: Só solzão, me vem aquela música na cabeça. Agora são 10 horas e 42 minutos, a gente vai pro próximo intervalo comercial. Daqui a pouquinho tem mais Brasília TMC para você. A gente vai fazer aquela conversa ao vivo com o cientista político sobre as abstenções, sobre o pessoal que acabou, muita gente, né? Acabou anulando votos e fazendo confusão com os números aqui no Distrito Federal. Daqui a pouquinho a gente volta.
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2: Horas 43 minutos, a gente está de volta com o nosso Brasília TMC desta terça-feira, 6 de outubro de 2026, para você que sintonizou agora em 100.1. Eu sou Lívia Braz, estou com ela, sempre ela, Marcela Franco. A gente está falando, entre outros assuntos, de eleição, né, Marcela?
6: Não dá para fugir, né, Lívia Braz? Estamos há dois dias aí depois do primeiro turno, tem segundo turno daqui a pouquinho, no dia 25, e a cada dia a gente tem mais um desdobramento, mais uma coisinha que a gente tem para comentar sobre o último domingo, né?
2: Pois é, a gente vai conversar agora com um cientista político que vai trazer pra gente um panorama a respeito dos votos que foram anulados nesse primeiro turno. O nome dele é André Felipe, ele já tá na linha com a gente. Bom dia, André.
24: Bom dia a todos.
2: Bom dia. Bom, a gente falou mais cedo sobre um número que chamou bastante atenção, que foi divulgado pelo Tribunal Superior Eleitoral, de que quase 90 mil pessoas anularam o voto na hora de escolher um governador aqui para o Distrito Federal. Lembrando que a governadora Celina Leão, candidata, ela ficou apenas 0,0% de não ir para o segundo turno, de resolver tudo no primeiro turno. E aí a gente teve esses números, né? Vou esmiuçar esses números agora. 22 foi o número mais apertado, foi um número apertado por 26 mil eleitores que tinham a intenção de votar na atual governadora Celina Leão. Bom, é a respeito disso que eu quero conversar com você. Pode ter sido um erro na estratégia da campanha ela ter feito uma campanha ao lado de Bia Kicis e de Michele Bolsonaro, que tinham o início do voto com esses números 22, e ela não ter deixado claro que o número dela não era o 22, e sim 11?
24: Bom, na realidade, isso acontece muito. Agora, assim, para a gente ter uma noção mais exata, a gente teria que ter uma pesquisa melhor para colher essas informações, não é? Mas, assim, essas atrapalhadas do eleitor, né, às vezes acontecem bastante. Inclusive, na eleição que o Pablo Marçal foi candidato em São Paulo, né, a candidato a prefeito, também havia, né, uma, propositalmente, uma certa confusão ali ao longo da campanha, né, com números parecidos, enfim. Acontece, né, não é para acontecer, mas a gente está aqui para analisar, inclusive, essas questões.
6: Pois é, existem estratégias de marketing que fazem isso de forma proposital, André. Uma coisa extremamente curiosa e que, ao meu ver, inclusive, é feito de muito má fé, assim. Mas existem casos em que, por exemplo, distribuem santinhos com fotos de um candidato e número de outro? Isso acontece?
24: Às vezes, por exemplo, um candidato oponente num debate pode falar, olha, vamos dizer assim, que o número do candidato é 13, né, e o oponente fala assim, olha, não vote no 14 no final de semana, porque senão você vai eleger o partido, entende? São confusões, né, que você vai jogando ali, porque quem não vai votar no candidato A, não vai votar nele de qualquer jeito. Então, esse candidato A falando o número de um candidato B de forma errada, é praticamente 100% de chance dele atingir esse oponente de forma quase que 100%, né? Então é uma estratégia não muito meritocrática, né, digamos assim.
6: Sem dúvida. André, eu queria tirar uma dúvida também com você. Ali no momento, por exemplo, que o eleitor está ali na cabine de votação, aperta o número 22, sendo que não tem nenhum candidato aqui do DF, no caso, com o número 22. O que que aparece ali? É cancelado? É anulado automaticamente? Tem como ele corrigir? O que que acontece nesse momento?
24: Não, ele pode corrigir, né? Na verdade é um número inexistente, não vai aparecer nada, né?
2: E aí se ele confirma, ele cancela, ele anula o voto dele.
24: Exato, agora sim, uma questão que é importante é que o voto branco, ele conta como voto, né? É diferentemente do voto nulo, sim. Ele é um voto, só que é um voto em ninguém, mas ele computa ali, né?
6: É importante deixar clara essa diferença também, né?
24: Com certeza. Então, assim, o voto branco, ele acaba ajudando quem tá ganhando, né? Então, assim, se você não quer nenhum dos dois candidatos que estão disputando uma eleição, e você vai e vota branco, você vai ajudar um dos dois.
2: André,
24: possivelmente que tá ganhando.
2: Ao longo das últimas semanas, eu conversei com muitos eleitores que estão muito desacreditados da política. Alguns que falaram que não iriam votar e outros que falaram que iriam anular o voto. E aí o que a gente percebeu nas urnas foi exatamente essa divulgação do número do TSE, de que os números mais apertados foram, antes do 22, o número 00. Isso também pode indicar uma anulação, porque todo mundo sabe, eu acho que é um senso comum, de que número zero, nenhum candidato tem esse número 00 na legenda, né?
24: Não, e a maioria desses eleitores, eles não fazem essa... Eles não fazem essa diferença, né? Se o branco vai ajudar quem tá ganhando ou se o nulo é melhor para a situação. Então o eleitor não tem muito isso em mente. Por isso que o que eu tenho observado, principalmente olhando a majoritária, né, da presidência da República, é que o número de abstenções foi extremamente alto, né? Superou os 22% de abstenções. Que se a gente for parar para pensar, é quase 25, 26 milhões de votos. Né, vamos colocar dessa forma. Então, essa abstenção, ela desfavorece geralmente aquele candidato em que o eleitor tem um pouco mais de dificuldade para votar, aquele eleitor que, de repente, vai precisar pegar um ônibus, vai precisar pegar um Uber, ou seja, vai ter um custo maior para o voto, né? E acaba que a tendência maior é que os eleitores do Lula tenham tido mais esse impacto. Então, o que eu estou percebendo nas campanhas agora é que, dado esse número, tanto de voto branco, voto nulo, é fazer com que o eleitor vote. Então, a melhor estratégia de marketing político nesse momento é fazer o eleitor votar. Não é a melhor campanha, a melhor agenda, a melhor proposta, mas fazer com que o eleitor saia de casa para votar. Isso está sendo o maior desafio nessas eleições.
2: Inclusive, a gente teve aqui no DF um número de abstenção de 19%, também foi o maior da história aqui no Distrito Federal.
24: Muito alto.
2: Exatamente, muito alto. Muito alto. É menor ainda do que o índice nacional, né, que chegou, sim, a 21%. 20. Agora, eu também fico me questionando, porque, por exemplo, São Paulo é uma cidade imensa, né, que as pessoas às vezes têm mais dificuldade de se locomover, mas o Distrito Federal, ele é menorzinho. A gente tem a questão do vai de graça, né, que são ônibus e metrôs que estão disponibilizados aí ao longo do dia para o candidato que não vota tão pertinho de casa poder ir votar sem pagar a passagem. O que você acha que é isso, André? É realmente uma descrença, uma tristeza do eleitor desistir mesmo?
6: Tem muita gente que acha que anulando ou não indo votar também, de certa forma, é uma forma de protestar.
2: Protesto.
6: Mas não é, né? Você acaba deixando outra pessoa escolher por você, né, André?
24: É porque, na verdade, é o seguinte, você tinha ali um determinado momento ali em 2018 um antipetismo muito grande que elegeu o Bolsonaro. Em 2022 tinha um antibolsonarismo muito grande que voltou o Lula. E agora o eleitor viu que essas duas opções, nenhuma das duas, de repente, agradou tanto, de acordo com essas pesquisas que estão vindo de falta de confiança do eleitor. Né? E agora, 2026, a gente tem mais do mesmo. Família Bolsonaro, lulismo. Então, na verdade, o eleitor está se vendo sem opções. Terceira via que não engrena, não tem opção palpável de terceira, quarta via. Né? São sempre os mesmos candidatos do sistema. Então, o eleitor ele fica um pouco avesso a isso e, sim, anula o voto de... Quando ele não vê esperança, ele não vê possibilidade de melhora através da política, né? A própria Suprema Corte, com todos esses problemas, o eleitor não sente confiança nas instituições para votar.
6: Uhum. E aí acaba anulando o voto ou largando mão mesmo, não vou perder meu tempo com isso, né? Mas eu acho que é importante.
24: Ou muita gente... sim. Não, muita gente às vezes acaba... Muitas vezes o eleitor ele acaba até indo votar de fato, né? Preferindo não justificar, porque às vezes precisa de uma quitação eleitoral em cima da hora, não tem como tirar, tem que ir no TRE presencialmente. Então, às vezes, acaba preferindo votar para não ter esse percalço, sim, e votando Lula, votando em branco.
6: É, eu acho que é importante, eu quero aproveitar a oportunidade da gente estar aqui com o cientista político, o André Felipe, para trazer para as pessoas, assim, que não tem como a gente viver no mundo se abstendo completamente da política, porque tudo é político, né, André? É importante a gente trazer essa consciência para as pessoas.
24: Exatamente, quanto mais se afasta da política, mais você se afasta das suas liberdades sociais, não é? Porque a política está envolvida, é o transporte público, é a inflação, é o aluguel, é o juros de financiamento, ou seja, toda a vida do eleitor, do indivíduo, ela está em volta da política. Não tem como você, por mais que seja um empresário mais bem sucedido, ele também depende muito da política, ele depende muito das instituições, ele depende muito da questão dos impostos. Então está todo mundo mergulhado nisso, mas ninguém também está confiando no que está sendo posto aí. E aí o eleitor, como uma certa revolta, ele acaba deixando de comparecer. Por exemplo, a despeito, por exemplo, Tiririca. Tiririca sempre é eleito com votações expressivas. O eleitor está mudando. Aquele voto folclórico, né, ele também está mudando um pouco. Essa eleição mostrou isso. Trouxe poucos artistas, trouxe poucos animadores, aqueles políticos tradicionais também ficaram de fora.
6: Mas, ao mesmo tempo, trouxe muita gente de rede social, né?
24: Trouxe muita rede social porque a campanha mudou bastante, né? Hoje em dia, dificilmente você vai conseguir capturar votos só com televisão. Obviamente que aqueles estados mais distantes, mais regiões mais pobres, o eleitor ainda senta ali para assistir a campanha eleitoral, mas hoje isso tudo está no celular. Então, aquele candidato que ele tem uma maior capilaridade com o público, obviamente que ele vai conseguir. Por isso que os influenciadores, eles estão despontando, porque eles já estão alguns passos à frente, né? Alguns muitos passos à frente.
2: André, para a gente finalizar, a gente está se encaminhando agora a 19 dias do segundo turno. Você tem alguma estatística, alguma pesquisa que mostre que esse número de abstenções pode cair, principalmente diante do apelo desses candidatos, para que eles vão até as urnas no próximo, no domingo do dia 25? Existe alguma estatística que mostre que nesse segundo turno o nível de abstenção é menor ou maior?
24: Eu acredito que pode ser menor. Agora, é engraçado chamar isso, porque o Lula, claramente, nas aparições, ele falou: pessoal, vamos votar. Em algumas aparições do Flávio, ele já dizia: ó, quem for votar 13 não sai de casa. Então, assim, a gente percebe que tem um movimento.

0: avesso a essas questões políticas, principalmente com muitas crises, né, envolvendo inclusive o judiciário, né, Suprema Corte, ele vai deixar isso o mais para o segundo tempo possível.
1: André Felipe, cientista político, conversando ao vivo com a gente a respeito desses números, desses possíveis erros e também de tudo que vem aí no segundo turno. Muito obrigada pela sua participação. Sempre que tiver alguma coisa boa ou alguma análise para fazer com a gente, entra aqui que a gente tem o microfone aberto para você. Obrigada,
2: valeu, André.
0: Ah, maravilha. Muito obrigado.
2: Valeu, bom dia. Agora são 10 horas e 56 minutos. A gente vai para mais um rápido intervalo. Daqui a pouquinho tem mais Brasília TMC para você.
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1: Horas. 10 horas 58 minutos, a gente está de volta com o nosso Brasília TMC. Ainda não são 11 horas, mas a gente já dá início à segunda hora do nosso jornal, que, lembrando a você, tem 2 horas de duração. A gente começa às 10 da manhã e só termina ao meio-dia. Trazemos muitas informações, tem tempo, tem trânsito, tem todas as notícias aqui da nossa região para você ficar muito bem informado e sempre com muita análise, né, Marcela Franco? Recebemos todos os dias muitos convidados, principalmente nesse período de eleição, para deixar toda a situação muito esclarecida para o eleitor, deixar sempre trazendo as propostas dos candidatos. Inclusive, amanhã tem entrevista ao vivo aqui para falar desse assunto. Também agora 10h59, eu trago uma notícia de repercussão nacional, mas que aconteceu aqui dentro do nosso quadradinho ali na Praça dos Três Poderes, porque o ministro Alexandre de Moraes, do STF, ele autorizou hoje que a cabeleireira Débora Rodrigues dos Santos, que é conhecida, mais conhecida, inclusive no Brasil inteiro, como a Débora do Batom, aquela que escreveu a Estátua da Justiça, que fica bem ali na Praça dos Três Poderes, com um batom durante os atos de 8 de janeiro, o ministro Alexandre de Moraes autorizou que a Débora passe a cumprir a pena em regime semi-aberto. A frase que a Débora escreveu naquela ocasião, em 8 de janeiro de 2023, foi a seguinte: perdeu Mané. Ela escreveu isso lá na Estátua da Justiça, que é uma estátua icônica que mostra uma mulher de olhos vendados, mostrando aí que a justiça é cega, né? A Débora está em prisão domiciliar desde março de 2025. Léo Montel já está aqui no estúdio com a gente e vai trazer mais detalhes sobre essa decisão, né? O que, que muda agora para a Débora, que a gente lembra que está presa desde o ano passado, há mais de um ano já. Bom dia, Léo, de novo.
7: Bom dia, Lívia, outra vez. Bom dia, Marcela. O ministro Alexandre de Moraes, do STF, ele assinou essa decisão no dia 2 de outubro, mas o STF só tornou a medida pública hoje, nesta terça-feira. Como você disse, a Débora Rodrigues foi condenada pelos crimes relacionados aos atos do 8 de janeiro de 2023 e ela foi condenada a 14 anos de prisão. Ela ficou conhecida como Débora do Batom. Ela pichou a estátua da justiça lá em frente ao STF e a defesa dela pediu a progressão do regime depois que Débora cumpriu o período mínimo exigido pela legislação. A procuradora

0: A Procuradoria-Geral da República se manifestou a favor da progressão. Portanto, Moraes reconheceu 212 dias de remissão da pena e a redução considera 108 dias pelo trabalho realizado durante a prisão, 4 dias por atividades de leitura e 100 dias pela aprovação no Enem de 2023. A defesa também pediu uma remissão pela aprovação do Enem de 2024, mas Moraes negou esse pedido por considerar isso que isso representaria uma duplicidade do benefício. Com o tempo cumprido e os dias de remissão, Débora atingiu, portanto, aí o registro de 25% da pena para progressão.
1: Léo Montel trazendo todas as informações, então, ao vivo aqui para a gente, de uma mudança, né, de uma nova determinação que foi expedida pelo ministro Alexandre de Moraes, que deixa agora ela cumprindo o regime semiaberto. Esse caso que teve uma grande repercussão justamente por conta da pena que foi imposta a Débora, né, muitas pessoas que defendem, juristas inclusive que defendem essa questão da redução da pena por ela ter apenas, entre aspas, escrito, né, uma frase de protesto num bem público, né, num patrimônio histórico, né? É como depredação, mas na verdade envolve muitos outros crimes que todos nós já sabemos quais são.
0: É verdade. Fala, Léo. É só para lembrar que a Débora, ela cumpre prisão domiciliar desde março do ano passado. Então, agora o que muda é, com essa progressão pro semiaberto, ela vai continuar na prisão domiciliar, mas tem essa modalidade, vamos dizer assim, né, mais benéfica para ela do que o cumprimento tradicional ali do regime semiaberto. Então, é o regime semiaberto e a parte do regime fechado fica aí como domiciliar ainda.
1: Beleza, Léo Montel explicando tudo pra gente. Obrigada.
0: Obrigado.
2: Agora, 11 horas e 3 minutos, estamos na segunda hora do nosso Brasília TMC. A gente convida você a participar, mandando sua opinião, uma informação que você queira compartilhar com a gente, como tá o seu dia por aí. Nosso WhatsApp é o 99381-3030. E um homem acusado de dopar os dois filhos e tentar matar a ex-companheira vai a júri popular na próxima quinta-feira, dia 8. João Paulo de Oliveira Costa Pereira, de 33 anos, é acusado de tentar matar a mulher e também os dois filhos do casal, de 5 e 9 anos. Esse crime foi em janeiro do ano passado, em Ceilândia. De acordo com a acusação, João Paulo teria ido até a casa da ex-companheira enquanto ela estava fora. Ele era monitorado por tornozeleira eletrônica por descumprimento de medida protetiva e, de acordo com a investigação, tirou o equipamento antes de ir ao imóvel.
1: Pois é, ainda segundo a acusação, ele teria dado um remédio com efeito sedativo para as crianças e teria trocado também o cadeado da casa. Quando a mãe voltou, encontrou os dois filhos desacordados. Ela pediu ajuda a um chaveiro e, depois que conseguiu entrar nesse imóvel, ela encontrou as crianças já passando mal. Na sequência, João Paulo teria esfaqueado a ex-companheira 3 vezes e fugido. A mulher teve uma hemorragia intensa. As crianças também precisaram de atendimento médico, mas elas se recuperaram.
2: O homem foi então preso pela Polícia Militar em Samambaia e desde então está assim. Nessa quinta-feira, então, dia 8, o Tribunal do Júri vai analisar a acusação de tentativa de feminicídio duplamente qualificada e 2 tentativas de homicídio contra as crianças. Se você é ou conhece alguma mulher vítima de violência doméstica, não deixe de denunciar. Ligue 180 ou também pelo telefone 190 em caso de emergência.
1: Um homem suspeito de matar a tiros o dono de um restaurante em Taguatinga foi identificado pela Polícia Civil. Guilherme Estrela Ribeiro, de 33 anos, está foragido. Esse crime aconteceu no último sábado no restaurante Gordeixos, que fica na Praça do Bicalho. Segundo a investigação, Guilherme entrou no local e atirou contra Moisés Ribeiro de Araújo, de 56 anos. A vítima morreu ali mesmo. O delegado Thiago Boing, responsável pela investigação, falou com a gente sobre esse caso.
3: O proprietário de um estabelecimento comercial aqui de um restaurante estava servindo os clientes no último sábado, quando de repente o Guilherme adentrou ao estabelecimento comercial calmamente e efetuou diversos disparos ali contra a vítima. E no momento que estava saindo do local, ele teria relatado que aquilo ali era para a vítima nunca mais pegar a mulher de outra pessoa. Então, os clientes que estavam ali presenciaram o fato e narraram essa fala do Guilherme quando ele saiu. Guilherme saiu, fugiu, foi flagrado ali pelas câmeras de segurança, deixando o local. Então, desde que a gente recebeu a informação do fato, a gente foi a campo. Estamos em diligências aí, inicialmente tentando qualificá-lo, que a gente conseguiu no mesmo dia. E depois estamos em diligências também tentando realizar a prisão, mas até o momento a gente não tem notícia do paradeiro dele.
2: As investigações indicam que esse suspeito teria mantido um relacionamento com a mesma mulher que se relacionava com a vítima, mas a gente lembra, isso não é motivo para nada disso, né? Guilherme Estrela Ribeiro já tem passagem pela polícia por homicídio e tráfico de drogas. Em 2016, ele chegou a ser baleado e preso depois de uma troca de tiros com policiais civis. Em julho deste ano, Guilherme deixou o sistema prisional com autorização para trabalhar, mas não retornou e agora está foragido.
1: A Polícia Civil pede ajuda para encontrar esse suspeito. A foto com o rosto dele está lá no nosso Instagram, @TMC Distrito Federal. Bom, quem tiver informações também pode ligar para o telefone da Polícia Civil, que é o 197, ou procurar a 17ª DFEP, que fica lá em Taguatinga Norte. O sigilo desses depoimentos, dessas informações, é sempre garantido pela polícia. Agora, 11 horas, 7 minutos.
2: Uma parceria da Defensoria Pública do DF com a organização Distrito Drag vai promover no mês que vem um mutirão de retificação de prenome, e gênero para quem deseja mudar o nome e o gênero nos documentos. Quem traz de volta os detalhes para a gente é o Rafael Felitti.
4: Oi, Lívia e Marcela, bom dia para vocês, bom dia para todo mundo que está com a gente no Brasília TMC. É isso mesmo, a iniciativa gratuita da Defensoria Pública do Distrito Federal com a Distrito Drag é voltada para pessoas trans, travestis e não binárias que moram aqui no DF. O primeiro passo para participar é preencher o formulário de inscrição na internet até o dia 19 de outubro. Na hora do cadastro, é preciso anexar a documentação pessoal, como RG, CPF, comprovante de residência e certidão de nascimento. A ação presencial vai acontecer no dia 18 de novembro. E um detalhe importante, o atendimento será dividido por horários. Das 13 às 15 horas ou da 1 da tarde às 3 horas da tarde serão atendidas as pessoas com registro civil feito no Distrito Federal. Das 3 horas da tarde às 5 horas da tarde ou das 15 às 17 será a vez de quem tem documentos emitidos em outros estados. Além da orientação jurídica, os organizadores buscam parcerias e doações para custear o processo e garantir a isenção de taxas em cartório para os inscritos. Volto com vocês.
2: Valeu, obrigada Rafael Felitti pelas informações. Então, se você é ou conhece alguém que poderia se beneficiar desse mutirão aí, fica atento a esses prazos de inscrição. Agora, 11 horas e 9 minutos. O Ministério Público do DF se reuniu ontem com órgãos públicos para discutir ocupações irregulares e impactos ambientais na orla do Lago Paranoá, na região do setor de clubes esportivos sul. Setor de clubes sul, né, Lívia Braz?
1: É, um levantamento que foi feito pelo Ministério Público identificou barracas, trailers, tendas, vendedores ambulantes instalados ali em áreas públicas sem autorização. Inclusive, o que vem crescendo, essa ocupação vem crescendo muito aí nos últimos anos, né? Também foram encontradas atividades comerciais em áreas verdes e estacionamentos, circulação de veículos em locais de preservação ambiental e aluguel de equipamentos náuticos, como caiaques, pedalinhos, tudo isso sem confirmação sobre a regularidade dessas operações. A vistoria também registrou um acúmulo de lixo, churrasqueiras improvisadas, vestígios de fogueiras. O Ministério Público apontou ainda falta de banheiros, mobiliário urbano e outras estruturas para atender os frequentadores. A reunião contou com representantes de vários órgãos aqui do DF e tem justamente como objetivo definir medidas de fiscalização e ordenamento para garantir o uso adequado e a preservação da área. A gente lembra que num governo há alguns anos a gente teve uma desocupação da orla do Lago Paranoá.
2: Acompanhei de perto
1: isso. Eu também, e era ocupada por pessoas, por particulares, né? Muitas Sim. pessoas que se apropriavam, ali tinham seus próprios decks, né? Conseguiam ter acesso exclusivo ao lago, isso foi desocupado. Sim. A população tomou conta desses espaços, mas é preciso que tudo isso seja feito de forma organizada e, claro, com essa fiscalização. Essa ação do Ministério Público é super importante, justamente porque todos nós, moradores do DF, a gente tem direito, inclusive a gente usa muito, né, Marcela?
2: Usamos muito, pegamos carrapato às vezes, inclusive.
1: Mas é importante que essa ocupação seja feita de forma correta, fiscalizada e principalmente legalizada. Por isso, essa ação de fiscalização agora do Ministério Público na Orla do Lago Paranoá.
2: Agora, 11h11, a gente continua falando de alguns casos da justiça. Olha essa, gente, um homem que alugou uma betoneira usando a identidade de outra pessoa e depois chegou a vender esse equipamento pela internet, teve a condenação mantida pelo Tribunal de Justiça aqui do DF. A justiça manteve condenações por estelionato e falsa identidade, mas reduziu a pena e mudou o regime inicial de fechado para semiaberto. Por quê? Vamos entender. Segundo o processo, esse homem alugou a betoneira por 30 dias em uma loja de material de construção, usando os dados de uma outra pessoa. E aí o equipamento desapareceu do endereço de entrega no mesmo dia e foi anunciado para venda em uma plataforma virtual.
1: A defesa alegou que ele cometeu o crime por dificuldades financeiras e também para sustentar a família. Os desembargadores, eles entenderam, na verdade, que não havia nenhuma prova de uma situação extrema que justificasse esse crime. A pena ficou em 1 ano, 7 meses e 15 dias de prisão, além de multa, e a decisão foi unânime.

0: incêndio atingiu um apartamento no segundo andar de um prédio residencial na QN614, em Samambaia. Isso foi hoje de manhã. Segundo caso de incêndio em apartamento que a gente fala só hoje, né, Lívia Braz? O Corpo de Bombeiros foi acionado por volta das 10 da manhã, bem no comecinho aqui do nosso Brasília TMC. 7 viaturas tiveram que ir aí até o local para conseguir dar conta dessa ocorrência. E durante as buscas no imóvel, os militares encontraram um homem caído. Ele estava consciente, mas estava desorientado ali, com dificuldade para respirar e precisou ser levado ao hospital.
1: Um outro morador também foi avaliado pelos bombeiros, mas ele não precisou de atendimento médico. As chamas desse imóvel foram controladas com o uso de mangueiras de águas e os militares também fizeram a ventilação desse apartamento. Equipes continuam lá no local para refriar os pontos ainda quentes. É o trabalho de rescaldo que é feito pelos bombeiros, né? Perícia dos bombeiros, perícia da Polícia Civil também foi acionada para tentar investigar as causas desse incêndio. A gente começou o dia hoje falando sobre um incêndio que aconteceu ontem, no finalzinho da tarde, lá no Itapuã Parque. Felizmente também sem vítimas, assim como esse que aconteceu lá em Samambaia. Apenas susto e prejuízo financeiro, né, para os donos desses imóveis e também para os vizinhos, que muitas vezes não conseguem ficar ali no local por conta do cheiro de fumaça, né? Às vezes o prédio acaba sendo também atingido, interditado pela Defesa Civil. A gente vai avaliar o que, que vai ser, o que, que vai acontecer com nesse caso lá em Samambaia.
0: É, nesse aí, quando os bombeiros chegaram lá, acabou que tinha um homem caído ali com dificuldade para respirar. Bom, agora 11h14, uma construtora e os responsáveis pela obra vão ter que indenizar um consumidor por abandonar a construção de uma casa e deixar vários defeitos estruturais. Importante a gente falar sobre esses casos para as pessoas saberem que têm o direito de buscar a justiça em casos como esse, né, Lívia?
1: É muito deixa para lá às vezes, né? O seu cartão não passou por um erro da operadora, a gente deixa para lá. A ligação não completou por conta de um erro da telefone, da empresa de telefonia, a gente deixa pra lá.
0: Ah, não vou mexer com isso não,
1: né? É trabalhoso, de fato, mas é importante que a gente corra atrás dos nossos direitos para que essas empresas, né, todas elas cumpram melhor os seus papéis e entreguem melhores serviços.
0: Sim, e que a gente possa ser indenizado por danos materiais, morais, que muitas vezes acontecem em casos como esses. Bom, essa decisão que a gente está falando aqui da Justiça do DF reconheceu também a responsabilidade do engenheiro responsável pela obra. Esse imóvel fica no Jardim Botânico, foi contratado por R$351 mil, mas não foi concluído, mesmo depois de o proprietário ter pago quase todo o valor. Para terminar a construção e corrigir os problemas, ele gastou mais de R$129 mil.
1: Um laudo técnico identificou 19 falhas relevantes, incluindo problemas de impermeabilização. Justiça manteve o ressarcimento dos prejuízos materiais e a indenização de R$20 mil por danos morais. Os desembargadores também responsabilizaram os sócios da construtora e determinaram que o engenheiro lhe responda pelos danos, já que ele tinha assumido formalmente a responsabilidade técnica pela obra. A gente lembra, né, que toda vez que está tendo uma obra num condomínio, numa casa, tem sempre uma placa na frente desse edifício, né, dessa edificação, falando o nome da construtora, o valor da obra, né, em caso de serviço público, em caso de privado, não tem o valor. Mas tem sempre lá o nome do responsável técnico pela obra, é justamente para esses casos, né?
0: Exatamente.
1: Que chegam até a justiça.
0: Então, todo mundo tem direito a buscar a justiça, né? Para reverter situações como essa. De repente, não tem muito o que fazer, mas pelo menos você é indenizado, né? Um direito seu, você consegue ter essa indenização, seja por danos morais, seja por danos materiais. E acho que uma coisa que acaba deixando as pessoas com uma certa preguiça de procurar, às vezes, nem é preguiça também, mas a falta de recursos, né, Lívia? Então é importante que a gente traga aqui que existe a possibilidade de buscar a Defensoria Pública também para casos como esses. Você pode ligar no Disque Defensoria, o telefone 129, tem também o site da Defensoria Pública aqui do DF, é só dar um Google que você encontra.
1: Se você tiver alguma dúvida, dá um pulinho no Ministério Público, tem um prédio aqui no Plano Piloto, que fica ali no Eixo Monumental. Tem vários pontos do Ministério Público espalhados pelo DF. Lá, com certeza, você vai pedir ajuda e algum funcionário, algum servidor vai te encaminhar para a Defensoria, que faz parte, então, do Ministério Público.
0: Um homem que vendeu um carro, mas não comunicou essa negociação ao Detran, continuou responsável pelos débitos relacionados ao veículo. A decisão da justiça, manteve a sentença contra o antigo proprietário, exatamente por isso que ele ficou responsável aí pelos débitos. Segundo o processo, esse veículo foi vendido em março de 2020 e o documento de transferência foi entregue ao comprador. E aí, anos depois, o vendedor descobriu que o carro continuava registrado no nome dele e acumulava vários débitos de IPVA.
1: A justiça destacou que o comprador tem a obrigação de transferir o veículo, mas o vendedor também deve comunicar a venda ao órgão de trânsito. No DF, a legislação prevê responsabilidade solidária, ou seja, compartilhada, do antigo proprietário pelos débitos, quando essa comunicação não é feita. Como ficou comprovado que o vendedor não comunicou a negociação ao Detran, ele continua responsável pelos débitos até a regularização de toda a situação.
0: E olha, por falar em Detran, o Detran suspendeu a CNH de 4.861 motoristas, quase 5 mil motoristas aqui no DF. Essa lista foi divulgada hoje no Diário Oficial e reúne condutores que tiveram o direito de dirigir suspenso depois do fim dos processos administrativos. Se você tiver alguma dúvida, souber de alguém que está passando por situação parecida, dá uma olhada no Diário Oficial, lembrando que a gente está falando do DF, viu? Segundo o Detran, 3.958 suspensões, na maior parte dos casos, foram porque os motoristas se recusaram a fazer o teste do bafômetro. O órgão informou que todos os motoristas tiveram direito à ampla defesa, ao contraditório e ao devido processo legal. Essa suspensão foi aplicada depois de esgotadas todas as possibilidades de recurso na esfera administrativa. A lista completa, como eu falei, você encontra no Diário Oficial do DF, entre as páginas 11 e 19. Os motoristas atingidos devem seguir as determinações do Detran para conseguir regularizar a situação.
1: Escolas particulares do DF têm até a próxima sexta-feira, dia 9 de outubro, para se inscrever no mutirão de conciliação de mensalidades em atraso. O prazo encerrava na última sexta-feira, mas acabou sendo prorrogado por mais uma semaninha. Essa iniciativa é do Tribunal de Justiça do DF e a ideia dela é facilitar os acordos entre as instituições de ensino e os responsáveis financeiros. As audiências serão feitas de forma virtual durante a Semana Nacional de Conciliação, que vai rolar no mês que vem, entre os dias 3 e 6 de novembro.
0: E a participação é de graça e voluntária, viu? Para participar, as escolas têm que oferecer condições que facilitem a quitação dessas dívidas, como parcelamento, a flexibilização de vencimentos ou até a redução de encargos. As inscrições podem ser feitas pelos canais de atendimento do TJ e, em caso de acordo, essa negociação vai ser submetida à homologação judicial, garantindo mais segurança para as partes. Lembrando, então, até sexta-feira agora, dia 9 de outubro, as escolas particulares podem se inscrever nesse mutirão para a conciliação de mensalidades em atraso.
1: 11 horas, 20 minutos, a gente vai para mais um rápido intervalo comercial. Na volta, tem muito mais Brasília TMC para você.

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0: Horas 20, 11 horas 23 minutos, estamos de volta com Brasília TMC, primeira edição. Eu, Marcela Franco, Lívia Brás, e a gente já vai rodar nossa reportagem de novo. Agora são 11h23. Vamos voltar a conversar com Leonardo Montel, porque depois de 2 dias da votação, ainda tem material em papel das campanhas eleitorais nas ruas. Cenas impressionantes, né, Léo? Os santinhos são recolhidos pelo Serviço de Limpeza Urbana, mas a chuva dificultou esse trabalho, né?
4: Oi, gente, é isso aí. A gente sabe que tem muito material impresso, adesivos, muita gente gosta, né, de expressar, principalmente no dia da eleição, porque é proibido você chegar com carro de som, fazer carreata, então muita gente usa os santinhos, os papéis ali para se manifestar. No dia da eleição é proibido o santinho, mas até o dia da eleição as pessoas estão ali ainda com o santinho na rua. O Serviço de Limpeza Urbana recolheu cerca de 20 toneladas desses santinhos só nas ruas aqui do Distrito Federal após a votação. Mais de 300 colaboradores trabalharam no domingo para retirar esse material das ruas. Ontem, o SLU ampliou o efetivo para cerca de 1.800 profissionais. Agora, o volume de papéis gerou problemas além da sujeira. A gente sabe que choveu no domingo, choveu ontem e tá chovendo hoje. Então o SLU não tá conseguindo dar conta de tanto santinho que tem espalhado pela cidade.
0: Porque não é só o santinho que a pessoa leva. A gente conversou ontem com o secretário de Segurança Pública, Alexandre Paturi, e segundo ele, foram diversas as ocorrências de pessoas que simplesmente passam ali na frente, abrem o vidro do carro e despejam.
5: O chamado derrame.
4: Ainda
0: derrame
4: tem isso.
0: Derrame de santinhos, né?
4: Exatamente.
5: Eles pegam e tacam, né, da janela do carro. Inclusive, esse foi o modus operandi que o secretário Paturi falou com a gente.
0: Sim.
5: Por volta de uma, entre 1 e 4 da madrugada, tava de noite, o pessoal reduzia o farol do carro, ou desligava o farol do carro e tacava um monte de santinho na porta das zonas eleitorais. O que só fez sujeira e representa um risco muito grande para a população também. Inclusive, ainda tem sujeira na rua, né, Léo?
0: E
5: ainda
0: gente
5: tem
0: que sujeira. Escorrega e se machuca,
4: ainda
0: né?
4: Ainda tem muito santinho que tá molhado, virou um bololô. E tem também a questão dos crimes eleitorais de pessoas, né, enfim, aliados de partidos que jogam ali esse montante de papel e às vezes até para confundir o eleitor, né?
0: Sim,
4: isso também é muito
0: sim.
4: grave. Além disso, teve uma moça lá em Planaltina, uma eleitora, que escorregou nos santinhos quando seguia pro local de votação, a Dalília Reis. Ela caminhava perto da escola classe 6 e ela caiu por causa desses santinhos que estavam ali molhados. A gente lembra também que tem alguns santinhos que eles não são de papel.
5: É um papel como se fosse envernizado, ele é brilhoso.
4: Exatamente,
5: então
4: ele é mais escorregadio, sim. né? Então, olha que perigo. Ela teve. Ela tem uma prótese no quadril, né? E por causa de uma luxação aí. Ela teve uma luxação justo nesse local onde ela tinha uma prótese. A queda provocou também uma lesão no pé. E ela foi levada para o hospital de Planaltina e teve que imobilizar ali o
5: Meu
4: pé.
5: Meu Deus, olha só que situação. Bom, a gente conversou com o subdiretor de limpeza urbana lá do Serviço de Limpeza Urbana, SLU, o Everaldo Araújo, que ele falou justamente sobre esse trabalho, né, que o Léo vinha contando para gente logo depois das eleições. Roda para gente.
6: Desde a tarde de domingo, o Serviço de Limpeza Urbana está nas ruas. Nesta segunda-feira, 1.800 garis estão limpando os resíduos gerados durante o processo eleitoral. Até o momento, já coletamos cerca de 20 toneladas de resíduos que foram jogados no chão neste fim de semana. Segundo turno vem aí e o Serviço de Limpeza Urbana pede o apoio da população para que não jogue santinhos e nenhum outro tipo de resíduo no chão. Faça a sua parte. Colabore com a limpeza urbana.
4: E a Secretaria de Segurança Pública do DF também vai analisar imagens do sistema DF360, né? Que é aquele sistema de câmeras espalhadas pelo DF para tentar, portanto, aí identificar responsáveis pelo descarte. A gente lembra que isso é crime eleitoral. E além disso, a gente tem também imagens de moradores que registraram pessoas jogando santinhos. Então a Justiça Eleitoral vai analisar essas imagens. A gente tinha repórteres também espalhados aqui da TMC.
5: Todos eles relatavam isso em todas as entradas que fizeram, né, Marcelo?
4: É verdade.
5: A gente acompanhando no domingo, os repórteres que entravam com a gente, que faziam os ao vivo.
0: A gente recebeu diversas
5: todo
0: imagens.
5: Mundo falava a mesma coisa. Olha, tá tranquilo por aqui, mas tem uma sujeirada. Todo mundo reclamou da mesma coisa.
0: Sim, inclusive eu fui ontem buscar meu filho na escola e vi um monte de santinho molhado entrando ali nas bocas de lobo. Então, uma situação extremamente complicada, como a gente comentou. Dois dias depois, ainda tem muito lixo na rua.
5: Pois é, e esse ano o Léo vinha falando, né, dessa parceria do TRE com a Secretaria de Segurança Pública, que está incluído aí o programa DF360, que analisa essas câmeras. Só trazendo um número aqui para o nosso ouvinte, foram mais de 200 câmeras do DF360 que filmaram diretamente desses locais de votação. Muitas imagens, inclusive, desse derrame, que, como eu já te falei, né, aconteceu o mesmo modus operandi. Entre 1 e 4 da madrugada, os carros passavam, desligavam o farol, às vezes nem abaixavam muito, passavam em alta velocidade mesmo e tacavam aquela grande quantidade de material ali nas zonas eleitorais. E aí a gente conversou com o Guilherme Alves, do Tribunal Regional Eleitoral. O que ele explicou pra gente é que existe punição, viu? Não é simplesmente assim, taca e nada acontece, viu? Tem uma punição, derramamento de santinhos nesses locais, nas vias, inclusive na véspera de eleição, configura propaganda eleitoral irregular. Tem multa prevista de R$2 a R$8 mil, sem prejuízo da apuração do crime eleitoral, viu? Na esfera criminal, quando é caracterizado o crime de divulgação de propaganda no dia da eleição, que é proibido, a pena prevista é de detenção, olha só, de 6 meses a 1 ano, uma alternativa aí de prestação de serviço à comunidade, mas é cobrada também uma multa. Essa multa altíssima pode variar de 5 a pouco mais de R$15 mil. Multa por propaganda irregular e a penalidade criminal são sanções distintas. Ou seja, a pessoa pode ter que pagar os dois, fazer os dois, né? Pagar criminalmente com a prisão e também ter que pagar uma multa. Responsabilização pela propaganda irregular não se restringe àquela pessoa que é flagrada, não, viu? Aquele pessoal que estava lá no carro tacando. Não fica só restrito a essas pessoas que executaram essa ação, não. O candidato que é beneficiado, ou seja, aquele que aparece com a cara ali no santinho, o número ali no santinho, ele também pode ser multado quando as circunstâncias elas demonstrarem aí que seria impossível desconhecer essa prática. Ou seja, o candidato estava sabendo disso, uhum, e mesmo assim autorizou ou até mesmo mandou que essas pessoas, né, esses funcionários fizessem esse derrame. Bom, responsabilidade criminal depende da comprovação da conduta individual dos envolvidos, mas fato é que a gente não terminou, né? A eleição não terminou, a gente tem agora, daqui 19 dias, um segundo turno, então tomara que esse tipo de crime seja coibido, né? Que essa sujeirada toda reduza também.
4: É, e sem contar, Lívia Braz, que isso é dinheiro público sendo jogado fora, como bem lembrou nosso editor Henrique Carmo, esse material é todo impresso com dinheiro do fundo eleitoral e do fundo partidário. Então, a gente tem aí dinheiro sendo desperdiçado, sujeira sendo jogado na rua e ainda vira um perigo para a população que aí, como a gente viu, pode escorregar ou, enfim, sofrer acidentes com essa lixarada molhada ainda por cima na nossa cidade.
0: Então, que não só os eleitores, mas principalmente os partidos políticos que muitas vezes estão por trás de toda essa distribuição de santinhos aí, aprendam com esse primeiro turno e não façam tão feio no segundo, né? Agora são 11h31, a propaganda eleitoral gratuita no rádio e na TV para o segundo turno começa nesta sexta-feira, dia 9 de outubro. Essa regra está prevista no calendário oficial do Tribunal Superior Eleitoral, TSE, e vale até o dia 23, 2 dias antes da votação, ou seja, Se prepara aí que a propaganda gratuita vai voltar no dia 9 e termina de novo só no dia 23. E no dia 23 termina também o prazo para debates no rádio e na TV. O segundo turno das eleições, a gente lembra, vai ser no dia 25 de outubro.
5: Agora vamos de prestação de serviço, porque os moradores de áreas de Ceilândia ficam sem água hoje por conta de um serviço de manutenção e melhoria no sistema, segundo a Caesb. Interrupção já começou às 9 horas da manhã, mas segue até às 9 horas da noite. O abastecimento deve voltar de forma gradual, que pode demorar aí, eventualmente, em algumas localidades. A Caesb orienta os moradores a economizarem água durante todo o dia de hoje, viu? Quem tem caixa d'água abastecida acaba nem sendo afetada, porque às vezes é ela que é responsável pelo consumo diário. Muita gente sai para trabalhar também, nem usa tanto água assim. Mas ainda assim, quem fica em casa tem que fazer aquele consumo consciente, justamente para não ficar no final do dia sem água, sem poder tomar banho, sem poder fazer uma comida, né? Porque
0: lavar roupa.
5: É, então, inclusive a recomendação é nem lavar roupa.
0: Nem lavar,
5: dá aquela segurada, lava amanhã quando o fornecimento já estiver restabelecido.
0: Por isso que é importante passar esse serviço para a pessoa conseguir se programar, né?
5: Qualquer dúvida, moradores podem ligar pro telefone da Caesb, que é o 115-115.
0: E olha, hoje vai ter interrupção programada de energia elétrica também, viu? Em Santa Maria e na Fercal, já tá rolando, na verdade. Em Santa Maria, o desligamento começou já e deve ir até as 14h em algumas áreas do polo JK. Na Fercal, o corte de energia deve voltar um pouquinho depois, às 15h. A área afetada na Fercal inclui pontos da DF-150 e da comunidade Bananal. Segundo o Anel Energia, essa interrupção é para serviços de modernização da rede elétrica e também para poda de árvores. Lembrando que a gente está aí já no período um pouco mais chuvoso. Choveu ontem, tem chuva hoje também. Então, essa poda de árvores é um serviço importante, né? Se o trabalho terminar antes do previsto, a energia pode voltar sem aviso prévio. E a gente lembra sempre que se faltar energia em algum outro endereço que não está nessa programação, ou seja, não é em Santa Maria, não é na Fercal, você pode ligar para a Neo Energia pelo telefone 116 para pedir o religamento.
5: Tem mais prestação de serviço, mais interrupção, viu? Porque a farmácia da Policlínica de Taguatinga vai ter o atendimento ao público suspenso amanhã. Amanhã não.
0: Quinta.
5: Depois de amanhã, quinta-feira, quinta e sexta-feira. Porque lá vai ser feito um inventário no estoque de medicamentos e também nos outros insumos que são entregues nessa farmácia. Então, por conta desse inventário, quinta e sexta-feira fica suspenso. Na quinta-feira, o atendimento vai ser normal, das 7h até o meio-dia, ou seja, a suspensão só começa a 13h. Já na sexta-feira, a farmácia também não funciona pela manhã, das 7h ao meio-dia, mas o atendimento vai ser retomado a partir de 13h. Então é importante você saber que tem uma interrupção apenas em um dos períodos. Na quinta-feira, a interrupção vai ser à tarde, e na sexta-feira, a interrupção, então, vai ser de manhã. Durante esse período de suspensão, não haverá entrega de medicamentos, não vai ter também atendimento ao público. Então, se você conhece alguém que costuma pegar medicamento lá na farmácia da Policlínica de Taguatinga, já avise essa pessoa para ela não perder viagem, né? Segundo a Secretaria de Saúde aqui do DF, os pacientes já foram avisados previamente pela equipe da unidade, e esse inventário é feito todos os anos justamente para conferir e para organizar o estoque da farmácia.
0: A gente continua falando de saúde agora, mas para quem de repente está procurando emprego, quer participar de processo seletivo, tá rolando o processo seletivo do IGES, o Instituto de Gestão Estratégica de Saúde aqui do DF, com salários de até R$ 5.886. As inscrições já estão abertas e quem quiser tem até o dia 14 deste mês para participar, viu? Até quarta-feira da semana que vem. As oportunidades são para formação de cadastro reserva. Olha aqui as vagas que tem disponíveis. Analista 2, com salário de R$ 5.119 e carga horária para 40 horas por semana. E analista 3, que oferece salário de R$ 5.886, também para 40 horas. O processo seletivo oferece oportunidades também para enfermeiro, me ajuda aí, Lívia Brás. Estomaterapeuta, enfermeiro estomaterapeuta, com salário de R$ 8.900, mais R$ 4.900. 600, perdão, jornada de 36 horas por semana, um pouquinho menos, técnico de necropsia, com salário de R$2.524, com a mesma carga horária, 36 horas. Os contratos podem ser por prazo determinado, indeterminado ou intermitente. Quem tiver interesse pode fazer a inscrição e acompanhar todas as etapas do processo seletivo no site do IGES.
5: 11h37. Começam no dia 15 de outubro as inscrições para um dos concursos mais aguardados do ano para quem está estudando bastante, o concurso da Câmara dos Deputados. São 184 oportunidades para analista legislativo. 66 são vagas imediatas e outras 118 para formação de cadastro de reserva. E olha os salários, Marcela, mais de R$32.000. Inscrições começam então em 15 de outubro, vão até 17 de novembro. Podem ser feitas pelo site do SEBRASP, a taxa de R$ 130,00, e tem oportunidade para 11 especialidades, entre elas jornalismo, relações públicas, divulgação institucional, arquivologia, biblioteconomia e também áreas de engenharia.
0: Os candidatos têm que ter nível superior e a lotação é aqui em Brasília. As provas, objetiva e discursiva, estão previstas para o dia 17 de janeiro do ano que vem e devem ser aplicadas em todas as capitais e aqui no DF. Candidatos inscritos no Cade Único e doadores de medula óssea podem pedir a isenção da taxa entre os dias 15 e 23 de outubro, então fica atento ao prazo. Se você conhecer algum concurseiro aí, sem dúvida nenhuma ele já está sabendo, mas dá aquele incentivo para ele.
5: Três irmãos de 19, 26 e 28 anos foram presos hoje em Ceilândia, suspeitos de furtar uma farmácia na Asa Sul. Segundo a Polícia Civil, esse trio teria arrombado o estabelecimento durante a madrugada e levado um estoque de quê? Canetas emagrecedoras. É o crime mais comum em farmácia hoje em dia. Câmeras de segurança registraram os suspeitos usando máscaras, luvas e casacos. Polícia identificou o carro usado pelo grupo e conseguiu encontrar os irmãos numa casa no condomínio privê.
0: Durante essa operação, com apoio do Departamento de Operações Aéreas, parte dos produtos furtados foi recuperada, além das roupas que teriam sido usadas nesses crimes. Ainda de acordo com a Polícia Civil, os três são investigados por mais de 20 furtos a drogarias neste ano, com prejuízo estimado em mais de R$2 milhões. Eles vão responder por associação criminosa e furto qualificado. Agora são 11h40 na viradinha do relógio. A gente vai para mais um rápido intervalo. Daqui a pouquinho tem mais Brasília TMC para você. Não com ela, né, Lívia Brás?
5: Eu vou me ausentar para uma consulta médica, mas amanhã eu tô de volta a partir das 6 da manhã, tá? E no Brasília TMC às 10. Beijo, Brasília!

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0: 11 horas e 42 minutos, acabou de virar o relógio, a gente está de volta com o Brasília TMC, primeira edição, hoje, terça-feira, dia 6 de outubro de 2026. Já voltamos com a trilha do trânsito, tô aqui agora não com o Lívia Braz, mas com o Henrique Carmo, muito bem acompanhada. Bom dia, Henrique.
1: Oi, Marcela, bom dia, estamos aqui, né, substituindo a insubstituível Lívia Braz, precisa sair para fazer uma consulta, mas estou aqui para fazer essa última parte do Brasília TMC.
0: Bora lá, então, já vamos trazer informação de momento para você, nosso ouvinte que tá no trânsito, e olha, tem trânsito, viu, gente, ali na estrutural, situação complicada na altura de Vicente Pires, neste exato momento, trânsito bem complicado na casa dos 18 km por hora, não tem alerta de acidente por enquanto, mas tem um carro parado no acostamento. Se você passou, tá, vai passar de repente daqui a pouquinho pela estrutural, avisa aqui pra gente como que tá a situação, o que que você viu por aí que te chamou a atenção. O que a gente consegue te trazer por enquanto é que não vale a pena passar ali na altura de Vicente Pires pela estrutural. Se você puder, pega a EPTG que tá com trânsito fluindo maravilhosamente bem, a EPNB também, né, Henrique?
1: Pelo que a gente tá vendo aqui na estrutural, Marcela, é a via que vai sentido Taguatinga, né?
0: É, já não tem mais faixa reversa nesse horário. Isso. Então, um motorista que vai no sentido Taguatinga enfrenta bastante lentidão nesse momento. Se você viu alguma coisa aí, manda pra gente aqui a sua informação. O WhatsApp é o 993813030. Bom, as outras vias, as demais vias que cortam aqui o Distrito Federal, tem trânsito fluindo muito bem nesse horário. Tinha um pouquinho de lentidão no começo do Brasília TMC, aqui na área central de Brasília também, ali para o motorista que passava pela S2, anexos ali dos ministérios. Agora o trânsito já flui muito bem na maior parte do Distrito Federal. Se você virar algo que te chamou a atenção, a gente conta sempre com a sua informação pelo nosso WhatsApp 993813030. Por falar no WhatsApp, tem mensagem de ouvinte, né, Marcondes Santos? Vamos rodar aqui. Nosso ouvinte Ricardo Ferreira fez uma participação falando sobre um dos assuntos que a gente tem conversado muito aqui nos últimos dias, política. Vamos ouvir o que ele falou.
2: Brasília TMC, tudo bem? Saudade de vocês, tem tempo que não participo. Então, gente, vocês falando aí da política aqui, eu sou um desses que não está satisfeito com política, já tem tempos que eu não voto. Por quê? Porque eu acho que essa classe política de anos e anos que vem se arrastando, acho que nenhuma é digna do meu voto. Espero que um dia apareça. Bom dia!
1: É isso aí, o Ricardo aí que é um retrato, né, do eleitor do Distrito Federal insatisfeito com a política, um retrato do eleitor brasileiro, né, Marcela, que tem essa insatisfação sempre que a gente fala de política, quando a gente conversa, mas é muito importante a gente se inteirar da política, como dizem, se você não participa, alguém vai participar por você, então é bom a gente participar das decisões, né, para que no futuro também a gente possa também reclamar das decisões que são tomadas e até falar sobre esse assunto com mais propriedade, porque a gente realmente participou do processo democrático. Obrigado, Ricardo, pela participação.
0: Valeu, Ricardo. A gente conversou, inclusive, hoje com um cientista político, o André Felipe Rosa, que participou aqui e falou exatamente sobre isso, né, Henrique, que tudo é político, então, sim, entendo, né, tem muita gente que, de fato, na verdade, a maior parte da população brasileira está muito descrente. A gente sentiu muito isso nessas eleições, o eleitor está cansado de tudo,
1: né?
0: Isso, dessa polarização.
1: Né? Tudo, né, que você relaciona. E muita gente só espera a época da política para ver se ganha aquele dinheirinho nas campanhas. Tem gente que é só esse pensamento, porque assim, na campanha vai ter ali aquele trabalho de panfletagem, de bandeira. Então tem muitas pessoas que ligam a política só a isso, não, e não ao processo democrático, que é uma escolha que vai fazer muita diferença para você, para sua família, para os próximos. Por mais que aquele candidato não vai afetar diretamente a sua condição, porque às vezes você tem uma condição que não afeta, uhum, mas você tem que botar pensando nos outros também, no próximo, né, de quem é mais afetado, de quem depende de políticas públicas. Então é muito importante participar e ir lá votar, né? A gente faz esse apelo também para que as pessoas votem, sim, no segundo turno e diminuir essa abstenção que foi aqui no Distrito Federal.
0: Estamos aqui para isso, abstenção enorme, não só no Distrito Federal, mas em todo o país. E é aquilo que a gente tem que lembrar sempre, tudo é político. Então, se você está nesse momento usando um carro, usando uma via pública, isso tudo é político, tudo envolve, né, as políticas, uhum, públicas, tudo que é feito, tudo que é decidido. Nada disso é à toa, tem decisões por trás, então é muito importante, sim, a gente participar, mas a gente agradece a sua participação aqui pelo WhatsApp, viu, Ricardo? A gente estava com saudade de você também.
1: Façam igual o Ricardo, mandem mais participação pra gente aqui, a gente sempre recebe as participações e os microfones são abertos para os nossos ouvintes do Brasília TMC.
0: Muito bem, agora são 11h46.
1: A A gente segue falando agora sobre outros assuntos, Marcela Franca. A gente quer falar um pouquinho sobre esporte. Vamos falar um pouquinho de esporte, Marcela?
0: Bora, 11h47, acho que já dá, né, Henrique Carmo?
1: Marcos Santos tá aqui na mesa aqui. Marcos, bota aquela trilhazinha de esporte que a galera já fica esperando aqui pra falar, porque eu cheguei aqui pra falar de esporte.
0: Henrique chegou aqui não foi à toa, né, gente?
1: É isso aí, eu quero falar porque ontem eu fiz uma promessa aqui no programa, né, que ia falar sobre um evento super bacana que vai rolar no autódromo aqui de Brasília no dia 31 e 1º de outubro, que é o Distrito Racing Track Day. Né? Esse evento é super bacana. O Marcondes tem até uma trilha sonora pra gente.
0: Opa! Especial.
1: Vamos ver o que o Marcondes preparou pra gente aqui.
0: Ronco do motor, né, Marcondes?
1: Os motores da TMC participando aí diretamente.
0: Dá até um nervosinho, né,
1: Henrique? Super bacana. Já senti até o clima do Autódromo de Brasília aqui para poder falar com a gente sobre esse super evento que está participando aqui. Esse evento, como eu disse, Marcelo, ele é um evento bem diferente. A gente acompanhou o Stock Car, acompanhou o Porsche Cup aqui no Autódromo. Uhum. E esse evento que vai chegar no dia 31, Distrito Racing Track Day, ele tem a possibilidade de quem tem o carro e de quem dirige carros aí, dirigir com segurança dentro de um autódromo, poder participar de uma prova. E quem vai conversar com a gente agora, que tá ao vivo aqui para falar um pouquinho sobre esse assunto com a gente agora, é o Kiko Souza, que é o proprietário fundador do Distrito Racing. Kiko, tá ouvindo a gente? Bom dia!
3: Bom dia, tô ao vivo aqui, obrigado pelo convite e pela recepção. Vamos falar um pouquinho do nosso evento aí para Brasília conhecer um pouco mais da nossa modalidade.
1: E, Kiko, tá, agora sim, tá me ouvindo? A gente quer entender um pouquinho, a gente quer saber como é que funciona esse lance do Track Day. Quem que pode dirigir, quem que pode participar? Explica primeiro pra gente quais são os dias, né? Parece que é dia 31 e 1º de novembro, cada dia um evento diferente. E depois eu queria que você falasse um pouquinho sobre o Track Day.
3: Isso, Henrique. Bom dia, pessoal. São dois dias de pista, começa no dia 31 de outubro e no dia 1º de novembro. O Distrito Racing, ele tem um calendário no autódromo. A gente está indo para a nossa quinta edição esse ano. E tô estabilitado. Alô?
1: Opa, deu uma caidinha aqui na conexão, mas já voltou. Pode continuar.
3: Então, a modalidade Track Day, ela é uma porta de entrada para o automobilismo. Você, com o seu carro, você pode praticar o automobilismo dentro do Autódromo de Brasília, com toda a segurança que uma prova de automobilismo profissional, você pode praticar o esporte dentro do autódromo. E é basicamente isso. Uhum. É um evento amparado pela Federação de Automobilismo do Distrito Federal, a CBA, a Confederação Brasileira de Automobilismo, acompanha o nosso evento. Nós somos homologados, a gente tem o apoio das instituições fiscalizadoras, e é um evento muito, muito democrático e bem bacana de assistir e de participar.
1: E aí qualquer veículo pode participar? Como é que tem algumas regras? Quais que são as regras e quem que pode participar disso?
3: Qualquer habilitado pode participar. As regras são básicas. A gente primeiro precisa de fazer uma filiação junto à Confederação Brasileira de Automobilismo. É uma taxa anual simbólica e que representa uma carteira de piloto. Você, de fato, vira piloto profissional com essa filiação. Ela é acessível e ela classifica você como piloto de track day. A segunda regrinha básica que a gente precisa é que você tem que ter o seu capacete e um protetor cervical como itens de segurança. Qualquer carro pode participar, desde 1.0 de rua, onde você usa para você se locomover para o seu trabalho, para o colégio, levar a criança no colégio, faculdade, enfim, a super esportivos. Legal. Por isso que a gente intitula que é um evento democrático. A gente separa grupos de participantes por tempo de pista, para a gente não ter uma discrepância muito grande entre tempos de resultados, né? E oferece toda a segurança para qualquer participante. É bem bacana.
0: Kiko, muito legal. E já tem gente aqui no estúdio querendo participar, viu? Nosso operador de áudio, Marcondes Santos, já falou que vai. Ficou animadíssimo.
3: Vocês estão todos convidados. Inclusive, a gente tem um serviço que é nosso, que são, a gente tem carros de corrida que a gente aluga e oferece para caronas radicais. Então, a pessoa que não tem carro, não quer participar, a gente possui nossos carros lá e oferece ao público presente para degustar essa participação de pista, né? Porque é bem diferente você andar no trânsito, de repente você está numa pista de corrida e é uma coisa que é muito específico para nós de Brasília. Eu não sei se a turma sabe, mas o Autódromo de Brasília é o maior circuito da América Latina, tem 5.384 metros, nem Interlagos é tão grande quanto o nosso. Então a gente tem uma ferramenta pública muito bacana de ser utilizada para o nosso esporte, está no centro da cidade, então tem um benefício gigante em utilizar essa ferramenta a nosso favor.
1: E a gente recebeu, né, Kiko, recentemente aí um credenciamento da FIA, né, da Federação Internacional de Automobilismo, para competições de grau 4 e depois da Stock Car, teve a Porsche Cup no último fim de semana. A gente está entrando aí no grande circuito das grandes competições, né, de automobilismo.
3: Com certeza. É uma frase que até o Nelson Piquet cansa de dizer, aliás, ele não cansa de dizer, né, que o Autódromo de Brasília é uma ferramenta técnica de melhor treino para piloto. Então os melhores pilotos estão vindo para Brasília para treinar. O filho do Felipe Massa, está vindo semanalmente, de 15 dias, 30 dias, eles vêm aqui em Brasília para fazer treino na nossa pista. Então a gente tem todos os tipos de técnicas na nossa pista, curva de alta, curva de baixa, relevo, sim, tem itens de alto relevo, né? Então Brasília é recheada de parte técnica, é um circuito gostosíssimo de guiar. A Federação de Brasília tem trabalhado bastante para enaltecer o nosso esporte, a gente tem conseguido isso e graças a Deus ao empenho de todas as pessoas envolvidas, Brasília está voltando à cena do automobilismo.
0: Que massa, Kiko. E eu acho que é uma oportunidade também, né, Henrique, para e ouvinte, todo mundo que está aqui participando dessa nossa conversa, para aquela galera que gosta de velocidade, de repente vai aí na rua fazer uns cavalinhos de pau, uns negócios que não é nada legal, tem oportunidade de fazer isso num espaço com segurança, que é feito para quem curte mesmo isso, né? Muito massa.
3: É exatamente isso, a gente tem trabalhado bastante, é um dos nossos escopos, com título de solicitação de apoio do governo, inclusive a gente está tendo esse apoio, onde a gente quer eliminar o racha de rua, a prática de ilicitude com o trânsito, né? Porque, e é outra coisa, uma fala que eu sempre falo para todos os gearheads, né? Que são os títulos de pessoas que participam dos nossos eventos. Quando o cara investe no carro dele e procura performance, que a gente tem sim carros preparados andando na rua, eu tenho, muita gente tem. Só que toda vez que você bota um componente de performance no seu carro, a rua nunca vai ser o lugar onde você vai testar o seu investimento. Porque a rua não te oferece segurança, você não pode fazer o que você precisa fazer. Além de ser ilícito, né? Você não tem um espaço coerente para isso. Já no autódromo, não. O autódromo, você está num lugar específico para aquilo. Então, o investimento que você faz de performance no seu carro, só o autódromo vai te oferecer a oportunidade para você testar tudo que você investiu.
0: É muito massa, muito legal, uma oportunidade incrível mesmo. E olha, Kiko, eu falei aqui mais cedo que o Marcondes, nosso operador de áudio, que ajuda a gente aqui a colocar esse jornal no ar, ficou super animado, ele tem uma pergunta pra te fazer, viu?
4: Pode fazer então, né, Kiko?
3: Pode sim.
4: Por onde é que a gente faz a inscrição mesmo pra poder participar? Ainda dá tempo de fazer pra esse, evento?
3: Dá tempo sim, temos inscrições, distritoracing.com.br, nosso site, ou no nosso Instagram, @distritoracing, no PV lá, tem pessoas lá, full time, lendo as mensagens pra gente responder o quanto antes. Qualquer dúvida, pode me chamar nesses dois canais aí, que a gente vai tirar todas as dúvidas.
1: Agora, Kiko, eu queria que você desse um servição pra gente finalizar, falando aí sobre, você já falou pra gente o site, onde se inscreve, mas eu queria saber, também pro público assistir, e quanto que custa aí, mais ou menos, pra participar disso, tem os valores, também pra ir assistir no dia, tem os valores também, já tá tudo disponível?
3: Tá tudo disponível no nosso site, tá tudo disponível também no link da bio do perfil do Instagram do Distrito Racing. A gente tem os links também para credencial de pedestre para os dois dias. O credenciamento de pedestre, ele varia de R$60 a R$100 por pessoa para assistir um ou os dois dias. Para participar de um ou os dois dias, os valores, eles variam de R$900 a R$1.800, dependendo da forma como você for participar. Também tem os carros disponíveis para aluguéis, que também estão disponíveis a preço de negociações, dependendo da quantidade de tempo que a pessoa for participar. E é isso. A gente está disponível aí para trazer o automobilismo como esporte acessível. E a gente sabe que Brasília tem um grande potencial para trazer essa modalidade para ser corriqueira, para usar o nosso centro esportivo, né? E a capital do país, ela está recheada de benefícios.

0: EI, no Autódromo de Brasília, nos dias 31 de outubro e 1º de novembro.
1: Valeu, Kiko. Obrigado pela participação. Kiko Souza, que é o fundador do Distrito Race, brigadão pela participação, e a gente continua aqui ligadão nos eventos.
0: Valeu!

0: demais. Só pra dar mais um gostinho.
1: Marcondes Santos já se sentindo ali no volante, na direção, já fazendo aquela curva, né, não, Marcondes? É isso aí, quero
0: Maravilha.
1: Ver.
0: Maravilha! Quero ver o ouvinte que ficou animado, assim como a gente, viu? Bom, agora são 11h57, a gente tá na retinha final do Brasília TMC dessa terça-feira, mas dá tempo ainda de te convidar também. De repente você tá querendo aproveitar esse climinha mais londrino dos últimos dias pra pegar um cineminha. Tem cinema de graça no Cine Brasília a partir dessa quinta-feira, de quinta a domingo. É a Mostra de Cinema Espanhol, uma iniciativa da Embaixada da Espanha aqui no Brasil, em parceria com o Instituto Cervantes. Serão exibidos 5 filmes recentes, todos com legendas em português, todos em espanhol, né, com legendas em português. A programação começa na quinta, como eu falei, e vai até domingo. Você encontra todos os detalhes no site do Cine Brasília. Entrada, como eu disse, de graça. Todas as sessões são lá. É só dar um Google que você encontra aí. Cine Brasília, programação completa. 11h58, Henrique Carmo, muito obrigada pela sua companhia nessa retinha final de Brasília TMC. Agradecer muito também os trabalhos técnicos do nosso Marcondes Santos.
1: Nosso piloto Marcondes Santos. Isso aí.
0: Agregando muito aqui, Marcondes, valeu. Trazendo inclusive essa sonoplastia, né, Henrique?
1: Isso aí, mandou super bem aí nessa acelerada que botou a gente lá dentro do autódromo aqui internacional de Brasília.
0: Bom demais. Agora 11h59 na viradinha do relógio. Mais tarde, às 5 horas, você fica muito bem acompanhado com Ellen Gomes e Francisco Neto no Brasília TMC, segunda edição. A gente se despede por aqui. Um beijo pra você e até amanhã.
1: Valeu, gente.
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0: Caraca, você tá trabalhando bastante, né?
1: Tudo bem, cara, como é que você tá? De boa?
0: Tudo bem, irmão, graças a Deus, em paz.
1: Amém, né?
0: Amém.
1: E tudo bem, Brandola, com você?
2: E aí, Yuri, tudo... hoje é um pouco melhor, e você? Tudo
1: bem? Melhor, melhor também.
2: Que bom.
1: É. Faz parte, né? Ó, você vai mandando sua participação no DDD 21 99 557 1013. Sua participação no DDD 21 99 557 1013. Deixa eu ver se a galera tá chegando aqui no YouTube. Deixa eu dar uma olhada, ó.
0: Ah,
1: no
0: duvido.
1: YouTube da TMC. Será que tem gente lá
0: eu
1: no
0: acho
1: YouTube?
0: Que não, cara.
1: Aguardando começar esse programinha gostoso que já começou no YouTube, já começou no 101,3 FM, agora sem essa parada aí, ó, do rádio, já porque encerramos, né, esse período político, pelo menos por enquanto. Eu acredito que teremos.

0: temos aí essa sequência, imaginando, obviamente, que tenhamos um segundo turno, já que isso vai acontecer, pelo menos na presidência, mas até agora seguimos no rádio também, no 101,3 FM, no radinho, agora também para todos os ouvintes. Ó, a galera vai mandando mensagem por aqui, chegando junto no Papo de Craque, deixa eu ver, tô procurando nossa live aqui, ó, KDRJ, ao vivo, já estamos ao vivo aqui no Papo de Craque, galera vai mandando mensagem, vai chegando junto por aqui, eu quero a sua participação, é muito importante, igual o LSC, bom que ele veio pelo Andrezinho do Caramujo.
1: Andrezai!
0: Beleza, o Zé Guerra, cadeia, não tá abrindo, agora foi. O André Cooley, boa tarde, Paida. É André Cooley, ele me deu esporro outro dia. Sim. Solange Santos, boa tarde, TMC. O Zé Guerra, Yuri tá morando na rádio, né? Sim, eu tô morando ali, cara, na mesma posição que o Torelli.
2: Dormindo juntos?
0: Quê?
2: Tão dormindo juntos?
0: Não. O Vazanzo botou assim, bora, bora. O Wanderson Caldas botou Vasco. Rodrigo Pezão, boa noite, pai das bolas. Boa like noite. Dado. Boa noite.
2: Ah, tá bom, boa noite.
0: Tá bom. O André Fox, pai da bola, a Brenda parece muito a Cleide Lifestyle.
3: Quem é essa?
0: Vou pesquisar aqui agora.
3: Não. Essa é nova pra mim, eu pensei que ele ia falar outro nome.
0: O quê? Quem você parece, Brenda?
3: Falam que eu pareço a Simone Mendes.
2: É verdade, cara. Parece
3: muita
2: mesmo.
3: Gente fala isso, é bizarro.
2: Vou botar a câmera em você.
0: Botei aqui agora, calma aí, ó. Cleide Lifestyle. Tô pesquisando aqui agora. Ó.
2: E aí, galera, e aí? Joguei Brendola, aqui. Parece com a Simone Mendes?
0: Cara, você não parece com a Cleide Lifestyle.
3: Eu tenho até medo.
0: Não, você parece sim com a Cleide Lifestyle.
3: Eu vou aí ver, peraí.
0: Você parece, parece sim, parece. Eu tô abrindo aqui a foto, calma aí. Abrir link em uma nova janela. Tô abrindo aqui, ó, vamos ver. Ó, não, essa foto aqui não, calma aí. Ó, vou achar outra aqui, calma aí. Olha lá, ó. Parece ou não parece? Tem uma foto que você parece muito, cara. Parece. Essa aqui já parece um pouco. Parece. Só que, obviamente, pô, a Cleide, ela é mais velha, né? Parece. Ela é mais. Por exemplo, nessa foto aqui parece muito. Então o ouvinte trouxe um ponto interessante pra gente discutir, cara.
2: É bom pra gente conhecer também. É. Quem
0: a Brenda
2: é
0: aqui é a nossa Simone Mendes.
2: Cleide o quê?
0: Cleide Lifestyle.
2: Cleide Lifestyle.
0: Que não fazia a menor ideia.
3: Nunca ouvi falar também. Porém, achei muito maneiro que aparentemente ela é fazendeira.
0: É.
3: Meu sonho ser fazendeira.
0: Ah, é? Tem mesmo, isso?
3: Cara. É.
0: Sabia não. Ó, o André Cooley, não dê esporro, falei com todo respeito. Beleza, André, obrigado. O Otávio Melo, boa tarde, saudações rubro-negras. O Zé Guerra, Yuri, você parece com o Torelli.
2: Ah!
0: Não. O Vazanzo, fala do retorno do Mengão. O Zé Guerra, e a Brenda tá toda arrumadinha, maior cabelão, toda chique.
2: Ué?
3: Gente, eu só tô de preto. Eu não fiz nada, nem penteei o cabelo hoje, vocês
0: então,
3: acreditam?
0: Mas o preto, ele eleva as pessoas.
3: Ah, é isso. Por isso que eu só tenho roupa preta.
2: Falar nisso, vocês combinaram hoje?
0: De vir com a mesma roupa?
2: Sim.
0: Sim. Não te avisaram, não? Que
2: não
0: era
2: me avisaram.
0: De
3: era o dress code.
0: É, era
2: não,
0: de hoje.
2: Não me avisaram.
3: Você não viu o grupo?
0: Ah, você não acabou vi. Não olhando o grupo, Brandão. É. Inclusive, queria parar nesse momentinho aqui, nesse momento, sabe por quê? Olha só. Eu queria já trazer uma homenagem para uma pessoa que está nessa mesa, que é muito importante para nossa equipe. Então, nesse momento, rufem os tambores. Hoje é aniversário de Rodrigo Brandão.
3: 430 anos.
0: Parabéns.
3: 31, parabéns.
0: 431 anos de vida. Rodrigo Brandão, parabéns, meu amigo.
2: Valeu, meu parceiro.
0: Conquistando aí mais um aninho nessa sua trajetória. Viu o Brasil abolir a escravidão, viu depois, mas o que que você viu?
3: A ditadura militar.
0: A ditadura militar. Você viu o descobrimento do Brasil, descobrimento. Você noticiou, né, cara?
2: Sim, tava lá.
3: Não, peraí,
2: eu
3: o Brasil
2: recebi
3: foi descoberto
2: Cabral.
3: Tem mais de 500 anos, você tem 431, então você tá mentindo.
0: Ah, é verdade.
2: Perdão.
0: Ela acabou se perdendo,
2: são muitos anos, né, verdade.
3: Tudo bem.
0: Então, você.
2: Dá um crédito.
0: Você teve um relacionamento com a Cleópatra.
2: A Cleo, sim.
0: Isso é a Cleo que é pros íntimos, sim. Né, na realidade.
2: Cleo.
0: E hoje você está completando 431 anos. Parabéns, Rodrigo Brandão.
2: Obrigado, valeu, pai. Dá um abraço aí para toda a rapaziada que já vem me mandando mensagem já desde cedo. Quando a gente chega nessa idade, irmão, a gente quer mais é que esquecer.
0: É.
2: A gente quer mais esquecer. A gente não gosta que lembre. Não, brincadeira. Eu gosto sim. Receber mensagens de carinho é sempre bom. E, pô, muito legal ver, principalmente os ouvintes, né, cara? Muito ouvinte mandando mensagem, ouvinte que tem um carinho aí pelo meu trabalho, obrigado. E vamos nessa.
3: Parabéns, Brandola.
2: Valeu, Brandola.
0: Pra você, Rodrigo Brandão. Ah. Um beijo no seu coração, tá? É, você não tá sabendo disso, nem a Brenda, mas eu aumentei minha cartucheira.
2: Eu tô sabendo, pô. Ouvi o Papo 2 ontem.
0: Você ficou sabendo, não? Legal.
3: Eu ouvi trecho do Papo 2 ontem, inclusive, quando eu tava indo pro outro trabalho. Ah, é? E aí o motorista do aplicativo tava cascando o bico. Eu achei muito engraçado. Muito
0: é, cara, bom. Porque aqui a gente, agora a gente tem muitas opções na minha cartucheira. Agora é um perigo, né? E o Magno Navarro que tá começando a se soltar nisso também. Tá. É. E aí, meu amigo?
3: Ontem ele tava com um total de 4, mas ele falou que vai encher também a cartucheira.
0: Ele tem uma pasta, deixa eu olhar aqui, ó. Não, ele deve usar a minha, cara. Ele deve usar a minha.
3: Deve usar.
0: Provavelmente ele usa a mesma que a minha.
2: Tá que nem uma criança, né?
0: Cara, eu gosto, cara. Particularmente eu gosto.
2: Com um brinquedo na mão.
0: Por exemplo, uma coisa que a gente debateu muito nas últimas semanas e agora eu tenho é essa aqui, ó. Tá ligado? A gente debateu muito isso.
2: Essa daí, ela cabe pra qualquer ocasião, em qualquer momento.
0: Eu meti um. Esse é bom demais, cara. Tem que ter, entendeu? Entre outras que a gente vai jogar aqui e vai poder estar participando. Mas parabéns, Rodrigo Brandão. Aniversário hoje, 471 anos.
2: Já tá aumentando, pô.
0: Era 51?
2: 31.
0: 31, beleza. A Solange Santos, parabéns, Brandão. Ana Forte, boa tarde, Yuri Brandão. Brenda, equipe TM100, amigos. O Zé Guerra, a cartucheira tá muito top, Yuri. O Zé Guerra continuou. Sexta tem almoço do esporte. Eu vou tentar lá.
2: Opa.
0: Cara, vai ter almoço do esporte na sexta-feira, provavelmente.
2: Quem é que vai estar no comando do papo?
0: É, no papo 1.
2: Você, é você, né?
0: No papo 1 sou eu, cara. Então, provavelmente, teremos almoço do esporte. Mas tu tá na sexta também?
2: Eu tô no 2.
0: Tu tá na sexta, Brenda?
3: Eu não tô, porque eu estarei em Porto Alegre pra acompanhar a seleção feminina.
0: Boa.
2: Show, hein?
0: Chorou, anda. Porto Alegre é muito bom, cara.
3: Nunca fui.
0: É um dos poucos lugares que eu não consegui visitar, mas recebo muitas positividades quanto ao local. Legal. Galera falando, é muito bom, tudo mais, vale a pena. E lá tem o Beira Rio e a Arena do Grêmio, né? Exato. Que são dois estádios que eu tenho como meta ainda visitar na minha vida. Mas o outro lado do sul já fui em todos, por exemplo.
2: É.
0: Vila Capanema, Liga Arena, que agora é a Arena da Baixada, e também já fui no Couto Pereira.
2: Show.
0: No lado do Paraná, né, no caso.
2: Tá, mas voltando ao assunto almoço do esporte.
0: É, que é o mais importante.
2: Sexta-feira
0: é
2: você que vai estar, né?
0: É, sou eu.
2: Mas aí você vai esquecer a tua marmita de novo?
0: Cara,
2: como tu esqueceu?
0: Eu preciso.
2: Conta pra galera aí o que aconteceu.
0: Eu preciso contar, porque na manhã de hoje.
2: Tem musiquinha aí?
0: É importante, porque na manhã de hoje aconteceu algo sobrenatural. Aconteceu algo sobrenatural.
2: É possível, irmão.
0: Preciso contar essa história para os ouvintes. Na manhã de hoje, eu acordei e fiz todas as minhas obrigações como um ser humano normal. Levantei, tomei banho, escovei os dentes. É o mínimo, né? Tem gente que não faz.
2: Sim.
0: E aí, eu tinha deixado e separado uma marmita para que eu pudesse trazer aqui pra rádio. Não precisasse me estender até a Vila da Penha para poder almoçar. Pra quem não sabe, fica aqui na Barra da Tijuca. E eu desci com essa marmita em mãos até o carro. O problema foi, eu fui olhar o óleo do carro, Rodrigo Brandão. E eu não sei aonde eu coloquei a marmita.
2: Meu Deus.
0: Olha que perigo, cara. E simplesmente a marmita desapareceu, Rodrigo Brandão. E agora eu estou sem almoço, e também não sei aonde está a minha marmita.
2: A marmita, ela não desapareceu. Você que não sabe onde você colocou a sua marmita.
0: Cara, será que eu deixei a marmita no chão do estacionamento?
2: Eu tenho pra mim que você deixou a marmita no teto do carro. Foi olhar o óleo e aí esqueceu de pegar de volta. Quando você foi dar arrancada, a marmita deve ter se espatifado e ficado no estacionamento.
3: Cara, mas algum barulho,
0: é,
3: né?
0: É isso, eu ouvi o barulho.
2: Carro fechado, irmão.
0: Cara, eu iria.
2: Ar-condicionado, sonzinho.
0: É, eu boto som. Isso é um bom ponto. É, eu boto som, realmente. Mas eu não estava com som. Eu estava ouvindo a outra. Você acredita?
2: É,
0: porque ligou automaticamente na outra.
2: Ah,
0: tá. Numa outra rádio. E aí tava baixo índio, ainda. Né? Não, a do olho. Tava baixo ainda, entendeu?
2: Engraçado que eu com 431 anos, isso é comum pra mim.
0: Sim.
2: Né? A minha idade, pô, tô esquecendo um monte de coisa. Agora, moleque, um Yuri Duque, 23 anos.
0: O erro foi meu 23, mesmo.
2: Né?
0: Foi 23.
2: Já tá assim, irmão. Aí, não lembro nem a idade dele, né?
3: Não, preocupante.
0: Aí, 23 anos, cara.
2: É difícil, parceiro.
0: 23 anos. Ô, Rodrigo, não, sabe que eu tô sentindo saudade?
2: De quem?
0: Cadê o WhatsApp?
2: E é.
0: Tem que ir lá
2: pegar. Boa pergunta.
0: Que a galera vai mandando mensagem no DDD 21 99 557 1013. DDD 21 99 557 1013. Eu quero a sua participação. Vamos falar. E hoje, por ser aniversário do Rodrigo Brandão, ele vai trabalhar mais, porque o Botafogo vai ter prioridade. Então a gente vai começar com o giro de informações do Botafogo daqui a pouquinho. Mas antes, eu quero todo mundo mandando mensagem, participando com a gente no DDD 21 99 557 1013. DDD 21 99 557 1013. Vai mandando sua mensagem, chega junto com a gente aqui na TMC. Ó, você vai mandando, obviamente, aqui a sua participação, porque a gente precisa também saber a sua opinião. Você tá ansioso, cara, pra essa rodada do Campeonato Brasileiro pela frente? Vamos trazer os jogos rapidamente aqui, vamos lá. Na quarta-feira, temos um, vulgo amanhã, temos um clássico carioca. O Vasco encara a equipe do Botafogo. Clássico muito importante, inclusive, para as duas equipes. Na quinta-feira, temos dois jogos também. Às 7 horas, o Flamengo encara a equipe do Santos e depois o Fluminense encara a equipe do Curitiba. A TMC vai transmitir todos esses jogos. Então você vai ter essa oportunidade de acompanhar todas as partidas aqui na TMC com a nossa equipe de narração, Henrique Magini, Lucas Borges, estarei nas reportagens, Rodrigo Brandão também no clássico com Joel Silva, Léo Pinheiro no jogo do Flamengo. Você está escalado em algum jogo, Brenda?
3: Sim, tô amanhã e quinta-feira.
0: Então você tá no Vasco e...
3: clássico. Isso. E depois Santos e Flamengo.
0: Então temos a Brenda no Vasco Botafogo, temos a Brenda também no Santos e Flamengo na quinta-feira, então muitas partidas pra você acompanhar. Mas acabou esse papo de data fofa, né, cara? Já tava chato, a verdade é uma só. Ninguém aguentava mais a seleção brasileira, que foi a campeã da Copa Canguru, né, contra a nossa querida Austrália e depois verdade. Pegou na final a Índia.
2: Vamos Hexa, né?
0: É Hexa, campeão. Hexa, campeão. Parabéns pro Brasil. Parabéns. Que ganhou, né, a Copa Canguru. Parabéns ao Ancelotti, conquistou o primeiro título como treinador da seleção brasileira. Que moral, Ancelotti, tá tirando onda. Ó, só pra lembrar, tem áudio pra caramba aqui, ó, deixa eu limpar isso aqui tudo, ó. Áudio de ontem aqui, ó, apagar. Esqueceram de limpar aqui os áudios, ô Rodrigo Brandão. A galera vai mandando áudio, tá no DDD 21 99 557 1013. Eu já quero saber como você tá ansioso pra volta do Campeonato Brasileiro? Deixa eu ouvir um zap, eu quero ouvir um zap pra ver se vale a pena. DDD 21 99 557 1013, manda.
1: Boa tarde, rapaziada, TMC, Ed de Osasco.
0: Fala, Ed.
1: Brandão. Parabéns, muita felicidade, muitos anos de vida.
0: Valeu, irmão.
1: Deus te ilumine, te abençoe sempre.
0: Amém.
1: O Duque, no seu caso aí, pode ter acontecido a mesma coisa que aconteceu comigo. Uma vez eu fui no jogo do Corinthians, aí meu primo estacionou o carro, eu tirei o boné, coloquei o boné em cima do carro. A gente ficou ali tomando uma cerveja, trocando uma ideia. Na hora que nós foi pro estádio, a gente foi embora e esqueci o boné em cima do carro.
0: Já era. Você
1: deve ter esquecido a marmita em cima do carro. E na hora que você saiu, essa marmita caiu pela rua.
2: Foi o que eu falei.
0: Cara, ô Ed, mas eu ia escutar a marmita rolando.
4: Lá ele.
0: Eu ia ouvir a marmita rolando no teto.
2: É.
0: Não tem como, irmão. É uma lataria muito de um difícil. Carro, gente. Eu escutaria o barulho da parada batendo, né, no teto do carro.
2: Pô. Agora, quem encontrou essa marmita se deu bem, né? O que tinha na marmita?
0: Cara, a marmita era de...
2: comida, né? Claro. Isso. Mas qual comida?
0: Era arroz, feijão, purê.
3: Já.
0: E carne moída.
2: Oi.
3: Bom demais. Entendi.
2: Top, hein?
0: Entendeu? Entendeu?
2: Entendi.
0: Beleza. Então, ó, era isso mais ou menos a marmita, cara. Tava boa a marmita, pô. Tava bom.
2: Pô, top.
0: Enfim. Cara, que tristeza. Eu perdi
2: apaga
0: minha
2: aí,
0: marmita.
2: Apaga aí o áudio.
0: Vou pagar o áudio. Eu perdi minha marmita, cara. Que tristeza. Ó, eu quero a sua opinião, tá, cara? Tá ansioso pra volta do Campeonato Brasileiro? Participe com a gente, DDD 21 99 557 1013. Manda.
5: Yuri Duque. O pai das bolas.
0: É do bola.
5: Fala, rapaziada, aqui quem vos fala é Pitbull, o pai das bolas.
0: É da bola.
5: Que você já é um conhecedor assíduo das bolas, nós já sabemos, que temos isso, conhecimento. Cara. Mas você fez um treinamento especial para ser um conhecedor de todos os botões que agora você tem que manusear? Hã? Tira essa dúvida.
2: Boa pergunta aí. Com certeza, né?
3: É, você tem que fazer um curso, né?
0: Cara, eu fiz. E assim, tem gente que prefere fazer o curso A. Eu faço o curso B. Porque eu não sou ainda especialista.
2: Mas você precisa mexer no botão?
0: Ah, claro, eu aperto em vários botões aqui. O Sayão, por exemplo, ele é formado em curso A. Eu sou formado em curso B. Entendeu?
2: Mas tem algum
3: botão...
2: Mas qual
3: que é a diferença do curso A pro curso B?
0: Então, porque o curso A, ele é só pra especialistas. E o curso B, Ele é pra galera que tá começando.
3: Pra os iniciantes.
0: Isso.
2: Mas tem algum botão teu aí, particular, assim, que de repente alguém tenha apertado?
0: Eu tenho os meus botões aqui, entendeu? Ah. Por exemplo, eu posso mandar aqui, ó, por exemplo, ó, um botão meu, se liga só, ó. Do corte da faca.
2: Posso apertar teu botão?
0: Tu quer apertar?
2: Eu quero.
0: Não, então vem aqui, pode apertar.
2: Aonde
0: aperta
2: é que é?
0: Aí. Aqui, ó, Brandão, ó, você pode apertar esse botão, não, esse botão não. Esse aqui não sei nem porque tá ligado. Tu pode apertar esse botão aqui, aperta esse botão aqui. Peraí. Aperta aqui, ó.
3: Safadinho.
0: Tá vendo? É esse o botão que você apertou, tá vendo?
2: O botão é maneiro.
0: É maneirinho, pô. Maneiro, ó, você vai mandando sua mensagem, dele é 21.
2: Tá aceso, né? Ah, lá.
0: Tá aceso, ele fica aceso o tempo todo. Ele fica piscando às vezes, cara, quando tá em rede. Ó, você vai mandando mensagem aqui também no chat da TMC. Eu quero a sua participação, tá? Aonde foi parar a minha marmita? Calma. O Rodrigo Porto Cruz de Malta botou Brendinha.
3: Fala.
0: O Brandão Dercy Gonçalves, parabéns, é uma honra dividir essa persona com você, meu mano Brandão.
2: Valeu, irmão.
0: Você é foda.
2: Cortou não, hein?
0: É, eu sei, mas não era pra cortar não, posso falar que o Brandão é isso mesmo. Eu posso falar. O Rodrigo Porto botou, cheguei, dei, pai das bolas, é uma bola só, meu chapa. O Rodrigo Porto, parabéns, xará, feliz novo ciclo.
2: Valeu, irmão.
0: O Brandão perguntou se eu não utilizo o banheiro quando acordo, não. É a Ana Fortes, Yuri cheio de mistérios. Não, cara, minha marmita sumiu, isso é sério, cara. O Gabriel, a Gabriela Trindade, botou que o TDAH tá forte do pai da bola. Tá forte mesmo, verdade. O Brandão Dercy Gonçalves, torço pra ter perdido essa marmita na rua. Porque na hora que estragar, vai subir uma caatinga no lugar que ela estiver. Cara, verdade. Isso aí é um bom ponto, é perigoso. O Rodrigo Pezão, parabéns, Brandão, o cara que ajudou Noé a construir a arca.
2: Valeu, Pezão.
0: É.
2: Tamo junto, irmão.
0: O Brandão seguiu aqui e falou: Brandão, conta pra gente da surpresa que Platão fez pra você no seu aniversário de 14 anos. Pô, de 40 e pouco, você já tava mal, né?
2: É, isso tem 417 anos atrás. Platão me trouxe um pratão de comida.
0: Ah, é?
2: É.
0: O Platão te trouxe um pratão?
2: Um pratão.
0: Que loucura, hein?
3: Qual que era a comida?
2: Foi boa. Ah, foram grãos.
0: Ah, então
2: era grão, né?
0: Então Platão te deu uma comida, é isso?
2: Sim. Platão, a gente tinha essa intimidade, né?
0: Ele era gente boa, né, cara? Ele
2: parceiraço.
0: Ele foi gente boa.
3: Brotheragem.
0: É. Brother. Faz parte, né?
1: Lá ele.
0: Ó, você vai mandando sua mensagem aqui no DDD 21, daqui a pouquinho eu vou chamar o WhatsApp. Ana Fortes, amanhã é noite de Vasco, verdade? Sim. O Igor vizinho do Brandão, pai da bola, avisa pro meu vizinho que vou dar os parabéns pra ele mais tarde e vou levar um caldo de pinto pra ele degustar.
2: Não gosto não, irmão.
0: Tu gosta de caldo de pinto?
2: Não, não sou muito chegado, não. Prefiro isso, mais cara. Um caldo de aipim,
0: bom.
2: Caldo verde.
0: Uma sopa de ervilha.
2: Sopa de ervilha.
0: A gente já fez um top 3 aqui. Então. Uma vez, top, né? A gente fez um top 3 de caldos aqui nessa casa e não tem muito pra onde fugir. Até porque é muito óbvio o top 3 de caldos, né?
2: Sim.
0: Sopa de ervilha lidera em top 1.
3: Sim.
2: É.
0: Eu acho que não tem questionamento quanto a isso. Porque a sopa de ervilha, ela é uma parada, assim, diferente, irmão.
2: Entendeu? É sinistro. Pô, quando bota um azeitezinho. Pô,
0: esquece uma pimentinha. Putz. Uma pimentinha daquela na moral. Boa, que não posso falar a marca. Pô, desce bom.
2: Top, top.
0: Agora, tem quem vote em caldo verde na segunda opção. Eu já sou contra essa decisão. Eu acho o caldo verde superestimado.
2: É mesmo?
0: É,
3: também,
0: cara.
3: Também não me...
0: Eu acho muito aguado. Seria, aguado. É,
2: pode ser.
3: E aqueles negócios verde boiando não me agrada.
0: Que isso?
2: Negócio verde boiando.
0: É. O nome é caldo verde, Brenda.
3: Não, tudo bem, mas ele fica que nem uma enguia.
0: Que isso, gente?
2: Aquilo ali é couve,
0: é,
2: né?
0: É couve, pô.
2: Couve, é.
3: Não.
0: Couve
3: não.
0: É bom.
3: Pô, não.
0: Então, assim, pra mim não é. Eu, por exemplo, eu sou muito fã de feijão amigo. Eu sou muito amigo de feijão mexicano.
2: Irmão, feijão pra mim é o top one de...
0: Não dá, não dá.
2: Deus,
0: tem que ser dois.
2: Seja...
0: Porque não é só o gosto, Brandão. A gente tem que levar em consideração também a tradição das famílias brasileiras.
3: Não, nada a ver.
0: A sopa de ervilha tá na tradição das famílias brasileiras. Sim.
2: Mas é questão, por exemplo, de gosto.
0: Sopa de entulho tem seu valor. Você joga macarrão,
2: muito
0: carne,
2: bom,
0: batata,
2: também.
0: Cenoura, abóbora.
2: Muito bom também.
0: Muito bom, tem seu valor também. Nunca comeu sopa de entulho, Brenda?
3: Eu não sabia que era esse o nome, mas assim.
0: Inclusive
3: é muito gostosa.
0: Porque a sopa de entulho é tudo que tem. Né? Na geladeira você joga. Tem a sopa de macarrão também que a galera faz, né?
2: Também.
0: É com. Tem sopa de letrinhas, que é pra criança. Tem muito adulto que gosta. Você gosta de sopa de letrinhas?
3: Não sou fã, não.
0: Tem muito tempo que eu não como sopa de letrinhas, Rodrigo Brandão.
3: Nossa, muito tempo mesmo. Acho que era criança.
2: Sopa de letrinha é sopa de macarrão, né, irmão?
0: É sopa de macarrão, mas
3: em
0: é porque
3: resumo.
0: O macarrão é letrinha, né? É em forma de letrinha, em formato de letrinha. Enfim, qual o sopa é melhor, cara, pra vocês? Bota aí no chat. O Henrique Santos tá no motor do carro. Não é possível que eu deixei lá, cara. O Rick Beer.
2: Existe essa possibilidade, existe, hein,
0: cara. Eu não olhei, cara. Imagina, quando eu fechei, cara, eu percebi que não tava fechando direito. Eu tive que dar umas duas, três porradas. Ah,
3: então cara, tá lá.
2: Não é possível.
3: Tá lá, pô.
2: Então é isso, irmão.
0: Bom, pelo menos vai estar tá quente, né, cara? Pô. Rick Beer de Niterói, boa tarde, fala pai das bolas, é pai da. O Gabriel José, Yuri é monobol, aqui eu sou pai de uma bola só, né? O Carlinhos Castro, vocês já viram falar de feijão fradinho aqui no Rio?
2: Já, pô.
3: Sim.
0: Claro, pô, feijão fradinho faz parte. O Ronaldo Escobar, Brandão, mandei um áudio pra você, boa tarde, Brenda, Yuri e Sayão.
2: Valeu, velho.
0: Cara, infelizmente Sayão não está mais entre nós.
2: Ô, velho, pô, pelo amor de Deus, 54 segundos de áudio, pô, macaco velho. Pô, manda outro aí, ô.
0: Entendi. É isso, não pode, cara. 50 segundos de áudio, ó. Tá reprovado.
2: Corte.
0: Deu um susto total. Em todo mundo tá dirigindo agora, cara.
2: 30,
0: eu errei aqui.
2: No máximo.
0: Errei o volume aqui, cara. O Sede Esteja e Caldo Verde, vocês gostam de Caldo Verde? Você gosta de Caldo Verde, Rodrigo Brandão?
2: Gosto também.
0: Você sabe quem geralmente produz Caldo Verde, né?
2: É o Hulk, né?
0: É o Hulk.
2: O Hulk.
0: É ele que faz Caldo Verde.
2: O caldo do Hulk.
0: O Comemora Joel, marmita no motor, prática muito comum entre Uberes. Caraca, é verdade. O Uber, geralmente, como ele não tem o micro-ondas, ele pode esquentar a marmita no motor do carro. Eu não recomendo, mas pode.
3: É.
0: Você abre o motor, você abre o capô do carro, bota a marmita em cima do motor enquanto ele tá ligado, a marmita vai dar uma esquentadinha. É uma boa ideia, cara. Um especialista em portas de trás.
3: Lei da sobrevivência, né?
0: Sim. Brandola, tem notícias sobre a compra de ingressos por parte da torcida vascaína nos setores destinados à torcida do Botafogo?
2: Ah, irmão, infelizmente eu não tenho essa informação. O Joel talvez tenha, né? É porque é difícil, né? O Botafogo, por exemplo, ele não informa, né? Só quando as vendas elas estão bombando e aí eles soltam, né? As parciais. Mas como não informou, é porque as vendas devem estar fracas.
0: Verdade.
2: Torcedor do Vasco, talvez o Joel tenha essa informação.
0: Vamos aguardar, né? O giro de notícias do Joel. O Álvaro Rocha, 50 segundos de parabéns e o Brandão recusou o áudio.
2: Não tem como, né, irmão? Se eu for aceitar áudio de 50 segundos, vou estar abrindo um precedente, né, irmão?
0: Ô, Álvaro Rocha, manda seu parabéns pro Brandão aqui que eu vou ler, cara. Eu vou ler o parabéns. O Zé Guerra, Brandão, não aperta o botão do Yuri com força, porque mais tarde o Magno vai usar.
2: Ah, é?
0: Mas esse botão não é meu, não. Ele também é do Magno, é de todo mundo esse botão.
2: Então todo mundo pode usar.
0: A todo mundo. Ah, o Rodrigo Piazão, morro de rir ao ver a cara do Brandola, a cada piada de quinta série do Yuri. O Comemora Joel, Brandão, tem notícias sobre a união da torcida do Botafogo Fogo com o Boca, a Bota Boca.
2: Não, não tô sabendo dessa não.
0: Talvez, não tá sabendo?
2: Não tô, vou pesquisar pra saber.
0: É. O Vitor Rangel, Cado de Aipim é bom demais também.
2: Muito bom. Nossa, muito bom.
0: Muito bom. Muito bom.
2: De aipim com a carne seca, aí me pego.
3: A gente falando mó de comida, a gente nem almoçou ainda, né, cara? Tô com uma fome já também.
2: Também. Ainda mais, imagina o pai da bola que esqueceu a marmita.
3: Pois é.
2: Vai ter que correr pra casa pra ver se a marmita tá em casa, né?
3: Não, mas antes ele vai passar no carro e vai ver se não tá
2: isso,
3: no motor,
2: pra ver,
3: né?
2: Se tá no motor. Primeiro isso.
0: Isso, tem que olhar pra ver se não está no motor do carro, é importante. A gente tá de olho aí nisso que tá acontecendo. Vamos pro WhatsApp, DDD 21 99 557 1013, quero sua participação, manda aí.
4: Fala, rapaziada do Papo de Craque. Fala, Yuri Duque, meu parceiro. Tá ralando pra caramba, hein? Trabalhou ontem no Papo 2, já tá no Papo 1 de novo.
0: Ah, aqui é rataria, né?
4: Esse ano vai estourar, esse mês vai estourar na hora extra, hein?
0: Oi? Tá maluca?
4: Rapaz.
2: Vai estourar, Yuri?
4: Ansioso, ansioso mesmo.
0: Uhum.
4: Eu tô pra pegar o PSG no final do ano, na final do Mundial de novo.
0: Ah,
4: isso que eu tô ansioso. Não vejo a hora. Valeu, rapaziada. Brandão, parabéns, muitas felicidades.
2: Obrigado, irmão.
4: Muitos anos de vida eu não vou te desejar, porque você já tem, né, meu parceiro?
2: É verdade.
4: 431, né, todo dia que a gente faz. Um abraço.
2: Pô, mas tu quer que eu morra, é isso mesmo?
0: É isso, cara.
2: O cara não quer me desejar anos de vida, pô.
0: Tem que desejar muitos anos de vida.
2: Muito, mas você tem mais uns 50 aí, dá pra aguentar, irmão. Valeu?
0: É,
2: mas valeu, obrigado, irmão.
0: Tem tempo, né, Brandão, ainda pra você poder aproveitar a sua vida.
2: Você é jovem, cara.
0: Cara, o Brandão, ele vem de muito tempo, gente. Mas é muito tempo mesmo, cara. É. Antes de, pô, AC, tá ligado? Antes de JC, tu...
2: Parado.
0: Eu tava por
2: mas
0: aí
2: ainda
0: já.
2: Mas ainda assim, eu ainda tenho muito mais disposição que muita galera aí, tá?
0: Ele é uma lenda viva, cara, Rodrigo.
2: Inclusive,
0: Brandão.
2: Alguns ingredientes.
0: Alguns ingredientes.
2: Integrantes dessa equipe aqui, uns que estão de férias aí, pô, cara, parece um... morto vivo, né?
0: Verdade.
2: Cheio de cabelo branco.
0: É. Tem alguns que estão assim. Ó, cara, o Elias Vascaíno mandou a foto aqui, ó, de capacete dele, ouvindo a gente, rodando Elias, na moto. Um abraço pro Elias.
2: Bom trabalho, irmão.
0: Então, toma cuidado, Elias, porque eu acho que isso é proibido. Eu não, acho, hein?
2: Parado, pô, pode, pô.
0: Eu aprendi que isso é proibido. Se
2: tiver parado,
3: pode. Você pilota moto também, Yuri?
0: Não.
3: Ah, tá. Só pelo Código Nacional de Trânsito mesmo que você...
0: É, que eu tô me baseando.
3: Ah, tá, perfeito.
0: É porque recentemente
2: Brendola,
0: eu fui...
2: Brendola tem a motoca, né, Brendola?
0: Então, tenho. Recentemente, Brenda, eu recomendei que os ouvintes ficassem escutando, né, o papo de craque no carro com fone de ouvido. E aí eu descobri que era uma infração, cara. Eu estava induzindo as pessoas a cometerem um crime.
3: É.
0: Então eu desisti, né, de fazer isso, obviamente.
3: Claro.
0: É porque não tem muito sentido. O Cristiano Gonzaga. Boa tarde, galera, TMC. Parabéns, Brandão.
2: Valeu,
0: me inclua,
2: irmão,
0: na lista de convidados da festa. Teremos festa, Rodrigo Brandão?
2: Vai? Tô sabendo não, cara.
0: Não teremos festa?
3: Pô,
0: não.
3: Nem um bolinho?
2: Ah, bolinho em casa, mas não é festa, né? Ah.
0: Pô, solta o dinheiro bolinho, aí, Rodrigo Brandão.
2: Só família.
0: Rodrigo Brandão, solta esse dinheiro. Solta esse dinheiro? Escorpião do bolso, Rodrigo Brandão.
2: Cadê o dinheiro?
0: Ué, o dinheiro tá aqui, ó.
2: Aí sim.
0: Vai soltar ele ou não?
2: Pô, mas o dinheiro é você, cara. Você tá trabalhando bastante, então tá pingando, né? Tá pingando bastante.
0: Eu sou homem do dinheiro?
2: Você é, pô. Mas é que não é.
3: Trabalhando a beça, tá isso recebendo,
0: não,
3: irmão. Pouco?
0: Não, não tô falando isso, pelo contrário, né? A gente sabe que aqui na TMC a gente recebe muito bem. Inclusive, um abraço pra todo mundo que faz o pagamento na TMC. Que, pô, a principal parte dessa empresa aqui é quem faz o pagamento.
3: É.
0: Até porque, Rodrigo Brandão, se não existisse quem faz o pagamento, sabe o que ia acontecer, Rodrigo Brandão?
2: O quê?
0: Você ia ficar sem salário.
2: É verdade. E aí eu não teria nem como chegar aqui.
0: Posso
2: é.
0: Mandar um abraço pra Juliana? Pra Ju?
2: Claro, pô.
0: Um abraço pra Ju.
2: Beijo,
0: que é
2: Ju.
0: Responsável por fiscalizar as notas fiscais isso emitidas, aí, né?
2: Inclusive, eu só mandei a minha ontem, cara.
0: É isso, erradamente. Erradamente. É muito atrasado.
2: Tá atrasado.
0: É muito atrasado. Aí sabe o que acontece quando você faz isso?
2: O quê?
0: Isso é um perigo. Quando esse telefone aqui toca, que tá aqui na direita.
2: É verdade.
0: Geralmente é problema.
2: Vermelho?
0: É.
2: Pô, meu irmão, aí sai de baixo.
0: Geralmente é problema. O Deco Campos botou assim: tamo junto, irmão, parabéns.
2: Valeu, e
0: botou,
2: Deco.
0: Já falei com a dona Olímpia hoje. Tem bolinho, e? Né, Brandão?
2: Conhece minha mãe, cara? Deco, pô, não sei quem é, não, cara.
0: Não?
2: Não sei quem é, não. Bom, pra ele falar o nome da minha mãe, então ele deve me conhecer.
0: Provavelmente. É, o Lucas Loureiro, para a bola, estou amassando uma quentinha de almôndegas com purê. Que isso, cara, boa, tirou, hein? Onda, cara. Aí, almôndegas com purê é muito bom. Inclusive, quem quiser mandar foto da quentinha, tá liberado, tá? Vai mandando foto da sua marmita no DDD 21 99 557 1013, DDD 21 99 557 1013. Nós vamos avaliar a sua marmita aqui no Papo de Crack. Vamos pra mais um WhatsApp? DDD 21 99 557 1013. Manda!
6: Fala, TNC.
0: Fala, irmão.
6: Taxista. Eu não sou muito adepto de caldo verde, não.
0: Não.
6: Porque quando como esse tipo de sopa da assim, eu solto muita bufa.
0: Que
6: e a
0: isso,
6: bufa,
0: cara?
6: É um gás de mostarda. Ninguém aguenta ficar perto de mim. Então, eu não sou muito adepto a esse tipo de sopa da assim, não. Principalmente feijão branco, feijão manteiga. Quando eu tomo isso, ninguém fica perto de mim.
0: Meu Deus.
3: Pô, mas um abraço. É que... vocês estão ligados que pra fazer esse tipo de comida, o feijão...
0: Inacreditável, cara.
3: O feijão ou a ervilha precisam ficar pelo menos 6 horas na água.
0: Senão o que acontece?
3: Se não, é isso aí, ó.
0: Cara, impressionante.
2: Deixar de molho.
0: É impressionante a abertura que os ouvintes têm nessa rádio. É impressionante, cara.
2: Intimidade, irmão, um caminho sem volta.
0: Aqui já teve um ouvinte, a Brenda não tava nessa época aqui, mas aqui já teve um ouvinte, Brenda, que uma vez ele revelou que tinha uma amante no Espírito Santo.
2: Sim.
0: Ah. Não, e ele mandou assim: verdade. Prazer, meu nome é fulano, sou taxista, tô vindo aqui pra contar a história, porque o assunto era esse, né?
3: Uh-huh.
0: Até onde você já foi atrás de uma... esse era o questionamento. Uh-huh. Ele começou a contar a história dele.
2: Virou ladrão, inclusive.
3: É uma pauta interessante.
0: Sim, pô.
3: Gostaria de saber as fofocas dos ouvintes.
0: É, virou isso aqui virou, né?
2: Virou um quadro.
0: Isso aí.
2: Virou um quadro. Palavra inimiga.
0: Palavra inimiga. E aí o ouvinte começou a contar.
3: Ele existe ainda esse quadro? A gente pode reativar ele.
2: Podemos reativar. Porque
3: eu
2: depois que o antigo apresentador que nos deixou, que lá de cima sorri por nós, era ele quem comandava nesse quadro.
3: Tá.
0: Nos deixou, né? Infelizmente.
3: Mas agora a gente pode ter um 2.0, né?
0: Sim, podemos, com certeza. Sim.
3: Palavra inimiga 2.0.
0: E aí nessa história,
2: muito bom quadro.
0: O taxista contava o seguinte: que ele é casado no Rio de Janeiro.
3: Uhum.
0: E que ele tem uma amante no Espírito Santo. E quando a gente questionou, a gente achou que ele já teve, tipo, era uma história. E ele mandou outro áudio. Não, eu tenho.
3: É recorrente.
0: Não, né? Eu tenho. Ela é minha amante mesmo. Contando assim, não, ela é minha amante mesmo. Vira e mexe, a gente se encontra. Pelo menos uma vez no ano, eu vou pro Espírito Santo, ela vem pro Rio. Ele mandou isso na Rádio Carioca. E pra todo mundo no YouTube. No 101,3 FM, no 100,1 pra Brasília. E também em todo mundo no YouTube da TMC Esporte. Ele mandou essa história.
3: É porque assim, história de homens fazendo isso deve ter um monte, né? Mas eu queria ver as mulheres trambiqueiras.
0: Isso,
3: eu,
0: cara,
3: queria que as mulheres trambiqueiras também começassem a mandar os bagulho pra gente.
0: Mas pô, tem história também. Tem. Já teve a participação de uma ouvinte aqui, né? Que participou do Palavra Inimiga. E ela contou a história pedindo a nossa opinião, né? Porque assim funciona. Pra gente opinar sobre um cara que ela tava ficando. E aí, do dia pra noite, ele parou de responder a ela, né?
3: Era casado.
0: E aí, essa era a dúvida. Se ele era casado ou se ele ou se ela era chata pra cacete. E ele resolveu desistir.
3: Poderia
0: ter acontecido também. Né? Tipo assim, pô, chato demais.
3: Chatona.
0: Pensou numa coisa e aí depois ela começou a perturbar e aí ele meteu o pé. Enfim, poderia ter sido isso também. Ó, o Emanuel Saraiva. Graças a Deus, uhul. Você já esteja confundindo liberdade com libertinagem. E não, Emanuel. O Torelli não saiu. O Torelli está de férias.
2: Sim.
0: O Deco, cara, que é parceiro meu, cara. O Deco falou que levou ela no Uber outro dia. O Deco é parceiro meu, cara. Mora lá onde eu moro, meu vizinho. Que eu te contei a história.
2: Ah, tá. O Deco é teu vizinho?
0: Eu te falei. Não, ele levou sua mãe no Uber outro dia.
2: Ah, tá. Verdade.
0: E aí lembrei, ela falou, lembrei. Ele tava ouvindo o programa e ela falou, esse aí é meu filho. Aí ele, seu filho é o Rodrigo Brandão? Ela é. Você, Ana, tem quantos anos? Brincadeira. Brincadeira.
2: Se eu tenho 431, né? Imagina, minha mãe.
0: Mas um abraço pra Dona Olímpia. O Zé Guerra, a cara da Brenda ouvindo um monte de piada ruim de marmanjo velho. Inclusive eu, desculpa, Brenda. Inclusive, deixa eu pedir pra galera apertar no botãozinho do like aí, cara. É muito importante, cara. É muito importante você ajudar a gente aí no botãozinho do like. Quem tá acompanhando, pô, aperta no botão do like, não custa nada, é rapidinho.
2: Aí.
0: Não dói, não cai o dedo, não tem nada disso. O Cristiano Gonzaga, Yuri Duque, tomara que alguém tenha encontrado sua marmita indiretamente. Você fez uma boa ação. Verdade, irmão. O problema é que tá dentro do prédio, né? Não tem morador de rua no prédio.
2: É, tem essa, né?
0: É complicado, né? Não deu nem pra isso, tem sentido.
2: Falar em minha mãe, ó, que acabou de me mandar uma mensagem. Mandou? Aqui me parabenizando.
0: Aê, tá, coisa
2: acabei
0: linda.
2: Acabei de falar de você, mãe. Você tá no ar.
0: Vai ler a mensagem dela pra gente, Rodrigo Brandão?
2: É áudio.
0: Manda um áudio.
2: É.
0: Legal.
2: Beijo, mãe.
0: O Marlon Martins. Yuri Duque parece ator de novela turca.
2: Quem?
0: Yuri Duque.
2: Você?
0: Parece ator de novela turca.
2: Parece mesmo, cara.
0: Não parece, irmão.
2: Barbão assim.
0: Não parece não, irmão. Eu nem acompanho a novela turca, cara. Sabia nem que tinha característica pra pessoa de novela curta.
2: É. Sabe que tem muitas,
0: curta, não,
2: muitas
0: de novela turca.
2: Séries turcas, né? Pô, minha mulher adora, cara. E são séries boas.
0: Tão legais.
2: Vi, mas ela se amarra.
0: Tão legais. Cadê? Deixa eu achar aqui. O Marlon Martins. Não, foi o Deco Campos. Falou que já achou uma marmita no subsolo. Não foi no subsolo, cara. Eu deixei lá no G2, do bloco 1. O Patrick Viana. Vasco. O Alex Royal de Almeida. Galera, qual assunto é mais chato do momento? Política ou Vasco e Maracanã?
3: Vasco e Maracanã.
0: É mais do que política?
3: Eu acho.
0: Que isso, cara? Política é chato também, né? Mas Vasco e Maracanã também tá chato, verdade.
3: Inclusive, a gente deve falar disso de novo hoje, né? Vocês viram que teve atualização.
0: Sim, vamos ter que falar. O Joel Silva vai falar na realidade, que eu não vou abordar esse assunto. O Wagner Costa, primeira cola a fazer. Igual, deixei o like. Acho que era a primeira coisa a fazer. Verdade, a primeira coisa a fazer. O Carlos Eurico. Irmãos do Rodrigo Brandão são meus amigos desde o colégio Brant Horta.
2: Ah.
0: Fábio, Davi, Guga e Léo. Parabéns, meu querido. Conheci Dona Olímpia também.
2: Carlos Eurico, ele que mandou uma mensagem dizendo que conversou com meu irmão no dia da votação. Verdade. Escola Municipal Brant Horta. Estudei lá também.
0: Estudou no Brant Horta?
2: Sim.
0: Fica onde isso?
2: Na Penha.
0: É na França?
2: Não, na Penha.
0: Ah, tá.
2: Minha infância do jardim de infância, que naquela época era jardim de infância, né? Até a oitava série.
0: Ó, um amigo mandou uma marmita aqui, ó. Boa marmita, Rodrigo Brandão. Ó, tem um macarrãozinho, um franguinho. Foi o Júlio César.
2: Virou
0: arroz, onda. Feijão, macarrão com salsicha e frango. Pô, misturou dois.
2: Meu irmão.
0: Duas misturas, né? Parabéns.
2: Virou onda.
0: E mandou, pediu, né?
2: Tudo.
0: pediu pra mandar um salve pra Elétrica Jurema. Um salve pra Elétrica Jurema. Não é não, cara.
2: Tem essa não?
0: Não, não tem nessa não, ainda não. Um abraço pra Elétrica Jurema e pro Júlio César.
2: Jurema é o apelido da Jurema, é isso?
0: Não, é a empresa que ele tá trabalhando, provavelmente.
2: Então é jabá mesmo.
0: É, mas um abraço pra ele. Um
2: abraço.
0: Cara, olha isso aqui, cara. Churrasquinho de qualidade aqui no Barreto, em Niterói, no restaurante Lino Divino. O Yuri mandou, olha aqui.
3: Ainda bem que eu não tô vendo. Minha barriga já tá aqui roncando.
0: Que isso? Ó, pediu uma cerveja, mano, é isso aí.
2: Foi de bola.
0: Churrasquinho, arroz, batata frita, enfim. Ó, galera, vamos pra um rápido break. Na volta, eu prometo que vamos falar muito mais de futebol aqui nesse programa, beleza? Então fica aí que o Papo de Craque volta já!
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0: Tempo. Mas estamos no primeiro tempo. Peço desculpa pelo período de adaptação que estamos passando sem Léo Saião. E a pergunta que fica é: aonde está Léo Saião? E segue entre nós, né? O Léo Saião, que está agora no esporte e vai fazer as transmissões dos jogos. Inclusive, Léo Saião amanhã estreando numa transmissão de maneira oficial.
2: Boa, Saione.
0: É isso. Menino Saião, menino Léo Saião, que não está ouvindo, ou seja, se der um problema aqui, a verdade é uma só, né? Que se der um problema aqui, Rodrigo Brandão, verdade é essa.
2: É.
0: Se cair aqui a rádio, vai tudo pro... Verdade é essa, Rodrigo Brandão. Porque o nosso querido Saião não tá ouvindo o programa. Espero que ele esteja ouvindo, né, cara? Seria muito bom pra ele me dar um auxílio. Ó, deixa eu mandar um abraço pra Thaís Fragas. Eu acho que é assim, tá? Peço desculpa se não for. Thaís Fraguas. Ela mandou aqui a mensagem, o seguinte: oi, boa tarde. Daria vida pra ter um e-mail do RH pra enviar o currículo. Manda lá, cara, no DDD 21 99 557 1013. Manda lá o seu currículo, cara. A Thaís tá querendo mandar o currículo aqui pra gente pra poder participar da nossa mesa. Tá aberto, Rodrigo Brandão? Tá em período de contratação a TMC?
2: É, não sei, tem que perguntar ao nosso coordenador, né? O Johnny.
0: O Johnny?
2: Lindton, é.
0: Johnny Lindton. Beleza.
2: Se quiser mandar o e-mail pra ele, é só mandar pra Johnny.
0: Johnny.
2: Ponto.
0: Ponto. Cuidado, mentira, porque brincando. Esses dias o Léo Pinheiro passou o e-mail real do Johnny. Depois ele percebeu que fez cagada. Ele mandou sem querer, ele foi falando. Ah, Johnny, johnny.com.br. Aí todo mundo. Cara, você passou o e-mail do cara, irmão. Você tem ideia do que você fez? Enfim. Ó, alguém mandou uma foto aqui. Mas esqueceu de colocar o nome. Só tem uma Cruz de Malta. Falou que tá na Vila da Penha. Bonita foto, cara. Não consegui identificar onde é esse bar, cara. Não consegui identificar. Eu moro lá.
2: Só esse feijãozinho aí.
0: Ó, o nosso querido, cadê ele aqui, ó? Que saiu do limbo, né? Durante muito tempo. Esqueci o nome dele, cara. Sempre participa aqui com a gente. Mandou uma foto aqui, ó. Pirão de camarão com moqueca de peixe e salada. Minha mulher que fez. Manda um abraço pra ela. Vitória, meu amor. Um abraço para Vitória. Que isso, ó. Pirão bonito, arroz, pirão. Tem aqui uma saladinha, uma batata frita e uma... E aqui o refrigerante cola retornável, que é o melhor. E falou que é na pensão lá na Thomas Lopes. Tô ligado, ali perto do Colégio Souza Amorim. Estudei ali, sabia? Estudei
2: no Souza Amorim. Perto do antigo Olimpo.
0: É, perto do antigo Olimpo. Perto entre aspas, né, Rodrigo Brandão?
2: É perto,
0: mais ou menos. É perto.
2: É perto, pô.
0: É, mas é mais perto, por exemplo.
2: A Thomas Lopes, ela é longa, né? Então depende do...
0: Isso.
2: Mas ela cruza ali a...
0: É.
2: A Avenida Brás de Pina.
0: Isso.
2: Não, Vicente Carvalho.
0: Eu estudei na Rua Ápia, que é um próximo também da Thomas Lopes, né? É, onde tem ali o Colégio Souza Amorim. Cadê? Deixa eu ver aqui, ó. O Reinaldo de Jacarepaguá mandou um arrozinho com purê de abóbora e uma carne de panela. Tirou onda.
2: Bom, só
0: tirou
2: faltou onda. Feijão.
0: É, um feijãozinho. A galera vai mandando mensagem da comida, da alimentação. Ó, não irei mais ser revoltado com a vida e descontar em você. Sou seu fã. Valeu, irmão. Obrigado, tá? Tamo junto. Pra um abraço pra você.
2: Pra tu?
0: É, porque ele... Teve uma época aí que ele fez uma parada que eu não achei muito legal. Ah. E aí ele ficou na geladeira durante um tempo. Tá. E aí libertaram ele. E tá tudo certo, libertaram ele. Ó, mandaram aqui, ó. Feijão vermelho e carne ensopada. Márcio de Cachoeira de Macacu. Mandou aqui. E alguém mandou também, o Reinaldo de Jacarepaguá. Mostrou que esse almoço aqui é o do CIEP. Então, arroz, um purezinho de abóbora com uma carninha de panela, é o almoço do CIEP. O amigo mandou aqui que o melhor almoço da região é no restaurante da Manga, lá na Vila da Penha. Eu concordo, cara. Boa culinária lá, tá? E aqui mandaram, ó. Quem mandou isso aqui, ó? É, depois eu te explico. O Felipe Love mandou assim, ó. Pega essa, Yuri. Caraca, arroz, feijão, salada verde, quiabo e abóbora. Não tem uma proteína?
2: É, não tem proteínas.
0: Não tem uma proteína? Aí não dá. Vamos pro WhatsApp. DDD 21 99 557 1013. Manda.
16: Olá, rapaziada da TMC.
0: Fala.
16: Que é o Wilson, motorista de aplicativo de Honório Gurgel.
0: Fala, Wilson. Não,
16: feliz aniversário.
0: Valeu, Wilson.
16: E aí? Tô aqui morrendo de rir de vocês.
0: Tá rindo?
16: Não aguento. É muito bom ouvir a TMC.
0: Boa, irmão. Tamo junto, Wilson. Obrigado pela sua mensagem, irmão, e obrigado pelo elogio participando aqui no nosso programa. Ó, daqui a pouco eu vou olhar mais almoços. É almoços que se fala?
2: Sim.
0: Mais almoços que a galera tá mandando
2: não
0: aqui
2: é
0: no
2: almoços,
0: chat.
2: Não.
0: Não é almoços, não?
2: Não?
0: Eu achei que era, cara. Ô, que pena, hein? E você vai mandando sua mensagem, seu almoço no DDD 21 99 557 1013, já que eu não tenho meu almoço porque esqueci no estacionamento lá do meu condomínio. Que show! Vamos falar de quem? Vamos falar de quem? Como eu prometi, vamos falar do Botafogo! Campeão! Rodrigo Brandão, que viu a fundação do Botafogo de Futebol e Regatas, esteve presente na primeira posse do primeiro presidente, quando o clube ainda era um clube de regatas, um clube do remo, um clube da zona sul da cidade do Rio de Janeiro, vai trazer informações do Glorioso, mas antes, vem ele.
17: Rodrigo Brandão!
0: Só porque é seu aniversário.
2: Obrigado, uma saudade da minha vinheta.
0: E aí, Brandola?
2: Vamos lá, então, falar do Fogão, que vai ter o último treino hoje, né? O último treino antes do clássico contra o Vasco, amanhã. estádio Nilton Santos. Graças a Deus o Brasileirão tá de volta. O técnico Tite teve 14 dias, né? Contando com hoje para treinar a equipe, implementar a sua ideia de jogo e montar o time para esse duelo contra o Vasco da Gama. Botafogo tá ali com 35 pontos, precisa de mais 10 para se livrar do rebaixamento, então é um jogo importante para dar esse pontapé inicial para esses, pra conquistar esses 10 pontos. É um clássico, jogo importantíssimo dentro de casa e com algumas boas notícias, né? O retorno dos jogadores que estavam servindo as seleções nos amistosos, na data FIFA. Ferraresi está de volta, o Danilo e o Huguinho também. Ferraresi já treinou ontem e praticamente confirmou a sua participação no clássico. Agora, Danilo e Huguinho vai depender de uma avaliação da comissão técnica, se eles estarão aptos aí, se vão começar no banco, porque tem todo um desgaste, né, de viagem, né, essa coisa que cansa muito, então eles vão passar por essa avaliação hoje. E aí, se eles participarem do treino, provavelmente estarão entre os titulares. Teremos também a primeira partida de Ziyech em casa, né, no estádio Nilton Santos. Então, existe essa expectativa por parte do torcedor de poder receber o grande nome dessa janela de transferências que foi feita aqui no Brasil, né, não só no Botafogo. Ziyech, um jogador internacional reconhecido, o marroquino que já fez a sua estreia pelo Botafogo contra o Mirassol, jogou o segundo tempo, né, daquela partida, fez uma boa partida, mas sozinho não dá para fazer muita coisa, né, irmão? Mas jogou muito bem e deixou esperançoso o torcedor do Botafogo quanto a uma boa passagem dele pelo Glorioso. A gente vai aguardar o treino de hoje. No Papo 2 a gente deve trazer uma provável equipe, mas a tendência é de força máxima, claro, dependendo aí dessa participação ou não do Danilo e do Huguinho, que são titulares nesse time do Tite. Expectativa também para saber o esquema tático que o Tite vai utilizar, que é um primeiro trabalho. Ele não deu pistas, né? Ontem, inclusive, trouxe no Papo 2 uma entrevista que ele deu ao Globo Esporte, né, o nosso grande amigo Escobar, dizendo que não ia dar nenhuma pista do time, da forma como ele vai escalar esse Botafogo, do estilo de jogo que ele vai implementar nesse Botafogo, até para não dar pistas ao adversário. Então, tudo mistério, amanhã só que a gente vai saber que tipo de Botafogo que vai entrar em campo, o estilo de jogo, formação tática, 4-3-3, 4-4-2, 4-5-1, isso a gente só vai saber amanhã, mas a tendência é de força máxima, contando com esses jogadores que estavam nessa data FIFA, meu parceiro Pai da Bola.
0: Oh, beleza, Rodrigo Brandão trazendo as atualizações do Botafogo, que pela frente tem um clássico contra o Vasco. Brenda, qual é a gravidade, cara, de você ter o Huguinho e o Danilo como dúvidas para um clássico tão importante contra o Vasco?
3: Cara, é difícil, né? É realmente preocupante pro torcedor botafoguense, pro Tite, né, de não poder contar com os dois jogadores os 90 minutos da partida. O Danilo, eu acho que a gente já não precisa falar nada do Danilo, né? É um cara que já se provou, já se colocou ali como uma peça fundamental no esquema de jogo do Botafogo.
2: Boas partidas pela seleção.
3: Exatamente, vem se firmando na seleção brasileira, ganhando espaço, ganhando reconhecimento, né, ali na seleção brasileira também. Então, cara, é bem preocupante se o Tite não conseguir contar principalmente com o Danilo nesse jogo contra o Vasco, né, num clássico contra o Vasco, não puder contar com essas duas peças. A grande questão é, o retrospecto do confronto nesse ano é favorável pro Botafogo, porque venceu o Vasco uma vez e empatou outra. Então, assim, teoricamente, vai pro terceiro confronto do ano contra a equipe do Vasco e tem um retrospecto favorável a seu favor. Vamos ver se isso vai se manter. É lógico que isso é só estatística, né? Mas se tiver algo pro torcedor se agarrar nesse momento, é de repente nesses números aí que são favoráveis ao Botafogo.
0: Com toda certeza. E a gente espera, né, que o Tite consiga implementar um bom trabalho daqui pra frente com o comando técnico do Botafogo, principalmente com os 20 dias de paralisação que tivemos para a data FIFA, facilitando também essa adaptação do novo treinador do Botafogo, que é um novo treinador, mas é um velho treinador, conhecido também no futebol carioca, já que treinou o Flamengo dentro dessas últimas partidas. Também estou ansioso para o Ziyech. o craque que foi contratado recentemente pelo Bota, entrou nas últimas partidas antes da paralisação, me trouxe um otimismo positivo, até porque não é otimismo negativo.
2: Sim.
0: Né? Foi um pleonasmo. Mas é, a gente consegue já identificar a diferença de um jogador que é acima da média. Obviamente, como sempre discutimos aqui e pautamos, precisamos ter paciência. É um jogador que está passando por um período de adaptação também, como foi com outros jogadores aqui no Brasil. Samuel Lino já está vivendo um grande momento com a camisa do Botafogo. O Payet teve essa dificuldade, não conseguiu se firmar tanto no Vasco, mas teve um bom momento também com a camisa do Vasco pós-adaptação. Felipe Coutinho demorou também, mas acabou ali conseguindo implementar essa sequência, né?
2: Adaptação, né?
0: Foi até pra final da Copa do Brasil, agora acabou sendo taxado aí de Judas por conta da decisão de ter ido pro Santos. Mas assim, são muitos pontos, né, o Rodrigo Brandão, que a gente vai discutir. O torcedor precisa ter um pouquinho mais de confiança também no Ziyech, já que é um jogador que tá chegando recentemente, mas fez duas boas atuações e eu gostei bastante.
2: Uma só. Foi contra uma, então, o Mirassol. Desculpa, é paciência com ele, e não só ele, né, Yuri? O próprio Tite, né, cara? Tá chegando agora. Ele também, nessa entrevista com o Escobar, ele disse por que ele assumiu o Botafogo, porque ele não tá acostumado a fazer esse tipo de coisa, né? Assumiu um time no meio do campeonato, mas ele acreditou que poderia já dar a sua cara já nesse início de trabalho, contando com essa data FIFA, tendo tempo de treinar. E o torcedor, mesmo, né, com o time não jogando bem amanhã, tem que ter essa paciência, é só um início de trabalho. Torcedor é impaciente nesse quesito, nessa questão, mas é preciso ter essa paciência, até porque se trata de um grande treinador, e nem um grande treinador quanto o Tite é capaz de fazer a equipe voar logo no primeiro, no segundo jogo. Se necessita de um tempo, então o torcedor tem essa paciência.
0: Verdade, é importante a adaptação. Vamos pro WhatsApp, DDD 21 99 557 1013, DDD 21 99 557 1013. Manda.
18: Boa tarde, pessoal da TMC.
0: Boa.
18: Quero parabenizar
0: quem?
18: Nosso querido aí, né, Brandão, aniversariante do dia. Essa pessoa aí que tem uma energia maravilhosa,
0: verdade,
18: contagia todo mundo aí na rádio.
0: Contagia mesmo.
18: Gosto muito de você, Brandão, sou sua fã.
0: Obrigado.
18: Né? Além de ser fã, né, da galera aí da TMC, que é maravilhosa, já acompanho vocês há muito tempo.
0: Eu acho que você só é fã
18: do Brandão. Te desejo toda a felicidade do mundo, Brandão. Muita saúde, muita prosperidade na sua vida, tudo de melhor, tá bom? Um beijo pra você. Aproveita seu dia. E amanhã tem Vascão, hein, galera? Amanhã é Vitória Vascão.
0: Posso chutar?
18: Beijo da cigana vascaína.
0: Eu ia chutar a cigana vascaína. Um abraço pra cigana.
2: Cigana que é a nossa ouvinte premium, né? Uma das, né? Beijo, cigana. Obrigado, querido nome.
0: Cara, e o Rodrigo Brandão, ele contagia mesmo. Outro dia ele chegou aqui, eu fiquei muito perto dele. No dia seguinte eu tava resfriado, cara.
2: Meu Deus.
0: Foi bom ou foi ruim?
2: Foi bom, não, cara.
0: Não, mas foi bom?
2: Tá com crédito.
0: Que isso, Rodrigo Brandão? Me dá essa moral, cara, por favor.
2: Contagia.
0: DDD 21 99 557 1013, manda.
19: Fala, galerinha da TMC, aqui é Anderson Nicomedes de Belfor Roxo.
0: Fala, Anderson.
19: Sempre ligadinho na audiência.
0: Que show.
19: O Yuri Duque, pai das bolas.
0: É, pai da bola.
19: Uma
0: pai.
19: Dúvida.
0: Uma só.
19: Pra fazer o curso A envolve exercício físico?
0: Cara, sim. Sim.
18: Boa tarde, pessoal da TMC.
0: Ué, já foi automático da cigana de novo, porque eu esqueci de apagar. Que show. Irmão, precisa de exercício físico, tá, Anderson? A verdade é uma só, o Sayão, ele passou por várias baterias de exercícios, né, pra poder fazer o curso A. E pra ele se formar no curso A, ele precisou de uma adaptação muito grande, né, até operar essa mesa aqui. Por isso que eu estou fazendo o curso B. Porque eu não sou profissional da área. A verdade é uma só.
2: Pra fazer o curso A tem que suar bastante, né?
0: Isso, pra fazer o curso A você tem que suar bastante. Você tem que estar ali focado no curso A. Porque se você não focar, Rodrigo Brandão, tudo vai por água abaixo.
2: É verdade.
0: Literalmente, sempre abaixo. DDD 21 99 557 1013, manda.
20: Fala, meus amigos, boa tarde. Quem fala é Felipe de Duque de Caxias.
0: Fala, Felipe de Duque de Caxias.
20: Os últimos dois jogos foi uma vitória pra cada.
0: Isso.
20: Tá 1-1 nesse ano.
0: 1-1.
20: Vamos ver quem vai desempatar. E o Vasco tem um lastro, uma lastra vantagem sobre o Botafogo no histórico do confronto. Mas eu acho que isso não entra em campo, não. Vamos lá, Vascão, vamos ganhar, hein? Abraço.
0: Valeu, irmão. Obrigado pelo seu áudio lá de Duque de Caxias, dando aquela moral e acompanhando o nosso programa. DDD 21 99 557 1013, manda. Aí daqui, eu apertei o botão errado.
5: Fala, rapaziada do Papo de Craque. Fala, Yuri Duque, meu parceiro.
0: Fala, irmão.
5: Tá ralando pra caramba, hein?
0: Tô ralando. Esse já foi?
5: Um no papo 2, já tá.
0: Acho que já foi, né? Já foi. É bom, foi. Porque ele destaca, cara, que eu sou um cara que. Eu trabalho, meu sobrenome é trabalho. Vamos pra mais um, DDD 21995571013, manda.
21: Foi dar arrancada, Marcos.
22: Bom dia, TMC. Quer dizer, boa tarde, TMC.
0: Boa tarde.
22: Aqui é Adriano.
0: Fala, Adriano.
22: Flamenguista de Maricá.
0: Maricá.
22: Ô, Yuri Duque, tu quer que eu te diga onde é que foi que tu enfiou a marmita?
0: Cara, o grande questionamento do dia é: aonde está a minha marmita? Será que ela foi abduzida?
2: Será que ela está no motor do carro?
0: Ou será que eu simplesmente esqueci no chão do estacionamento?
2: É mais provável essa última opção.
0: Verdade. Ó, oh, você vai mandando o seu áudio, eu quero a sua participação, DDD 21995571013. Sua participação é muito importante, vai mandando a sua mensagem, igual o Lucas Dias, que colocou assim: que áudio doce, Brandão. O Vladimir Viana, Tite grande técnico? Sim.
2: Sim.
0: Talvez o maior nesse recorte recente da seleção brasileira.
2: Exatamente.
0: Em números é o maior, não tem nem comparação. A Ivana Araújo.

0: o cara, né?
1: Isso.
0: Parceiraço, JC.
1: JC
0: tava lá.
1: É, não.
0: É, inclusive.
1: JC, né? Nosso parceiro.
0: JC, sim. Tava com os Reis.
1: Uhum.
0: Baltazar. Os outros dois também.
1: Uhum.
0: É, vamos lá.
1: Marcos
0: Além, que o amigo falou aí.
1: Sim.
0: Quem mais?
1: Lembra do nascimento de Michael Jackson?
0: Pô, claro, pô.
1: Mona Lisa.
0: Mona Lisa. Mas não vou dizer, eu era um pouquinho adolescente, né?
1: Rainha Elizabeth.
0: Rainha Elizabeth. Inclusive fomos companheiros de classe.
1: Bete Carvalho.
0: Bete Carvalho. Já fui.
1: Já foi?
0: Não, já fui.
1: Tu já foi?
0: Já fui companheira, cara. Companheiro
1: que
0: dela.
1: Que isso?
0: Sim, sim.
1: Que loucura.
0: Companheiro de samba, né? De pagode.
1: Justo, Rodrigo Brandão.
0: Início de carreira dela.
1: Deixa eu pensar mais um. Arlindo Cruz. Saudoso Arlindo Cruz, né?
0: Saudoso, é.
1: Bete também, né? Saudosa Bete Carvalho.
0: Também, os dois.
1: É. Você já participou do nascimento de muitas pessoas, Rodrigo Brandão.
0: Muita gente.
1: Você noticiou uma galera, né?
0: Não tem noção.
1: Parabéns, Rodrigo Brandão, comemorando hoje.
0: Obrigado,
1: 487 anos de vida.
0: Tá aumentando.
1: Ó, a galera vai mandando mensagem, parabenizando o Brandão, igual o Pitbull carente. Parabéns, Brandão.
0: Valeu, Pit.
1: O Edmundo, aquele que concorreu recentemente, falou aqui pedindo coisas, né? E eu não vou ler. O Deco Campos, salada verde, não vou ler, top demais. Será que é bom mesmo? Eu não sei. E ele perguntou se tá podendo falar de política. Não pode falar de política. Não pode falar de política. Ó, você vai mandando a sua mensagem, DDD 21 99 557 1013. Na volta, teremos Joel Silva ao vivo falando sobre protestos, pelo que eu entendi, no lado da torcida do Vasco. Vai falar sobre o Ministério Público também. Tem nova decisão referente ao estádio, no enfrentamento contra o Boca Juniors e muito mais no Papo de Craque. E você vai participando com a gente no DDD 21 99 557 1013. Sua participação é muito importante. Sabe que eu esqueci, Rodrigo Maranão?
0: O quê?
1: Eu perguntei se você esteve no nascimento do Michael Jackson, não perguntei?
0: Sim.
1: Essa é uma das.
0: É, só que ficou assim, não foi no... Perdeu o time, né?
1: Perdi, tu acha?
0: Perdeu o time. Mas essa é boa.
1: Eu soltei agora do nada, né? Porque geralmente quando menciona o Michael Jackson, a gente solta, né?
0: Sim.
1: É mais ou menos assim, um gritinho. É, um gritinho rápido, um gritinho... Sem muita demora. Ó, vamos pra um rápido break. Na volta, muito mais do Papo de Craque. E você fica aí curtindo agora com a vinheta correta do Papo 1. Fica aí!
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5: O áudio no DDD 21 99 557 1013, DDD 21 99 557 1013. Manda a sua mensagem, eu quero a sua participação. Fala aí,
6: cara. Fala comigo, Yuri. Tudo bem? Boa tarde, rapaziada. Boa tarde, Brenda. Boa tarde, Brandô. Brandola, hoje é um dia especial, né? É, eu tô ligado. É o dia do seu aniversário. Parabéns pra você que está com anos em festa. Graças a Deus, mais um ano de vida. Parabéns, tá, Brandola?
7: Valeu.
6: Parabéns mesmo. Cara, eu tô ansioso e apreensivo, né? A gente não sabe qual é o Vasco que volta agora pro retorno do Campeonato Brasileiro, né? Já com tanta responsabilidade, semifinal em duas copas, super importante. Acredito que a gente belisque uma, tá? E morda a outra com vontade. Ai,
7: ui.
6: Lucas Dias por aqui, um forte abraço. Brandão, parabéns pra você. Abraço!
7: Valeu, irmão.
8: Lá ele.
5: Vai morder com vontade, Lucas Dias? Tirou onda, hein, cara? Parabéns, é isso.
8: Lá ele.
5: Ó, você vai mandando mensagem, cara, não é possível, olha só.
7: Ah.
5: O Deco mandou assim. O Deco que mora no mesmo prédio que eu, tá? Ele é, sim, meu vizinho.
7: Ah.
5: Fala onde tava teu carro aí, Paida, que eu vou lá ver se a marmita está lá. Vou resolver esse mistério. O meu carro está no G2 do bloco 1. Em vez de você descer a rampa, você vai sair na escada, na lateral. O carro não está lá, o carro estava, né? O carro tá aqui na barra. Você vai pra última vaga da direita, coberta, da esquerda. Vai estar tá ali, cara. Desceu uma escadinha.
7: Que horas
5: olhou
7: tu
5: pra
7: saiu
5: esquerda
7: de casa, irmão?
5: Cara, eu saí era por volta de 10h15.
7: Nesse momento, 1h05 da tarde. Tu acha que a tua marmita vai estar lá
5: ainda? Acho que alguém já devorou?
7: Pô, com certeza.
5: Que isso,
7: irmão?
5: Cara? Que
9: eu
5: loucura.
9: Acho que não.
7: Ou levou,
9: tava,
7: tirou de
9: saquinho,
7: lá, ou jogou no lixo.
9: Como é que tava? Tava só o potinho da marmita,
5: não,
9: tava num saquinho?
5: Tava numa bolsa térmica, é? Numa bolsinha térmica, pô.
7: Pode ter deixado na portaria,
5: papo
7: talvez.
5: Papo reto, se jogou minha bolsa térmica fora, eu vou ficar chateado, mano. Aí, papo reto, assim, chega a ser covardia.
7: Pede pra ele vir na portaria, cara.
5: Chega a ser covardia. Verdade, a verdade é uma só. A verdade é uma só. Ó, a gente já tá na linha com o Joel Silva. Joel, já eu te chamo, tá? Porque daqui a pouquinho... Porque daqui a pouquinho a gente tem Daikin, tá? Pra poder fazer. Então daqui a pouquinho eu te chamo, Joel, pra você também poder aí trazer atualizações sobre o Vasco da Gama. Mas antes, a galera vai mandando mensagem no DDD 21 99 557 1013, e eu quero a sua participação no WhatsApp da TMC. Fala aí.
10: Fala, pai da bola. Aqui é João Luiz, flamenguista de Olaria.
5: Fala, João Luiz.
10: Antes de mais nada, desejar aí um feliz aniversário aí pro Brandão. Talvez ele não se lembre de mim. Eu jogava, ficava jogando vôlei com o Michel, com o irmão dele, com o Léo.
5: Aí.
10: Lembro. Felicidades pra ele. E para a bola.
5: Oi.
10: E o curso ED? Você faz esse curso? Curso ED?
5: Cara, o curso ED.
7: Curso à distância, né?
5: Ah, tá. EAD. O curso EAD.
9: EAD.
5: EAD.
7: Deve ter se confundido.
5: Deve ter se confundido totalmente, cara.
7: Valeu, João. Pô, não lembro de você, não, cara. Mas do Michel eu lembro. Do Léo também, que é meu irmão.
5: Ah, pô. Também, se você não lembrar, aí é brincadeira, né, Rodrigo Brandão? Aí é sacanagem.
7: Ah, mas tu esquece a marmita, por que eu não posso esquecer do meu irmão?
5: É isso, cara. Que covardia. Demorou, mas chegou, hein? Rebeca Rendes entrou no estúdio. Daqui a pouquinho vai trazer informações do jornalismo Cidade. Você já quer fazer isso agora pra você me ajudar? Porque daqui a pouquinho eu tenho uma entrega comercial e eu tenho que chamar o João Silva. A gente pode fazer isso então? Então beleza, então vamos com o jornalismo Cidade.
9: Tava sentindo minha falta, Eriduque.
5: Cara, eu estava sentindo a sua falta. É, com notícias pertinentes, interessantes. Às vezes a favor da violência, o que é perigoso demais. Eu acho muito arriscado, inclusive.
9: Eu já me expliquei em relação a isso.
5: Mas qual a notícia que você vai trazer hoje pra gente? É positiva ou negativa?
9: Depende.
5: Depende do ponto de vista?
9: Depende do ponto de vista.
5: Isso geralmente é perigoso, mas pode falar, Rebeca Renzi.
9: A notícia de hoje, boa tarde pra vocês, boa tarde pros ouvintes, é pra quem tá precisando fazer empréstimo. Então, o governo do estado lançou uma nova regra para quem precisa fazer empréstimo consignado aqui no Rio de Janeiro. E a partir de agora, o total que você pode fazer de empréstimos e financiamentos é de 40% da renda mensal do contribuinte. A novidade foi ele publicada no Diário Oficial e vale para novos contratos de servidores civis, militares, aposentados e pensionistas. Então, desses 40%, 35% pode ser utilizado para empréstimo e apenas 5% ficam reservados para o cartão de crédito consignado. Lembrando também que pessoas de 60 anos ou mais só podem contratar empréstimos e financiamentos com assinatura física ou digital e apresentação do documento oficial com foto do contratante ou representante legal.
5: Beleza, tá aí a informação da Rebeca sobre empréstimos pra você que gosta de pegar aquele dinheirinho extra. Muita atenção, lembrando, como responsabilidade, porque é o mais importante de tudo num momento desse.
9: Exatamente.
5: Né? Eu, assim, às vezes eu me perco no personagem, né? Eu ia começar a perguntar se vocês já fizeram empréstimos. Só que é bem delicado esse assunto, né? Acho melhor não perguntar pra
9: já
5: ninguém.
9: Já fez empréstimo?
5: Nunca, cara.
9: Eu também não.
5: É. Fez? Já fez empréstimo, Brandão? Já fez empréstimo, Rodrigo Brandão?
7: Já.
5: Financiamento não vale.
7: Já
5: fez empréstimo? Pessoal.
7: Já.
5: Juros é lá em cima, né, irmão?
7: É.
5: É covarde.
7: É dolorido, irmão.
5: Mas não é, acaba que não é covarde porque você contrata um serviço, né?
7: É, né? A gente precisa e, meu irmão, é a única forma que a gente tem, né?
5: É a única saída, né?
7: É.
5: Faz parte, cara. Eu acho que é um serviço que, se a galera souber usar com inteligência...
9: Isso aí. Então, essa novidade é justamente pra proteger a pessoa dela mesmo. Que
5: porque
9: às vezes
5: é 40%,
9: faz...
5: né?
9: É isso.
5: Do que ela recebe.
9: Do que ela recebe.
5: Ele só pode pegar isso no máximo?
9: É isso.
5: Que loucura, cara.
9: Pois é.
5: Então, assim, o cara que
9: recebe... Mas antes... Servidores, civis, militares,
5: isso é consignado. Isso é consignado, é. O pessoal vai poder pegar mais.
9: É isso.
5: Que é dois tipos de empréstimo, né, Brenda? Tá ligado nisso?
9: Não, lá,
5: então,
9: lá vamos
5: ficar pro público, é melhor, informação. Não. O banco, ele te fornece um empréstimo pessoal e um empréstimo consignado. O empréstimo consignado, ele é um empréstimo reduzido a um público específico. Geralmente, idosos que recebem o benefício, militares, servidores públicos, entre outros, que entram no pagamento do benefício, mas por diversos motivos. Esse empréstimo consignado, ele tem condições melhores do que o empréstimo pessoal. O empréstimo pessoal qualquer um pode pegar. Se o banco te fornecer, você pode assinar o contrato e pegar o empréstimo pessoal. Só que a taxa de juros é muito mais alta do que do empréstimo consignado. Então, o consignado acaba sendo um caminho melhor para quem tem essa condição e essa possibilidade, entendeu?
9: E agora essas pessoas só podem pegar empréstimo de até 40% do que recebe.
8: Isso aqui.
5: O que não é positivo. O que é positivo é protege, mas acaba sendo não positivo, por exemplo, alguém que recebe um salário mínimo não vai poder pegar, sei lá, mais do que R$3.000. Menos que isso, não é? É 40% do valor.
9: Não
5: precisa
9: fazer conta, não.
5: Ah, mas a gente entendeu a notícia.
9: A gente entendeu, é isso.
5: É, mas é uma medida diferente do que era no normal. Enfim, mas é isso. Bom que também eu consegui mostrar pra Brenda um pouco sobre empréstimos consignados e empréstimos pessoais.
8: Obrigada.
5: Trabalhei no banco uma época, não sei se a Rebeca sabe dessa informação. É, sabe? Então, beleza, a Rebeca sabe dessa informação. Ó, agora sim, cara, deu certinho o tempo que eu precisava. Joel, já vou te chamar, hein, Joel, porque deu certinho o tempo que eu precisava. 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De volta aqui com o Papo de Craque, depois desse recado importante, agora sim, para falar com Joel Silva sobre o Clube de Regatas Vasco da Gama. Peço desculpa para o Joel Silva, que ficou 8 minutos aguardando o comercial da Daikin. Mas agora sim, Joel,
7: você tá acordado?
5: Você tá me ouvindo bem, Joel?
11: Tô ouvindo bem.
5: Tá me ouvindo bem mesmo?
11: Sim.
5: Eu tô te ouvindo como é que eu posso falar? Tem um retornozinho no fundo. Mas quando o Joel falar, vai dar tudo certo.
7: Sim.
5: Você tá me ouvindo pela televisão, pelo rádio, Joel?
11: Não.
5: Não, você tá me ouvindo?
11: Pelo telefone.
5: Pelo telefone mesmo, beleza. Ah, acho que eu sei o que que é. Já sei. O YouTube tá aberto aqui, ó.
8: Não há problema.
5: Pronto, ah, resolvi.
7: Agora sim.
5: O YouTube tava aberto, cara. Por isso que eu tava ouvindo.
8: Aprendeu, irmão.
5: Para o Joel Silva, calma lá. Joel, fala comigo. Tem informação sobre o Vasco da Gama? Parece que teve protesto, é isso, Joel?
8: Na verdade, o que teve, assim, muita coisa tá acontecendo e hoje é um dia, assim, quente como sempre no Vasco. Amanhã enfrenta o Botafogo no Nilton Santos pelo Campeonato Brasileiro. Então tem assunto de campo e bola, tem reunião do Conselho Deliberativo hoje à noite para votar a venda da SAF e claro que essa novela envolvendo o Maracanã como palco da partida diante do Boca Júnior no próximo dia 20. E teve uma manifestação do Ministério Público junto ao governo do estado, né? A Procuradoria-Geral de Justiça do Ministério Público comunicou ao governo que recomendou ao consórcio Maracanã a disponibilização do estádio para o Vasco jogar contra o Boca, né? Pela Copa Sul-Americana. Essa recomendação foi feita pelo Grupo de Atuação Especializada do Desporto e Defesa do Torcedor, que apontou o descumprimento do contrato de concessão. Caso o consórcio não aceite essa recomendação, o Ministério Público, inclusive, ameaça entrar com uma ação civil pública. Vale destacar que a Polícia Militar também é favorável ao Maracanã para esse confronto entre Vasco e Boca. O Ministério Público, ele ressaltou que a manutenção do campo é um interesse legítimo, mas não pode prevalecer sobre a segurança dos torcedores, dos moradores do entorno e dos demais usuários do espaço urbano. Segundo o documento, o eventual desgaste do gramado é passível de recuperação e ressarcimento, tendo em vista que o Maracanã recebeu jogos da dupla Fla-Flu em dias consecutivos. E essa exceção técnica, digamos assim, sobre o gramado é configurado o tratamento discriminatório ao Vasco, o que é proibido no contrato de concessão. Então o Vasco tendo aí um importante aliado, o Ministério Público, que não se manifestou na justiça. Ele chegou na dupla Fla-Flu e deu uma ideia, ó, se você não liberar, a gente vai entrar com uma ação contra vocês, porque se vocês jogam num intervalo de 48 horas, por que que o Vasco também não pode jogar? Né? Por mais que Flamengo e Fluminense sejam os donos do consórcio, ou melhor, os que ganharam a licitação, existe no edital de concessão que não pode ter um tratamento discriminatório e nem um tratamento, digamos, positivo para quem administra. Então essa é uma questão que o Vasco vai se apegar, evidentemente. Já entrou em segunda instância para buscar na justiça a liminar que dê a ele a possibilidade de jogar no Maracanã. Mas aí, se tratando dessa novela que hoje deve ter ainda na parte da tarde, provavelmente no Papo de Craque segundo tempo, a gente já tenha aí uma informação quanto a isso. A expectativa é que o desembargador decida ainda hoje. E amanhã tem Vasco e Botafogo, Botafogo e Vasco no Nilton Santos. O Vasco não vai poder contar com o Andrés Gomes, que está suspenso pelo terceiro cartão amarelo. O Vasco encerrou a preparação hoje pela manhã no CT Moacir Barbosa. Provável escalação do Vasco tem Léo Jardim, Paulo Henrique, Saldívia, Robert Renan e Cuiabano. Meio campo com Sousa, Thiago Mendes e Lescano. Na frente, Marina e Nestroça, Colídio e Bruno Duarte. E para fechar esse dia quente do Vasco, a partir de 7:30 da noite, no Conselho Deliberativo, lá na sede náutica da Lagoa, vai ter a votação dos conselheiros para aprovação ou não da venda da SAF. Lembrando que não é o conselho quem decide. Mesmo o Conselho Deliberativo votando contra, essa votação ainda vai para uma AGE e quem decide é o sócio. Ali vai servir mais como um debate sobre o que é essa venda da SAF e os pontos que estão destacados no memorando de entendimento. Então, mais um dia muito quente, infelizmente a gente consegue falar pouco de campo e bola, porque os bastidores do Vasco sempre quentíssimos. E também, se me permite, Yuri Duque,
5: não vou permitir.
8: Parabéns.
5: Não vou permitir.
8: Ao meu parceiro, meu amigo, minha referência.
5: Referência.
8: Rodrigo Isso. Brandão. Um grande amigo que o jornalismo me deu e que eu sou muito fã.
7: Obrigado, irmão. Tamo junto. Você é parceiro, você é irmão. Há muito tempo te conheço, né? Há 428 anos.
5: Ele tá se emocionando, Joel.
7: Sim. Ele tá,
5: e também. Tô
7: também,
5: vendo escorrer aqui a live.
7: Ele sacaneia também, mas ele é velhinho também.
5: Ele
7: tá?
5: É velho, pô.
7: Joel
5: Falei
7: velho.
5: Isso ontem no carro com ele. Falei isso ontem.
8: Eu tenho 36.
5: Tá achando que tu é novinho? 36. 40 tão batendo na porta, bebê.
7: 36.
8: 40 é o novo 30, né, irmão?
5: E
9: Não, eu concordo. Com isso aí eu concordo, vai.
5: Uma hora dela. Ô, Joel, tu escuta os efeitos também?
8: Oi. Escuto.
5: Sério?
8: Infelizmente.
7: Ele tá que nem uma criança, irmão.
5: Que show, hein, Joel? Que show, hein, Joel?
8: É o Vini Piedade, versão 2026. Vini
5: Piedade. Tu vai ficar nessa?
7: Piedade, tá tranquilo. É muito bom.
5: Eu vou falar quem tu é também, Joel Silva. Tu toma cuidado, hein.
8: Mas eu tô te elogiando, bobão.
5: Toma cuidado, hein.
8: Tu não sabe quem é, não, né? Tu não sabe quem é Vini Piedade?
5: Não, mas um abraço pra ele.
7: Pô,
8: Vini Piedade é o sonoplasta do Pop Bola, do Pop, cara. Marcou época.
5: Tá bom, um abraço pra ele.
7: Bola, na verdade, né?
8: É, no Rock Aquela Bola, época. Né, também.
5: É. É Pô, isso, Joel
8: por
5: Silva.
8: Por isso que eu tô falando, tu tá indo bem, tá indo muito bem.
5: Uh-huh. É isso, Joel Silva.
8: É isso, meu parceiro.
5: Irritou demais.
8: E já convidando a rapaziada, com certeza no Papo de Craque, segunda edição, teremos uma definição, enfim, sobre essa novela interminável de onde vai rolar Vasco e Boca Juniors no dia 20 de outubro, Yuri.
5: Entendi. Valeu, Joel. Obrigado.
8: Um abraço, irmão.
5: Forte abraço pra você. Irmão. É isso, Joel Silva participou com a gente aqui ao vivaço, trazendo as informações do Clube de Regatas Vasta Gama. Agora, muita atenção. Peço muita atenção de todos. Sabe por quê, o Joel Silva já foi embora. Rodrigo Brandão e Brandola.
7: Fala.
5: Nesses últimos meses, eu adquiri um poder. E a pessoa que tá no carro ouvindo agora,
7: lá vem.
5: Ela não tá ciente disso.
7: Ah.
5: E aí, eu gostaria de pedir pra todos os ouvintes muita atenção. Porque nesse momento, tem uma passageira que saiu do Pátio Carioca, próximo de onde eu moro.
7: Sim.
5: Chamada Ana. E ela está dentro do carro do Thiago Silva, que não é o zagueiro do Fluminense. E ele me mandou o seguinte: Paida, estou indo buscar uma passageira que é a sua vizinha no Pátio Carioca.
7: Ó.
5: E sabe o que eu respondi pra ela? Pra ele? Não avisa ela que eu vou mandar um abraço do nada. Então, um abraço, tá aí. Ana, você foi.
7: É a avó da bola, não?
5: Ela,
7: né,
5: ganhou um prêmio, cara, de surpresa. Hã?
7: É a avó da bola?
5: Não.
7: É uma passageira. Você
5: lembra que a gente teve esse quadro aqui durante muito tempo?
7: Sim, lembro.
5: Que era o passageiro do nada receber essa mensagem. Então, um abraço pra Ana, que está no carro do Thiago
7: Valeu,
5: Silva.
7: Ana. Ele você
5: que
7: foi mandou contemplada, aqui. Tá?
5: Não, cara, Ana, nesse momento, não tá entendendo absolutamente nada.
9: Nada.
5: Mas
7: a
5: é
7: Ana,
5: isso.
7: Moradora do Pátio Carioca, que está com o...
5: Com o Thiago Silva.
7: Thiago Silva.
5: No carro dele. Então, um abraço pra Ana.
7: Aplicativo.
5: E agora vai se tornar ouvinte da TMC,
7: com certeza.
5: Conhecendo esse programa aqui. Cadê? Deixa eu ver. Um DDD 61, o Natan me corrigiu aqui, explicou que é 40% é isso. O valor do máximo de parcelas.
7: Inclusive, tem um áudio aí também, explicando.
5: Tem? Então, vamos chamar no DDD 21995571013. Manda...
12: Boa tarde, galera TMC. O Urubu que ficou meio perdido aí no empréstimo.
5: Ah, fiquei.
12: Avisa ele quando a gente fala, o governo fala 40%, é 40% do salário da pessoa.
5: 40%.
12: A prestação não pode passar de 40% do valor. Boa tarde, Alexander, Nova Iguaçu.
5: Ah!
7: Deu até um exemplo aqui, ó. Se a pessoa recebe R$1.000, o empréstimo não vai poder ultrapassar a parcela de R$400.
5: Nem se eu somar mil meu com mil seu, mais mil da Brenda.
7: Não, não pode.
5: Tem que ser da pessoa. Ser
7: 40%. Da pessoa, é pessoal. É um empréstimo pessoal. Entendeu?
5: Cara. Esse cara tá. É o segundo corte que ele me dá no aniversário dele hoje. Eu vou retirar meu parabéns.
9: É que hoje ele tá liberado, né?
5: Ele tá,
7: hoje ele tá.
5: Ó, deixa eu dar uma atenção pra galera do chat também que tá mandando mensagem por aqui. O André Cule participando. É Cole. O Ricardo Bastos. Brandão, parabéns, meu brother. Papai do céu, te conceda saúde, sucesso e muitas Ricardo. Felicidades. Você é muito querido por nós ouvintes. Yuri, Brandão viu nascer o Tiranossauro Rex da era Mesozoica.
7: Eu tive um bichinho de estimação, inclusive.
5: Teve, né? O apelido dele era Rex. O Robson Salves botou assim: placar amanhã, Botafogo 3-0 no Vasco. Parabéns, Brandão. Saúde e paz para você.
7: Obrigado, irmão.
5: O Adolfo, da família Dido. Rodrigo Brandão, parabéns pelo seu dia. Fato curioso: Brandão peneirou o barro que Deus usou para fazer Adão. Tá
7: Caraca,
5: bom.
7: Mano.
9: Pô, mas aí é longe, aí, né?
5: Pegou forte demais.
7: Pesado, né?
5: Pegou pesado. Aí não tinha necessidade.
7: Não, ainda não era nascido nessa época, não.
5: Aí não tinha necessidade.
7: Nessa época, não.
5: O Magela, que não é aquele, botou assim: buenas, like dado, pai da bola, recuperando de uma cirurgia e ouvindo vocês para suavizar a sofrência. Parabéns, Bandola. Que isso, Magela? Que houve? Você fez cirurgia de quê? Manda aí pra gente no chat, cara. Boa recuperação pra você e obrigado pela audiência. Rodrigo Pezão, Brandola, vamos beber um gelo aonde?
7: É uma boa pedida, né, irmão? Mas hoje eu estarei em casa, né, irmão, com a família. Cantar um parabenzinho, um bolinho, coisa
5: de
7: assim.
5: Leve?
7: De leve.
5: Tem um gelinho?
7: Semana, quem sabe, né?
5: Tem um gelol?
7: Esperando convite.
5: Ah, você quer que a gente te convide?
7: Isso.
5: Que legal. Que show de bola. Isso aí é a melhor coisa que tem.
7: Valeu.
5: O campeão rubro-negro. Boa tarde, dei pra vocês. Que Vasco é esse que eles estão querendo? Parou o campeonato com o super time? O Roberto Souza Sony. Achei a marmita do Yuri. Se encontra no calçado do Oliveira Belo, no Largo do Bicão. Comprei um Guaravita e tracei ela. Cara, ela não iria no teto do meu carro, da minha casa até o Bicão.
7: Não iria.
5: Ela ia voar.
7: Primeira arrancada, ela já teria caído.
5: Até porque eu não ando muito devagar, né? Tem essa questão também. M. Header falou aqui que é 40% do valor da parcela. Valeu, irmão. O PC Arline. Boa tarde, bancada. Reduzida hoje. Cheguei dando aquela dedadinha marota. Marota pra fortalecer. Obrigado, irmão, pela sua dedadinha. O Wagner Costa. Se der, mande um abraço pro Brandão, Yuri. Abraço, Brandão.
7: Obrigado, irmão.
5: O Hugo Pereira. Vim, dei o like, não doeu. Por quê? O Ministério Público está se metendo no problema dos clubes. E geralmente ele administra isso também, né, cara? É importante frisar essa informação que poucas pessoas têm. O Deco Campos falou que tá indo lá ver agora se a marmita tá lá no estacionamento. Deco, se a marmita estiver lá, você manda uma mensagem urgente. Cadê? Ah, eu não posso ler essa mensagem aqui, cara. Brandão, deseja você saúde e bicho de pé. Pô, bicho de pé é complicado, né? Hein, ô Brandão? Bicho de pé incomoda,
7: não pode,
5: né?
7: Ler, mas tu leu.
5: Não, eu não li o de baixo, né?
7: Mas tu leu o de baixo, é o mesmo de cima, cara.
5: Não é não, porque o de baixo é outra coisa. Cadê, ó? Ele falou que a moça não entendeu nada. O Thiago Silva respondeu que a Ana não entendeu nada. Um abraço pra Ana. Ó, o nosso querido Rodrigo Pezão mandou a marmita dele aqui, cara. Ó, Rodrigo, não, é o Lobo. Você sabia, cara, que o Lobo... É o Lucas, se eu não tô enganado. O Lucas, ele tem um estabelecimento lá na Bragipina, cara.
7: É?
5: E ele já me convidou algumas vezes. Eu posso estar enganado, tá? Peço desculpas, mas eu vi no Instagram dele. É tipo um estabelecimento de lanches, eu acho que tem almoço também. Ele mandou uma foto aqui, ó. Não deu para mandar antes. Macarronese com ovo, bacon e salsicha. Posso estar errado, tá? Posso estar me confundindo, mas o Lucas, pelo menos, eu vi no Instagram que ele tinha um estabelecimento. Um abraço pro Lucas Lobo, que tá aqui com a gente. Olha, ele tá digitando. Vamos ver se ele vai confirmar. Tá enganado não, então deixou aí, tá enganado não.
7: Boa.
5: Como é que é o nome, Lucas? Pra gente mandar um abraço lá pro estabelecimento, pra galera que trabalha lá também, lá na Brás de Pina. Ó, a galera vai mandando mensagem aqui no chat, vai participando com a gente, é muito importante, tá? Pessoal mandando aquela mensagem, Lobo Lanches. Um abraço pra galera do Lobo Lanches. Eu ainda não tenho essa vinheta aqui. Na minha cartucha.
7: Já pode gravar, me contratar, hein? É o Lucas?
5: É o Lucas Lobo, ele mesmo.
7: Pode contratar, Lucas, se quiser fazer uma propaganda aí maneira. É.
5: Um abraço pra rapaziada da Lobo Lanches, lá na Brás de Pina, tirando aquela onda, mandando aquele hamburguinho. Não é jabá, tá? Não é jabá. Nunca fui na Lobo Lanches porque o Lucas nunca me convidou.
7: Jabá!
5: A verdade é uma só. Não é?
7: Uhum.
5: Ó, vamos ouvir mais um WhatsApp antes de a gente ir pro break? DDD 21 99 557 1013, manda.
6: Cara, fala comigo, Yuri.
5: Esse já
6: tudo
5: foi?
6: Tudo bem? Boa tarde, rapaziada. Boa tarde, break.
5: Já. Esse já foi do Lucas.
13: Fui dar arrancada, Marcos.
14: Bom dia, TMC.
5: Bom dia.
14: Boa tarde, TMC. Aqui é Adriano.
5: Cara, esse já deve ter ido também.
14: Flamenguista de Maricá.
5: Ah.
14: Ô, Yuri Duque, tu quer que eu te diga onde é que foi?
5: Esse já foi também. Ele perguntou se eu queria saber onde estava minha marmita. E o Deco tá indo lá ver pra mim se está lá no estacionamento. Vamos fazer o seguinte, vamos pra um rápido break. Na volta, muito mais do Papo de Craque Segundo Tempo. Vamos falar do Flamengo, vamos falar do Fluminense e muito mais nesse programinha gostoso. Fica aí.
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5: De volta no Papo de Craque. Primeiro tempo. Ainda temos mais 30 minutinhos desse programa delicioso pra repercutir tudo. Amanhã tem clássico carioca. Esqueci, cara, que tem um pau-pau. Mas o pau-pau, historicamente, ele é no papo 2. A gente não pode invadir o pau-pau.
6: Sim.
5: O pau a pau é no papo 2, tá na regra.
6: Isso.
5: Então, se a galera atingir a meta de likes amanhã, teremos o pau a pau no papo 2. Amanhã aí. Não, hoje, na realidade. Amanhã.
6: Amanhã.
5: Amanhã, amanhã.
6: Teremos o papo amanhã antes do jogo.
5: Isso.
6: Vai ser um papo curto.
5: Verdade.
6: De uma horinha.
5: É.
6: Podemos fazer.
5: Um papo curtinho, né?
7: Peraí, que horas começa papinho. O papo 2?
5: O papo 2, ele começa às 6.
7: Tá.
5: Então teremos. Até
6: 7.
5: Uma horinha, né?
6: É, amanhã.
5: É, quem faz a apresentação desse aí é o Magno Navarro. A minha mãe tá surpreendida. Como assim? Esqueceu a marmita onde? Eu acho que eu esqueci no estacionamento.
7: Ó, e aproveitar pra mandar um beijo pra minha mãe também, porque ela também tá assistindo a gente.
5: Como é que é o nome da sua mãe?
7: Beijo. Mida.
5: Mida. Isso. Então um abraço
6: tem uma
5: pra Mida.
6: Chamada Mida.
5: Tem mesmo?
6: Tem.
7: Mas na verdade é apelido. O nome dela é Nied.
6: É, o nome da minha.
5: Mas ela
6: Glaucia.
5: Prefere Mida.
7: É mais simples, né?
5: Ah, então tá bom.
6: Um abraço. É Glaucemides, aí a gente chama ela de Mida.
5: Um abraço pra Mida, mãe da Brenda, que está acompanhando a gente, ouvinte aqui do Papo de Craque.
6: Um abraço pra Mida e um abraço pra vó da bola.
5: Cara, o Deco errou os dois estacionamentos. Ele olhou. Cadê? Não tá nesse aí, cara? Não tá no 1 também? Tu girou tudo aí, Deco? Tem certeza? Não tá no bloco no G2?
6: Deco, pô, tu deve estar com muita coisa pra fazer, né, irmão?
5: Cara, marmita não está no estacionamento. Informação, cara, break news. A marmita não está no estacionamento.
6: Próximo passo, próximo lugar.
5: Não, me alivia.
6: Motor do carro.
5: Eu devo ter esquecido em casa. Isso me alivia. Possivelmente eu esqueci a marmita em casa.
6: A avó da bola não pode verificar.
5: Ela não está em casa, cara.
6: Não.
5: E nem como é que ela tá ouvindo o programa, cara? Ela tá numa feira.
6: É, celular, pô.
5: Ela tá numa feira.
6: Ah, é?
5: Que loucura essa, mas enfim. Eu não encontrei, cara.
7: Às vezes algum feirante tá ouvindo a rádio.
6: Isso. É. Ela, inclusive a todos, né? Os feirantes do Rio de Janeiro.
5: Isso. O Ricardo Talentoso, pai da bola tá mais maduro, aceitando zoação. Mais eloquentes. Parabéns. Obrigado,
6: parabéns,
5: irmão.
6: Paida.
5: Obrigado, irmão.
7: Parabéns.
5: Obrigado. O PC Arline botou assim: qual é, Yuri? Tá vacilando com a marmita? Deu pra alguém?
8: Lá oi? Ele.
5: Como é que é?
8: Lá ele.
5: Não, marmita de alimentação, cara.
6: Tu deu pra alguém?
5: Não, não, não. Eu acabei perdendo provavelmente essa marmita em algum lugar, cara. Ou eu deixei em casa. Às vezes a minha
6: já
5: mente
6: deu pra alguém, com certeza.
5: Ah, sim, com certeza. Você já deu uma marmita pra alguém?
6: Já, claro.
5: Já, várias vezes, pô. Eu sou uma pessoa, um cidadão do bem, cara.
6: Isso aí, parabéns, pai.
5: Muito obrigado, cara. Que Deus te abençoe também, Rodrigo Brandão. Vamos falar sobre o Flamengo?
6: Sim! O mochilão de criança?
5: O malvadão.
6: O diabo sobre a terra?
5: O mais odiado.
9: É o maior prazer.
5: Que tá quebrado, né?
6: E é, cara. Seja na terra.
5: E quem vai trazer as informações do Clube de Regatas do Flamengo?
6: Falar em quebrado.
5: Mas antes, calma aí. Muita calma, Rodrigo Brandão. Ah. Muita calma. Que eu tenho que converter aqui, é importante, né? Ó, saiu aqui errado. Tudo saindo errado.
6: Por falar em quebrado, o dinheiro tá chegando aí, né?
5: Que dinheiro tá chegando?
6: O Léo.
5: Ah, é, olha, o dinheiro tá chegando aí, é verdade. Agora sim, com tudo certo. Inclusive, fiz uma besteira, fechei aqui o e-mail, não era pra fechar.
6: Tá enrolado, pai.
5: Tô bem enrolado. Agora sim, com tudo certo, Léo Pinheiro vai trazer as informações do Mengão. Fala comigo, Léo.
9: Fala, Yuri Duque, tudo bem, amigo? Um abraço pra você, pra todo mundo aqui ligado na primeira edição do Papo de Craque. O Flamengo segue a rotina de treinamentos no CT Jorge Elau, Roninho do Urubu, e aguarda hoje a chegada da dupla Samuel Lino e Pedro. A projeção é que os jogadores se recuperem fisicamente hoje, amanhã trabalhem também no Ninho do Urubu e estejam à disposição pelo menos para alguns minutos na partida contra o Santos na quinta-feira, fora de casa. E a gente pode até tratar como reabertura do Campeonato Brasileiro, afinal foram quase 3 semanas de data FIFA de paralisação do Campeonato Nacional. E falando sobre o Samuel Lino, além dos 2 gols com a camisa da Seleção Brasileira, os primeiros dele a serviço da Seleção Nacional, ele também é personagem hoje no noticiário. Por quê? O portal Coluna do Fla publicou primeiramente uma proposta recusada do Flamengo vinda da Roma da Itália pelo jogador, camisa número 16 do Rubro Negro, em torno de 25 milhões de euros. Na conversão, 140 milhões de reais. E o Flamengo negou essa investida que aconteceu agora na janela do meio do ano. Samuel Lino é considerado jogador essencial na plataforma de jogo do técnico Leonardo Jardim, é líder de assistências do Flamengo na temporada, um dos artilheiros do rubro-negro no ano atrás do Pedro e protagonista dessa equipe rubro-negra. Existe até uma discussão sobre ele assumir essa vaga deixada pelo De Arrascaeta, já que na volta, no retorno após o Mundial, ele fez amistosos, jogando assim como camisa número 10 e também uma partida contra a Chapecoense fora de casa, uma goleada do Flamengo no Campeonato Brasileiro. A tendência é que isso não aconteça, porque agora o Flamengo tem mais opções para essa função. De qualquer maneira, temporada de protagonista do Samuel Lino. E essa investida em Yuri Duque, 25 milhões de euros. É quase o que o Flamengo pagou por ele e o Flamengo negou essa investida no meio da temporada. Samuel Lino é ou não é o protagonista do ano do Flamengo, hein, Yuri?
5: Muita coisa. Eu ontem falei, inclusive, que o Samuel Lino é craque. Fui criticado por isso. E aí, Breno, o que você acha, cara? O Flamengo recusando uma proposta de 25 milhões... É óbvio, sem a conversão, muito dinheiro, ultrapassa a casa dos 100 milhões pela permanência do Samuel Lino. Fez certo o Flamengo, né, Breno? É o melhor jogador desde a volta da Copa do Mundo. Desde a volta, não, perdão. Desde a paralisação pra Copa do Mundo. Desculpa, que eu te travei.
7: Ah, tá.
5: Eu te censurei, Breno, desculpa.
7: Mas sem dúvida, cara, Samuel Lino é um cara que chegou, a torcida do Flamengo torcia o nariz, ainda não tinha apresentado ali nos primeiros jogos, pelo menos, apresentações convincentes, né? Mas hoje é indiscutivelmente um dos caras desse Flamengo. É um dos caras que realmente tem ali o maior número de minutagem, é um jogador simplesmente insubstituível no Flamengo. E olha que o time do Flamengo tem um elenco absurdo, né? O Flamengo tem 2 times titulares no seu elenco, então assim, pra gente entender, né, o tamanho do que faz o Flamengo nessa temporada, nesses últimos anos, na verdade. Mas o Samuel Lino realmente é uma peça indispensável pro Flamengo hoje, e eu acho que tá corretíssima a diretoria não aceitar a venda nesse momento, principalmente por estar nesse momento, né, de reta final de competições grandes, Flamengo buscando o Campeonato Brasileiro, Libertadores. Eu acho que, cara, não tinha que vender mesmo, nem que fosse por 50 milhões de euros nesse momento.
5: Agora, Bruno, eu vou jogar uma invertida da opinião da Brenda pra você.
6: Vai.
5: Eu vou querer saber a sua resposta. Vamos lá, 100 milhões, ok? O Flamengo não imaginava a queda das bets.
6: Sim.
5: Não vai fazer falta esse dinheiro, Rodrigo Brandão?
6: Cara, eu acho, por 25 milhões, claro que faz falta, né?
5: Tá sem mais, mas... não, 25 milhões não é 25 milhões de reais.
6: É, de euros.
5: É de euros, isso aí.
6: Mas assim, não seria coerente o Flamengo vender um jogador por 25, pelo mesmo valor que ele comprou.
5: Mas mesmo sabendo do bloqueio, Brandão, é porque isso aconteceu antes do bloqueio das bets.
6: Sim, mas assim, esse bloqueio, ele é um bloqueio, não diria permanente, né? É provisório. Pode ser que haja uma reversão nessa questão das bets. Eu acho que o Flamengo tem que ter calma, tem que segurar. Não venderia nesse momento também, tô com a Brenda, mesmo diante dessas dificuldades, né, com relação às bets.
5: Assim, vamos ver, né? As cenas dos próximos capítulos. O Samuel Lino, como pautamos aqui, é o principal jogador do Flamengo na temporada, no meu ver.
6: Se valorizou muito, né?
5: Muito.
6: Né? Pra ser vendido, teria que ser um valor bem acima do que esse valor aí.
5: E passa no quesito a adaptação, que nós informamos aqui. E aí é um cara que, por exemplo, vai pra convocação da seleção brasileira e mete gol. Isso. Entra bem na partida.
6: Dois gols.
5: Apesar de estar entre os substitutos, né? Os reservas, né? Dentro dessa escalação do Carlo Ancelotti, entra, vai muito bem e se destaca. E a gente sabe que a seleção brasileira é uma vitrine que foi observada, obviamente, hoje muito mais desvalorizada do que era antes, mas por muitos anos. A gente teve, por exemplo, recentemente, o Botafogo numa expectativa de valorização do Danilo numa Copa do Mundo.
6: Sim.
5: O Botafogo travou a venda e esperou a Copa pensando em uma boa participação do jogador. Aconteceu que ele não foi tão utilizado. E aí, logicamente, o Danilo permaneceu no Botafogo. Tinha uma proposta do Palmeiras, aquela novela toda. E o Samuel Lino tem tudo pra se valorizar, cara. Se ele for campeão com o Flamengo da Libertadores, se ele for campeão com o Flamengo do Campeonato Brasileiro, e ainda que aconteça, né? Teremos mais uma data FIFA, se eu não me engano, até o final desse ano. Não tem? Novembro. Se ele for convocado nessa data FIFA de novembro e desempenhar de novo, gente, com todo respeito, em dezembro, ó... Um beijo, um abraço, tchau, tchau. É Europa de novo.
7: Não, e com um valor muito acima, né?
6: Sim,
7: então, assim, é realmente um investimento a longo prazo que o Flamengo fez muito bem em segurar nesse momento, pensando no desempenho do jogador dentro de campo, também pensando na valorização dele no futuro.
5: É, não tem muito pra onde correr. Eu acho que a tendência é que, e até pro Samuel Lino, acho que se você sentar e perguntar pra ele, Samuel Lino, você quer continuar no futebol brasileiro sua vida inteira? Ele é novo. Samuel Lino vai querer voltar pra Europa. Ele desfrutou, na realidade ele começou a carreira toda na Europa, ele teve uma passagem muito legal pelo Atlético de Madrid, mas com todo respeito à instituição, que é a segunda maior de Madrid, ele não tá em um dos top 5 da Europa. E ele tem potencial pra isso, ele tem futebol pra isso. A gente viu jogadores que não tem o nível técnico do Samuel Lino atuando, por exemplo, no Barcelona. A gente viu jogadores que não tem o nível do Samuel Lino atuando, por exemplo, no Chelsea, no Manchester United, entre outros. E o Samuel Lino tem esse portal, essa porta aberta com o Flamengo, que hoje, sem pensar, é a equipe que mais valoriza jogadores no Brasil. Então, eu acho que o Samuel Lino acertou em querer permanecer. O que a única coisa que me preocupa é esse ponto das bets, que talvez o Flamengo possa sentir uma falta caso isso não volte ao normal, não seja regularizado, né? Enfim, antes da gente prosseguir e debater mais aqui no Papo de Craque, vamos com a informação do Jornalismo Cidade. Érica Levigar com informações do Rio de Janeiro.
10: Oi, pessoal, boa tarde para vocês, para todo mundo que está acompanhando a gente. Notícia de momento: a coligação Juntos para Mudar, Coragem para Reconstruir e o Eduardo Paes, eles entraram com uma denúncia formal à Justiça Eleitoral contra uma estratégia coordenada da campanha de Douglas Ruas de produzir e distribuir materiais destinados a confundir o eleitor sobre a candidatura de Eduardo Paes. De acordo com a assessoria de imprensa do candidato do PSD, essa ação apresenta panfletos que associam Paes aos números 13 e 22, embora o número dele seja 55, e destaca que cerca de 204 mil eleitores digitaram 13 para governador e tiveram os votos anulados no primeiro turno. A coligação pede uma busca e apreensão na gráfica responsável pela produção de parte desse material que foi distribuído, perícia nos equipamentos para identificar toda a cadeia de produção e distribuição e a suspensão imediata da circulação das peças, além de uma apuração dos fatos pelo Ministério Público Eleitoral. É claro que a reportagem também tenta contato com a defesa de Douglas Ruas em relação a esse caso, Yuri.
5: Valeu, Érica, obrigado pelas atualizações. A política no Rio de Janeiro, no geral, né? Política brasileira, ela é bem complicada, é um cenário que sempre traz polêmica e sempre traz debate. Graças a Deus, esse não é o intuito do nosso programa e a gente não trabalha falando de política. Nossa. Amém, porque isso é chato demais, a verdade é uma só. Vamos pro WhatsApp, DDD 21 99 55. Calma aí, cara, ó.
6: Deixa eu ajudar.
7: Ele tá querendo.
5: Tenta, vai.
7: Ultrapassar a tua vinheta.
5: Vamos ver. Qual é a original? Ficou difícil de saber.
6: É,
5: ficou.
6: Pro ouvinte aí.
5: Ficou difícil de saber. Ó, DDD 21 99 55 7 1013, manda.
6: Produzida.
5: Que loucura, hein?
11: Olha a cor,
5: aí, ó, tirou onda o André, tá vendo?
6: Valeu, André. Obrigado, irmão. Pô, aí, gostei.
5: Produziu, cara.
6: Uma parada, hein?
5: Produziu. Tem que gravar. Marca o horário aí, cara. Quem tocou essa música aí, ó. Marca aí, ó. 1h42, a gente tem que mandar pro Sayão, que tocou sem querer. DDD 21. É, porque não pode, cara. Tem que pagar o ECAD, né? Verdade. Ó, DDD 21, 99557-1013. Manda aí. Manda lá pro André Cule.
11: Aqui de Nilópolis Olímpico.
5: Fala, Diogo.
11: Brondola, parabéns, muitos anos de vida. Sobre a questão do estádio do Vasco aí, eu sou torcedor do Flamengo, mas se tá no contrato, o Vasco tem que jogar em ponto final. Se o Flamengo quer exclusividade, constrói o próprio estádio. O Maracanã é um patrimônio nacional e regional dos quatro grandes clubes do Rio de Janeiro. Pô, palha a sala do BAP, pô.
5: Loucura, hein? E loucura o áudio aí do nosso amigo vascaíno, o Diogo, mandando a participação dele.
7: Ele é flamenguista, cara.
5: Nosso amigo flamenguista.
7: Pô, aí ele vai te mandar o áudio xingando agora.
5: Desculpa, Diogo, que Deus te abençoe, irmão. Deixa Deus tocar seu coração. Olha só, cadê? Deixa eu achar aqui, ó. O Newton, tava perdido por aqui, ó. O Newton mandou o seguinte. É, nossa, não sabia que o programa era do Flamengo. Desculpa aí, tô saindo. Newton, pra você, ó. Um beijo, tchau, tchau. O Ronaldo Escobar, na primeira pelada em Jerusalém, quando Jesus era pré-mirim, Brandão foi o gandula, parabéns, coroa.
6: Valeu, Escobar. Eu era gandula, verdade.
5: Uhum. Eu sabia.
6: Meu parceiro. Era.
5: Eu sabia.
6: Sabia?
5: Sabia que era gandula.
6: É?
5: É, cara. Assim, faz parte, cara. Gandula é uma profissão que, inclusive, é muito desvalorizada, tá?
6: É verdade. Inclusive, temos uma grande apresentadora hoje, Fernandinha Maia, que...
5: Começou gandula, como gandula, né? Verdade. Como gandula. Um abraço pra Fernanda Maia, que sempre acompanha esse programa aqui, cara.
6: Verdade.
5: É o Brasil inteiro acompanha o
6: Papo
5: de
6: Crack. Não acompanha não, porque é o mesmo horário do programa dela.
5: DDD 21, ela fica ouvindo, cara, no ponto eletrônico. Ela pede, ponto eletrônico não, né? No, na escuta. Ponto eletrônico é pra bater o ponto quando chega no trabalho. É, na escuta, ela fica ouvindo, cara. É o retorno aqui do Vene e do nosso amigo Mídia Vascaína, que agora me fugiu o nome, peço desculpa, acho que é Caio. E aqui ela fica ouvindo o Papo de Crack. DDD 21, 99557-1013. Manda.
12: Fala, galera da TMC, Alexandre da Taquara.
5: Fala, Alexandre.
12: Ô, Yuri Dutti.
5: Oi.
12: Seguinte, cara, pô, tá meio esquisito aí, meu parceiro.
5: Eu tô esquisito?
12: Pô, tu falou que tomou 7 caçapadas com bolas de sinuca. Pô, hoje tu simplesmente não sabe onde tá a marmita. Pô,
5: ué?
12: Me ajuda aí, Yuri Dutti.
5: Ué?
12: Daqui a pouco tu vai esquecer o botão.
5: Ui?
12: Vai esquecer dos botões aí do...
5: Ah, da mesa.
12: Dessa botoeira aí.
5: Ah, tá.
12: Não vai saber onde tá, não vai saber usar. Pô, me ajuda aí, ô pai das bolas.
5: É pai da bola, é pai da bola, tá, irmão? É, cara.
8: Lá ele.
5: Sobre o encaçapado de ontem, culpa do Chechão e do Joey Ponzi.
6: Quem? Qual é o nome do cara?
5: Chechão.
6: Chechão.
5: É, cara, o nome dele é Chechão. Entendeu? É Chechão. Ele que é o dono lá do encaçapado junto com o Joey Ponzi, e eles me convidaram pra uma dinâmica. Em cada bola encaçapada, você tinha que tomar uma dose de cachaça enquanto você era entrevistado em um podcast. Um abraço.
6: Cada bola encaçapada, tinha que tomar uma.
5: É isso.
6: Tá.
5: E o Chechão venceu. Parabéns pro Chechão. O jornalista em porta de trás. Parabéns pro nosso amigo que entregou a Jules Rimet pro nosso eterno Bellini. Levantar e eternizar aquele momento. Parabéns, Brandola. Muita saúde, paz
6: Valeu,
5: e prosperidade, irmão.
6: Tamo junto, meu parceiro.
5: Isso. O Roberto Souza Sony. Brandão trabalhou de ajudante de pedreiro na construção das pirâmides do Egito.
6: Não, eu fiz a cobertura dessa obra.
5: Que loucura, que essa risada de estúdio é muito bom. O Bruno Jorge Amaral mandou assim: parabéns, Brandão, hoje é aniversário do meu pai, 72 anos, e o Brandão fez o parto dele. Parabéns, seu Jorge. E o meu pai não é o cantor.
6: Pô, nunca fui.
5: Você pariu, Jorge? Não. Parabéns, Rodrigo Brandão.
6: Eu não estudei pra isso não, cara.
5: Não?
6: Eu sou jornalista, eu posso ter participado da assessoria desse hospital, né, onde seu pai nasceu. Muito bom, parabéns.
5: Ó, o Henrique Gomes, pela aparência, Brandão era o sparring do Golias. Que isso, cara? Do Golias da Bíblia?
6: Chegou pesado.
5: Aí é sacanagem. Aí é sacanagem. A galera vai mandando mensagem do chat, vai participando com a gente. Eu quero você no DDD 21 99 557 1013, que vamos trazer muitas informações. Sabe por quê? Na quinta-feira, o Flusão entra em campo, então solta o hino do Flusão. Sou eu mesmo que solto o hino. Por que que eu pedi pra alguém soltar o hino do Flusão?
6: Vai, posso?
5: Pode.
6: Noticiário do Fluminense com o pai das bolas, Yuri Duque.
5: Não, repete.
6: Ah, não foi mal. Flusão com o pai da bola.
5: Isso, muito obrigado, Rodrigo Brandão, para falar um pouquinho sobre essa partida importante do Fluminense contra a equipe do Curitiba. Pro Flu, obviamente, o foco está 100% na Copa Libertadores da América. Porém, o Flu quer se manter no G4 do Campeonato Brasileiro. E para isso, não vai com força total. Olha que coisa bizarra, porque o Fluminense tem 3 desfalques confirmados para essa partida. Eu já informei ao longo do programa de ontem que o Flu não terá Canóbio e Nonato cumprindo suspensão, mas também não vai ter o lateral esquerdo René. Ele segue no processo de recuperação após uma lesão na panturrilha. O jogador no tornozelo, perdão. Ele teve essa lesão ao longo do período de paralisação para a data FIFA e ainda está realizando exames para poder detectar a gravidade da lesão. Vale destacar que o René é peça crucial e foi ao longo desses últimos jogos uma peça muito importante tanto para o técnico Luiz Ubeldia, tanto para o técnico Marcão, dentro da lateral esquerda. O Guilherme Arana caiu bastante de nível em comparação aos últimos jogos e deve ser o titular nessa partida contra a equipe do Curitiba. Até mesmo olhando todo esse cenário e pensando nos próximos jogos, o Fluminense já tem ali uma projeção comparando esse jogo contra o Palmeiras. A torcida do Flu está eufórica com a partida da Libertadores que acontece na outra semana pelo jogo de ida da competição. Mais de 20 mil ingressos já foram comercializados de maneira antecipada apenas na prioridade 1. O setor sul já está esgotado. Então, para você que quer comprar setor sul na Copa Libertadores da América, só na mão de terceiros e muita atenção, porque nessas épocas os cambistas eles deitam e rolam com o público que está chegando no estádio. Então, muito cuidado com tudo isso. Mudando para a partida do Coxa novamente, Thiago Silva e Ignacio devem formar a dupla de zaga, o Ignacio voltando de lesão após um período fora também nos dois últimos jogos antes da paralisação para a data FIFA. Só um outro ponto muito importante: o La Vega, que é um jogador que atuou pelo Fluminense, torcedor do Flu vai lembrar sobre o La Vega, ele está desempenhando no Curitiba, tá? E é um jogador que é titular dentro desses jogos, ele que avalia, né? É ele que está sendo avaliado pela diretoria e o Coxa já pensa em uma chance de exercer a opção de compra do atleta uruguaio junto ao Fluminense. O passe está fixado em 15 milhões de reais e o contrato dele de empréstimo vai até dezembro desse ano. Então o La Vega deve continuar no Curitiba. É isso, foram as informações do Fluminense que entra em campo na quinta-feira contra o Coxa no Maracanã e a galera vai acompanhar essa transmissão aqui na TMC. Olha só, antes de irmos para a reta final do nosso programa, vamos para um rápido break, você acompanha tudo aqui na TMC, fica aí que a gente volta já.
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7: No Papo de Craque, primeiro tempo. Vai mandando sua participação, porque agora nós temos basicamente 7 minutinhos de show de zaps. É, pra você poder participar, eu quero você mandando seu áudio. Sua participação é muito importante com a gente no DDD 2199-557-1013. Até porque nós já rodamos todos os clubes. Mas antes, ô Brenda.
8: Oi.
7: Sua expectativa pra esse jogo do Fluminense contra o Curitiba? O Flu tem que ganhar, né? Vale lembrar que o Curitiba, ele vai pra essa data FIFA tomando de 5 pro Vasco em São Januário.
8: Sim. Cara, então, vai ser um duelo interessante justamente por isso, né? Um Curitiba que teve tempo pra trabalhar também. Então, cara, um 5-0 é um resultado atípico, vai. Sim. Não é uma coisa normal, né? Então, depois de um resultado como esse, é claro que o Curitiba fez ali toda a sua preparação pro retorno do Campeonato Brasileiro, visando não mais sofrer derrotas desse tipo. Né? O Fluminense, logicamente, precisa vencer, é favorito pro duelo, mas não vai ter vida fácil, até porque joga no Couto Pereira, né? Então, assim, é um jogo difícil pro Fluminense por jogar na casa dos caras, mas ainda assim, pra mim, é favorito pro duelo. Mesmo com os desfalques, mesmo tendo aí uma sequência difícil também por agora, né? Visando também Libertadores, enfim, jogos decisivos, mas acho que o Fluminense consegue voltar com resultado positivo, ou pelo menos com um empate. Eu acho que não seria tão ruim pro Fluminense fazer um pontinho fora de casa.
7: Concordo com você, Brenda. Vamos aguardar, né? Esse jogo com transmissão da TMC a partir de 9h lá no Maracanã. Estarei no gramado, no campo de jogo, de volta pra esse jogo.
8: Viajei na maionese, então. Eu jurava que o jogo era fora.
7: Não, o jogo é em casa. Joga em casa.
8: Eu confundi.
7: O Curitiba joga as duas partidas fora nessa sequência.
8: Eu confundi com o jogo do Flamengo.
7: Do Flamengo. O Flamengo joga condição de fora de casa.
8: É isso.
7: O Flamengo joga na Vila Belmiro. Vamos pro WhatsApp. DDD 21 99 557 1013. DDD 21 99 557 1013. Manda.
9: Oi, boa tarde.
7: Boa.
9: Aqui é a Bruna.
7: Fala, Bruna.
9: Tô aqui em Florianópolis acompanhando vocês. Saudações, rubro-negras. Feliz aniversário, Rodrigo.
7: Você conhece a Bruna?
10: Obrigado. Bruninha, pô, minha amigaça, cara. Bruna, pô, mais que uma amiga, cara, é uma irmã, conheço de anos, e tá lá em Florianópolis, tá escutando, e pô, que surpresa boa. beijo, meu amor, um beijão pra você, te amo, tá?
7: Um abraço pra Bruna, que participou aqui com a gente, estão lá de Florianópolis. DDD 21 99 557 1013, manda.
11: Boa tarde, meus amigos da TMC. Bom, no meu entendimento, quem tinha que ter a concessão do Maracanã tinha que ser Flamengo e Vasco. Porque o Fluminense não enche, pô. Aliás, o Fluminense não era nem pra jogar a Série A. Vindo gente de dentro.
10: Mano, um áudio desse às 13h56.
7: Ele foi covarde. Sabe que ele foi covarde? Ele não deu tempo pro adversário.
10: Não deu tempo, exatamente.
7: Ele não deu tempo pro adversário recorrer.
10: Imagina que a galera tá gravando. Não, peraí, vou gravar, não.
7: Ele passou a faca, a verdade é uma só. DDD 21 99 557 1013, manda.
12: Fala, meus amigos da TMC, Pedroca, de Irajá.
7: Fala, Pedroca.
12: Vizinho do Yuri Duque.
7: É, meu vizinho mesmo.
12: Mano, eu quero primeiro desejar os parabéns pra esse jornalista sensacional. Isso. Que é o nosso amigo Brandola.
10: Meu irmão.
12: E
7: possível, tá bom?
12: Quero dizer que vocês fazem um dia de todo mundo que trabalha na rua, que ouve o rádio mais feliz. Vocês são incríveis. E só tenho a agradecer. Parabéns, Brandola. Aproveita seu dia. Hoje é o quê? Mocelim? É. Assador, fichão. Onde é que a gente se encontra? Valeu, rapaziada. Um abraço.
10: Podrão lá de casa, irmão.
7: Que isso, cara?
10: Se aparece
7: que
10: por
7: isso?
10: Lá.
7: Falta aliás, grana, cara.
10: Se quiserem, né, patrocinar aí essas churrascarias que você citou o nome,

0: 3557-1013, manda.
1: Fala, meu.
0: Acabou de rodar.
1: Fala, Papo de Caco, primeira edição. Parabéns, Brandão. Parabéns, irmão. Felicidade, tudo de bom pra você. Aí, você vive em outro planeta. Muito, é muito bom. Você, na tranquilidade, o Yuri todo acelerado, irmão. Muito bom. A melhor foi agora. A vó da bola? Parabéns, Brandão. Um abraço.
2: Valeu, irmão. Tamo
0: valeu,
2: junto.
0: Irmão. Tamo junto. Um
2: vai
0: abraço.
2: A bola tá na atividade aqui, na correria, né, irmão?
0: Tá, tá na correria. Trabalhando.
2: Assumindo várias funções.
0: Vou mandar um abraço aqui rapidinho antes de finalizar. Pro Paulo da família Minoso, parabéns pro Brandola, que foi estagiário do Pero Vaz de Caminha, escreveu pra verdade. Ele a carta relatando o descobrimento do Brasil.
2: Eu que peguei a caneta pra ele.
0: Isso. A Jaci Luz botou assim: o ouvinte não falou nada demais. O tricolor não enche nem o setor do estádio.
2: Tem mais um áudio, um áudio com a Daniela.
0: Um último, então vamos pro último áudio. DDD 21 99 557 103, manda.
3: Yuri Duque. A corrida foi pro centro. Tava a dona Ana e a mãe dela.
0: Ah.
3: A mãe dela ficou meio estranha, não entendeu muita coisa. A Ana ficou rindo. Meu carro é um BYD. Ela falou: esse carro é muito inteligente mesmo. Sabe até pra onde a gente está indo. Depois eu falei que era um amigo meu que apresentava, tinha um quadro, muito engraçado. Tamo junto, Tiagão da Vila da Penha, Vascão.
0: Valeu, Tiagão, tamo junto, irmão, lá da VP, meu parceiro lá da Vila da Penha. Não é meu parceiro não, mas pode se tornar meu parceiro, né? Não tem muito o claro, que fazer, a Vila não. Da Penha é pequena, todo mundo conhece.
2: Tá parado.
0: Ô, Brandão, você volta quando aqui no programa?
2: Volto amanhã, no jogo. Tem o Papo 2 e depois tem o jogo, Vasco Botafogo lá do Nilton.
0: Tá, e a gente vai comemorar o quê? Aonde hoje?
2: Não vamos comemorar não, cara. A não ser que surge aí alguma ideia dos amigos que se quiserem organizar. Tô aberto. Entendi. A propostas.
0: E você, Brandola, volta quando?
4: Eu volto amanhã, mas pro Papo 2 também, pro jogo.
0: Ah, é? Você tá no Papo 2?
4: É, porque eu tô no jogo.
0: Você vai estrear no Papo 2 amanhã?
4: Aham.
0: Cara, se prepare, Brando.
2: Estaremos juntos no Papo 2, Brandola.
0: O Papo 2 é uma loucura. Verdade. O Deco Campos botou, partiu, hoje é polo na cabeça. Bora no polo gastronômico de Vista Alegre?
2: Pô, não pode ser o Caxambi, não, mais perto pra mim.
0: O Caxambi?
2: É.
0: É, não pode ser, cara.
2: O Caxambi.
0: Ah, pode ser.
2: Deixa eu aproveitar e mandar um abraço
0: com
2: pra
0: certeza.
2: Galera.
0: Com certeza, até dois, três, quatro,
2: mim.
0: Que eu tô
2: pô,
0: esperando aqui.
2: Obrigado, fiquei feliz demais com a mensagem, com as mensagens, não só nos áudios, mas também no chat, né, da TMC e também no meu privado. Valeu, galera. Obrigado mesmo de coração. Vocês estão todos no meu coração.
0: É isso, então. Esse foi o Papo de Craque. Valeu, galera. Tamo junto. Forte abraço.
2: Beijo.
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6: Então eu não sei, mas a gente tem uma pergunta pra você responder hoje. Eleição, né? 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Você vai contar pra gente daqui a pouquinho.
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1: Caro ouvinte que nos ouve com o seu ouvido, pra você que tá sintonizado na TMC, muito obrigado pela sua audiência. Boa tarde. Começa agora o Sobremesa, o seu programa favorito, e o nosso programinha de meu Deus está muito especial hoje. A gente vai ter sua participação na nossa enquete do dia.
2: Opa, você tá bebendo água aqui, você me pegou de distraído. É o seguinte, ó, hoje só eu e o Lucas.
1: Mais uma vez.
2: Mais um convidado. Eu quero dizer, a Mini Ruth também não apareceu, né? Mas não ia nem falar da Mini Ruth, que ela não tá fazendo falta alguma, né?
1: Coitado.
2: Mais um convidado, uma convidada que deu cano na gente.
1: É verdade.
2: E a gente tem uma lista que a gente vai divulgar no dia 13.
1: Boa.
2: Porque dia 13, o que que acontece, Lucas?
1: Dia 13 de outubro é aniversário da TMC. Vamos fazer o nosso primeiro ano de vida e você vai receber esse presente. Uma programação especial, desde o Start TMC até o resumo. E é claro que vai ter sobremesa, edição de colecionador.
2: Sim, e a gente vai divulgar todo mundo que a gente convidou e não quis vir, e aqueles que deram cano, e também vamos jogar praga em quem abandonou o estúdio no meio da entrevista. Vai sobrar

0: pra todo mundo, mas vamos lá pra enquete, ó. 11 972 21 1001 é o WhatsApp, ou tem também o nosso YouTube. Eu sei que você assiste pelo YouTube, TMC News BR. Você pode comentar, responder a enquete por lá, deixa o seu joinha, se inscreve no canal e ative o sininho. A gente vai pro segundo turno das eleições, sim, né? E toda vez que tem eleição, os caras começam: ah, tem que tomar cuidado com fake news.
1: É, sempre.
0: Tem que ver aí de onde vem a informação. Tem que checar na TMC pra ver se é verdade.
1: Boa.
0: Né? Então, a pergunta que a gente faz hoje pra você, mortal ouvinte, é a seguinte: qual a fake news mais absurda que você já viu ou ouviu? Manda aí.
1: Manda pra gente aí. Eu vou tentar lembrar de alguma agora.
0: Mas é só de eleição que vale?
1: Pois é, te perguntar isso agora, porque eu lembro daquele vídeo que era um menino rezando pra sair do elevador. Eu acreditei naquilo plenamente. Era vídeo feito com IA, inteligência artificial. Era uma fake news, né? Era uma notícia falsa.
0: Aliás, o que a gente vê de negócio de IA hoje, tá, né, na internet,
1: tá problemático.
0: Você sempre vai nos comentários, aí tem um cara lá falando: ah, IA tá acabando com o mundo. Porque tem coisa muito, muito,
1: muito
0: real. Feita,
1: cara, muito
0: real.
1: Muito
0: talvez, acho que é fake news, assim, que eu, a maior fake news que eu já ouvi. Ah, então, tem que ser de política, o diretor falou. De política, então vem você falar aqui, diretor.
1: Fake news de política, eu vou fazer o seguinte, eu já sei, ó. Peraí. Teve uma do Lula abraçado com Flávio em cima de um cavalo com asas. Assim, cavalo com asas não existe, né, gente? Isso aí é da mitologia, isso é folclore, isso é lenda. Não existe nenhum cavalo com asas. Eu já vi gente falando que acreditou naquela imagem. Então, essa aí realmente é uma boa fake news que eu lembrei agora.
0: Sei lá. Eu ia falar que é depois que a gente casa, a gente acha que vai fazer mais amor. Que todo mundo fala.
1: Aí, ó. Boa fake news.
0: Né? Não é?
1: Você, político
0: todo
1: por aí.
0: Todo mundo fala, ó, quando namora é aquela burocracia, não se vê toda hora, e fala: a hora que casar, o corpo vai comer. É aí que você ouve a maior fake news da história.
1: E ó, eu gostaria de ler um comentário que acabaram de mandar aqui no nosso YouTube, arroba TMC News BR, é do Cristiano Albuquerque, e ele deu uma ideia: quando faltar alguém, minha sugestão é entrevistar a Maiara Bastianello, que apresenta o Link TMC, o programa que vem coladinho com a gente também.
0: Sim.
1: Agora eu fiquei pensando, a Maiara aqui ia ser uma desgraça com a gente.
0: Sim, relacionamento, a gente poderia abordar o tema relacionamento, que ela seria uma boa entrevistada.
1: Seria perfeito.
0: Falando em relacionamento, tinha um cara que tinha muitos relacionamentos.
1: Isso.
0: Né? E hoje a papuda está em festa. para tudo, porque hoje a papuda está em festa, porque nós, o nosso jornalismo, nós fomos atrás e descobrimos que hoje é aniversário de um cara que movimentou o Brasil, quiçá o mundo.
1: Exatamente.
0: Com as suas festas, as suas regalias, não é mesmo, Lucas?
1: Muito bem, Batista. Os Estados Unidos tem o Lobo de Wall Street, o cara que meteu um golpe aí e fez muita festa com muito dinheiro, mas esse cara não chega nem aos pés do aniversário antes de hoje. Ô, Cuca, põe um parabéns aí especial pra gente desejar esse 6 de outubro, a data comemorativa do aniversário de quem?
0: Dia 6 de outubro é aniversário do Vorcarinho!
2: Parabéns! Hoje é o seu dia, que dia mais feliz!
1: Daniel Vorcaro, feliz aniversário! Você tá duvidando da gente? Bota no Google agora! Aniversário Daniel Vorcaro. Ele nasceu no dia 6 de outubro.
0: Acho 43 anos ele tá fazendo, não é isso?
1: Exatamente, nasceu dia 6 de outubro, lá nos anos 80. Ô, Daniel.
0: Minas, é mineiro,
1: né? É mineiro, rapaz. É mineiro. É bom demais na conta.
0: Parabéns! Olha, e eu tava vendo aqui na pauta, coincidentemente, no dia em que ele faz aniversário, é o nosso programa 171.
1: Mentira. Peraí.
0: Ai, meu Deus. Tá na pauta.
1: Pera aí, fecha aqui, mostra aqui que não é mentira. Ó, notícias sobre mesa, PGM, que é a sigla de programa 171. 6/10/2026. Olha que loucura.
0: E você não sabe o que eu fiz.
1: O que que você fez?
0: Hã?
1: O que que você fez?
0: Eu preparei um negócio.
1: Você preparou?
0: Claro, gente. Eu acho que o Vorcaro merece uma comemoração.
1: Claro. Porque é bom lembrar que ele está preso na papuda, mas merece dignidade sempre.
0: Sim. E eu liguei para um lugar para tentar fazer uma festa pro Vorcaro.
1: Jura?
0: Sim.
1: Que legal, Batista.
0: Daqui a pouco vocês vão ver para onde eu liguei pra tentar armar uma festinha nos mesmos moldes daquelas festinhas que ele fez.
1: Poxa, Batista, que legal da sua parte, isso é muito bacana. Tá vendo? Claro. Então daqui a pouquinho você vai ouvir essa festa que o Batista tentou armar para o Vocaro no dia de hoje, 6 de outubro de 2026, aniversário de Daniel Vocaro. Olha que legal. Parabéns, Batista.
0: E já que nós estamos falando de Vocaro, vem a mente aí, vem à tona a coisa do Banco Master,
1: sim,
0: né?
1: Sim, é o banco do
0: tem
1: Daniel
0: Vocaro. Tem a ver
1: Vocaro
0: com a nossa primeira notícia de hoje, né,
1: pois
0: Lucas?
1: Pois é, que tem o seguinte.
0: Ó, só no Brasil, hein?
1: É só no Brasil. Presta atenção, o Daniel Vocaro, ele é dono do Banco Master, o banco que esteve envolvido com corrupção, com desvio de dinheiro, com tudo isso. Esse banco também envolve outros nomes de políticos, apareceram nomes de políticos de vários partidos e também da esquerda quanto da direita.
0: Fala autoridade. Muitas autoridades envolvidas.
1: Muito bem, né? Várias autoridades envolvidas, só que olha que loucura, a maioria dos principais políticos que estão sendo citados no caso do Banco Master conseguiram se reeleger. Olha que loucura. Aí. Tá vendo? De 9 principais políticos citados no caso Banco Master, 7 conseguiram ser eleitos no último domingo. Olha que loucura! Os registros de envolvimento dos políticos incluem relatos sobre festas promovidas pelo ex-banqueiro e também negócios privados e suspeitas de favorecimento ao banco. O nome que me veio agora na cabeça foi o de Jax Wagner, do PT, que estava concorrendo à vaga no Senado e conseguiu, Jax Wagner. E ele também é citado lá no caso do Banco Master. É isto, né? Isto é Brasil. Isto aqui é um pouquinho do Brasil. Iaiá.
0: O brasileiro tá votando bem, né?
1: Tá votando.
0: Tem o brasileiro votando muito bem. Bom, podemos dar continuidade ao nosso programa?
1: Por favor, por favor.
0: Hoje, atenção, você que gosta de futebol, está se encerrando uma série de um dos maiores atletas da seleção argentina. Eu acho que ele fica atrás do Maradona, na minha opinião.
1: Eu acho que ele é maior que o Maradona.
0: Eu acho que o Maradona é muito maior pro argentino do que o Messi.
1: Não é.
0: Eu acho que é.
1: Te juro, não? Já falei com os argentinos. Te juro.
0: Você foi o quê? Você foi pra Argentina fazer uma pesquisa. O Instituto Lucas Salles de Pesquisa foi pra Buenos Aires falando: você é time Messi ou time Maradona? Maradona tem igreja maradoniana na Argentina.
1: Tá, mas peraí, calma aí. Eu fui à Argentina e perguntei pros argentinos quem eles gostavam mais, do Maradona ou do Messi. E eles sempre respondem: gostamos dos dois. Então eu falo, mas entre um e outro, tem que escolher, quem você escolhe? Eles sempre escolhem o Messi.
0: Será?
1: É Messi maníaco, né?
0: Então, porque hoje tem um jogo entre, ó, clássico, hein? Um clássico do futebol. Argentina e Benin.
1: Clássico!
0: Você sabe onde fica Benin?
1: Não faço
0: a mínima
1: ideia.
0: País africano, deve estar lá no número 100 quase do ranking da FIFA, mas é a despedida do Lionel Messi.
1: Pô, legal
0: da seleção argentina. O jogo acontece às 20h. Ele que é o maior artilheiro, né? Da Argentina, tem 6 títulos, considerando a seleção principal e também a seleção de base.
1: Tá vendo?
0: Ele que levou a Argentina a ganhar a Copa de 2022, mas em 2026, ó.
1: Que chupa isso, Messi. Batista.
0: Chupa,
1: que
0: Messi.
1: Isso.
0: Chupa.
1: Não, os argentinos amam muito, então se você gosta de futebol, aproveite aí pra ver essa despedida do craque Messi pela seleção argentina. Uma despedida que vai ser muito emocionante, afinal de contas vai ser com um jogaço, né?
0: Naquele Monumental, né? Monumental de Núñez, acho, né?
1: Vai ser, acredito.
0: Ingressos totalmente esgotados, então você que gosta de futebol, ele vai continuar jogando no timinho de
1: Miami.
0: Da Major League Soccer lá nos Estados Unidos, sim. Mas você que é argentino como Lucas, não terá mais Messi na seleção argentina, assim como nós não teremos mais o menino Ney.
1: É vacilo, eu não gostei não. Peraí, ó, opa, isso que eu gosto da audiência do Sobremesa. Batista, você acabou de falar que a seleção de Benin, né? Que ela deve estar lá pro número 100.
0: Quase
1: classificação 100 da FIFA,
0: ranking,
1: né?
0: Da FIFA.
1: Não, o Danilo Bastos, 3270, acabou de mandar pra gente. A seleção do Benin ocupa a 93ª posição no ranking masculino da FIFA. O Brasil inventou a poderosa seleção masculina da Índia, que que ocupa a 138ª posição no ranking mundial da FIFA. Ou seja, eles estão com um jogo muito mais difícil do que a gente fez com a Índia, tá?
0: É. Só pra deixar bem claro. Não, e a Índia botou o Brasil na roda. Você assistiu o jogo? Teve uns lances lá que parecia que a Índia era o Brasil jogando, metendo caneta. E... ó, tirem o Carlo Ancelotti da seleção, hein? Ele vai acabar com o futebol brasileiro, que já não tá essas coisas, hein? Cara, tira esse senhor de lá.
1: Danilo, obrigado por fazer esse chat GPT ao vivo aqui com a gente. Muito obrigado.
0: O Danilo também deve ser um desocupado pra estar assistindo o nosso programa. Pra estar assistindo o nosso programa.
1: 2 da tarde,
0: 14, e ainda 14. Ter tempo pra ficar pesquisando e mandando mensagem.
1: Mas eu vou te falar uma coisa,
0: esse Danilo. Esse não tá, aumentou o número de ocupados no Brasil, mas esse, o Danilo, não é um deles, não.
1: Danilo, muito obrigado. Enquanto houver audiência, nós estaremos sempre aqui. Pode ser que tenha somente uma pessoa, mas faremos o sobremesa pra essa uma pessoa.
0: Sim.
1: Falando em uma pessoa, me lembrou o caso da Duda Salaberti, que pela segunda vez teve somente um voto na cidade de Pintópolis.
0: É. Cacete. Um voto? A Duda não, isso parece humor, parece texto de roteirista, isso aí, não é?
1: A Duda Salaberti.
0: Se concentra, por favor.
1: Por favor. A Duda Salaberti é deputada federal e foi reeleita. É. E ela recebeu somente um voto na cidade de Pintópolis, em Minas Gerais, tá? O curioso é que esta é a segunda eleição em que ela recebe somente um voto na cidade de Pintópolis. A deputada postou nas redes: procuro a pessoa de
0: Pintópolis. Voto só.
1: Não, cidade de Minas
0: é o maior estado. Então, mas como que ela foi eleita com um voto?
1: Vários votos de outras
0: eleitadas. Ah, esse voto?
1: Ah, tá. Agora só que... nesse município ela teve um voto. Agora mais que outros municípios havia mais votos.
0: Ah, agora
1: é isso. Um abraço, Duda. E tomara que você. Esse. De Pintópolis.
0: Que isso aí é
1: o nome. Quem nasce em Pintópolis é o Pintópolis.
0: Deve ser Pintopolense.
1: Pintopolense. Ou Pintopolis.
0: Sei lá. Você pinta ou polêmica?
1: Bom, deve pinto no nome.
0: Tá em cima dele. Ai, meu Deus do céu. Ó, 14 horas e 15 minutos. Beleza, na TMC. Ó, daqui a pouco, né? Hoje é aniversário do Daniel Vorka. E daqui a pouco vocês vão ver pra um telefonema que eu quis armar uma nova festa. Uma nova festa.
1: É, boa ideia essa.
0: É. Vocês vão ver o que que é. Então, que aconteceu?
1: Daqui a pouquinho, sobremesa edição de colecionador. Em comemoração ao aniversário de Daniel Vorcaro, Batista preparou uma surpresa. Daqui a pouquinho a gente vai entender que surpresa é essa.
0: Daqui a pouquinho. Dia 6 de outubro, aniversário de Daniel Vorcaro. E você sabe que há 16 anos, nesta mesma data, você sabe o que acontecia, Lucas?
1: Não faço a mínima ideia, meu querido.
0: É? Não sabe?
1: Não sei o que que aconteceu.
0: Foi criado um Instagram.
1: Que legal!
0: Olha aí, o Instagram foi lançado, né? Que é aquela plataforma, né? Que tem, você fica postando foto, né? Essas coisas.
1: Ou seja, desde então nossa vida nunca mais foi a mesma.
0: É um negócio que você posta foto quadrada, você põe filtro, né? E aí você organiza em ordem cronológica, né?
1: É, tipo álbum de família, né? Álbum de
0: fotos. E aí depois foi incorporando um vídeo, aquela coisa de stories, fazer live, né? E depois o Instagram foi vendido. O cara que teve essa ideia simples, né? Você viu?
1: Brasileiro.
0: Não, é Instagram não.
1: Te juro, um dos criadores do Instagram é brasileiro.
0: Não.
1: Te juro.
0: Não, olha.
1: Te juro, pode conferir.
0: Até cadê o Danilo que não tá fazendo porra nenhuma no chat aí?
1: Ele falou, o Danilo, cara, o Danilo tá respondendo a gente. Tá. O Danilo falou, quem nasce em Pintópolis, município no estado de Minas Gerais, é chamado de pintompolense ou pintopolitano.
0: Aí.
1: Acertamos, obrigado, tá Danilo. Vendo? Muito obrigado.
0: Mas eu acho, e aí o Instagram hoje é da Meta. Que
1: é da Meta do Facebook.
0: Vê, os caras venderam por mais de um bi. É de muito dólar.
1: Caro, muito não, caro.
0: Uma ideia. O que você gosta de ficar no Instagram, Lucas?
1: Eu não gosto muito, não, mas eu queria lembrar que ideias de aplicativo são muito bem-vindas. Mini Ruth deu uma ideia ao vivo de um aplicativo que eu acho que ia ser sensacional. Ela queria fazer o Tinder, né? O aplicativo
0: que era envolvido com o negócio de política.
1: De política. Um Tinder só pra quem é de esquerda.
0: Sim.
1: E um Tinder só pra quem é de direita.
0: Sim.
1: Eu achei genial essa ideia. Team PT ou Team DP. Nossa, dá pra. Tem umas ideias de nome na cabeça agora? Ou. Ou right, ou direita, sempre, sei lá. Dá pra fazer um aplicativo desse, ia ser bom. Que aí você se envolve com pessoas que você quer, com pessoas com a mesma ideologia que a sua.
0: Mas Instagram, você fica com essa. Nossa, tem dia que você fica o dia inteiro nessa porcaria, né?
1: Tem um pessoal
0: que. E você fica lá. E aí o algoritmo fica te mandando coisa, né? Oh, aí mas... o cara tá numa bad, aí ele vê um negócio. E aí começa a vir um monte.
1: Sempre que eu vejo um vídeo muito engraçado, eu mando pro Batista.

0: Falando em vídeo engraçado, olha aí, poderia ser engraçado, mas foi bem sinistro o que aconteceu lá nos Estados Unidos e tem a ver com brasileiro. Você sabe o que é o ICE, Batista?
1: Sim, é o Immigration and Customs Enforcement.
0: Exatamente, que nada mais é do que a polícia que cuida de imigrantes ilegais, entendeu? Aqui no nosso Brasil a gente tem Polícia Federal, Polícia Civil, tudo, Polícia Municipal, mas lá nos Estados Unidos tem a polícia para imigrantes ilegais que cometeram algum tipo de crime. E aí, um brasileiro teve a sensacional ideia de se fantasiar de um policial do ICE e ficar rondando o local de votação lá dos Estados Unidos. Ele decidiu usar essa fantasia no último domingo, agora, dia das eleições aqui no Brasil. Ele usava um boné e uma jaqueta escrito ICE. Também tinha óculos escuros, uma máscara cobrindo o rosto e botas enquanto caminhava entre os prédios onde a votação estava ocorrendo. E ele foi preso. Aí, ô, trouxa, otário, bem feito.
1: Que ideia de gênio, hein?
0: Pô, Jerico, né? Que pelo amor de Deus,
1: que cara. Ideia de gênio, hein?
0: Hã? Pô, que é isso? E sabe o que é o pior? Eu morei fora. É essa parada, pra quem não tá numa situação ilegal, mexe muito, cara. Tem gente que não sai de casa, sabia? Tem gente que fica só, vai pro trabalho e volta, tem medo de acontecer qualquer coisa. Pô, não tem graça isso não, pô. O pessoal tá lá fora tentando uma vida melhor, mais digna, e você querendo meter medo.
1: E tem muita gente que é X9, dedura a cara que tá ilegal, né?
0: Brasileiro faz muito isso.
1: É, brasileiro faz muito isso, porque vai brasileiro pra lá, vira concorrência. É. Oh, esse cara vai vir aqui concorrer comigo, aí o cara liga e dá umas deduradas, o ICE bate na porta.
0: Sabia que a comunidade aqui, a comunidade dos outros países dos Estados Unidos é muito unida, menos a do Brasil. Uhum.
1: E dizem que o ICE, hora que chega lá, você não pode pegar nada, os caras, você vai embora com a roupa do corpo direto pra Guantánamo.
0: Eu vou te contar depois, me lembra de contar uma história de uma amiga minha, Isabela, que de filme.
1: Aí você faz no Conta Comigo, é, que a sobremesa é outra coisa. Ó, atenção, daqui a pouco, tome, Lucas, tá? Você quer contar a historinha? Não conta comigo às 10 da noite.
0: Boa.
1: Tá? Ó, é o seguinte, eu liguei, você lembra onde foi aquela festa?
0: Do Vorcaro?
1: Do Vorcaro que, claro, teve, óbvio, na cidade de São Paulo.
0: Que supostamente foram ministros até, pessoas políticas.
1: Exato, a Suíça, 120 mulher.
0: Eu sei, foi aqui em São Paulo.
1: Sim.
0: Na casa Madame Satã.
1: Exatamente.
0: Uma casa de show de festas.
1: Sim, uma casa de eventos. De eventos. Tem show tal, é uma balada, é uma balada.
0: Sim.
1: E aí o que que eu fiz? Eu, Marcelo Batista, usei o pseudônimo de José Júnior.
0: Mentira.
1: José Júnior, eu não sei se foi uma boa ideia usar esse nome, agora que eu tô pensando. E eu liguei na casa tentando fazer uma festa nos mesmos patamares da que o Vorcarinho fez.
0: Você ligou no Madame Satã pra fazer um orçamento de uma festa, sim, igual a do Daniel Vorcaro?
1: Sim, perguntei. Vocês vão ver e ouvir daqui a pouco o que que eu falei. Eu queria fazer uma festa temática.
0: Pra comemorar o aniversário dele.
1: Sim, de 43 anos.
0: Hoje é aniversário do Daniel Vorcaro e o Batista tá aqui dizendo que ligou pro Madame Satã pra organizar uma festa surpresa, mas ele não pode, ele tá preso.
1: Você vai ver, calma, mas ele tem que comemorar, ué. Tem que comemorar. Entendi.
0: Tá bom, faz sentido, sim. Quem quiser lá comemorar uma... Bom, então a gente vai entender essa história daqui a pouquinho.
1: Daqui a pouquinho.
0: A gente vai ouvir essa ligação aí. Achei sensacional. José Júnior ligando.
1: Falando José Júnior.
0: Tá.
1: É o seguinte, falando
0: posso
1: em...
0: Posso só te corrigir? Você falou, na hora que veio da notícia dos 16 anos do Instagram, você falou, que foi um americano que inventou, eu falei, foi um brasileiro, né?
1: Dica.
0: Danilo Bastos, o desocupado, mais desocupado do Brasil, acabou de mandar no nosso YouTube. O Instagram foi criado pelo americano Kevin Systrom e também pelo brasileiro Mike Krieger. Então, falei pra você,
1: brasileiro.
0: Não, mas brasileiro.
1: Cara não é brasileiro com esse nome.
0: Claro que é, às vezes
1: não, esse mudou. Cara deve ter nascido no... Nasceu no Brasil com 6 meses e foi morar fora.
0: Brasileiro. Falei pra você que era brasileiro que tinha criado, pelo amor de Deus. É um brasileiro que criou o Instagram, tá? Só pra vocês saberem.
1: Tá bom.
0: Vai, continua aí.
1: Bom, a gente tava falando do Vorcaro e eu lembrei só do quê? De traição, né? Porque o Vorcaro tinha 18 mulheres ao mesmo tempo.
0: Sim, todas.
1: Você sabe que foi feita uma pesquisa, né? Por um site inglês que revelou as formas mais comuns de se descobrir uma traição.
0: Ah, já sei, pelo Instagram, não, WhatsApp, né?
1: Não, mais de um quarto dos adúlteros afirmam que é aquela obsessão com a roupa, que é a roupa com mancha de batom, suja de maquiagem.
0: Entendi.
1: Esse tipo de situação denuncia, né? Os parceiros, tá vendo? Só
0: é tipo, o cara chega e já vai lavar
1: já,
0: roupa.
1: Já vai pra máquina de lavar com receio de que tem alguma marca de batom, entendeu? Aquele fiozinho de cabelo. Entendi. Né? Aquele, o cheirinho de perfume. Tá, que faz sentido. Tem uns caras aí que saem, né? E umas mulheres pegam, a mulher pega aqueles caras que usam uns perfumes ruim que fica, nossa,
0: preguiça, né?
1: Né? Ó, outro meio que se usa muito é levar o celular para o banheiro para enviar mensagem,
0: claro,
1: né?
0: Mensagem,
1: pro parceiro,
0: de voz, mensagem, sim,
1: né? E aí, ou mandar mensagem e além de deixar o celular ali marcando bobeira que o outro pode saber a senha.
0: Caraca.
1: Aí a casa cai.
0: Então, o pessoal, nossa, o pessoal foi bem nessa pesquisa, hein,
1: mano? Então tem uma lista aqui, ó, Lucas, dos hábitos mais comuns de traidores. Minha senhora, meu senhor, fiquem atentos agora, porque isso é serviço de utilidade pública aqui do Sobremesa TMC, tá certo?
0: Muito bom.
1: Lavar as próprias roupas.
0: É coisa de quem trai.
1: É coisa de quem trai.
0: Vai.
1: É coisa de quem trai.
0: Sim.
1: Levar o celular para o banheiro.
0: É coisa de quem trai.
1: Tá. É, ter um estoque de loção pós-barba e desodorante.
0: É coisa de quem trai.
1: Manter o interior do carro limpo.
0: É coisa de quem trai.
1: É coisa de quem trai. Estacionar mais longe de casa.
0: Que é isso? Não sabia. É coisa de quem trai.
1: Eu não consegui entender. Por que o cara estaciona longe de casa?
0: Não sei.
1: É? Ó, isso aqui, tá vendo? Eu falo do Ivorcar, ó. Ter um segundo celular.
0: É coisa de quem trai. É
1: coisa de quem trai.
0: Dá pra descobrir também através de quem você segue no Instagram, tá? Tome muito cuidado. Se você segue a sua amante no Instagram, tome cuidado.
1: Ah, mas aí não pode seguir mais ninguém no Instagram?
0: Tem que ter a boca, meu Deus. Ué. Falando em Instagram, aqui, ó. Você trouxe a dúvida se o Mike Krieger, ele era realmente americano ou brasileiro. Eu falei que era brasileiro. O Mike Krieger nasceu em São Paulo em 1986 e se mudou pra Califórnia em 2004 para estudar ciências da computação na Universidade de Stanford. Ele se mudou aos 18 anos. Ou seja, ele é brasileiro, Mike.
1: Mas com esse nome aí não deve ser pai brasileiro. Como é que é o nome?
0: É Mike Krieger.
1: Então, você acha que o pai e a mãe desse menino é brasileiro?
0: Não importa, ele é brasileiro. Amigo, nasceu no Brasil, é brasileiro. Nasceu em São Paulo, dia 4 de março de 86. Quase no mesmo ano que o Vorcaro, hein? Vorcarão, inclusive,
1: tá
0: hoje.
1: Certo, tá bom.
0: 6 de outubro, olha aí, seu aniversário. Ô, Cuca, põe uma musiquinha aí da Xuxa, parabéns, pra gente mandar esse parabéns especial para
1: o
0: ele.
1: O Instagram.
0: Daniel Vorcaro, ó. Beijo pra você, feliz aniversário, que seja o início de um ciclo maravilhoso, repleto de bênçãos, de muitas conquistas, de muita paz, de muito amor e também de

0: nós aqui do Sobremesa lembramos que o Batista preparou uma surpresa, né, Batista?
1: Eu liguei na casa onde ele fez aquela festa maravilhosa, matando Satã, não é mesmo? Pra tentar organizar uma outra festa. Boa. De comemoração.
2: Claro,
1: vamos. Daqui a pouco vocês vão ouvir o que aconteceu.
0: E você ligou pra lá e pra pedir tudo, né? Pra pedir pra fazer uma festa igual.
1: É, eu falei, ó, queria fazer, dá pra fazer uma festa temática assim, aí vocês vão ver o que que eu queria.
0: Então tá bom, a gente vai ouvir isso daqui a pouquinho, depois do nosso intervalo comercial. A gente vai pro break e já volta, fica aí.

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São 14 horas e 30 minutos aqui na TMC.

0: Puta, sabe?
1: Para o ouvinte que nos ouve com seu ouvido, estamos de volta com Sobremesa, o seu programa favorito aqui na TMC. E ó, o nosso programinha de meu Deus está muito especial. Daqui a pouquinho você vai ver a surpresa que o Batista fez para o Daniel Vorcaro hoje, que é aniversário dele, 6 de outubro. Pensou que fosse passar despercebido? Não, aqui a gente lembra de tudo, rapaz. Ô Batista, antes da gente falar da surpresa que você fez, vamos dar uma olhadinha na nossa enquete do dia?
2: Opa, ó, estamos indo para o segundo turno de eleição presidencial, todo mundo preocupado com aquelas notícias falsas, as fake news, e eu quero saber qual a maior fake news que você já ouviu. Por exemplo, a Maria Aparecida está falando aqui, ó, disseram que o brasileiro vai ser obrigado a dividir até o Wi-Fi com o vizinho.
1: Isso é fake news.
2: Como é que é?
1: Você não acredita
2: no negócio desse, tia. João Batista, eu vi uma fake news que dizia que o pobre vai ter que fazer uma tatuagem para se diferenciar dos ricos.
1: Não, gente, é fake news.
2: É falso isso aí, hein? Neide Mendes, eu ouvi uma que dizia que você vai ser obrigado a deixar dois desconhecidos morarem de graça na sua casa.
1: É fake news.
2: Na minha casa não cabe nem eu. Como é que vai entrar mais dois desconhecidos? É só a senhora pensar, né? E o último aqui, ó, para este bloco, Paulo Henrique, minha tia, me mandou uma matéria que falava que iam acabar com o fim de semana e iam ser duas segundas seguidas. Já pensou? Porra, meu, que escala que é essa aí?
1: Que tá... isso, não. Olha, manda pra gente qual foi a maior fake news que você já ouviu nessa época de eleição. Eu quero saber. Manda pra gente no 011-97221-1001. Manda pra gente.
2: Agora é o seguinte. Dia 6 de outubro, a gente fez um trabalho de pesquisa. Descobrimos, né, que hoje é aniversário de Daniel Vorcaro. Coincidiu de seu programa 171, qualquer semelhança é mera coincidência. E aí o que eu fiz? Que ele fez aquela festa, que levou lá um monte de gente famosa, que a gente fez o cálculo, dava 20 mulheres para cada homem, não era um negócio assim? 6 mulheres para cada homem? Foi, era um negócio absurdo, cheio daqueles whisky caro lá, aquelas coisas. Então eu falei, por que não organizar uma segunda festa no mesmo local?
1: Boa, ótima ideia.
2: É. Genial. E aí eu sugeri até durante a ligação uma festa temática, né? Perguntei se podia levar meu DJ, porque, né? Porque o Vorcaro era assim.
1: Ele era, contratava DJ lá de fora.
2: Ele levava o que ele queria.
1: Sim.
2: Então, será que eles toparam fazer essa segunda festinha?
1: Eu fiquei interessado. Boa ideia, hein? É uma boa forma de comemorar o aniversário do Daniel Vorcaro. Adorei, genial.
2: Então, agora vocês vão ouvir essa minha ligação que eu fiz, inclusive, que era pro Madame Satã, o mesmo lugar onde ele fez a festa. Pode soltar aí, Cuca. Alô, boa tarde.
3: Pois não.
2: Quem me passou seu contato foi o Alan, lá da turma da tecnologia da informação. Você tá bom?
3: Tudo bem, beleza.
2: Eu tava procurando, eu preciso de um local para fazer uma festa fechada.
3: É o Madame que você tem interesse?
2: Isso, exatamente esse. É porque é um aniversário que a gente vai comemorar e não poderia... E a pessoa tá fazendo anos agora esses dias, então não queria deixar muito pra frente, entendeu? E a gente poderia fazer assim, tipo uma decoração temática, tipo fauna brasileira, porque o Dani gosta muito de peleleca.
3: Desde que não interfira na mobiliário, na estrutura da casa.
2: E em relação aos whiskies, assim, eu posso levar os meus Macallan?
3: Sim, até é possível, né?
2: Eu posso levar o meu DJ, se eu preferir? Ou tem algum problema?
3: Isso é um tema também que tem que ser abordado, né?
2: Quer dizer que se eu quiser levar o Alok, eu não posso?
3: Olha, vai ser meio complicado, assim, eles aprovarem.
2: Entendi. Estarão presentes algumas personalidades internacionais. Segurança bilíngue você tem?
3: Eu desconheço essa possibilidade, mas... Você pode levar uma parte de segurança também para ficar na recepção, para
2: atender
3: essa demanda.
2: Tá. Chapelaria para guardar celulares, se eu precisar, tem?
3: Tem também.
2: Porque hoje em dia você sabe, né? Vaza tudo. Um lounge, um espaço mais reservado para algumas personalidades, assim, tipo um camarote, teria?
3: Não, camarote a gente não tem.
2: Não tem camarote, né? E quanto ao sigilo dos convidados, certeza que isso não vai vazar nada, né?
3: Olha, a casa não tem interesse em divulgar nada, isso aí não faz o menor sentido, né?
2: Então, deixa eu te falar uma coisa, eu vou abrir o jogo para você agora, porque nós queremos fazer uma festa, porque o Daniel Vorcaro está fazendo aniversário, e a gente queria fazer uma festa de comemoração, você entendeu? Apesar
3: mas ele não está preso?
2: Ele está preso, mas a gente queria celebrar esse momento mesmo sem a presença dele, né? A gente vai convidar aquelas garotas, vão vir as meninas do exterior, as suecas, as suíças.
3: É, eu não sei aí exatamente quem participou do evento, né, na ocasião, porque eu não estava presente, mas teve presença VIP, né, de algumas mulheres.
2: Sim, você não estava presente, mas gostaria, né?
3: Não me abala, não.
2: Já está acostumado, né? E aí eu fiquei incumbido de fazer essa festa cujo tema será Free Vorcaro.
3: E, assim, aí, sinceramente, pra gente não é interessante.
2: Sim.
3: Sem julgamento de valor.
2: Sim,
3: mas...
2: claro, eu te entendo perfeitamente, mas a casa ficou famosa, hein? Eu mesmo não a conhecia antes dessa balbúrdia toda, hein? É, mas nem se a gente pagar, tipo, dobrado pra fazer esse evento?
3: Não, cara, aí nesse caso nem dobrado, nem triplicado, porque não é a grana que a gente tá falando.
2: Entendi. Entendeu, né? Tá bom, então. Muito obrigado,
3: tá,
2: viu?
3: Tá bom, Júnior. Valeu, cara.
2: Tá certo. Um abraço, hein?
3: Obrigado, um abraço. Tchau, tchau.
2: É, Dani, eu tentei, né? A gente tentou aqui no Sobremesa fazer uma festinha pra você, mas não vai ser dessa vez.
0: Parabéns, Batista. Parabéns.
2: Gostou, não?
0: Adorei.
2: Você gostou?
0: Você tentou fazer uma festa surpresa pro Daniel Vorcaro.
2: Sim.
0: Afinal de contas, hoje é aniversário dele.
2: Sim.
0: Eu gostaria de deixar bem claro que o pessoal do Madame Satã são pessoas totalmente íntegras, queridíssimas. É uma casa de shows aqui em São Paulo que existe há mais de 40 anos.
2: Sim.
0: E já teve shows do Titãs, do Ira.
2: Sim,
0: do
2: grandes RPM, bandas começaram lá.
0: Muitas. Assim, é uma casa muito boa. Muito boa mesmo.
2: É isso aí.
0: E sobre o Daniel
2: Inclusive,
0: Vorcaro.
2: Eu ofereci o triplo, ele falou, nem o quádruplo. Eu
0: não
2: quero.
0: Não é sobre dinheiro, não é sobre dinheiro.
2: E Vorcaro, Vorcaro, você errou, agora você que pague aí os seus B.O., né?
0: É verdade. É
2: você que assuma os seus B.O.
0: Com certeza, que a justiça seja feita e mantida. A grande questão é um aniversário e a gente não queria deixar passar em branco.
2: Sim.
0: É simples, e por mais que o Vorcaro esteja preso, ele não pode ser privado da dignidade.
2: Sim, até porque... Festa pra mim, convidou pra festa não quer dizer nada, tem que levar presente, tem que dar presente.
0: Exatamente, foi o que eu, Lucas, fui atrás.
2: Ah, é?
0: É claro. É claro, você acha que eu ia deixar essa data passar em branco?
2: Não.
0: Eu fui atrás e eu pesquisei, porque o Daniel Vorcaro está preso.
2: Sim.
0: A justiça está sendo feita. Agora, ele vai passar o aniversário, você ganhar um presentinho? Não. O que eu fiz? Eu entrei em contato com o pessoal da Loja do Preso. É uma loja que manda coisas, kits para os presos, entendeu? Muito simples. E aí, muito simples mesmo, porque eu fui lá, liguei para eles, e aí a gente vai acompanhar agora o presente que eu, Lucas, fui fazer. Mas daqui a pouquinho, agora não. Calma, daqui a pouquinho você vai ver o presente que a gente armou para dar pro Daniel Vorcaro, tá bom? Daqui a pouquinho você vai ver, já que a festa não deu certo, será que o presente vai funcionar? Daqui a pouquinho você
2: vai ver. Daqui a pouco, porque não pode entrar qualquer coisa, né?
0: Não.
2: É, tem que ser produtos selecionados.
0: Eu aprendi muito com o pessoal. A pessoa que me atendeu me ensinou. Eu não sabia, aprendi com ele. Daqui a pouquinho você vai ver o presente que a gente mandou para o Daniel Vorcaro. Já, aniversário dele. Vamos agora voltar para as nossas notícias.
2: Futebol, já falamos do Messi.
0: Já falamos do Messi,
2: né, que encerrou a carreira dele, encerra hoje a carreira dele jogando contra a fortíssima Benin. Vai ser um espetáculo do esporte bretão, né? Encerra a carreira hoje o Messi.
0: Sim.
2: E outro que parece que encerrou a carreira na seleção, pelo menos se depender do técnico, é o CR7, o Cristiano Ronaldo.
0: Jura também?
2: É, ele deu uma entrevista, ele falou, ó, eu volto para a seleção portuguesa, desde que Jorge Jesus não esteja mais lá.
0: Caramba!
2: É, que Jorge Jesus foi o técnico que deu B.O. lá com ele, que botou ele no banco, né?
0: Que loucura.
2: E aí ele pegou as malinhas, foi para o aeroporto, e aí ele deu uma entrevista e falou, ó, eu volto, né? Se tiver um pedido de desculpas público, né, por parte do Jorge Jesus, e aí ele falou que não volta.
0: Caramba! É. Que coisa boa, hein, Cristiano? Causando demais com a seleção portuguesa.
2: Eu acho que ele tá certo.
0: Gente, olha só. Se fosse no Brasil, não sei se a gente falaria a mesma coisa com o Neymar. Nem o Neymar fez isso. Nem o Neymar meteu essa onda.
2: Não, mas eu acho que ele tá certo. Cristiano,
0: cara, acho que não.
2: Cristiano Ronaldo é maior que a seleção de Portugal. A seleção de Portugal, cara, só
0: não
2: ganhou.
0: Dá, não dá.
2: A seleção de Portugal, tudo que ganhou, que só ganhou por causa do Cristiano Ronaldo. Ah, teve o Eusébio lá atrás e tal. Mas o Cristiano Ronaldo é maior que a seleção.
0: Cara, eu pelo menos, eu não acredito nisso, de alguém que seja maior do que o time ou da.
2: Não, do.
0: Não tem ninguém maior. Por exemplo, a TMC é maior. Não tem ninguém, nenhum apresentador que é o maior que a TMC. Batista. Batista.
2: Não, mas o Cristiano Ronaldo, você não venha discutir comigo, Lucas. O Cristiano Ronaldo é maior que a seleção portuguesa. A seleção portuguesa não existe. Se não fosse o Cristiano Ronaldo, não existiria. Ganhou Euro lá por causa do Cristiano Ronaldo. Euro não, a Nations League, sei lá o que ele ganhou também. Não lembro.
0: Por outro lado,
2: O Pelé não é maior que a seleção brasileira?
0: Eu não acho que o Pelé seja maior. É o maior. Mas não acho que ele seja maior que a seleção brasileira.
2: Eu acho que é.
0: Não sei.
2: Acho que é.
0: Ele é o maior de todos, é o melhor. Pelé é o maior do mundo. Mas maior que a seleção. Maior que uma seleção. Tem outros jogadores que jogam tão bem quanto Pelé e que tiveram também seu triunfo.
2: Pô. E o Cristiano Ronaldo, quem de Portugal que joga melhor que o Cristiano
0: Ainda
2: Ronaldo?
0: Ainda não veio. É isso não, que eu tô falando.
2: Nem vai vir. E nem que vai vir.
0: Isso. A gente teve Pelé, perfeito. É. Mas aí a gente também teve Ronaldo Fenômeno, Ronaldo Dinho Gaúcho. Tivemos outros grandes jogadores. Então deixa. Às vezes tem que deixar os outros jogarem também, ô. É. Pelo amor de Deus. E estão dizendo aqui no nosso chat do YouTube, arroba TMC NewsBR, que o Romário é o maior.
2: Romário eu acho bom também.
0: É muito bom. Romário é muito bom.
2: Mas
0: no futebol, Romário é sinistro, cara. É que ele mete a banca, né? Ele sabe que ele é bom, ele mete a banca.
2: É o que falta na seleção de hoje.
0: É, falta mesmo.
2: Que é só menino, né?
0: E ele só queria pegar mulher. A parada dele era mulher, irmão. Era mulher e fazer gol.
2: É isso.
0: Da saudade dessa
2: época. Hoje em dia, passa um hidratante pra entrar em campo. Jogador hoje em dia da seleção, o cara passa perfume pra entrar em campo.
0: Isso daí não é nada. A parada é o fominho. O cara quer fazer gol e pegar a mulher e se divertir, entendeu? É isso. É a mentalidade do Romário, que é só do Romário. Ó, daqui a pouquinho tem um presente para o Daniel Vorcaro. Sim, você ouviu direito. Um presente. Por quê? Porque hoje, dia 6 de outubro, é aniversário dele, do Daniel Vorcaro, o que comandou todo o esquema do Banco Master e que está preso. A gente não esqueceu essa data e preparamos um presente para ele. O Batista tentou preparar uma surpresa.
2: Uma festa,
0: mas não deu certo. E eu fui atrás de preparar um presente. A gente vai entender se deu certo ou não daqui a pouquinho, tá bom? Agora, falando em pessoas que são maiores do que suas profissões, você tava citando aí o Cristiano Ronaldo, e professor, hein? Professor, você acha que o professor ele pode meter banca na turma? Meter medo, fazer que ele é o maioral, ou até mesmo...
2: Não, meter medo não, mas eu acho que tem que ser respeitado, ali dentro da sala de aula ele é a entidade máxima, não é?
0: E tá bom. E se ele abusar desse poder? Por exemplo,
2: não,
0: o caso...
2: Não pode.
0: É, o caso dos Estados Unidos. Uma professora foi demitida porque ela deu pontos extras aos alunos que doassem dinheiro para a viagem dela.
2: Sou a favor.
0: A favor, Batista?
2: Sou a favor, pô. Ela tá ali dividindo todo o conhecimento que ela adquiriu ao longo de tanto tempo com seus pupilos. Nada melhor do que os alunos presentear a professora.
0: Okay. Batista, ela
2: foi... É uma troca de favores.
0: Isso se chama corrupção, Batista. Ela vendeu. Ela vendeu ponto. O ponto é o que o aluno conquista. Ele estuda, faz prova, faz trabalho pra passar de ano na escola. Ela trocou tudo isso por dinheiro. Isso se chama corrupção. Corrupção é o nome disso. Ela ensinou os alunos a serem corruptos. Eu compraria. Na minha época, eu teria também financiado a viagem.
2: Eu falava, dona Ana, pra onde que a senhora quer ir? A senhora já foi pra Cancún?
0: vamos ver férias de ano novo?
2: Não tem aquelas empresas que... Eu ia fundar uma empresa dentro do colégio e aquelas empresas que organiza festa de formatura, eu ia fazer uma de festa de viagem pra professor.
0: Cara, ia ser genial, a gente bobo.
2: Quem quer passar de ano aí? Quem quer passar de ano?
0: Como é que tá? Cara, dá pra fazer carnezinho dos alunos?
2: Sim, os alunos.
0: Já contribuiu esse mês?
2: É, e que o aluno burro paga mais caro. Que vai precisar de mais ponto. Tem vários planos.
0: Cara, genial.
2: Né?
0: É corrupção. Tá totalmente errado. Eu faria. Na minha época, se isso existisse, eu teria o plano Master, o Platinum, fidelidade, pagaria tudo pra passar.
2: Você já ficou de recuperação alguma vez?
0: Já, já fiquei em recuperação.
2: Eu passei, desde o meu... Quando eu comecei a estudar, eu só fiquei de recuperação uma vez na minha vida. Não era recuperação, era exame na faculdade.
0: Parabéns.
2: Na matéria de estatística, porque eu sou burro em matemática, por isso que eu sou jornalista, radialista e ignorante. E aí, foi a única vez. O resto eu passei tudo direto.
0: Tá vendo? Tá vendo? Esse é um homem inteligente. É o cabeça.
2: Tem o QI avassalador.
0: Agora, se você tem o QI avassalador... Eu não sei o pessoal.
2: Essa aqui
0: aí,
2: não, né? Tem. Essa aqui não tem, porque até errar o número do candidato, a senhora errou, né? É. Teve uma eleitora, onde é que foi isso aqui, hein? Em Franca, interior de São Paulo. Ela se recusou a deixar... É cabina ou cabine?
0: Cabine.
2: Cabine?
0: É cabine. É
2: cabine. Ô, Danilo, é. O desocupado do chat, vem aí, confere pra nós. Que tá lá no TMC News BR no YouTube. Viu?
0: É cabina.
2: Tá
0: aqui
2: vendo?
0: No texto tá cabine. Falei cabine, perdão, desculpa,
2: gente. O nosso redator não pagou pra professora. Viajar deu nisso aí, o nosso roteirista. Então, ó, lá em Franca, uma mulher falou, eu não vou sair da cabina de votação, eu não vou sair. Aí os caras falaram, por que a senhora não quer sair? Porque ela disse que errou o número do candidato. E aí depois que fez, ela queria votar de novo. Ela queria votar de novo. Ela falou, não vou sair. Aí o que fizeram? Chamaram a polícia.
0: Claro.
2: Falaram, a senhora se retire, por favor. Né? Eu nunca vi uma pessoa se arrepender no candidato tão rápido assim. Geralmente você vota, espera uns 4 anos, você fala, putz, que merda que eu fiz. Agora essa aí se arrependeu em questão de segundos. Né?
0: Arrependimento express. E o problema, cara, o problema é isso, né? A pessoa vai lá, se equivocou... E aí faz aquela fila com a votação.
2: Sim.
0: Olha que loucura.
2: Como que a pessoa erra o número do candidato? Será que tem número tão parecido assim que a pessoa vai digitar e erra o número do candidato?
0: E ó, eu só queria deixar claro uma coisa. Tanto cabina quanto cabine estão corretos, tá bom?
2: Vendo?
0: No Rio de Janeiro a gente fala cabine de votação. E aqui em São Paulo eu acho que algumas pessoas falam cabina de votação. Eles estão dizendo aqui pra mim que as duas palavras, tanto cabine quanto cabina... Elas constam no vocabulário ortográfico da língua portuguesa. Coisa bonita, hein? Então você pode falar cabine ou cabina. Vai só fazer a sua votação. Vote lá, tá bom? Bom,
2: festa sem presente não é festa, né?
0: O Batista tá falando do aniversário do Daniel Vorcaro. Pois é. O Batista tentou fazer uma festa surpresa. Ligou pra casa de shows, tentou marcar, mas não deu certo. Não aceitaram. Bom, eu, Lucas, fui atrás de conseguir um presente pro Vorcaro, para que ele não passasse essa data em branco. Eu liguei pro pessoal da Loja do Preso e eles me ajudaram. Você vai ouvir agora essa ligação em busca do presente para o Vorcaro. Então, ouça com bastante atenção agora no Sobremesa.
4: Loja do Preso, boa tarde.
0: Boa tarde, com quem eu falo?
4: Com Pericles.
0: Pericles, prazer, Pericles. Meu nome é Lucas, tudo bem com você?
4: Graças a Deus, Lucas. O que eu posso te ajudar, meu amigo?
0: Eu tô ligando pra fazer um pedido. Hoje, dia 6 de outubro, é aniversário de uma pessoa. Ele tá preso e eu queria que ele recebesse um presente pra não passar em branco.
4: Tá, ele se encontra em qual unidade prisional?
0: Ele tá na Papudinha, que fica em Brasília.
4: Tá. E o que, que a gente pode estar fazendo é tá mandando pra ele aí, no caso aí, um kit emergencial.
0: Eu pensei em mandar pra ele, como é aniversário dele hoje, né? Pensei em mandar um whisky, um Macallan, um de 30 anos de preferência.
4: Não, não. Bebida alcoólica nenhuma entra na unidade prisional.
0: Ah, não. E o que, que você teria então, assim, não. Sei lá, uma parecida com isso? O que, que dá pra mandar?
4: Podemos mandar pra ele um suco. Suco em pó. E eu tenho aqui, no caso aqui, eu tenho um que o pessoal gosta muito, que é o Promix, que ele faz 10 litros de suco.
0: Ah, então tá bom. Não, pode ser. Por favor, vai anotando aí, tá? Caviar. Ele gosta muito. Ele mandou pra um amigo dele, o Alexandre, pra ele comer caviar. E aí eu queria mandar caviar, não pode também?
4: Não pode, não pode. Caviar também não pode. Aí no caso do caviar, você, no caso do dia da visita presencial, você pode estar levando pra ele um frango desfiado, ou uma carne de boi, a carne. Agora, caviar não pode.
0: Ao invés de caviar, o que eu posso botar no kit pra ele?
4: No kit você pode estar mandando, assim, um biscoito, uma barra de doce de leite.
0: Pode ser. Dá pra mandar charuto? Que ele adora charuto.
4: Não, charuto não. A gente pode estar mandando cigarro.
0: Eu não sei se ele gosta de cigarro. Mas manda. Manda que às vezes dá até pra usar como moeda de troca, né? Agora, esse eu não sei se você vai conseguir, assim. Ele gosta muito de festa. Ele adora. E eu não sei se tem algum álbum, sei lá, disco aí na loja do preso que dê pra mandar pra ele ouvir. Dá pra mandar MP3, alguma coisa assim?
4: A gente pode estar mandando um rádio. Rádio a pilha.
0: Ah, pode botar. Boa. Pode mandar esse rádio. Pode botar no kit. Pode pôr, por favor. Tá ótimo. Agora, o Pérez. Ok. É, foie gras. Sim. Foie gras, é, você tem aí? Que é aquele patê de fígado de pato, sabe?
4: No lugar dele, eu vou mandar Nutella. Aí dá pra fazer.
0: Pode Nutella, é verdade. É caro também. E agora sim, ele gosta muito de mulher, né? Ele é um mulherengo. Esse meu amigo aí, ele é mulherengo. Tá, inclusive, pô, coitado, tá preso, não recebeu visita nenhuma de mulher dele até agora. Tinha muita mulher. Será que a gente não podia mandar um divertimento adulto? Pensei em mandar uma revista, sabe? Sabe, uma Playboy da Suíça, que ele adora mulher da Suíça e da Suécia, ele adora. Dá pra gente mandar alguma coisa disso?
4: Não, a gente pode estar mandando pra ele, é uma Bíblia, mandando pra ele, é uma palavra cruzada. É, livro, coisa do tipo. Agora, Playboy, não pode mandar, não.
0: Pode ser Bíblia. Pode botar Bíblia e palavra cruzar. Pode botar, não tem problema, não. E assim, ele gosta muito também de avião. Será que eu consigo mandar uma miniatura de um jatinho só pra ele matar a saudade?
4: Ah, isso aí é impossível, tá? Você não tem nem como eu falar pra você que mandar alguma coisa parecida, que não tem como, não.
0: Tá, não. Tudo bem. Pra fechar o kit, pra fazer um kit bem bonito, assim, será que você consegue mandar, por favor, junto com tudo isso que eu te pedi, uma semente de árvore tamareira? É uma árvore que demora de 70 a 100 anos pra crescer, porque a gente quer que ele plante essa árvore, que ele evolua com essa árvore, que ele cuide dessa árvore, que ele regue todo dia essa árvore. Daria pra mandar pra ele?
4: Ô, Lucas, o que que a gente pode estar fazendo é o seguinte, né? Pedir o advogado dele pra tentar... Ele um serviço dentro da unidade prisional e pra ele tentar conseguir plantar essa semente, né?
0: Não, tá bom. Ô Pérez, você pode fazer um kit bem bonito aí na loja do preso e mandar com um recadinho?
4: Com certeza. Esse telefone aqui, o meu número aqui é do WhatsApp, você pode estar mandando pra mim o que que você quer que eu escreva na carta com os nomes das pessoas.
0: Ah, pô, maravilhoso.
4: Eu imprimo aqui, põe no kit e mando entregar pra ele lá.
0: Maravilhoso. Ih, dá pra botar o nome de muita gente. Tá ótimo. Você acha que dá pra chegar rápido? Porque o aniversário dele é hoje, 6 de outubro. Queria que ele...
4: Não, a gente manda hoje e já chega lá amanhã, mano. Via Sedex, correr, recolhe aqui e entrega lá.
0: Maravilhoso. Então, perfeito, Pérez. Então, tá resolvido esse presente. Obrigado, tá? Valeu mesmo.
4: Obrigado eu. A loja do preso tá aqui pra poder auxiliar.
0: Valeu, meu querido. Parabéns pelo serviço aí da loja do preso.
2: Tá vendo? Valeu, pessoal aí da loja. Ajudou. O que é essa árvore aí que você falou, esse negócio, da semente do que mesmo?
0: É semente de tamareira.
2: Ela tamareira? Demora... Do que? De tamarindo?
0: Não, ela pode demorar até 70 anos pra ela começar a crescer. Então ela vai de 50 até 70 anos, é o que a gente deseja pro Vocaro plantar essa árvore e ver ela crescer lá na Papuda, tá bom?
2: É isso que a gente deseja. Agora você falou o quê? Mandar uma lista de
0: pessoas.
2: Porra, aí tem que meter uma planilha Excel.
0: Pois é, eu falei.
2: Dando parabéns.
0: Eu falei, não, é muito grande essa lista. É? Aí eu tô pegando os nomes ainda. Tô na quarta página ainda. Pelo que eu vi, faltam 12 ainda.
2: Pô, mas você viu, não pode entrar na... Olha, pro cara que bebia Macallan, agora vai receber um suquinho em pó.
0: É, mas é.
2: Faz 10 litros. É só lhe... Ó, pelo tempo que ele vai ficar em cana... O uísque é o quê? 30 anos?
0: 30 anos.
2: Você imagina esse suquinho em pó envelhecido 30 anos? Que delícia que deve ficar.
0: Muito
2: hein?
0: Bom.
2: Já
0: muito
2: pensou?
0: Bom. Muito bom. Né? Olha, tem um aniversário que vale a pena e que você vai amar.
2: O meu.
0: Não. 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
0: 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Vamos dar uma olhada, inclusive, falando em celular, na nossa enquete aí, o pessoal mandou resposta, Batista.
2: Enquete, a fake news maior que você já viu aí, ó. Aqui, ó. O Marcos Vinícius, meu pai caiu em uma que falava que até o cachorro ia precisar declarar imposto de renda.
0: Ah, não. É fake news.
2: É, Fernando Alves, minha avó me mandou uma que falou que o governo ia cobrar imposto de quem tivesse mais de duas galinhas. Isso. E a Ana Lúcia disseram que o governo ia colocar câmera dentro da geladeira pra fiscalizar quem comprasse picanha.
0: QI é fake news, galera. Calma aí.
2: É falso,
0: aí.
2: É falso.
0: Pra você não cair em fake news, é só acompanhar a programação da TMC e também dar uma olhada no site TMC, tá bom? Ó, hoje tem mais sobremesa pra você,
2: Sabinha Sim, Batista. Sim, claro, melhores momentos a partir das 8 da noite comigo, Marcelo Batista. Você não vai vir nunca fazer isso aí, né?
0: Eu não, é que 10 horas da noite eu venho.
2: Ah, entendi.
0: Eu venho depois de você. Ó, 8 horas da noite tem o melhores momentos com Batista, aí tem a Hora do Brasil e 10 da noite tem Conta Comigo. Valeu, pessoal.
2: Tchau, tchau, Brasil.
0: Boa noite. Boa tarde, quer dizer.

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3: Olá, muito boa tarde pra você. Seja muito bem-vindo, muito bem-vinda às 2h58 a esta edição do Link TMC do dia 6 de outubro de 2026. Terça-feira. A partir de agora, você acompanha aqui com a gente, comigo, Mayara Bastianello, com o Tomás Rafael, com o Rodrigo Alvarez e junto com a gente hoje também, desde o início, o Wilsinho Pedroso, no Link TMC.

0: Falando em tentar virar o jogo, o governo corre no Senado para transformar o fim da escala 6x1 em trunfo antes do dia 25. As sessões de debate da PEC, que precisa de 49 votos em dois turnos, acontece nesse momento.
1: Ainda no clima pós-eleição, o PSOL acionou o Ministério Público de São Paulo contra Eduarda Campopiano, na verdade, do PL, que tem 23 anos e foi a deputada estadual mais votada do estado, com quase 2 milhões de votos. A ação acontece depois de Eduarda chamar Erika Hilton de homem biológico nas redes. Publicação que o PSOL aponta como transfobia e violência política de gênero.
0: Do outro lado do Atlântico, o primeiro-ministro da França, Sébastien Lecornu, é isso mesmo, Alvarez? Lecornu? Muito bem. Diz que não pode haver espaço para tolerância e violência nos protestos estudantis, que já deixaram ao menos 715 policiais e 215 adolescentes feridos. Os estudantes foram às ruas por falta de professores e também por falta de estrutura nas escolas. E agora, o debate é sobre a violência, não mais sobre a sala de aula vazia.
1: A Paramount concluiu hoje a compra da Warner Bros. Discovery, negócio de cerca de 110 bilhões de dólares, que reúne CBS, CNN, HBO e Nickelodeon, todas sob o mesmo teto. A nova empresa vai se chamar Skydance.
0: É, pois é, se hoje é o fim de uma era, hoje é o dia de um fim de uma era em Hollywood, é também em Buenos Aires. Lionel Messi faz essa noite, às 20 horas, horário de Brasília, o último jogo dele pela seleção argentina, contra Benin. É, a frágil seleção africana do Benin. O jogo acontece no Monumental de Nunes, depois de 207 partidas de Messi e 125 gols marcados. O jogador voltou à seleção só para essa despedida. Os campeões do mundo de 2022 foram convidados para a festa e a decisão sobre quem herdará a camisa 10 fica para a próxima data FIFA, em novembro.
1: 3h01, esse é o Link TMC. Vou dar uma boa tarde aqui a Rodrigo Alvarez. Alvarez, Messi ou Maradona?
2: Messi.
1: E o senhor Pedroso, Messi ou Maradona?
3: Messi.
1: Tomás?
0: Dentro e principalmente fora de campo, Lionel Messi.
1: Muito.
2: Unanimidade rara nesse programa, hein?
0: Pois é.
1: Quem
0: pois
1: não,
0: é.
1: Não falei
0: ela
1: ainda?
0: Não voltou, ela vai voltar no Maradona.
2: Mas eu
0: ia falar
2: Messi, né?
1: Ah,
2: Messi.
1: 3h01. Algo a acrescentar aqui, Alvarez, hoje?
2: Acrescentar, mas vamos fazer durante o programa, né?
1: Bora lá. Esse é o Link TMC. Seja muito bem-vindo.

0: gente, a enquete de hoje é a seguinte: a gente tem confirmada, tá? Até o momento, uma entrevista aqui com o Anthony Garotinho.
1: Porque é que nem debate, o candidato pode soltar na última hora.
0: Ah, meu filho, a coisa anda de um jeito, se nem em debate o povo tá indo, né? Então, mas a gente acredita que sim, teremos hoje uma entrevista com o Anthony Garotinho, que acabou desistindo, né, dos próprios votos. E, gente, até a Anitta se manifestou ontem. A Anitta gravou uma mensagem, um Reels ali no Instagram dela, revoltadíssima com o TSE ali e tudo mais, até ela se meteu no meio. E a gente quer saber de você. O que você acha do Garotinho ter desistido dos próprios golpes, hein? Já, quero saber a opinião de vocês. Nós vamos às...
2: Dos próprios votos.
0: Votos. É que a primeira opção é sobre golpe. Desculpa. Hoje eu tô meio cafusa. Vamos lá. Foi um golpe? Estratégia política? Que pode ser também a mesma coisa, de repente. Decisão acertada? Coisa normal de disputa? Vote agora na enquete, no chat do YouTube, @TMCNewsBR ou no WhatsApp 11972211001.
1: Estou muito curioso para ouvir o ex-governador do Rio, ex-candidato, sobre as razões para a decisão dele. Também gostaria de saber os planos políticos de Garotinho.
2: Sim, sim. E respondendo à enquete, me antecipando a vocês e aos nossos amigos que nos acompanham também no nosso espaço no YouTube, o nosso canal TMC News BR, eu acho que foi uma estratégia política. Você pode gostar ou não, você pode concordar ou não. Claramente foi uma estratégia política. E como o Alvarez já falou bastante sobre isso ontem, ele abriu mão dos votos para que o Eduardo Paes não fosse ao segundo turno, não tivesse mais chance de ganhar a eleição. É normal da disputa? Não, é uma coisa totalmente atípica. É uma decisão acertada? Para mim, não cabe aqui. Para ele foi, né? Agora para o Rio de Janeiro é. Então, para mim, essa opção não vale. Para mim, acaba sendo uma estratégia política e não um golpe, não que eu concorde com a estratégia.
1: Diga, eu vou dar meu voto na frente do candidato.
2: Ah, o Alvarez gosta de um suspense. E você, Vicinho?
3: Estratégia política, mas por mais que...

0: possa ser muito ruim, eu acho que ele está fazendo dentro das quatro linhas. Ele tem direito de entrar, de tirar o recurso ou não entrar com o recurso. As pessoas podem achar ruim porque não vai ter o segundo turno, Eduardo Paes pode reclamar, mas ele não está fazendo nada que a justiça não permita.
1: Muito bem. A justiça eleitoral, né? A gente conversava sobre isso ontem, até que ponto não teria que mudar essa regra, né? Como o Rodrigo Alvarez ontem falou, a ideia é que a maioria mais um ali, metade mais um, queira que aquele governador seja o governador. Nesse caso, se os votos do garotinho não valerem, continua não tendo metade mais um, né, dos votos válidos ali. Então, por que que Douglas Ruas iria seria governador do primeiro turno? A gente conversou ontem com o especialista em direito eleitoral, também concordou com a gente que essa regra também tem que ser questionada, assim como a regra de, na última hora, por exemplo, a candidatura ser indeferida e o nome do candidato continuar aparecendo numa urna. Assim também os votos são anulados?
2: Eu tô querendo muito esse debate, mas eu proponho a gente fazer com
3: perfeito.
2: O garotinho na mesa.
3: Perfeito. Claro. Só um detalhe que agora me fugiu. A candidatura dele estava sob júdice, mas no momento em que ele desiste dos votos, qual era a situação de momento? Ele estava fora da disputa ou ele estava na disputa?
0: Estava valendo.
3: E isso iria ser ainda julgado ou não? Se não, poderiam
2: validar os votos para ele.
3: Muito bem, ok.
1: Bom, continuando por aqui, a gente vai trazer daqui a pouquinho algumas informações também sobre a PEC 6x1. Aliás, eu até queria já começar por isso, mas acho que a gente não tem ainda o Bruno Tibério conectado diretamente de Brasília, né? Porque aí o Senado Federal começou as discussões no plenário sobre a PEC, que prevê esse fim da escala 6x1. O Davi Alcolumbre, presidente do Senado, marcou 3 sessões de debate para esta semana e daqui a pouquinho, claro, a gente vai falar também sobre isso. Mas vamos trazer uma notícia internacional primeiro?
3: Vamos lá, 15 horas e 5 minutos, horário de Brasília. Só destacar que a enquete está no WhatsApp também, a Mayara já deu, né, a deixa. 11972211001. 11972211001. Estudantes do ensino médio tomaram as ruas da França nesta terça-feira, no maior dia de protestos desde que o movimento começou há 2 semanas. Segundo as autoridades, cerca de 256 mil pessoas participaram e o Sindicato dos Estudantes diz que mais de 1.800 escolas foram bloqueadas ou fechadas. Eles reclamam de prédios escolares em mau estado, salas quentes demais no verão, falta de professores e um dia de aula longo demais, das 8 da manhã às 18 horas. Caramba! Mas em várias cidades, os protestos ficaram violentos. Mais de 700 policiais e mais de 200 adolescentes já se feriram e cerca de 6 mil pessoas foram presas, a maioria menores de idade. O primeiro-ministro, Sebastião Lecornu, disse que não vai tolerar violência, mas mandou os ministros apresentarem até o fim do mês propostas para consertar as escolas, garantir professores substitutos e rever o horário das aulas.
1: Pessoal, notícia que saiu agora há pouquinho, dando crédito aqui para a Revista Oeste, que trouxe essa informação, ministro Alexandre de Moraes extinguiu um processo contra os jornalistas Oswaldo Estáquio e Alan dos Santos no âmbito da PET 12.404. Ele investigava uma suposta campanha de ataques contra o delegado da Polícia Federal na época, Fábio Schorr. A decisão tomada no último dia 10 de setembro, aliás, quando delegado, ele ainda é delegado, atendeu a um pedido da Procuradoria-Geral da República pelo arquivamento do caso. Quem é esse delegado? Ele foi o responsável pelas investigações sobre a tentativa de golpe de Estado que levou, as investigações que levaram, no caso, a condenação do ex-presidente Jair Bolsonaro e dos seus aliados. Ele relatou à PF ter recebido ameaças uma semana depois de indiciar o Bolsonaro em 2024. Lembrando que o Alan e o Eustáquio estão exilados politicamente. Eles fizeram uma série de críticas nas redes sociais contra o delegado. O senador Marcos Duval, do Podemos, do Espírito Santo, também foi alvo do inquérito por ter replicado essas mensagens. Lembrando algumas decisões recentes do Alexandre de Moraes que podem indicar, acredito que indicam, né, uma trégua, uma tentativa de trégua, pelo menos, com o bolsonarismo. Vamos a elas. Por exemplo, ele está avaliando se ele libera Flávio Bolsonaro, liberou, inclusive, algumas visitas. Essa história do Alan dos Santos e do Eustáquio, e eu lembro da Débora do Batom.
3: Sim.
1: Ela foi liberada hoje para o semiaberto pelo Alexandre de Moraes. Ela estava presa há muito tempo já, né?
2: A pergunta é, Alexandre de Moraes está querendo apoiar a candidatura de Lula para o segundo turno com esses atos ou está querendo salvar a própria pele no impeachment que certamente vai ser pedido daqui a pouco.
1: Em um Senado e um Congresso completamente de direita ali, bolsonarista, né, Ucinho?
0: Bom, o Supremo e principalmente Alexandre de Moraes, no domingo, não deve ter dormido. Ele não deve dormir já há algum tempo, mas no domingo, depois do resultado, ele com certeza não dormiu. Porque a quantidade de parlamentares da direita hoje dão condições reais de pedir o impeachment. É só tirar o Alcolumbre, que está sentado em cima dos processos do pedido de impeachment.
2: Que vão tirar.
0: Não, e que eu nem sei se o Alcolumbre não vai repensar também, porque o Alcolumbre é um animal político. Ele sente o cheiro. E o cheiro hoje, querendo ou não, gostando ou não, o cheiro de vitória está na conta do Flávio, não mais na conta do Lula.
2: Mas ele ameaçou não fazer a votação do 6 por 1 e está fazendo. Então agora isso talvez mostre que ele está no muro mesmo, né?
0: Não, e sabe por que está no muro? E vou te falar, essa 6 por 1 a gente vai discutir um pouco mais. Mas é um risco para o presidente Lula, há 20 dias da eleição, enorme. Ele tem que achar outros caminhos de alguma forma caminhos positivos para a campanha dele. O 6 por 1 é uma ameaça enorme, porque volto a dizer, o cheiro de vitória está no colo do Flávio Bolsonaro. O mundo político é cruel, a traição faz parte do roteiro político desse país. Para os deputados já começarem a pular no colo da direita, ou já começar a acenar para a direita, é 2 minutos, ou nem 2 minutos, precisa de 2 segundos. E aí é um risco para ele no 6 por 1, mas acho que Alexandre de Moraes começa a acenar para a direita para tentar salvar a própria pele.
3: Agora tá, dúvida, desculpa, Mayara, porque o Alvarez fez a pergunta, né? Será que ele está fazendo isso para ajudar o Lula no segundo turno ou para se proteger, né? O famoso pedir pinico. Você entende que com essas medidas ele pode de alguma maneira ajudar o Lula no segundo turno, Alvarez?
2: Ele pode tentar demonstrar que o Supremo não é do Lula, que pode ser
3: essa
2: favorável
3: é a ideia
2: também
3: da sua avaliação.
2: Ao outro
3: Entendi.
2: Lado.
1: Mas será que as pessoas
2: Entendi.
1: Enxergam isso?
2: Ah, as pessoas enxergam um Moraes acenando favoravelmente à direita e àqueles com quem ele teve enfrentamentos sérios no passado.
1: É, mas lembrando que ontem o Bruno Risi falou aqui pra gente, né, que caso o Lula perca a questão do 6 por 1, vai ser uma forma também dele dizer, olha aqui, ó, eu tentei. A gente tentou diminuir a escala, fazer uma escala decente para o trabalhador.
2: Eu discordo, Wilson, aí, porque o Lula ganhando ou perdendo, basta votar 6 por 1, é vitória para o Lula.
0: Eu acho que é derrota. Ele vai ter uma derrota, derrota política.
2: Por que eu digo isso? Porque quem votar contra a 6 por 1 vai ser visto como inimigo do trabalhador brasileiro.
3: Claro, claro.
2: Então você é
3: não
2: muito
3: vê
2: difícil
3: dessa maneira,
2: votar
3: assim.
0: Não vejo.
3: Mas
0: então,
3: você não entende que o Lula vai mostrar que ele fez a parte dele,
1: exato,
3: o Congresso que não o acompanhou?
0: Não vai dar em nada. Vai ser uma derrota política.
3: A derrota política, sim, mas
0: a imprensa, a opinião pública. Nós aqui, nós, a imprensa, vamos reverberar a derrota do Lula. Nós vamos falar que o Lula perdeu no Congresso. Que o Lula já está sem força. Nesse momento, um Lula frágil, a gente dá uma notícia que ele teve uma derrota, deixa ele mais frágil ainda. Ele vai pro dia 25 de outubro com a imagem de um presidente já derrotado.
2: É uma maneira de ver, mas não ver que ele também pode fazer um discurso que funciona, que é o discurso de vítima. E o de que eu tento ajudar o trabalhador, mas sou atrapalhado pelo Congresso que está contra o trabalhador, esse discurso também funciona.
1: Gente, deixa eu trazer, antes da gente ir para a Rádio Uber, uma informação que chegou agora há pouco. Fala, Bolsonaro foi questionado agora há pouco por uma repórter sobre a PEC que propõe o fim da escala 6 por 1, né? Falou o seguinte, que o seu posicionamento sobre isso já é público, defendendo a proposta do coordenador de campanha dele, Rogério Marinho, que prevê a flexibilização das horas trabalhadas. Disse o seguinte, o Flávio, ó, tem uma proposta infinitamente melhor do que essa que está na mesa. Liberdade do trabalhador de escolher a sua própria carga horária. Nossa proposta é dar liberdade para que o trabalhador monte a sua jornada conforme a sua possibilidade e necessidade. Quem quer trabalhar mais, vai trabalhar mais. Quem quer trabalhar menos, vai trabalhar menos. Fecha aspas. É algo como, por exemplo, um entregador de aplicativo?
2: Isso presume que o trabalhador tem poder sobre o empregado dele, dizer, olha, eu vou trabalhar quando eu quiser.
1: E como é que isso fica na carteira assinada? Posso trabalhar 2 horas? Posso trabalhar 3?
2: Não.
0: É algo muito parecido com os Estados Unidos, né? Os Estados Unidos, se você quiser contratar alguém por 3 horas, você contrata alguém por 3 horas.
1: Sim, mas é uma outra lei trabalhista.
0: Existe a regra, mas a gente pode, de alguma forma...
2: É uma outra cultura. A gente não pode importar tudo dos Estados Unidos sem fazer a tradução, gente. Sem fazer a localização. É diferente.
0: Eu estou falando modelo, não estou falando se...
2: Você não está defendendo.
0: Eu não estou defendendo, estou falando modelo aplicado. Eu entrevistei outro dia, numa outra oportunidade... O dono do Fazenda Churrascada, o Gabriel, ele falou, para nós que vivemos de comércio, vivemos da hotelaria, para nós era melhor justamente o sistema muito parecido com os Estados Unidos, que tem funções que às vezes eu preciso de menos e tem funções que eu preciso mais.
1: Mas aí depende da flexibilidade.
0: A flexibilidade seria melhor do que a 6x1. Eu tô falando de alguém
1: que vive
0: do restaurante, né?
3: Que vive
0: do comércio.
3: Nem é essa hoje, nem é a que a gente propõe hoje, mas já que vocês tocaram no assunto, eu acho que o ideal seria você trazer o que é de melhor dessa cultura trabalhista dos Estados Unidos, que é uma liberdade maior, na minha avaliação, pro empregador, e manter alguns direitos que o Brasil conseguiu lá atrás, nos tempos de Getúlio Vargas, e que não existe nos Estados Unidos, né? Eu acho que os americanos adorariam, por exemplo, ter 13º, fundo de garantia. Acho que algumas coisas no fundo de garantia deveriam mudar aqui no Brasil, para não tornar o empregador muitas vezes escravo de uma decisão que ele tomou lá atrás ao contratar um funcionário. Às vezes ele não consegue nem demitir um funcionário. Mas eu acho que tem coisas boas dos dois lados. Nenhuma é perfeita e nenhuma é só defeito.
0: Ela protege o trabalhador, mas nós vivemos num momento digital, né? Realidade de quando Getúlio Vargas aprovou essa legislação é totalmente diferente. Claro. Tem que ter lei? Tem que ter lei. Para proteção, tem que ter.
3: Lógico,
0: mas a gente podia abrir um caminho de flexibilizar para os dias atuais.
1: Olha, daqui a pouquinho no Link TMC a gente vai falar de um caso bizarro, que eu só acreditei porque eu vi as imagens, que aconteceu nos Estados Unidos. Fantasiado de agente do ICE, num local de votação, né, que é a Polícia Imigratória dos Estados Unidos, o brasileiro Danilo Silva foi acusado de intimidar eleitores e ouviu da juíza a seguinte lapada: isso aqui não é Halloween não, meu filho. Mas agora vamos conferir o primeiro bloco da Rádio Uber.
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6: A partir de agora tem mais um Uber Responde aqui pela TMC dentro da Rádio Uber. Com as dúvidas enviadas através do nosso WhatsApp exclusivo 11 953 210083. Vamos começar com a pergunta de um parceiro que não se identificou. Essa pergunta já foi respondida para outro motorista, mas vale a pena colocar no ar de novo, porque é a pergunta que sempre aparece aqui. Abre aspas: pessoal, eu estou bloqueado na Uber e não sei por quê. Vocês podem me explicar? Quem respondeu foi o Leandro da Uber.
7: Para que seu caso possa ser visto por um especialista da Uber, é preciso que primeiro você entre no aplicativo, selecione a opção menu, depois vai lá em ajuda, agenda um atendimento presencial em um dos nossos canais presenciais, e lá um agente vai poder auxiliar de forma mais detalhada com o que aconteceu. Se sua cidade não tem um centro de atendimento presencial, você deve entrar em contato com o suporte pelo aplicativo no menu Ajuda também, ou pelo site t.uber.com/ajuda.uber e colocar as informações de quando isso ocorreu para que um agente possa te ajudar. Obrigado.
6: A pergunta agora é também de um parceiro que não se identificou. Abre aspas: por que não aparece pra gente no aplicativo se o passageiro tem histórico de cancelamentos, reclamações ou comportamento suspeito? Fecha aspas. A resposta quem deu foi a Cristiane, do time da Uber.
8: Olá, motorista parceiro. Obrigada por sua pergunta. A Uber utiliza o sistema de avaliação mútua como a principal ferramenta de segurança e gestão de qualidade. Em vez de uma lista extensa de métricas individuais, o motorista tem em mãos um indicador consolidado que reflete a jornada do passageiro na plataforma. A nota do passageiro é o resultado direto de como ele se comportou em todas as suas últimas viagens. Quando você recebe uma oferta de viagem, consegue ver essa nota e pode decidir se o perfil dele se alinha com os seus padrões de segurança e conforto. Você também consegue selecionar na central de preferências do aplicativo Uber Driver uma nota mínima dos passageiros cujas ofertas de viagem gostaria de receber. Muito obrigada.
6: Esse é o quadro Uber Responde. Participe, mande sua pergunta para o nosso WhatsApp 11 95321 0083, e não esqueça de colocar na mensagem o seu nome e de onde você está falando com a gente, ok? 11 95321 0083. 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
6: Vamos ouvir agora o que o Thiago Godoy vai falar no quadro Acelera e Prospera.
9: Fala, motorista, aqui é Thiago Godoy, o papai financeiro. E aí, como é que você lida com essa variação dos seus ganhos durante o ano? Ganhos e despesas sazonais são aqueles que vão variar mesmo, conforme a época do ano. Férias, eventos especiais. Então, é importante que você analise o seu histórico de ganhos, de despesas, para você começar a identificar alguns padrões aí, ó. Usa essa informação para você planejar financeiramente os meses que você vai ter mais baixa demanda. Cria uma reserva financeira durante os meses que você tem mais ganho. Isso vai ajudar você a cobrir os períodos que a sua renda vai ser menor. Gerenciar essa sazonalidade no seu fluxo de caixa evita surpresas e garante estabilidade financeira ao longo do seu ano. Seja proativo e mantenha suas finanças equilibradas o ano inteiro.
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1: Já de volta por aqui para dizer que o ex-presidenciável Ronaldo Caiado, do PSD, e o governador de Goiás, Daniel Vilela, do MDB, recebem hoje o senador Flávio Bolsonaro. O Caiado, que teve o partido liberado pelo Kassab para escolher quem quisesse apoiar, resolveu formalizar o apoio à candidatura do Flávio no segundo turno.
2: Só é injusto você chamar ele de ex-presidenciável, porque ele é presidenciável desde 1989, então acho que devia falar o eterno presidenciável Ronaldo Caiado.
1: O eterno presidenciável Ronaldo Caiado deve formalizar apoio hoje à candidatura de Flávio no segundo turno. Repórter Murilo Hernandes é quem traz mais informações.
10: Oi, pessoal, ótima tarde a todos. Exatamente, a gente está bem aqui nesse evento aqui em Goiânia, diretamente da capital goiana, para o anúncio do apoio de Ronaldo Caiado à candidatura de Flávio Bolsonaro à presidência. Essas eleições que estão indo para o segundo turno. Ronaldo Caiado não conseguiu se eleger no primeiro turno e agora ele demonstra seu apoio a Flávio Bolsonaro. Tudo aqui desse evento diretamente de Goiânia, onde mais tarde a gente espera que haja essa manifestação e também as falas do candidato à presidência, Flávio Bolsonaro, e de Ronaldo Caiado, declarando apoio um ao outro. Volto com vocês.
1: Valeu, Murilo. Desculpa, Tomás, você ia falar o quê?
3: Agradecer o nosso simpático Murilo Hernandes e dizer que era o esperado, né? Vamos ouvir ainda o Ronaldo Caiado, mas era o esperado, o voto nele em Flávio Bolsonaro.
1: Agora, o que eu acho... vou perguntar para vocês é o seguinte: até que ponto outros candidatos ajudam a puxar voto? Porque, por exemplo, vamos falar, Caiado diz que vai apoiar Lula. Ele vai e diz, vou apoiar o Lula. Vocês acham que realmente quem votou nele vai dizer, ah, só porque o Caiado falou, vou votar no Lula, por exemplo?
2: Um pouco sim. Olha, o cara em que eu confio, o governador que eu gosto tanto, tá me sugerindo isso, eu vou com ele. Um pouco sim.
3: Mas deixa eu falar. Eu acho que isso funciona mais, Wilsinho, para concordando com o Alvarez, com as classes mais humildes.
0: Então, mas ele tem esse voto, né?
3: Sim,
0: ele,
3: sim.
0: Goiás
2: é uma Goiás inteira, não é só pobre, médio.
0: Mas, nesse momento, o mais importante é o símbolo do apoio ao Flávio Bolsonaro, que é mais uma notícia de alguma forma positiva. Pro Flávio, dá aquele indicativo que eu sempre falo, que eu gosto de repetir, cheiro de vitória, porque cheiro de vitória nesse momento é importante, porque o eleitor muitas vezes vota em quem vai ganhar, ou seja, ele leva um pouco o voto dele e pega aquele eleitor que tá esperando para ver onde a maré vai, e ele de alguma forma sinaliza isso, porque o eleitor dele, basicamente, se a gente for olhar, fazer um corte da pesquisa, automaticamente já tá com o Flávio Bolsonaro. Não precisa do indicativo do Caiado. Mas nesse momento, a sinalização, o simbolismo é muito importante.
1: E a deputada estadual mais votada de São Paulo virou alvo de um pedido de investigação antes mesmo de tomar posse. A deputada eleita Sofia Fávero, do PSOL, pediu ao Ministério Público que investigue Eduarda Campopiano, do PL, por uma publicação contra a deputada federal Érica Hilton, que é uma mulher trans. Depois da eleição, Campopiano marcou Érica numa rede social e se referiu a ela como um homem biológico. A publicação passou de 3 milhões de visualizações. Para o PSOL, isso pode ser transfobia, crime que o Supremo equiparou ao racismo e também violência política de gênero, que é atacar uma mulher com mandato para dificultar a atuação dela na política. A assessoria de Campopiano diz que foi uma provocação dentro do debate político, sem intenção de discriminar ninguém. Quer dizer, dentro do debate a gente pode ser racista, transfóbico, tá tudo bem. Mas fora, né? Érica Hilton afirmou que não vai dar atenção à colega, bem que faz. Aos 23 anos, Campopiano teve 2 milhões de votos, a maior votação para a Assembleia Legislativa Paulista. Agora, eu só queria entender o porquê a orientação sexual de uma pessoa, o gênero, incomoda tanto os outros.
2: Olha, eu vou fazer uma proposta para você. A Eduarda Campopiano aceitou o nosso convite da TMC para conversar com o Link. Ela viria hoje, mas por uma questão de agenda não pôde vir. Vamos fazer essa pergunta para ela amanhã?
1: Eu gostaria. Tenho
2: ela
1: muitas
2: disse que vem
1: perguntas.
2: Amanhã.
1: Aliás, tenho muitas perguntas a fazer. Muitas. Inclusive, saber por que, que ela é contra o feminismo, se foi o feminismo que colocou ela ali como candidata, né? Foi o feminismo que abriu as portas para que as mulheres pudessem votar.
2: Eu acho que ela vai gostar das suas
1: eleger. Sabe? Eu queria ver o que ela tem para dizer sobre esse assunto e sobre as mulheres que votaram nela, né? Porque também, se ela é contra o voto feminino, né? Como ela já se manifestou várias vezes, talvez seja melhor deixar um homem falar no lugar dela. Ou então, tá desprezando o voto das mulheres que votaram nela.
2: Proponho falar com ela amanhã.
0: Eu
2: antecipar o debate, já que ela vem aqui.
0: Maiara, mas eu não quero concordar com ela. Eu tenho minhas percepções. Mas ela não tá no direito dela de achar isso?
1: Eu tenho meu direito de esfaquear alguém, por exemplo.
0: Não, esfaquear não.
1: Eu tenho meu direito de matar, ela não tem direito de ter uma opinião diferente. A gente conversa sobre isso amanhã. Se a gente conseguir, né, também conversar, a gente pediu pra marcar essa entrevista novamente, pra gente poder ouvi-la aqui.
3: Eu só entendo que quando você fala do feminismo, eu acho que o feminismo é importante pra muitas coisas, mas talvez o feminismo não tenha sido responsável pelo voto feminino.
1: O quê?
3: Foi uma evolução da sociedade. As mulheres votam desde Getúlio Vargas.
1: Se as mulheres não fossem pra rua, Tomás, pedir isso, não, se as feministas não fossem pra rua pedir, não só aqui nos Estados Unidos.
3: Não, nos Estados Unidos é diferente.
1: Aqui
3: no Brasil, eu tô te fazendo até a pergunta. Eu preciso conhecer mais a história, mas eu entendo que houve
1: um avanço levado em frente pelo feminismo.
3: Eu acho que houve um avanço da própria sociedade também por parte dos homens, porque os pretos também não votavam, um monte de gente não votava e todo mundo passou a votar.
2: Eu acho que a gente deveria mudar de assunto, porque eu acho que a gente vai ter esse debate amanhã, mas só para dizer o seguinte: existiu um movimento que é, sim, um movimento feminino e feminista no Reino Unido, conhecido como sufragete, que foi responsável pelo voto feminino no Reino Unido em 1918. Então, há vários exemplos de movimentos femininos que são feministas, nesse sentido. Você pode discutir o que é o feminismo, eu acho, né? Até onde ele vai ou deveria ir, mas é um movimento feminista e isso é um fato. Foi esse movimento que fez a mulher votar.
3: Isso pode ter influenciado o voto feminino no Brasil também. Tá? Eu me referia a movimentos feministas no Brasil, porque, sinceramente, eu não lembro. Não vi se isso foi fundamental para que em 1932 o Getúlio Vargas, numa série de outros avanços naquela época, né? Não estou nem aqui defendendo ou criticando Getúlio Vargas, mas de fato ele mudou muita coisa e coisas que melhoraram naquele momento a vida das pessoas. E nesse sentido de mudanças, de evolução, os pretos em algum momento passaram a votar e as mulheres também. E acho que os movimentos feministas no Brasil cresceram, ganharam força muito depois disso, mas muito depois disso mesmo. Enfim, 15 horas e 28 minutos é assunto para a gente discutir também amanhã, se tivermos a oportunidade de conversar com a Eduarda Campopiano. Vamos agora de volta para Brasília, porque temos o nosso Bruno Tibério com mais informações. O Senado Federal começou as discussões em plenário sobre a PEC que prevê o fim da escala de trabalho 6x1. O presidente Davi Alcolumbre, presidente do Senado, marcou 3 sessões de debate para essa semana. O Bruno Tibério traz mais informações para a gente.
11: Pois é, apesar da discussão já ter começado no Senado, a votação da PEC ainda não está garantida para esta semana. Isso porque, antes de votar o texto em primeiro turno, os senadores eles precisam cumprir 5 sessões de discussão. E aí, nessa semana, estão previstas apenas as 3 primeiras. Esse prazo, no entanto, ele pode ser encurtado caso haja algum acordo para aprovação de um calendário especial. A proposta, ela reduz a jornada máxima de trabalho das atuais 44 para 40 horas semanais, sem redução de salário. O texto também prevê 2 dias de repouso remunerado por semana, sendo um deles preferencialmente aos domingos. Então, na prática, as 40 horas elas podem ser distribuídas em 5 dias de trabalho, com jornada de até 8 horas por dia. A mudança ela não seria imediata. Depois da promulgação, a jornada ela cairia primeiro para 42 horas semanais e depois do período de transição previsto na PEC, aí sim chegaria às 40 horas. E por se tratar de uma mudança na Constituição, são necessários pelo menos 49 votos dos 81 senadores em 2 turnos de votação. E se o Senado mantiver o texto que veio da Câmara sem alterações, a PEC poderá ser promulgada sem precisar voltar para os deputados. Volto com vocês aí no estúdio.
1: Valeu, Tibério. Já falou bastante sobre PEC da escala 6x1, mas agora a gente vai dizer que daqui a pouquinho no Link TMC você vai conferir com exclusividade uma entrevista com Valdemar Costa Neto, presidente do PL. Falou de proposta, tá, gente, pra esse segundo turno.
12: Uma nova fase.
1: Lembra que ele não quis falar de proposta comigo? Dessa vez ele falou de algumas propostas, inclusive pra segurança pública. Pra ele, a eleição de Flávio Bolsonaro agora no dia 25 de outubro já tá ganha. Mas agora vamos com as principais notícias da sua região.

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2: Estamos de volta aqui com a Transamérica, agora TMC no 100.1, são 15 horas e 31 minutos e daqui a pouquinho, às 17 horas, tem o Brasília TMC segunda edição, comigo Francisco Neto e também com a Ellen Gomes, com as principais notícias aqui do Distrito Federal. Lembrando que nós teremos uma entrevista com o deputado distrital Max Maciel falando, né, sobre estas eleições e também sobre o segundo turno e quais são, né, as propostas que ele vai levar para 2027 aqui para o Distrito Federal. Lembrando aí que ele foi o deputado distrital mais votado aqui do DF. Foi uma votação histórica, com mais de 90 mil votos que o Max Maciel recebeu. Então daqui a pouquinho, às 17 horas, teremos aí a entrevista com Max Maciel. E olha, um homem acusado de dopar os dois filhos e tentar matar a ex-companheira vai a júri popular na próxima quinta-feira, dia 8. João Paulo de Oliveira Costa Pereira, de 33 anos, é acusado de tentar matar a mulher e também os dois filhos do casal, de 5 e 9 anos. O crime foi em janeiro do ano passado, em Ceilândia. Segundo a acusação, João Paulo teria ido até a casa da ex-companheira enquanto ela estava fora. Ele era, né, monitorado por tornozeleira eletrônica por descumprimento, né, de medida protetiva e, de acordo com a investigação, tirou o equipamento antes de ir ao imóvel. Ainda segundo a acusação, ele teria dado remédio com efeito sedativo para as crianças e trocado o cadeado, né, da casa. Quando a mãe voltou, encontrou os dois filhos desacordados. Lembrando aí que ele pediu ajuda a um chaveiro e depois que conseguiu entrar, encontrou as crianças passando mal. Na sequência, João Paulo teria esfaqueado a ex-companheira 3 vezes e fugido. A mulher teve uma hemorragia interna e as crianças também precisaram de atendimento médico para se recuperarem. O homem foi preso pela Polícia Militar em Samambaia e está preso desde então. Nesta quinta-feira, o Tribunal do Júri vai analisar a acusação em tentativa de feminicídio duplamente qualificada e 2 tentativas de homicídio contra as crianças. Se você ou outro conhecer alguma mulher vítima de violência doméstica, não deixe aí de denunciar pelo telefone, né, o 180 ou pelo 190 em caso de emergência. E um homem acusado, né, na verdade suspeito aí de matar a tiros o dono de um restaurante em Taguatinga foi identificado pela Polícia Civil. Guilherme Estrela Ribeiro, de 33 anos, está foragido. O crime aconteceu no último sábado no restaurante que fica, né, na Praça do Bicalho. Segundo a investigação, Guilherme entrou no local e atirou contra Moisés Ribeiro de Araújo, de 56 anos. A vítima morreu ali mesmo. Ainda de acordo com a polícia, depois dos disparos, o suspeito teria dito, né, em voz alta aos clientes do restaurante que aquilo serviria de lição para Moisés, para que ele não se envolvesse novamente com a mulher de outro homem. As investigações indicam que o suspeito teria mantido um relacionamento com a mesma mulher que se relacionava com a vítima. Guilherme Estrela Ribeiro já tem passagem, né, pela polícia por homicídio e tráfico de drogas. Em 2016, ele chegou a ser baleado e preso depois de uma troca de tiro com policiais civis. Em julho desse ano, Guilherme deixou o sistema prisional, né, com autorização para trabalho, mas não retornou e agora está foragido. A polícia pede, né, ajuda para encontrar o suspeito. A foto com o rosto dele está no nosso Instagram, o @TMC Distrito Federal. Lembrando aí que você pode procurar lá. E quem estiver informações, pode ligar, né, para o telefone 197 ou, se não, procurar a 17ª DP em Taguatinga Norte, né, e o sigilo é garantido.

0: E o candidato à presidência, Flávio Bolsonaro, perdeu na justiça uma ação contra um integrante do PT por causa de um vídeo de sátira. Além de não receber a indenização, o senador terá que arcar com os custos do processo. A Justiça do Distrito Federal negou um pedido de indenização de R$ 80 mil feito pelo senador e candidato à presidência Flávio Bolsonaro, do PL. Flávio processou um secretário, né, do PT por causa de um vídeo publicado por ela nas redes sociais. A decisão é da juíza Gabriela Jardon, da 6ª Vara Civil de Brasília, e foi publicada na última sexta-feira. O vídeo usou reportagens sobre investigações envolvendo, né, o nome do senador e fez uma espécie de ranking, né, com humor e ironia entre figuras públicas. Para a juíza, o conteúdo é uma sátira e está dentro do direito de crítica. Voltamos com o Link TMC.
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3: Já de volta por aqui, Isabela, podemos já chamar, tá tudo certo? Vamos lá então. Ainda não? Pode chamar, vamos lá então. Tá muito baixinho, Retor. Sim, aquela brincadeira do
4: Silvio Santos.
3: Exatamente. Né? Sim, não. Mas é sim. A gente anunciou aqui no início do programa que teríamos, né, entrevista com o ex-candidato, né, ao governo do Rio de Janeiro, Anthony Garotinho. E aqui tá ele, que desistiu dos votos que recebeu, dos mais de 274 mil votos que recebeu. E agora a gente aguarda uma decisão do TSE para então Douglas Ruas ser eleito já no primeiro turno e não mais no segundo. Então a gente traz aqui Anthony Garotinho, candidato, ex-candidato, ex-governador do Rio de Janeiro também. Fala, Isabela, não tô conseguindo escutar o que você tá falando no meu ouvido aqui.
4: Aconteceu uma pequena confusão, não é ainda o Anthony Garotinho, a gente já tá com o Gustavo Brigato para falar de outro assunto, é que a Mayara tá ansiosa para falar com o Anthony Garotinho hoje.
3: É que, gente, tá aqui no meu...
4: Mudou a ordem da lauda, não é sua culpa, Mayara, vamos lá, vamos falar da Alexa. Fica tranquilo, não é sua culpa. Alexa, assistente de voz da Amazon, começou a repetir lá, lá, lá, lá, lá, sem parar por vários minutos na casa de alguns usuários. A empresa confirmou que é um defeito e diz que já prepara a correção. E a inteligência artificial também anda cantando fora da caixinha. Quase 40% das músicas lançadas em julho tiveram alguma participação de máquina e as gravadoras estão de cabelo em pé. Quem vai explicar essa bagunça, essa pauta sugerida pela própria Mayara hoje de manhã?
3: Foi o Juliano Nunes, nosso editor.
4: Ah, então fazer a César que é de César. Boa, Juliano. Bom, é o nosso colunista de tecnologia, Gustavo Brigato. Ô, Gustavo, para mim é um choque. Eu sabia, claro, que, evidentemente, como em qualquer segmento, como em qualquer mercado de trabalho, a inteligência artificial já era usada também na indústria fonográfica, na indústria musical, mas quase 40% das músicas lançadas em julho é um exagero, não é não, Gustavo? Boa tarde.
5: Boa tarde, Tomás. Obrigado mais uma vez aí. De novo, vamos voltar àquele ponto. A inteligência artificial não é o futuro. É o presente e está definindo o futuro, como que as coisas vão acontecer daqui para frente, né? Então, a inteligência artificial já está entre a gente está vivendo uma grande revolução e, como você disse, todas as áreas do saber, do conhecimento, das práticas humanas, elas vão ser tocadas pela inteligência artificial de alguma forma. E a música, minha filha gosta muito de K-pop, outro dia que gerei uma música com ela deu algumas ideias, coloquei lá no Gemini, falei para ele gerar um K-pop dentro das ideias que ela queria, a gente gerou uma música. E ela levou a letra para as amiguinhas, fica cantando e tal, querendo fazer isso virar um hit. Então, a música gerada por IA, assim como o texto, assim como as imagens e os vídeos, a música também vai entrar nessa, porque, de novo, música é matemática, né, e aprendizado ali, a IA junta aquele monte de informação, aprende e consegue replicar, consegue fazer. Então, não tem por que a música não estar dentro dos alvos da inteligência artificial, e cada vez mais isso vai ganhar espaço. E aí que vem os limites, né? De novo, as gravadoras, né, para quem tem um pouco mais de experiência na internet, vamos dizer assim, vai se lembrar do começo dos anos 2000, a briga das gravadoras com o Napster, com o formato MP3, com a distribuição de música, pirataria, etc. Elas acabaram ganhando essa batalha ali a princípio com o Napster, desativaram o Napster, mas depois elas foram soterradas pelo streaming, né? Hoje o Spotify domina o mercado de música, e aí então a indústria musical, agora vendo mais uma onda tecnológica chegando, as gravadoras estão falando, pô, peraí, a gente tem que fazer alguma movimentação antes que a gente seja soterrado mais uma vez pela criação das músicas com IA. Não sou jurista, não sou especialista, mas quando você pensa em direitos autorais, uma música feita com IA, que, né, e vamos pensar, Como que um músico cria música? Por referências, um estilo, escutou e tal. Então, assim, pode eventualmente haver semelhanças entre uma música e outra. A gente tem até alguns exemplos clássicos aqui, não sei se vocês sabiam que Sabbath, Bloody Sabbath, do Black Sabbath, tem um riff muito parecido com uma música da Vanusa. E Sabbath, e as duas músicas foram lançadas com 2 meses de diferença em 1973. Maria Moita, do Vinícius de Moraes, do Carlos Lira, também é muito. De 64, também teria sido plagiada por Smoke on the Water, do Deep Purple, de 72.
6: Gustavo, Rodrigo Alvarez aqui. Mas você coloca isso como uma forma de defender, então, que não tem problema plagiar?
5: Não. Isso
6: que
5: você quer dizer? Não, pelo contrário. Se você vai lá e por isso que eu te falo, acho que essa parte da música é um pouco mais fácil da gente detectar a referência, porque se você vai lá, né, lógico, os juristas vão debater muito ainda isso, mas se você vai lá e pega, pô, isso aqui parece não sei o quê, você vai lá e verifica e fala, realmente, você consegue fazer um laudo, você consegue atribuir que aquilo ali é realmente uma cópia de uma outra coisa, uma coisa já registrada que já existe.
6: O que tá
5: então,
6: em jogo?
5: Tá mais próximo.
6: Tá em jogo aqui, Gustavo.
5: Mais fácil de detectar um plágio, entendeu? Nesse sentido, eu acho.
6: A questão pra mim não é a questão do plágio, a questão pra mim é o respeito à autoralidade, porque acontece o seguinte, você vê, por exemplo, há uma tentativa das empresas que estão fazendo essa produção de música de ter liberação das músicas de autores famosos para entrar no seu arquivo para serem alteradas. Até agora nenhum artista deu isso. Os músicos já foram massacrados pelo Napster e depois pelo Spotify. Ninguém gostou disso. Isso foi uma imposição.
5: Não, no Spotify paga centavos, você tem que ter bilhões de...
6: É uma daquelas tecnologias rolo compressor que destrói um setor. O setor se reinventou com os shows, né? Os shows se tornaram a fonte de renda dos músicos, mas foi um baque para muita gente. Agora a gente está vendo um outro problema, que é o seguinte, a meu ver, a destruição da arte. Por quê? A arte pressupõe humanidade. A arte é aquilo que o artista faz não se importando com o que os outros vão pensar, não se preocupando com o sucesso, mas sim com a beleza, com a estética, com o que ele quer significar. Então nós vamos entrar numa época em que só vai haver música de entretenimento, que é o que já está acontecendo, já vinha acontecendo por causa do Spotify, que privilegia a viralização imediata.
5: Sim. Né? O que dá mais ibope, você vai fazer, você vai produzir em cima, lógico.
6: Então, é impossível competir com uma máquina que produz 60, 80 mil músicas por dia. Isso vai levar à destruição da criação musical. Então, a meu ver, nós estamos de novo com um paradigma que bota os músicos numa péssima situação. Sim. E eu não estou achando que isso é bacana. Eu não tô achando que isso é bacana.
5: Não, bacana não é. Mas assim, vamos pensar também do outro ponto de vista de acesso à produção musical, né? Você tem uma pessoa que tá fazendo produção, criando uma música em casa, tá fazendo alguma coisa. Esse cara hoje, se ele não tá conectado à indústria musical, ele não consegue se lançar. Hoje, com a IA, teoricamente, e o uso das plataformas, se ele joga lá, ele consegue viralizar, né? Se abre um mercado
6: para Justin Bieber apareceu no YouTube tocando seu violão em casa.
5: No YouTube,
3: não tocando seu violão em casa. Não, não precisou do YouTube mesmo assim, né? Mas, enfim.
5: Foi no YouTube.
6: Mas ele
5: foi
6: não precisou YouTube, da IA. Exatamente. Ele precisou de um meio para publicar. E o YouTube foi maravilhoso. Popularizou.
5: Sim, lógico. Foi a plataforma que ele usou ali, ele não tinha uma produção própria, não era uma composição própria, era só ele, né, gostaram do jeito daquele menininho canadense ali tocando no YouTube. Agora, agora é uma nova etapa, você pode produzir em casa e eventualmente comercializar aquilo.
6: Não, mas isso não é produzir música, você, ao produzir uma música com IA, você não se torna músico nem compositor.
3: É a mesma coisa quando você produz um livro com IA também, não é que você é escritor,
6: você
3: né?
6: Você não se torna escritor.
3: exato. Eu acho um perigo completo, porque eu até brinquei com o Alvarez, que eles fizeram umas versões de músicas de funk proibidão com melodia, né? E aí eu falei pro Alvarez, ouvi isso, eles recusou ouvir. E eu super concordo também, porque é mais uma vez a música, a indústria da música sendo atacada pela tecnologia. Começando por anos atrás, eram os compositores eram... Eu conversei até com o Edgar Poças, que é um maestro, pai da cantora Céu, do Diogo Poças. E na época, ele falava assim, a gente hoje tem que escrever música pensando em colocar o refrão primeiro. Porque as pessoas, porque estão com essa ânsia do Instagram, sim, dos Reels, dessa história de pegar atenção logo, as pessoas não esperam mais pelo refrão. E eu acho isso um absurdo tão grande, né? Que enfim, a gente não tem mais aquele hábito de apreciar uma música, de sentir alguma coisa, da música trazer alguma coisa, porque também é a IA que tá fazendo, não é um ser humano que tá fazendo, não envolve um sentimento, não envolve uma vida, né? Grandes compositores usam a própria vida, a própria experiência para colocar aquilo em música, e gente, isso não é papo de velho chato, não. É muito real. Okay.
5: Sim, ok, mas vamos lá. Na hora que você faz um prompt, na hora que você cria ali o próprio, eu tô defendendo, eu concordo completamente com vocês, também acho, mas eu não, de novo, acho que a gente volta àquela discussão que a gente tava na semana passada de uma bifurcação. Talvez você tenha a cultura de massa que vai ter uma produção usando IA, e, né, que vai ser em volume e querendo só essa audiência, e você vai ter o tailor-made ali, o crafted, o cara, é o músico que eu gosto, eu sei que ele fez aquilo ali, eventualmente sem IA, ele fez com os instrumentos que ele construiu em casa. Enfim, mas, Gustavo, você vai ter essas duas vertentes.
6: Você conhece
5: aquele ponto.
6: Você tem algum amigo alfaiate? Conhece
5: alfaiate,
6: alguém?
5: Alfaiate não.
6: É porque eles estão acabando. O artesanato acaba.
5: Mas se você for na China, você entra nos sites chineses, manda suas medidas, ele te manda um terno da China mais barato do que você conhece.
6: Mas feito numa fábrica automatizada. Por um
5: alfaiate chinês. Não,
6: alfaiate chinês. Por um ser humano? Olha que bom.
5: Por um ser humano.
3: Não,
5: é um alfaiate chinês, você manda...
3: Agora, eu só queria retomar, a gente ainda vai falar bastante, né? A gente vai falar essa semana sobre música de IA, a gente tá querendo até tentando entrevistas com compositores para trazer esse lado também. Mas, Brigato, eu queria falar com você sobre a Alexa, voltar nesse assunto da Alexa cantando lá, lá, lá, que assim, os vídeos da internet são maravilhosos. Isabelinha, a gente tem aí Fabão. Não é o lalalá da Alexia, né? Olha lá, vamos ver. Tem som? Mas eu não tô ouvindo o som, gente.
6: Tá rolando
3: o
6: som? A Alexa ficou tímida.
3: Olha lá.
6: Puta merda. Ela tá no dentista, né? No médico.
4: Põe a língua pra fora.
6: Fonoaudióloga.
3: Isso, ela tá fazendo exercício.
5: Sabe o que isso ficou aparecendo pra mim? Exercício de fono.
3: Isso.
5: Você tá no estúdio, você tá gravando uma coisa e fica lá, né, fazendo barulho ali, alguma coisa.
3: Ô, Belinha.
5: Isso,
3: Belinha, tem mais um vídeo? Tem mais algum? Ah, tá. Então foi mais ou menos tudo isso. Foi a mesma coisa que rolou.
6: Não foi uma vez só, né?
3: Não foi. E foram durante vários minutos. Foi durante vários minutos que isso aconteceu. Não é novo esse problema. Tem relatos que esse problema já acontece há um mês, né? A Amazon não reconheceu que esse problema realmente existe. Não existe, né? Ele pode ser uma IA, não é mesmo? E não explicou também a origem desse problema. Aí te pergunto, Brigato, eu tenho, e alguns amigos meus também, tenho um certo medo de ter esses equipamentos em casa. Porque, tem a teoria da conspiração ou não, de que esses equipamentos te observam.
5: Não, teoria de conspiração, não.
3: Mas
5: não.
3: O seu isso comportamento...
5: Não é teoria... Fala um pouco dizer pra que gente sim, sobre mas isso. Não é. Isso é... Não é teoria de conspiração, eles realmente... acho que foi no começo do ano, no fim do ano passado, o cara que conseguiu hackear sem querer, ele hackeou sem querer aqueles aspiradores robôs e conseguiu pegar o mapa, né? Porque o aspirador robô, ele mapeia a sua casa para fazer o trabalho dele ali. Esse cara, sem querer, ele estava querendo fazer um projeto pessoal, ele conseguiu invadir o sistema do aspirador robô e acessou lá, sei lá, dezenas de milhares, centenas de milhares de plantas de casa de pessoas. Nossa. Quando você coloca uma câmera, então, você tem que tomar muito cuidado quando você compra câmera de segurança com fabricantes. Às vezes você compra, né, uma câmera, baratinha, vou botar. Às vezes aquele software está comprometido e alguém pode invadir e ver as imagens da sua câmera, conversar com o seu cachorro, né? Isso é fato, isso já aconteceu e pode acontecer. Então tem que se tomar muito cuidado.
6: E o lalala da Alexa é o quê?
5: Esse parece ser um erro. Parece que alguém ali trocou o nome do arquivo que ela ficou falando. Por isso que eu acho que... Não sei. Eu ouvindo, parece até que foi a própria locutora ali, a pessoa que grava, deve ter deixado um arquivo ali de lá, porque ela estava num estúdio gravando. Fome. Alguém foi lá, colocou aquele arquivo sem querer e ela começou a colocar... Isso é erro de software. Isso aí é alguma atualização. Volta e meia a AWS cai, volta e meia o Google Cloud cai, porque alguém vai lá, faz alguma atualização de software, dá pau. De novo, voltando à questão da escala global. Hoje a gente está vivendo em coisas, a inteligência artificial, a internet, é tudo escala global. Se dá um problema aqui, replica e o negócio é para o mundo, né? Então, esse da Amazon parece ser menos nocivo, é chato ali e tal, mas parece ser uma coisa menos... Não parece ter sido uma pessoa que invadiu e vou botar as pessoas para ouvir lá. Parece realmente é uma falha de software ali que a Amazon consegue atualizar rapidinho, mas que a qualquer momento pode acontecer de novo. Então prepare-se para lá, daqui a pouco pode ser um BBBBB, sei lá.
3: Que medo, hein? E de madrugada, inclusive. Tô lembrando daquela música da Ulalala, da Alexia, lembra? Ulalala. I love you, baby. Da cantora Alexia, inclusive. Sim, tá. Apesar, a Alexa quer se lançar no mercado musical imitando Alexia, pode cantando Ulalala. Mas não saiu.
4: Tem Alexia, né? E tem Lexa também.
3: Exatamente. Muito
4: bom,
3: bem.
4: Gustavo, obrigado. Sempre bom conversar contigo. Até a próxima. Até lá. Lá. Tchau.
5: Falou, gente. Obrigado.
3: Lá, é ótimo.
4: 3h57, horário de Brasília. Alexandre de Moraes autorizou Débora do Batom, condenada pelo 8 de janeiro, a cumprir pena em regime semiaberto. Demorou, hein? Esse é um dos destaques do Link TMC de hoje, mas agora a gente confere o último bloco da Rádio Uber. Love me tonight.
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10: 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Eu explico. 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

0: Agora na Rádio Uber, a participação do especialista do mundo automotivo, Vitor Matsubara, no quadro Giro da Uber. Ele vai falar pra gente hoje sobre a desaceleração nos preços dos carros. Bora ouvir o Vitor.
1: Motorista parceiro e parceira, eu sou o Vitor Matsubara no volante com você em mais um Giro da Uber. O preço dos carros usados pode estar desacelerando no Brasil. O índice de preços do banco BV apontou que o valor do carro usado ficou praticamente estável em agosto. Houve uma queda de apenas 0,01% em relação a julho, o menor número mensal desde abril de 2024. O resultado reforça a desaceleração do mercado iniciada em julho, quando o indicador subiu só 0,07%. Segundo o BV, trata-se de um indício de que os preços dos carros usados estão praticamente parados. Existem alguns motivos para a queda no preço dos carros usados. Entre eles estão o cenário de juros ainda elevados, maior comprometimento da renda das famílias e aumento da inadimplência. Porém, a chegada das novas marcas chinesas também contribui para a desvalorização. Eu sou o Vitor Matsubara, direto para a Rádio Uber.
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2: Eu sei que você já se perguntou, pra onde vai o valor das corridas? Ah, a maior parte, claro, vai sempre pra você, motorista parceiro. E o resto cobre os custos, como pedágios, taxas, tributos, necessários até por lei. E só o que sobra depois disso vai pra Uber. E agora dá pra ver tudinho no app. É só acessar a página de ganhos e clicar em Confira detalhes das tarifas abaixo do gráfico. Tá aí, transparência de verdade, hein? Bora conferir?
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0: Voltando, 4 horas e 3 minutos, com Rodrigo Alvarez nessa semana em loco aqui nos estúdios da TMC, com a nossa Mayara Bastianello, com os comentários políticos do nosso Wilsinho Pedroso. Até às 5 da tarde, esse é o Link TMC. E o presidente nacional do PL fala em eleição ganha para Flávio Bolsonaro no segundo turno. Em entrevista exclusiva à TMC, Valdemar Costa Neto garantiu que os partidos de direita, que antes não assumiram compromisso com o PL, estarão juntos nessa etapa. Ele também projetou a possibilidade do partido ficar com a presidência do Senado a partir de 2027. Quem conversou com ele foi o apresentador Felipe Bueno. Vamos conferir.
1: Aqui na programação da TMC, nós conversamos a partir de agora com o presidente nacional do PL, Valdemar Costa Neto. Presidente, prazer falar com o senhor. Como vai? Tudo bem?
2: Prazer para mim, Felipe. Exposição, viu?
1: Presidente, primeiro quero começar falando da sua avaliação sobre o desempenho do PL nesse primeiro turno.
2: Bom, a melhor explicação que eu tenho para isso é a base que o Bolsonaro criou. Bolsonaro é um fenômeno. E nós temos aí um número muito grande de gente qualificada, esse pessoal da direita. Não é que eu quero, tem gente na esquerda boa também, mas tem um pessoal muito qualificado, gente preparada, gente disposta a trabalhar e gente que pensa a cabeça, querem tocar o...

0: país para frente. E eles ajudaram muito, a nossa base ajudou muito o Flávio Bolsonaro. Olha que interessante. Todas as pesquisas davam que o Flávio Bolsonaro, que o Lula chegaria na frente do Flávio Bolsonaro para o segundo turno. Veja que surpresa. O Flávio Bolsonaro passou. Sabe por quê? Por causa da base, dos deputados federais, dos senadores. Eles entraram na campanha a valer. Então, isso teve. Essa foi a razão dessa mudança, dessa surpresa. Quanto aos deputados, nós achávamos que iam aumentar a bancada, mas acontece que fizemos 121 e batemos o recorde. Aí você tem gente muito boa no partido, temos grandes políticos. E esse foi o motivo do nosso crescimento, tanto para senador como para federal.
1: E aí eu tenho uma pergunta que é derivada dessa sua resposta, presidente, porque a gente já conversou em outras oportunidades aqui na TMC ao longo do ano, e no início do ano havia uma havia uma dúvida, né, sobre a direita estar, de certa forma, dividida, tanto em acordos estaduais, em palanques estaduais, como no próprio apoio a Flávio Bolsonaro. Então, o senhor identifica em algum momento o ponto em que a estratégia teve que ser mudada para se consolidar uma unificação da direita e esse movimento que culminou agora no dia 4 de outubro?
0: Veja bem, eu sempre me preocupei em ter o PP, União Brasil com a gente, o Recurso, porque esse pessoal, essa gente, é gente preparada. E eles votam com a direita. O PP não veio com a gente. O Rueda não veio com a gente, o Ciro não veio com a gente. Mas o deputado dele votou no Flávio. Então, nós temos mais facilidade, agora vamos negociar agora no segundo turno, para trazer eles de vez. O único prejuízo que nós tivemos isso foi no tempo de televisão. Eles não coligaram com a gente oficialmente, mas o Marcos Pereira, por exemplo, que é presidente do Republicano, em todas as reuniões que ele falava no nome do Flávio Bolsonaro. Então, eles apoiaram a gente. Agora, não quiseram fazer coligação. Eles ficaram num primeiro momento, teve um acontecimento que hoje é uma bobagem, porque é tanta denúncia que sai que o povo já não está nem ligando mais para isso, que é um exagero. Mas no começo teve aquele problema que nós tivemos com o Flávio. E isso tirou muitos pontos da gente, muitos. Mas o Flávio se recuperou, explicou ela, e o povo entendeu que quando ele pediu o dinheiro para o Forcado, o Banco Master, financiar o filme, o banco não tinha problema com o Poder Judiciário, estava tudo em ordem. Então foi tudo explicado, e isso nós ultrapassamos esse ponto difícil, e agora o Flávio está bombando.
1: Agora então eu pergunto para o senhor sobre o futuro. O futuro, digamos, no curto prazo, né? Duas coisas. Primeiro, estratégias para segundo turno com relação a Flávio Bolsonaro. E segundo, Congresso Nacional para 2027. Quais que são os planos, presidência de Senado, eventual presidência de Câmara também, negociações para compor a mesa diretora? Vamos começar com o que é mais próximo, que é o segundo turno, que tem aí 20 dias para acontecer, presidente. Quais que são as estratégias?
0: Veja bem. Então, agora nós temos que fazer um entendimento com os partidos para eles entrarem para valer na campanha. E eu não tenho dúvida que nós vamos conseguir apresentar e para valer na campanha. União Brasil, PP, Republicanos, Podemos, Avante. Vamos conversar com esse pessoal todo. Então, trazendo esse pessoal, já tranquiliza um pouco a nossa base também. E aí nós teríamos uma condição mais fácil eu acho que a eleição ficou decidida no mundo em que o Flávio chegou na frente do Lula. Aquilo não era esperado por ninguém. Nós, um dia antes, o Murilo me ligou da Paraná Pesquisa e falou para mim: Valdemar, acho que nós podemos chegar um ponto na frente, hein? Acho que nós podemos chegar um pouquinho na frente. Chegamos 3, 4. Quer dizer, fomos muito bem.
1: Com relação a pautas, agenda de pautas, para terminar, presidente, a gente tem, por exemplo, em andamento aí uma 6x1, a gente não sabe se o timing político é adequado ou não, tudo vai dizer, né? Os próximos momentos vão dizer, mas uma pauta econômica, de reforma administrativa, tem as reformas tributárias entrando em agenda aí nos próximos meses. O senhor tem uma ideia de prioridades que o PL conduzirá no Congresso Nacional?
0: Olha bem, nós temos no Senado Federal, nós temos o Rogério Marinho, na Câmara nós temos o Sóstenes Cavalcante. O Rogério é muito habilidoso, nós vamos discutir muito essas pautas, inclusive tem uma proposta dele para o 6x1, para atender o empregador e para atender o empregado. Porque veja bem, um camarada que tem uma barraquinha, tem dois funcionários. Se ele for trabalhar 5 dias por semana, ele mata o cara. O cara não é um grande empresário. Agora, então, tem que ter um ponto de equilíbrio para atender o cidadão, para atender o trabalhador e para atender o empresário também. Tem jeito para tudo. Não pode ser 8 ou 80.
2: Perfeito, muito bem. Ouvimos aí Valdemar Costa Neto conversando com o Felipe Bueno, falando da eleição e já pensando também em 2027, inclusive presidência da Câmara ou presidência do Senado, mudanças à vista. Pode acontecer, Alvarez.
3: Eu fiquei um pouco impactado com a declaração do Valdemar Costa Neto, que é o presidente do PL, como você disse, quando ele fala, é tanta denúncia que sai que o povo não está nem ligando para isso. É um exagero. É como se fosse o seguinte, é tanta coisa que estão dizendo por aí que nada é verdade e o povo não está nem aí. A corrupção não é mais um problema para o político brasileiro, ele está reconhecendo isso. É só isso, a gente vem mostrando todos os dias a gravidade da corrupção e ela vira uma questão banal.
2: Ainda que, Alvarez, depois ele tenha dito que na opinião dele, essa opinião dele, tá? A polêmica em torno do Bolsonaro, do Flávio Bolsonaro e do Dark Horse... A frase que ele usou, tá tudo explicado.
3: Foi o que ele disse. Então, o povo entendeu que o Flávio pediu dinheiro pro Master quando o banco não tinha problema, foi o que ele disse.
4: Perfeito. E não sei se o Alvarez prestou atenção, mas ele deixa meio que claro como se o Flávio já tivesse ganho a eleição.
3: É,
4: né?
3: Eu queria jogar para você.
4: É um perigo, porque por mais...
2: Tá você
4: por mais, então porque por mais... 10-0. Por mais que o Flávio tenha, de alguma forma, saído na frente do presidente Lula nesse segundo turno, é a menor margem da história. É a menor margem da história no segundo turno. E nós estamos falando de um personagem, que é o presidente Lula, que tem muita força de retórica ainda, e tem o poder da máquina. O poder da máquina. Ou seja, se começar com salto alto nesse momento, é um risco para uma campanha. Porque, de alguma forma, quando você tem salto alto, você começa a desmobilizar seu exército. Porque o já ganhou, o que o cara faz? Fica em casa, já ganhou. Não preciso dar o sangue. Já está tudo resolvido. E subestimar o Lula é o mesmo erro que o presidente Lula e a campanha do Lula tiveram com o Flávio Bolsonaro. Eles perderam essa eleição, o presidente Lula perdeu essa eleição por um dos motivos...
3: Não perdeu a eleição ainda, hein?
2: Primeiro turno.
4: Perderam o primeiro turno, isso. Perderam o primeiro turno justamente porque subestimaram o Flávio. Acharam que o Flávio já ganhou, era o pior candidato, era o candidato mais fácil de vencer. E tinha até uma certa razão, porque eles olhavam só pro Tarcísio. E o Tarcísio ia ser um fenômeno nessa eleição. Não foi. Mas o Flávio, eles esqueceram que as pessoas estão votando no Jair Bolsonaro. O que nós estamos vivendo agora é um tira-teima de 2022. É Lula contra Jair Bolsonaro e não contra Flávio. Se o Valdemar Costa Neto começar a achar que já ganhou, é um risco para a eleição do Flávio.
2: Agora, o Flávio não ganhou a eleição ainda, o Lula ainda não perdeu. Mas, voltando aqui no tempo, interessante como a política parece futebol, né? Que um time está em alta numa semana, está tudo maravilhoso, aí perde dois jogos, perde um clássico, fica tudo ruim, o técnico passa a ser uma porcaria. O Flávio Bolsonaro, ele perdeu a eleição já duas vezes. Quando ele é lançado pelo pai, num primeiro momento, parecia uma estratégia super arriscada, muita gente deu risada e demorou para emplacar. demorou bastante. As primeiras pesquisas mostravam ele com, acho que, menos de 2 dígitos de intenção de voto. E a gente imaginava que a direita teria um outro candidato forte, possivelmente forte, para tentar brigar com o Lula. Depois ele, a campanha dele emplaca, ele chega próximo aos 40 pontos, e aí vem as cacetadas do Dark Horse e as boas notícias do outro lado. E você cansou de falar, Wilsinho, são muitas notícias positivas para o presidente Lula na sequência. E aí a gente achou que, de novo, o Flávio estava derrotado. Até por isso, o Flávio tem que... A direita tem que aprender essa lição, né?
3: Tem que lembrar do caso Lulinha.
4: Mas se fosse uma campanha normal, as campanhas que a gente já viveu ao longo... Qualquer escândalo desses que surgiram ao longo da eleição, seja para os dois lados, Lulinha e o Dark Horse, vamos escalar dois, Lulinha e Dark Horse, teria eliminado o adversário. É que nós vivemos uma polarização e dois candidatos com uma rejeição muito grande, que os escândalos que aparecem favoráveis à campanha contrária, né? Os escândalos que aparecem para os adversários muitas vezes não alavancam o candidato. Se a gente for ver, apareceu o Dark Horse, o Lula subiu 3 pontos, aí o Flávio caiu 2 pontos, margem de 5 pontos. Numa campanha normal de dois candidatos com rejeição menores, o candidato que não era o do escândalo disparava e naturalmente o adversário estaria quase morto. Aqui não, dois candidatos fortes, porém com uma rejeição muito grande que não dá margem para nenhum dos dois dispararem em referência um ao outro.
5: O Ministério Público Eleitoral, gente, deu parecer favorável ao pedido de Anthony Garotinho para desistir do recurso que questiona o indeferimento da candidatura dele ao governo. Quer dizer, o Ministério Público Eleitoral apoiando a decisão de Anthony Garotinho. A Procuradoria-Geral Eleitoral defende que o TSE aceite a desistência ou rejeite o recurso, mantendo a candidatura do Garotinho indeferida. Daí é na mesma, né? Quem explica tudo pra gente, direto do Rio de Janeiro, é o repórter Leonardo Rezende. Fala, Léo.
6: É isso, Mayara. Trazendo aqui a posição do vice-procurador-geral eleitoral Alexandre Espinosa, ele pondera nessa manifestação do MP que, apesar de a orientação do Tribunal Superior Eleitoral ser pela a inviabilidade dessa desistência, justamente pela realização do pleito já ter acontecido e aí pelo impacto direto na eleição, esse caso em questão de Garotinho permite o entendimento de exceção à regra, porque o julgamento desse recurso levaria ao mesmo resultado prático dessa desistência também do recurso apresentado pelo próprio Garotinho. O MP eleitoral, então, basicamente conclui que a Justiça Eleitoral deveria derrubar a candidatura do ex-governador. Só que essa decisão, no entanto, definiria a eleição aqui no Rio de Janeiro, que é o claro que está em grande questão em primeiro turno. Douglas Juas chegou ali a quase 50% dos votos válidos contra Eduardo Paes, que fez quase 43%. Se anulada a candidatura de Garotinho, seriam também anulados os votos válidos que ele recebeu durante a eleição, cerca de 274 mil votos, o equivalente a 3% do percentual das eleições. Ele haveria uma recontagem dos votos válidos e aí Douglas Juas chegaria a esse valor de 50% mais um e seria eleito em primeiro turno. O Tribunal Superior Eleitoral tinha dado prazo até amanhã para o Ministério Público Eleitoral se manifestar. Essa decisão então veio ainda hoje, antes do prazo terminar, e agora o TSE ainda precisa pautar isso em plenário para ter uma decisão colegiada. Só que o PSOL, partido aqui também forte na Assembleia Legislativa do Rio de Janeiro, ingressou também nesse processo pedindo que o TSE não aceite esse pedido de desistência de Anthony Garotinho, justamente por causa do impacto que traria a eleição. O pessoal destaca esse entendimento propriamente do tribunal de que essa desistência não poderia vir depois da eleição e que o tribunal deveria já ter decidido sobre a candidatura de Garotinho antes da eleição, justamente para não ter essa interferência, como o pessoal destaca aqui. A equipe de Eduardo Paes, do PSD, que foi o perdedor no primeiro turno, tem esse mesmo entendimento. O ex-prefeito do Rio, inclusive, continuou em campanha normalmente nesta terça-feira, fez viagens ao interior em cidades em que ele conseguiu vencer Douglas Juas, nas poucas cidades em que ele conseguiu vencer Douglas Jus. E ontem, Paes também subiu o tom contra Garotinho, afirmou que ele é o candidato laranja de Douglas Jus e que os dois estariam em conluio para Ruas vencer essa eleição contra Eduardo Paes.
5: Léo.
6: Do outro lado, Garotinho, diga.
5: Não, eu ia, na verdade, a gente está querendo saber da história.
3: Falar com a gente.
5: O Garotinho ia falar com a gente, a gente está meio preocupado até com o nosso horário aqui, mas a gente queria saber da história dos eleitores que votaram 13 ali na urna, mais de 200 mil, achando que era para o Eduardo Paes. E aí hoje o Paes, inclusive, está fazendo um pedido de busca e apreensão em uma gráfica. Conta essa história para a gente.
6: Exatamente, esse outro ponto da eleição aqui do Rio de Janeiro, porque no dia da eleição alguns santinhos apareceram em alguns pontos de votação, associando o número de Paes a 13, né? E aí Paes direcionou esse trabalho à campanha de Douglas Jus, então fez uma denúncia à Justiça Eleitoral dizendo que a campanha do rival foi quem espalhou esses santinhos com o número 13 e também com o número 22, associando a Eduardo Paes. E aí dados da Justiça Eleitoral mostram que 204 mil eleitores anularam os votos ao digitar 13 nas urnas, votando para o governador, achando que esse número seria de Eduardo Paes. O número, claro, é considerado inválido, já que o PT não teve nenhum candidato nas eleições. E aí esse número é muito alto, porque representa 30% dos votos nulos aqui no estado, e a campanha de Eduardo Paes entrando então agora na Justiça Eleitoral, acusando a campanha de Douglas Jus de ter feito esse trabalho sujo, digamos assim, nas eleições.
5: É brincadeira, né? São coisas que a gente não consegue imaginar. É o roteirista do Rio de Janeiro que consegue ser melhor que o roteirista do Brasil.
2: Eu acho que é do mesmo nível. Mas enfim, Leonardo Rezende, obrigado, Léo, pelas informações. 4:21, só tem gente reclamando aqui no nosso chat que a gente não dá mais atenção, mas toda a gente está registrando aqui, André Colli, José 956, tem a Alessandra Melo dizendo que se o Garotinho tivesse vergonha, ele não se candidataria a nada. Tá brava aqui com o Garotinho. A Alessandra, Passos 2650, dizendo que a nossa Constituição já está arcaica, velha, antiga, tudo no universo evolui, menos a Constituição. A nossa Constituição é de 1988, ela passa por algumas atualizações, evidentemente, as leis são mudadas, são votadas, mas vai lembrar que a Constituição norte-americana é a mesma desde sempre, a gente já teve várias, 7 ou 8, se eu não estiver enganado. João Vitor também está conosco, Flávio Nascimento, Renato CFC, Marlos Cruz e tantos outros aqui. Tentei pegar quem que estava dizendo que a gente não pode ler mais mensagens. Tô lendo as mensagens.
5: Vou achar aqui quem é que
2: Juliana
5: falou.
2: Cristina, boa tarde para você também, simpática Juliana. Marcelo Barbosa, obrigado aqui pelo elogio. Marcelo Barbosa, tem elogio também.
5: É o Passos 2650. Passos, a gente lê, viu? A Laís, o Lair Nascimento da Silva também. Gente, a gente lê as mensagens de vocês aqui, mas nem sempre dá para trazer, porque tem muita notícia chegando. Mas a gente lê tudinho, viu? A gente acompanha tanto o WhatsApp quanto o YouTube também.
2: E muita gente comentou também sobre a nossa discussão sobre inteligência artificial, sobre música. E em breve a gente vai falar mais. Não, que
3: meter pau na gente hoje, não.
2: Não.
5: Acho que nisso
2: não.
5: Todo mundo concorda.
2: Não, é que, por exemplo, sou compositor, diz aqui o Ivan Canose. Utilizei IA para profissionalizar ideias. Creio que uma regulamentação para utilização profissional pode evitar plágio e não ocultar o talento dos compositores.
3: Não é só plágio, é destruição da indústria da música.
2: Sim.
3: É não haver mais espaço para o compositor artesanal.
4: Posso trazer só uma informação da...
2: Deve.
4: O evento de apoio do Caiado para Flávio Bolsonaro, só fazendo parênteses aqui, tem a presença do Tarcísio de Freitas.
3: Tá acontecendo agora.
4: Tá acontecendo agora, ao vivo, tô aqui acompanhando aqui no Instagram, no canal do Caiado. Ou seja, o Tarcísio disse no dia da vitória que ia viajar o país defendendo Flávio Bolsonaro. Pelo menos para Goiás, ele já está presente.
2: Muito bem. 4:24, a TMC conversou com o senador reeleito por Pernambuco, Humberto Costa, do PT. Na entrevista, o parlamentar falou sobre o segundo turno das eleições e comentou a campanha de Lula para a disputa contra Flávio. Humberto Costa também falou sobre o fim da escala 6x1. De Recife, ao vivo, o nosso Júlio Andrade traz todos os detalhes. Bom falar contigo, Júlio.
7: Fala, Tomás. Boa tarde a todos. Alvarez, Maiara, Wilson, boa tarde a todos. Sempre bom estar aqui no Link. Olha, Humberto Costa é atualmente senador da República aqui por Pernambuco e foi reeleito para o terceiro mandato consecutivo. O ex-ministro da Saúde é senador desde 2011, tem mais de 3 décadas de trajetória política aqui no estado. Participou da fundação do PT em Pernambuco, construiu carreira pública em diferentes cargos no Legislativo e no Executivo. Petista recebeu 27,19% dos votos válidos. E aí, na conversa que eu tive com ele hoje, o senador está em Brasília, e aí ele falou das prioridades para mais uma fase no Senado. Prioridades como a Transnordestina. Falou também do fim da escala 6x1, diz que defendeu a aprovação o quanto antes, participaria da reunião hoje. E aí eu perguntei, claro, sobre a questão do segundo turno, no caso do presidente, candidato à reeleição, o Lula. Vamos ouvir o que disse o senador eleito aqui por Pernambuco, Humberto Costa.
8: Nós acreditamos que é perfeitamente possível reverter esse resultado de primeiro turno. Acreditamos que vamos conseguir fazer. Estamos trabalhando em alguns ajustes na própria campanha e retomarmos aí o trabalho de rua, o trabalho de redes sociais para conseguirmos ter um bom resultado no dia 25, quando haverá o segundo turno, né? A campanha vai procurar ampliar os apoios que teve nesse primeiro turno, apoios com governadores eleitos, apoios com outros atores políticos que participaram da campanha, e acredito que nós vamos poder no dia 25 ter um bom resultado.
7: Bom, tá aí, foi a fala então do senador Humberto Costa. Agora à tarde a gente tinha uma entrevista marcada com a senadora eleita Marília Arraes, mas ela está em Brasília também e me passaram a informação de que não vai ser mais possível conversar com ela hoje, mas muito em breve a gente vai ter esse bate-papo e eu volto aqui no Link para dizer o que disse a senadora Marília Arraes. Eu volto com vocês no estúdio.
5: Obrigada pelas suas informações. Pessoal, a gente já tem, então, a gente está transmitindo agora para você, começou agora o discurso de Ronaldo Caiado, como falamos mais cedo, que declara apoio a Flávio Bolsonaro neste segundo turno e fala neste momento. Vamos ouvir.
9: Eu quero agradecer aqui ao Tarcísio, esse governador aqui, que ajudou Goiás a ser uma ferrovia que estava parada durante 40 anos que não se funcionava. Esse homem aqui é que desenvolveu toda a estrutura rodoviária do estado de Goiás. Goiás tem uma gratidão enorme pelo Tarcísio, pelo trabalho todo que fez. E a gente, eu quero aqui agradecer ao nosso Gaia, que é esse senador que foi eleito com mais de 1.800.000 votos, Gracinha, que foi eleita como senadora da República, e esses dois aqui, esse aí você já conhece de longa data, você sabe, claro, como é que ele é. De vez em quando você dá um cardenal pra ele, mas ele é tranquilo.
5: É isso, gente, tá meio ruim de ouvir porque tá muito barulho ali, baixinho, mas né? A gente vê que tá um palco cheio de gente, tá o Caiado falando ali, à esquerda dele o Flávio Bolsonaro
3: e o Tarcísio,
5: e o Tarcísio também, exatamente, que já declarou que vai trazer esse apoio pro Flávio Bolsonaro no segundo turno. Agora é hora da gente abrir espaço para as notícias da sua região.
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0: Estamos de volta aqui com a Transamérica, agora é TMC no 100.1 no Distrito Federal. Agora são 16 horas e 29 minutos. Como você viu aí, daqui a pouquinho, às 17 horas, tem o Brasília TMC, segunda edição, comigo, Francisco Neto, e também com a Ellen Gomes, com as principais notícias aqui do Distrito Federal. Vamos falar sobre o trânsito nesse momento? Vamos para as principais vias aqui do Distrito Federal nesse momento, falando aqui sobre a estrutural. Ela está com trânsito leve, né? Velocidade média de 53 km por hora, bem no começo ali, né? Da estrutural, só que tem ali uma batida que foi registrada bem próximo à CEASA. Então, bem na entradinha ali da estrutural, ficar atento aí para você que está indo sentindo Ceilândia Norte, porque existe uma batida ali em frente ao CEASA. Então, ficar atento aí, mas é somente bem na entrada ali que o trânsito ainda está leve. Nos outros pontos da estrutural, o trânsito segue normalizado. Diferente aí da EPTG, que neste momento, né, agora são 16 horas e 31 minutos, o trânsito já é considerado intenso. A velocidade média é de 22 km por hora e ele segue até próximo à entrada de Vicente Pires. Já outro ponto que a gente sempre fala aqui é na via, né, principal aí do Guaraum. Nesse momento está com velocidade média de 13 km por hora. Lembrando aí que a partir, né, para baixo aí de 10 já fica com o trânsito parado. Então ficar atento aí, porque bem na entrada ali, onde sempre tem essas retenções, já está com o trânsito aí bem intenso para quem vai para o Guará 1, viu? E outro trecho que muitas pessoas geralmente costumam buscar aqui é a EPNB, viu? Na EPNB, nesse momento, em frente ao Núcleo Bandeirantes, o trânsito segue moderado, velocidade média de 26 km por hora. Uma coisa aí que não é normal, né? Nessa hora já começa a ficar com trânsito intenso, mas até agora na EPNB, bem em frente ao Núcleo Bandeirante, tem aí uma velocidade média de 26 km por hora, considerado um trânsito moderado. Mais um pouco à frente, o trânsito fica normalizado e depois da entrada do Pistão Sul, o trânsito já fica novamente moderado, velocidade média de 32 km por hora para você que segue sentido Samambaia, né, Riacho Fundo 2. Então, tem aí, né, este trânsito, um trânsito leve no começo e depois um trânsito moderado. Já outra pista que muitas pessoas costumam buscar é a Épia Sul, sentido, né, o Parkway. Nesse momento, o trânsito é considerado leve, a velocidade média é de 47 km por hora. A gente sabe que naquele trecho ali é 80 por hora, então tá aí com trânsito leve, né, considerado leve, velocidade média de 47 km por hora. Você tá indo sentido aí ao Parkway, né, ou se não, ao entorno do Distrito Federal, Valparaíso de Goiás, né, tem aí Cidade Ocidental, Lusiânia. Então ficar atento aí, porque a Épia Sul está com trânsito nesse momento moderado. Já em frente ali a BR-040, né, em frente a Santa Maria, nesse momento a velocidade média é de 38 km por hora, o trânsito é considerado moderado. Como a gente sempre sabe, né, que nessas horas ele já começa a ficar de moderado para um pouco mais intenso, assim como também, né, em frente a Valparaíso de Goiás, na BR-040, que o trânsito segue aí com velocidade média de 27 km por hora. A gente sabe que naquele trecho ali a velocidade média é de 60 km por hora, então não está tão baixa. É considerado aí um trânsito moderado. Bom, então para você que vai sentido Valparaíso de Goiás, né, sentido Cidade Ocidental, sentido aí Lusiânia, Jardim Ingá, ficar atento aí, porque o trânsito já está começando a ficar um pouco mais pesado nesse momento. Se você vai, por exemplo, para as Águas Claras, né, Vicente Pires, ou se não ali até então Taguatinga, a minha dica é que você pegue nesse momento a faixa aí da estrutural, porque ela está com trânsito um pouco menos carregado do que a EPTG, que segue aí com trânsito um pouco intenso neste momento, viu? Então, velocidade média aí de 29 km por hora. Já outro trecho, né? Vamos aqui primeiro para a Esplanada dos Ministérios. que nesse momento o trânsito já começa a ficar um pouco mais intenso, com trânsito moderado aí, velocidade média de 22 km por hora no eixo monumental, próximo à rodoviária do plano piloto. Então, daqui a pouco, né, geralmente ali naquela faixa do eixo monumental, desde o Congresso Nacional até a rodoviária do plano piloto, geralmente costuma ficar um pouco mais moderado, mais intenso, mas nesse momento está só com um trânsito moderado mesmo, viu? E olha, outro trecho aqui que muitas pessoas costumam buscar, viu? Que é o eixo monumental. Voltamos com o Link TMC.
1: 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Um brasileiro foi preso nos Estados Unidos por se fantasiar de agente de imigração do ICE.
2: Meu Deus do céu.
1: É isso. E, gente, bombou, fiasco.
2: Era Halloween? Não, não era Halloween ainda.
1: Não, porque a juíza falou isso pra ele, né? Uma fiasqueira que esse brasileiro fez. Ele foi pra um local de votação das eleições brasileiras na Flórida, vestido como um agente do ICE. Segundo as autoridades, Danilo Silva usava essa roupa aí parecida com a da polícia que prende e deporta imigrantes e circulava ali entre os eleitores pra assustar as pessoas, né? Ou seja, pessoas não, outros brasileiros que estavam ali votando. Ele estava ali de óculos escuro, um boné, uma jaqueta escrito ICE.
3: Boné do ICE também.
1: Boné do ICE, exatamente. E uma máscara, tipo uma máscara, não é máscara, um lenço cobrindo
2: o rosto.
1: Com uma, um lenço meio do, com uma...
2: Camuflado.
1: Camuflado, já, exatamente.
4: Olha, brasileiro tem que ser estudado, viu?
1: Não, ele admitiu que comprou o traje pela internet, ameaçou um investigador e ainda ofereceu dinheiro pros agentes pra não ser preso.
3: Pelo amor.
1: Ah, ele falou que ele só queria ver a reação das pessoas.
2: Ele tá preso?
1: Tá. Na audiência, a juíza deu uma bronca, falou que aquilo... Ah, não, ele tá solto.
3: Ele pagou
1: foi
3: fiança.
1: Solto. Ele foi... Não, ele foi preso. Tem até a mugshot dele ali com o uniforme laranja dos presidiários.
2: Trocou de uniforme. Trocou de fantasia.
1: Exato. Foi algemado, levado pela polícia. Pagou uma fiança de cerca de R$29.500. Acabou solto. Promotoria agora vai decidir se ele vai ser formalmente acusado dos crimes como intimidação de eleitores, suborno e ameaça a agentes públicos. Eu acho que tinha que ser deportado, gente. Simplesmente. Ela causar com outros brasileiros.
3: A brincadeira infeliz acabou saindo bem cara pra ele,
2: hein? Quanto foi mesmo?
3: R$30.000.
2: Um xadrezinho também pega bem pra uma pessoa dessa.
1: Um mêsinho, dois?
2: Um tempinho, um xadrez pega bem, né?
1: É, que ridículo, que ridículo.
3: Tudo bem.
1: Só tem que vir.
3: Seguindo aqui, 4 horas e 37 minutos. E já também vamos trazer uma parcial da nossa enquete que tá lá no nosso espaço no YouTube, no TMC News BR. Diga, Alvarez.
2: Daqui a pouco tem entrevista também com o ex-governador Antônio Garotinho sobre a existência dele no Rio de Janeiro, que deu a vitória ao. Que pode dar pode a vitória ao Douglas Ruas, candidato do PL.
3: Antônio Garotinho, que é o tema, inclusive, da nossa enquete. Vá lá no TMC News BR. A Paramount comprou a Warner Bros. Discovery por cerca de 110 milhões de dólares, dando origem a uma nova empresa chamada Skydance. Mas o mercado ficou com a sensação de que a Skydance vai precisar de uma magia digna de Harry Potter para dar lucro. Mais da metade da compra foi feita a partir de empréstimos e títulos de dívida. Ou seja, a nova empresa nasce com uma dívida na casa de 80 bilhões de dólares. E há um agravante: os juros são elevados, acima de 9%. O cruzamento entre o tamanho da dívida com a capacidade da empresa de gerar lucro operacional é o que se chama de alavancagem. Os bancos americanos consideram que, em empresas sólidas, a alavancagem fica em torno de 2 vezes. A nova Skydance terá uma alavancagem estimada em 7,6 vezes. Olha o tamanho da encrenca. Isso significa que a empresa fica com uma margem muito estreita para fracassos, como o mais recente filme de Tom Cruise feito pela Paramount e que já cai na conta da Skydance. Digger, uma sátira política, Alvarez, faturou apenas 8 milhões de fracasso. Dólares até agora na América do Norte e caminha para gerar um prejuízo estimado em 150 milhões de dólares.
2: Vamos entender então. Skydance é a empresa que comprou. Então daqui a pouco a gente vai entender. Mas rapidamente, 80 bilhões. O dono, a família dona, tem mais de 300 bilhões de riqueza. É a família do Larry Ellison. É amiga de Donald Trump. E essa empresa tem como propriedade, entre outras coisas, CNN e CBS, que são alvos de Trump. Então, aqui, muita gente está vendo aqui o interesse político dessa compra e não financeiro propriamente dito.
1: A gente tem falado aqui sobre Antony Garotinho, do Republicanos, desistir do recurso do Tribunal Superior Eleitoral contra a decisão que tinha barrado a candidatura dele ao governo do Rio. O Ministério Público Eleitoral chegou a concordar com esse pedido. Se o tribunal aceitar, a eleição pode terminar já no primeiro turno com a vitória de Douglas Ruas, do PL. Se não, a disputa vai para o segundo turno contra Eduardo Paes, do PSD. Mas agora, vamos entender a raiz dessa decisão? Com o próprio Antony Garotinho. Garotinho, obrigada por estar com a gente ao vivo aqui no Link TMC. E claro, eu sei que o senhor já se manifestou também através de nota, mas eu queria que o senhor explicasse aqui pra gente, pros nossos ouvintes, pra quem nos acompanha pelo YouTube, por que que o senhor acabou desistindo dos seus mais de 270 mil votos. Boa tarde novamente.
5: Boa tarde, é um prazer falar com vocês, cumprimentar os ouvintes da TMC. Olha, no domingo à noite, eu estava assistindo o resultado, quando me bateu um sentimento de tristeza profundo. E fiquei até imaginando a seguinte situação. O marciano pousa ali em Copacabana e pergunta para um terráqueo: escuta, quem é que vai disputar o segundo turno da eleição? É o terráqueo tentando explicar isso, diz assim: olha, quem vai disputar a eleição é o candidato do governador que roubou 300 milhões dos velhinhos do Fundo de Previdência e ainda foi comer bife de ouro com o Morcado. É o candidato que se diz policial, mas nunca prendeu ninguém. Vai disputar com outro que não sabe explicar onde foi parar a viga da perimetral e que deixa os postos de saúde sem remédio, as escolas em dificuldade, mas gasta 20 milhões para trazer Shakira, um candidato que entregou os cemitérios do Rio de Janeiro a duas empresas que hoje ficaram trilhardárias com sepultamentos, tudo organizado por uma empresa chamada Accenture, cujo proprietário é o BTG Pactual, onde o irmão dele é sócio. Dá para entender uma loucura dessa?
2: É difícil entender, né? O senhor Antony Garotinho aqui é Rodrigo Alvarez. O senhor fez a metáfora do alienígena aí, do ET, né? E aí eu queria perguntar para o senhor: como é que a gente explica para esse mesmo ET, né, que nós terráqueos aqui tivemos aqui, o senhor candidato ao governo do Rio de Janeiro dizia: estou firme e forte para salvar o estado do Rio de Janeiro desse antro de corrupção que nós aqui na TMC denunciamos diariamente, detestamos hoje em dia, sofremos ao falar do nosso Rio de Janeiro tão mal, né, mas é a realidade. O senhor disse então que queria salvar o Rio desse ano de corrupção. Como é que a gente explica para esse mesmo alienígena que o senhor disse agora há pouco, que o senhor, tendo sido condenado por improbidade administrativa por um esquema que desviou 234 milhões da Secretaria de Saúde durante o governo da sua mulher, Rosinha Garotinho, desviou para ONGs que financiaram a sua pré-candidatura à presidência em 2006, quando o senhor estava ainda no PMDB, como é que a gente explica isso, que o senhor queria acabar com a corrupção, quando o senhor é condenado por esse ato, ainda palavras da justiça, com dano ao erário e enriquecimento ilícito de terceiros? Como que a gente explica?
5: É, muito boa a sua pergunta. Condenado por quem? A promotora que fez essa acusação contra mim, o filho dela trabalhava no gabinete de Eduardo Paes. Eu não era secretário de saúde, não participei do movimento, do programa Saúde e Movimento, e não provaram enriquecimento ilícito nenhum meu, ao ponto da sentença dizer que houve enriquecimento ilícito de terceiro. Eu desafiei o Ministério Público, a Polícia Federal, a Receita Federal, e desafio você a mostrar onde está esse enriquecimento, se eu só tenho a casa que eu moro em Campos.
2: Olha, é isso aí. Rapidamente, já que o senhor desafiou, é isso aí, a acusação, ex-governador, é para uso na sua candidatura, não está dito que é para benefício seu.
5: Não. Que candidatura? Eu não fui candidato em 2006,
2: pré-candidato. Eu fui candidato em 2002.
5: E como é que eu vou desviar 2 bilhões de reais para a pré-candidatura? Isso tudo é mentira. Não tem nada provado. Isso tudo foi uma armação para me tirar da eleição. Todo mundo sabe que eu venho denunciando há anos o sistema podre das instituições do Rio de Janeiro. Infelizmente, afetaram a justiça e o poder do Ministério Público.
2: Se o senhor é inocente...
5: Quem foi que denunciou a quadrilha de Sérgio Cabral e foi preso sem nenhuma prova e solto logo depois? Quem foi que denunciou? Antônio Garotinho. Quem estava envolvido? O chefe do Ministério Público, Cláudio Lopes, que foi preso porque recebia mesada de 150 mil por mês para proteger Sérgio Cabral. Quem mais estava envolvido? Além dos secretários dele, o Jacó Barato, dono das empresas de ônibus do Rio de Janeiro. Quem mais estava envolvido? O presidente do Tribunal de Justiça, que respondeu a um PAD, processo administrativo disciplinar. A gente tem que parar com essa mania de tentar transformar o acusador em acusado. Uhum. Aqui, quem denunciou CETER fui eu. Quem denunciou toda a corrupção de Rodrigo Bacelar e colocou ele na cadeia fui eu.
2: E por que então? Só perguntar uma coisa aqui.
5: Quem denunciou toda a corrupção de Tiago Rangel na Secretaria de Educação, que ele está preso, fui eu.
2: E aí eu pergunto ao senhor: se o senhor é inocente, por que o senhor retirou o recurso? Por que não levou até o fim para provar que estava errado o que decidiram sobre a sua candidatura?
5: Não, eu retirei o recurso sobre a contagem de votos.
2: Não, o senhor desistiu de questionar a questão da data, se a sua pena foi válida desde 2018 ou se desde 2026, a inelegibilidade por 8 anos. O senhor desistiu de questionar isso? Se não, o senhor é inocente, por que desistiu?
5: Não adiantava mais. O que que adiantava questionar agora? O que eu vou fazer é entrar no CNJ, no Conselho Nacional de Justiça, contra o senhor Bruno Bodar, o juiz relator do registro da minha candidatura. Vamos lembrar como é que isso tudo começou. Não tinha nada. A única acusação que existia contra mim era de uma operação chamada Operação Check-in, que eu dizia, eu sou inocente, eu quero perícia. Nunca deram. Negavam a perícia. Quando chegou no Supremo Tribunal Federal, o ministro Cristiano Zanin, antes de confirmar a decisão da primeira instância, da segunda instância, resolveu aceitar o pedido do meu advogado para fazer uma perícia no documento. Sabe qual foi a conclusão? Eu dizia que a assinatura, se tivesse assinatura em algum documento, não era minha. Sabe qual foi a conclusão da Polícia Federal? Não tinha assinatura. Eu tinha sido condenado por um documento que não estava assinado por ninguém. Aí, então, o que ele fez? Anulou o processo todo. De repente, quando eu resolvi candidatar a governador, o processo do ano de 2005, você lembrou, a Rosinha era governadora, eu era secretário de governo, não era de saúde. Como que surge esse processo? Ressurge aonde? Na vara de fazenda pública em Duque de Caxias. Feito por um promotor que estava cobrindo férias do promotor titular. Estranho. No último dia, ele resolve comunicar à juíza da vara de fazenda pública que eu devia 2,5 bilhões de reais, que era o dinheiro do tal projeto corrigido esses anos todos.
6: Governador.
5: A juíza. Então, peraí, deixa eu falar, o entrevistado sou eu. Se é para você falar, você...
1: Diga, garotinho.
5: Eu quero falar, porque você fala uma coisa e não me dá direito
2: de agora explicar. Agora quem estava perguntando era o Wilson.
1: É, agora era o Wilson, Pedroso.
5: Não, eu quero explicar. Né? Aí a juíza, para quem o promotor enviou, Ela percebeu que, além de cobrar a dívida, ele estava comunicando que eu estava sem direitos políticos por 8 anos. A juíza achou aquilo ali meio estranho, saiu, não decidiu. Botaram um juiz substituto no lugar que homologou o pedido do tal promotor. Isso é uma bobagem tão grande. Nem dei atenção. Vem o registro da minha candidatura, eu apresento todas as minhas certidões limpas. Aí, o Ministério Público resolve aceitar aquela denúncia lá de Duque de Caxias. O cara é promotor de fazenda pública. Não é nem promotor eleitoral. Da cidade, da vice-prefeita, da vice-governadora de Eduardo Paes. A senhora Jane Reis. Esse promotor, estranhamente, resolve tomar, pede um assunto que ninguém mais tomava conta. Supor que ele quisesse até cobrar a dívida, eu não ia ter como pagar, porque eu não tenho 2,5 milhões. Eu tenho a casa onde eu moro. Mas, vamos lá. Aí, eu dou a entrada no registro, a primeira pessoa a pedir a minha impugnação é um cidadão com nome estranho, que eu nunca tinha ouvido falar. São procurar saber quem é esse cara. O cara é um membro do PCC do Ceará. É um membro do PCC do Ceará. Quem é o cara do PCC do Ceará quer pedir impugnação da minha candidatura? Porque eu denunciei a Carbono Oculto, eu denunciei o Ricardo Magno. Que estranho aquilo. 2 dias depois, no mesmo registro, entra outro pedido de impugnação. De quem? Idêntico ao outro, da coligação de Eduardo Paes. No último dia, entra o pedido de impugnação idêntico ao de Eduardo Paes, pelo Ministério Público Estadual, baseado na tal petição do promotor de Duque de Caxias. Bom, nós então apresentamos a nossa defesa. Não teve jeito, ele indeferiu. Nós então recorremos da decisão dele e eu orientei o advogado dizendo o seguinte: olha, isso é tão ilegal que não vamos perder tempo para fazer embargo, não. Vamos direto para o TSE. Sabe o que ele fez? Ele mentiu, dizendo que não estava dentro do processo um documento para que eu fosse obrigado a embargar, dizendo que o documento estava ali. Nós tivemos, então, que fazer o embargo. Ele tinha 2 dias para julgar o embargo. Sabe quantos dias ele levou? 20 dias. Ele apresentou na última sessão do tribunal.
1: Garotinho,
5: passou tudo por causa dele.
1: Eu te peço perdão até por te interromper, porque a gente está com um pouquinho tempo sobrando aqui para o nosso programa terminar. E aí, não, acho que o senhor...
5: É que dá a impressão que eu fiz alguma coisa para beneficiar um cara que eu passei a campanha inteira chamando de incompetente, participante da quadrilha de Rodrigo Bacelar, participante da quadrilha de Cláudio Castro. Agora, comando vermelho. O outro apoiado pela milícia. Quem?
1: É justamente essa pergunta que o senhor Pedroso quer fazer para o senhor.
6: Governador, o próprio Eduardo Paes, o próprio Eduardo Paes chamou o senhor de candidato laranja justamente para beneficiar o Ruas. Não parece incoerente a sua decisão beneficiar um candidato, que é justamente o que o senhor está falando, que é ligado ao Cláudio Castro e ao Rodrigo Bacelar? O senhor não deveria, de alguma forma, tentar recorrer ou manter os seus votos justamente para não denunciar, entre aspas, essa turma que o senhor chama de quadrilha?
5: Não, são duas quadrilhas, a do Eduardo e a dele. São duas. Porque o Eduardo Paes nomeou o assassino de Marielle Franco secretário dele. O Chiquinho... Brazão, né?
1: Brazão.
5: Chiquinho Brazão.
6: Isso.
5: Nomeou o filho da Lucinha, o Júnior da Lucinha, secretário dele, a madrinha da milícia. Quadrilha, os dois são. Eu fiz o que eu achei que eu devia fazer. O quê? Bom, vocês não escolheram, agora vocês são responsáveis pela escolha de vocês. O que eu vou fazer é denunciar à Justiça do Rio, o senhor Bruno Godá, ao Conselho Nacional de Justiça. Porque eles fizeram tudo para impedir que o povo pudesse mudar através do único que estava independente na campanha e que não há nada que se prove contra mim.
2: Governador, certo. O senhor não teme que essa decisão sua, o senhor chama os dois lados de quadrilha, está claro para a gente isso, tá? Mas a sua decisão tornou nulos os votos de 274 mil pessoas que queriam o senhor como governador. E essas pessoas não queriam anular o voto. O senhor não teme que a sua decisão demonstre que entre as duas que o senhor chama de quadrilhas, o senhor está preferindo uma? Porque o Eduardo Paes entrou com esse pedido?
5: Eduardo Paes, ele entrou com o pedido agora para anular meus votos primeiro. Agora, ele mudou. Ele queria validar. Ou seja, ele está agindo de acordo com o interesse da quadrilha dele. Eu estou agindo de acordo com o interesse público. Qual é o interesse público do meu caso? Este caso julgado no mérito. Ele será julgado no mérito. Mas, para isso, uma dessas bandas, desses poderes podres, vai ter que sentar no CNJ. Porque eu não vou levar a fama do que eu não fiz. Secretário de Saúde. Eu não tenho nem ordenador de despesa. Como é que eu podia ter desviado dinheiro?
3: Governador.
5: A doutora Gláucia. Eu dou o nome. Eu não fico com negócio de pirula. A doutora Gláucia Santana, a promotora deste caso, tinha um filho, professor de educação física, nomeado do gabinete de Eduardo Paes, ganhando 12 mil reais, chamado Gláucio Santana. O povo precisa saber disso. Agora, infelizmente, a pessoa que fala a verdade desagrada. Aqui no Rio de Janeiro, as pessoas têm mania de querer transformar o acusado, o acusador em acusado. Até para com isso.
3: Governador, eu acho que nem é necessário, então, pedir, perguntar o voto do senhor no segundo turno. Imagino que o senhor vá anular o voto. Vou perguntar
5: não,
3: outra. Não vai anular o
5: não
3: voto?
5: Não vou anular, não. Não.
3: Qual será o seu voto, então?
5: Nem vou votar.
3: Nem vai votar. Abstinência. Tá bom. Pensando, independentemente de quem ganhar a eleição, qual, nas palavras do senhor, qual chefe de quadrilha ganhar a eleição, qual será o futuro político do senhor? O senhor teve uma margem, eu diria, com todo respeito, inexpressiva de votos para um ex-governador, pouco mais de 270 mil votos. O senhor pensa ainda em algum cargo no Poder Executivo ou numa próxima eleição?
5: Eu não sou político, eu sou jornalista. Eu apresento podcast com grande audiência, mas pode garotinho que eu vou retornar semana que vem. Eu não vivo de política, eu vivo do meu trabalho. A minha votação, antes do Eduardo Paes fazer o que fez na sexta-feira, e que gerou essa confusão toda, pedindo a anulação dos meus votos, eu tinha 21% no track na frente dele. Quem estava em primeiro era o Douglas Luz, eu em segundo, o terceiro, logo após o debate da Globo. Ele evitou de todas as maneiras debater comigo. Não foi na Band, deu dinheiro à TV Record para não realizar debate no Rio. A Record realizou debate do Brasil inteiro, não fez.
2: O senhor está acusando a TV Record de ter recebido dinheiro em corrupção?
5: É corrupção. É isso mesmo. É isso mesmo.
2: Como é que o senhor tem prova disso?
5: Me responda uma coisa. Você é um ser inteligente. Como você não é, senão você não estava atrás do microfone. A Record realizou debates em todos os estados para o governador. Por que que não fez no Rio?
2: Eu não tenho como saber. Não tem.
5: Ah, eu tenho.
2: Mas eu não tenho. Eu queria só saber como é que o senhor pode acusar a Record de ter recebido dinheiro em corrupção. O senhor tem evidências?
5: Evidência é maior que essa.
2: Não, essa não é uma evidência, essa é uma suposição.
5: Ah, não.

0: Vou perguntar lá. Você manda eu perguntar para a diretoria. Então.
1: O senhor disse na sua desistência agora que de forma livre, expressa, consciente e retratável está desistindo do recurso. Isso significaria que o senhor só pode voltar a se candidatar em 2034.
0: Não, o recurso dessa eleição.
1: Ah, então não é
0: Eu vou
1: irretratável.
0: responder. Não, irretratável dessa eleição.
1: Entendi, agora eu
0: Eu
1: entendi.
0: estou recorrendo do mérito.
2: Mas o senhor pensa em
0: Porque eu
2: voltar a se
0: quero
2: candidatar,
0: que.
2: então?
0: Não, posso. Não estou dizendo que vou. Eu posso. Né? Eu terei esse direito, claro, na hora que. Toda a verdade foi esclarecida, porque toda mentira um dia cai. Não adianta que nada dura para sempre.
3: Governador,
0: Toda mentira um dia cai. A não
3: governador.
0: ser que você continue acreditando em Papai Noel, Branca de Neve, Justiça e Ministério Público. Vocês estão vendo lá em Brasília?
1: O senhor
0: Pelo amor de Deus.
1: faltou na sua lista incluir político, né?
0: Não, mas esses já são viciados.
3: Governador, falando em político, eu tô há meses com a pipoca e o refrigerante pronto, porque o senhor disse que viu e tem um vídeo de autoridades nas festas dos vocários, né? Ministros, deputados, lideranças. Eu tô com a pipoca e o refrigerante pronto. Quando que o senhor vai soltar esse vídeo pra gente?
0: Eu pedi hoje à minha equipe aqui para marcar a data de volta do meu podcast. Você sabe, a legislação eleitoral, ela tornou equivalente ao programa de rádio e televisão, e aquele que é candidato e que apresentasse não podia continuar apresentando. Então, eu fui obrigado a parar. Eu devo estar voltando na semana que vem. E se, né? O sigilo dele estiver liberado, creio que, pela informação que eu tive, foi quebrado o sigilo, eu vou apresentar. Seria um problema. Eu apresentei os vídeos da Farra de Sérgio Cabral, em Paris. Eu apresentei os vídeos de outras autoridades
3: O
0: assistindo o
3: senhor
0: show.
3: consegue adiantar quais os políticos que o senhor enxergou nesses vídeos? Não precisa mostrar o vídeo. Quais são os políticos que o senhor enxergou?
1: Convocaram, você está dizendo, né?
3: É, convocaram.
0: Peraí, você quer roubar minha audiência?
4: Não, a gente está fazendo o seguinte: o senhor vai, solta aí um, dois nomezinhos e o restante diz que vai ser no seu podcast,
3: O senhor fala que tem
4: entendeu?
3: uma lista de 100, solta dois só.
4: É isso.
0: Não.
1: O senhor falou que não é de
0: Ó.
1: esconder nome,
4: É
1: dá o
4: isso,
1: nome.
4: pelo menos um, vai.
0: Não, peraí. Eu não sou de esconder nome. Ó, eu dei a lista do bacelar inteira. Ninguém divulgou, só eu. Os deputados que recebiam propina. Eu dei a lista do Adilcinho. Nenhuma imprensa deu. Eu dei. Consegui, dei. Esse vídeo eu não dei. Eu vou explicar por quê. Porque, além de ele estar na sala COPRE do ministro André Mendonça sobre sigilo, isso podia me causar um problema pior do que eu já tenho de relacionamento com a justiça. Porque a justiça, os caras aqui, eles têm certeza que são deuses. Alguns acham, outros têm certeza. Pode fazer qualquer coisa, ninguém fala nada. Eu falo. Então, para evitar problema, deixa passar a eleição e não vou poder criar problema maior do que eu tenho. Eu tenho um compromisso inagredável com minha fonte. Eu não falo fonte de jeito nenhum. Porque o dia que eu contar quem me conta as coisas, eu jamais terei condição de continuar repórter como eu sou há 40 anos. E tudo que aconteceu de errado no Rio, nos últimos anos, quem contou, quem descobriu e denunciou fui eu.
4: Aí quem perde a fonte é o senhor, né? Aí faz o fofoqueiro, o senhor
0: Exatamente.
4: perde a fonte. A gente sabe como isso funciona. Mas tudo bem.
2: Governador, só para finalizar, quem é eu sei que o senhor, como jornalista, tem como um dos grandes ídolos da imprensa esportiva, o José Carlos Araújo. Qual que é o garotinho mais popular do Rio de Janeiro?
0: Deve ser ele. Porque ele entrou na justiça contra mim e perdeu. Mas eu deixei ele usando. Porque ele. Não, deixei.
2: Mas ele não usava antes, governador?
0: Ele perdeu, ele
4: quem
0: sabe.
4: chega antes, uai?
1: Pô, eu tinha 10 anos, eu escutava ele na rádio já.
0: Não, rapaz, calma, deixa eu te explicar. Ele é detentor da marca, garoto. O meu é nome. E na lei de

0: patentes, a marca, não tem prevalência sobre o nome.
1: O seu nome está na certidão. Está na sua certidão esse nome.
0: Minha certidão, da minha carteira de identidade.
1: Tá todos certo. Meus documentos.
0: Então, o que, que o juiz disse? Seu Zé Carlos, o garotinho, eu até gosto muito de ouvir a sua transmissão. Mas a lei de patentes é clara. O nome prevalece sobre a marca. Você não pode impedir o João de ser chamado de João. Né? Você não pode impedir o Paulo de ser chamado de Paulo. O nome dele é garotinho. Né? Eu não posso impedir. Então, eu poderia impedi-lo. Mas eu fui correndo. Perfeito. Eu disse para ele, você pode continuar usando. Vamos só fazer um acordo? Você usa como locutor esportivo. Como eu não vou apresentar programa esportivo, eu uso para outra finalidade.
2: Mas se fosse apresentar, aí teríamos problema, né? Esse foi Anthony William Garotinho Matheus de Oliveira aqui. Eu falei pro senhor que estava com pouco tempo.
3: Foi meia hora de conversa. Até atravessamos já o próximo programa.
2: Exatamente. Para poder dar a palavra. Aqui.
0: Então, eu queria terminar só a história do garotinho. Só para terminar. Aí, esse destino é tão caprichoso que ele vai trabalhar depois para a Rádio Globo, mandou ele embora. Acabou com a equipe de esporte da Rádio Tupi, onde eu trabalhava e apresentava no programa diário. É um programa de variedade. Né? Aí, quando ele chega, com quem que ele encontra? Comigo. Eu disse, garotinho, finalmente estamos juntos.
1: Tá bom. Tá resolvido.
3: Governador Anthony Garotinho, ex-governador, mas a gente continua chamando de governador. Muito obrigado pela atenção do senhor.
1: Obrigado.
0: Muito obrigado a vocês.
2: Obrigada. Esse foi mais um Link TMC, não dá tempo para mais nada. Vamos abrir agora o horário local das praças da TMC.
1: O governador falou mais do que em toda a campanha hoje.
2: É isso. E ainda achou pouco, aqui. Garotinho. Olha o tempão que o senhor teve aqui. Olha lá, agora cortaram. Ele tá falando, é verdade. Cortaram o garotinho também, porque a gente estourou muito. Obrigada. Até amanhã com mais um Link TMC. Tchau.
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5: E 8 minutos, é hora do nosso Brasília TMC, segunda edição, comigo Ellen Gomes e meu companheiro de bancada Francisco Neto.
6: Muito boa tarde, Ellen, boa tarde também aos ouvintes, e sem perder tempo, vamos para as principais vias aqui do Distrito Federal. Vamos começar aqui com a Épia Norte, né? Próximo ali à entrada da Estrutural, perto do Cruzeiro Velho. A velocidade média nesse momento é de 16 km por hora. Lembrando aí que o trânsito ele é considerado intenso nesse momento, só até a chegada, né, para a Estrutural, se você vai para a Ceilândia Norte, onde o trânsito na Estrutural já segue aí com trânsito leve. A velocidade média de 46 km por hora, e isso segue até próximo à saída, né? Na verdade, a entrada aí do pistão norte. Então, para você que vai para Ceilândia Norte, né, Taguatinga Norte, ficar atento aí, está rejeitando a ficar daqui a pouco, que são 17 horas, 9 minutos, com um pouco mais intenso.
5: Exatamente. Outro de atenção, o mapa já tem um trânsito moderado, é a EPN, e bem próximo do núcleo Bandeira, já a velocidade de 25 km por hora, agindo à frente ali, com esse trânsito mais moderado,

0: galera que vatinga também, vai ligar, inclusive a Rizinho Senna, tem que ficar de olho aí nesse trecho, porque é um trecho que já tá começando a ter uma maior lentidão, e daqui a pouco com certeza vai ficar ali com um trânsito mais intenso. Então nesse momento ainda tá dando ali para passar, mas tá começando a ficar um trânsito mais pesadinho nessa região.
1: Pois é, viu? E aqui na EPNB, em frente ao Núcleo Bandeirantes, o trânsito nesse momento ele é considerado intenso, a velocidade média de 23 km por hora, isso só em frente ao Núcleo Bandeirantes, viu? Depois disso, o trânsito ele volta a ficar aí leve, com velocidade média de 37 km por hora, isso segue até próximo à fábrica da Coca-Cola. Então a gente sabe aí que são duas velocidades, né? Em frente ao Núcleo Bandeirantes, a de 60 km por hora, depois dele, fica aí a 80 km por hora, por isso que está esse trânsito leve a partir aí do Núcleo Bandeirantes.
0: E vamos às principais notícias da capital federal.

0: Homem acusado de dopar os filhos e esfaquear a ex-companheira em Ceilândia vai a júri nesta quinta-feira.
1: E o STJ decide hoje se volta a valer a condenação de Adriana Vilela pelo crime da 113 Sul. A arquiteta pegou 61 anos de prisão, mas o processo foi anulado no ano passado.
0: Comércio sem autorização, lixo e fogueiras na orla do Lago Paranoá viram alvo do Ministério Público. Vistoria encontrou barracas e trailers ocupando áreas públicas no setor de Clube Sul.
1: E tem mais, Max Maciel do PSOL é o deputado distrital mais votado da história do DF. Reeleito para o segundo mandato, ele vai conversar com a gente aqui ao vivo, direto do nosso estúdio. Isso e muito mais você acompanha agora.
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1: E olha, para voltar aqui a falar mais uma vez, nós vamos falar, né, que vai a júri popular nesta quinta-feira, um homem acusado de dopar os dois filhos e esfaquear a ex-companheira em Ceilândia. Ao vivo com a gente, o Bruno Tibério com as informações. Boa tarde, Bruno.
2: Boa tarde, Francisco. Boa tarde, Ellen. Você que nos acompanha de casa. Olha, o João Paulo de Oliveira Costa Pereira, de 33 anos, responde por tentativa de homicídio contra a ex-mulher e contra os dois filhos do casal, de 5 e 9 anos. O crime aconteceu em janeiro do ano passado. Na época, ele usava a tornozeleira eletrônica por descumprir uma medida protetiva. Segundo a investigação, ele retirou o equipamento antes de ir até a casa da ex-companheira. De acordo com a acusação, ele chegou enquanto ela estava fora, deu um remédio ali com efeito sedativo às crianças e trocou o cadeado de casa, né? E aí, quando voltou, a mãe precisou chamar um chaveiro para entrar e assim encontrou os filhos passando mal. E aí, em seguida, o João Paulo, ele teria dado 3 facadas na mulher e fugido. Ele teve uma hemorragia grave. As crianças também foram atendidas e acabaram ali se recuperando. O acusado, inclusive, o Francisco, foi preso pela Polícia Militar em Samambaia e segue preso então desde então. E aí, no julgamento, os jurados vão agora, né, analisar a acusação de tentativa de feminicídio e também as 2 tentativas de homicídio contra as crianças. E se você é ou até mesmo conhece uma mulher vítima de violência doméstica, é importante que você faça sua denúncia. Ligue 180 e emergência, ligue 190, Francisco.
1: Muito obrigado, viu, Bruno, pelas informações.
0: Pois é, e agora a gente já está tentando aqui contato com a delegada que acompanha esse caso mais de perto para trazer, inclusive, mais detalhes. E a gente vai falar, então, já com a Mariana Almeida, que é da delegacia ali do DEAN 2, que justamente, né, recebeu esse caso, sabe mais detalhes, informações e vai tá dando aqui também orientações pra gente em relação a esses casos que tem crescido aqui no Distrito Federal em relação a feminicídio. Boa tarde, Mariana, tudo bem?
3: Boa tarde, tudo bem e você?
0: Perfeito, aqui é Ellen Gomes, eu tô com o Francisco Neto aqui também, pra gente bater esse papo, né, conversar um pouco mais sobre esse caso. A gente acabou de falar com o Bruno Tibério aqui ao vivo, sobre esse caso. Sim. Que vai a júri popular nesta quinta-feira, né, delegada, justamente. Uhum. Esse caso onde um homem é acusado de dopar os dois filhos e esfaquear a ex-companheira. Então a gente tem aqui uma tentativa de feminicídio, mas que ela foi registrada ali como tentativa de homicídio, foi isso mesmo?
3: Não, na verdade ele... houve a tentativa de feminicídio contra a companheira, né, e 2 tentativas

0: de homicídio com relação às crianças, aos meninos.
1: Perfeito, mas foi registrado então já como tentativa de feminicídio, né?
0: Isso.
1: Perfeito. E aí, só para a gente entender mais sobre essa questão, delegada, nesse caso já havia uma medida protetiva contra ele, não era isso?
0: É, essa questão da medida protetiva eu já não vou saber te falar se ela estava válida ou não. Não tenho essa informação.
2: A informação que nós temos, eu sou o Francisco Neto, também apresento aqui, doutora. Bom, a informação que nós temos é que na época ele usava uma tornozeleira eletrônica, né, por descumprir inclusive essa medida protetiva. Nós estamos falando, né, que segundo essas investigações, ele teria tirado esse equipamento antes de entrar, né, na casa da ex-companheira e acabou acontecendo este crime. Esta medida protetiva, por exemplo, por que que ele estava com esta tornozeleira, sendo que ele já tinha tentado entrar dentro da casa desta mulher e automaticamente já tentado matar ela com os filhos? Aí eles, que a dúvida que a gente tem é, a tornozeleira não segurou ele, porque ele tirou essa tornozeleira e acabou cometendo este crime.
0: É, quanto à tornozeleira, eu não vou saber te dar essa informação, mas provavelmente, se ele estava com a tornozeleira, foi em razão de decisão judicial, né? Aí precisaria avaliar a questão da decisão judicial, do
2: Doutora, como que
0: porquê
2: está?
0: ele estava com a tornozeleira e não cumprindo alguma prisão, né? Isso é uma questão mais do processo.
2: Certo, como é que está a investigação agora?
0: A investigação, ela já foi concluída há bastante tempo. A delegacia, inclusive, teve bastante celeridade em finalizar a investigação, em questão de 1 ou 2 meses no máximo. A gente só ficou esperando a conclusão dos laudos e encaminhou tudo para o judiciário. Então, os fatos foram em janeiro, né? E a delegacia, de forma bem ágil, finalizou a investigação e encaminhou tudo para a justiça,
2: Ele
0: onde
2: tá
0: foi,
2: preso.
0: né, oferecida a denúncia
2: Certo, ele está
0: pelo
2: preso.
0: promotoria.
2: Ele está preso desde aquela hora, desde aquela época.
0: Isso.
2: E ele falou alguma coisa a
0: Continua
2: mais
0: preso.
2: do
0: Depois que
2: porquê?
0: os fatos se encerram aqui na delegacia, a gente não tem mais contato, né? Aí vai tudo para o judiciário e o promotor de justiça que faz toda a continuidade da situação.
2: Então, nesse caso, está com a
0: Toda a
2: justiça.
0: continuidade. Isso.
2: Certo, então nesse caso ele está
0: As
2: com a justiça.
0: investigações foram, inclusive, encerradas em 20 dias aqui pela DEAN. Eu estava verificando aqui. Os fatos foram registrados ocorreram no início de janeiro, e no dia 21 de janeiro, a delegacia concluiu as investigações e já encaminhou tudo para o judiciário.
2: Agora, doutora, só para entender, ele falou por que que ele fez isso ou não?
0: Não, no momento daqui na delegacia, ele não prestou depoimento, ficou em silêncio.
2: Não, então tá bom, viu, doutora? Muito obrigado pelas informações, por entrar aqui ao vivo com a
0: Imagina.
2: gente. As portas estão abertas para outros esclarecimentos de outros fatos, tá certo?
0: Tá, joia. Eu que agradeço a oportunidade.
2: Muito obrigado.
0: Estamos à disposição também.
1: Muito obrigada. Tchau, tchau. E ó, a gente gira agora a nossa reportagem para falar sobre um caso onde o Superior Tribunal de Justiça volta então a julgar o caso de Adriana Vilela, condenada aí a 61 anos e 3 meses de prisão pelo crime da 113 Sul. Os ministros decidem então se a condenação volta a valer. Quais são os detalhes exatos dessa informação, Francisco?
2: Pois é, viu? A sexta turma do STJ analisa esse recurso do Ministério Público do Distrito Federal contra a decisão, né, que anulou a condenação da arquiteta. O Ministério Público quer a sentença de volta e pede, né, que Adriana volte a cumprir a pena imediatamente. Ela foi condenada em 2019 com mandado aí com mandato, né, de assassinato dos pais, o advogado, o ex-ministro do STF, José Guilherme Vilela, né, e também a Maria Carvalho Vilela, e também da funcionária da família, Francisca Nascimento da Silva. Em setembro do ano passado, por 3-2, a sexta turma anulou o processo desde a fase da produção de provas. Os ministros entenderam, né, que a defesa foi prejudicada. Depoimentos de outros réus contra a Adriana só chegaram aos advogados no 7º dia do júri. Agora o Ministério Público terá que reverter, né, a decisão com embargo, né, de declaração, um tipo de recurso usado para esclarecer ou corrigir os pontos de uma decisão. A Procuradoria-Geral da República também se manifestou a favor do pedido. O julgamento acontece em sessão presencial e a pedido, né, do ministro Carlos Pires, e está previsto, né, para começar às 14h. A decisão de hoje não encerra o processo. Os ministros definem se a condenação volta a valer ou se é anulada. para continuar, né?
1: Exato. A gente vai continuar, claro, acompanhando esse caso, trazendo todos os desdobramentos. Mas agora a gente vai fazer um rápido intervalo e aqui no estúdio já está com a gente Max Maciel. E a gente, no próximo bloco, então, vai desdobrar aí sobre o cenário eleitoral aqui do Distrito Federal. Não sai daí.
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1: Estamos de volta aqui com Brasília TMC, segunda edição, e a gente recebe aqui ao vivo o deputado distrital Max Maciel do PSOL, que foi reeleito neste domingo para o segundo mandato, né, na Câmara Legislativa do Distrito Federal. E a votação de Max entrou para a história. Ele superou o recorde que pertencia a Fábio Félix, também do PSOL, eleito em 2022 com 51.792 votos. Se tornou o deputado distrital mais votado da história do Distrito Federal. Nascido em Ceilândia e formado em pedagogia, Max tem atuação voltada, né, para temas como mobilidade urbana e justiça social. Na Câmara Legislativa, assumiu a presidência da Comissão de Transporte e Mobilidade Urbana. Deputado, seja muito bem-vindo aqui à Rádio Transamérica, agora TMC, né, com a gente. Só uma pergunta para começar. O senhor esperava nessa votação histórica como essa, porque pelo cenário, né, como estava mostrando, não estava mostrando o senhor como no primeiro lugar, mas recebeu aí uma votação histórica. Esperava por isso ou não? Boa tarde.
2: Bem, esperava ser eleito, né, mas não desse tamanho. Boa tarde a todos os ouvintes da TMC, essa bancada, um prazer estar aqui com vocês. Bem, a gente tinha um trabalho muito forte e sentia que a nossa missão era possível sim uma recondução na Câmara Legislativa, né? E de fato a gente então chega a um número que a nossa equipe também não tinha projetado tanto. Tinha chegado a um valor, um tamanho bem próximo, né? Ali, não muito próximo, 70, 80 mil votos, que eu já achava meio um pouco não tangível, porque a gente nunca tinha visto isso, né? Então a gente sai com mais responsabilidade, né? 92.234 votos, triplica a votação anterior e vai para um outro campo de responsabilidade, né? Que é primeiro sinal que nosso trabalho chegou nas pessoas, né? Que nosso impacto foi real na vida das pessoas e projeta aí a gente para um próximo cenário de muito enfrentamento e de fidelização dessa construção social territorial.
3: E, deputado, já queria te perguntar também, porque a gente vê ali na Câmara Legislativa que algumas carinhas são mais atuantes, né? Tá sempre ali, sempre no plenário, sempre propondo ali. A gente vê também que você tem uma atuação muito intensa na Câmara. E a gente sabe que uma das suas principais bandeiras é da mobilidade urbana, né? E a gente queria até saber, qual que é o teu balanço do seu mandato agora, que você encerrou e já vai começar um novo? Qual que é o teu balanço em relação à mobilidade, principalmente? O que que ficou em aberto aí para esse segundo mandato?
2: Bem, primeiro que a gente pegou o tema da mobilidade, que estava secundarizada na pauta da política. Nós transformamos a Comissão de Transporte, que era uma comissão meramente cartorial, uma comissão de fato propositiva, fiscalizatória, e apresentou para a sociedade que o transporte está transversalizado em todas as agendas da política pública. Está relacionado à saúde, está relacionado à segurança, está relacionado ao meio ambiente, está relacionado à geração de emprego e renda, relacionado também à busca para realocação no trabalho, no mercado de trabalho. Então a gente mostrou para a população que isso impacta no dia a dia, né? Desde o micro, que é requalificação de linhas e horários, ao macro, que é o debate do tarifa zero, que a gente conseguiu mostrar suas viabilidades e que a população hoje experimenta no domingo e feriado, e que todos os candidatos ao governo chegou a dizer que implementaria, né? Isso é fruto de um trabalho coletivo, juntamente com os movimentos sociais populares. Isso não é uma coisa do mandato. O mandato, ele é meio, né? Então, obviamente, que a gente conseguiu fazer muito isso, mas tem muito mais, né? Nós temos que lutar ainda para um metrô mais público, valorizado e eficiente, que ele tem condição de fazer isso. Nós precisamos rediscutir a forma como a gente pensa os modais da cidade, seja pelo andar a pé, pela bicicleta, né, que é o caminhar, ou a mobilidade ativa, né, especificamente. A gente rediscutir uma nova perspectiva de futuro, contratos com a gestão do transporte público, né, a forma como está ainda, quando diz que a empresa que determina seus principais eixos, principais horários, né, a gente precisa criar conselhos populares, regionalizados, para debater mais o transporte, tendo em vista que o Distrito Federal cresceu muito, é a terceira maior cidade do país, né, e obviamente como a gente desmobiliza o automóvel, né, que ele é o que mais, enfim, emissor de carbono, que mais ocupa a área pública no Distrito Federal, que tem um gasto muito grande, que é você precisa fazer manutenção de via, construir novas faixas, viadutos, tudo para o transporte individual. Isso vai gerando um ônus muito grande, né? Eu estou olhando aqui a telinha aqui de vocês, não é nem Não tá, agora começou o povo a sair, você já está vendo um monte de via estrangulada, né? Então isso é fruto exatamente de uma cidade carrocrata, que foi pensado pelo carro e abandonou o transporte público, não fazendo ele ser eficiente e sustentável para as pessoas.
1: Deputado, a gente está falando também sobre uma câmara que vai ficar, por exemplo, 7 pessoas ali, pelo que eu contei, que são da esquerda e o restante mais direita. Isso vai dar um trabalho para vocês?
2: Olha, a gente teve agora na conjuntura atual dessa legislatura um a menos. Ainda assim a gente conseguiu fazer bastante pressão, diálogo e conversa. A política é a arte de dialogar e conseguir também entender a temperatura e pressão de cada momento, de cada projeto, né? Então, projetos que são importantes para a população, a gente melhora e vota a favor. Aqueles que são danosos à população, a gente vai para o enfrentamento usando todas as estratégias legislativas possíveis dentro do que o regimento interno nos permite, né? Seja por debate, seja para obstrução, seja para colocar emenda, né? Pedindo um prazo para maiores esclarecimentos, inclusive dos gestores que estão vinculados a determinada pauta. Então, de fato, ainda não é o ideal, a gente precisaria ter. O ideal seria ter a maioria da casa, né, pensada numa casa com uma agenda muito mais sistêmica para a cidade. Mas o cenário que vem aí, independente do governo, sem dúvida nenhuma, a gente aumenta uma cadeira, são 7 nomes qualificados, né, entrou 2 recentes agora, né, o pessoal faz que acabar no... A Câmara Legislativa, tem o Múcio, que é um trabalhador de carreira da CLDF, músico, também aliado à cultura, que tem uma experiência muito boa nessa pensar a cidade. Então, certamente vai ser uma boa bancada aí para 2027 na CLDF.
3: E aí você falou, inclusive, sobre a questão da cultura, né? O Múcio tem muito esse background aí, como você até mencionou. E eu sei, inclusive, que aqui tem pessoas querendo até sair por uma possível reeleição da própria Celina Leão, né? Ela não ganhou em primeiro turno, mas existem aí, vamos dizer, a expectativa de que ela ganhe nesse segundo turno. E a gente sabe que essa questão da cultura aqui no DF tem sido muito debatida, né? A gente não tem um setor específico para que a cultura, de fato, cresça aqui no Distrito Federal. A todo momento a gente tem aquela discussão do setor comercial, onde as pessoas tentam ali dizer que, ah, não... O som está muito alto, vamos fechar então o espaço. A gente tem muitos bares, enfim, que têm sido fechados recentemente. O caso do Pinela é um deles, mais recente também. Então, eu queria até trazer um pouco mais dessa discussão, porque quando a gente fala de cultura, a gente não fala só dos bares em si, ali, das pessoas que querem se divertir, mas a gente fala também da questão do emprego e também da questão da própria segurança, né, do espaço.
1: E sem falar também na prioridade, né? Que ela falou que vai tirar tudo que tiver em relação a isso, shows, para depositar na saúde.
2: Primeiro que dinheiro da cultura é da cultura, né? Não é um pelo outro. O orçamento da saúde é de 12, 13 bilhões de reais. O problema não está aí, né, só orçamentário. O problema é de priorização, né? Saúde, essa gestão, 8 anos, que ela fez parte, inclusive, é uma gestão que terceirizou praticamente quase toda a saúde. A saúde, os exames e as consultas, em sua maioria, estão contratualizadas. São contratos com a iniciativa privada e que cumpre apenas o que está no contrato. E tem muito problemas com as contratualizações, e a gente na CLDF tem feito a fiscalização muito nesse sentido. A cultura, historicamente, é criminalizada, né? O fazer cultural. E é importante chamar atenção para os ouvintes aqui que a cultura não é show só. O show é uma das etapas do processo que é cultural. Cultura é arte cênica, gastronomia. Aí eu vou falar da economia criativa como um todo, né? Gastronomia, design, moda, software, games, né? Você tem um setor da indústria da cultura, né? Imagina a gente fazer uma produção cinematográfica, rodar um longa aqui. Isso envolve cenografia, produção de elenco. Você tem todo um hub estabelecido no território. Nós apresentamos um projeto que a governadora vetou recentemente, chamado Distritos Criativos. Reorganizava a cidade sobre essa lógica que você pontuou. Redefinia territórios já conquistados ou territórios a conquistar. Primeiro, evitando a especulação imobiliária. Então vamos imaginar o setor comercial sul. O projeto determinava que se o equipamento, o prédio, ele estivesse abastecido de iniciativas da economia criativa, aquele setor inclusive poderia ter um tipo de isenção de incentivo. Mas se ele permanece com o prédio fechado, o IPTU tem um valor agregado, tem que aumentar o valor. Porque senão ele especula, ele passa 2 anos sem pagar o IPTU, depois entra um refis, ele paga o IPTU mais baixo do que ele devia. A gente tem gente que acha isso normal, e não é. Nós temos que fazer com que aquele prédio tem a sua função social estabelecida. E o setor da cultura, da economia criativa é fundamental. Brasília está desmobilizando empregos a partir da cultura. Quando a gente fecha um bar, A gente não está fechando só um bar, um restaurante. A gente está desmobilizando 10, 20, 30, 40 empregos. Né? Nós estamos precisando reorganizar a cidade nesse sentido. E para isso, nós vamos ter que escolher com o Distrito Federal qual tipo de cidade que a gente quer. Cidade com gente andando tem barulho, tem som. Nós precisamos fazer o quê? Código de obra já prevê que áreas de uso misto tem que ter fachadas duplas de vidro para poder ter uma acústica interna, certo? Que a gente pode pensar uma arquitetura urbana que possa mitigar a forma como o som chega nas residências. Isso tá na universidade, você senta, tem professores que formulam sobre isso. O problema é que o Estado não senta com a universidade para beber dessas fontes e apresentar a proposta. O que ele faz é multar o estabelecimento e fazer o estabelecimento fechar, sem nenhum compromisso com a cidade. Às vezes, apenas uma denúncia. Ninguém aqui está querendo que alguém tenha que viver com barulho, não é isso. Mas uma cidade viva, ele tem som, ele transita pela cidade. Brasília é a capital, que se vocês dois aqui chamarem alguém para jantar, vocês têm que começar a pensar em jantar agora. Porque quando der 10h30 da noite, 22 horas e 30 minutos, você vai ser quase desconvidado a sair do restaurante, porque a cozinha vai fechar. E vai fechar não é porque o estabelecimento quer, não. É porque, por exemplo, não tem transporte para o trabalhador dele ir embora para casa depois do horário. Você percebe? Então, a gente precisa rediscutir a cultura da noite. Nós fizemos esse debate com esse projeto de Distrito Criativo. A cultura da noite é a continuidade do dia. O dia não acaba às 18 horas e todo mundo vai para casa. A vida continua. Então, você precisa ter a economia da noite. O que é a economia da noite? Ônibus circulando 24 horas, serviço de segurança funcionando, serviço de limpeza pública funcionando, iluminação pública funcionando, estabelecimentos dos mais diversos comerciais funcionando. Se você termina um restaurante, um bar, fechando às 11 horas da noite e você quiser continuar o papo, o que sobra para nós? Um posto de gasolina 24 horas. Sabe, é a capital do país. Agora imagina receber alguém de São Paulo e Rio aqui. Eles endoidam, falam, meu irmão, como assim? Eu saí do trabalho, amanhã é sábado, eu queria esticar um pouquinho, não pode mais. Aí você tem o quê? Privatização desses espaços. Você vai para um estabelecimento mais distante, privado, pagando caro, para poder acessar. Então a gente precisa rediscutir essa cidade com diálogo franco, permanente, porque é possível. E o setor cultural é fundamental. A cada um real investido, R$5 volta pro território. A gente gera bilhões no processo de economia. Né? E essa criminalização desse setor, isso vem muito da extrema-direita, né? A extrema-direita atribui à cultura algo menor. Eles têm horror à cultura. Porque eles sabem que a cultura transforma, gera consciência, gera questionamento. E aí, mais uma vez, não é só sobre música, é a literatura. Olha as feiras literárias de Brasília, todas elas feitas autogestionadas. A Bienal quase não acontece aqui em Brasília. Olha o Festival de Cinema Brasileiro. Nem a ditadura conseguiu barrar, chegaram ao ponto de querer anunciar que não ia ter festival, com o argumento de que não tem dinheiro à saúde. Agora, toma essa população que está ouvindo. Há duas semanas atrás, o governo tirou 120 milhões do Fundo de Saúde para colocar no BRB. Ué, como assim a saúde é a prioridade? E você tirando 120 milhões para salvar um banco que esta gestão que está envolvida quebrou, que trouxe prejuízo para o banco. O banco não tinha dinheiro para honrar compromisso, gente. É sério o que está acontecendo com o BRB. O BRB não tinha dinheiro para honrar compromisso e tiveram que tirar dinheiro do Fundo da Saúde. Aí eu vou dizer para você, anunciaram que não ia ter Universidade de Brasília, que era 25 milhões. 25 milhões contrataria 160 médicos temporários por 2 anos. Não achamos um contratado com esse dinheiro até agora. Então, no final das contas, não teve aniversário de Brasília, não contratamos, desenvolvemos a cultura e outras coisas mais, perdemos 120 milhões do Fundo da Saúde, e aí, no final das contas, ficou. Nós não temos cultura e não temos saúde. Porque qualquer um agora que chegar numa unidade básica de saúde, não tem lá o médico para atender a maioria das equipes. Às vezes, você tem 3 equipes, um só médico. Aí o médico não pode atender as outras equipes. Então, assim, é um horror a capital do país pensar nisso. A gente tinha uma lógica contrária, as pessoas vinham para cá. Eu vou no Gama, quando eu faço campanha no Gama, Santa Maria, as pessoas são consultadas no Novo Gama. Vão para Valparaíso para tentar consulta lá, porque tem médico lá. Nós temos uma UBS em Ceilândia que ela atende 35 mil pessoas. Uma UBS para atender 35 mil pessoas, ou a maioria dos municípios do Brasil tem 5 mil habitantes. Um município que tem 35 mil pessoas, no mínimo ele tem um hospital, umas 3 UBS e uma UPA. Um setor só tem uma UBS. Como é que você tem equipe suficiente para atender 35 mil pessoas? Ou seja, Brasília virou a terceira maior cidade do país, cresceu de forma vertiginosa e o serviço não acompanhou esse atendimento. Então o problema não é financeiro, o problema é de priorização desse serviço e que infelizmente nos últimos 8 anos a gente viu a saúde se esfacelar na capital.
1: Deputado, só falando um pouquinho, voltando na verdade um pouquinho sobre o que você havia dito, falando sobre esse movimento desta indústria à noite, na verdade. O transporte público, principalmente o metrô, ele é uma situação extremamente caótica aqui no DF, principalmente por se tratar de uma capital federal. ele passa somente no lado sul, para começo de história. E também não tem vagões suficientes para trazer essas pessoas para o plano piloto. Além de tudo, estraga, danifica, muitos homens entram em um local que seria destinado à mulher. Está um caos, o metrô. Quais são os seus planos para ele?
2: Bem, primeiro, seguir o que a gente seguiu nesses últimos anos. Nós é que apresentamos os últimos relatórios de fiscalização do sistema metroviário. A gestão Ibanez, quando assumiu em 2019, tinha 32 trens. Ele deixou em abril deste ano 19. Ele sucateou o metrô num nível que nenhuma outra gestão sucateou. Porque, na verdade, na história do Distrito Federal, nenhum governo investiu no metrô desde que ele foi inaugurado. Se cada governo, eu não estou falando de ano de governo não, estou falando de uma gestão, 4 anos. Depois que ele foi inaugurado, se todos os governos que passaram tivessem feito 1,8 quilômetros do metrô, nós tínhamos o metrô até o final da Asa Norte, Ceilândia e Samambaia estava concluído e nós estávamos discutindo a chamada linha 2.
1: Mas o que o senhor acha que deu, que não estendeu?
2: Nós temos um lobby rodoviarista. O lobby rodoviarista impede que o metrô... Você tem gente que fala que o Asa Norte não tem adensamento populacional para caber metrô. Vai na China e diz para a China que ela não pode fazer uma estação de metrô nova. A China constrói estação de metrô em área que nem é habitada ainda, mas que ele sabe que vão ser habitadas. O metrô chega primeiro. Agora nós precisamos rediscutir como o metrô será estabelecido no Distrito Federal. Então, por exemplo, eu vou expandir a estação do metrô para Samambaia. Os terrenos em volta das estações têm que ser públicos, têm que ser destinados ao metrô. O metrô tem que edificar seus prédios para poder ele fazer aluguel desses prédios para a gestão pública ou para a gestão privada e os recursos e receita acessória para manter o sistema metroviário. Nós precisamos mudar a matriz energética do metrô. Hoje não cabe mais do que 22 trens em linhas, em sistema de carrossel. O que é carrossel? Sai um trem aqui da estação central, depois sai um trem de shopping, depois, entendeu? Você vai colocando, alimentando o trem no sistema para dar conta da demanda. Se você colocar 23 trens simultaneamente, a energia nossa não aguenta. O que nós fizemos? Privatizamos a capacidade energética da capital. Então, o que o metrô tinha que fazer? Tem um projeto para isso, construir sua central energética, que é quase 500, 600 milhões para construir, para que ele tenha a sua capacidade energética, a sua central energética, para comprar direto de Furnas. Sai mais barato e aumenta a sua capacidade energética. Nós não modernizamos o sistema. O sistema de metrô, gente, nosso metrô, por que ele é tão sucateado? Primeiro, por uma escolha política de favorecer o sistema sob pneus e abandonar o sistema sob trilhos, certo? Segundo, porque é natural a evolução das coisas. Então, imagina que antigamente nossos aparelhos celulares não tinham esse sistema de vídeo de montagem, certo? Imagina que, então, o trem que nós temos é aquele celular que só tinha a cobrinha de joguinho e só podia fazer ligação. Aí a empresa que fabrica celular começou a fabricar um modelo novo, mas você continua com aquele antigo. Aí começa, como tudo na vida, você fica apertando tanto o botão 5 que chegou agora o botão 5 quebra. Aí você quer repor o botão 5, a empresa fala, amigo, eu não fabrico mais esse celular, eu fabrico outro. É melhor você trocar esse celular, eu não tenho peça para essa peça 5 que você quer. O que eu faço? Eu paro um outro celular e começo a tirar a peça desse celular para repor, porque a própria empresa não fabrica mais o sistema. Ah, Max, o que nós podemos fazer? Aproveita a carcaça do celular e embute nela a nova tecnologia. Isso sairia em torno de 60% mais barato que um trem novo. Um trem novo custa 50 milhões de reais. Se essa gestão, em 2008, que deixou de investir R$1 bilhão no metrô, tivesse feito o edital de licitação de compra de trem, hoje nós tínhamos mais de 15 trens novos rodando no sistema metroviário.
1: Esse novos que você fala é com...
2: Com nova tecnologia embarcada, mas os antigos eu poderia fazer o que Nova York faz, o que Quito fez, o que outros países da Europa fez, que chama-se mudança de tecnologia. A carcaça é de aço, aquilo lá dura 200, 300 anos, mas eu vou fazendo o quê? Eu mudo a tecnologia embarcada e o material rodante, eu tiro todo o sistema antigo e coloco um sistema novo. Isso é passível de fazer, né? Você vai em Nova York, o trem de Nova York é de 1970, é o mesmo trem, mas a tecnologia embarcada é mudando. Eu fui para Medellín pega o seu trem, que é de manutenção, e faz parceria com a universidade pública deles, e a própria universidade faz a manutenção do trem, aproveitando os alunos e a capacidade, inclusive, de gerar novas tecnologias, menos desgaste do material rodante, que é um dos problemas que nós temos. O metrô chegou a ter falta de graxa no sistema, o denúncia dos metroviários para nós. Sabe? Você hoje não tem agentes de estações suficientes. Quando você fala, por exemplo, que um homem entra num vagão feminino, não é falta de sinalização, não, que sinalização tem. Primeiro é falta de caráter desse homem que não consegue entender que é aquele vagão, porra. Não consegue entender, não. Ele tá ali, né? Enfim. Mas era para ter dentro das estações um corpo de segurança e um agente de estação. Nós não temos. Nós temos uma pessoa na bilhetagem e um na catraca. Se essa pessoa precisar ir beber água, ele tem que liberar a catraca. Você percebe que falta 600 profissionais no metrô. E outra, tem uma mais grave, a área técnica do metrô, de operação técnica, você não encontra esses profissionais na academia, você não forma eles, você não acha numa prateleira, entendeu? Ele é formado dentro do sistema metroviário e essa turma está se aposentando. Então o risco de colapso no metrô, ele é a qualquer momento, é o que a gente vê todo dia. Pra você ter uma ideia, e aqui eu quero encerrar esse assunto para a gente partir para o... Podemos continuar com ele. No último relatório nosso, antes de começar a campanha, foi em julho, Priscila? Em julho. Junho para julho. Nós visitamos a manutenção, o setor, e nós denunciamos publicamente no relatório que havia um risco de descarrilhamento devido ao desgaste das peças, desgaste do material rodante e de completo colapso do sistema, ao ponto do sistema não operacionalizar. Não deu 20 dias, nós tivemos um trem descarrilhado porque uma peça saiu do outro trem. E detalhe, o metrô até agora não conseguiu identificar de onde saiu essa peça, de qual trem que saiu a peça. Então tem um trem rodando aí com a peça que deslocou do sistema e que o próprio metrô, em relatório para nós e para o tribunal, disse que não sabe qual, ainda não sabe qual é o trem que fez essa peça. Então você percebe que isso gera estresse para a equipe. Isso gera estresse para o metroviário que assume. Imagina você ser piloto de um trem desse. Você não sabe o que você vai viver. Ele pode fumaçar, ele pode descarrilhar. Você tem vidas dentro, né? Agora, mesmo com isso tudo, o metrô é avaliado 80% dos usuários. Sabe por quê? Ele é previsível, ou seja, ele vai passar. Pode demorar, mas ele vai passar. Ele é seguro, ele é rápido, é menos emissor de carbono que nós temos com energia renovável e o custo operacional é o mesmo. É 4 milhões o custo da energia do metrô. Eu levando um passageiro, eu levando 130 mil pessoas por dia. Você percebe? Então, por que não investir no sistema metroviário? Porque nós temos uma classe política no Distrito Federal que perdeu o repertório. Você vai para São Paulo. São Paulo tem uma linha sendo feita há mais de 40 anos. Muda governo, sai governo, todo, a cada bloco de meses, anos, inaugura-se uma estação nova. E o Tatuzão continua fazendo lá a continuidade do projeto. Então Brasília abandonou o sistema sobre trilhos, achando que não era necessário. Agora, hoje, ele é determinante. Primeiro, interligar a região do entorno. Não tem como falar de Distrito Federal sem um entorno. É um equívoco. Até nosso projeto Tarifa Zero prevê como a gente pode escalonar isso em parceria com a região, com o estado do Goiás, num consórcio. Esse consórcio tinha avançado, existe a minuta do consórcio, né? O Goiás, inclusive, tinha mais interesse nesse consórcio, às vezes. Para a gente fazer, por exemplo, o Tão Sonhar está pronto. Isso está mais que pronto. Nós sentamos com a Agência Nacional de Sobre Trilhos, a ANP, sentamos com a empresa que opera o sistema de cargas do trem, né? A NTT, que ia fazer a licitação, todo mundo. O projeto de trem sob passageiro está pronto, gente.
1: A Celina Leão falou sobre isso, mas ela disse que faltava 30% do governo federal.
2: Não, aí é do consórcio. Mas por quê? Porque qual era a proposta que eles queriam fazer? O DF entrava com 30%. Isso é para subsidiar o sistema de transporte do entorno. Porque, de fato, qual é o problema? Não é só de financiamento. Não existe política de transporte em algumas cidades do entorno. Santo Antônio Descoberta, a pirataria tomou conta. Novo Gama, a pirataria tomou conta. Você tem Águas Lindas, que é a empresa que opera e não tem subsídio. E é só tarifa usuário, não tem a tarifa técnica. Então, por isso que a passagem custa caro. 13, porque a passagem do DF ela custa em torno de 13, 14 reais, né? De 10 a 14 reais, dependendo do trecho. Então eu pago 5,50, o Estado complementa. Aí muita gente fala assim: ah, mas você vota contra os créditos do carro, do transporte, sabendo que a gente complementa. Eu falo, mas eu não voto contra porque tem uma complementação. Eu voto porque nós não temos transparência da execução desse serviço. Nós não sabemos efetivamente qual o valor que esse serviço está gerando.
1: Mas, Max, eu acho que dentro dessa situação, perdão até te cortar, mas eu acho que dentro dessa situação, se você, governo federal, libera para o Distrito Federal, ele não teria que liberar para o Brasil inteiro?
2: Não, é por isso que o governo federal não liberou. Por quê? A gente entraria com 30%, o Goiás entraria com 30%, 33%, né, para dar no final da soma numérica lá, da dízima periódica, né, chegar no total. Só que se o governo federal entra como partícipes desse consórcio, automaticamente ele abre precedente para ter que entrar nas outras regiões metropolitanas. Por isso que a gente teve o tarifa zero universal. Governos, estados e municípios, governo federal, estados e municípios, todos eles com um sistema único de mobilidade. Essa PEC está pronta, tramitando no Congresso Nacional, e foi a proposta da Luísa Erundina do PSOL. Essa proposta, primeiro eu diria, da onde vem a fonte acessória de cada estado, pode ser do Vale Transporte, pode ser de projeção habitacional, pode ser de recurso de estacionamento, pode ser de taxa em alguns estados, inclusive o Distrito Federal usa muito mal isso, que zona de emissão de carbono, carbono free, né? A gente vende crédito de carbono. O DF podia estar vendendo crédito de carbono, protegendo a sua área de cerrado. Pelo contrário, a gente perde área de cerrado a rodo aqui. O cerrado é o bioma que mais sofreu desgaste nos últimos anos. E detalhe, o cerrado é a caixa d'água nossa, né? Então, assim, essa proposta do governo federal não entrou exatamente por isso. Mas existem outros caminhos para entrar. Então, o sistema sobre trilho é viável. O que nós precisamos fazer é mudar a matriz. Ele vai passar por áreas que adensaram, que nós temos que fazer um tipo de elevação. Nós temos que fazer... Nós fizemos uma lei de convivência harmônica sobre trilhos no Distrito Federal, porque não tinha. Sabe aquele incidente que aconteceu de um ônibus que foi atropelado por um trem e matou uma pessoa? Nós não temos a cultura de convivência harmônica. E aquela obra aconteceu por quê? Fizeram a obra... Estava tendo uma obra da estrutural, desviaram o trecho para lá e não criaram um processo de prevenção a acidentes com o trem que passava. O trem, gente, ele carrega centenas de... A locomoção carrega centenas de outros vagões. Ele não para automático como para um carro. Ele leva um tempo para parar, então ele vai atravessando tudo que tem pela frente. Agora imagine esse trem, ele passa, por exemplo, no Guará, ele passa no Parkway, áreas que estão se adensando muito grande. Então a gente também precisa reorganizar a cidade em torno disso.
3: Max, eu queria já te fazer uma pergunta para a gente encaminhar já para o final. A gente fala muito do tarifa zero, foi algo que veio muito na sua gestão também, aqui no Distrito Federal em especial. E a gente sabe que no Distrito Federal é muito diferente das outras unidades da federação que a gente tem, né? Quando a gente fala de tarifa zero também, como que é a proposta exatamente para o Distrito Federal? Você falou que tem essa questão do subsídio também, para conseguir colocar isso de uma maneira gratuita, quase que um SUS, né? Como o Lula já falou uma vez, um SUS aí do transporte público. Mas entender, principalmente, o impacto disso e como isso se conectaria também com o entorno, a ponto disso de fato ser gratuito e não onerar essa questão dos cofres públicos também, que é algo que se pergunta muito, até porque quando a gente fala, por exemplo... Da rodoviária do plano piloto, é uma parceria público-privada que se colocam ali, né? Sempre essa ideia de privatizar. Como que conseguiria equilibrar esses dois lados da privatização do transporte público ao mesmo passo que deixá-lo gratuito? Como que essas empresas aceitariam essa proposta?
2: Na verdade, antigamente, em 2013, quando o Movimento Passe Livre fazia isso, eles eram contras, porque eles viviam com o recurso da tarifa usuário. Hoje, pega o último relatório da CNTU para ver, eles são a favor, porque o tarifa zero é a única forma de salvar essas empresas. Mas a gente não propõe um tarifa zero como bolsa empresário. Aqui no Distrito Federal, e até agosto, eu vou atualizar esse número, até agosto o custo do transporte foi de 1 bilhão e 800 milhões. Sabe quanto foi subsidiado? Pelos impostos de quem está ouvindo a gente agora, que às vezes está no Uber, que às vezes está no carro dirigindo, 1 bilhão e 300 milhões de reais. Ou seja... Mais de 70% do custo do transporte já é pago pelo subsídio. Então, eu não quero tirar o subsídio, eu quero arrumar mais 30% para que essas pessoas não entrem embarcadas. Então, nós visitamos algumas cidades que implementam tarifa zero e a gente acompanha mais de 150 que implementaram tarifa zero. É verdade, todas elas abaixo da capacidade de 3 milhões de habitantes. Brasília seria a grande capital. Quando a gente propõe, a gente já propõe de forma escalonada. Quando nós propomos para o governo sábado e domingo, era exatamente para a gente entender, primeiro, a demanda reprimida, ou seja, cadê essas pessoas que não se locomovem pela cidade e passam a se locomover. Segundo, o que elas fariam no seu tempo de folga? Então, hoje, há 1 ano e 7 meses, a Comissão de Transportes, sob nossa presidência, tem um estudo ciente. Quais são as linhas que geram mais tensão, onde elas embarcam, onde elas desembarcam e como eu posso requalificar essas linhas para aumentar esse número de carros naquela linha e implementar. Mas vou dizer para ti o que está na nossa proposta. A proposta do Tarifa Zero leva 4 anos para chegar na sua forma integral. Ela precisa ser escalonada. Primeiro, a gente apresentou um projeto que cria um fundo de transporte. Você tem que ter recurso para isso. O fundo de transporte pode vir de várias fontes de receitas acessórias, como eu falei, de estacionamentos. Por exemplo, o que eu faria se governasse Brasília? Os estacionamentos do metrô passariam a ser pagos. Mas se você pagar 15, 20 reais para entrar, para estacionar o seu carro no metrô, você embarca e desembarca no metrô na ida e na volta zero, gratuito, não precisa de pagar mais outra taxa. O seu carro está guardado num lugar com segurança, você se locomove e evita que venha carros para a região central. Segundo ponto, a gente tem aí, aproximadamente, segundo o Caged, quase 1 milhão de pessoas contratadas por carteira assinada. O vale transporte é em torno de R$ 240, R$ 260 por pessoa. O trabalhador, o empregador paga esses 260 e o empregado paga 4% a 6% da folha de pagamento, certo? A gente criaria no fundo uma taxa vinculada ao Vale Transporte, onde essa empresa pagaria a partir do 10º trabalhador, ou seja, se ele tiver só 9 trabalhadores, ele está isento. Isso é uma proposta dos movimentos sociais, do Movimento Passe Livre e do Nossas de BH, que a gente incorporou nesse projeto a partir de estudo, seminário. Então, o trabalhador pagaria um valor de R$ 180 a R$ 190, ou seja, é menos do que ele paga para o trabalhador hoje, certo? E o empregado recebia de aumento real já na folha de pagamento de 4% a 6%. Então vamos dizer, sabe quanto que é de Vale Transporte no DF por ano? Dá quase 2 bilhões de reais. Por isso que o DF volta e meia pega a cada 4 anos, vai lá e cata agora o Vale Transporte das pessoas que ficam para trás, né? Porque tem gente que recebe o Vale Transporte, porque é um direito da empresa, só que ele tem uma moto. E ele faz o que com isso? Fica com o cartão guardado. Não tem mais valeiro, valeiro é crime, né? Dessa forma, é fraude no sistema que a gente chama, né? É uma fraude no sistema. E acaba que ele vende, enfim, na época vendia com deságio, né? Aquela coisa toda. Foi mapeado alguns setores, está sendo impedido isso, porque isso é um problema sério para dentro do sistema. A gente pegava esse dinheiro, inclusive estava parado, ele continuaria alimentando o nosso sistema, né? E a gente precisa rever o contrato com as empresas. Aí eu vou dizer para ti como é que a gente envolve não só o DF, mas o DF tudo. Primeiro, o sistema tem que ser tronco alimentado. Eu tenho que ter circular entre as cidades, levando a gente para baldear em corredores de grande velocidade e de carga para cá. Então, ou seja, Planaltina. Eu não tenho que ter um ônibus que sai de Planaltina para vir para o plano piloto, passando por Sobradinho, levando quase 1h30, não. Eu tenho que ter circulares em Sobradinho 1 e 2, ou seja, eu vivo a cidade, Planaltina, Arapuangas, que me leve a um terminal de BRT ou subtrilhos e que eu venha direto para a rodoviária. Agora, imagina você. Eu moro em Ceilândia, no Pessu. Tem ônibus que sai do Pessu para a rodoviária do plano piloto que concorre com o metrô. Não tem que ter ônibus vindo para o plano piloto que concorre com o metrô. Se tem metrô em Ceilândia, eu tenho que ter apenas ônibus que me leve para o metrô, para uma estação, e eu embarco na estação e venha. Então eu diminuo a quantidade de veículos no centro. E aí vem a região metropolitana, a região do entorno. Você faz o BRT Sul chegando até Lusiânia, cria o BRT até Águas Lindas e estica o BRT Norte até Planaltina de Goiás. Essas cidades se comprometem apenas com tronco alimentado, ou seja, eu vou ter meus ônibus circulares, que pode ser pago, levando para esses terminais gestados por nós e que o sistema é tarifa zero. E aí é fortalecer a empresa pública. Por exemplo, o metrô. O metrô é público. O custo, detalhe, o metrô esse ano não gastou nem 500 milhões, tinha 500 milhões para gastar no ano passado, gastou 10% só desse orçamento. Então você vê que gasta menos do que 2 bilhões que é do sistema sobre pneus. Então você precisa, mas isso para acontecer, eu preciso fortalecer o metrô, capacitar o metrô, porque eu não posso aumentar essa demanda. Eu não posso criar da noite para o dia o tarifa zero, porque tem 40% da população que não tem renda e que vai viver o tarifa zero. A gente acompanhou isso nas cidades que implementaram. Gente que pegava nessa parada e descia naquela outra. Sabe aquela coisa, não estou fazendo nada, vou andar de ônibus pela cidade. Você incha a cidade. Aí quem paga começa a falar, pô, mas eu pagava, mas pelo menos eu saía, chegava a ficar na porta. Agora que está tarifa zero, tem um monte de gente, eu não consigo entrar, não consigo ter acesso. Então você precisa fazer com responsabilidade. E todo esse desenho nós entregamos num projeto de lei, está na mão do governo. Se ele quiser implementar, tem lá inclusive como fazer e por ordem de como fazer. Por isso que o Vai de Graça é um sucesso. Agora, qual o problema do Vai de Graça? Nós não temos... eles não fizeram a requalificação
1: deputado,
2: das
1: linhas. Antes de falar do Vai de Graça, a gente só vai pagar um pouquinho um intervalo aqui e já voltamos. Perfeito. Com mais informações.
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1: De volta com Brasília TMC, segunda edição, e de volta aqui com o deputado Max Maciel, reeleito aqui no Distrito Federal, para a gente terminar a nossa conversa aqui sobre o Vai de Graça, tarifa zero. Mas a gente estava falando antes do intervalo sobre o Vai de Graça, né? Que ele, no caso, seria esse início aí dessa ideia do tarifa zero.
2: Exatamente, porque você precisa escalonar, precisa saber qual é a minha demanda reprimida, onde as pessoas circulam. E é o que nós propomos agora, inclusive no relatório, nós propomos exatamente isso, que é, primeiro, agora que eu sei onde essas pessoas embarcam, desembarcam, e quais são as linhas que maior gera estrangulamento, eu dou um reforço nessas linhas. A partir daí, eu abro para o sábado. Então, depois do sábado, eu crio dias especiais. Dia Mundial de Defesa do Meio Ambiente, Dia Mundial Sem Carro. Você vai entendendo como essa gestão incorpora. E, obviamente, fortalecer o sistema público. Então, o metrô, por exemplo, poderia ser o principal tarifa zero. Né? O metrô ele não recebe tarifa técnica, essa complementação tarifária, né? O metrô não recebe os demais serviços ofertados que a empresa privada, por exemplo, recebe, pagamento de dízimo, manutenção, essas coisas tudo que a gente já paga do sistema, que para nós o sistema já está até pago. Para o sistema funcionar corretamente, essa engenharia ela toda precisa funcionar. Nós precisamos resgatar uma autarquia. Essa autarquia pode administrar, por exemplo, estacionamentos lá da rodoviária, não foi entregue para uma iniciativa. Por que não pode ser em autarquia pública, fundo de transporte e ajudar a tarifa zero? Isso tudo nós apresentamos desenhado, né? Mas enfim, eu queria deixar os ouvintes

0: É, aumenta a responsabilidade, né? Certamente, mas a gente fica feliz que é fruto de um reconhecimento, de um trabalho árduo e que o nosso mandato vai seguir nesse trabalho agora para o próximo período.
1: E claro que a gente vai continuar acompanhando
0: por
1: aqui
0: favor,
1: na TMC, favor. O espaço segue sempre aberto.
0: Obrigado,
1: aqui para a gente debater esses temas que são tão importantes aqui para a capital federal, né?
0: Grato.
1: Muito obrigado pela participação.
0: Obrigado a todos os ouvintes.
2: É isso aí, amanhã nós estamos de volta, né, com mais Brasília TMC segunda edição e claro, né, para você que precisa e quer participar aqui com a gente, é só mandar no 61993813030, 61993813030, claro, sempre falando sobre as eleições, também tempo, trânsito e amanhã com certeza tem mais, né, Ellen?
1: Com certeza. Então fica ligado aqui em 100.1 Brasília para ter aí sempre mais informações atualizadas da capital federal. A gente vai agora então pro Papo de Craque aí com Bruno Monsef e toda a equipe do Brasília TMC também. Então a gente volta com o Papo de Craque.

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2: Ei!

0: Chega, né?
1: Alô, alô, você, hein? Pode sair correndo pelado na rua.
0: Pode já?
1: Pode.
0: Entrar de roupa no mar?
1: Pode entrar de roupa no mar.
0: Parar o trânsito e rir?
1: Pode, subir no carro, sobe no capô do carro. Você que tá parado no trânsito
0: agora,
1: do Rio de Janeiro.
0: Inclusive.
1: Não. Na hora do rush.
0: Não faz isso.
1: Aí na
2: buzinar,
1: linha amarela.
2: Pode buzinar nas
1: avenidas.
2: Pode
1: buzinar, meu amigo.
0: Mete a mão na buzina.
1: Buzina, sobe no capô e grita, acabou a data FIFA.
0: Graças a Deus.
1: E amanhã os clubes cariocas já estão de volta. Tem Botafogo e Vasco, hein? Jogaço.
0: É clássico.
1: E você vai curtir aqui na TMC. Quinta-feira tem Flamengo e Santos, ou melhor, Santos e Flamengo. Será que o Neymar vai jogar? Eu acho que é importante. Quero jogar, quero fazer parte. Vamos falar disso. Vamos falar também do Fusão, que entra em campo no Maracanã contra o Coritiba, o Coxa Branca. Eu vou dar boa noite aqui pra galera, mas antes lembrar que você participa pelo 21 99557 1013. Anota aí, ó. Vou repetir. 21 DDD. Lembra do DDD, o Johnny?
0: DDD.
1: A propaganda?
0: Eram três gordinhos.
1: Três gordinhos.
0: Aí depois veio o DDI.
1: O DDI.
0: Que era um magrelinho no final.
1: O I era magrinho.
0: Era bom isso.
1: Cara. Você pegou esse tempo, João Leite?
0: Ah, não.
3: Cara, a menor ideia do que você
1: não tem a menor ideia?
3: Menor ideia.
0: Isso é bizarro.
1: Não, se você não sabe, o Lucas.
0: Não.
1: Que é um jovem aprendiz aqui da TMC, ele não tem a menor ideia do que eu esteja falando. Então vocês vão buscar aí agora. Propaganda do DDD.
0: Por favor.
1: Inclusive, Johnny. Eu tenho uma leve suspeita.
0: Ah, suspeite.
1: E João Leite era um dos garotos propaganda do DDD.
0: Da Parmalat, talvez?
1: Da Parmalat, talvez.
0: Da Parmalat, talvez. O elefante é fã de Parmalat. Ele poderia ser a vaquinha ou o elefante?
1: O porco cor-de-rosa e o macaco também são.
0: Também são. É uma boa propaganda.
1: Cara,
0: também,
1: é uma ótima,
0: irmão.
1: Propaganda, cara.
0: É, eu diria que...
1: Tá vendo aí o DDD?
0: Viu,
1: acabei
0: DDD?
1: De ver o não DDD. Não é um de vocês? Ou melhor, não é.
0: Não, não é você.
1: É, não é você.
3: Não, eu não era ator mirim, infelizmente.
1: Não, você não foi um ator mirim?
3: Não fui ator mirim.
1: E ao lado... Você não fez Mulheres Apaixonadas?
0: Você sabe que aqui do lado, nessa porta ao lado aqui do estúdio da TMC, é um estúdio de atores mirins.
1: Tem o... Ah, é verdade.
0: Actor,
1: é verdade.
0: Actress.
3: É, não, eu nunca vi ninguém entrar
0: eu
3: naquela sala.
0: Não, mas aí você não precisa explanar a qualidade.
1: Vocês querem que eu fale o que é aquilo ou não?
0: Que isso?
1: Melhor não, né?
0: Que isso?
3: É uma agência de atores.
1: É uma agência de atores.
0: Aqui do lado.
1: Mirins.
0: É?
1: É.
0: Você já entrou ali, ô Magno?
1: Não. Eu não, Deus me livre.
0: Aqui do lado, irmão.
1: Apesar de eu ter...
0: Amigos que...
1: Não, eu não, não fui um ator mirim, não.
0: Não?
1: Não, ator mirim, não. Eu comecei minha carreira com 22 anos de idade. Olha só, participe também pelo YouTube, TMCRJ, TMCRJ. Você vai achar a live do Papo de Craque Segundo Tempo, Rio de Janeiro, e vai mandar a sua mensagem. Deixa eu abrir aqui o YouTube pra ver a galera que já tá...

0: participando.
1: Abre aí.
0: Ô, Lucas Borges.
2: Oi.
0: Como é que você tá?
2: Tô bem, graças
0: a Deus. Boa tarde pra você.
2: Boa tarde, meu querido.
0: E a expectativa aí pra essa volta dos times cariocas, com um grande clássico pela frente, o Vasco que tava embalado, ainda tá embalado, né? A verdade é essa. E o Botafogo tentando se recuperar e também, claro, começar de uma vez por todas a era Tite. Respeito pra falar comigo.
2: Respeito. Cara, assim, vou te falar na moral que eu tô mais feliz agora, hoje. Amanhã eu vou ficar com essa expectativa maior, mas hoje eu tô mais feliz com o fim da data FIFA do que qualquer outra coisa.
0: Pois é, né?
2: Foram...
0: Você não assistiu nenhum FIFA jogo? Mais,
2: não, assisti todos os jogos da seleção brasileira.
0: Não, da seleção brasileira. E de outras seleções?
2: Poucos.
0: Você não viu ontem? Poucos. Olha só, cara. Olha como é que é o vacilo, a falta de corporativismo que existe aqui nessa emissora.
1: Qual foi o jogo que você fez ontem?
0: Ontem eu comentei Honduras e Jamaica. Você viu esse jogo?
2: Pô, é um bom jogo.
1: Esse é bom jogo.
2: É um bom jogo.
1: Esse é bom
0: 11 jogo. Da noite.
1: 11 da noite?
0: Sim.
1: Acabou uma da manhã.
0: Isso foi...
2: Bom jogo.
0: Bom jogo.
1: É um bom jogo.
0: 1-1.
1: Terminou 1-1?
0: 1-1. Gol de Campbell, abriu o placar num chute de fora da área e o Luiz Palma de Honduras.
1: Empatou o jogo.
0: Empatou também com um belo chute de fora da área. Virou um jogo de compadre depois, tá?
1: Valendo vaga para...
0: Para as quartas de final da Liga das Nações da CONCACAF.
1: Perfeito. Era a primeira divisão.
0: É, primeira divisão, sim, grupo B.
2: Primeira divisão. Aí, eu queria fazer questionamento a vocês. Já que muitas pessoas reclamam que a seleção brasileira não faz jogos competitivos, o que vocês acham da gente criar a Liga das Nações Sul-Americana?
0: Cara, assim, eu acho que... Não, eu acho que tem que ter uma competição aqui no, na América do Sul, cara.
1: Não,
0: porque ninguém aguenta ficar vendo só amistoso.
1: Então, mas tem que ter uma competição, eu iria pra Américas. Plural.
2: Pode ser.
1: Então, América do Sul não acho que valha, não. Tem que bagunçar aí, pegar Jamaica, Estados Unidos, México.
2: É que eles já têm a Liga das Nações.
1: A gente entra na deles, pô. Porque...
3: Mas aí vai ter uma seleção de nível bom mundial falando, que é a Argentina. O próprio Uruguai já é abaixo.
1: Mas é melhor do que nada.
3: Todo mundo, o resto é abaixo.
2: Tudo bem,
3: mas
2: o Brasil é joga contra a Colômbia.
1: É maneiro.
2: Toma fumo. O Brasil joga contra o Uruguai, toma fumo.
1: É, pô.
2: Estados é melhor Unidos do que jogar contra...
1: México é bom.
2: Sim. O que que vem pela frente agora? É Singapura?
1: Falando de coisas antigas...
0: O Brasil
1: que...
0: e Curaçao não dá jogo não, gente?
1: Pelo amor de
0: Deus. Curaçao enfrentou Equador na Copa do Mundo, não foi?
2: Alemanha também.
0: Alemanha. Tomou 7 da Alemanha, mas contra o Equador acho que empatou, se eu não me engano. Eu vou buscar aqui.
1: Vamos checar.
3: Equador
1: agora, ô Magno.
0: Oi.
1: Você que é da antiga igual a mim, você vai lembrar da Copa Ouro.
0: Copa Ouro.
1: Calma aí. Que era basicamente isso.
2: Calma aí, aí vocês estão desrespeitando a gente também. A Copa Ouro.
1: Não, Copa Ouro foi em 97, cara. Tu não era nem nascido. Faltavam 6 anos pra você nascer.
0: É, pô.
1: É, cara. Copa Ouro é uma parada antiga, pô. Década de 90, com certeza.
0: Tá bom.
1: Romário e Ronaldo jogando juntos, carecas, inclusive.
2: Mas não teve outras edições da Copa Ouro depois?
1: Olha, eu acredito que a Copa Ouro se encerrou na virada do.
2: Eu acho que ainda existe Copa Ouro, mas o Brasil não joga.
1: O Brasil não joga, exatamente.
0: Tem Copa Ouro na CONCACAF.
1: Última então,
0: Copa na América. A CONCACAF tem a Copa Ouro, vai ser no ano que vem.
1: E teve uma época, Magno vai lembrar também, que o Japão jogou a Copa América convidado.
0: Jogou. O Qatar também jogou.
1: Isso é maneiro.
0: O Qatar jogou
1: a Copa
0: América.
1: O Japão foi na década de 10 agora.
2: Isso a gente já lembra.
1: É.
2: Japão acho que foi 2011, talvez.
1: Por aí. Isso é legal, pô. Porque dá uma movimenta. Tu acha ruim, cara?
3: A maneira é pegar a Índia, jogar contra
1: a Índia. Não, eu não acho que seja legal pegar a Índia ou a Austrália. Acho que é uma porcaria também. São jogos que me deram a menor vontade de assistir.
0: Nada.
1: Mas assim, também, pô, o Japão, eu quero o Brasil enfrentando a França, a Inglaterra. É, grandes seleções no cenário mundial. Eu sei que existe uma dificuldade hoje por conta da Nations League e tal. É, a Liga das Nações, no caso. Mas... também é isso. Não me empolga pegar o Equador. Não me empolga pegar o Curaçao. Não me empolga pegar o Japão.
0: Quer pegar
1: informação,
0: quem?
1: Quer pegar quem?
3: Falei, eu quero empregar.
0: Quem você quer pegar, hein?
1: Quer pegar quem? Fala quem você quer pegar.
0: Quem você quer pegar, cara?
1: A gente vê se a gente consegue te ajudar.
0: É.
1: Acho que no ar não dá pra falar. Mas...
0: Que isso, cara? Claro que dá.
1: Já fica claro que tem uma lista. Ele tem um desejo de fazer uma data FIFA com uma galera.
3: Certo? Sempre tem, né?
1: É.
3: Marcar aquele amistoso, um jogo sem compromisso?
1: Um amistoso.
2: É bom, em casa ou fora,
1: é bom.
2: Tem que saber, em casa ou fora.
1: Em casa ou fora. Eu não tenho medo do ser adversário.
2: Perfeito. Se for na altitude.
1: Campo Neutro.
3: Ah, altitude, é balão de ar e vambora.
1: Calma aí, isso vai dar problema.
0: Olha só, Zé Guerra tá por aqui, Magno, manda um alô pra Sofia, pra Helena e pro Arthur. Estão no carro, vão tomar um susto aqui no engarrafamento. Alô, Sofia, alô, Helena e alô, Arthur. Um abraço pra vocês!
1: Boa!
4: Beijo pra toda essa galera maravilhosa aí.
0: Roberto Garcia, Magno, eu não posso correr pelado.
4: Por que não?
0: Porque é crime, eu fico tropeçando.
5: Entendi.
0: Tá.
5: Entendi.
0: Ele deve ter algum problema nas pernas, né? Ou, às vezes. Ou no pé, tem no um pé. Joanete.
3: Pode ser. Né? Eu que tenho problema no joelho, às vezes realmente é difícil
0: tem
3: de andar.
0: Uma pisada pronada.
3: Pode ser também.
0: Né?
4: Pode ser.
0: É, especialista em porta de trás. Fala, rapaziada, boa noite. Vocês viram que hoje é aniversário do Brandola? Hoje é aniversário do Brandão? Hoje é aniversário do Brandão? Eu não sabia.
2: Vamos ligar pra
0: vamos
2: ele.
0: Ligar, vamos ligar, ligar pra ele agora.
2: De rolê?
0: Não, vou ligar pra ele agora.
2: Não, peraí, tem um jeito de ligar daí, você sabe?
0: Eu sei, pô.
2: Então vambora. Vamos ligar pra ele de rolê. Pra dar parabéns ao vivo. Vamos ver se ele vai atender.
0: Rodrigo tá Brandão. Peraí, eu já vou ligar
2: ele
0: aqui.
2: Ele que participou do Papo 1 hoje, foi homenageado.
0: Eu não sabia, eu não vi.
2: Cara. Nossa, vamos bancada deu os parabéns para o Rodrigo Brandão. Vamos ouvir. Eu gosto desse barulhinho, ó. A expectativa. Chamando, Rodrigo Brandão.
6: Fala, queridos.

0: 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Ha, ti, bu, Brandão, Brandão, Brandão.
1: Completando
2: 428.
1: 4.300. Quantos?
3: 431.
1: 431 anos.
3: Na conta aí.
1: Ele tá muito inteiro, cara. Bem vivido.
2: Tá inteiro,
1: um corpinho de 380.
4: Pô, mole.
1: Brandão, discurso, por favor.
3: Discurso? Bom, vocês acabaram de atrapalhar minha gravação. Eu vou começar com isso. E depois, pô, agradecer os amigos aí, a homenagem. Aliás, muitas homenagens desde o Papo 1 que eu tive presente, participei, pô, galera mandando mensagem, né, no WhatsApp, no chat do YouTube, pô, fiquei muito feliz, cara. Fala aí.
1: Não, pode falar, pode concluir.
3: Não, pô, muita honra poder estar fazendo parte dessa equipe, me sinto feliz, hoje um dia muito especial pra mim. Afinal de contas, não é sempre que a gente completa 431 anos, né?
1: Não, não é.
4: Não. Não é.
5: Não é todo mundo.
1: Até pra que pouco. Chega aí. A Cigana Vascaína tá te mandando parabéns. O Eu Sou o Carlos Treino.
3: Cigana mandou um áudio no Papo 1, pô, maneiríssimo. Cigana é premium, né?
1: Cândida Teixeira, Brandão, parabéns. É, obrigado, o Marcos Santos também tá. Ó, quero todo mundo aqui no chat mandando parabéns.
4: Por favor.
1: Pro Brandão.
4: A Rainha Elizabeth mandou um beijo aqui no WhatsApp.
1: Sim,
4: também.
1: Sim.
3: Não, ela já morreu,
1: já
3: cara.
1: Foi.
3: É,
1: já?
3: Foi uma grande parceira já? Minha. Mas. Eu acho que sim, não?
1: Sim, já sim.
4: Sim.
3: Então, foi uma grande parceira minha. Fizemos.
5: O quê?
3: Fizemos um.
5: Okay, irmão.
3: Como é que fala aquilo aí? Quando a gente faz um intercâmbio. Eu fiz um intercâmbio lá na Serra. Sim, e aí eu conheci. Foi na época da juventude dela. Fomos bons parceiros.
5: Ela ainda era princesa, né?
3: Isso, ela é minha princesa.
1: Ó, o PHD flamenguista, um abraço para o Brandão. Um abraço para o Brandão, bem apertado por trás. O Paulo Luminoso tá te mandando parabéns também. A Cigana tá dizendo que você é o mais querido do Brasil. É, tem uma pergunta aqui no chat, ô Brandão. É, como é que foi cobrir a Revolução Francesa?
3: Ah, foi um momento muito difícil, cara.
1: É, né?
3: Foi difícil demais, porque eu não falava francês, né?
1: Sim.
3: Então, eu tive que ir no Imbromation.
5: Posso imaginar como deve ter sido.
3: Entendeu? Incrível. Imagina.
5: Revolução Industrial também deve ter sido um marco muito grande pra você, né, meu
3: também.
5: Amigo?
3: Também. Foram muitas revoluções, cara.
1: Muitas.
5: A quebra da Bolsa em 1929, já era experiente nessa época.
3: Sim, sim, já era formado. Essa
4: e perdeu
3: época.
4: Um dinheiro nessa época também, imagino eu, né?
5: Ele trabalhava, grana. Ele trabalhava na parte de economia, né? Depois que ele migrou pro esporte. Sim.
1: Ô, Brandão, muita gente também lembra. É, do seu relato, quando você viu o Cabral chegando, né? Lá no Monte Pascoal, na Bahia. Você lembra mais ou menos disso?
3: Então, cara, eu tava trocando a ideia com os índios.
1: Uhum.
3: E aí, pô, vi uma embarcação no fundo. Que porra é aquela ali, mano? Aí eu vi se aproximando. Quando eu vi, foi o Portuga. Aí eu, porra, fala aí, mano. Aí, porra, caraca, terra vista, porra nenhuma, isso aqui já tem dono, irmão. Aí ele se proclamou dono, né, como descobridor. Na verdade, eu já tava lá há algum tempinho, né.
1: E você morava onde nessa época?
3: Eu morava na aldeia com os índios.
1: Aham. Uhum. Ali na Oca 3?
5: Era um curumim.
3: Isso, na 3.
1: É, eu já vi foto sua. Ô, Brandão, eu tenho uma surpresa pra você, cara.
3: É mesmo?
1: É.
3: Pô, maneiro.
1: Você falou que a gente te atrapalhou porque você tava gravando.
3: É um arquivo confidencial, amigo.
1: É verdade, meu. Olha aí, ó. 6h15 pra toda essa galera, o Super Brandão. Vem aí o depoimento dele. Nelson Mandela, galera! Eita! Não, a gente atrapalhou você porque você tava gravando o noticiário do Botafogo?
3: Sim.
1: Tá, então eu tenho um presente pra você, cara.
3: Fala aí, pra mim.
1: No dia do seu aniversário, o seu presente é trabalhar ao vivo!
3: Aê!
5: Excelente ideia, vai. Excelente ideia, porque resolve o problema do amigo que tava gravando o conteúdo, já não faz mais.
3: Ele já
5: fica liberado pra comemorar aniversário. É bom pra todo mundo, Brandão.
3: Tô no carro com a minha esposa, com meu filho, aí já me libera logo.
5: Perfeito.
3: Né?
1: Então fala do Botafogo aí, o aniversariante do dia, Rodrigo Brandão.
3: Vamos lá então falar do Fogão. Eu vou começar a falar com uma uma treta, tá? Antes de falar sobre o time, tá acontecendo uma treta entre a diretoria e a torcida do Botafogo. Isso por quê? O Botafogo disponibilizou 13,75% da carga de ingressos para o setor visitante pro Vasco da Gama, pro jogo de amanhã. Isso dá o total de 4 mil torcedores. Ou seja, o Botafogo, quando foi fazer o jogo lá no primeiro turno, em São Januário, foi destinado quase 5%, não chegou nem a 5% da carga de ingressos para o setor visitante, né? O que o Vasco não fez nada de errado, né? Ele simplesmente cumpriu com a determinação da CBF, que é disponibilizar essa quantidade. São Januário comporta uma quantidade menor de torcedores, e aí tudo bem, rolou numa boa. E o Botafogo não exerceu com essa reciprocidade, ofereceu mais ingressos aos torcedores do Vasco da Gama. O nosso colega Bernardo Gentili, jornalista do Arena Alvinegra, ele entrou em contato e conversou com o pessoal lá do Botafogo. A apuração dele é de que o clube permitiu o aumento, né? Essa capacidade maior para torcedores do Vasco, graças a uma determinação da Polícia Militar, que aprovou essa presença um pouco maior de torcedores no setor visitante, pelo bom convívio entre as diretorias. Botafogo e Vasco são clubes e têm torcidas amigas, então foi permitido que essa capacidade fosse aumentada para 4 mil torcedores. E também é uma oportunidade o Botafogo arrecadar um pouco com bilheteria. Afinal de contas, a gente já está sem as bets aí patrocinando os clubes, né? O Botafogo tinha a VBet como patrocinadora master, não tem mais. E aí, meu irmão, qualquer fartela que entrar a mais será bem-vinda. O torcedor do Botafogo não gostou muito disso, mas a diretoria não está se importando muito com isso, permitiu. Por isso, teremos todo o setor sul destinado à torcida do Vasco, que equivale a 4 mil ingressos. Então, essa treta aí, mas não tem nada a ver com o jogo em si. Falando sobre esse jogo, o Botafogo terminou agora há pouco a preparação para o duelo. O técnico Tite deve mandar força máxima amanhã, incluindo Danilo, Huguinho e Ferrarese, que estiveram aí à disposição das suas seleções na data FIFA. Então, deve ir a campo com força máxima. Provável time, já fazendo uma projeção rápida aqui, Botafogo deve ir a campo com Gabriel Batista no gol, Vitinho, Ferrarese, Lucas Monzon e Alex Telles, Huguinho, Medina, Danilo e Montoro, Ziyech e Arthur Cabral. Ziyech fazendo aí a sua primeira aparição com a camisa do Botafogo no Rio de Janeiro, Mário.
1: Valeu, Brandão. Bom, primeiro eu vou já liberar o Brandão pra ele curtir a folga. Folga não, né? Que ele trabalhou tanto no papo 1 quanto no papo 2. Mas, Brandão,
5: curiosidade.
1: Por favor.
5: Como ele vai comemorar? O que ele vai fazer? O que vai comer? Onde vai comer? Tenho todas essas curiosidades sobre as próximas horas de Rodrigo Brandão. É possível a gente saber um pouquinho?
3: Claro. Uma resposta rápida e básica. Um bolinho só com família dentro de casa.
1: Bolo de quê?
3: Ah, bolinho de festa, né, cara?
1: Bolo de bolo?
3: Bolinho. Não, bolo de festa, aquele bolinho mais incrementado. Eu não sei porque é surpresa. Minha esposa comprou o bolo, mas ela não quis me mostrar. Deve ter alguns enfeites, né, amor?
5: Ela podia falar, exatamente.
3: Ela tá com vergonha.
5: Não, fala com a gente.
1: Por favor.
5: Senhora Brandão, traga mais informações sobre o bolo.
6: Fala aí.
1: Só
6: falar uma coisa. Um bolo delicioso.
1: Delicioso?
6: Tá ótimo.
5: Tá melhor definido.
6: Doce de leite.
1: Adoro doce de leite.
6: Doce de leite.
1: É verdade que esse bolo vai ter algo em torno de 8 a 10 metros quadrados pra caber todas as velhinhas da idade do Brandão?
5: É um ponto.
1: É verdade?
6: Tipo isso.
3: Filho, estão me chamando de velho. Eu sou velho?
6: Mais ou menos.
5: Que bonitinho.
3: Até tu, meu filho. Até tu, Bruno.
5: É, meu parceiro, você tá perdido.
1: Brandão, um abraço pra você. Parabéns, te espero, irmão. No Entre Sai. Obrigado, parabéns mais uma vez. Inclusive, Brandão, vou trazer uma informação que eu acho que você não tem. Você divide essa data comemorativa com ninguém menos que Daniel Vorcaro.
5: Que isso,
1: sim. Vocês vão celebrar juntos? Como é que tá?
5: Um pix compartilhado?
3: Não, porque ele tá preso, né, irmão? Graças a Deus, eu tô solto. Aí,
1: Então a festa não vai ser organizada pelo Vorcaro, né?
3: Não, nem conheço ele. Me inclua fora dessa.
5: Pelo amor de Deus.
3: Não faço questão, não.
1: Valeu, Brandão. Um abraço, irmão. Tamo junto.
3: Valeu, irmão. Obrigado aí, rapaziada. Abraço, irmão. Tamo junto.
1: Valeu, Brandão. Rodrigo Brandão, então, direto do carro, indo pra sua própria casa pra comemorar o seu belíssimo aniversário. Ô, Lucas, tô na expectativa do Ziyech titular, viu? Gostei do que ele apresentou contra o Mirassol, entrou já numa situação difícil, o Botafogo já perdia por 2-0, mas é o grande reforço do Botafogo nessa janela e eu acho que a torcida tem muita esperança, não só pra esse restante de temporada, mas acho que principalmente pra 2027.
2: Cara, acho que pelo nível que ele já apresentou na carreira, mesmo que esteja com 33 anos, acho que pelo nível que ele já apresentou, pelos times que ele já jogou, eu já esperava, assim, que ele chegasse no futebol brasileiro fazendo a diferença nesse time do Botafogo. É um time que não tem tantas valências, é um time que tem tido muitos problemas no ataque, principalmente. Então, um jogador do nível dele tem que chegar mesmo fazendo a diferença. Acho que as primeiras cartadas foram muito boas no jogo contra o Mirassol. E acho que ele teve esse tempo pra se habituar, pra conhecer melhor os companheiros, pra ter esse entrosamento aí nos treinos. Cara, a tendência, assim, eu vejo muitas possibilidades boas, assim, dele chegar amanhã e destruir o clássico, tá? Eu sei que o Vasco tá jogando muito bem, eu sei que o Vasco vem bem, mas o Vasco tem um desfalque amanhã muito importante pra zaga, que é o Cuesta. Sim. A tendência é que o Saldívia seja titular. Tá jogando... Tudo bem, o Saldívia vem de 2 ou 3 jogos aí bons.
5: Tá jogando bola,
2: vem, o Saldívia. Mas é o Saldívia. É, continua sendo o Alan Saldívia.
7: Como é que é?
2: É.
5: Mas ele tá jogando bem.
2: Ele continua sendo o Saldívia. E, cara,
7: como assim, é que boa, é?
2: Eu acho que o Ziyech tem total condição de chegar amanhã, fazer um baita clássico e ganhar esse jogo com o Botafogo. Seria uma vitória muito importante pra dar, de fato, esse start na era títica.
1: Amanhã, então, Botafogo e Vasco ao vivo aqui na TMC, cobertura completa. Nossa, aqui em 101,3 FM no Rio, 100,1 FM em Brasília. A gente tá na reta final do primeiro bloco, mas dá tempo do jornalismo Cidade. O que que tá pegando no Rio, hein, Larissa Cardoso?
8: Pois é, Magno, novidade para movimentar o comércio aqui no estado fluminense. O governo do Rio de Janeiro deu mais um passo para implementar o Tax Free, o programa que vai devolver parte do imposto sobre as compras feitas por turistas estrangeiros no estado. A Secretaria de Fazenda publicou o edital para escolher a empresa responsável por gerenciar o sistema de reembolso do ICMS. As empresas interessadas podem enviar propostas até o dia 2 de dezembro e o Rio é o primeiro estado do Brasil a adotar a medida, que já funciona em países como Argentina e Uruguai. De acordo com a Fecomércio, a expectativa é que o benefício movimente até R$1 bilhão por ano no comércio fluminense. O reembolso valerá para compras presenciais de itens como roupas e eletrônicos pagas com cartão internacional em lojas credenciadas. A devolução do imposto será feita diretamente no cartão de crédito do turista na hora de deixar o país.
1: Valeu, Larissa! Essas então as informações aqui do Rio de Janeiro. A gente vai para um rápido intervalo. Você segue mandando seu áudio no 21 995 57 1013. 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
5: Estamos de volta aqui com a Transamérica, agora TMC no Distrito Federal. Agora são 18 horas e 27 minutos. Vamos para o trânsito para ver como que estão as principais vias aqui do Distrito Federal. Vamos começar pela estrutural, nesse momento bem na entrada ali da estrutural, né? Próximo ao Cruzeiro Velho. A velocidade média nesse momento é de 19 km por hora, lembrando que esse trânsito é considerado intenso, mas é somente próximo à entrada ali da estrutural. Depois o trânsito fica normalizado novamente, sem nenhum registro aí de retenção. Já na EPTG, o trânsito nesse momento está aí a 14 km por hora, lembrando que é um trânsito intenso desde a entrada da Nova CAP até próximo a Vicente Pires. Depois de Vicente Pires, o trânsito se normaliza novamente. Já a EPNB, nesse momento aqui na EPNB, bem em frente ao núcleo Bandeirantes, ele segue com trânsito intenso, com a velocidade média de 13 km por hora. Lembrando que naquele trecho ali é 60 km por hora, então ficar atento aí a esta região. Voltamos com Papo de Craque.
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7: 6 horas, 28 minutos. O Papo de Craque Segundo Tempo está de volta. Eu vou ler a sua mensagem aqui no nosso YouTube da TMC, TMCRJ, mas só se você der. Eu quero que você venha aqui e dê um like na nossa live. O Eu Sou o Carlos Treino tá por aqui. Léo Pedro tá perguntando da calopsita do Brandão. Aliás, vocês viram hoje um emu correndo ali na Zona Oeste, no meio da pista?
8: Eu vi, cara. Você viu, cara? Inacreditável. Viu no nosso página aqui no Instagram da TMC. Inacreditável.
7: Inacreditável, cara. Eu nunca nem tinha ouvido falar nesse bicho chamado emu.
8: Na minha ignorância, eu achei que era uma ema, na verdade.
7: Uma ema?
8: É, foi o que eu achei que era.
7: Ema, cada um com
8: cada
7: seus
8: um
7: problemas.
8: Com seus. E no final fiquei um pouco temeroso se houve um atropelamento. Não houve atropelamento. Você viu o final do vídeo?
7: O vídeo corta, né?
8: Parece que um carro ia bater no bicho ali, cara.
7: Coitado, cara.
8: Fica o convite pra você entrar nas redes sociais da TMC e ver esse vídeo. É Avenida Brasil?
7: Cara, eu confesso que eu não vi. Eu sei que foi num viaduto na Zona Oeste.
8: Eu fiquei na dúvida se era Avenida Brasil.
7: Agora.
8: Parecia Brasil.
7: Vamos lá.
8: Parecia Brasil.
7: Se chama emo ou emu? Emu?
8: Ah, emu. A dúvida vai ser
7: Larissa,
8: sanada
7: é
8: agora.
7: É emo ou emu? É emu? Não é emo. Cara, emo é outra coisa.
8: E ela vem andando aqui, mano, no trote, no
7: pedal. Cara, ela tá numa passada, né?
8: Uma passada é maneiro. É
7: ô, João Leite, é libera o microfone aqui, porque a Larissa tem mais informações.
8: Viaduto Alci Pimenta.
7: Sobre Alci esse Pimenta, emu.
9: Conhecido como Viaduto Novo de Campo Grande, que já não é mais Viaduto Novo. Ele tem esse apelido até hoje.
7: O trote, pega o trote. Toma. A passada.
9: Então, aí tá vem a forma. Curiosidade, né? Eu fui dar uma pesquisada também, porque eu também não conhecia o emu. Eles chegam até 50 km por hora.
7: Olha!
9: Numa corrida.
8: 50? Maior que bike elétrico.
7: É. Então,
8: vai mais rápido que a bike elétrica.
9: E eles vão até 2 metros de altura. Então você imagina num viaduto, você numa cidade urbana, você tá de cara com um
8: não imagino.
9: Tamanho.
7: Mas eles podem.
8: Não consigo
7: eles.
8: Imaginar.
7: Eles podem pegar a preferencial do BRT, por exemplo.
8: Motofaixa?
9: Olha, eu acho
7: motofaixa.
9: Que não, mas
7: não
9: eu,
7: pode.
9: Eu acho que eles têm preferência
7: multa.
9: Como pedestre.
8: Emu faixa.
7: Ah, tá. Eu vou comprar um emu pra vir pra cá.
8: Ah, mas chega rápido.
7: Eu vou chegar de emu,
8: não pode. pode, não.
0: Não pode? Não pode? Não é liberado?
9: O Ibama.
0: É. De onde saiu esse emu?
9: Ele é da Austrália, ele é da família.
0: Não,
9: de Campo Grande?
0: Mas como é que ele veio parar aqui?
8: Não chegou.
9: Cara, eu não faço ideia.
0: Isso ainda está em apuração pela equipe do jornalismo.
9: E aí foi uma coisa que eu questionei, né? Eu sou ali de Campo Grande, de Big Field. E eu falei, gente, eu já vi de tudo em Campo Grande. Eu já vi um cavalo na porta do bar. Eu já vi um porco já atravessando em vias expressas de Campo Grande. Mas eu nunca imaginei um bicho desse tamanho.
8: Eu gostaria de, nessa mesma linha... enaltecer a presença do elefante marinho em Copacabana também.
0: Sim. Verdade.
8: Ele marcou presença hoje em Copacabana, já tinha aparecido em São Conrado, pode ser?
9: Em São Conrado, isso.
8: É o mesmo?
9: Olha, eu acho que não.
8: Eu também acho que não, porque esse parece um pouquinho menor do que o outro.
9: Desculpa, Johnny, eu vou te fazer só uma correção.
8: Por favor. Marinho. Elefante, eu falei o quê?
9: Leão.
8: Então elefante marinho.
0: Um elefante marinho.
8: Não é um leão marinho, é um elefante marinho. É impressionante mesmo, no meio da areia da praia de Copacabana.
0: Os animais estão tomando conta do Rio de Janeiro.
10: Você sabe que o emu... O emu, ele pode ter vindo na delegação da seleção brasileira, né?
8: Matamos a charada.
0: Explicação possível.
9: Você levantou uma boa charada. Mas aí, assim, aproveitando esse tópico dos animais, a gente também apareceu hoje, aqui na Barra da Tijuca, dessa vez.
0: O quê?
9: Um lagarto na praia.
8: Não, mas aí lagarto é tranquilo.
0: Lagarta de
8: perto
0: lagarta
8: do
0: de
8: emu. Boa. E perto do elefante.
0: Mas na praia também não é tão convencional assim.
8: Era um lagartão.
9: Era um lagartão.
0: É?
9: Enorme.
0: Tá. Tipo um dragão de Komodo?
9: Apelidaram de dragão de Komodo, mas é o dragão de Komodo, ele é
0: É, que também é da Austrália, né? Ou melhor, tem na Austrália.
8: Cara, você sabe que...
9: Austrália é peculiar pelos animais.
0: Sim, sim.
8: A chance de ter vindo, então, na bagagem de Samuel Lino, por exemplo. Esse emu. Ou de
0: Pode
8: Pedro.
0: Ter sido o prêmio do craque do jogo.
8: Pedro, tem
10: o
8: chance.
10: O Pedro trouxe, você trouxe,
8: Por favor, Pedro, isso tava na tua bagagem?
10: Explica pra gente aí.
11: Que emu é verdade, esse, cara? Esse emu é meu. Eu comprei, eu trouxe na gaiola. Mas aí, a gaiola quebrou. Infelizmente, que eu queria muito provar o leite de emu, né?
8: Para.
11: Leite de emu, pô. Dizem que é muito bom.
8: É
11: verdade.
9: Poxa, mas a gaiola quebrou lá em Campo Grande, né?
8: Quebrou.
9: Longe, né?
8: O que tu vai fazer em Campo Grande, Pedro?
9: Longe.
11: Tô com a situaçãozinha lá.
0: Olha só, 219-9557-1013. Você vai participando aqui no nosso WhatsApp. Deixa eu ouvir a galera. Alô?
8: Loucura.
12: Boa noite, papo de Vasco, segundo tempo.
0: Pronto.
12: É o William Bascão, Brasília. Ei, amanhã é 2x0 Vasco, hein? Tava com saudade do meu Vascão. 2x0 Vasco. Amanhã começa as piadinhas. Tá, Tite? Fica Tite, não? Fica Tite, não?
8: Cara, ele se empolgou e se divertiu sozinho. Isso aí, ele se basta, pô. Eu gosto disso.
0: Eu gosto muito desses ouvintes que mandam piadinhas.
8: Se você é um ouvinte que gosta de piadinhas, piadocas, mande no WhatsApp que eu vou colocar no ar.
0: Você gosta, porque você que coloca esse áudio no ar.
8: É ele que escolhe os áudios que vão pro ar.
0: Mais um Zap Nilson, alô?
13: Fala, galera do Papo 2. Aproveitando que vocês estão ligando aí pro Brandão. Dando os parabéns pra ele também. Vê se a galera liga pro Orcaro também. Que hoje
0: não.
13: Eu
0: confiei aí cara. Não.
13: Sobremesa, que é aniversário dele também. Um abraço. Falou da Taquara.
0: Já informou aniversário. E se a gente.
8: 43 liga? Anos, tá?
0: O Orcaro?
8: O Orcaro.
0: Tá bom.
8: Mano, vou te falar.
0: Chegou o convite.
8: Viveu,
0: aí?
8: Tá?
0: É. Aquela história do vivão e vivendo.
8: Chegou o convite pra tu? Da festa?
0: Chegou?
8: Não, pra mim não.
0: Não só chegou como eu fui, irmão.
8: Você foi na festa?
0: Tava naquela,
8: eu fui. Eu estive lá.
0: Ó, tu vai se arrebentar.
8: Vai se arrebentar.
0: Eu fui.
8: Daqui a pouco vai tocar teu telefone aí.
0: Cara, memória
8: assim. E mais quem?
0: Não fala nada, não.
8: Vem cá,
0: rolou muito isso aqui, ó.
8: Isso é leve. Vem cá, tem alguma chance da gente ligar pro Joel também ao vivo? Já que a gente fez o noticiário do Botafogo ao vivo. E como é um clássico, tem alguma chance da gente importunar o Joel também?
0: Por mim?
8: Liga aí.
0: Vamos ligar pra ele?
8: Perguntei, ele tá em casa.
0: Ele tá em casa?
8: Pra saber se...
0: Tá em casa.
8: Porque, quem sabe faz ao vivo, a gente ouviu o lado ao vivo do Brandão, nada mais justo que eu ouvir o outro lado do clássico com o Joel.
0: É nem por vídeo, né? Não tem chance de pegar ele de cueca, nada assim.
8: Que bom.
0: Tranquilo.
8: É só por áudio. Seria legal, inclusive.
0: Pegar de cueca?
8: É. A vida como ela é, irmão. É o rádio, pô.
0: Ah, cada um com a sua.
8: É. Será que ele vai atender a gente?
0: Não, se ele não atender, ele tá demitido.
8: Ao vivo. Aí não vai atender não, mané. Estamos sem moral. Que isso, João? Joel?
0: Joel?
8: Alô?
14: Pô, tá de sacanagem?
8: Aí,
14: não,
8: Tu tá ao vivo, hein?
14: Calma, calma. Eu sei.
0: Muito boa noite, Joel Silva. Tudo bem? Tá fazendo o quê, hein?
14: Pô, tô... tô falando com você.
8: Tá ganhando tempo.
0: Tá, mas antes tá de falar, antes de falar tá comigo, tempo, você tava tempo. Fazendo
10: vai
0: o quê?
10: Pensar em alguma coisa, velho.
14: Como é que é?
8: Tá ganhando tempo, hein? Tava apurando, pô.
0: Tá com papo torto, hein? Logo você, não, cara.
14: Pô. Tô aí, irmão. Tô aí nessa novela. Tô aí nessa novela chata. Que eu não aguento mais, irmão. Adão,
0: não, você não vai falar. Você não vai falar de estádio aqui, não, cara.
14: Eu vou
0: proibir você a falar que o noticiário do Vasco é o estádio em que o clube vai jogar a semifinal da Sul-Americana. Você está proibido.
8: Mas ao mesmo tempo, Joel,
0: traz informações da base.
8: Isso foi bom, cara, porque se não tivesse acontecido toda essa novela, a gente não ia ter do que falar na data FIFA. Já parou pra pensar?
14: É verdade.
8: Tem isso? Foi a pauta graças ao Vasco. Esse negócio de não tem, vai ter, pra onde vai. Ontem era negócio de Arena da Amazônia. Tava Joel sentado aqui ao meu lado falando que veio uma informação de um repórter da Globo.com, do IGE, de que o jogo seria lá. Não é mais lá, né, Joel?
14: Não. Não tem nada lá.
0: Ué, por quê? Por que essa voz de desprezo? Você tem alguma coisa contra a Arena da Amazônia?
14: Não, pelo contrário.
0: Você não gosta do estado da Amazônias?
14: Algo contra o Floresta também? Adoro.
0: Você não ama Amazonas?
8: Calma aí, cara.
14: Não, eu sou carioca.
8: Calma aí, eu sou carioca. Não, eu sou carioca.
14: Olha só.
10: Ele tá falando da zona de Manaus.
8: Da zona.
10: A zona portuária
8: da
10: zona de Manaus. França.
14: Ah, tá.
10: Tá falando dessa zona.
8: Eu não amo. E ele foi, não, eu sou carioca. Joel.
0: Joel, você quer mandar parabéns pro Daniel Vorcaro? É aniversário dele
8: não
0: hoje.
8: Faz isso.
14: Não, foi do Brandão mais cedo, hein? Que dia pra nascer?
0: Mais cedo não, ainda tá sendo. Hoje não acabou.
14: Não. Verdade, mas ele nasceu. Que horas ele nasceu?
0: Cara, é porque quando ele nasceu, ainda não existia o não calendário como a gente conhece,
8: não
0: né?
8: Tinha,
0: calendário romano.
14: Era o calendário maia ainda.
0: É. Então é difícil precisar a hora, assim. Eles não contabilizavam as horas como a gente contabiliza.
8: Na pedra.
0: É. Então é difícil precisar. Ô, Joel Silva, me faz um favor?
14: Fala, meu amigo.
0: Fala do Vasco!
14: Vamos lá, né, cara? Falar do Vasco da Gama, que, né, nessa novela chata, não tem como não falar, mas prometo que eu vou ser curto e grosso nessa história, porque o novo relator negou a liminar do Vasco pelo Maracanã, já em segunda instância, o desembargador Alexandre de Carvalho Mesquita, da 23ª Câmara de Direito Privado do Tribunal de Justiça, indeferiu o pedido de efeito suspensivo feito pelo Vasco para obter a liminar para jogar no Maracanã contra o Boca no dia 20 deste mês, segunda partida da semifinal da Copa Sul-Americana. No entanto, né, isso não encerra o caso, não é um julgamento definitivo do agravo, né? O relator entendeu que a discussão envolve questões técnicas e probatórias complexas sobre gramado, calendário e tudo mais, e precisa de uma análise um pouco mais aprofundada. Então, mas é uma derrota, não deixa de ser. O Vasco tem até o dia 10 para, de fato, garantir, né? Confirmar junto à Conmebol. Porque o que ele falou ontem com a Conmebol, e por isso que eu disse que o jogo não seria em Manaus, e nem fora do Rio, porque o prazo era no dia 5 para definir isso. Como não foi definido nenhum estádio fora do Rio, esse jogo obrigatoriamente será no Rio de Janeiro. E aí tem a possibilidade do Maracanã, de São Januário e também do Nilton Santos, cada um com a sua particularidade. Então, essa é a notícia de momento. Um novo relator negando a liminar do Vasco pelo Maracanã. Agora, nesse momento, já estão se reunindo os conselheiros na sede náutica da Lagoa para tratar outro tema importante, que é a venda da SAF do Vasco para o empresário Marcos Lamáquia. A reunião começa às 7 horas da noite e deve, né, durar até umas 9 e tal. É onde os conselheiros vão debater a proposta de compra do Marcos Lamáquia e recomendar a aprovação ou não para os sócios em AGE. A grosso modo, eles não mandam em nada. Quem manda é o sócio do Vasco que tem direito a voto para vender ou não ao Marcos Lamarque, mas é claro que é uma reunião importante e que ali serão ponderados as questões que estão dentro do contrato. Então o torcedor vascaíno pode acompanhar, inclusive vai ser transmitido pelo canal do YouTube do Clube Social, né? Do Clube do Vasco, CRVG TV. E é um caso importante para que o sócio tenha ali, né, argumentos para votar sim ou não. E agora falando um pouco de campo e bola, né? Amanhã tem jogo do Vasco contra o Botafogo no Nilton Santos. Infelizmente esse assunto ficou bem escanteado por conta de tudo que está acontecendo e tudo que aconteceu nos bastidores durante essa semana para se jogar no Maracanã, no jogo contra o Boca, né? Tendo também essa reunião do Conselho Deliberativo, mas amanhã o Vasco enfrenta o Botafogo, não vai poder contar com o Andrés Gomes, suspenso pelo terceiro cartão amarelo. Pedro Emanuel decidiu que o substituto vai ser o Marino Inestroso, então um provável Vasco tem Léo Jardim, Paulo Henrique e Saldívia, Robert Renan e Cuiabano, meio campo com Sousa, Thiago Mendes e Lescano, na frente Marina Nestrosa, Colídio e Bruno Duarte. O Vasco que luta contra o rebaixamento enfrenta o Botafogo amanhã no Nilton Magno.
0: Pega então a indefinição a respeito do local do jogo contra o Boca Juniors, tem jogo amanhã e pelo que eu entendi, Joel, essa Sim. questão aí dos sócios em relação a venda da SAF é uma sessão de mero trâmite, né? Mera burocracia.
14: Formalidade. Isso. Mera formalidade, com certeza. Porque os sócios vai ser uma AGE, né? Uma Assembleia Geral Extraordinária, onde o sócio vai decidir pela venda ou não. Porque o Marcos Lamarque ganhou o leilão. Ele já é, pela justiça, digamos, o dono do Vasco. Mas para o clube, dentro do seu estatuto social, ainda não. Porque para passar o controle societário, o controle societário, melhor dizendo, é preciso passar por uma votação em Assembleia Geral, no caso, uma votação para os sócios do clube. Então, mas é uma mera formalidade. É uma mera formalidade essa questão, mas é necessário para que ele tenha os poderes de forma oficial, digamos assim, Marco.
0: Em relação ao estádio, eu vou tentar ajudar o Vasco agora. Você, ouvinte, e tem um quintal na sua casa, ou uma rua pouco movimentada, eu quero que você nos mande sugestões de locais pra acontecer esse jogo, cara.
8: Uma praça com um campinho bom, não é? Um campinho
0: uma
8: legal.
0: Uma rua sem saída.
8: Boa.
0: Uma rua sem saída, você coloca dois chinelos numa ponta, dois chinelos na outra.
8: Se tiver um churrasquinho perto, aí ganhou.
0: Então aí você vai. Que tem um local pra sugerir. Porque assim, alguém precisa resolver essa situação. O Vasco não consegue. A justiça não consegue. A dupla Fla-Flu não vai ajudar em nada. E sabe, aqui na TMC, nós não tenhamos essa solução.
8: Você consegue ajudar, João Camargo?
15: Olha, eu tenho alguns locais pra indicar.
0: Mas como, tá?
15: Por exemplo, eu estudei numa escola chamada Nossa Senhora do Padroeiro Eterno. E lá tem uma belíssima quadra, né? Com aquele piso de taco.
0: Poliesportivo.
15: Poliesportiva, né? Tem cestas de basquete, né? Lugares para você transformar em quadra de vôlei.
0: Legal.
15: Então eu acho que poderia ser lá essa partida. O que você acha, Joel?
14: Eu acho que é uma boa, hein? Eu acho que é uma boa. Só que tem que ter 4.000 lugares para a torcida do Boca.
8: Esse é o problema da história. A questão do visitante.
15: Nós podemos fazer uma reforma, por que não? A gente derruba parte da quadra.
8: Das salas de aula.
15: Da sala de aula isso. Também, por que não?
8: Que isso, cara. Calma. Eu queria saber do presidente Pedrinho sobre a viabilidade de uma reforma a toque de caixa no estádio de São Januário, se ele se prontificaria a ele mesmo carregar os pesos para poder fazer, né, esse cimento, para ajudar ali a carregar as cadeiras. Você tá disposto a ajudar, ô Pedrinho?
15: Deixa eu te falar um negócio, ô Johnny. Eu acho que o Vasco precisa ter respeito de todas as partes.
8: Com certeza.
15: E não tá sendo respeitado a vontade do Vasco. Então, se eu tiver que levar saco de areia.
8: Isso. Tu leva saco de...
15: Se eu tiver que levar saco na cara.
8: Que isso, cara.
15: Levar ferro. Se eu tiver cara, que levar ferro.
8: Na cara não, cara.
15: Não, porque às vezes.
8: Não, não cabe no ombro.
15: É. Você tem que levar.
8: Na cabeça. Na cara não.
15: Como diz o Baiano. Eu não tenho problema nenhum.
8: É.
15: Entendeu? Eu vou pra cima.
8: Tu não é amigo do Riquelme? Por que que tu não desenrolou com ele, cara? Falou que era amigo dele, cara.
15: É, eu sou amigo dele, mas os interesses do Vasco estão acima de qualquer outra coisa. Acima das amizades e acima de qualquer outra coisa. Mas você me deu uma boa ideia. Eu acho que eu vou começar a comprar o cimento. Vou comprar a enxada, a pá, o carrinho, a areola.
8: Areola?
15: A peneira, pra peneirar.
8: Tem que ter um bom trabalho ali.
15: Tijolo
8: de,
15: também.
8: De bíceps, né? E de antebraço pra peneirar, né?
15: É. Eu consigo carregar pelo menos 20 tijolos em cada braço.
8: Em cada braço?
15: Em cada braço.
8: É uma série considerável, eu diria, do nosso presidente Pedrinho.
15: Pra ele é uma quarta-feira qualquer.
8: É, uma quarta-feira qualquer, de série qualquer.
15: Algo mais, Joel Silva?
16: Não, só isso mesmo e ficar atento aqui a reunião do Conselho Deliberativo, mas aí isso é assunto para o entre e sai. Ou se tiver um novo desdobramento quanto a isso, hein, Maga?
8: Ô, Joel, mas tem algum prazo pra definição do estádio? Além da definição do estádio, se me permita acrescentar a pergunta do João Leite. Após o rito da votação no conselho, na Assembleia Extraordinária, né, a AGE, após isso, tem um prazo estabelecido para o próximo trâmite da instituição da nova SAF e qual seria esse próximo passo?
16: Então, depois da votação no Conselho Deliberativo, onde é uma mera formalidade para se discutir os termos do contrato, e aí após essa votação, o presidente do, no caso da Assembleia Geral, convoca uma votação para os sócios aprovarem ou não a venda. Geralmente pode estar previsto para acontecer no final deste mês.
8: Pô.
16: Não dá para precisar uma data, mas algo em torno de 2 semanas. A AGE pode ser feita depois de 2 semanas. Ou seja, se a gente está falando do dia 6, bateria ali com dia 21, 22, talvez. Né? A partir do dia 20 de outubro, já poderia ter sido, já pode ser marcada essa Assembleia Geral para o sócio bater o martelo e definir a venda para o empresário Marcos Lamarck. E sobre a pergunta do João, na verdade, né, em caráter liminar, não, o Vasco não conseguiu. O que se tem agora é que serão apresentadas as contrarrazões nesse processo. Só que é o seguinte, hoje é dia 6. O prazo para a Conmebol é no dia 10. Se, por mais que o jogo seja no dia 20, a Conmebol quer que até o próximo sábado o Vasco defina quanto a isso. Então, essa liminar era uma oportunidade importante. Como a liminar não foi concedida, eu sinceramente agora acredito que fica mais difícil o Vasco jogar no Maracanã, mesmo com o Ministério Público, né, recomendando que a partida fosse disputada no Maracanã. Até foi um aliado importante nessa disputa, mas não foi o que o desembargador entendeu. Então, assim, o prazo é o dia 10, o prazo é sábado. Se até lá mudar alguma coisa, confesso que não tenho como precisar, mas acho bastante difícil depois que essa liminar ela foi indeferida ao Vasco.
15: Isso vai se arrastar então até o prazo final,
8: vai.
15: Porque se não se resolveu até agora, tem muita água pra rolar debaixo dessa ponte. Vai fazer o que agora, ô Joel?
16: O que eu vou fazer?
15: Cara,
16: eu vou pensar aqui na, já tô começando a planejar a live, né? O meu canal Colina em Foco, daqui a pouquinho também tô no ar.
8: Excelente.
15: Que horas que começa?
16: Cara, acho que por volta das 8, né? Tá rolando lá a reunião do Conselho Deliberativo.
15: Você vai reagir à reunião?
16: Pode ser, é um caso, mas é um react da reunião e também sobre tudo isso que tem acontecido, né? Talvez ter um advogado na live para tentar explicar o que pode acontecer é uma possibilidade também.
15: Então, pra galera que quiser acompanhar, é só procurar no YouTube.
8: Canal Colina em Foco.
15: Era deixa pro Joel, cara.
8: Ele não foi aí pra não
15: tá ficar dormindo, cara?
8: Caiu a ligação? Ai, caiu.
15: Caiu a ligação. Ou ele desligou na nossa cara.
8: Canal Colina em Foco, vai lá no YouTube.
15: Colina em Foco. Ô, Johnny, eu quero falar do jogo, cara.
8: Vamos falar de jogo?
15: Quero falar do jogo. Quero falar de Botafogo e Vasco, que vai rolar amanhã. A gente já repercutiu aqui o noticiário do Botafogo, né? A expectativa pra ver o Ziyech em campo. Já em relação ao Vasco, falamos também, né, do desfalque do Cuesta. E tem gente aqui no chat, inclusive, falando que o Saldívia, cadê essa mensagem que tava aqui, ó? Que o Saldívia tava jogando bem e tudo mais.
8: Não, cara.
15: Como é que tá essa sua expectativa em relação ao jogo de amanhã por parte do Vascão da Gama?
8: Vou ser muito sincero, a expectativa tá alta, primeiro pela saudade. Quando você tá com saudade, né, você vê, começa a ver tudo de com mais colorido.
15: Eu acho essa que... parte negativa.
8: É. Saudade dói, é verdade. Dói, dói.
15: Você tá com saudade,
8: machuca o coração.
15: De alguém, fica um tempo sem ver, você releva aqueles defeitos, aqueles problemas. E é o que a gente vai ver diante de um bota.
8: Tá me olhando por quê, João?
15: Quer falar alguma coisa, irmão? Quer desabafar?
8: Não, saudade do Vasco só.
15: É do. Ah, é o Vasco.
8: Perfeito. Tá. Pedro Emanuel realmente é um treinador incrível.
15: Que é um belo treinador em todos os sentidos. E que eu tô muito curioso pra ver como ele se comportou após essa parada de data FIFA. Por quê? Tava embaladaço o Vasco.
8: Tava.
15: Mas eu gosto de ver o copo meio cheio. E o copo meio cheio é: o time já estava embalado, sem tempo para treinar. Imagina agora treinando. Essa é a minha expectativa em relação ao
8: Pedro Emanuel. E se recuperando fisicamente também,
15: exatamente,
8: né?
15: Exatamente.
8: Que era o Vasco.
15: Quarta domingo, o tempo inteiro.
8: E assim, o Vasco, né, nesse pós-Copa do Mundo, eu me arrisco a dizer que foi o único clube que jogou com seriedade três competições.
15: Acho que o Galo.
8: Não, com a
15: seriedade de Brasileirão.
8: O Brasileirão,
15: né?
8: Não.
15: É verdade. Você tem
10: Palmeiras, não?
15: Aí que ele caiu, né?
8: Palmeiras não tá na.
15: Palmeiras caiu da.
8: Não, Palmeiras tá.
15: Ah, não,
8: Palmeiras
15: não, é verdade.
8: Tá certo.
15: É verdade.
8: Mas o Palmeiras caiu muito de rendimento no Brasileirão. E o Vasco, pelo contrário, né? O gráfico pra cima, tendo que jogar na alta. Acho que é o que o Magno tá querendo dizer, de ter que jogar na alta voltagem.
15: Sim, o tempo inteiro,
8: irmão. Não tem descanso. Até porque não tem um elenco tão qualificado como o do Palmeiras, é verdade. Ele foi se qualificando ao longo da temporada. Hoje, o elenco do Vasco, se você pegar o elenco do Vasco hoje, comparar com o elenco, sei lá, de maio.
15: Pô, bem melhor.
8: É muito melhor, mas assim, muitas peças, opções pro treinador poder trabalhar. Então eu tô muito ansioso. Mas
15: o dinheiro entrou também, né?
8: O dinheiro entrou, a perspectiva de entrar mais dinheiro, ela é latente, ou seja, você olha aí o Lamáquia chegando. Então,
15: todos os reforços que vieram agora no meio do ano devem ser titulares amanhã, né? É o Lescano,
8: Colídio,
15: Bruno Duarte, Sousa.
8: Se eu tiver esquecendo de algum.
15: Só aí já falamos de quatro, cara.
8: Exatamente.
15: É quase metade do time,
8: exatamente. Então, assim, a gente pode ter um Vasco, assim, muito renovado, com ânimo lá em cima. Eu vou te falar, a torcida do Vasco vai lotar a sua parte como
15: visitante. A torcida do Vasco tá muito animada.
8: Tá muito animada. E outra parada, cara, vamos ser sinceros, honesto mesmo aqui. Tava dando gosto de ver o Vasco jogar. Tava maneiro ver o Vasco jogar. Você ligava a TV, era prazeroso ver jogar. A gente trabalhando. Porque, qual é o time de vocês e tal. Cara, independente do time de cada um, você tem que reconhecer quando um time pode não ser nem o teu, ou pode ser o teu, você olha e fala assim, cara, tá maneiro de ver jogar, tá dando liga.
15: E tem jogo que é um martírio de assistir, porque tem que assistir porque é um trabalho.
8: Exatamente.
15: E tem jogo não, que você tá ligado ali, você tá vendo, pô, tá maneiro ver os caras jogarem, o Vasco tava assim.
8: O Vasco terminou essa parada para a data FIFA metendo um 5-0 no Coritiba. Ah, eu...
15: Toma!
8: O Coritiba tá bem no campeonato, gente. Não é um Coritiba que tá lá embaixo, não. O Coritiba brigando lá em cima. Então, assim, minha expectativa é alta, tá? E vou te falar, favorito é o Vasco pro clássico.
10: Cara, a única coisa que...
8: Eu acho
10: que a única coisa que quebra um pouquinho desse favoritismo é a ausência do Andrés Gomes.
8: Tá,
10: que
8: mas...
10: vinha sendo importantíssimo e tá... Forçou a suspensão, né?
8: Foi boba, forçou, né? Forçou.
10: Não, acho que ele força foi justamente por conta da data FIFA, né? Exatamente.
8: Camisa, joga a camisa.
10: Eu confesso que não vi os jogos da Colômbia nessa paralisação pra saber se ele tem jogado e tudo mais.
8: É um absurdo você não ter visto os jogos da Colômbia.
15: Cara,
8: eu não tenho vontade nem de ver o Brasil, mas...
15: Pô, ele não viu nem Honduras e Jamaica ontem, cara.
10: Vacilei.
8: Absurdo.
15: Mas...
8: Você não dá moral pros amigos. Pô, é teu trabalho, desculpa, tu não vê o jogo da Colômbia?
10: Desculpa.
8: É absurdo.
10: Você viu?
8: Não, sobre você.
10: Ah, entendi. Entendi. Cara, mas eu acho que a única coisa que quebra um pouquinho desse favoritismo é isso, a ausência de um jogador que tem sido tão importante e que era justamente um problema pro Vasco, a questão física dele, né? Porque jogava 90 minutos todo jogo, chegou a ser poupado acho que de um jogo na sequência só, e aí veio aquela, né? Cara, se não parar, acho que vai lesionar. Não lesionou, mas não vai ter ele num jogo muito importante, porque é a afirmação do Vasco fora da zona do rebaixamento, num clássico, fora de casa. Então acho que assim, é a única questão do favoritismo pro Vasco. De resto, eu acho que o Vasco tá na frente mesmo do Botafogo pra amanhã.
15: É, eu acho que o problema nem é a ausência do Andrés Gomes.
8: É o quê?
15: E sim a presença do Marino Inestrosa. 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
4: 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São 18 horas e 57 minutos neste momento aqui no DF. E olha, vamos para as principais vias aqui do Distrito Federal. Eu estou olhando aqui a estrutural, por exemplo, ela está com trânsito moderado em uma faixa no sentido oposto. Ela está com trânsito moderado e no sentido normal está com trânsito parado. A velocidade média moderada é 35 km por hora e no sentido normal da estrutural ela está com velocidade média aí de 29 km por hora, considerado um trânsito intenso. Lembrando que esse trânsito ele segue até próxima saída da cidade estrutural para você que está indo sentido Ceilândia ou Taguatinga Norte. E esse trânsito, depois da saída da estrutural, ele já fica normalizado, voltando a ficar intenso novamente. Um pouquinho mais à frente, lá na BR-070, em Taguatinga Norte, com a velocidade média de 18 km por hora. Então, se você vai sentido Ceilândia Norte, ficar atento aí, porque realmente está com trânsito um pouquinho mais intenso. Voltamos com o Papo de Crack.
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5: Magno Navarro, o gostoso do rádio.
6: De volta com as informações do Rio de Janeiro com ela, Larissa Cardoso.
7: Antes da gente entrar com a informação, Magno, vou fazer uma correção.
6: Correção.
7: Ainda agora eu falei que tinha um lagarto na praia ali da Barra da Tijuca. Sim. Mas na verdade é um teiu.
6: Teiu?
7: Um teiu. É um parente do lagarto, é daqui do Brasil mesmo dessa vez.
6: Uhum.
7: É comum por aqui. É, e ele pode atingir até 2 metros.
6: Dois metros?
7: E pesar cerca de 10 quilos quando adulto.
6: Você já teve um teiu? Quando...
8: Tá perguntando pra quem?
6: Pra Larissa.
7: Ah, tá. É porque ele olhou pro
6: já
7: João
6: criou
7: que era
6: um teiu?
7: Dúvida. Não.
6: Não? Tá bom.
7: Não sabia que ele existia.
6: Qual a notícia de momento, hein?
7: Bom, a notícia do momento é que o policiamento ele segue reforçado ali na comunidade Jardim Paraíso em Nova Iguaçu, na Baixada Fluminense, após um intenso tiroteio registrado agora de tarde. De acordo com a Polícia Militar, agentes do Batalhão de Mesquita foram acionados. No local encontraram 2 veículos incendiados na Rua das Camélias e localizaram cápsulas de munição de fuzil. Segundo informações preliminares da Polícia Militar, o episódio estaria ligado a um confronto entre criminosos rivais e não houve feridos. Imagens nas redes sociais mostram alunos em uma

0: exemplo, o PC Arline Empire Puzzles. Tem jogo que tem que narrar, né? Não dá nem tempo da resenha. Lucas.
1: Cara, isso é verdade.
0: É assim? Esse,
1: o Vasco Coletivo foi exatamente isso. A gente não conseguia conversar. O Johnny tava lá, né?
2: É, pô.
1: Foi eu, Johnny e Brandão, pode
2: Brandão,
1: ser?
2: Brandão,
1: Joel tava
2: aí
1: curtindo.
2: O Joel tava lá em Ilha Grande, isso.
1: Cara, a gente não conseguia conversar porque o Vasco vinha pro ataque toda hora. É mais ou menos isso mesmo.
2: É, ele pedia o comentário do jogo. E não tinha como comentar o jogo que já tinha.
1: Ô, sempre... Johnny, o que você tá achando? Pera aí que vem o Vasco mais uma vez. Bola que sai pela linha de fundo. É, Johnny, agora sim, meu querido Pop. Pera aí porque vem o Vasco de novo. Cara,
2: era
1: foi
2: assim,
1: isso,
2: era assim.
0: Mas assim, é porque esse jogo acabou sendo 5-0. Mas se você pegar o Vasco do Pedro Emanuel, a característica, principalmente jogando em São Januário, é do Vasco sempre pressionar, sim, o tempo inteiro a equipe adversária.
2: Magno, foi 5-0, mas não é clichê. Podia ser 7-8 mole.
0: Que assim, isso?
2: Sério, teve bola na trave.
1: Tu foi legal com o Curitiba agora.
2: É, cara.
1: Podia ter sido 11.
2: É, mole.
3: Como
2: assim,
3: é que é? Tem
1: foram
3: goleiro.
1: Duas ou três na trave.
3: Como é que é?
1: O goleiro pegou pra caramba.
3: Como
1: exato
3: é que é?
2: Pedro Morisco, goleiro da seleção.
3: Mas o, como é que
4: o grande
3: é
4: problema do Vasco, do Pedro Emanuel, que ainda não vinha dando certo, era que chegava lá na frente e não fazia o gol.
1: Sim.
4: O time tinha dificuldade de botar a bola, sim, pra dentro, mas a construção da jogada, toda a questão de pressão, o Vasco realmente fazia. Só que os atacantes não botavam a bola pra dentro.
0: É, tanto que foi buscar o Colide e o Bruno Duarte.
4: Exatamente, o Spinelli, bom jogador, com uma certa incapacidade no momento de fazer gols, o Brenner até tava melhorando, se machucou, coitado, no melhor momento dele no Vasco. Então assim, agora com o Colide e o Bruno Duarte, o Vasco melhora, o Vasco agora tem esse poderio pra conseguir finalizar as situações que ele já criava antes. Então assim, realmente é só uma melhora nessa última etapa ali que é tão crucial.
1: E a prova disso foi que os dois fizeram gol nesse jogo.
2: Sim. E acho curioso, né, cara, que o Colide saiu chutado do River Plate.
0: A gente
2: viu torcedores do River Plate falando que pagariam o Uber pra ele vir pro Rio de Janeiro.
0: Verdade.
2: E ele tá jogando bola no Vasco, cara.
4: Eu vi um compilado de cerca de 4 minutos quando ele foi contratado pelo Vasco, feito por torcedores do River Plate.
2: Só de jogada ruim.
0: Ele perdendo gols.
4: Só de desastres e ofensas pesadas.
2: Cara, ele tá jogando
4: ao
2: bola.
4: Ao cidadão Colide.
2: Tá jogando muita bola.
1: É muita
2: bola.
1: Injustiça, cara. O torcedor do River tem que ser mais agradecido, porque o Colide em dado momento jogou bola no River, mano.
2: E outra, cara.
1: Jogou muito no River.
2: Ninguém joga à toa na base da Inter de Milão como ele jogou, cara. Ninguém passeia na Inter de Milão e fica tanto tempo na base de lá como ele ficou, pô.
1: Não, ele joga muita bola.
0: Ainda sobre o Vasco, eu pedi sugestões de onde o Cruz Maltino poderia jogar contra o Boca Júnior. Juniors, melhor dizendo. O Fábio Júnior tá aqui dizendo, na Gávea ou nas Laranjeiras.
4: É uma boa.
2: Eu acho que tem um quê de deboche.
0: Será?
2: E bom.
4: Eu acho que tem.
0: O Vasco fez muitos jogos nas Laranjeiras.
2: Eu gostei. Verdade. Eu gostei. Eu assisti já dois jogos. Já assistiu o jogo lá?
0: Não.
2: Cara, é maneiro,
0: infelizmente,
2: tá?
0: Infelizmente, cara.
2: Dois jogos do Fluminense lá.
0: Cara, queria ter tido essa experiência.
4: Muito maneiro. O Vasco maneiro podia jogar
0: sabe, em breve,
4: no
0: né?
4: Caio Martins, né? Lá em Niterói.
0: Oh, bom. Caio Martins eu já vi jogo.
2: Eu nunca vi.
1: Cara,
2: eu
1: já vi jogo no Caio Martins. Maneiro também, né?
4: É, mas aí é gramado sintético, que o Vasco não quer jogar.
1: Ah, é sintético?
4: Então,
1: é sintético.
4: Na concha acústica de Niterói é sintético. É. Mas no Caio Martins, o gramado é horroroso, mas é grama natural. E assim, ainda faça uma promoção pra rapaziada, se dá varanda lá de casa, dá pra ver metade do campo.
2: Pô, tá vendendo ingresso?
4: Então assim, eu vou vender os ingressos, faço um negócio lá em casa. Isso, cara. Minha avó cozinha um negócio maneiro pra rapaziada.
0: Que
4: cerveja gelada.
0: Que maneiro, cara.
4: Que é isso, só dá pra ver. Só dá pra ver metade do campo.
2: Tá bom, pô.
1: Mas
2: vê o campo
1: é
2: que ataca, pô.
4: Não. É metade do lado esquerdo.
2: Ah, é, defendendo.
4: Também não, no segundo
0: não,
4: tempo.
0: Não, mas olha só. É,
4: não, não
0: pera
4: era
0: aí, gente.
1: Não é, metade, não é vertical, é horizontal. É horizontalmente.
4: Não dá pra ver, não é que assim, só dá pra ver uma parte do campo, do, assim, um campo de ataque ou um campo de defesa. Ah. Não. Dá pra ver metade.
1: Você corta
4: no
1: não,
4: meio.
1: Você não corta na linha central. Você corta na paralela da linha lateral.
2: Não, perfeito. Mas dá pra ver se o time vai atacar pela direita.
4: Dá pra ver o lateral esquerdo e o ponta direita.
2: E aí depois ao contrário, pô.
4: Exatamente.
2: Então tá bom, pô. O Vasco joga mais por ali com o Andrés Gomes, então tá tudo certo.
0: É, João Leite, então, assumindo ser um playboyzinho de Niterói. Richard Monteiro tá dizendo que o campo do Periquito, em Realengo, foi reformado. O sintético está zero bala. O Vasco não quer jogar em sintético,
4: não,
0: né?
4: Não, sintético não, rapaziada. Vamos não, querer. É terrão ou grama mesmo.
0: Ou asfalto.
4: Pode ser também.
0: Dinarca Alexandre da Silva, o jogo do Vasco no campo da Venda Velha, atrás do shopping Grande Rio. É uma possibilidade.
1: É um bom campo, tá?
4: Aí, perto de
0: shopping. Já jogou lá?
1: Já joguei lá. É um bom campo mesmo.
4: Perto de shopping é bom pra estacionamento.
1: Localização.

0: organização.
1: Logística, é, nome
0: logística, né? Atrás do shopping Grande Rio não é grandes coisas ali. Tem uma região indevida. Mas dava pra parar ali no shopping e andar.
2: Indevida por quê, hein?
0: Ah, porque.
2: Perigos? Perigos noturnos? É,
0: exatamente.
2: Peligroso. Rio de Janeiro. Peligroso. Ah. Jefferson Soares, o Vasco poderia jogar no campo do Mundel em São Gonçalo ou no Etel no Barreto. Confesso que esses eu não conheço, não apesar conheço. De ter crescido em São Gonçalo.
1: Pô, lá em Niterói, atrás do mercado de peixe, tem um bom campinho também. Mas é sintético. Tem uma pelada dos então taxistas de Niterói ali que eu fui jogar uma vez, é uma peladinha maneira.
0: Você é taxista?
1: Não.
0: Ele jogou
1: pelo time do Uber. É um clássico, é um clássico. Jogo pesado, irmão.
2: Vamos ouvir um zip-zop da galera.
3: Fala, galera TMC. Boa noite.
2: Boa noite.
3: Leonardo, Jardim América. Queria a opinião do Abelão, Abel Braga, sobre a aparição desse Mu em Campo Grande. O que ele acha dessa aparição e se ele tem visto algumas outras espécies de animais caminhando pelo Rio de Janeiro. Abraço.
4: Eu fiquei feliz demais, cara, com esse emu.
1: Você gosta de emu?
4: Cara, a natureza é fantástica. Já dizia Mamonas Assassinas, cara.
1: O quê, cara?
4: Os animais têm uns bichos interessantes, cara.
1: Não continua a música, não. Não continua, não.
4: Cara, eu já vi cada galinha, cara.
1: Calma, cara.
4: Espetacular, cara.
1: É? E mais o quê?
4: Cara... Cachorro.
1: Cachorro. Eu gosto de cachorro.
4: Muito cachorro. Eu tenho, cara.
1: Você já trabalhou com pet?
4: Eu trabalhei com pet, cara.
1: É.
4: Espetacular, cara.
1: Espetacular.
4: Um jogador com alma.
1: E com muito burro também, tu já trabalhou.
4: Muito burro.
1: Já trabalhou.
4: Muito burro.
1: Já trabalhou com burro também.
2: É. Mais um zop.
5: Fala, galera do Papo 2. Aproveitando que vocês estão ligando aí pro Brandão. Dando os parabéns pra ele
1: já
5: também.
1: Demos,
5: esse aí... a galera liga pro Orcaro também.
1: Não, esse
5: é... Ouvi aí no sobremesa que é aniversário dele também.
1: Já,
5: um abraço.
1: Já noticiamos
5: Paulo
1: isso.
5: Da Taquara.
1: Ok, Paulo? Já foi noticiado.
2: Mais um. Pode ir. Ops. Deixa eu apagar esses dois apps aqui, apaga, senão eu vou apaga. Me confundir, cara.
1: Pô.
2: Caramba, cara. Alô?
6: Galera do Papo de Craque, Natan de Brasília, o Saldiva não tá jogando bem, hein? O time do Pedro Emanuel que tá mais encaixado e menos exposto.
1: Não, não fala assim.
6: Tá com menos margem pro Saldiva fazer lambança.
2: Não, não faz sentido.
6: E ele parou de cometer aqueles erros infantis, né? Não quer dizer que tá jogando bem.
1: Não.
6: Mas com ele ou não, amanhã é 2-0 Vascão pra cima do Foguinho. Valeu.
1: Eu vou defender o Saldiva. Você tem um ponto, é verdade, o time tá menos exposto. Mas o Saldiva tá participando, inclusive, da construção, pô. Sim. Teve um gol do Vasco que ele foi no fundo e fez um cruzamento pro gol do Bruno Duarte, pode ser?
0: Cara, não lembro.
1: Foi sim, cara. Foi, ele participou, fez um cruzamento pela direita, foi Henrique Maggini que estava narrando, estava comentando esse jogo lá em São Januário.
2: Quem? Então,
1: Henrique Maggini.
2: Foi bem, cara.
1: Tava aí. Tava com o dedo, né?
0: Tava atento.
1: Então ele tá ajudando na construção. Agora, já que o Abel, ele falou sobre o emu, eu tô achando assim um pouco curioso a ausência do Oswaldo de Oliveira falando sobre o tema, e eu explico por quê. Porque é um emu que veio da Austrália. Antigamente as notícias eram sobre animais brasileiros que invadiam as pistas.
7: É.
1: Agora um emu da Austrália e você vai ficar calado.
7: É. Isso aí é o Ibama que não tá fazendo o trabalho dele, fechando as fronteiras do país.
1: Não, fronteira com a Austrália.
7: Eu já dei minha ideia aqui.
1: Qual é a sua ideia?
7: Sobe muro.
1: Não, cara, não faz isso, para.
7: Isso, Osvaldo. Fecha aeroporto e deixa o Brasil para, pros cara. Brasileiros.
1: Era o tempo que era cachorro.
7: Pro bicho brasileiro.
1: É, cachorro caramelo.
7: Pro cachorro. O periquito.
1: Qual mais?
7: A periquita.
1: Calma, periquita não, irmão.
7: A borboleta brasileira.
1: É.
7: É.
1: O sapo.
7: O sapo, a perereca.
1: E aí agora é o emu que tá tomando conta.
7: Ah, emu. Emu.
1: Da Austrália.
7: Babaca.
1: Que isso, cara. Não
7: emu
1: fala,
7: babaca.
1: Não fala assim de emu, Oswaldo.
7: Sai fora!
1: Coitado dele.
7: Mané emu! Aqui é Brasil, pô!
1: Aqui é caramelo.
7: Aqui é cachorro caramelo. Vira-lata! Inchala! Os vira-latas vão tomar conta!
1: Tá bom, Oswaldo. Fica calmo.
2: Alô!
8: Fala, Fala, galera TMC, Rafael Maltês, Vascaíno de São Cristóvão. Uma dúvida: vocês acham que, dependendo do desempenho do Vasco amanhã contra o Botafogo, vamos supor que jogue bem, ganhe o jogo jogando bem, não sinta muito o gramado, pode pesar para a escolha do Engenhão pro jogo contra o Boca?
2: Lucas Borges.
0: Não. Acho que não. Acho que o Vasco sempre deixou muito claro que a prioridade não é jogar no Nilton Santos. O Nilton Santos é o último caso, cara. Eu acho que o Nilton Santos não vai se tornar prioridade, mesmo que o Vasco faça 5-0 amanhã. O Nilton Santos não entra em voga de forma muito forte, não. Acho que é um bom teste, na verdade. Porque nesse momento tudo se encaminha para o jogo ser o Nilton Santos.
1: É, o Vasco só quer jogar no Rio, né?
0: Exatamente. Não, só pode, né?
1: É, só nem pode.
0: Só pode jogar.
1: Não é só sobre querer, né?
0: São Januário não parece que vai ficar pronto. Maracanã não sendo liberado. Cara, eu acho que hoje tudo se encaminha pra ser jogado no Nilton Santos. Não acho que se torne uma prioridade do Vasco, não. Mas é um excelente teste, na verdade, pro Vasco ter amanhã uma boa atuação num clássico. E aí já se habituando aos pouquinhos pra possivelmente jogar no Nilton Santos, cara. Eu acho que não vai ser prioridade no momento. Mas eu acho um excelente teste.
2: E com um time que, com todo respeito também, não deve ter um nível muito diferente do Boca Juniors, né? Botafogo, Boca Juniors hoje...
0: Hoje
2: também tem um nível semelhante.
9: Tô na mesma, vocês estão dizendo que o Boca e o Botafogo estão na mesma prateleira? Não, eu tô perguntando na boa.
2: Ah, o futebol argentino hoje é muito abaixo do brasileiro, né? A gente já viu em vários momentos times brasileiros mais fracos fazendo frente com times mais fortes argentinos. Sim. Então hoje o Boca não vive uma situação muito legal. Até o Ener Valencia fez até 3 gols recentemente, enfim. Mas é um jogador que a gente já viu aí também aqui no próprio solo brasileiro, que realmente não é grandes coisas, não hoje em dia, né? Com a idade atual. Assim, eu acho que amanhã é um bom teste exatamente por isso. Além do gramado sintético, como o Lucas falou, tem uma boa chance do Vasco acabar tendo que jogar no Nilton Santos. E o Botafogo é isso.
1: Mas
2: Botafogo,
1: pegando
2: como... O Botafogo ainda tem um craque, que é o Ziyech. O Boca Juniors tem isso.
1: E o Danilo, né?
2: E o Danilo, né?
1: Tem o Danilo. Jogador de seleção.
0: Montoro, não?
2: Montoro também.
1: Ainda não.
2: Jogador, mas...
1: Ainda não.
2: O Danilo é.
1: Montoro tá se desenvolvendo.
2: Mas eu não consigo pensar num jogador que esteja no Boca hoje que seja do nível do Montoro, assim. Talvez no máximo o Paredes, mas o Paredes também é mais primeiro volante, então...
1: Mas eu vou pegar o parâmetro da própria Sul-Americana. O Boca tá na semi, pô.
9: É, e o Botafogo.
1: E o Botafogo foi escorraçado da Sul-Americana.
2: Pelo Cienciano. Tudo bem, mas o Vitória passou do Flamengo na Copa do Brasil. Você vai dizer que o Vitória é melhor que o Flamengo?
1: Não.
2: Então, assim, eu acho que também tem essas diferenças. E o Botafogo foi... Perdeu pro Cienciano numa situação, ó. Tinha altitude.
1: Contexto de altitude,
2: não,
1: né?
2: Não perdeu só por isso, mas era outro técnico, outro time, deu, enfim.
9: Tudo errado também.
2: Outro esquema, né?
9: 6-1, bizarro.
2: Esse jogo foi realmente complicado.
1: Zip-zop!
10: Boa noite, galera do Papo 2. Aqui é Cleito do Valparaíso de Goiás, em torno do Distrito Federal.
1: Opa,
10: vascaíno. Engraçado. O Maracanã foi feito com o dinheiro do contribuinte, reformado com o dinheiro do contribuinte. Sim. O flamenguista acha que é deles, é? E que história é essa que os flamenguistas vão cair de Boca no Júnior?
1: Que isso?
10: Valeu,
1: cara.
10: Galera, me explica aí.
0: Lá não ele. Sei. Você sabe explicar? Lá
1: de Boca lá no ele. Júnior?
10: Lá ele. Lá ele.
2: Nem sei, não, mas é bom lembrar também que o consórcio é Fla-Flu.
1: É verdade.
2: O consórcio.
1: Eu ia citar
9: mas na
1: isso.
9: Na hora da bronca, meu.
2: Não é só o Flamengo.
9: Na hora da bronca vai pro Flamengo.
2: É Fla-Flu. É porque o BAP fala mais que a Boca e fala muito mais que o Matheus Montenegro.
9: Mais que o Boca.
2: Mais que o Boca também. Mas o consórcio é Fla-Flu também. Se hoje existe um pedido do Flamengo pra não jogar lá. É, mas esse pedido é com anuência e concordância.
9: Eu não quero, com perdão da palavra, eu não quero furar o nosso repórter Léo Pinheiro. Mas daqui a pouco tem notícias de Flamengo relacionado a esse.
1: Quer que ligue?
9: Vamos tentar.
1: O Léo?
9: Bora.
1: Bora.
9: Fazer essa loucurinha ao vivo?
1: Bora.
9: O João Leite
1: não
9: tá
1: pra
9: não.
2: O Léo está na estrada.
9: Ah.
2: Eu ligaria mesmo assim. O Léo, inclusive, tá difícil de mandar mensagem no WhatsApp.
9: Liga de rolé, irmão. Máximo que você tem ou não, cara.
1: Sempre Flamengo. Vou ligar.
9: Vamos tentar.
1: Vou ligar.
9: Eu gosto disso. Dessa ó, porque tem informação relacionada a essa celeuma toda com o Ministério Público, vinculada ao Flamengo. Nosso Léo Pinheiro pode nos atualizar, de repente. Vai que ele atende a gente.
1: Léo Pinheiro. Não atender, tá demitido. No answer.
9: No answer?
1: Tem resposta.
9: I don't believe.
2: Bom, mas você não vai ficar sem ouvir a bela voz de Léo Pinheiro com o noticiário do Flamengo. Fala, Léo.
11: Vamos lá, Magno, rapidinho, algumas situações a respeito do dia de hoje do Flamengo. A dupla Samuel Lino e Pedro já esteve no CT Jorge Launinho Urubu, treinou e a expectativa é que ela participe do treinamento de amanhã e ganhe alguns minutos na partida da quinta-feira contra o Santos pelo Campeonato Brasileiro. O rubro-negro que se prepara para a partida, amanhã viajará para São Paulo, local do jogo, terá o treinamento a pronto e a tendência é que esses jogadores estejam à disposição do treinador rubro-negro para esse duelo. Falando sobre outra situação a respeito do Maracanã, eu sei que faz parte com maior profundidade do noticiário do Joel Silva, mas eu trago o lado do Flamengo, já que o rubro-negro hoje publicou uma nota contestando a recomendação do Ministério Público. O Ministério Público, como a gente sabe e debateu durante a programação da TMC, recomendou que a partida entre Vasco e Boca Juniors aconteça no Maracanã. E o Flamengo questionou a competência técnica da entidade do Ministério Público, porque o Flamengo busca a argumentação do Ministério Público para essa argumentação. E o Flamengo ainda diz: não cabe ao MP escolher onde os clubes devem mandar os seus jogos. Então, esse é o posicionamento do Flamengo. Repetindo, o Joel Silva trabalha com maior profundidade essa situação e eu trago aqui também um detalhe do rubro-negro. Para completar o noticiário, algo que a gente debateu mais cedo também na primeira edição do Papo de Craque, o Samuel Lino. O Flamengo negou uma proposta vinda da Roma de 25 milhões de euros, 140 milhões de reais, pelo jogador que é o líder de assistências do Flamengo nessa temporada. Proposta essa que veio na janela do meio do ano. Então, essas são as situações de debate aqui para a segunda edição do Papo de Craque, tá, Magno? Primeiro, a dupla Samuel Lino e Pedro, já no Rio de Janeiro, já esteve no CT Jorge Elau, o Ninho do Urubu, e deve viajar amanhã com a delegação para Santos, local do jogo contra o Peixe. Ministério Público recomendando a utilização do Maracanã e o Flamengo contestando, nesse caso, envolvendo o Vasco da Gama. O Flamengo quer a argumentação, os critérios técnicos do MP e acredita que o MP não tem competência para decidir onde os times vão mandar as partidas. E para finalizar essa situação também, o Flamengo negando essa proposta de 25 milhões de euros da Roma pelo Samuel Lino. Magno.
2: Valeu, Léo. Bom, eu me recuso a falar sobre essa questão do Maracanã. Se alguém quiser comentar algo, fique à vontade.

0: querer. É, eu já tô um pouco de saco cheio do assunto. Mas, diante dessa nota oficial do Flamengo, acho que a gente só se posiciona. A minha opinião, todo mundo já sabe. Eu acho que o Vasco tem que ir até o fim e as instâncias finais para conseguir jogar no Maracanã. Eu sou dessa teoria, vou morrer abraçado com ela, independente se o consórcio é do Fla, é do Flu, é do Fla-Flu. E eu acho que tudo isso poderia ser resolvido com um telefonema. Pedrinho pegar o telefone, ligar pro BAP, pô, BAP, na boa. Não, eu acho, cara. Eu
1: não
0: acho,
1: vai acontecer. Não.
2: Vai pedir desculpa?
0: Não é pedir desculpa. Não é, é assim, eu acho que não vai acontecer. Não é pedir desculpa.
2: É que muita água já rolou debaixo dessa ponte.
0: É, só que
2: também,
0: eu acho,
2: né,
0: que interesses pessoais, e isso vale tanto pra BAP, tanto pra Pedrinho, eles devem estar abaixo dos interesses das instituições envolvidas. Gente, Vasco, Flamengo, Fluminense, eles são muito maiores do que qualquer mandatário. E aí, cara, no meio dessa discussão, quem perde é o futebol carioca. Ah, João, você tá num mundo de ilusão, do sonho de que um clube carioca...
1: Tá sonhando muito, hein, ajudar. João?
0: Eu tô, cara, mas enquanto eu não perder esse sentimento...
2: É um jovem sonhador.
0: De ilusão.
2: Ah, é?
0: Não, é sério, cara, porque eu acho uma grande besteira. O Flamengo não disputa a mesma competição que o Vasco. Não é uma coisa tipo Libertadores da América, os dois estão na mesma competição. Cara, não muda nada. Sinceramente. Um jogo, 90 minutos, com os acréscimos, 100 minutos, vai. 100 minutos. Eles vão piorar a situação do gramado do Maracanã?
1: Não, de forma nenhuma.
0: É sobre isso, realmente é sobre isso?
2: Eu acho que não é sobre isso.
0: Então mas na boa.
2: Piora.
0: Cara, pô, 100 na minutos moral... piora muito assim?
2: Não, muito não.
0: Cair a qualidade do jogo seguinte do Flamengo ou do Fluminense no estádio?
2: Não.
0: A questão do BAP é birra. Então, cara, então é melhor. Por que não chega logo? Se eles já entraram nesse esquema da birra e tal, do lado pessoal, por que um não fala a verdade?
1: O BAP é mau caráter.
0: Calma, Pedrinho. Calma.
2: Isso, Pedrinho.
0: Por que não chega e fala, ó? Cara, eu não vou ceder, eu não quero ceder por isso. Agora, o papo do gramado, gente, porque é a argumentação da nota do Flamengo.
1: Papo de craque.
0: Que o Ministério Público, ele não tem gerência técnica sobre a questão de gramado. Beleza, realmente não tem. Mas o Ministério Público também pode estar olhando a questão da segurança pública.
2: Sim.
0: Que envolve um jogo desse tamanho. Envolve porque traz uma torcida de uma outra praça que vem, que a torcida argentina vem. Agora, beleza, é ilusão, eu sei que é ilusão ficar imaginando que eles pudessem
1: sonhar,
0: chegar a
1: um
0: acordo.
1: Mas mais um sonho impossível.
0: Era o correto. Tá, é todo mundo adulto, gente.
1: Tu tá, você
0: quando é ser amigo
1: fácil,
0: do cara, mas chega
1: temer.
0: E fala pro cara, irmão, ó. Irmão, não, cede o estádio, uma partida, tá no contrato, não custa nada, cara, mas enfim.
3: E só pra você ver como cai o argumento do gramado, nesse ano, assim, só pra trazer o calendário, né? Se o Vasco jogar no Maracanã, jogaria na terça-feira, dia 20, e no dia 22 tem Flamengo e Estudiantes. Pela Libertadores.
0: Sim.
3: 48 horas entre um jogo e outro. Nesse ano, já foram 9 as ocasiões em que a gente teve 2 jogos em 48 horas de Maracanã.
0: Por quê?
3: Ou seja.
0: Porque o consórcio é de quem?
3: Flamengo e Fluminense.
0: Fly Flu, cara. Se fosse de um time só, beleza. Usa esse argumento. Mas não, cara. Flamengo joga domingo. E o Fluminense às vezes joga no. Quinta-feira, na terça. E aí, cara? Tem jogo, às vezes, quinta e sábado no Maracanã. E passa, pô. Por que esse não pode passar? É porque é o Vasco.
2: Sim.
0: É claramente por isso. Então por que não vem publicamente e joga abertão e fala? Não, porque é o Vasco.
2: Porque aí também não consegue. Ué, quando o Vasco entra com a liminar na justiça, também não consegue reverter se chegar a público e falar, não vou emprestar pro Vasco. Até porque existe um acordo na justiça de uma quantidade de jogos que o Vasco tem por ano no Maracanã.
0: Então você acabou de explicar por que tem que ter o jogo no Maracanã.
2: Não, tudo bem. Eu acho que o Vasco tá muito certo de buscar. Jogar no Maracanã, mas eu acho que o Flamengo também, e aí o Fluminense, de novo, é a dupla Fla-Flu, não é só um lado, apesar da birra ser muito mais um público com o BAP, também tentam diminuir o número de jogos no Maracanã. Inclusive, qualquer um dos dois clubes, se pudesse ter a concessão do Maracanã só pra um, teria. É porque juridicamente não consegue, foi exigido que tivessem dois clubes. Enfim, tanto é que o Flamengo, quando tenta a concessão do Maracanã, chega até a buscar o Vasco, que à época não teve muito interesse, enfim, de dividir a concessão. Eu acho que tá todo mundo certo, só é muito chato.
0: Chato?
2: É muito
1: insuportável,
2: chato.
1: Cara. Eu não aguento mais. Chato.
2: Cada um tá defendendo
1: o seu
2: interesse.
1: Logo na semana que eu tô apresentando, chato. O único chato. Assunto que tem é esse.
0: Amanhã tem mais, irmão. Amanhã tem futebol.
1: Pelo amor de Deus,
0: amanhã
1: cara.
0: Tem bola rolando.
1: Pelo amor de Deus.
2: Leila, tu emprestaria o estádio?
3: Do Palmeiras?
4: Pro Vasco?
2: Não, pro Flamengo.
4: Pro Flamengo? Jamais. Que não é?
2: Aí, peraí.
4: Jamais.
2: Eu pedi pra ter um acordo de
4: cavalheiro. Não, pro Vasco então, eu empresto, não é?
2: Pro Vasco, sim.
4: Pro Vasco eu empresto.
2: Mas é porque é da tua família, né?
4: É, agora nós comandamos o Vasco, não é?
2: Ah, é? Assumiu agora publicamente?
4: Ah, já que ele fez o que fez, se comprou, eu agora vou assumir.
2: Aí é?
4: Não é? Entende? Sabe? Agora, pro Flamengo, eu não vou. Eu não vou emprestar.
2: Por quê?
4: Porque não, não é?
2: Um jogo, cara.
4: Se o Flamengo, não é? Se diz tão autossuficiente, entende?
2: Uhum.
4: Então que o Flamengo jogue onde bem queira, mas no Nubank Park não vai jogar, não é?
2: E pro Corinthians?
4: Também não.
2: Não vai emprestar pro Corinthians?
4: Não, eu empresto pro Vasco, não é?
2: Pra quem mais?
4: Acho que só pro Vasco.
2: Ah, e pra fazer show?
4: Sim, também, pra Bon Jovi.
2: Bon Jovi é legal.
4: Maroon 5, não é?
2: BTS,
4: não é? Eu adoro.
2: Miley Cyrus.
4: Ana Montana.
2: Teve show do João agora, nossa Natália Messias, repórter aqui de cidade.
4: Gente, show do João.
2: Teve João no Nubank. Foi no Nubank.
1: Tenho quase certeza que foi no Nubank.
2: João que toca umas músicas, né? Meio.
4: Sim.
2: Down, né?
4: Bem bonitinho, não é?
2: É. O da Natália foi um excelente show. Ele fez toda uma estrutura de um palco no meio, um palco 360.
4: É, nós temos, legal, não é? Entende? Sabe? Nós temos capacidade de produzir um show no Nubank Park. E o maior show que o Nubank Park já viu é o show do Palmeiras.
2: É.
4: Palmeiras.
2: É. O Abel vai ficar ali?
4: O Abel vai ficar até 2300.
2: Você que
4: deixa. Nós vamos criar uma inteligência artificial, não é? Clonando o cérebro do Abel Ferreira, tá? Compraremos um robô, um humanoide.
2: Um quê?
4: Humanoide.
2: Tá.
4: Um humanoide.
2: Aham. Uhum.
4: E ele vai ser o treinador.
2: Perfeito.
4: Entendi. Pra sempre. Tá no certo. Que depender de mim. Perfeito. Não é? Alô?
5: Fala, Magro Navarro.
2: Fala comigo, irmão.
5: Tira uma dúvida dos ouvintes da TMC. Sobre o primo do Teiu que foi encontrado na Praia da Barra e o lagarto. Uhum. A gente quer saber se o lagarto ele coloca ovo ou se ele é mamífero.
2: Ah, sim.
5: Na verdade, a gente quer saber se o lagarto mama.
2: Rapaz, bom questionamento. Bom questionamento. É. Alguém tem conhecimentos em biologia?
3: Não. Não.
2: Lucas?
3: Não, não tenho.
2: Você pode ir?
3: Não tenho.
2: Você acabou de sair do ensino médio, cara.
1: É, cara, é.
2: Não, você há pouco tempo estava estudando isso no Enem.
3: Não,
2: de nós quatro, você é o mais próximo.
3: Tem 7 anos que eu saí do ensino médio.
2: Você pode muito bem falar.
1: E esse
2: lagarto mama.
1: Ele passou em faculdade pública, então ele estudou mais que nós.
2: Estudou muito mais.
1: É verdade,
2: eu fiz Estácio de Sá.
1: É verdade. Eu faço uma particular. Ele faz uma federal.
2: Qual é a particular?
1: É a que parece o canal de TV de futebol.
2: Rapaz! João Leite! Não pegaram?
1: Não.
3: Sabe sim, pô.
2: Canal de TV?
1: É. É SPM.
3: Fã de esporte.
2: Tá bem, pô.
3: Como é que é? Se vocês... Como é que é o negócio?
2: Se a gente não, é o lagarto.
1: É o lagarto.
2: Eu não tenho nada a ver com isso.
3: Como é que é?
2: O lagarto mama. Você pode me dizer se o lagarto mama?
3: Não. Não mama.
2: Não mama?
3: Não mama.
1: Você crava isso?
3: Sim, cravo.
1: Tá bom.
2: Beleza.
1: Mas jacaré?
2: Não, né?
1: Não, jacaré não.
3: Jacaré não, acho que não.
1: Não.
3: Acho, tá?
1: Não.
2: Alô?
6: Boa noite, João Leite. Fala, Magno Navarro.
2: Fala com o cara, pô.
1: Boa tarde.
6: Boa noite. Vocês viram que a Leila disse
4: o quê?
6: Que em 2027 vai distanciar do futebol e focar nas outras áreas profissionais que ela participa? Será que isso tem a ver com a ida dela pro Vasco que estão falando?
2: E aí, Leila?
6: Vamos ficar de olho aí. Pode ser um grande ponto pro futebol carioca.
2: Aí, Leila, você vai vir morar no Rio em vez de ficar em São Paulo?
4: Olha, eu adoraria morar no Rio.
2: Você é de Cabo Frio, não é?
4: Eu sou de Cabo Frio.
2: É.
4: Né? Eu cresci ali na Praia do Peró.
2: Do Peró?
4: É.
2: Pegava sol.
4: Pegava um solzinho lá.
2: Marca de fitinha.
4: Sabe? E eu comprei um apartamento aqui no Rio de Janeiro há pouco tempo. Fiz um investimento.
2: Aonde?
4: Não é? Fica? Em Vargem Pequena.
2: Vargem Pequena?
4: É. Um empreendimento.
2: Feito.
4: Não é?
2: Aham. Uhum.
4: Eu vi oportunidade de negócio. Eu sou uma mulher de negócio.
2: É verdade.
4: Você
2: tá cansada? Quer largar São Paulo?
4: Eu agora quero viver mais tranquila. não é? Com menos trabalho.
1: Perto da praia.
4: Perto da praia.
1: Margem pequena não é tão perto da praia assim, não,
4: Fica assim.
1: Tem praia, pô, ali perto.
4: No folheto, João, no folheto diz que esse apartamento que eu comprei, entende? Ele fica a apenas 49 minutos da praia.
1: Da Praia da Barra. Do Recreio.
4: Que legal. 49 minutos de helicóptero.
1: É perto. Padrão São Paulo é perto, pô. É perto, cara.
4: Pois é, eu ficava às vezes pra eu ir pra Ubatuba.
1: É, pô.
4: Sabe? Malu, entende?
1: Lugar legal pra
4: Às vezes eu ficava 4, 5 horas. Porque tem que pegar a Fernão Dias. É. Não é?
1: Tem que descer.
4: É muito engarrafamento. Não é?
7: Fala, galera da TMC, aqui é o Gustavo Uber de São Gonçalo.
1: Fala, Gustavo.
7: Cara, se o Vasco tiver precisão, tem duas opções, cara.
1: Vai.
7: Entendeu? Tô morando atualmente em Itaboraí.
1: Uhum.
7: Quem é de Itaboraí sabe, tem o campo do Jardim Maico, entendeu? Mas é campo grama sintética, né? Então não sei se é atrativo pro Vasco.
1: Não agrada.
7: Mas se quiser de grama natural, tem o campo do Marinense. O campo do Marinense é no Santo Antônio. E o campo do Jardim Maico é o próprio Jardim Maico. É só atravessar a 493 e tá tudo tranquilo. Mas aí tem que pagar, né? A farpelinha, né?
1: Quanto que é?
7: Tamo junto.
1: R$200? A hora, não, talvez?
8: A hora.
1: Deve ser, né?
3: Por aí. É mais barato do que alugar o Maracanã, né?
1: É, muito mais.
4: Mas se quiser em Niterói também, pô, o campo de grama do Country Club Niterói
1: é bom?
3: É excelente.
1: Ali é bom.
3: Excelente.
1: Ali é bom.
4: Eu tive a oportunidade de ir no Country tem cerca de umas 2, 3 semanas.
1: Fazer o que lá?
4: É.
1: O que que teve?
4: Eu teve um pagode, né?
1: Pagode?
4: Um pagode maneiro.
1: Mas quem? Coisinha quais legal. Eram as atrações? Line-up.
4: Eu não prestei muita atenção nisso. É, eu fui lá.
1: Tava prestando atenção em quê?
4: No público. Eu fui lá com os meus amigos. Era comemoração do aniversário de um grande amigo meu, Eduardo.
1: Você não me chamou, cara. Eu não sou seu amigo?
4: Ah, você é meu amigo, mas a comemoração não era do
1: mas
4: seu
1: o
4: aniversário.
1: Eduardo não é teu amigo.
4: Eduardo não é teu amigo, mas acho que vocês iam se amarrar um no outro.
3: Convidado convida, tá?
1: É.
4: Convidado convida?
1: Convida.
4: É lógico.
1: O André Couro tá dizendo que eu nunca mais li o chat, é verdade. O Roberto Giacone, desculpe, o lagarto é ovíparo? Lucas Borges.
4: É pergunta.
3: É ovíparo.
1: Tá. Luan Ricardo, Peró só pra quem já curtiu.
3: Não sei.
1: Tá. O bloco Perocão. Já curtiu o Perocão?
4: Como é o nome?
1: Do bloco?
8: Lá do Peró? Como é o nome?
1: Perocão.
8: David Brasil.
1: E adoro o Perocão. Eu já fui. Já curti muito o Perocão.
8: Ótimo.
1: Cara, me ajuda aí, cara.
8: Trabalhando na cobertura, né?
1: Deixa eu ir pro intervalo. Daqui a pouquinho a gente tá de volta.
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1: 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Estamos de volta aqui com a Transamérica, agora a TMC no 100.1. E claro, já vamos direto ver aqui como que está o trânsito nas principais vias do Distrito Federal. Lembrando que neste momento, ali na Avenida V, de ligação de Taguatinga e Samambaia, sabe aquela pista comprida que liga Taguatinga a Samambaia? Devido a um acidente que teve ali na região, o trânsito ele está parado nesse momento, com velocidade média de 4 km por hora. Então, se você vai pegar ali da Avenida Norte, né, de Taguatinga para Samambaia, ficar atento aí porque está com o trânsito parado nesse momento por conta de um acidente que ocorreu ali próximo, viu? Então, a gente precisa ir por outro caminho, aquele sentido ali que dá, né, da Elmo Cerejo para Samambaia. Ficar atento aí porque realmente está com o trânsito parado nesse momento, assim também
13: como ali, né, no pistão norte, sentido ao BR, na verdade, sentido ao pistão sul. Nesse momento está com trânsito aí a 15 km por hora, um trânsito intenso nesse momento para você que vai sentido ao pistão norte, né? Ou ao pistão sul. Outra informação aqui é que lá na frente, no pistão sul, ele já segue com trânsito um pouco mais leve, velocidade média de 37 km por hora. Se você vai pegar ali a BR para BR-060, né? Samambaia, Riacho Fundo 2. Ficar atento aí porque tem muito trânsito interditado.
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17: Fala, Magno, um abraço pra você e pra todos que nos
18: acompanham. Amor ao
17: papo de craque, segundo tempo. O Fluminense está na reta final da sua preparação para o retorno do Campeonato Brasileiro. E nesta quinta-feira, encara a equipe do Curitiba no Maracanã, com transmissão da TMC. E para essa partida, o técnico Marcão conta com 3 desfalques confirmados. Canobi e Nonato cumprem suspensão. Já René está se recuperando de uma lesão no tornozelo, com um caso um pouco mais preocupante. Vamos lá. O jogador teve uma lesão ao longo dos treinamentos do período de paralisação da data FIFA. Só que até o momento o Fluminense ainda não divulgou a gravidade da lesão. O René segue realizando exames. Ele que se tornou uma peça fundamental no sistema defensivo e tirou totalmente a disputa com o Guilherme Arana, que inclusive vai ser titular contra o Curitiba na próxima quinta. A verdade é que o René se tornou uma peça que não é mais contestada pelo torcedor. Óbvio, você pode reclamar da parte técnica, mas em relação à parte tática, ele cumpre muito bem o papel. E a tendência é que ele também fique de fora do clássico contra o Flamengo no próximo final de semana. Olhando num cenário completo e positivo, o Fluminense vai poupar o René até o confronto contra o Palmeiras na Copa Libertadores da América. A ideia é que o jogador esteja apto e 100% para o duelo que interessa para o Fluminense. E o questionamento, ou melhor, a pergunta que não quer calar, Magno Navarro: o René faz falta nesse elenco? Eu preciso saber a sua opinião, até porque o Fluminense não tem muitos substitutos. Valeu, Magnata.
1: A minha opinião é: faz e muita falta para esse time do Fluminense. Muito por conta do senhor Guilherme Arana, que foi contratado para ser o titular, chegou com esse status, mas não conseguiu ter uma unidade de partida que tenha agradado o torcedor do Fluminense. O que você acha, Johnny?
0: Eu tô contigo. Ontem eu tinha falado aqui que sobre as possibilidades que o Yuri tinha trago, né, em relação a Canobi, o ausente, outro nome foi o Nonato. São ausências que eu não sinto tanto. A do René eu sinto muito. E é mais sobre o substituto do que sobre o próprio René, né?
1: Sim.
0: O René é um cara muito regular, é um cara que entrega aquela nota 6,5 sempre, faz passar de ano. E há muito tempo é assim, né? O René, desde os tempos de Sport Recife, nem gosto de falar muito esse nome. De
1: Flamengo. Quer explicar por quê?
0: Porque, né? A gente é santa e esquece o esporte.
3: Já é torcedor do Náutico, né?
0: Gente? Tá maluco. O mundo é Santa Cruz, né? Inclusive, eu queria
1: falar. Eu sou Santa Cruz.
0: A mídia inteira deu destaque ao acesso do Santa. Inclusive, hoje tem live com o técnico do Santa lá no meu canal, hein?
1: Ô, legal!
0: 9 da noite, saio daqui direto pra conversar com o Christian de Souza, canal do João Lídio. Então, pra falar com o Christian, que é o técnico que conseguiu esse acesso.
3: Qual plataforma?
0: YouTube. Só entra lá, canal do João Lídio. Agora, ele fez um trabalho muito bom no Sport, ele fez um trabalho muito bom no Flamengo, fez um trabalho ok no Internacional e faz um trabalho interessante no Fluminense.
3: Repete a lógica, por favor. Como
0: não
3: é que é?
0: Um trabalho interessante no...
3: Não, cara, tabela tudo.
0: Sport Recife, Flamengo, Inter, eu esqueci de alguém? Fluminense.
3: Não, foi interessante no Flamengo?
0: É, foi.
3: E foi interessante no Inter?
0: Não, o do Inter foi o que eu hesitei um pouquinho, né? Porque eu acho que foi desses todos que eu falei o que ele foi um pouquinho mais abaixo. O René é muito criticado pela
1: torcida. Mas quem foi bem no Inter nesses últimos anos?
0: Exatamente. É só você, Abel.
1: Só Abelão.
0: Só você, Abel.
19: Cara,
0: você foi bem.
19: O Inter é minha alma, cara.
0: Você fez o Inter não cair. Agora, o René no Flamengo, muito criticado pelos torcedores rubro-negros, mas quem é que teve o culhão de ir lá bater pênalti?
3: Pronto.
0: Ué? Verdade. Na hora do vamos ver, amigo, é ele que foi lá bater pênalti.
2: Acho que o problema do Renê no Flamengo é que o elenco subia de qualidade e a lateral esquerda, obviamente, não acompanhava. Mas o Renê também não era de um nível que, digamos assim, entregasse pontos.
0: Eu entendo, mas quem era o titular? Era o Felipe Luiz?
2: Não, sim, antes do Felipe até era o Renê, mas a questão é...
0: Mas aí depois chegou o Felipe...
2: Ele não comprometia tanto, mas ele também não dava nenhuma alegria de vê-lo jogar.
0: Perfeito, eu concordo, mas vamos lá. O Felipe Luiz veio e aí botou o Renê no banco.
3: Uhum.
0: Por que que eu tô relembrando isso? Porque no Fluminense não tem ninguém nível Felipe Luiz pra botar o Renê no banco. Então se não chegar alguém nível Felipe Luiz na época que chegou ao Flamengo, em 2019... Ele vai ser titular.
1: O Guilherme Arana era pra ser esse cara.
0: Mas era o Guilherme Arana do Atlético Mineiro antes da lesão.
1: Não tô comparando o Guilherme Arana ao Felipe Luiz. Porque o Felipe Luiz é muito mais jogador que o Guilherme Arana.
2: Mas esperava que o Guilherme fosse de todo mundo. Até o próprio Guilherme Arana, o próprio Renê esperava.
0: Mas que Guilherme, gente? O Guilherme antes da lesão.
2: Sim.
0: O Guilherme pós-lesão, o Guilherme Arana. E eu gosto do Arana, tá? De verdade. Desde Corinthians, Galo, acho ele um baita lateral esquerdo, mas no Fluminense, desde a lesão, e não é sobre o Fluminense, sobre o Guilherme Arana.
2: Foi algum tempo o melhor lateral esquerdo do Brasil.
0: Foi, cara. Ele perdeu aquela Copa do Mundo, coitado, eu senti por ele não ter jogado aquela Copa do
1: Mundo. Mas vocês não acham que o Renê, ele tá atingindo uma maturidade como profissional aos 34 anos de idade? Eu acho que me parece isso, tá?
0: Já atingiu pra mim. Eu acho que ele... É isso aí, cara. É esse 6,5, 7... que eu acho pro Fluminense hoje, até taticamente falando, é muito bom, porque ele libera o lado direito para atacar, ele obriga menos a recomposição do ponta esquerda para descer aqui, geralmente Soteldo, porque ele faz a recomposição quase como um terceiro zagueiro, cara, ele dificilmente sobe. Renê parece que, acho que foi até o Cleiton Carvalho numa das transmissões que fez comigo, que ele falou, ele tem alergia de subir ao ataque, é meio que isso, cara, ele não sobe, ele fica ali até o meio de campo e já recompõe, ele dá uma segurança defensiva ao Fluminense interessante, e o Guilherme Arana, por exemplo, não consegue entregar. Aí você fala, ah, beleza, mas aí o Arana vai entregar na parte ofensiva,
2: também não tá
0: entregando, cara. Então mantém
1: o Arana não foi a linha de fundo uma vez desde que chegou ao Fluminense.
0: E era pra ir, porque a maior virtude, a maior valência do Guilherme Arana é a parte ofensiva.
2: Jogou muito bem em sistemas de três zagueiros, em que ele jogava mais como ala e podia atacar mais.
1: O Arana já chegou a jogar como atacante, gente.
0: Sim. É, ele é agudo, cara.
2: Agora, ô Magno, você falou sobre a maturidade do Renê. Eu acho que existe uma questão de maturidade, mas é uma maturidade de quem assiste o Renê. De entender que é isso que o Renê pode entregar. E assim, isso não é ruim. Beleza, é o que o Johnny falou, 6,5, 7 ali, passa de ano.
0: É isso.
2: Tu não ganha o videogame no final do ano, porque passou com essa nota? Não ganha. Mas assim, você também não tá repetindo, não apanha, entendeu? Também não tá apanhando. Então, assim, eu acho que é uma maturidade da torcida tricolor e também da gente que convive com futebol, que trabalha com futebol, que vê o Renê jogar, é de entender, beleza, ele pode me entregar isso. Ele vai entregar isso, às vezes vai entregar um pouquinho a mais, às vezes um pouquinho a menos, normal também. Todo mundo tem suas variações, seus dias bons e seus dias ruins, mas não compromete, não brilha os olhos. Essa é uma questão, e eu acho que um time como o Fluminense, que aspira a coisas maiores do que um meio de tabela, do que, pô, só passar em branco na temporada, acho que vale a pena pro ano que vem tentar novamente um lateral esquerdo, como tentou com o Guilherme Arana.
1: Eu só lamento que, infelizmente, depois de todos esses anos, vocês da imprensa seguem perseguindo o Renê.
0: Não, eu tô contigo, gente.
1: Porque ele é nordestino.
0: Só eu e você estamos nessa.
1: Porque ele é feio.
0: Que isso, cara.
1: Ele não é amigo de ninguém.
0: Que isso.
1: Ele é caolho. Nariz de tomada, sem bunda, perneta, corpo de minhoca, banguela, orelhudo, tem unha encravada, com peito caído e caroço nas costas.
0: Você gosta dele mesmo, cara?
1: Só por causa disso que vocês ficam perseguindo o Renê. Como que o Renê é ruim?
0: É.
1: E fez o Mundial que fez com a camisa do Fluminense.
3: Excelente colocação.
1: Como que o Renê é ruim e foi campeão da maneira que foi no Flamengo?
0: Boa, Juninho.
1: É realmente lamentável esse preconceito, essa xenofobia que vocês... do eixo, acabam tendo com o Renê, principalmente você, João Lindton, que é torcedor do Santa Cruz.
0: Ah, eu sou mesmo. Sai daí, Júnior. Eu tava te apoiando, agora você vai me atacar, pô? Então a gente tá contra mesmo, pô. Eu tô aqui contigo nessa batalha contra Lucas Borges e João Leite, que estavam aí atacando o Renê. Estavam sim.
2: Eu não ataquei, eu defendi.
0: Tu agora. Não, defendeu, pô. Não,
3: eu ataco, não tem problema.
0: O cara não ganha uma bicicleta, não ganha um videogame. Pô, ganha sim, pô.
2: Mas eu falei a mesma coisa que você, de uma maneira um pouco menos poética.
3: Você tirava assim se ganhava videogame?
0: Não, eu não tirava 6,5, não. Eu tinha que estudar, pô. Senão.
1: Eu tirava quanto?
2: Eu tirava, cara. Três.
8: Tempo que eu...
2: Quatro.
8: Tem muito tempo que eu não faço uma prova de colégio, irmão.
2: É.
8: E era boa essa responsabilidade, era a única responsabilidade que a gente tinha.
2: Já ainda pra... reclamava.
8: Pô, e era bom, né, cara? Saudade um pouco disso.
1: 21 99557-1013, fala comigo.
18: Fala, Magno.
1: Oi.
18: Boa noite.
1: Noite.
18: A todos aí da mesa.
1: Boa noite.
18: Eu queria saber o que que o Gerson Canhotinha de Ouro acha sobre o Vasco jogar no Maracanã. Essa briguinha aí do Vasco. Lênin flamenguista de Niterói. Seremos campeões mundiais esse ano, hein? Pode anotar.
1: E aí, galera? Que Vascão é esse, hein? Olha aqui. Aperta a carrapeta. Sem vinheta, eu não entro. Agora, vou falar.
2: Vai falar?
1: Tá certo? Eu tenho que falar. Esse Vasco tem que jogar no Maracanã. O Maracanã é de todos os times do Rio. É uma palhaçada o que Flamengo, e Fluminense e a Justiça, Ministério Público, estão fazendo com o Vasco da Gama. Porque no meu tempo, cara, jogava todo mundo. Era jogo pra caramba. Jogava Flamengo, Fluminense, Botafogo, Vasco, Bangu, Olaria, Madureira,
2: América.
1: E o gramado, aguentava. Americano, Volta Redonda. Tá certo? Audax
8: tinha não, já. Na tua época não tinha.
1: Jogava? Audax?
8: Audax
1: não época. Jogava?
8: Não, na tua época não. Era o.
1: Cabo Friense jogava.
8: Barreira. Lembra do Barreira?
1: Barreira, Friburguense. A gente jogava. Olha aqui. A gente jogava. O calendário era muito apertado. Aí tinha que jogar quatro times. Tá certo? No mesmo jogo.
8: No mesmo?
1: Ao mesmo tempo.
8: No mesmo jogo.
1: Aí jogava. Aí botava quatro gols.
8: Dividia a quadra, tipo aluguel de quadra ali do alto.
1: Era dois gols de um lado e dois gols no outro.
8: Ainda tinha preliminar.
1: E aí eram 44 jogadores jogando ao mesmo tempo. E o gramado era bom.
8: Aguentava.
1: Agora, o Vasco tem que jogar no Maracanã.
8: Vocês têm noção que você chamou o Zico de desgraçado na festa da...
1: Mas é um desgraçado.
8: Você tem noção?
1: Não jogou nada.
8: Isso.
1: Não foi bom jogador.
8: Foi.
1: O Zico foi bom jogador.
8: Foi, né?
1: Tá certo? Foi bom jogador. Hã? Jogou pra caramba. Tá certo? 21 995 5713. Alô.
20: Fala, rapaziada do Papo de Craque 2. Ele é o São Gonçalo, tricolor na voz. Ó, esclarecendo, o bloco do Perocão é no Carnaval em Paraty. Pode pesquisar aí, existe esse bloco lá. Então não é no Peró em Cabo Frio. Isso é a primeira parte. Segunda parte, aqui na Travessa Ramos, aqui no Mutondo, São Gonçalo, tem dois campos ali, embaixo das guindas.
1: Aí, cara.
20: Fica à vontade ali.
1: Aí, cara.
20: A rua é subida, a galera faz a rampa de arquibancada.
1: Fala com quem?
20: Vai ficar top. Serve pro Vasco, o suficiente porque eles têm a apresentar. Um abraço.
1: Que isso. Então, pra deixar claro, né? O Perocão não é em Cabo Frio.
8: Tá enchendo a boca pra falar do lugar.
1: Não, é o nome do bloco.
8: Ah, tu não precisa falar com essa empolgação. Tu tá igual o Milton.
1: Milton?
8: Lembra do Milton?
1: Lembro.
8: Nosso saudoso Paulo Soares.
1: Então, Cabo Frio é outra coisa.
8: É outra
1: palavra. Paraty, Perocão.
8: Paraty, Perocão?
1: Paraty, Perocão.
8: Tá bom.
1: Não é?
8: É.
1: Foi o que o nosso ouvinte trouxe.
8: É verdade.
1: A informação apurada.
8: Informação.
1: Informação aqui é prioridade.
8: A TMC.
1: Mais um Zep.
18: Fala, Magno. Boa noite a
1: esse
18: todos aí
1: foi.
18: Da mesa. Queria saber o que o Gerson...
1: Esse já foi.
21: Ô, Magno.
1: Oi.
8: Opa.
21: A gente tem uma atualização dessa informação aí, tá?
1: Atualization.
8: O Lucas Bot foi atrás.
21: Joguei
8: do Perocão.
21: No Google aqui,
8: foi
21: tá?
8: Atrás do Perocão.
21: Fui atrás do Perocão pra entender.
1: E aí?
21: O Bloco Perocão, segundo a IA do Google, é um tradicional bloco de carnaval de rua da Praia do Peró.
1: Opa!
21: Em Cabo Frio.
8: Aí tem alguém aí que não tá faltando com a verdade.
21: Criado em 2005 por um grupo de amigos em uma roda de samba. O termo Peró faz referência histórica à região e o bloco brinca com o significado popular.
8: O quê? Conclui a frase.
21: Não, não precisa.
1: Né? Não, eu quero informação.
8: Informação completa.
1: Eu quero a ciência.
21: Com o significado popular da identidade do bairro.
1: Tá. Então são dois perocões.
8: Não.
1: É isso?
8: Não sei.
1: São dois pra você ficar pulando no carnaval. Pode ter um perocão em Paraty.
8: É.
1: e o Perocão em Cabo Frio.
2: Pode você pula ser. No Perocão em Paraty, depois você pula no Perocão em Cabo Frio.
3: Cara, você já pulou no Perocão?
2: Não, cara, eu fico muito aqui pelo Rio de Janeiro, normalmente.
1: É? Qual bloco que você gosta?
2: Eu gosto de todos, assim, eu realmente todos? Não tenho uma preferência todos. Muito grande, não. Eu acordo de manhã, todos eu é vou pra um bloco até a hora que eu canso. E aí, às vezes eu não lembro muito. Mas, não tenho lembro. Grandes amigos que me carregam aí pra todos os cantos. Graças a Deus. E ano que vem tem muitas festas também no Rio de Janeiro.
8: Está solteiro, hein, queridas?
1: Ramon Gomes, cara, a passageira se assustou com o Magno imitando o Juninho e falando do Renê. Tive que explicar que era brincadeira. Falei, cara, realmente, pra quem Juninho, não conhece.
8: Juninho, eu falei que você tava um pouco agressivo, Juninho.
1: Não é questão de estar agressivo. É o respeito que vocês não têm pelo Renê. E que eu sempre tive, sempre olhei o Renê com carinho.
8: Tô vendo.
1: Entendi que o fato do Renê ter esse cabeçudo.
8: Calma aí, cara.
1: Ter esses dentes tortos.
8: Para, cara.
2: Tem amigo?
1: Não tem amigo. Ninguém liga pro Renê na sexta-feira chamando ele pra sair.
8: Que isso, cara? Não fala assim.
1: Ele não é amigo de ninguém. Ó, o.
2: Ô, Magno.
1: Oi.
2: Só uma questão aqui que o Léo tinha me pedido pra complementar a informação dele, mas eu confesso que eu tinha esquecido sobre o Flamengo. É que o Flamengo amanhã estuda entrar com um protesto.
1: Ih!
2: Contra. Amanhã não, desculpa, na quinta-feira contra o Santos. Entrar com um protesto contra a MP das Bets. Na camisa.
8: Ah, pensei que era o
3: negócio. Cara, eu achei que era MP do Vasco.
8: Eu achei que era o estádio do Vasco de novo, cara.
2: É das Bet. O Flamengo deve entrar no lugar do seria o patrocínio da casa de apostas que o patrocinava, deve entrar com.
1: Mas qual MP estamos falando, hein?
8: Da medida provisória.
2: Medida provisória.
1: Isso. Ah, tá.
8: Medida provisória.
1: Porque toda hora a gente fala de um MP aqui.
8: Não,
1: a gente já falou do Ministério Público.
8: Perfeito.
1: É. Já falamos da medida provisória. Medida
8: provisória. Tem mais alguma?
1: Tem.
2: Que esteja no meu linguajar jurídico, não.
1: Não, né?
2: Não.
1: Tá. Tem muitos MPs por aí.
2: Tá.
1: O Marcos Paulo?
2: Marcos Paulo.
1: Tá jogando lá no Juventude, tá fazendo gol.
2: Tem algum aí na ponta da língua?
1: Não. O Castro FCTV, eu não sei se ele tá vendo o Papo de Craque São Paulo ou ele chegou tarde. Ele tá falando aqui, seleção, vocês também falam demais, né? Não defendendo a seleção, mas como que vai colocar o Brasil pra enfrentar seleções de alto nível se estamos em reconstrução pra tomar pau e ficar taxados? Esse foi o protesto aqui,
8: cara,
1: do Castro.
8: Cara, mas ele tá bem atrasado, porque a gente falou de seleção muito nisso.
1: Há muito tempo. Vamos pro intervalo, João Leite?
2: Por favor.
1: Então, por favor, chama o intervalo aí, cara.
2: Vem intervalo.
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13: Estamos de volta aqui com as informações do Distrito Federal. Vamos falar sobre o trânsito nesta nossa última entrada do dia aqui. A Elmo Cerejo, ela está com um trânsito intenso nesse momento, ali bem próximo, né, à EPTG. Segue ali próximo à EPTG e vai sentido ali ao centro administrativo do DF. Lembrando que o trânsito nesse momento ele segue intenso a 23 km por hora, porque tem uma sinalização de um acidente de trânsito ali bem próximo ao Parque Primavera. Para você que vai sentido aí a Ceilândia, né, ficar atento a esta região, porque realmente o trânsito está um pouquinho intenso nesse momento. E também depois ali, né, da via, né, de ligação Taguatinga e Samambaia, na Elmo Cerejo, o trânsito continua intenso, com velocidade média de 20 km por hora. Esse acidente de trânsito, inclusive, está paralisando aí esta região, que também paralisa a ligação, né, entre Taguatinga e Samambaia. A velocidade média é de 5 km por hora e isso, né, é considerado um trânsito parado desde ali do Atacadão até próximo a Samambaia, justamente por conta de um acidente de trânsito que está bem ali na rotatória da Avenida Norte de Samambaia. A velocidade média nesse momento é de 5 km por hora, isso sentido a via, né, que liga Ceilândia e Samambaia, viu? Já a via contrária, ela segue normalmente. Então, para você que está saindo sentido Ceilândia e Samambaia, ficar atento porque o trânsito está extremamente parado nesse momento, com velocidade média de 4 km por hora. Então, é um aviso aí para você pegar outra região ou outra pista aí.
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0: Entra, Léo Pinheiro.
1: Magno, amanhã chegarão ao Rio de Janeiro Varela e Antony Valencia, jogadores que defenderam as seleções deles nessa última data FIFA. Varela, naturalmente, com a seleção uruguaia e o Valencia com a seleção equatoriana. E os jogadores estão de fora do jogo da quinta-feira contra a equipe do Santos pelo Campeonato Brasileiro. Situação que a gente já tinha trabalhado, mas reforça aqui na programação da TMC. Então, os dois últimos jogadores do Flamengo que estavam com as seleções só chegarão amanhã e, por isso, não farão parte da viagem para a Baixada Santista para o jogo contra o Peixe. Magno?
0: Ah. Brandão.
2: Magno, tô entrando para trazer uma publicação que o Alex Telles fez na semana passada, convocando o torcedor a comparecer no estádio Nilton Santos para esse novo momento do Botafogo. Ele disse o seguinte na sua postagem no Instagram, abre aspas, saudade de ver o estádio Nilton Santos pulsando, é disso que precisamos. Temos uma data marcada na próxima semana e conto contigo para sermos mais fortes juntos, porque somos escolhidos e, sendo assim, não podemos ficar de fora. Fecha aspas. Apesar da convocação do capitão do Glorioso, não devemos ter um público grande, é o que indica a venda antecipada. Um abraço, Magno.
0: Então não vai pulsar? Ah, que pena. Entra, Joel Silva.
3: Amanhã o Vasco faz o primeiro de 7 jogos que tem no mês de outubro. Portanto, pega o Botafogo no Nilton Santos, depois o Remo no próximo sábado em São Januário. Dia 13, pega o Boca lá na La Bombonera. Dia 17, o São Paulo pelo Brasileirão no Morumbis. Na sequência, pega o Boca no dia 20, ainda sem local definido. Dia 24, em São Januário, encara o Corinthians. E no dia 29, o Flamengo.
0: Pega o Boca? O Boca que te pega. Yuri Duque, entra.
4: Magno, entro para falar sobre a presença do público no Maracanã. Primeiro, referente ao jogo da Libertadores contra o Palmeiras, partida de ida. Mais de 30 mil ingressos já foram comercializados. Falando sobre o jogo contra o Curitiba, que acontece depois de amanhã, 10 mil ingressos apenas. A torcida está focada na partida que interessa para a temporada. Valeu, Magno.
0: Esse foi o

0: reta final aqui. Epa, agora sim. Reta final aqui do nosso Papo de Craque, segundo tempo. Dá tempo de você deixar o like na nossa transmissão. O Alessandro Azevedo tá dizendo que um bom campo pro Vasco jogar contra o Boca é o antigo Campo do Perigosão, que fica em Mesquita, e a base do Mesquita FC treinava lá. Conhece, Lucas?
1: Não, não conheço.
0: Não conhece?
1: Perigosão, não conheço.
0: Mas você é um grande conhecedor de campos do Rio de Janeiro.
1: Sim, um pouco, vai.
2: Eu pensei que você ia falar, mas você é perigosão, Lucas Bosch.
0: Não. Eu acho que o Lucas não é perigosão. Não passa essa imagem.
1: Ah, é porque você não me conhece, mas.
2: Aí, olha aí.
1: Você não me conhece, Magno.
2: Depois que ele pegou a carona com o Yuri Duque, o Magno.
1: Eu virei outra pessoa.
2: Ele virou outra pessoa. Já deixou o coral, já não é mais do coral.
3: Não, como é que é?
2: Abandonou o coral. Ele era do coral, já abandonou. Uhum. Pegar mais três caronas com o Yuri.
1: Já foi ontem uma.
2: Já foi
1: da
2: uma
1: segunda,
2: carona.
1: Da segunda da cota já foi.
2: É isso, é igual o Vasco. Tem quatro jogos pra fazer no Maracanã, ele tem quatro caronas com o Yuri pra ele.
1: Não, mas é de direito. A partir da quinta.
2: A quinta você não se responsabiliza.
4: Entendi.
0: Rafael Araújo, quero saber se vão proibir de ter Vasco e Flamengo no Maracanã também. Já que não vai dar pra cumprir o prazo estipulado de 48 horas. Não sei, cara. Não sei, não quero saber. Tenho raiva de quem sabe. Não aguento mais isso. O Castro, UFC TV, tá dizendo que não tô atrasado, não. Vocês só falaram e não deram abertura pra ser comentado. Ah, sobre a mensagem que ele mandou a respeito da seleção brasileira. Dá tempo de mais Zap Nilsons aqui no Papo de Craque.
5: Fala, rapaziada, boa noite. Ô, tia Leila, tô sabendo aí que você tá querendo vir pro Rio, morar no Rio ano que vem, né?
6: É.
5: Vou te passar algumas dicas aí de alguns bairros que tão, pô, tão em alta aí no momento.
6: Quais
5: pra você
6: são,
5: pesquisar,
6: hein?
5: Aí uns apartamentos.
6: Fala.
5: Ó, Cordovil tá bem em alta, tá? Cordovil tá super valorizado atualmente. Campinho também. Pô, Campinho é uma ótima opção. E, pô, não podemos esquecer de Manguinho, né?
6: Manguinho
5: ali,
6: não
5: pô, pertinho da linha amarela, pertinho do Galeão.
6: Logística boa.
5: Pô, pra você ter os seus... estacionar seus aviões. Valeu? Tamo junto, tia Leila. Abraço.
6: Eu vou comprar.
7: Boa noite, meus amigos. Papo de Craque 2 da TNC de Sextanguá. Aí, a torcida do Vasco ficava tanto falando que precisava de estádio, que tem o estádio de São Januário, dando Maracanã, agora fica chorando aí, ó. Depois aprendeu, ser humilde, rato da lama, entendeu? Agora fica pedindo aí, ó, se humilhando, isso é pra vocês aprender, ó.
0: Tá aí o desabafo do torcedor. Tchau, João Leite.
8: Tchau, Magno, grande prazer estar aqui com você.
0: Tchau, João Lins.
8: Valeu, Magno, tamo junto.
0: Tchau, Lucas Borges.
1: Valeu, Magno.
0: Ó, amanhã tem Botafogo e Vasco aqui na TMC, tá? Então já se programa pra ouvir com a gente o Papo de Craque. Primeiro tempo é amanhã também, meio-dia. Enfim, deixa eu ouvir aqui, porque. Que horas que tem que colocar, que tem que passar pra rede, João Leite?
8: É tu que manda aí, chefe.
0: É agora.
8: É?
0: Ó, tá. Não, tá rolando um anúncio lá. Eu tô aprendendo ainda, gente. Tem que ter paciência comigo,
8: porque
0: tá?
8: E daqui você vai pro sobremesa. É isso?
0: É?
8: É.
0: Eu?
8: É, não, não, Lucas
0: Salles. Você
8: Salles.
0: Não.
8: A programação.
0: Ah, tá.

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1: Horas, um minuto. Boa noite de terça-feira pra você, nesse 6 de outubro. Eu sou o Thiago Matheus, tô chegando agora com o nosso Expresso TMC. Nas urnas do primeiro turno, o PL elegeu a maior bancada da Câmara dos Deputados. O partido conquistou mais 23 cadeiras e alcançou a marca de 121 deputados federais eleitos para a próxima legislatura. Esse avanço na nova composição do Congresso mexe de forma direta com o equilíbrio de forças em Brasília. O cientista político Leonardo Barreto, em entrevista ao TMC 360, explica esse impacto do novo desenho parlamentar e também tendências para os próximos anos.
2: A eleição ela produziu uma quantidade tão grande de mudanças que a gente precisa compreender que ela tem camadas, né? E a gente precisa fatiar esse processo de análise para a gente conseguir ter uma boa compreensão. Por exemplo, claramente você tem um realinhamento ideológico, né? E esse realinhamento ideológico ele está expresso na diminuição do Centrão, né? Lá no Senado, por exemplo, que você estava citando, a direita avançou com o PL e quem perdeu o espaço não foi a esquerda, quem perdeu o espaço foi o centro, né? foi o Centrão. No caso da Câmara, também, o PL avançou, e aí quem perdeu um pouco de espaço é uma parte da esquerda não ligada ao PT, que aí foi principalmente o PDT, e no caso do Centrão, quem perdeu espaço foi o União barra PP, que tem ali uma aliança, o PSDB. Então, assim, acho que talvez a gente esteja às portas de um realinhamento ideológico que pode durar algum tempo, né, na nossa história. Um outro aspecto que me chama muita atenção, e acho que isso conecta com o seu comentário anterior, é a mudança geracional, né? Então, assim, a gente viu a aposentadoria de uma geração do final dos anos 60, né? E aí eu posso falar do senador Paim, do Rio Grande do Sul, que se aposentou, do Zé Dirceu, que não conseguiu a reeleição, e a entrada de líderes que provavelmente vão ficar aí pelos próximos 20, 30 anos, né? Então, a gente tem na esquerda, por exemplo, a Marília Campos, de Minas Gerais, a gente tem a Marília Reis, lá de Pernambuco, e na direita você tem o Nicolas, tem o Pavanato, tem a Carol de Tone, que teve que se impor ao PL de Santa Catarina para conseguir ser candidata, ou o Marcel Van Hatten. Então a gente está vendo aí uma mudança ideológica, mas também a gente está vendo uma mudança de geração.
3: Eu queria entrar nesse aspecto da discussão, aproveitando essa última parte da sua resposta e aproveitando também essa pergunta, esse comentário que a Joana trouxe, essa observação que a Joana trouxe antes da própria pergunta sobre a deputada estadual eleita aqui em São Paulo, que é antifeminista, mas só é cidadã, não é nem deputada, só é cidadã por conquistas feministas lá atrás, para fazer uma pergunta com relação a essa questão das gerações que vão perdendo referências históricas. E não só com relação a conquistas sociais, mas também conquistas econômicas. Por exemplo, o Plano Real, né? É muita gente que não viveu aquela inflação de 2 dígitos por mês, de 3 ou 4 dígitos por ano. Quer dizer, depois de 94, houve uma revolução econômica no país, e como isso se normalizou, ninguém mais fala de Plano Real e esquece a importância. Esquece também de todas as conquistas sociais. Ou seja, a agenda muda quando a geração muda? Isso é obrigatório, professor?
2: Eu acredito que sim. Eu acho que faz muito sentido, e essa é uma análise talvez das mais interessantes que a gente pode fazer, né? Por exemplo, a gente está chegando nessa eleição, acho que semana passada o Lula estava reclamando que os jovens não conheciam ele, né? E faz parte, assim, desde a Elis Regina a gente sabe que o novo sempre vem, né? Agora, essa conexão com as pautas, eu acho que essa ressignificação é um pouco do que vai definir o que a gente vai viver para frente, né? E aí, por exemplo, vamos pegar essa questão do feminismo. Essa questão do feminismo, ela está sendo completamente rediscutida dentro da direita, né? A

0: Michele Bolsonaro, por exemplo, Damaris Alves, começou a fazer uma crítica do feminismo, de que essa agenda ela foi sequestrada pelos homens, no sentido em que virou uma pauta de gênero mais ampla e as mulheres passaram para um segundo plano. Então, eu acho que a gente está vendo aí também uma rediscussão de velhos paradigmas que orientaram a atuação política durante muito tempo. A direita do PL nem de longe era a direita do Democratas, ou uma direita que talvez possa ter sido representada ali pelo PSDB. Hoje, a esquerda está em crise, porque ela tinha o velho paradigma da luta de classes, achou que esse paradigma podia ser substituído pela pauta identitária, e hoje a pauta identitária ela mostrou que ela não tem potência eleitoral para bancar um projeto majoritário. Então, hoje, eles estão perdidos, eles não sabem para onde vão. Então, assim, eu acho que a gente precisa estar aberto. É claro, né? Aberto não significa vazio, né? Mas a gente precisa estar aberto para esse processo de ressignificação que vai acontecer a partir da ascensão dessas novas gerações, que eu concordo, assim, a maioria dessa turminha, ela não tá madura, não tá pronta, né? Mas é o pessoal que chegou e é o pessoal que vai ocupar as cadeiras e que vai iniciar um processo de aprendizado que vai ser importante para a estrutura política do nosso país.
1: Agora, por mais que nós precisemos questionar e até apontar o dedo para essas tendências, que são tendências muito infantis, como criticar o movimento feminista, é absolutamente infantil. Não tenho que ser criticado dessa forma. Há vertentes que podem ser questionadas, há formas que podem ser questionadas, mas você questionar algo como voto feminino não está em pauta. Isso aqui nunca será discutido. Agora, quando a gente olha para uma questão mais ampla, por exemplo, o conservadorismo feminino no Senado, a gente precisa entender que há grupos de mulheres que, por convicção, são grupos conservadores. Isso é uma coisa que nós, aqui nessa discussão, precisamos entender, colocar e perceber de onde vem esse incômodo, de onde vem essa presença, de onde vem essa vontade de levar pautas que talvez remetam a épocas passadas, mas que voltam com força com tudo. De onde vem isso? É uma força que vem do eleitor, que vem das eleitoras e que se mostra com uma representação no Senado, no Congresso, de forma geral. Não pode ser descartada.
0: Eu acredito que uma parte dessa pauta ela é um debate orgânico que acontece na sociedade, e a outra parte é estratégia política, né? Porque aí o que acontece, especialmente numa eleição proporcional, onde você está competindo com inúmeras pessoas e o tempo de atenção é muito pequeno, né? A mídia, por exemplo, tem muita dificuldade de cobrir uma eleição para deputado, para vereador, porque ela não consegue dar atenção para todo mundo, né? É sempre uma agenda muito grande, mas muitas vezes uma parte da agenda do projeto é chocar, né? É chocar. Agora, eu acho que você trouxe uma questão muito relevante que me preocupa bastante para essa nova geração, que é um certo radicalismo, e eu acho que esse radicalismo ele é gerado pelas redes sociais. E por quê? Antigamente, o cara era eleito no interior de São Paulo, e aí ele vinha para Brasília, ele passava a semana inteira aqui e ele voltava, né, para a sua base. Nesse período que ele ficava em Brasília, ele tinha liberdade para poder mudar de opinião, de transigir, de discutir, de debater. Eu acho que hoje, em função, a gente tem muitos deputados de redes sociais que ficam se mostrando 24 horas para os seus eleitores, e esses deputados não podem mudar de opinião. Se eles mudarem de opinião, eles são linchados. Se eles votarem com o governo, se eles são de oposição, se eles votarem com o governo em algum tema, mesmo que fosse um tema relevante, etc., eles são linchados.
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0: Opa, tá no ar, tá no ar, tá no ar. Nossa, que interpretação, hein? Vocês gostaram agora? Hã? Malhação, tem Malhação ainda? Cadê o pessoal lá da, hein, da oficina de atores da Rede Globo que não me convida depois dessa atuação sensacional? É o seguinte, ó, tá começando mais um Sobremesa Melhores Momentos aqui nas noites da TMC. Tem o programa ao vivo de segunda a sexta, das duas às três. E às noites a gente aparece por aqui também, trazendo as melhores entrevistas. E hoje a gente tem um bate-papo, será que foi caliente, hein? Com o sexólogo Jairo Bauer. Ele é professor também, comunicador. E quem passou por aqui também foi Vanessa Camargo. É, a belíssima, linda, maravilhosa, né? Uma artista... né? Nota 10 esteve por aqui também, Vanessa Camargo. Mas nós vamos começar o nosso bate-papo falando dessas coisas de namorar pelado, como é que a pessoa tem que fazer. Será que a geração atual, ela é transarina, hein? Nós vamos saber de tudo isso a partir de agora no Sobremesa Melhores Momentos, que tá no ar aqui na TMC. Então solta aí a nossa entrevista com o sexólogo, professor, comunicador Jairo Bauer. Chega mais. Ô Jairo, a nossa primeira pergunta é, sempre a gente quer saber do convidado, qual a sua sobremesa predileta?
1: É a banana split?
0: É um morango com chantilly?
2: Nossa, são tantas. Eu sou fã de sobremesa. É difícil dizer, hein? Mas tudo que tem coco eu acho muito bom, assim.
3: Coco? É afrodisíaco? Coco? O que você tá rindo, Jair? Eu só perguntei se é afrodisíaco, não?
2: Não, eu acho não necessariamente.
3: Você deveria saber, Jairo.
2: Não, eu acho que o coco não é afrodisíaco. Mas é um alimento. Você sabe assim, essa história de. Esse papo de alimento afrodisíaco, tá, é papo pra boi dormir, né?
3: Tá certo.
2: Na verdade, não tem nada, assim.
3: Mentira,
2: tem...
3: jura?
2: É.
3: Papa, mini Ruth parou tudo.
1: Ah, não, gente, eu, como assim?
3: Ostra, caiu.
2: Ostra, amendoim.
3: Vou explicar pro pessoal que tá ouvindo a gente. Ó, você que tá acompanhando, seguinte. É, afrodisíaco é o que eu entendia como a comida que quando você comia aquela comida...
1: Te dá um foguinho a mais.
3: Te dava vontade de comer mais, entendeu, mini Ruth?
1: Não, e eu achei que amendoim fosse o caso.
0: Amendoim.
1: Eu já comprei até aquele negócio de vaca pra usar.
3: É. Não, é. Que isso? Não, isso aí não pode não, mini Ruth.
0: Isso aí é proibido. Ô, Jairo, deixa eu fazer uma primeira pergunta. Eu tô percebendo que o povo tá muito hostil na internet. O povo ataca, assim, né? Gratuitamente as pessoas, xinga. É quebra-pau daqui, de lá. É por política, é por sexo, é por engajamento. Aí eu te pergunto, isso é falta de sexo, tá? O povo tá faltando transar. É por isso que o povo tá tão nervoso aqui nas redes sociais?
2: Não, olha, falando sério, acho que tem alguns componentes dessa história, né? De fato, as pessoas hoje fazem menos sexo do que faziam antigamente, né? E o sexo é um apaziguador, né? Se a gente for pensar na função, numa das funções do sexo, você tem uma liberação, né, de uma série de neurotransmissores. Normalmente, um sexo bem feito, você fica mais feliz depois.
3: Olha aí.
2: E as pessoas estão fazendo menos sexo exatamente porque elas ficam muito tempo nas redes sociais, nas telas. E eu acho que esse ficar o tempo inteiro nas telas, nas redes sociais, nas bolhas, faz as pessoas ficarem mais, vamos chamar assim, intolerantes. Mas com menor capacidade de lidar com a frustração, de lidar com o diverso, de lidar com opiniões contrárias. E todo mundo acha que pode falar qualquer coisa, né? Então eu acho que a gente vive num momento complicado, né? Menos sexo, mais, né? As pessoas estão mais à flor da pele e as reações são muito intensas, né?
1: E tem uma nova onda, né? Onde eu vejo muita gente sempre postando: ah, estou em celibato, ah, estou meses sem fazer nada. Você acha que isso de fato melhora o prazer sexual quando volta?
2: Então, esse papo tem vários movimentos, né? Até um que é mais conhecido, chama NoFap, né? Que é não se masturbar, enfim.
1: Agora é em setembro, inclusive.
2: Então. E daí, assim, estou fazendo muito sexo, vou ficar um tempo sem fazer porque vai melhorar a qualidade do meu sexo. Eu acho que se você faz sexo numa frequência bacana, com uma qualidade boa, você não precisa ficar um tempo sem pra fazer melhor.
3: Então...
2: O problema é o povo que não para o tempo inteiro, vai perdendo a qualidade, tanto faz, não tem critério, e aí assim...
3: Mas, doutor Jairo, você que é sexólogo, eu quero entender, o que estamos falando de uma quantidade
0: uma boa, frequência,
3: uma frequência boa.
0: Você tirou da... Eu não vou falar da minha boca essa pergunta, mas...
3: Eu quero saber assim, para um casal, independente da orientação sexual, qual é a frequência ideal?
2: Então, é difícil, né? Porque existe o normal para cada casal, né? Tá. Óbvio, quando a gente é mais jovem, a frequência é maior. Quando a gente fica um pouco mais velho, essa frequência tende a diminuir. Entre os casados, né? As pesquisas apontam...
0: zero.
2: Surpreendentemente, que eles fazem mais do que os solteiros, né?
3: Pera aí. Parou tudo.
0: Até só.
3: Corte, corte. Bota a vinheta do Break News aí. Bota a vinheta do Break News. Isso aqui é informação. Pelo amor de Deus. Foi o Jairo Bauer, nosso convidado de honra, sexólogo, acabou de dizer que, seguinte dados... parece que casais fazem mais sexo do que solteiros.
2: As pesquisas apontam que os casados, que se você tem mais vontade de fazer sexo, é melhor você ter uma parceria fixa. Apesar de a gente achar exatamente o contrário, né? Assim, claro. Monotonia, repetição, tal, é legal estar livre, estar desimpedido, aplicativo daqui, aplicativo de lá, em teoria se faz mais sexo. Não é o que se vê do ponto de vista prático, né? Parece que os casados conseguem manter uma rotina maior, né, de frequência sexual. E aí, respondendo ao Batista, será que é uma vez por semana? Será que é uma vez de 15 em 15 dias? Será que é uma vez por mês? Isso depende muito do casal. Eu acho que da fase também, né? Se você tá numa fase complicada, difícil, correndo atrás de um monte de coisa, tal, às vezes a frequência diminui, né? E também, de novo, né? Voltando às telas, não demonizando as telas, disse que hoje tem tanta série boa na TV.
3: Você sente às vezes mais prazer vendo uma
2: maratonado
3: série
2: que
3: fazer um almoço.
1: Mas o que pode ser prejudicial? Por exemplo, o Naldo, né, o cantor, ele já afirmou que já transou 37 vezes por semana. Isso dá uma média de 5 vezes por dia. Isso pode ser prejudicial de alguma forma?
2: Animal do Naldo. Não, então, o que primeiro a gente precisa saber se o Naldo tá falando sério, né? Porque vamos combinar.
0: Ele mente um pouco,
2: Que é um número, né, super, talvez superestimado, né? E aí, assim, o que atrapalha, né, a frequência que acaba impactando a tua vida, né? Então, assim, não tenho tempo de trabalhar, não tenho tempo de estudar, não tenho tempo de ver os amigos, não tenho tempo de jogar bola, assim, eu fico tomado por uma rotina que é absorvida, né, pelo sexo. É como se o sexo controlasse tudo. E aí a gente pode estar num quadro, né, de compulsão sexual, que existe, é raro, mas existe. É um indivíduo que não consegue parar, tá sempre pensando nisso.
3: Inclusive, dizem que uma mulher, quando ela tem a compulsão sexual, ela é chamada de ninfomaníaca. E um homem, quando tem a compulsão sexual, é chamado de homem. Quem mais procura você, doutor Jairo? São homens ou mulheres?
2: Então, depende, assim, nas redes sociais eu vou te falar que é bem empatado hoje em dia, sabe? Eu acho que em alguns momentos a gente já teve mais demanda de dúvidas e perguntas de homens, porque eu acho que eles se sentiam mais à vontade para falar. Hoje nas redes, eu acho que empata, assim, a gente tem muita dúvida e elas são muito repetidas, Lucas. Se eu te mostrar assim o inbox do Instagram ou do TikTok, você vai ver. É basicamente variações sobre o mesmo tema o dia inteiro. As meninas sempre preocupadas, as garotas, né, as mulheres mais jovens, com a possibilidade de ter engravidado. E os meninos, a possibilidade de ter engravidado. Basicamente essa.
3: Eu já passei por isso, sabia?
2: Quem nunca?
3: Tive um susto de quase gravidez na adolescência, mas eu tinha uns 18, 17 anos e fui fazer a besteira de transar sem camisinha.
0: Já. Aquela travada, né?
3: Aquela coisa, o que eu ajoelhei e rezei, amigos, eu juro por Deus. E aí é isso, né? Ai, parece que a menstruação atrasou. Meu Deus do céu, foi a pior sensação. Então, jovem que está nos ouvindo, até mesmo pais de jovens, aconselhem seus filhos e suas filhas a usarem preservativos. Sim. Vamos parar com essa tensão, que é a pior coisa do mundo. Você que é também psiquiatra, você sabe que a tensão mexe com a gente por inteiro, né?
2: Totalmente. Inclusive, uma das causas de atraso menstrual pode ser até o estresse psíquico, né? Então, a menina fica tão encanada, a garota fica tão encanada com a possibilidade, né, dela ter engravidado, e às vezes sem menor risco, né? Assim, transaram com camisinha e aí ela acha que a camisinha estourou. Ou só deram umas brincadas ali na entrada, acha que pode ter engravidado. E aí, assim, esse estresse é tão forte, às vezes, como um fator, né, que atua sobre o ciclo hormonal feminino, que pode atrasar só por estresse, né?
1: E não é só isso também. Usem preservativos, porque sim, existem milhares de ISTs aí. É verdade. Quem vê cara não vê bichinho, viu? Não vê bichinho.
3: É verdade.
1: É um problema atual isso de não conseguir conter essas ISTs, doutor?
2: A gente tem... Eu acho que tem algumas questões. Primeiro, existe uma certa resistência ao uso de preservativo, né? E é uma coisa que se mantém, né? Mesmo nas épocas mais complicadas da questão de HIV AIDS e tal, a gente tinha uma parcela da população que não usava regularmente e continua, né? Então, as pesquisas do Ministério da Saúde, enfim, mostram que, assim, nem metade dos jovens usa a camisinha regularmente em todas as relações sexuais, né? Então, é muita gente que não usa. E aí tem esses riscos de gravidez, né? E aí, para isso, a gente tem também outros métodos contraceptivos e tem riscos de ISTs, né? E hoje a gente tem outros recursos, né?
3: Doutor, já IST é o quê? O que é IST? Minha avó tá ouvindo a gente e ela não entende muito bem o que é IST. IST
2: é o que a gente chamava antigamente de DST, que são as infecções sexualmente transmissíveis.
3: São as doenças que a gente pega fazendo sexo sem camisinha.
2: Isso.
3: Entendi.
2: Antigamente chamava DST porque é um nome, vamos dizer assim, comumente conhecido. Hoje a gente fala infecção porque muitas vezes você tá com um agente causador da infecção, mas não tem nenhum sintoma.
3: Entendi.
2: Então por isso que hoje o termo mais adequado é IST, né?
3: Entendi. E antigamente, olha como a gente evoluiu. Antigamente, quando um homem pegava uma doencinha, ele tinha que, às vezes, colocar no buraquinho do piu-piu um ferro desse tamanho aí. Eu pego uma régua. Não tô zoando não, tá? Isso é verdade.
1: Eu que não tenho, tô sentindo a dor.
3: Juro, eu pego uma régua e ele vai quebrando tudo por dentro do piu-piu. Uma coisa horrível. Você não quer passar por isso, né? Você não quer. Você vai lá e coloca a camisinha, como diria o Chacrinha. Alô, a camisinha!
1: E bota lembrando...
0: Bota
1: a camisinha,
0: bota meu amor.
3: Hoje está chovendo, não vai fazer calor.
1: Lembrando que também, às vezes, a gente acha que a camisinha é só pra ser usada durante o ato sexual. Mas as brincadinhas antes, como eu posso dizer, a parte oral também transmite IST, não é? As
0: preliminares.
2: Sim, também transmite, né? Hoje a gente tem mais recursos para prevenir as ISTs. Uma ideia importante, por exemplo, talvez o agente mais comum causador de infecções sexualmente transmissíveis é um vírusinho que chama HPV, papiloma vírus humano. E hoje a gente tem vacina de graça no SUS, uma única dose, né, para os jovens de 9 a 14 anos. Nessa fase a imunidade deles é muito boa, então uma única dose no esquema do SUS funciona. E os países que estão conseguindo implementar isso, tanto para meninas como para meninos, tem uma redução brutal do número de infecções, né, por HPV, que causam aí as verrugas genitais e tal, e também de vários casos, vários tipos de câncer que estão ligados à prática de sexo por causa do HPV. Então, câncer de pênis, câncer de vagina, colo de útero, até orofaringe, né? Assim, então, por causa do sexo oral, né?
3: Agora eu quero tirar uma dúvida. Já falamos aqui, né? Estamos levando serviço social também.
0: Exatamente.
3: Você encontra no sobremesa.
0: Utilidade pública
3: muito bem.
0: No sobremesa.
3: Mas agora eu quero saber um dilema. Quem é que faz amor melhor? É a geração do Batista ou é a geração do Louca? Se eu quero dizer, porque eu sou, né? Eu sou velho, mas eu sou novinho. Eu tenho 33 anos de idade. 30
0: a mais, eu tô 50 a mais já.
3: Quem é que faz um amor melhor hoje?
1: E que é minha geração de 18, né?
3: Você nasceu mesmo ano que eu, Mirimonte.
2: Olha, dizer quem faz melhor é complicado, porque assim, você pode ter pessoas que fazem muito bem da geração do Batista, pessoas que fazem muito bem da tua geração, né? Pessoas que fazem mal da geração do Batista, mal da tua... Enfim, qualidade é independente da geração. O que a gente sabe é que as gerações mais antigas, aí Batista, vou te defender, fazem mais sexo que as gerações mais novas.
3: É verdade.
0: Eu tô que nem o menino Ney. Já fui bom, mas hoje eu escolho. Eu escolho a hora que... Entendeu?
3: Entendi.
2: Agora, quando eu quero jogar, né?
0: Exato.
3: Em que campo eu vou entrar? Se o trabalho da
2: gramada sintético não serve. Se é pra entrar, é pra fazer no mínimo 3.
0: É, né? Exato. Agora, Jaro, você como um grande estudioso do assunto, o Woody Allen falava, sexo, até quando é ruim, é bom. O que você tem a dizer sobre isso?
2: É, mais ou menos, né? Porque quando é ruim, né? Horrível, dá uma geração, dá uma sensação de frustração, você fica... Eu acho que, de novo, né? O sexo pode ser um elemento muito importante da nossa saúde, da nossa qualidade de vida, né? Quem faz sexo e tá feliz com as suas experiências sexuais, né? Tem uma sensação de bem-estar maior, tal. Agora, também o sexo pode ser um fator gerador de estresse, de ansiedade, né? Principalmente, às vezes, para os jovens, muito jovens, né? Não só a encarnação com a história de gravidez, mas os meninos que estão começando, né? Muita encanação com tamanho.
3: Demais.
2: Com essa história de ejaculação precoce, impotência, né?
3: E também com a performance.
2: Performance.
3: Porque o cara, o adolescente de hoje, vai lá e vai ver um filme pornô. Uhum. Um filme adulto, né? Aí ele quer imitar, que nem tá no videozinho lá que ele entra na internet, ele pega um vídeo, ele quer imitar, ele quer fazer, quer botar, quer botar, lá, lá, lá, gira e pega, faz duplo carpado, e ele fala, não consigo. Eu sou ruim, aí acaba falando melhor não transar, né?
2: Esse ponto que você trouxe é super importante, Lucas, porque o que a gente percebe, né? É uma geração que não tem muita educação sexual nas escolas, né? É um tema que talvez nas nossas gerações, nas gerações anteriores, a gente falava mais, né? Por conta da HIV, de AIDS, a gente teve que falar de prevenção. Essa geração não fala, né? Houve uma politização dessa discussão da sexualidade, né?
3: Uma pena, inclusive.
2: Uma pena. Porque, assim, independente do indivíduo ser X, Y, Z, voltar pra direita, pra esquerda, pelo meio.
3: Exatamente.
2: Faz sexo, tem vida sexual, então é importante a gente falar sobre isso, né?
3: Até, você me desculpa te interromper, mas até pra prevenir de acontecer qualquer crime. Eu vou falar, eu como criança, eu fui abusado na escola, já contei esse relato na internet, desculpa aí pesar o clima, mas já fui abusado algumas vezes pelo porteiro da escola, e é horrível, eu não tinha noção nenhuma do que era, eu achava que era uma grande brincadeira.
2: Pois é.
3: Que ele me colocava no colo dele e que a gente tava assistindo, eu lembro disso. Ele levava pro quartinho dele, era um porteiro que morava dentro da escola, ele levava pro quartinho e me abusava. Horrível. Isso gera traumas. E se eu tivesse aulas na minha infância, falando, ó, nenhum adulto pode encostar no seu corpo, nenhum adulto pode encostar na parte de trás, na parte da frente, você tem que falar. Se eu fosse encaminhar, talvez eu teria denunciado, talvez outras crianças que
2: falado também sofreram. Falado com seus pais.
3: Falado, eu não sabia de nada. Quando a gente fala sobre educação sexual, é sobre isso, tá, gente? Não estamos falando pra ninguém, criança, ficar discutindo sobre sexualidade, sobre orientação sexual. Não. É pra criança proteger o seu corpo. É pra isso que serve a aula de educação sexual. E eu acho que a gente tem que ter. Desculpa ter te interrompido.
2: Imagina. Já,
3: mas eu acho legal a gente falar isso pro pessoal se alertar.
2: Não, é super importante que essa discussão aconteça em casa e que ela seja reforçada na escola, né? E é isso que você falou, né? Qual que são os limites, como que eu cuido do meu corpo, quando que eu percebo uma situação de risco. Isso esse relato que o Lucas está contando, né, de uma história que acontece presencialmente, hoje acontece pela internet, né? E assim, e às vezes eles não têm noção do que está acontecendo e eles entram numa conversa, né, às vezes no meio de um jogo, né?
0: No Discord, aquelas coisas também.
2: Né, Roblox, essas coisas todas. Então o pessoal tá brincando, tá jogando, tá ali com os amigos, entra um já mal intencionado, sabendo que ali tem um ponto de vulnerabilidade. E consegue informações, consegue imagens, e aí faz uso dessas informações ou dessas imagens para pressionar. Então, tudo isso, né, é muito importante que a gente discuta, né? E afeto, emoção, né? Que são questões que era legal a gente falar com essas crianças, que a vida de adulto delas ia ser muito mais fácil.
3: Né? Muito mais. E ó, lembrando que as plataformas que a gente citou aqui, elas não têm nada a ver com isso, elas não operam para isso. Sim. Mas pessoas mal intencionadas, elas abusam dessas plataformas, vão lá, fingem ser uma pessoa, fingem ser criança para conversar. Então é bom você acompanhar sempre o que o seu filho e sua filha faz na internet, tá bom?
1: Só voltando pro assunto aí, né, que a gente falou de vídeo pornô, coisas do tipo, eu até tava vendo uns vídeos hoje. Não, calma. Eu tava vendo
3: ninguém
1: algumas
3: te
1: coisas.
3: Jogou, tá?
1: Não, tudo tranquila. Bem, calma, fiquei nervosa. Eu tava vendo algumas coisas nas redes sociais e viralizou, né, algumas situações que a gente vê em vídeos sexuais e a gente tenta reproduzir na vida real e não dá certo. Você acha que isso pode atrapalhar até o prazer da pessoa?
2: Sim, com certeza. E aí, eu comecei a responder e a tua pergunta me ajudou muito, porque acho que ela complementa. E aí, assim, essa molecada vai pra internet, começa a assistir vídeo pornô muito cedo, né? Via de regra, a gente sabe que esse material é machista, é misógino, né? Tem muitas vezes um exagero, né? É performance, né? Só que eles, muito jovens, têm dificuldade de entender que isso é performance. E aí, o que o Lucas falou, né? Não darem nem beijo na boca já querem fazer candelabro invertido.
3: que é o candelabro? Não, deixa. Tá, não deram nem beijo na boca e querem fazer candelabro invertido.
2: Continua. Entre outras coisas, tal, enfim. E por aí vai. E aí a
3: Cuca. Você me desculpa, o Cuca boa, Cuca. Não, né, Cuquinha?
1: Gemidinho assim. Por favor,
3: não dá, Cuca. Vamos manter o respeito. Jair, continue, perdão.
2: E por aí vai, né? E aí o que acontece, né? Quando chega no momento da intimidade, a chance deles terem uma expectativa muito maior do que a realidade acontece, ficam frustrados, sim, ficam inseguros, né? A gente tem uma geração que nunca teve uma relação e já quer tomar facilitador de ereção pra prevenir problema ou pra mostrar desempenho, entendeu?
3: Inclusive, mandaram uma mensagem aqui no nosso canal no YouTube, TMC News BR.
0: O que falaram, Lucas?
3: O André Colli, 7591, falou: tenho 36 anos, mas tem amigos meus mais jovens que estão viciados em tadalafila, porque os jovens estão cada vez mais tomando esses remédios. Eu quero entender. Tomei uma vez de onda e achei que ia de arrasta, que significa que é morrer.
2: Então, a tadala é um facilitador de ereção, né? Então, ele foi feito para homens que têm uma dificuldade de ereção, que pode acontecer, né? Com uma chance maior a partir dali dos seus 45, 50, 50 e poucos anos. E aí, às vezes tem alguns fatores orgânicos também, né? Hipertensão, diabetes, sedentarismo, tudo isso pode facilitar, né? Dificuldades de ereção, porque atua nos vasos do nosso corpo como um todo, esses processos do corpo, né? E aí esses facilitadores ajudam, né? Ajudam, facilitam, eles promovem, né? Uma facilitação da ereção. Então, eles foram feitos para esse grupo etário, né? Eventualmente, uma pessoa mais jovem pode usar, porque está enfrentando uma questão emocional, um bloqueio, aí você usa por um tempo limitado. Agora, o risco é esse, né? O cara começar a usar com 15, 16 anos, achar que só consegue com isso e ficar meio dependente. Sim, de
0: tem
2: remédio.
0: Tem gente que usa,
2: né,
0: para ir na academia, para ficar com veia no braço.
3: Mas ajuda assim alguma coisa ou só para
0: estética? Não, acho que para ficar com
3: chamar de veiudo, essas coisas.
0: Já precisou treinar de bibiudo? Né?
2: Aí tem esse mito, né? Que a tadalafila, ela promove uma vasodilatação, só que não é inespecífica, né? É em algumas regiões, né? E aí o cara toma achando que vai ficar mais fácil ganhar músculo, porque vai irrigar melhor o músculo na hora da musculação, o que também não é verdade. Aí toma anabolizante, whey, tadalafila, esses coquetéis e acha e acha que vai resolver, né?
0: Estou de volta, este é o Sobremesa Melhores Momentos, aqui nas noites da TMC. Agora a gente aparece à noite também. A gente aparece à noite. Tem o programa de dia, das 2 às 3, ao vivo, que você acompanha aí pelo FM e também pelo YouTube TMC News BR, que é uma dica. Ativa o sininho lá no YouTube, que aí quando Sobremesa for começar, você recebe a notificação, tá bom? Pode estar no seu trabalho, onde quer que você esteja. E agora, a gente vai trazer para você aquele bate-papo que tivemos com a cantora do Zezé. A cantora filha do Zezé, do Seu Mirosmar, passou por aqui também para bater um papo com a gente no Sobremesa. Então, direção, Sobremesa Melhores Momentos, continua. E agora, com Vanessa Camargo. A primeira pergunta que a gente sempre faz é: qual a sobremesa preferida do artista que é o nosso convidado de honra?
4: Ah, eu sou brigadeiro de panela. Sempre fui do brigadeiro de panela.
0: Um ponto.
4: Aí você pode pegar umas bolachinhas de maisena e põe. Fica crocante.
0: Que delícia. Que coisa maravilhosa.
1: Que delícia. Mas você é do tipo que fica se importando em, tipo, contar calorias, comidinha pra manter o corpo?
4: Já fui. Não? Já fui noiada, já fui neurótica. Hoje eu já fui de arrasa, não tô nem aí. Eu como. Ontem eu comi 2 vezes, 2 pão de batata, assim, ó. Com gratinado de queijo, assim, sabe?
1: Uau. Ai, que delícia.
4: E eu tô numa fase que eu, assim, eu até gostaria de estar um pouco mais contando, meio que olhando. Mas eu tô numa fase assim, eu preciso ser feliz. Aí eu tô com vontade de comer, eu como.
3: Mas você sofreu muito com as críticas do seu corpo, porque você começou com 17 anos de idade.
4: Sim.
3: Você já foi capa, inclusive, de matérias que eu considero absurdas. Teve um jornalista que falou muita gordurinha e pouco rebolado. Teve algo desse gênero, mais ou menos?
4: Gordurinha mais e cantoria de menos. Foi a matéria.
3: Gordurinha mais e cantoria de menos.
4: E a foto com a barriguinha saindo assim, ó, da calça, bem no foco. Isso num jornal de prestígio, segundo caderno, aquela caderno de entretenimento.
3: Sei.
4: Aí eu olhava assim, Assim, na verdade, eu fui uma adolescente que, como toda adolescente dos anos 2000, a gente consumia muito revista. Sim. De adolescente. E na época, eu não lembro agora te dizer quem, mas todo mundo que tava no meio artístico, as modelos, cantoras, atrizes, todo mundo tinha um shape perfeito, né? E o nosso ideal era ali, chegar na Paula Arósio, na Luana Piovani, na Gisele Bündchen, e a gente olhava as cantoras, todo mundo magrinho, maravilhoso, barriguinha e tal, isso aqui. Então eu já era uma adolescente que já tinha uma questão com o meu corpo desde sempre. Porque quando veio ali 13 anos, eu dei um boom, era magrelinha, de repente, pá, peito, perna, coxa. E eu odiava minha coxa. Então eu já comecei antes da carreira já rejeitar meu corpo. Então já era uma adolescente que queria ir pra spa, queria fazer regime, fez vigilantes do peso, fez dieta do ponto, fez um monte de coisa. Ali começa já um problema. E quando eu começo minha carreira, aí isso fez assim, né? Porque aí a gente tá ali, e aí o que eu achava ruim em mim, o povo começou a apontar e achar ruim também. Então, aí você via toda a mídia meio que comentando, falando e tal.
3: Uma mídia totalmente.
4: Você ouve as pessoas no meio, ai, tem que emagrecer e tal. E aí eu comecei um processo que graças a Deus hoje não existe na minha vida, de ter um transtorno alimentar. Caraca. De desenvolver bulimia, que passou a ser uma anorexia também, porque tinha um momento que todo bulêmico vira anorexico, não tem erro, porque tinha uma hora que ele nem come mais. Então eu passei por um processo que eu fui pra 46 quilos, e me achando maravilhosa, mas passava um vento, eu caía, porque eu ficava doente o tempo inteiro. E aí eu tive um processo terapêutico que me ajudou bastante. E aí tive pai e mãe, todo mundo começou a perceber e interferiram. Isso eu tinha uns 19, 20 anos. E aí eu lembro que até hoje, o que me fez realmente olhar isso com carinho foi quando eu percebi que eu podia, inclusive, perder minha voz.
3: Caramba.
4: Né? Porque
1: por conta do peso?
4: Por conta de vomitar.
3: Sim.
4: Caramba. Isso é um negócio, eu tô em refluxo.
0: Agride muito,
4: agride,
0: né?
4: Muito. O amor à música foi primeiro do que o amor a mim. Olha que louca. O amor à minha carreira, ao trabalho, a cantar. Foi mais forte. E aí eu comecei um processo de cura.
3: Que bom.
4: É um processo que durou alguns anos. Então eu melhorava, daqui a pouco eu comia muito, engordava um pouquinho, me incomodava, porque é uma distorção de imagem, né? Então eu tinha pavor de engordar de novo. Então eu ficava naquele lugar, sempre vigilante.
3: E você vê, né? O que, um pessoal totalmente idiota faz na vida de uma mulher?
1: Não,
3: que,
1: muito.
3: Na minha opinião, já era uma tchutchuquinha.
1: Sempre foi.
3: Melhor do que Ana Paula Arósio e Gisele Bündchen. Vocês não são nada comparado com Vanessa Camargo. Não. Uma tchutchuquinha com tema hoje.
1: Me Esta surgiu.
3: Mulher é um espetáculo.
1: Me surgiu até uma dúvida. Por quê? Nos anos 2000 teve muito isso, né? Do corpo padrão, se aquele corpo magro extrema, e parece que atualmente tá voltando isso com a onda das canetinhas,
4: né?
1: Tem algum conselho pra dar pra essa meninada nova que tá pensando em usar?
4: Cara, eu acho que as canetinhas vieram, eu vejo com bons olhos muitas coisas. Eu tava vendo aquela série Quilos Mortais, cara, quanta gente, né? A canetinha veio pra salvar mesmo, pra tirar desse lugar de obesidade, de problemas de saúde. Eu não romantizo a obesidade. Eu acho que existem casos de que realmente pessoas que precisam, né, não conseguem mais ter saúde na vida. Mas, olha que louco, ao mesmo tempo eu comecei um processo de amor com o meu corpo, que levou um tempo. E de olhar pro meu corpo e entender a celulite e falar, tá tudo bem. Entender a barriguinha mais, tá tudo bem. Entender as curvas do meu corpo, entender que biotipo que eu sou. Porque a saúde fez mais sentido pra mim com o tempo. Você começa com o tempo a pensar, peraí, eu quero ficar viva mais tempo porque eu quero ficar com meus filhos, eu quero ficar. Então isso foi uma troca de valor que é a certa. E hoje com as canetinhas eu vejo muita gente usando sabiamente, corretamente, e vejo muita gente fazendo errado, como tudo no Brasil.
0: Sim, não, o Brasil,
4: entende?
0: Tá uma beleza, né?
4: Pois é.
0: Mas você é noiada ainda com essa coisa de comida ou não hoje?
4: Não, cheguei aqui com um bafo de hambúrguer e batata.
0: Cheddar
4: vegano ali, ó, maravilhoso.
3: Vegano?
4: Eu sou vegetariano.
3: Ah, peraí, isso aqui achei interessante.
0: Mas vegetariano?
3: Você virou vegetariano?
4: Há 4 anos.
3: Há 4? Por quê?
4: Eu parei de comer carne vermelha em 2010. Eu tinha uma péssima digestão. Tipo assim, minha parte intestinal era uma porcaria. Fui num médico diferente, que cuidava de outro. Ele falou, vamos parar com a carne vermelha um pouco pra você ver como é que o intestino funciona. Era, foi uma salvação, meu intestino virou outra coisa.
1: Caramba.
4: E lá eu parei de comer carne vermelha. Aí eu comia só peixe e frango. Eu não sou muito fã de frango. Aí eu comia muito peixe. E logo, leite, ovos e tal. E aí, quando foi em 2022... em 2020, eu descobri que eu tava com Hashimoto, hipotiroidismo. E aí, eu estudando muito, mesmo tomando remédio, fazendo tratamento com o médico, eu, com os níveis até voltando ao normal, eu tinha uns sintomas de muito cansaço, os sintomas não iam embora. Comecei a estudar aí atrás, e aí percebi que muita gente tinha uma melhora muito grande cortando laticínios, leite e glúten. Aí foi lá, eu cortei já. Então aí depois, lá na frente de 2022, eu tava com uma pessoa que é vegana e que me mostrou uma realidade diferente. Eu olhei os bichinhos e falei, ai, eu vou cortar o peixe. Só faltava o peixe e o ovo, na verdade. O frango já não comia. Aí eu fiz um esforço de 2 semanas que foi mais doloroso. Depois não fez mais sentido comer. Porque você começa a ter outro tipo de cultura. Então assim, eu falo para as pessoas ficam chocadas, mas comer um boi para mim é como se você falasse comer um cachorro para mim hoje.
3: Ah, é legal.
4: É uma transformação de mentalidade.
0: Mas você não é aquela chata, vegetariana não, chata,
4: eu
0: não.
4: Eu sou uma pessoa assim, você quer conversar? Aí eu converso com você e te mostro os pontos. Mas você tá afim de ouvir? Se você tiver a troca, eu vou. Porque foi um processo muito pessoal meu. Eu decidi, eu fui atrás e foi uma consciência que eu criei. E eu acho que é um processo muito individual de cada um. Né? Então, eu acho que você, se você forçar muita barra ou ficar apontando o dedo, você faz um desserviço ao veganismo. Porque a pessoa pega ranço. Então, o meu processo sempre é de educação quando eu sinto abertura. De alguma forma, e contar o que fez comigo. Assim, a minha saúde melhorou muito, drasticamente, assim, pra caramba. Em geral, os sintomas que não saíam do Hashimoto realmente saíram. Eu sou uma pessoa que tem uma energia aqui. Tenho 43 com energia de 20 anos. Eu falo que eu tenho mais energia aqui que o povo mais novo em festa. Realmente fez assim com a minha saúde. E pro meio ambiente, enfim, eu começo a falar algumas coisas, mas eu não forço a barra. Eu sou uma pessoa legal. Assim, você tá afim de ouvir? Tá.
3: E de fato.
4: Não fico assim, ó, enchendo o saco.
1: Ah, o Batista enche, viu? Ele é chato.
4: Eu acho que o povo mais me enche o saco do que eu encho dos outros. Meus filhos não são veganos, eles comem carne, então lá em casa eu né, deixo estrear a dieta que eles se sintam mais à vontade. Tô num lugar, eu convivo, eu tô num lugar também. Ah, evito passar na frente do açougue, evito. Mas assim, é a minha forma de tentar contribuir de alguma forma, porque eu acho que é um processo muito de cada um.
3: E você disse que você reaprendeu isso durante um relacionamento. Foi com o próprio Dado, do Alabella, porque ele...
4: Sim, ele me mostrou alguns vídeos de veganismo. Eu já estava dentro do inserida, como eu falei, já não comia carne vermelha. E aí ele me mostrou um documentário que... Ai, esse nome.
3: Tem vários famosos,
4: tem vários, aqui da Baleia. What the Health, Conspiracy, Conspiracy. Aí eu vi um... Que eu esqueci o nome aqui do...
3: São documentários que falam sobre a matança animal, né? Para fazer produção de carne.
4: Sim. E aí eu assisti alguns documentários e para mim não fez mais sentido.
3: Entendi.
4: Não fez mesmo. E foi muito engraçado. É, tudo é muito cultural. E tudo é hábito, gente. Ah, você falava, Vanessa, você acha ruim? Tem veganos que ficam extremamente enojados da comida. Eu tive isso muito com ovo.
3: Entendi.
4: O ovo, hoje eu cheiro o ovo e falo, mano, como é que eu comia ovo? O ovo me pega um pouquinho. Mas eu continuo. Se tiver um churrasco rolando, eu não vou ser mentiroso e falar, nossa.
1: Mas
4: tem um cheiro bom. Tem
3: muita carne vegana hoje.
0: Não é ruim. Aquelas carnes de
4: hambúrguer. Mas não é igual.
3: Tem sim. Não produzem muito bem.
4: Tem. São boas, mas não é o mesmo sabor. É isso que eu acho que é o erro. A galera fala assim, tem umas. Se você é vegano e vai buscar na alimentação vegana sabor igual ao que é original animal, você não vai achar. O que eu falo? O queijo vegano é uma delícia, mas não é igual parmesão, gouda, outros queijos. A carne vegana da soja, eu gosto, mas não é nada a ver, tem nada a ver igual. Já tive um queijo que eu achei muito parecido, que é de uma marca que eu fiz. Eu falei, não é possível. Até fui conferir se era mesmo que eu falei. Cara, isso aqui tá muito igual. E a jaca, às vezes, parece frango.
3: Caramba, jaca.
4: Eu já comi coxinha de jaca.
3: Anote aí, hein? De Vanessa Camargo. Ela super artista.
0: Você tá namorando?
4: Eu tô.
0: Como é que... Imagina um homem que sai com a pessoa que come uma coxinha de jaca.
4: Maravilhoso. Até meu hálito é melhor.
0: Pelo amor de Deus. Jesus amado. Ô, Vanessa, eu quero saber um negócio. É, mudando completamente de assunto, o filho do Gugu veio aqui no nosso programa e ele contou coisas que o pai dele fazia, que eram coisas de pessoas normais. Ah, né? Que a gente acha que é uma grande estrela, o cara não vai na padaria, né? Não come um pão na chapa. E eu queria saber, o que o seu pai, assim, tem coisa assim que a gente nem imagina? Ele varre a calçada lá no condomínio, essas coisas, acorda cedo. Tem coisas normal de gente normal?
1: Super.
0: Porque ele é uma grande estrela da música.
1: Não, mas
0: é um
1: meu super pai, assim, nem independente dele ter sido... É,
0: anda de cueca pela sala, por exemplo.
1: Anda, é,
0: ficar
1: anda.
0: De cueca. Mas ele usa aquelas boxers...
1: Eu só não, uma coisa que eu nunca vi meu pai fazer, compra de mercado.
0: Compra de mercado.
1: É, nunca vi meu pai no mercado. Tô ficando doida. Eu não lembro dele no mercado comprando comida. Acho que ele não tem paciência.
0: Principalmente quando você era criança. Aí que ele não ia mesmo,
1: não,
0: né?
1: Não, não tem paciência. Meu pai não tem famoso, paciência, né? Pra loja, sabe assim? Acho que. Mas é. Aí, ó, normal, como todo homem.
3: Quer falar isso. É bem normal. A gente não tem paciência alguma.
1: Como vários homens, pô, não tem paciência nenhuma pra ficar esperando a mulher no provador.
0: Não é. A diferença é que o homem, quando ele vai, ele já sabe o que ele vai comprar.
3: É isso.
0: Ele vai, entra, paga e vai embora.
3: Você é meio homem. Né? Você é meio homem nisso?
0: A mulher não.
1: Ah, eu também.
3: Você é prática.
1: Eu não. Sabe loja grandona? Eu não tenho paciência pra essas lojas. Porque eu faço assim, eu já vou.
0: Aquelas...
1: Ali, onde eu quero aquilo ali. Ficar provando, pegando mil roupas.
3: Não.
1: Ele é uma impaciência. Aí até às vezes escolho rápido pra poder sair rápido, assim, não gosto também não.
5: Ah, mas tem coisa.
1: Só loja de livro que eu fico horas.
3: Que mais
1: isso? Nossa, loja de livro.
0: Seu pai lava o carro. Fico horas. Ele lava o carro dele, ele passa pneu,
1: já lavou,
0: pneu
1: sim,
0: pretinho, já vi, aquelas coisas.
1: Já vi lavando o carro.
0: Olha aí, tá. Zezé de Camargo. Você passa lá em Alphaville, aquele condomínio chique. Tá o Zezé.
1: Ele vai lá, faz a comidinha dele, vai feito o ovinho dele, faz as coisas.
3: Ele ainda
1: já
3: toma...
1: vê ele limpando casa, arrumando coisa.
0: É mesmo? Olha aí, tá vendo?
3: Muito bom. Mas eu fiquei interessado em saber quais outras manias de homem Vanessa Camargo tem.
0: Fala perto.
1: Homem.
0: É.
1: Quase falei uma besteira aqui, também que calma.
3: Por favor, Vanessa.
1: Quase falei uma besteira.
3: Fala,
1: não,
3: por
1: tá
3: favor.
1: Louco?
3: Por favor.
1: No mundo de hoje não dá mais. É.
0: Ah, agora eu fiquei interessado, sabe?
1: Mania de homem?
3: É. Você não tem. Homem.
1: Essa coisa de ser muito prática.
3: Tá.
1: Muito prática e não conseguir fazer duas coisas ao mesmo tempo.
3: Não, isso é.
1: Vocês claro. Homens não conseguem.
3: Não conseguimos.
1: E eu não consigo também.
3: Eu tô até. Eu tô...
1: Tô tontinha assim, eu perco.
3: Eu sei como é isso, porque eu estou passando por isso agora. Eu não sei se eu consigo apresentar o programa ou ficar admirando a sua beleza.
0: A mulher comprometida.
3: Juro por Deus, eu não sei como. Você
1: vem,
3: por favor, eu estou conversando com a Vanessa, tá? É, eu não sei o que fazer, se eu apresento o programa ou se eu fico admirando você. Você é um espetáculo, Vanessa. Você é linda, carismática, talentosa. Seus olhos sorriem, Vanessa. Como você é uma.
1: Tá. Oi, chuchuquinho.
3: Mas namoros acabam, né, Mili Ruth?
1: Não,
3: é bom lembrar isso.
1: Você é, para que tenha casamento.
0: E casamentos também acabam.
1: Você fica vai ter casamento em 2027? Será? Acabei de começar a namorar, gente. O povo já começa. Falei, gente, eu tô há 8 meses
3: não,
1: com a pessoa.
3: Vai, termina, não,
1: vamos,
3: sozinho,
1: né, namorar.
0: Mas o amor não se mede em tempo, Vanessa.
1: Eu conheci uma pessoa que conheceu agora alguém em janeiro e já tá casou.
0: Aí, tá vendo?
1: Mas é gente doida. Não dá. Eu preciso, tenho 2 filhos. Então, assim, hoje, pra mim, um relacionamento.
3: Eu adoro
1: por alguém na minha.
3: Eu amo criança, só pra
1: não
3: deixar.
1: São crianças,
3: claro.
1: São adolescentes?
3: Adolescente. Eu amo adolescentes.
0: Melhor ainda.
1: 14, 12 anos, dá um trabalho.
3: Tio Lucas é a pessoa mais legal.
1: Eu
3: sei, calma, tá tudo bem.
1: E aí, na verdade, pra pôr alguém na minha casa, na minha vida. Eu acho que tem que esperar um pouquinho mais, assim, pra. Claro que ele já tá inserido na minha casa, meus filhos já adoram o meu namorado, o Bruno. Mas eu acho que pra um relacionamento sério, o que acontece é o seguinte, tem que estar muito firme. Os meus filhos, por exemplo, adoram ele. Então, quando se não der certo, eles acabam sofrendo junto.
5: É, sabe? Verdade.
1: É diferente de você sozinha, acabou um relacionamento.
5: É.
1: Né?
5: E falando em relacionamento, teve algum erro em algum relacionamento passado que você cometeu, que hoje você age de uma maneira diferente?
1: Sim, apressar as coisas. É no calor da emoção, não raciocinar muito e deixar a emoção, a paixão falar mais alto. E não pensar racionalmente algumas coisas. Não é também pra ficar racional demais, não. Mas é. Ouvir às vezes que, tipo, calma. Acho com calma. Ter um pouco mais de calma com as coisas. Pra observar um pouco mais com o tempo.
4: sabe? Uhum. Porque às vezes a gente fica na ali na, no âmbito, na emoção, você não enxerga com clareza as coisas. Então, se às vezes você ficar mais calma e deixar o tempo um pouco, andar um pouquinho mais, você vai enxergar as coisas com mais clareza e talvez perceba que a decisão a ser tomada tem que ser diferente, entendeu?
0: Uhum. Tá vendo? E como
5: fica
0: é que...
5: Fica a Batista. Batista é emocionado, hein? Batista começou a namorar que é casado.
4: Eu sou emocionada também.
0: Tá vendo?
4: Apesar de ser capricórnio, eu sou intensa. Eu sou super emocionada. Então tem que segurar um pouquinho, porque eu sou assim, aquela que quer casar, que quer morar junto, quer fazer tudo.
0: É isso aí, a vida é isso aí.
4: Aí daqui a pouco você acaba aquele drama, sai de casa, aquela coisa toda. Eu sou bem assim.
0: E como é que as pessoas famosas, no seu caso, como é que você começou o relacionamento? Conhece aonde? É do meio?
4: Numa festa.
0: Numa festa?
4: Eu adoro festa.
5: É amigo de amigo? Não.
4: Tava na festa. Assim, a gente tem muitos amigos em comum, mas a gente nunca tinha se conhecido. Aí eu tava passando no final da festa, ele tava aqui, a gente se cruzou o olhar, na mesma hora.
0: Aí ele falou, olá em casa.
4: Cruzamos o olhar, ouvi um sorriso. Aí no sorriso ele veio conversar comigo, eu não ouvia nada que ele falava e eu fingia que eu ouvia. E aí encostou a pele com pele, aí foi aquela coisa, eu falei, eita.
3: Você está ouvindo agora relatos. Eu vou ter que interromper essa, porque eu estou com ciúmes. Você está ouvindo o relato de como a nossa convidada Vanessa Camargo, a maior cantora do Brasil, a mais bonita, ela conheceu o seu atual namorado. Eu desejo muita sorte para vocês, tá bom? Não é isso que eu desejo, muita sorte.
5: Olha o ciúmes do Lucas, olha o ciúmes.
3: Vanessa, eu estou brincando.
4: Eu
3: quero só falar de.
0: Mas o cara é corajoso mesmo. Por quê? Porque pra chegar numa mulher famosa, tudo, o cara tem que ter as manhas.
4: É, ele foi inteligente, você. Ele chegou assim, qual é o seu nome? Oh. Aí eu falei, que não me conhece, que legal, né? Aí passou uns 2 minutos, ele falou alguma coisa na conversa que dava a entender que ele sabia que eu era cantora, enfim. Aí hoje ele chegou e falou, qual foi a tua de... Eu falei, por favor, deixa lá, chega lá, falando. Queria ser diferente, eu falei, deu certo.
0: Aí deu certo. Depois ele, não vou negar que sou louco por você.
3: É isso mesmo, muito bom. Eu faria melhor, só queria dizer isso. Bom, vamos seguir aqui o nosso programa, que a sua voz, Vanessa Camargo, é uma das vozes mais reconhecíveis do mundo. Eu acho que não só o seu nome...
4: Mais exagerada, né?
0: Ele é assim.
4: Eu vou acreditar, porque assim, é bom quando alguém fala nosso ego, então eu vou acreditar tudo que ele fala, tá, gente?
3: Por favor, acredite. Todo mundo aqui reconhece a sua voz. É muito famosa. Sua voz é muito boa. E eu não tô dizendo isso porque você é a nossa convidada. Estou dizendo isso que é um fato. Obrigada. De verdade, das cantoras que nós temos, são muito talentosas, mas a sua voz é gostosa de ouvir. Obrigada. Tanto que você surgiu aos 17 anos e faz sucesso desde então. Nunca teve problema, inclusive, isso é muito interessante. Você nunca teve problema ao mudar de gênero musical, porque sua voz...
4: Tive um problema. De voz não. É. Tô falando de marca.
3: Da sua voz. Você pode cantar vários gêneros, você consegue. Você tem uma boa voz pra isso.
4: Cara, isso é uma coisa que eu concordo com você. Eu tenho um negócio, mas acho que é porque eu sempre fui uma ouvinte eclética.
3: Entendi.
4: Então, eu era criança, eu ouvia música clássica, eu ouvia pop, eu ouvia rock, eu ouvia música popular brasileira, Zezé, sertanejo, Luciano. Pra caramba. O que acontece? Eu ficava cantando. E aí, como eu tenho também um ouvido absoluto, que normalmente todos os músicos têm, né? Todos eles. Porque pra você ouvir, afinar, você já tem um ouvido absoluto. Eu tinha essa mania de imitar o timbre da pessoa. Eu gostava de imitar a pessoa cantando. Então, não, me aproxima mais do timbre. Então, isso fez eu ter algumas ferramentas quando eu for cantar com a minha voz. Foi até difícil descobrir minha voz, sabia? E quando eu comecei a cantar, eu tinha vários tiques de cantoras.
3: Que você ficava ouvindo.
4: E que eu falava assim, putz, peraí. E aí foi feito um trabalho com meus produtores de a gente cantar e ver qual voz saía mais natural pra mim. E aí eu tenho algumas coisas que ficaram comigo. Eu tenho um negócio de Alanis que acabou ficando comigo.
3: Me lembra muito Elis Regina também, sabia? De verdade, não, você cantando.
4: Ele adoraria.
0: Ele tá
4: assim. Seria maravilhoso, mas assim, o timbre dela é muito único.
0: Mas
4: tá
0: romântico
4: hoje.
0: Agora é o seguinte, eu assisti o filme lá, Os Filhos de Francisco. Uh-huh. Aliás, acho que foi, a gente tá até conversando aqui com o Kiko Fora do Ar, né? Sim, do KLB. Acho que foi, uma vez o Kiko me contou que acho que foi o último contrato que o pai dele fechou como empresário do Zezé e Luciano.
4: Não sabia.
0: E aí no filme, falando em voz, tinha aquela cena...
4: Do ovo.
0: Sim. Né? Aquilo lá
1: funciona. É real aquilo. É,
0: mas será que funciona mesmo?
1: Óbvio que não, né, Patrícia? É? Pra voz em si, não, mas jura? Proteína, óbvio.
3: Eu acreditei plenamente. Então não, quer dizer, gente, que tomar
1: não,
3: ovo.
1: Não, não, não existe.
3: Peraí, calma aí.
1: Nada, não, calma aí, calma aí.
0: Porque é o seguinte.
1: Eu acabei de falar que eu sou vegana, precisa mexer.
3: Calma aí, calma aí. Vamos explicar para nossos ouvintes. Vai, Batista.
0: Acabei de pegar aqui embaixo da mesa. Esse copo é de uísque, isso aqui, né? Um copo com ovos.
1: É ovo,
0: né?
1: Mesmo?
0: É claro que é ovo. Cuidado, Vanessa.
1: Aqui é admitido.
0: Cuidado. E aí a gente, né? A gente ia pedir pra você, né?
3: Vamos lembrar aqui.
0: Ver se funciona.
1: Ai, verdade. Quando eu falei que eu sou vegana, ele feito. Ih, a minha.
3: Não, eu quero entender. É o seguinte.
0: Cadê? Tá fechado aqui.
3: Eu vou explicar.
0: Corta pra mim aqui, ó. Aqui,
1: você
0: ó.
1: Não vai fazer isso. Você vai comer isso?
3: Eu vou explicar aqui, pros nossos ouvintes.
1: Ai, Batista, duvido. Eu duvido você comer na Batista.
0: Aqui, ó. Ó, ovo.
1: É ovo mesmo, Batista, gente. Eu duvido você. Eu duvido você tomar isso aí.
0: Aqui, ó. O outro aqui. Eram quantos que eu vou fazer?
1: Um só.
0: Era um só?
1: Pra cada um.
0: Não, mas vou botar dois. A vida era tão difícil que era um ovo pra cada um. Puta merda.
1: Eu quero ver você
0: aqui.
1: São oito filhos.
3: Você que nos ouve pelo rádio, o Batista agora acabou de abrir dois ovos. Quebrou dois ovos e colocou no copo o ovo com a clara e gema. Lembrando que este era um método que o Zezé de Camargo... Ele usava na infância para poder cantar. O seu avô Francisco.
1: O que seu avô achava? Ele falava que o galo cantava bonito, forte. E aí ele ligou na cabeça dele que, como o galo cantava forte, ele devia ter que cantar forte. Aí ele ligou o ovo, o galo, galinha, e falou: então deve fazer muito bem deixar a voz forte. Entendeu? Era a ligação que ele fazia.
0: Bom, meu povo, ó, sobremesa Melhores Momentos vai ficando por aqui. Infelizmente, o programa acabou, tá certo? Mas quero convidar você, tá? Para ouvir e assistir também o nosso programa ao vivo. É de segunda a sexta, sempre das 2 às 3 da tarde. A gente tá no YouTube, tá no FM também. Ative o sininho que aí você recebe notificação de quando a gente entra ao vivo, tá bom? Então, ó, cansei que só eu faço essa porcaria. Eu vou embora. Já deu para mim hoje, viu? Chega! Chega! Ó, vou ficando por aqui. Sobremesa... Melhores Momentos volta a qualquer hora aí nas noites da TMC. Qualquer hora não, é 8 da noite, né? Então é isso. Tchau.

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